0: quem vai explicar tudo isso aqui para mim e para você, para nossa audiência, é um cara que eu tenho muito carinho por ele, um respeito, uma admiração enorme. Nós estamos hoje, gente, aqui honrados por receber, né? É um privilégio receber o maior influenciador digital do mercado brasileiro na atualidade. Tá? Começa por aí. Só que ele não é só influenciador. Esse cara entende do mercado imobiliário. Que às vezes tem um pessoal aí que só faz gracinha, né? E aí acaba tendo audiência, acaba sendo seguido. Mas esse não. Ele não é só seguido. Ele é respeitado dentro desse mercado porque ele entende como é que essa coisa funciona, vive essa realidade lá. Senhoras e senhores, nós estamos aqui com o nosso amigo Israel Pires. Gostou da apresentação?
1: Eu tô sem fôlego aqui. Eu que fiquei sem voz agora.
0: Israel, cara, seja muito bem-vindo. Você sabe o carinho que eu tenho por você. Obrigado por ter aceitado aí o nosso convite.
1: Nossa, seu pedido sempre é um algo gostoso, né, que eu tenho para poder até mesmo aceitar e entender que é um abraço, uhum, né, chegar aqui em Fortaleza, ser recebido por você com esse carinho que eu sinto Fortaleza num contexto geral.
0: Pronto. Né? O que você veio fazer aqui em Fortaleza, hein?
1: Eu vim aqui para um evento do Cresce. Ceará. Uhum. E esse evento é o 50 por 1. O nome é esse.
0: Eu acho que é isso mesmo. 50 por 1. É, bem, alguma coisa assim.
1: É isso mesmo.
0: Mas é um evento voltado para quem? Para corretores, né?
1: Isso, voltar para corretores. Uhum. Né? São aproximadamente 1.000 corretores que serão presentes.
0: Legal.
1: E eu vim representando uma marca, que eu sou embaixador da House. Uhum. Automaticamente eu vou falar, né, uhum, sobre esse lugar, o mercado imobiliário.
0: O que é a House?
1: A House, uhum, a House, ela é uma startup, né? Uhum. Hoje já se consolidou no mercado imobiliário nacional.
0: Nacional?
1: Nacional, uhum, como gestora. Ela trabalha com foco...
0: Gestora de quê?
1: De unidades de estúdios. O investidor, quando ele quer investir em São Paulo ou em qualquer lugar do Brasil, a House, hoje ela já atende mais de 200 empreendimentos.
0: Ela está funcionando em 200 empreendimentos.
1: Isso, é como se fosse. É uma bandeira, uhum, né? Então o incorporador, ele convida a House, né, para participar do projeto.
0: Certo.
1: E a House, ela vai dar todo o suporte.
0: Ela já está aqui em Fortaleza?
1: Está aqui em Fortaleza.
0: Então já tem a operação funcionando
1: já,
0: dela.
1: Isso
0: aqui
1: mesmo. Uhum. Uhum. Então, aqui em Fortaleza, ela está presente, então ela está como gestora de um empreendimento. E eu acredito que algumas pessoas podem estar se perguntando aí como é que faz essa gestão, né?
0: Uhum.
1: Essa
0: gestão... Ela faz gestão de quê? Do condomínio ou é da...
1: Ela faz da unidade do investidor.
0: Da unidade.
1: Porque era uma grande dificuldade no mercado, né? Uhum. Justamente, você tem o produto, mas você não tinha quem ia gerir teu investimento.
0: Pois é, isso talvez seja já uma dúvida, mas eu vou comprar e quem é que vai cuidar dele? É isso?
1: Isso
0: mesmo. Ela cuida.
1: Uhum.
0: Mas cuida de quê?
1: Veio justamente por causa... A House, ela chegou no mercado justamente para suprir essa necessidade, uhum, que era do investidor que tinha vontade de investir. Ele é da Bahia e ele vai investir em São Paulo, uhum, vai investir em Fortaleza porque ele foi, gostou, viu que o mercado é interessante, ele, sim, deve ter estudado números, e aí ele ficava pensando... Bom, eu gostaria de investir, mas eu não tenho como fazer, porque eu não tenho como operacionalizar isso. Uhum. Aí a House veio para poder suprir a necessidade,
0: ela cuida
1: a necessidade
0: de,
1: do mercado.
0: De que ela cuida, então? Ela cuida da unidade e a locação, quem é que faz?
1: Ela também? Ela faz todo o movimento.
0: Todo o movimento.
1: Então você compra o seu ativo, uhum, e aí a House, ela vai fazer a gestão, primeira coisa, a gestão do decor. Porque um grande problema, outro problema que o investidor tinha, era justamente essa parte da decoração.
0: Decoração.
1: Né? O trabalho.
0: E isso é importante?
1: Demais.
0: Isso determina a performance?
1: Sim.
0: Isso compromete o resultado do negócio?
1: Com certeza, porque quando nós consumidores, né, eu gosto muito de me colocar no lugar de consumidor também, porque eu sou consumidor.
0: Sim.
1: Né? Eu vou em um empreendimento, eu vou no book.com, no hotéis.com, vários marketplaces, e aí você vai escolher a sua hospedagem. Você tem que escolher, você vai escolher com os olhos.
0: É verdade.
1: Né? Você vê as imagens, então, quando a House decora, ela tem um padrão de decoração. O que facilita muito para o investidor, por quê? Porque ele não vai ter aquele trabalho, porque todo mundo tem trauma de reforma.
0: É.
1: Né? E você, às vezes, deixa de fazer um investimento porque você fica se perguntando, poxa, como é que eu estou em Fortaleza, vou investir em São Paulo, e aí, como é que vou resolver a operação disso para lidar com terceiros?
0: Como
1: e tal?
0: Como é que eu vou montar esse apartamento?
1: Então, a House, ela vem e diz, tá, eu estou aqui e eu vou resolver tudo para você e vou te entregar a unidade que você adquiriu,
0: sim,
1: completa, com todos os itens de cama, mesa, banho, de decoração, de móveis, de tudo.
0: Eletrodomésticos, tudo.
1: Então,

0: ele te entrega a unidade pronta para rentabilizar.
1: Tá.
0: Aí concluiu a reforma, entregou as chaves, mas ele não vai entregar as chaves para você, que é o investidor. Por quê? Porque ela vai gerir tua unidade.
1: Uhum.
0: Então, eu tenho muitos investidores de vários lugares do Brasil e do mundo que não precisam ir a São Paulo e que nunca foram a São Paulo.
1: É mesmo?
0: Sim. E eles simplesmente acompanham tudo que a House faz,
1: uhum,
0: por conta das plataformas disponíveis para esse acompanhamento do investidor.
1: Ou seja, ele fica lá no cantinho dele só rentabilizando. Então.
0: Só rentabilizando, isso.
1: E no dia que ele precisar usar, ele consegue pode usar?
0: Porque a unidade é dele.
1: Ah.
0: Então, ele vai bloquear a unidade. Eu tenho muitos investidores que fazem esse movimento. Compram unidade estúdio em São Paulo, porque uhum, frequentemente estão lá. São médicos, executivos, advogados, que precisam se deslocar para São Paulo.
1: Sim.
0: Ou para outros lugares do Brasil. Uhum. E eles... Israel, eu tenho uma... eu vou muito a São Paulo, por uhum, exemplo. Então, chego em São Paulo, eu preciso me hospedar, eu gostaria de ficar na minha unidade. Então, uhum, você consegue bloquear aquelas datas e você faz uso e você não paga a diária, porque a unidade é sua.
1: Certo, tá.
0: Tá,
1: okay.
0: Pronto.
1: Você vai lá no sistema, bloqueia a unidade naquele período.
0: Sim.
1: Digamos que a unidade já esteja bloqueada, né? Por quê? Porque ela já está comprometida com o aluguel para alguém que foi lá e alugou, e reservou, né? Fez a reserva.
0: Uhum.
1: Esse proprietário, ele pode fazer uso de uma outra unidade no mesmo empreendimento? Mas aí ele teria, você sabe dizer se ele tem que pagar, ou se ele paga com desconto, se ele tem alguma condição especial? Sabe dizer alguma coisa em relação a isso?
0: Eu posso dizer com toda certeza que...
1: Ah.
0: Ele vai fazer uso da unidade dele,
1: uhum,
0: né? Porque uhum, é a dele. As outras unidades são de outros investidores.
1: Eu entendo.
0: Então, ele não consegue compartilhar aquele movimento.
1: Não, eu entendo. Eu digo só assim. Se porventura, naquele período... Vamos lá. Tem lá 30 unidades naquele empreendimento que a House está administrando.
0: Certo.
1: A minha está reservada para alguém, para um hóspede.
0: Certo.
1: Tá certo? Aí, você sabe dizer se a gente tem desconto nas outras unidades?
0: Desconto você tem porque você vai ter o cupom de desconto da própria House para você fazer uso de outras unidades.
1: Legal. Legal,
0: tá? Isso aí sim. Você uhum, tem um cupom de desconto, você consegue.
1: Uma condição especial.
0: Sim, é uma condição especial. A uhum, maioria dos empreendimentos House, você tem muitas condições especiais.
1: Então, vamos começar pelo começo. Na verdade, já fomos entrando aqui no assunto e tudo, mas vamos começar aqui pelo começo, que é o seguinte. Vamos lá. Nesse momento agora, tem alguém que está nos assistindo aí e está dizendo assim, cara, que esse negócio de investir em São Paulo, isso é furado. Onde é que já se viu? Isso não dá certo. Me fala, o que você falaria para uma pessoa que hoje lhe perguntaria assim, ô Israel, vale a pena mesmo esse negócio de investir em estúdio em São Paulo? Me dá as razões.
0: Vale a pena.
1: É?
0: Vale. E sabe o que é interessante? Uhum. Eu vou falar logo, acho direcionado à questão da narrativa da bolha imobiliária em relação à parte dos estúdios, por exemplo,
1: em São
0: Paulo.
1: Tem muita gente que fala que está saturado.
0: Ah, nossa, está saturado e tal. Uhum. Aí, o que é mais interessante é que, por conta da era da informação que nós estamos vivendo,
1: sim,
0: onde existem muitas pessoas compartilhando uhum, conteúdo, você, claro que você vai ver um excesso de informações sobre unidades e estúdios
1: uhum,
0: em alguns lançamentos, certo? Só que tem um X aí da questão. É que todo empreendimento que é feito nas regiões centrais de São Paulo,
1: uhum,
0: a maioria deles, eu acredito que praticamente todos eles,
1: sim,
0: hoje, tem unidades HIS e HMP.
1: O que é isso? Pronto. HIS, deixa eu anotar aqui. HIS e HMP. O que é isso?
0: São unidades para habitação social. O que é que aconteceu? O governo
1: isso
0: de São
1: nas
0: Paulo...
1: Áreas nobres, é isso?
0: Isso. O governo de São Paulo, ele fez um projeto que beneficia incorporadoras, no sentido de alguns incentivos fiscais, para que essas incorporadoras tragam os trabalhadores, né, uhum, da região central para mais próximo do trabalho.
1: Faz todo sentido. Mobilidade...
0: E a gente nós estamos falando de regiões que têm metros quadrados elevados.
1: É.
0: Então, esse trabalhador, ele não conseguiria pagar o valor de metro quadrado
1: uhum,
0: de 25 mil reais, uhum, de 13 mil reais o metro quadrado, de forma nenhuma.
1: Uhum.
0: Então, o que é que aconteceu? O governo de São Paulo fez um projeto e beneficiou através do HIS e HMP.
1: Uhum.
0: A maioria desses empreendimentos, grande parte das unidades são de residenciais,
1: uhum,
0: de HIS e HMP, que são habitação social.
1: Uhum.
0: Então, o que é que nós temos em São Paulo? Muita informação referente a estúdios, mas, na verdade, nós não temos tantos estúdios
1: disponíveis
0: quanto a HIS e a HMP.
1: Então
0: HIS e a HMP, que são habitação social, o investidor não pode fazer locação Airbnb, por exemplo.
1: Então quer dizer...

0: É que essas unidades... Isso é no mesmo empreendimento?
1: No mesmo empreendimento.
0: Tem 100 unidades aqui, mas uma quantidade de unidades é destinada. Interesse social. Isso. E aí, as outras não, estão livres. Tão e livres. Aí elas, essas é que podem efetivamente ser colocadas nesse tipo de sistema. Né?
1: Que
0: é
1: o Airbnb.
0: Que é o Airbnb.
1: Isso mesmo. Enfim, uh-huh. Então, são destinadas para essa finalidade.
0: Tá certo.
1: Tanto que o governo de São Paulo agora, está, através da Câmara de Vereadores, eles estão buscando essa regulamentação para se tornar muito mais... até mesmo efetivo a prática da lei, tá. Certo? Uhum. Agora, de certa forma, estamos falando de quê? Muitos investidores também estão aproveitando o HIS e HMP para poder adquirir essas unidades para alocar para habitação social.
0: Tá,
1: então, já é uma nova modalidade de investimento.
0: Legal. Mas aí não é alocação por temporada, é alocação
1: tradicional.
0: Convencional, né?
1: Uh-huh,
0: convencional,
1: isso mesmo.
0: De
1: tem
0: ano.
1: Algumas regras, uh-huh. Né, que envolvem a questão de...
0: Valores.
1: O valor tem um teto máximo, ele só pode revender depois de um tempo. Tem também uma questão de que para quem vai alocar a unidade que o investidor comprou precisa ter uma renda HIS até 10 salários mínimos e,
0: isso é legal,
1: e HMP até 15 salários mínimos.
0: Isso é legal.
1: Então você vai alocar para um público específico.
0: Uhum.
1: Então tem investidores que adquirem essa unidade com baixo custo para poder fazer locações dentro de um quadro de realidade.
0: É a hora que eu vejo, é a hora que eu enxergo assim que o Estado entra e entra para trazer um equilíbrio de forças, né? Assim, às vezes o Estado entra demais na economia, mas tem horas que ele entra e entra bem. Eu acho que nesse instante, né, o Estado aqui, entenda-se o Estado aqui como seja a prefeitura, o governo do Estado, enfim, mas o ente público, né, ele entra e entra trazendo um benefício real e concreto e tendo essas preocupações que eu já ia perguntar, mas aí alguém que tem grana vai lá e aluga? Não, essa pessoa tem que ter uma renda máxima, né? Então tem todos esses filtros, né?
1: É um desafio, né? Um desafio para
0: mas é bonito,
1: um cenário
0: bonito.
1: Tão grande como São Paulo, é um desafio o governo, ele conseguir
0: controlar
1: isso, mas enfim, estão buscando, né, fazendo todos os movimentos para que isso aconteça.
0: Então, o que você está dizendo é assim, peraí, Paulo, começa do seguinte, essa preocupação aí de que tem uma eventual bolha, saturação, ela já cai por terra porque essa quantidade de imóveis que está vindo para o mercado não é toda que está vindo para oferecer serviço de locação por temporada, não é isso?
1: Isso?
0: Só uma pequena parte dela.
1: Até porque, Paulo, é o seguinte, o mercado de São Paulo, ele não é um movimento.
0: Tá.
1: Ele é um comportamento. Uhum. O mercado imobiliário de São Paulo.
0: Sim,
1: ele é um comportamento.
0: Explica melhor isso aí pra
1: então,
0: gente.
1: O que acontece? Por que um comportamento? Porque é algo muito... Existe uma dinâmica envolto das partes onde, por exemplo, investimento em áreas de que trazem mobilidade urbana, sabe? Então, é uma área que... São Paulo é um lugar onde... Por isso que eu me refiro à questão de não haver uma bolha para São Paulo. E vários estudos apresentam isso, que São Paulo está muito abaixo da média mundial em relação à especulação bolha imobiliária, com o Miami, por exemplo, que estourou a bolha lá. Né? Aqui em São Paulo, o que acontece? Nós temos... pouca oferta de terrenos, de áreas centrais, que é a parte que mais é pujante no mercado, né? E pulsante no mercado imobiliário de São Paulo. Então, esse mercado é um mercado onde, como temos pouca oferta, obviamente você tem uma maior valorização de área, certo? Então, assim, os empreendimentos que foram destinados para terem estúdios também, que estão destinados para isso, por legislação, eles não têm essa quantidade como é apresentado e muita gente fala.
0: Tá
1: muito saturado, tá muito cheio, muito carregado. Então, São Paulo, ele é um comportamento em relação ao mercado imobiliário, porque ele vai se movimentando de acordo com até mesmo aspectos do que ainda não existe. Então, às vezes, por exemplo, existe... o governo assinou uma ordem de licitação para poder realizar uma estação de metrô.
0: Tá.
1: Uma concessão de estação nova de metrô.
0: Sim.
1: O que acontece? O mercado se antecipa
0: e
1: ele começa a trabalhar esses imóveis na região para poder levantar seus empreendimentos ali.
0: Sim.
1: Então, muito antes dessa estação estar pronta, existe já aquela chegada do mercado para chegar naquele lugar e trazer investimento para aquela área ali. Porque onde, em São Paulo é assim, onde há gerador de demanda, que são principalmente metrô, porque o metrô conecta com todos os lugares, né? São Paulo. Então, se você, não importa se você está no centro ou mais

0: recanteado.
1: Uhum.
0: Você tem o quê? Uma estação de metrô próxima, você está em São Paulo por completo.
1: Tá. Me fala uma coisa. Nós vamos entrar nessa questão aí desses critérios, da geração dessa demanda, né? Essa demanda por locação, né? Demanda por locação, que essa é que é a grande preocupação, né? Mas eu vejo, às vezes, outros colegas nossos com essa abordagem, defendendo os estúdios e tudo, e um dos argumentos que eles usam, eu queria ouvir a sua opinião sobre isso, é: São Paulo não para e é a meca dos eventos, não é nacionais, é continentais.
2: Sim.
1: É a meca dos eventos, é onde acontecem os grandes eventos.
2: Sim.
1: Então, a demanda de locação de unidades hoteleiras, digamos assim, né, de leitos, ela não para de crescer. Isso, na sua opinião, é uma verdade isso?
0: Uhum.
1: É?
0: Sim, como São Paulo é um lugar onde você tem um ecossistema de eventos, de acontecimentos, né? São Paulo acontece o tempo todo, 24
1: horas por dia.
0: 24 horas
1: por dia,
0: é um lugar onde você não tem sazonalidade, não tem alta e baixa estação.
1: Verdade.
0: São Paulo é. Uhum. Então, por ela ser, ela automaticamente ela recebe gerador de demanda o tempo todo. Ela tem gerador de demanda e recebe pessoas o tempo todo.
1: Uhum.
0: Então, são milhões de pessoas passando pelo aeroporto de Congonhas todos os meses.
1: Uhum. Congonhas, Guarulhos,
0: isso, então assim, todo... eu me refiro a Congonhas Central, né?
1: Ah.
0: E o que acontece, hoje ainda mais com o metrô agora em Congonhas, o trem agora, né? A CPTM ali em Guarulhos, onde você consegue criar o maior vínculo de conexão a São Paulo capital. Isso traz
1: O aeroporto de Guarulhos vai estar conectado, então, é isso agora?
0: Tem, não. O aeroporto de Guarulhos agora já tem toda uma conexão de metrô da estação de Guarulhos até dentro do aeroporto.
1: Uhum.
0: E aí você consegue entre os espaços do aeroporto, nas terminais, e aí da estação de Guarulhos,
1: você consegue chegar a São Paulo
0: pegar o trânsito e nada disso.
1: Tá, entendi. Segura aí, o papo aqui está só começando com Israel. Você já viu aqui que o homem entende da coisa, é agitado, tem energia. Então, ó, não saia daí, a gente vai voltar já, é só um intervalo rapidinho. O papo ainda está só começando, vai ser muito legal.
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1: Vamos falar desses eventos, então. Esses eventos são grandes geradores de demanda por leitos, por apartamentos, é isso?
2: Sim, absurdamente. Uhum. Vamos falar aqui da região ali do Allianz Parque.
1: Tá, do Allianz Parque. Fala-se muito nisso,
2: muito.
1: Né? É o estádio do Palmeiras.
2: É, justamente. aquele estádio ali é um lugar onde ele tornou-se uma arena, a maior arena de eventos da América Latina.
1: É mesmo?
2: Sim. Ela acomoda e comporta ali shows de grande proporção.
1: Uhum.
2: Então, além dos jogos, você tem shows constantemente, tem uma agenda de show. Então, todo empreendimento que está ali no entorno recebe essa demanda,
1: tá,
2: onde as diárias, elas são voláteis, né?
1: É.
2: Ela vai ocorrer. Quanto mais demanda,
1: tarifa
2: eu tenho
1: dinâmica,
2: pouca oferta,
1: né?
2: E aí vai subir automaticamente. É isso que a House faz. Ela controla esses valores para que quando tiver um excesso de demanda, ela vai... as ofertas vão ter diminuído.
1: Lógico.
2: Em contrapartida, você vai ter uma
1: rentabilidade melhor.
2: Isso, maior.
1: Uhum.
2: Então, em São Paulo não tem baixa estação, você tem alta demanda.
1: Uhum.
2: Então, assim...
1: Constante, né?
2: Então, existe uma margem, uhum, certo? De linear. E aí, você tem um show. Você tem a Fórmula 1, né? Que teve até recentemente...

0: Mente.
1: É, não sei se foi Fórmula 1.
0: Foi, sim.
1: Acho que foi no ano passado, Fórmula 1. E aí nós estamos aqui em 2026, tá, gente?
0: É.
1: Nós estamos em abril de 2026, você que está em 2030, 2035, e está nos assistindo, então pois saiba que a gente está falando disso.
0: Então, assim, existem esses geradores de demanda, que são esses locais, que são potenciais. A Paulista agora anunciou grandes shows. Então, além da parte turística da Avenida Paulista, que é, uhum, que é um objeto de desejo para quem quer se hospedar na região dos Jardins, você tem agora que... Sim. O governo de São Paulo, ele faz o quê? Trouxe para a Paulista a expectativa de grandes shows, como acontece em Copacabana.
1: Ah, é? Não sabia desse detalhe. Então, isso vai dar uma dinâmica de
0: absurda, muito grande. É. Né? A gente temos lançamentos hoje ali próximo ao... É, eu tenho hoje a venda, empreendimentos, lançamento ali, uhum, próximo ao novo complexo do Einstein.
1: Uhum.
0: Então, imagina, 200 metros... É, gerando, é tipo demanda embarcada. Você já compra sabendo que quem vai fazer uso daquele empreendimento.
1: Uma demanda garantida.
0: Uh-huh.
1: Né?
0: Serão o quê? Serão médicos, residentes, serão pessoas que vão estão acompanhando pacientes, que vão fazer consultas eletivas, nas cirurgias eletivas.
1: Legal. Quem é o comprador desses produtos? Para ver se as pessoas se encaixam. Quem é? Por que que eles compram? Por que que eles compram esses estúdios? Eles estão motivados por quê? É só a parte financeira? Ou é diversificação de ativos? O que que é? O que que os leva a...
0: A diversificação de ativos, uhum, é o principal fator, uhum, certo? E logo após nós temos a questão de ponto de apoio.
1: Ponto de apoio, né?
0: Ele deseja, tem muita gente que tem um parente, tem um familiar, ou ele mesmo, né? Eu, uhum, recentemente eu vendi para um investidor do Espírito Santo,
1: sim,
0: que ele é um médico, e ele precisava... Ele todos os meses tem uma semana de atendimento em São Paulo.
1: Ah, ele faz o atendimento.
0: Isso, né? Ele falou, eu preciso de um estúdio na região da Vila Olímpia.
1: Ah, tá.
0: Então, eu fiz a captação para ele, encontrei a unidade. Uhum. E hoje, ele faz locação 3 semanas no mês.
1: Uhum.
0: Ou seja, ele tem rentabilidade em 3 semanas de locações, uhum, Airbnb. E na semana tal do mês, uhum, ele faz o bloqueio e ele faz uso.
1: Legal.
0: Então, essa unidade vai se pagando, porque até o financiamento, ele consegue pagar com essa rentabilidade.
1: Eu estava exatamente falando aqui sobre a alavancagem, né? Que é exatamente isso. É essa alavancagem que ele paga só uma parte, então. É isso? Como é que ele faz, então? Fica aqui a dica logo. Paga-se a construtora somente uma parte do valor do imóvel e o restante faz o financiamento.
0: É, existe modalidade... Existem modalidades de compra, uhum, né? Vamos falar aqui em relação ao lançamento,
1: tá,
0: certo? Não, vou primeiro para um ponto que é bem interessante, sim, que é SCP.
1: Uhum.
0: A SCP é uma modalidade,
1: tá,
0: de investimento que vale muito a pena para quem tem capital, uhum, em mãos, certo?
1: O dinheiro está ouvindo a conversa aqui.
0: Está ouvindo a conversa, aí ele, uhum, deseja... Vou falar de um cliente meu, que é um investidor, que é um, uhum, médico cirurgião plástico em São Paulo.
1: Uhum.
0: Ele tinha uma Porsche nas mãos. Ele veio para comprar uma unidade de estúdio,
1: uhum,
0: e eu apresentei para ele a SCP. Né? Que é a sociedade.
1: Qual a vantagem da SCP? A sociedade por cota de participação.
0: Por cota de participação.
1: Qual é a vantagem?
0: A vantagem é que você entra antes do lançamento.
1: Tá.
0: Você vai chegar na frente de todos.
1: E tem
0: você
1: vantagem...
0: compra no atacado, não no varejo.
1: E tem vantagem financeira.
0: Muitas
1: também.
0: Vantagens financeiras.
1: É?
0: Uhum.
1: Você compra bem, compra abaixo.
0: Você compra abaixo.
1: Do valor da tabela.
0: Isso.
1: Ah, então se você compra abaixo.
0: Porque
1: do valor
0: imagina
1: da tabela,
0: só, eu tenho esse médico mesmo, ele comprou um metro quadrado do empreendimento, era R$22.000.
1: Sim.
0: Não, no lançamento, ele comprou a R$10.500 o metro quadrado. Então,
1: maravilha.
0: Quando ele fez o aporte de R$2 milhões, que ele, uhum, decidiu por R$2 milhões,
1: uhum,
0: ele poderia ter dado R$500 mil, por exemplo.
1: Sim.
0: Mas ele optou por R$2 milhões,
1: uhum,
0: e ele, a partir de 30 dias após, ele já foi tendo a rentabilidade de 1% do valor.
1: Quer dizer que enquanto a obra tá para começar, esse dinheiro...
0: Antes da obra, na verdade, existem incorporadoras que fazem captação de recurso antes da construção.
1: Do lançamento.
0: Isso
1: também.
0: Mesmo.
1: Não,
0: ele vem com um projeto
1: antes do lançamento. Antes da obra.
0: Isso mesmo, antes da obra.
1: E o dinheiro fica rentabilizando nesse
0: período. Vai ficar rentabilizando nesse período.
1: Por quanto tempo, mais ou menos? Um ano?
0: Média de 8 meses, um ano, depende.
1: É até o lançamento, então.
0: Até o oficializar com a... É isso, até oficializar o projeto.
1: Até a oficialização do
0: projeto.
1: Até
0: a oficialização do projeto.
1: Então quer dizer que ele entra, o investidor ele entra, antes do projeto estar devidamente incorporado.
0: Isso
1: é
0: mesmo.
1: Isso?
0: Uhum.
1: Ah, tá. Então ele é como se fosse um sócio ali, um sócio,
0: sim,
1: do negócio.
0: Sim, um,
1: né,
0: sócio do negócio.
1: Então esse cliente especificamente que você está falando, quer dizer que você está falando aqui já de uma outra forma de investimento.
0: Aí eu estou trazendo para você a SCP como possibilidade, uhum, tá? Uhum. Que é bastante utilizada, e isso daí faz com que você tenha esse movimento de rentabilidade.

0: habilidade do o custo que você retirou, às vezes, da sua aplicação, você da sua renda fixa.
1: Larga ganhando.
0: Isso. Aí, quando for o lançamento, você automaticamente vai surfar a 1 metro quadrado da região no varejo.
1: Tá, porque isso vai se valorizar.
0: Você, vai automaticamente que você está comprando no atacado, quando chegar depois, quando ocorrer o lançamento, você vai ter o quê? Se encaixar exatamente na valorização real.
1: Quer dizer,
0: para o lançamento.
1: Você ganha na compra.
0: Ganha na compra.
1: Ganha na compra. Quando ele for lançado, quando ele vier para o mercado,
0: sim,
1: você vai ganhar na valorização daquele empreendimento, sim, dentro do mercado, além da inflação.
0: Isso
1: porque
0: mesmo.
1: Normalmente é isso que está acontecendo em São Paulo. Os empreendimentos praticamente todos se valorizam acima da inflação.
0: Sim.
1: É isso?
0: Hoje nós temos... São Paulo é um lugar onde, por não parar, né? E por termos, como eu falei no início, pouca oferta de terrenos.
1: Sim.
0: Então, o metro quadrado, ele... Eu acredito que São Paulo, ele nem é sobre metro quadrado mesmo, né? Por causa desse...
1: Não
0: é sobre um metro quadrado. São Paulo é sobre o que você consegue ter na região central que gera valor. Entendeu? Que dá dinâmica, acesso. Porque você não quer viver o trânsito, né? Então, assim, eu falei da SCP como possibilidade, ok? Aí tem muito pra conversar, então se alguém estiver me ouvindo, tiver interesse
1: em conversar
0: a respeito disso, pode me chamar que a gente conversa pra poder ver quais são essas possibilidades
1: no final,
0: hoje.
1: Inclusive, eu vou colocar aqui,
0: E nós temos
1: contato.
0: Aí a parte do lançamento, né? Eu tenho não tenho esse capital em mãos, eu não quero fazer parte da SCP, porque eu não tenho esse potencial.
1: Não quero imobilizar todo
0: dia. Não quero imobilizar esse valor de vez. Às vezes tem SCP de 200 mil, de 500 mil, não importa. E ele vai para o lançamento.
1: Certo.
0: Qual é a vantagem? Ele vai vir para o fluxo normal de mercado de compra. Né? Ele vai ali dar 25% de entrada às vezes, né? Ali 50 mil reais aproximadamente, 45 mil reais, e parcela o fluxo durante as obras.
1: Tá.
0: Ele pode parcelar o fluxo integral da unidade.
1: Que muitos, também vai trazer.
0: Muitos investidores não querem ter financiamento
1: saldo
0: no final. Não
1: depois,
0: quer.
1: Né? E aí, com isso, ele também tem um ganho financeiro. Se ele trouxer tudo para dentro da obra, o fluxo todo de pagamento dentro da obra.
0: Sim, porque ele não vai... Assim como concluir a obra, ele receber a unidade decorada pela house, tá quitado.
1: Tá quitado.
0: Aí ele já vai rentabilizando já.
1: Já começa a rentabilizar. Quer dizer, tá bom. Então... Muito bem, alguém que está aqui nos assistindo já viu isso aqui e diz, poxa, parece interessante. Agora uma pergunta que não quer calar, que é a seguinte, ganha-se dinheiro realmente?
0: Ah, sim.
1: Ganha-se. E outra coisa, quanto menos você desembolsar, maior será essa rentabilidade, porque é em cima do valor que você expôs, né? Do capital que você expôs. Mas o fato é, ganha-se dinheiro.
0: Sim.
1: Isso não é mito.
0: Não é mito. Por que não é mito?
1: Olha lá, que você está aqui diante
0: mas
1: da audiência.
0: Mas é isso, não é mito. Por quê? Porque você não tem essa oferta que muitas pessoas dizem, meu Deus, já está saturado. Agora tem um X da questão.
1: Tá.
0: Né? É importante você se conectar com um profissional que te...
1: Nós vamos entrar nisso,
0: né? Esse profissional, ele te leve... ou a imobiliária, que seja, pesquise a respeito,
1: tá,
0: para que você entenda que, assim, por exemplo, eu tenho um perfil que não é sobre dar certo para mim, tem que dar certo para o investidor.
1: Lógico. Óbvio.
0: Porque se não der certo para o investidor, não vai dar certo para mim.
1: Não deu certo para você.
0: Não, a maioria dos meus clientes de carteira, hoje eu tenho uma recorrência. Por quê? Porque eu sempre vou buscar lugares onde tem geradores de demandas real e que vão trazer esse fluxo para o teu investimento.
1: Então vamos lá. Então vamos aqui nessa jornada, tá bom? Nessa caminhada. A pessoa que está nos assistindo aqui agora, ela olhou e disse assim, quero conhecer mais. Quero me inteirar melhor disso aí. Aí eu lhe pergunto aqui, ó. Qual seria o próximo passo dele? É ir para o Google? É ir para as redes sociais? É ir para os portais? O que, que você acha que ele deveria começar a fazer? Essa pessoa que diz assim, deixa eu examinar melhor esse negócio agora, porque eu me despertei, fiquei curioso, estou interessado em saber mais. Qual seria o movimento correto de uma pessoa dessa?
0: O movimento correto é... Hoje, nessa era da comunicação, onde nós temos muito conteúdo, né? Nós costumamos ver os resultados acontecendo de forma explícita, né? Por exemplo, quando eu acesso suas redes sociais, Paulo, aqui em Fortaleza, eu entendo que você é uma autoridade, porque você passa esse movimento da conversa, né, do diálogo e da verdade. Então, quando você eu pensar em Fortaleza, eu olho você como uma grande referência.
1: Tá.
0: Então, essa autoridade, eu, como lá em São Paulo, eu olho para aqui e digo, eu iria procurar o Paulo para poder... É, porque eu entendo e percebo o quanto ele tem propriedade para falar desse lugar, né? E a gente sente o outro nesses aspectos. Tá. Então, é importante você verificar as redes sociais desse profissional, né? Verificar a comunicação,

0: a forma que ele está falando sobre os movimentos que estão ocorrendo ali na região, para que ele entenda o seguinte: olha, eu preciso de fato, encontrar e me conectar com este ou estes, certo? Uma coisa que eu acho muito importante é que quem vinha a mim para buscar um produto não tem problema nenhum de buscar em outro profissional para ver a verdade sobre isso.
1: Sim.
0: Porque eu acho que não é sobre olhar para você e dizer assim: ah, poxa, Paulo, eu vou te dar um bom produto. Não, às vezes você consegue até testar em algumas conversas,
1: sim,
0: né?
1: Sim.
0: Porque tem que ter um interesse, na verdade, de que dê certo. Porque tem pessoas profissionais do mercado imobiliário mesmo que eles, às vezes, o olhar é o financeiro. Eu acho importante a gente falar sobre isso, sabe? Porque a gente precisa entender o seguinte, que não é sobre o ganhar dinheiro, sendo que é a consequência de todas as coisas.
1: Tá.
0: Mas a gente precisa ter muito cuidado sobre o que nós vamos ofertar
1: como profissionais. Você está falando do profissional.
0: Do,
1: né?
0: Profissional. Para que, de fato, você consiga se conectar com alguém que te dê credibilidade, né, e confiança
1: para o movimento.
0: O
1: que você
0: está
1: dizendo é o seguinte: existem bons profissionais no mercado. Eu sei que você é o melhor, mas existem bons profissionais no mercado que o investidor de fora, ele vai poder começar a seguir essas pessoas e começar a ver o que essas pessoas estão falando e começar, enfim, a se educar sobre o mercado a partir desses profissionais que são referência.
0: Sim.
1: Não é isso? É isso que você está falando.
0: Quando chega um profissional, um investidor novo, né, para começar, acredite, eu sempre levo a mesa para ele ter uma aula sobre o mercado primeiro.
1: Isso é importante.
0: Eu não vou, de fato, o produto, não. Primeira coisa, você já investiu no mercado imobiliário de São Paulo? Eu trabalho com ativos lá nos Estados Unidos. Então, quando chega um investidor, um empresário, né, de grande potencial, desejando comprar no W Beach, lá em Miami, que eu trabalho, eu pergunto em primeira mão: você já investiu no mercado imobiliário aqui dos Estados Unidos? Aí ele fala que não, então eu já não envio o produto.
1: Lógico, tem que
0: primeira
1: parar.
0: Coisa, eu vou conectar ele com nossa consultoria, que vai conversar com ele sobre como funciona a parte burocrática para poder ele fazer a aquisição desse ativo.
1: Sim.
0: Ponto. Porque senão eu vou perder tempo.
1: É.
0: E ele também. Então, primeiro ele vai dizer assim: ó, eu consigo dar conta dessa burocracia. Pronto, agora vamos para a segunda etapa. Então, a segunda etapa para mim sempre vai ser o produto.
1: Tá.
0: Mas a primeira vai ser o entendimento do mercado.
1: Tá. É contexto, né?
0: É
1: criar o contexto aqui. Se insira nisso aqui para você saber como é que é esse jogo.
0: Isso mesmo.
1: Depois
0: tem que entender.
1: Depois vamos ver
0: se tem que dizer
1: se
0: faz sentido. Imagina só. Eu vou vendo a ideia, ele compra a ideia e ele diz: eu não sabia da burocracia.
1: Então tá. Então vamos lá. O que você está dizendo aqui é o seguinte: investidor. É porque eu sempre fico aqui fazendo desenho. Eu sou arquiteto, então eu fico querendo desenhar, né, a coisa. O que você está dizendo é assim: investidor, sai dessa de começar olhando o produto. Sai dessa de achar que a primeira coisa que você tem que fazer é ficar visitando empreendimentos. Não é isso, né? O que você está dizendo aqui é: não é para sair visitando empreendimentos, é para parar, sentar e entender como funciona.
0: Isso mesmo.
1: Como é que funciona?
0: Por exemplo, se eu fosse investir hoje em Fortaleza, eu não iria num produto primeiro.
1: Pronto, olha essa recomendação.
0: De forma nenhuma eu chegaria e entraria.
1: Procuraria
0: aqui
1: alguém.
0: Por exemplo, eu estou aqui no BitClass, né, que é a House, faz gestão desse empreendimento,
1: isso.
0: Por sinal.
1: É o BitClass Meirelles ali na Caminho de Benel.
0: E aí o que vem? Eu olho para a quantidade de pessoas que estão no empreendimento, que eu percebo que é um fluxo grande.
1: É, eu vi, eu notei
0: muito
1: isso.
0: Muito grande.
1: Ele é novo.
0: Rotatividade muito grande.
1: É
0: um lugar maravilhoso, né? Senti vontade de ter o produto.
1: Sim.
0: Mas eu não compraria o produto porque eu achei interessante o lugar. Ou porque eu vi pessoas saindo. Não.
1: Então não
0: porque
1: pode...
0: essas pessoas estão aqui,
1: porque
0: elas vêm para esse lugar e qual a frequência dessas pessoas aqui? Então, por exemplo, Fortaleza, nós temos um gerador de demanda que é conhecido nacionalmente, que é o Beach Park. Todas as... Vou dizer por mim agora.
1: Tá.
0: Todas as vezes que eu vim a Fortaleza, a não ser... Tirando essa, agora, a partir desse... Hoje, por exemplo, né, que estou aqui em Fortaleza, não vi por essa motivação. Mas todas as vezes que eu vim aqui foi por conta do Beach Park. Por causa da minha filha, ela gosta de parque e tal. Então, o que acontece... Eu vim por causa de um gerador de demanda, mas eu tô o quê? Eu tô aqui no centro de Fortaleza, né?
1: É.
0: E todos esses empreendimentos, eles recebem esse impacto, principalmente do Beach Park. E aí você pode olhar para mim e dizer: mas Israel, eu vou te contar uma coisa, não é só o Beach Park.
1: Não, não é.
0: Então, para mim é só o Beach Park.
1: É.
0: E aí você vai dizer: não, não é só o Beach Park. O Beach Park é um percentual tal.

0: Aí eu começo. Aí isso pra mim vai ser muito importante. Uhum. Porque o Beach Park eu vou olhar também como sazonalidade.
1: Sim.
0: Que existe a baixa estação e a alta estação. Sim. De movimento do Beach Park.
1: Lógico.
0: Eu tô errado?
1: Não, existe, existe.
0: Então, então você vai me dizer, mas só que não é só o Beach Park. É. Existem esses geradores de demanda que fazem esse movimento.
1: Você tá
0: acontecer.
1: Dizendo o seguinte: se você ficar deslumbrado com um produto, você não vai entender a lógica que está muitas vezes imperceptível ali. Sim. Não é tão tangível como você olhar para um produto, e às vezes as pessoas se fascinam pelo produto, quando elas precisam, na verdade, entender essas dinâmicas, esses Sim. movimentos, né? Isso, esse comportamento de consumo de unidades hoteleiras. E aí, só um profissional é que vai poder orientar.
0: Sim.
1: Um profissional especialista.
0: Isso mesmo.
1: Então, tem que começar pelo profissional.
0: E você tem que começar pelo profissional.
1: Uhum.
0: E você entenda que ele está disposto e disponível a te falar do mercado, uhum. com números principalmente. Quando você...
1: Não a te vender, mas
0: quando
1: a
0: você
1: primeira...
0: encontrar um profissional, uhum. quando você tiver o interesse de fazer um investimento, seja em São Paulo, no Rio, em Santa Catarina, uhum. né, em Fortaleza, em qualquer desses lugares, por exemplo, a House, uhum. ela faz por questão de padrão já, estudo de rentabilidade.
1: Uhum.
0: Então sempre solicite o estudo de rentabilidade daquela região, uhum. para que você consiga entender os números. Ah, mas não tem um nunca teve um empreendimento dessa incorporadora nesse ponto.
1: Nesse local.
0: Mas existem outros incorporadores que já construíram e que já existem já informações de valor de diária, de Isso. ocupação, taxa Isso. de ocupação 70%, 80%, uhum. 50%. Qual é o percentual de ocupação, uhum. entende? Então, é importante para você ter esses números, porque você já consegue ver o valor médio de condomínio, você já consegue ver o valor das taxas que você vai pagar, uhum. de IPTU, tudo. Para isso fazer parte do teu estudo, você dizer, realmente faz sentido.
1: Para fazer conta.
0: Porque fazer conta, certo?
1: Porque o investidor está chegando com essa expectativa.
0: Sim.
1: Ele quer fazer uso? Eventualmente, sim. Ele quer que aquilo vire patrimônio? Sim. Mas o que ele quer mesmo é rentabilidade.
0: Ele
1: o investidor
0: quer rentabilidade.
1: Quer rentabilidade, quer
0: isso
1: retorno.
0: Mesmo.
1: Vamos para o nosso último intervalo. Nesse último bloco, a gente vai trazer dicas. Deixa eu dizer uma coisa para vocês. Ele vai trazer uma dica final do maior erro que os investidores estão cometendo na hora de investir em São Paulo. E não só em São Paulo, em qualquer outro lugar. Você fica aí, é no próximo bloco.
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2: Deixa eu aproveitar para falar uma coisa, principalmente para as pessoas que não estão acostumadas aos números de São Paulo, certo, aos valores de São Paulo. Alguém chega, e é comum, aqui em Fortaleza também isso às vezes acontece, aí você diz assim, R$22 mil o metro quadrado. R$30 mil o metro. O W, quanto é que tá o W?
3: Ah, então, o W, nossa. Vamos lá, o W é um ponto interessante, eu tenho trabalhado o W. Quem não conhece, o W faz parte da rede Merit, né? Uhum. Que é a maior rede hoteleira do mundo. São mais, né, de 8 mil hotéis. Uhum. E aí eu embarquei no empreendimento W para poder trabalhar ele, né, uhum, diretamente. Tanto que eu estou agora de mudança para Faria Lima para poder atender essa demanda de empresários que chegam para o empreendimento. Está ali junto do Parque do Povo, JK, que é o shopping. Então, só para vocês que estão me assistindo agora, tem uma referência de localização.
2: Sim.
3: E fica ali atrás das torres do Corporate, onde está o XP.
2: Sim.
3: Então, é bem interessante ali o movimento ali no Itaí. O W, ele chega a ser mais fora da curva ainda em relação ao valor de metro quadrado. Eu vou te dar um exemplo aqui, bem interessante. Eu tenho trabalhado hoje o W por 42 mil metro quadrado, uhum, em unidade do espelho, já pronta, né? Uhum. Mas sem decoração, no contrapiso, tá, que é do espelho de um fundo de investimento que colocou à disposição algumas unidades para venda.
2: Tá
3: bom? Uhum. O empreendimento é o hotel 5 estrelas. Quem compra o W faz uso do serviço do hotel.
2: Uhum.
3: Então, o que acontece? Você não pode...

pode dizer qual é o valor do metro quadrado, não. Você tem que entender a dinâmica do empreendimento. Uhum. Então, para vocês terem uma noção, que muita gente aqui vai achar, se não conhecer o W, vai achar que, nossa, que absurdo. É. Vou contextualizar. Eu recebi uma unidade de um

0: E quase 75 mil.
1: Deixa eu ver aqui quanto
0: metro
1: vai
0: quadrado?
1: Dar isso aqui. 4 milhões e...
0: 400.
1: 4.400.
0: 65 metros quadrados.
1: 65. 67 mil reais.
0: 67 mil reais o metro quadrado. Uhum. Certo?
1: 67 mil.
0: 67 mil reais o metro quadrado. Uhum. E pra, ou seja, 65 metros quadrados. E sendo que eu tinha unidades lá no W de 42 mil metros quadrados, mas unidade... zerada,
1: limpa,
0: sem, limpa, sem decor, sem nada. Esse investidor, ele disse pra mim, eu apresentei duas opções.
1: Tá,
0: ele
1: isso
0: disse,
1: o cliente comprador,
0: o
1: né?
0: O cliente comprador.
1: Tá, uhum.
0: E ele disse assim, é de Florianópolis.
1: Uhum.
0: Ele disse, eu quero comprar a decorada.
1: E você de achando que ele iria comprar mais barato.
0: E eu achando que ele iria comprar mais barato de 42 mil. Ou seja, ele entendia mais do valor ainda do que eu que estava entrando no W naquele momento.
1: Uhum, uhum.
0: E eu fiquei surpreso, eu entendi o seguinte, o quanto São Paulo ele pulsa, principalmente quem conhece do produto. Então, São Paulo nunca será sobre o metro quadrado. Ah, qual é o valor de metro quadrado? É sobre onde eu estou.
1: Ou seja, esse investidor chegar em São Paulo com aquela lógica de, nossa, é 30 mil reais o metro quadrado. Quadrado aqui, lá na minha cidade
0: não,
1: é 15
0: aí você
1: mil,
0: não,
1: aí você não compra.
0: Não,
1: né?
0: Não compra.
1: Você tem que comparar, é lá dentro.
0: Não, é você tem que. Por isso que é importante você estar conectado com alguém que te mostre a realidade.
1: Uhum.
0: Porque culturalmente esse lugar, ele tem essa valorização.
1: Tá?
0: Então, assim, se você for tratar de Itaim, né, onde estamos na região da Faria Lima, por que essa região é tão valorizada?
1: Uhum.
0: Porque os negócios ocorrem ali. Eu falo que lá na. Eu brinco que o Itaim, ali a região da Faria Lima, você tem mais L ponto do que ponto de ônibus. E é realmente que você olha pelo Google,
1: boa comparação.
0: Você consegue olhar quantidade de L pontos ali.
1: Uhum.
0: É um movimento constante. Nós estamos falando da maior frota de helicópteros do planeta. É São Paulo.
1: Nossa, que loucura.
0: Isso é muito incrível, porque isso dá uma... nos aproxima e nos mostra a realidade do lugar.
1: Dá uma dimensão
0: clara. Então, ali
1: clara,
0: não é sobre
1: né?
0: pessoas que estão ali contando moedas. São pessoas que realmente têm potencial de investimento e querem fazer esse investimento.
1: Então vamos lá, nós estamos nessa jornada aqui, nós estamos nessa reta final do programa. Passa rápido, hein, cara?
0: Demais,
1: né? Não vai dar tempo de falar nada, meu irmão. E a gente ali, né? Em 52 minutos, será que a gente vai ter assunto? Vamos lá. Aí, assim, nessa jornada, o cliente, então, tem que identificar pessoas que podem ser, pessoas de referência que podem ser aqueles que vão esclarecer o mercado para ele. E aqui fica a dica, né? É você que é o entrevistado, mas eu vou dar a dica aqui. Vai no Instagram e coloca lá, pesquisar e coloca Estúdios São Paulo. Vai aparecer algum. Se você clicar, basta você clicar em um que o algoritmo vai fazer o resto.
0: É verdade.
1: Não, clique em um e assista ele todo. Daí pra frente, meu filho, não se preocupe. O algoritmo vai te entregar
0: vários.
1: Vai te entregar.
0: E
1: vai te entregando,
0: vou te dar um ponto
1: vai te entregando.
0: Aqui,
1: e vai acabar caindo nele aqui no Israel.
0: Israel Pires, por favor. Mas, Paulo, um ponto importante é que quando você não conhece o mercado, é importante você estar do lado e acompanhado de alguém que entenda mais do mercado. Que entenda do mercado, porque isso envolve também qual incorporadora que eu estou investindo.
1: Uhum.
0: Qual o histórico desse...
1: Pronto.
0: Às vezes eu chego...
1: Eu
0: tive um caso agora recente que eu apresentei uma unidade para um investidor e ele me veio com um outro anúncio. E disse, mas eu queria esse, porque ele estava com 100 mil reais abaixo. E aí eu disse para... Ele me entregou logo que essa incorporadora, ela estava fazendo o quê? Dissolvendo alguns ativos, com incentivos absurdos.
1: Sabe? Queimando.
0: Queimando realmente, por quê? Porque ela está... completamente com
1: queimada.
0: E
1: ela tava queimando porque
0: ele não
1: já
0: sabia
1: queimada.
0: Disso. Aí, pra ele não achar que eu estava querendo desmerecer o que ele trouxe, eu apresentei o quê? Matérias que falavam desse caso.
1: Se não fosse,
0: e ele disse,
1: não acredito.
0: Caraca, ele ficou muito, muito agradecido porque eu não deixei, de certa forma, né, eu contribuí para que ele não fizesse aquele movimento. Então é importante você se conectar com pessoas que vão mostrar a realidade dos cenários, porque como eu falei no início, precisa dar certo para você para dar certo para mim.
1: Uhum.
0: Então eu não é sobre eu fechar uma venda e ganhar uma comissão. Não, é sobre você fechar um negócio e você saber o seguinte, pô, eu tô fazendo no meu máximo de segurança possível. Pode ocorrer alguma coisa lá na frente? Pode, mas não independe do nosso movimento.
1: Os critérios, vamos falar de critérios.
0: São atuais.
1: São atuais. Não tem nenhum problema a gente eventualmente chegar depois a uma conclusão de que não deu certo.
0: Sim,
1: o problema é você chegar à conclusão de que você não teve a prudência necessária na hora que estava tomando a decisão. Por isso, vamos falar de critérios, né? Quais devem ser os

0: critérios que um investidor deve usar, que o profissional deveria usar, mas para o investidor não ficar refém do profissional, eu sei que ele não precisa ter esse medo em relação a você, mas nós estamos falando aqui abertamente e existem muitos outros. Quais são os critérios de escolha que esse investidor deveria usar? O que, que ele deve considerar? Cara, se você estivesse aconselhando alguém, preste atenção nisso aqui. Você já falou um aí, a construtora.
1: Sim.
0: O histórico.
1: É necessário.
0: O histórico, né? De entrega, de o que, é que aconteceu depois.
1: Isso mesmo.
0: Uma coisa está lançando. Mas o que mais essa pessoa deveria olhar para ele fazer um bom investimento, um investimento rentável? Ele tem que olhar para quê, na sua opinião?
1: Ele precisa olhar sobre quais são os geradores de demanda, primeiro ponto.
0: Vamos dar exemplos de geradores de demanda.
1: O que, é que são geradores de demanda?
0: Hospitais.
1: Metrô, principalmente metrô.
0: É mesmo.
1: É. Aí nós vamos para outro mundo, que seriam faculdades, universidades.
0: Universidades.
1: Então, escolas técnicas. Então, nós estamos falando aí de gerador de demanda, onde são pessoas que estão mais para moradia permanente, principalmente. Tá? Nós somos, Vila Mariana, por exemplo, é um excelente lugar pra, com geradores de demanda referente à localização de universidades.
0: É mesmo?
1: É isso, é SPM. Então, você tem muitas possibilidades ali. E hospitais também. Hospital São Paulo. Você tem base de metrô Santa Cruz, metrô Vila Mariana.
0: Mas aí já é uma locação mais convencional. É aquela locação
1: dos três dias, quatro dias
0: de short stay.
1: Isso que é interessante. Porque o gerador de demanda próximo aos hospitais, você tem próximo ao hospital, você tem próximo ao metrô e próximo a centros universitários. Então, automaticamente, você tem três tipos de persona
0: de demandas diferentes.
1: De demandas diferentes. Vai ter quem vai vir para poder ir para o hospital, que é diária. Você vai ter quem vai usar o hospital, que é o médico residente, vai alugar por longa temporada. E você tem aqueles que estão em outros pontos e que, mas que gosta da Vila Mariana por causa dos restaurantes.
0: Sim.
1: E aí ele vem, se hospeda na Vila Mariana, porque tá perto do metrô. Mas ele gosta de curtir São Paulo de ponta a ponta.
0: Tá, entendi. Entendeu? Entendi.
1: Isso é um ponto bastante interessante. E para além disso, quando você for fazer um investimento, eu quero só aproveitar essa oportunidade.
0: Centros financeiros também, essa
1: também,
0: parte financeira.
1: Por exemplo, eu tenho um empreendimento lá na Faria Lima, no Itaim, próximo ao W, né? Que é o Milênio. Ele é um empreendimento que ele está avaliado hoje em R$1 bilhão.
0: Nossa.
1: Ele tem uma estrutura absurdamente na Faria Lima, de grande, onde foi um residencial, onde é um residencial e também tem unidades estúdios lá. Para você ter noção, uma unidade estúdio lá é aproximadamente 36 metros quadrados. Nós vamos hoje passar por uma média de R$900 mil, uma unidade zerada no contrapiso. Mas em contrapartida, a tua rentabilidade lá, você vai ter uma média de 10 mil reais aproximadamente de rentabilidade líquida no bolso, praticamente.
0: Porque as diárias são mais caras.
1: Então,
0: você tem que olhar isso também, né? É importante, então, você ainda está lembrado do que você ia falar, eu fiquei chateado aqui porque eu lhe cortei, vocês iam aproveitar a oportunidade.
1: Então,
0: fale logo.
1: Então,
0: que eu falo depois das diárias.
1: Uma coisa para a gente aproveitar essa oportunidade, que é sobre... vamos quebrar aqui algumas questões culturais sobre compra desses ativos, porque muitos investidores, eles atrapalham algumas informações assim básicas e primárias.
0: Então vamos lá, vamos educar.
1: Que ele está acostumado em comprar residenciais, por compra de residenciais. O que é que você se preocupa quando você compra um residencial? Um cliente chega lá, para um investidor, para comprar um residencial. O que é que ele faz? Ele pergunta o que é para você quando ele entra na unidade. Assim.
0: Você está falando da pessoa que vai morar.
1: Vai.
0: Ele vai comprar para morar.
1: Qual a preocupação dele quando ele chega na unidade?
0: Preocupação é de quartos, é de sala, enfim, se atende ou não a família dele.
1: Pronto, mas vamos falar. Ele também, alguns pontos que ele preocupa. Posição solar.
0: Ah, sim.
1: Ele se preocupa se é primeiro andar, se é o último. Ele se preocupa sobre o tamanho, que é o metro quadrado.
0: Tá.
1: Aí, quando o investidor chega para comprar um ativo em São Paulo, ou Fortaleza, aí ele vem: Israel, eu quero um andar alto, eu quero que não seja poente e eu quero, mais 17 metros quadrados.
0: Boa, então.
1: Eu vou aproveitar esse resto de tempo que nós temos aqui para dizer para vocês de uma forma assim, bastante clara e objetiva. Quando vocês forem adquirir um empreendimento em São Paulo, seja lá onde for, não façam, não precisam fazer essas perguntas.
0: A lógica não é a de residencial.
1: Porque não é. Então, desconstrua o residencial da tua mente e você entenda o seguinte: qual a dinâmica? É o seguinte, quem vai locar, ele não fica na unidade durante o dia.
0: Não.
1: Por isso que esses empreendimentos, a maioria deles, ou todos os empreendimentos, principalmente os que têm bandeira house,

0: Tem uma estrutura onde as áreas comuns é para justamente ter a sala de reunião, co-work e vários espaços comuns que permitem você ter uma unidade menor para você dormir, 17 metros quadrados, e você tem uma extensão da tua moradia lá nas áreas comuns do empreendimento. Então, não se preocupe em comprar uma unidade, um andar mais alto, você vai estar pagar metro quadrado mais alto, sem necessidade. Por quê? Porque, vou dar um exemplo bem assim, pedagógico para todos. Quando você vai no book.com escolher uma unidade estúdio, você não pergunta qual é o andar. Pergunta não. Então, quando você tem uma bandeira de gestão e você vai alocar uma unidade de gestão, você chega na recepção e você recebe uma chave. Um cartãozinho, que não é uma chave, é o cartãozinho. Você não reservou aquele espaço. Então, ele vai te entregar a chave e vai dizer assim, e é no primeiro andar. E você vai dizer, ah, tá bom. É. Porque é isso. Okay. Então, existe uma rotatividade de unidades. Eu posso, como investidor, como consumidor, vou chegar lá no empreendimento, vou entregar, vou pedir o meu cartão, vou fazer o meu check-in, vou pro primeiro andar, ele é point. E assim, ele só tem 18 metros quadrados, porque eu queria um quarto de casal. Um investidor que comprou 25 metros quadrados do mesmo empreendimento...
1: Pagou mais.
0: E quem tá ele rentabiliza praticamente igual a quem comprou 17 metros quadrados.
1: Nada, eu diria até... Não tô querendo lhe corrigir aqui, pelo amor de Deus, mas eu diria para você o seguinte... Comprou 17 metros quadrados, a diária vai ser a mesma, a rentabilidade de quem comprou 17 vai ser maior.
0: Isso mesmo.
1: A receita é igual.
0: A receita é igual.
1: Mas a rentabilidade é maior, então, porque você gastou menos.
0: O investidor raiz, essa dica é de ouro. Ele já chega perguntando, Israel, qual é a menor unidade que você tem?
1: Qual é a menor unidade? Isso. Porque a diária vai ser a mesma.
0: Isso, porque você tem que estudar o mercado, principalmente para entender quem é que faz uso daqueles espaços.
1: A lógica é a seguinte, quanto menos você investir... mais você vai rentabilizar.
0: Completamente.
1: Pronto.
0: Isso mesmo.
1: Se você diminuir, se você, por exemplo, financiar o restante, você vai alavancar e você vai expor menos capital. Tá perfeita a lógica. Chegamos... é terrível. Chegamos no final. Eu tô aqui ainda. Você ia perguntar sobre diária. Sobre... Você vai voltar aqui, viu?
0: Eu tenho que voltar.
1: Você tem que voltar. Qual é a... Diga aí, você ia falar.
0: Eu acho que é pra finalizar mesmo.
1: Qual é a sua mensagem final aí pra esses investidores?
0: Israel, qual é o maior erro do investidor?
1: Pronto,
0: hoje?
1: Legal, ótimo.
0: Que é interessante, né?
1: Interessante.
0: Faça essa pergunta aí, então.
1: Israel, como seria o maior erro do investidor hoje?
0: Pronto, Paulo.
1: Instrua os nossos investidores a não cometerem esse erro. Qual seria ele?
0: Esperar demais.
1: É mesmo?
0: Esperar demais por quê? Porque o mercado ele é muito rápido e acelerado, em São Paulo principalmente. Então, se você esperar demais, você perde justamente de aproveitar o melhor momento. Se conecte com um profissional que está de olho no mercado, que ele vai te apresentar já produtos que estão começando a ser inseridos em espaços que estão agora em expansão.
1: Tá.
0: Então você chega antes do mercado chegar. Então isso é muito
1: pegando
0: importante.
1: A curva
0: então,
1: subindo, né?
0: Se o maior erro do investidor hoje é esperar demais, escolher demais, sendo que ele não ouviu corretamente e não seguiu as dicas que a gente deu aqui hoje, por exemplo.
1: Por isso é que eu não esperei demais e chamei você logo aqui para vir
0: falar tudo. Que massa, tá aqui.
1: Como é que as pessoas lhe encontram no Instagram?
0: Pronto.
1: Arroba o quê?
0: Instagram, eu estou lá no arroba Israel Pires.
1: Pires.
0: Meu, também tem o WhatsApp.
1: Pires com S.
0: Isso. E o WhatsApp é 11 921817007. Lá você consegue
1: 921
0: conversar com a equipe.
1: 7007.
0: Tá então, bom. Esse é o meu movimento. E eu espero ter colaborado e contribuído com esse momento.
1: Não,
0: poderia conversar muito mais
1: foi
0: aqui.
1: Péssimo. Desculpem a audiência, foi horrível. Por favor, maravilha, cara.
0: Que bacana.
1: Só tenho
0: de
1: agradecer. Desejar muito sucesso aí nessa sua... Você é um baiano que está vencendo em São Paulo.
0: Nossa, isso né? é
1: isso,
0: muito bom.
1: Isso é muito legal.
0: A gente não
1: teve
0: muito tempo para falar sobre tudo isso.
1: Mas isso aí... as pessoas encontram isso aí lhe seguindo.
0: Lhe
1: seguindo, elas encontram, né? Sucesso na palestra que você vai ministrar amanhã, tá bom? E você sabe que aqui em Fortaleza você tem um amigo, você tem um irmão.
0: Tenho, sim.
1: Né?
0: Feliz
1: e você pode sempre contar conosco. Né?
0: Obrigado, Paulo.
1: Esse foi mais um episódio do Casa Concreta, hoje um episódio especial com uma figura ilustre, né, do nosso mercado nacional, que é o Israel Pires, e é esse o nosso compromisso, sempre trazer os melhores, os especialistas, quem realmente está fazendo a coisa acontecer para poder lhe instruir em tudo que você precisa saber para tomar as melhores decisões. Essa é a proposta do Casa Concreta, é isso que a gente faz aqui. A gente vai se encontrar, sim, no próximo episódio, na próxima semana e... se Deus quiser. Até lá.
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0: 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A Casa dos Ventos pretende formalizar, até o início de 2027, o investimento bilionário na usina de hidrogênio verde no complexo do PECEM. Mariana Lemos traz os detalhes.
1: A Casa dos Ventos pretende formalizar até o início de 2027 o investimento bilionário em sua usina de hidrogênio verde que será construída no complexo do PECEM, no Ceará. O projeto será construído em duas fases e deve receber investimento de até 5 bilhões de dólares, o que equivale a cerca de 25 bilhões de reais. A informação foi confirmada por Mac McHugh, diretor sênior de projetos da Casa dos Ventos. A planta do PECEM deve ser abastecida por cerca de 5 usinas mistas, que combinam energia solar e eólica, construídas pela Casa dos Ventos no Nordeste. O projeto enfrentou dificuldades para se ligar ao sistema elétrico, mas já recebeu aval do Operador Nacional do Sistema. A planta deve ter 60 hectares, com capacidade de produzir até 960 toneladas de hidrogênio verde por dia. O hidrogênio verde é um combustível sustentável que pode ser utilizado na indústria e no abastecimento de veículos de grande porte, entre outros usos. O Ceará pretende consolidar um hub do setor, mas a concretização dos investimentos tem sido atrasada por problemas na regulamentação e no custo de financiamento. Mariana Lemos para a Verdinha FM 92.5.
0: E um levantamento do Tribunal Superior Eleitoral aponta que pessoas negras foram mais eleitas para os cargos de vereador nas últimas eleições. No entanto, os escolhidos para chefiar prefeituras foram, em sua maioria, pessoas brancas. Bruno Leite tem as informações.
2: Um levantamento realizado pelo Tribunal Superior Eleitoral sobre a representação racial nos espaços de poder político e apresentado no dia 15 de abril mostrou que houve um aumento considerável na eleição de pessoas negras para cadeiras de vereador no último pleito municipal. Mas os escolhidos para chefiar prefeituras foram, em sua maioria, brancos. Segundo o estudo, pretos e pardos no legislativo representaram 24,3 mil no quantitativo de 57,8 mil vereadores eleitos em 2016. Em 2020, esse número aumentou para 26 mil, no universo de 58,1 mil eleitos. E em 2024, a quantidade de vereadores negros eleitos foi de 26,5 mil entre 58 mil do total de eleitos. Por outro lado, foram 33 mil brancos eleitos para tais cargos em 2016, 31,1 mil em 2020 e 30,7 mil em 2024. Para os cargos dos executivos municipais, a progressão observada foi mais tímida desde 2016. No primeiro pleito avaliado, foram 1,6 mil eleitos, no segundo foram 1,7 mil e no último pleito, esse quantitativo alcançou a marca de 1,8 mil eleitos. As pessoas brancas, no entanto,

0: Tanto, foram eleitas para 3,8 mil prefeituras em 2016, para 3,6 mil em 2020 e para 3,6 mil novamente em 2024. Bruno Leite para Verdinha FM.
1: Os atendimentos por picadas de escorpião no IJF cresceram mais de 30% no primeiro trimestre deste ano. As informações com Rodrigo Miranda.
2: Nos três primeiros meses de 2026, o Centro de Informação e Assistência Toxicológica do IJF registrou 898 atendimentos. No mesmo período do ano passado, as ocorrências envolvendo acidentes com escorpiões somaram 682 casos. O número recente representa um aumento de 31%. De acordo com o IJF, a maior parte dos registros envolve a espécie Titius stigmurus, conhecido como escorpião amarelo do Nordeste. Essa, inclusive, é a mais comum na região. O animal costuma se abrigar em locais escuros e úmidos, como entulhos, ralos, caixas de esgoto e calçados, o que favorece acidentes dentro das residências. Segundo os especialistas, acidentes com escorpiões são classificados em três níveis: leves, moderados e graves. Em Fortaleza, a maior parte dos casos é considerada leve, se caracterizando por dor intensa no local da picada e sensação de formigamento. Crianças menores de 7 anos, idosos e pessoas com comorbidades constituem os grupos mais vulneráveis, com maior risco de evolução para quadros moderados e graves. A comunidade médica orienta que, em situações do tipo, o paciente lave a área com água e sabão de forma suave, não faça torniquetes, utilize compressas mornas ou frias para o alívio temporário e procure atendimento médico de emergência mais próximo. Rodrigo Miranda para a Verdinha FM 92.5.
1: Mais notícias a qualquer momento. Tainá Martinez para a Verdinha FM 92.5.

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0: Rádio Verdinha FM 92.5, bom dia. Fortaleza tem quase 1.800 pontos vulneráveis à dengue. Os locais possuem fácil proliferação do mosquito Aedes aegypti. Mais informações com Nicolas Paulino.
1: A Prefeitura de Fortaleza identificou 1.788 pontos considerados vulneráveis à proliferação do mosquito Aedes aegypti na capital. Os dados fazem parte do Plano Municipal de Contingência para 2026, que define estratégias para o combate à dengue, zika e chikungunya. Esses locais, chamados de pontos estratégicos, são áreas com grande circulação de pessoas ou acúmulo de material, como sucatas, ferros velhos, ecopontos, escolas e canteiros de obras. Eles passam por inspeções quinzenais e, quando necessário, recebem controle com larvicidas. Segundo a Secretaria Municipal de Saúde, o clima de calor e umidade em Fortaleza funciona como um fator que facilita a reprodução do mosquito, que já está totalmente adaptado ao ambiente urbano. O principal foco de proliferação está em reservatórios de água, como baldes, tonéis e calhas, o que mantém o risco tanto no período chuvoso quanto na estiagem. Atualmente, Fortaleza apresenta um cenário de transmissão controlada. Em 2025, foram registrados 301 casos de dengue. Em 2026, até agora, são 44 casos. Mesmo assim, há alerta para a possível circulação do sorotipo 3 do vírus da dengue, o que pode aumentar o risco de novos casos. As áreas mais vulneráveis da cidade estão associadas à alta densidade populacional

0: e há problemas de infraestrutura, como descarte irregular de lixo e abastecimento de água irregular. Bairros como Janguru Sul, Barra do Ceará, Mondubim e Prefeito José Walter estão entre os que exigem maior atenção das equipes de saúde. Para enfrentar o problema, a Prefeitura aposta em ações como monitoramento com armadilhas, mutirões de limpeza, campanhas educativas e a vacinação de crianças e adolescentes. A orientação é que a população dedique pelo menos 10 minutos por semana para eliminar possíveis criadouros do mosquito dentro de casa. O mapa dos pontos você confere no Diário do Nordeste. Nicolas Paulino para a Verdinha FM 92.5.
1: E o suspeito de feminicídio contra a adolescente Ana Kevin Nogueira, em Deputado Irapuã Pinheiro, teria oferecido R$500 para manter relação com a vítima. Mais detalhes com Claudiana Mourato.
2: José Arimateia Felipe, de 39 anos, teria oferecido R$500 para manter relação sexual com a vítima, de acordo com depoimentos de testemunhas do crime. Ele teria se aproximado da adolescente de 17 anos, a Ana Kevin Nogueira Batista, com insinuações e investidas inconvenientes e de forma insistente, chegando a tocar na coxa da vítima, conforme o registro policial. A jovem o teria repreendido imediatamente. Ela estava acompanhada da tia, que presenciou o crime na noite do último sábado em Deputado Irapuã Pinheiro. Ao ouvir as negativas, o homem saiu do local, retornou armado e efetuou os disparos. Ela morreu na hora. A prisão aconteceu na manhã de ontem em Acopiara, na localidade onde o suspeito mora, zona rural da cidade, por agentes da Guarda Municipal em ação conjunta com a Polícia Civil. De acordo com a Secretaria da Segurança Pública, o suspeito é investigado por feminicídio e foi autuado por porte ilegal de arma de fogo. O caso gerou comoção em todo o estado do Ceará e também fora dele. O Fundo das Nações Unidas para a Infância se manifestou com indignação sobre o crime de feminicídio. Na declaração, o Unicef afirmou que a morte da adolescente não se trata de um acidente ou crime isolado, e sim a expressão brutal da misoginia estrutural que permeia a sociedade brasileira, alimentando a violência de gênero e a cultura de impunidade. A jovem participava de um espaço de formação cidadã há 6 anos, o Núcleo de Cidadania de Adolescentes, o NUCA, de Deputado Irapuã Pinheiro. Claudiana Mourato para Verdinha FM 92,5.
1: Mais notícias a qualquer momento. Tainá Martinez para Verdinha FM 92.5.

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0: Rádio Verdinha FM 92.5, bom dia. O colunista Egídio Serpa traz mais informações sobre a entrega do 14º selo ESG-FIEC.
1: A Federação das Indústrias do Estado do Ceará, a FIEC, realizará no próximo dia 5 de maio a 14ª edição da entrega do selo ESG-FIEC para reconhecer as práticas sustentáveis das empresas Grendene, Cimento Apodi, Nova Eólica, Caju Coco, Harmony Empreendimentos, além de renovar a certificação da Dura Metal, da Naturágua e da Alimentpro. A cerimônia acontecerá às 8 horas daquele dia 5, na Casa da Indústria, que é a sede da FIEC. Lançado em 2022, o selo ESG-FIEC simboliza o compromisso da indústria com ações de sustentabilidade, responsabilidade social

0: e governança corporativa. A iniciativa conta com a chancela do Bureau Veritas, organismo certificador presente em mais de 140 países.
1: E uma gigante chinesa está negociando a produção de carro elétrico no polo automotivo do Ceará. A Letícia do Vale é quem tem todas as informações dessa negociação.
2: A MG Motor está em negociações avançadas com o polo automotivo do Ceará, em Horizonte, para a produção do modelo de carro elétrico MG4 Urban. A informação foi dada pelo sócio-diretor da concessionária da marca em Fortaleza, Marcelo Freire. Por outro lado, a própria MG Motor ainda não deu detalhes sobre o possível acordo com o Horizonte. Em nota, a empresa apenas informou que está em negociações avançadas com parceiros locais para a montagem de veículos da marca no Brasil, com início até o fim de 2026. Também foi indicado que informações sobre o local e modelos serão divulgadas oportunamente. Em março deste ano, a MG Motor divulgou a chegada do MG4 Urban ao mercado nacional para os próximos meses, destacando que o modelo será oferecido no Brasil com duas opções de bateria. As atividades no polo automotivo do Ceará tiveram início no dia 3 de dezembro de 2025. Até março deste ano, 700 veículos já haviam sido produzidos no local, segundo a Comexport, principal investidora do empreendimento. Entre esses, aproximadamente 250 unidades do carro elétrico Chevrolet Spark, da General Motors, já foram destinados a diferentes regiões do país. Letícia do Vale para a Verdinha FM 92.5.
1: E o rio ressurgiu em uma gruta no município de Ubajara após as fortes chuvas dos últimos dias. De acordo com pesquisadores, a água pode estar formando novas galerias. João Lima Neto tem os detalhes.
3: Um fenômeno natural voltou a chamar atenção no interior do Ceará. O ressurgimento de um rio dentro da chamada Sala do Índio, uma das galerias da principal gruta de Ubajara, surpreendeu moradores e visitantes desde o último domingo. A cidade fica a cerca de 322 quilômetros de Fortaleza. A água reapareceu após as fortes chuvas registradas na Serra da Ibiapaba. O fenômeno ocorre dentro do Parque Nacional de Ubajara. De acordo com a condutora de trilhas Nathalie Silva, credenciada pelo Instituto Chico Mendes de Conservação da Biodiversidade, o comportamento do rio ainda é considerado incomum e não totalmente compreendido.
4: E esse rio da gruta, ele é realmente um mistério, tá? As nascentes dela são dentro da gruta, totalmente subterrâneo, e essa água, ela deságua em um sumidouro, que é um buraco bem pequeno onde ela vai embora. A gente não tem certeza ainda de onde ela vem nem para onde ela vai.
3: Segundo ela, o fenômeno está diretamente ligado à intensidade das chuvas na região.
4: Como o período chuvoso estava fraco aqui para nossa região, esse rio não tinha mais aparecido da forma que apareceu agora esse final de semana. Aí, como a intensidade da chuva aqui foi muito forte, ele apareceu, só que já baixou de novo.
3: Dados da FUNSEMI entre os dias 1º e 29 de abril apontam que Ubajara registrou mais de 424 milímetros de chuva. Apesar do visual impressionante, a orientação é clara: a água não deve ser consumida nem utilizada para banho.
4: Essa água, no caso, ela não pode ser consumida, ela não é potável, porque quando a água da chuva entra em contato com o gás carbônico que vem da atmosfera, ela tem uma reação química com o carbonato de cálcio que tem no calcário, e ela forma uma água ácida, ela tem um grande teor de acidez, então por isso que ela não é potável e não pode ser consumida, e nem também é possível banho, né?
3: O fenômeno segue sendo monitorado e estudado por especialistas. João Lima Neto para a Verdinha FM.
1: Mais notícias a qualquer momento. Tainá Martinez para a Verdinha FM 92.5.

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0: Rádio Verdinha FM 92.5, bom dia. Os atendimentos por picadas de escorpião no IJF cresceram mais de 30% no primeiro trimestre deste ano. As informações com Rodrigo Miranda.
1: Nos três primeiros meses de 2026, o Centro de Informação e Assistência Toxicológica do IJF registrou 898 atendimentos. No mesmo período do ano passado, as ocorrências envolvendo acidentes com escorpiões somaram 682 casos. O número recente representa um aumento de 31%. De acordo com o IJF, a maior parte dos registros envolve a espécie Titius stigmurus, conhecido como escorpião amarelo do Nordeste. Essa, inclusive, é a mais comum na região. O animal costuma se abrigar em locais escuros e úmidos, como entulhos, ralos, caixas de esgoto e calçados, o que favorece acidentes dentro das residências. Segundo os especialistas, acidentes com escorpiões são classificados em três níveis: leves, moderados e graves. Em Fortaleza, a maior parte dos casos é considerada leve, se caracterizando por dor intensa no local da picada e sensação de formigamento. Crianças menores de 7 anos, idosos e pessoas com comorbidades constituem os grupos mais vulneráveis, com maior risco de evolução para quadros moderados e graves. A comunidade médica orienta que, em situações do tipo, o paciente lave a área com água e sabão de forma suave, não faça torniquetes, utilize compressas mornas ou frias para o alívio temporário e procure atendimento médico de emergência mais próximo. Rodrigo Miranda para a Verdinha FM 92.5.
0: A Casa dos Ventos pretende formalizar, até o início de 2027, o investimento bilionário na usina de hidrogênio verde no complexo do PECEM. Mariana Lemos traz os detalhes.
2: A Casa dos Ventos pretende formalizar até o início de 2027 o investimento bilionário em sua usina de hidrogênio verde que será construída no complexo do PECEM, no Ceará. O projeto será construído em duas fases e deve receber investimento de até 5 bilhões de dólares, o que equivale a cerca de 25 bilhões de reais. A informação foi confirmada por Mac McHugh, diretor sênior de projetos da Casa dos Ventos. A planta do PECEM deve ser abastecida por cerca de 5 usinas mistas, que combinam energia solar e eólica, construídas pela Casa dos Ventos no Nordeste. O projeto enfrentou dificuldades para se ligar ao sistema elétrico, mas já recebeu aval do Operador Nacional do Sistema. A planta deve ter 60 hectares, com capacidade de produzir até 960 toneladas de hidrogênio verde por dia. O hidrogênio verde é um combustível sustentável que pode ser utilizado na indústria e no abastecimento de veículos de grande porte, entre outros usos.

0: o Ceará pretende consolidar um hub do setor, mas a concretização dos investimentos tem sido atrasada por problemas da regulamentação e no custo de financiamento. Mariana Lemos para a Verdinha FM 92.5.
1: E um levantamento do Tribunal Superior Eleitoral aponta que pessoas negras foram mais eleitas para os cargos de vereador nas últimas eleições. No entanto, os escolhidos para chefiar prefeituras foram, em sua maioria, pessoas brancas. Bruno Leite tem as informações.
2: Um levantamento realizado pelo Tribunal Superior Eleitoral sobre a representação racial nos espaços de poder político e apresentado no dia 15 de abril mostrou que houve um aumento considerável na eleição de pessoas negras para cadeiras de vereador no último pleito municipal. Mas os escolhidos para chefiar prefeituras foram, em sua maioria, brancos. Segundo o estudo, pretos e pardos no legislativo representaram 24,3 mil no quantitativo de 57,8 mil vereadores eleitos em 2016. Em 2020, esse número aumentou para 26 mil, no universo de 58,1 mil eleitos. E em 2024, a quantidade de vereadores negros eleitos foi de 26,5 mil entre 58 mil do total de eleitos. Por outro lado, foram 33 mil brancos eleitos para tais cargos em 2016, 31,1 mil em 2020 e 30,7 mil em 2024. Para os cargos dos executivos municipais, a progressão observada foi mais tímida desde 2016. No primeiro pleito avaliado, foram 1,6 mil eleitos, no segundo foram 1,7 mil e no último pleito, esse quantitativo alcançou a marca de 1,8 mil eleitos. As pessoas brancas, no entanto, foram eleitas para 3,8 mil prefeituras em 2016, para 3,6 mil em 2020 e para 3,6 mil novamente em 2024. Bruno Leite para Verdinha FM.
1: Mais notícias a qualquer momento. Tainá Martinez para Verdinha FM 92.5.

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1: Daniela Delavor. Segurança.
2: No primeiro trimestre de 2026, o Ceará registrou uma queda de 35,3% nos crimes violentos letais intencionais. Esses crimes correspondem aos homicídios dolosos, aos feminicídios, latrocínios e lesões corporais seguidas de

0: de morte. Em relação aos crimes violentos contra o patrimônio, a queda foi de 43,2%. Durante esse mesmo período, foram entregues 1.422 novas viaturas às Forças de Segurança do Ceará e 15 delegacias foram inauguradas. Mesmo com os números positivos, a diminuição da violência e a promoção da sensação de segurança segue sendo um desafio. Então, para entender melhor o que que esses números representam e como está o cenário da segurança pública aqui no Ceará, nós vamos conversar agora com o secretário da Segurança Pública e Defesa Civil, Roberto Sá. Ele está ao vivo aqui nos nossos estúdios. Secretário, seja muito bem-vindo.
1: Bom dia, Daniela. Muito obrigado pelo convite. Bom dia a todos os ouvintes. É um prazer estar aqui.
0: Prazer é nosso para a gente falar sobre a segurança, que é um tema que é muito de interesse da população. E o que que políticas o senhor atribui, a que políticas o senhor atribui a diminuição dos crimes violentos letais intencionais aqui no Ceará, secretário?
1: Olha, muito obrigado pela pergunta, né, e pela oportunidade de trazer essa reflexão para a nossa população. A gente ouve tanta coisa e também não somos donos da verdade. Tem apenas muito trabalho, muito suor, muita determinação, né? Um governador que foi me convidar lá no Rio de Janeiro para somar aqui aos esforços e estabelecer estratégias e políticas no sentido de reduzir a violência. Então, com muito investimento e muita determinação, o governador está nos permitindo nos reestruturar para essa realidade atual de enfrentamento a uma criminalidade que incomoda o Brasil inteiro. Então, o governo do Estado, com essa determinação de fortalecer as estruturas, ele me permitiu reestruturar todas as forças vinculadas, Polícia Militar, Polícia Civil, Corpo de Bombeiros, a Perícia Forense, a Academia, a Superintendência de Pesquisas e a própria Secretaria, fazendo com que a gente criasse, né, na verdade, atualizasse a nossa estrutura para essa realidade. Uhum. Então, nós criamos mais 9 batalhões da Polícia Militar, 18 companhias, criamos um departamento de repressão ao crime organizado na Polícia Civil, criamos a Draco Norte, a Draco Sul, a Desarme, então a Delegacia Especializada em Armas, Munições e Explosivos, que eu já tinha tido a oportunidade de criar também no Rio de Janeiro e no Espírito Santo. E hoje, a iniciativa de criar essas delegacias está se tornando uma rede liderada inclusive pelo Ministério da Justiça, para entender o tanto de armas clandestinas, armas importadas, munições, explosivos, que circulam com muita facilidade e tornam o poder bélico do crime organizado um grande desafio. Então, associado a essa determinação do governo, com esse investimento num sistema de metas, que é uma gestão por resultado, em que a gente preconiza uma série de melhoria de processos que são invisíveis aos olhos da opinião pública, mas para quem trabalha, para acadêmicos, estudiosos e profissionais da área de segurança, ela melhora e otimiza muitos processos, porque a gente tem um sistema constitucional, né, que fez a previsão de uma polícia que investiga, outra polícia que faz o policiamento ostensivo. Essa realidade é assim no Brasil há muitos anos, e a integração é uma necessidade que nem sempre é uma realidade. Mas aqui no Ceará ela é uma realidade. E quando a gente traz um programa como esse, implanta e bonifica, inclusive, a gente premia o policial que atinge as metas, e metas difíceis. Não são metas fáceis só para remunerar. São metas que, sendo alcançadas, a população será beneficiada. Redução de homicídios, redução de roubos, aumentos de laudos da perícia forense, aumento de vistoria, certificação do bombeiro, diminuição do tempo de ocorrência, aumento de diligências para apagar incêndio, de buscas e salvamentos. Então, estudamos indicadores que fossem importantes e que beneficiassem a população. Associado a isso, tem o profissionalismo de nossos servidores, homens e mulheres, que eu sou um fã incondicional, porque com 18 anos entrei na polícia e sei o que é dedicar uma vida para proteger alguém que você não conhece. Uhum. Você sair de casa para proteger a vida e o patrimônio de pessoas que você não tem noção, sendo que você pode arriscar a tua vida a qualquer momento. Pra você ter uma ideia, Daniel, ano passado nós fizemos mais de 7.200 apreensões de arma de fogo. Foi um recorde na história da série histórica do Ceará. Cada abordagem que um policial faz é só conversar com alguém numa delegacia.

0: elas vão se cadastrar e vão poder acionar a Polícia Militar, a central de emergência mais próxima, que vai acionar o recurso de segurança pública mais próximo, sem que ela precise dizer nada.
1: Só acionando esse botão.
0: Só acionar o botão. A gente já vai saber quem ela é e onde ela está, porque o aparelho vai estar georreferenciado.
1: Agora, se a gente for falar agora sobre a sensação, né, de segurança da pessoa, vocês têm algum indicativo que mostre esse nível de sentimento de segurança da população em relação, assim, como é que as pessoas estão se sentindo mais seguras? Existe esse tipo de pesquisa?
0: Existem pesquisas, sim. O governo, a última que fez e compartilhou conosco, havia um aumento, né, havia uma sinalização de aumento de sensação de segurança. A gente que estuda esse fenômeno, né, diz que o dado objetivo da segurança pública são os indicadores. E o dado subjetivo é exatamente a percepção, é a sensação. E a gente tem trabalhado muito para, além de diminuir os indicadores de criminalidade, trabalhar, sabe, Daniela, com muita velocidade. Eu chamo isso de senso de urgência.
1: Sim.
0: Para casos emblemáticos, que a gente sabe que inclusive vai ter muita repercussão, porque a repercussão de dados negativos amplia muito essa sensação de insegurança. Então, além de trabalhar para reduzir em todo o território indicadores de criminalidade, também uma percepção, uma preocupação de ampliar a visualização de estruturas da Polícia Militar, que é a Polícia Ostensiva. Para isso, a gente fez uma pesquisa com a própria Polícia. A gente chegou à conclusão que era importante, e a Polícia Militar concordou e criou o protótipo, mudar a cor da viatura da Polícia Militar, para ser uma cor que apareça mais para as pessoas, tenha identificação com a própria cor da farda da Polícia Militar. Então a gente está saindo do preto e branco para um verde que tem muita identificação e que pode ser visto com mais facilidade à noite. Desculpe.
1: A gente está conversando aqui com o secretário para falar desse assunto, porque é super importante a gente trazer essas informações e esses números também, porque assim como a gente traz, como ele disse, né, os números que assustam e que amedrontam as pessoas, a gente também precisa falar sobre esses números que estão melhorando, né? Então, na contramão aí vêm os feminicídios, mas vêm os trabalhos também sendo feitos, e agora a gente fala sobre esses números, dessa sensação de segurança, que é o grande desafio de quem está à frente de uma secretaria como essa, que é o caso dele, que está à frente da Secretaria de Segurança Pública e Defesa Social, que é o Roberto Sá. Então, a gente está falando com ele sobre esse assunto, estamos ao vivo aqui nos nossos estúdios, porque existem números que estão aumentando aqui durante esse mesmo período. Foram entregues aí 1.422 novas viaturas às Forças de Segurança do Ceará, foram 15 delegacias entregues e inauguradas também. Então, nesse primeiro trimestre com o que a gente está conversando agora, de 2026, foram 35,3% dos crimes violentos letais intencionais nessa diminuição. Esses crimes, eles correspondem a tudo que a gente noticia aqui, que você acompanha. Homicídios dolosos, né? Feminicídios. Quando a gente vai ler os portais do Nordeste brasileiro, não só aqui no Diário e no Ceará, mas a gente traz esses crimes em todos os portais do Nordeste. Se você for acessar os portais do Brasil inteiro, em todos os portais, infelizmente, a gente sempre traz um crime de uma violência contra a mulher. Então, o feminicídio, infelizmente, ainda é uma grande luta de toda a população e de toda a Secretaria de Segurança também, porque as mulheres, elas estão sendo violentadas, como esse caso que a gente trouxe agora dessa menina lá do interior, que teria sido morta porque teria dito não às investidas, né, do acusado. Então, o crime de feminicídio, ele tá nos portais. Infelizmente, a gente traz todos os dias, a gente lê as manchetes dos principais portais do Nordeste, e em todas elas estão crimes de violência contra a mulher. Então, tem lesão corporal seguida de morte, latrocínio, que é um dos crimes mais bárbaros que eu julgo, que a pessoa é roubada, e além de ser roubada, é morta. E muitas vezes a pessoa não reage. É morta simplesmente por maldade, às vezes, né? Por crueldade. Para finalizar, secretário, eu queria falar com o senhor sobre as facções criminosas, né? Essa também é uma luta nacional. Existe uma falsa sensação de tranquilidade quando as disputas territoriais, elas abrandam, né? Então, a gente tem também essa luta que a gente precisa falar, porque nesses últimos meses, o Diário do Nordeste noticiou uma absolvição em massa de acusados de integrar facções criminosas. Como é que a SSPDS

0: trabalhado, né, nesse enfrentamento, inclusive para penas mais severas e para a resolução real desse problema, secretário?
1: Perfeito, obrigado pela pergunta. Percebendo que esse é um drama do Brasil, uhum, e o Ceará também sofria com ele, ano passado foi um ano assim determinante, sabe, para o fruto que a gente vem colhendo nesse ano. Coloquei como estratégia nossa focar na prisão de faccionados e de assassinos. Assassinos foram 2.851 presos, faccionados 2.541, 96% a mais do que ano anterior. São mais ou menos 5.400 faccionados, mais da metade deles matavam também, em razão dessa disputa, disputa das facções, e isso fez com que a gente entrasse esse ano com essa grande redução. Associado a isso, por exemplo, neste momento, a gente está com uma operação, neste momento, já com 9 presos no Cariri, 1 preso em São Paulo e 1 preso em Petrolina.
0: Sim.
1: Justamente membros de uma ORCRIM com origem em São Paulo. Então, essa determinação do governador de combater essas facções, nós nos adaptamos, nos estruturamos para isso e... Desculpe, não atuamos.
0: Imagina.
1: Uma tosse persistente.
0: Tá dando uma virose, viu, secretário? Tem muita gente adoecendo aí porque tá dando uma virose. Tem que tomar... Botar lambedor aqui pro secretário porque tá dando uma virose danada. Tava chovendo, a gente observa nas imagens que a chuva ainda continua. O tempo tá nublado. Ontem fez sol também, então a gente percebe essa mudança de tempo que acaba adoecendo a gente também. E aí entra no ar-condicionado, sai do ar-condicionado, entra no carro com ar-condicionado, sai no calor abafado. Haja saúde, hein, secretário?
1: Pois é, mas a gente vai continuar indo para cima deles.
0: Continua.
1: Prendendo como foi feito no ano passado. Há uma nova legislação que fortalece esse combate e nós não iremos dar trégua alguma para eles.
0: Não dê trégua, porque a gente precisa realmente dessa força. E a gente queria agradecer a sua disponibilidade de vir aqui conversar com a gente. Nós conversamos com o secretário da Segurança Pública e Defesa Social, que conversou com a gente, o Roberto Sá. Secretário, muito obrigada, tá?
1: Eu que agradeço, obrigado. Desculpa aí a tosse, mas vamos para cima deles.
0: Imagina, muito obrigada. E a gente volta agora falando do Ministério Público do Ceará, que lançou o programa Vidas Preservadas de 2026. Isso durante um seminário. A iniciativa atua na prevenção do suicídio no Estado com ações de promoção da saúde mental. O foco é voltado a contextos de vulnerabilidade social, marcados por violência, por pobreza e por fragilidade das redes de proteção. Então, para a gente falar sobre essa iniciativa, nós vamos conversar com a promotora de justiça, Lucia Antonelli, que ela é coordenadora desse programa. Então, vamos dar bom dia para ela. Lucia Antonelli, seja muito bem-vinda ao Bom Dia Nordeste.
2: Ah, obrigada ao Bom Dia Nordeste pelo convite. Obrigada pela oportunidade de estarmos falando de um assunto tão importante quanto a questão do suicídio e da promoção da saúde mental.
0: Pois é, um assunto tão importante que muita gente tem tanto receio de falar, né, Lucy? Muita gente evita falar sobre o assunto, mas a gente precisa tanto falar sobre isso até para trazer esse debate para as pessoas, para desmistificar também essa situação do suicídio. Como é que essa promoção, como é que acontece a promoção dessa iniciativa? Fala um pouquinho para a gente sobre o programa Vidas Preservadas.
2: Ainda realmente há muito preconceito com relação ao suicídio e muitas questões de medo de procurar ajuda. As pessoas têm medo e se sentem coagidas ou não buscam ajuda para si próprio. O programa Vidas Preservadas, ele nasceu em 2018 como um projeto do Ministério Público de articulação entre vários municípios, entre organizações também não governamentais, com parcerias, né, para que todas as instituições unidas possam lutar contra esse mal que é o suicídio. E esse ano nós temos como foco do programa a questão dos contextos sociais desafiadores. E o que são esses contextos? São os contextos de violência, como violência doméstica, associações criminosas, crime organizado, pobreza extrema,

0: desemprego, as questões sociais da adolescência, da infância e juventude, questões escolares como o bullying. Então, o Ministério Público capacita os municípios para formularem seus planos municipais de combate ao suicídio, tanto na prevenção como na pós-venção, nos cuidados com as famílias e também na intervenção no momento mesmo do cuidado com a ideação suicida, que é tão importante.
1: Agora, o IBGE, ele prevê o mapeamento da população em situação de rua, né, Lucy? Como é que esses dados, eles podem auxiliar nesse processo?
0: Essas estatísticas nos fizeram escolher realmente esse foco de populações vulneráveis, com foco também na população de rua, que é uma população muito esquecida, muitas vezes até pela própria sociedade. E o foco são essas populações vulneráveis, né? Para que esses planos municipais, eles saiam do papel e entrem na prática realmente com atendimento de qualidade em saúde mental para essa população também.
1: Quais são os principais desafios, né, encontrados para que esse programa aconteça, para que ele chegue perto das pessoas?
0: Bom, o desenvolvimento de uma rede de saúde mental dentro do município, a própria execução dos planos municipais de prevenção e combate ao suicídio, a existência de uma rede de saúde mental, ela perpassa não só pela própria estrutura do SUS ou da Secretaria de Saúde, ela também envolve Secretaria de Educação, Secretaria de Ação Social, a própria Segurança Pública. Nós também temos esse papel e esse foco de trabalhar cuidando do cuidador, que são também envolvidos com essas questões de criminalidade organizada, como os profissionais de segurança pública. Então, muitas vezes, nossa maior dificuldade é articular essa rede. E o Ministério Público vem com esse papel de articulador também dessa rede de saúde mental, nessa compreensão que sozinhos, cada instituição sozinha não é capaz de lidar com um problema tão grave e tão complexo como é o suicídio, mas que todos nós juntos, inclusive também a imprensa, tem um papel essencial nessa articulação e nesse cuidado com relação à saúde mental e com relação a essas ideações suicidas.
1: Lucy, para a gente encerrar, eu queria que você falasse um pouco como é que é feito esse acompanhamento, como é que essas pessoas são acompanhadas dentro desse programa?
0: O programa, ele tem o foco de capacitar os municípios a articular sua rede de saúde mental. O Ministério Público tem vários projetos e vários programas de capacitação, como Guardiões da Vida, Família e Escola de Vida. Cada capacitação com foco de público diferente, com foco na sociedade, com foco nos profissionais de educação, com foco nos profissionais de segurança, com foco nos agentes religiosos, que também são muito procurados como um suporte em saúde mental. Então, o Ministério Público capacita o município a fortalecer a sua rede de saúde mental para o atendimento dessa população com ideação suicida e para a capacitação dos profissionais para identificarem os principais sinais, né, iniciais de ideação suicida.
1: Perfeito. É importante que as pessoas também saibam como procurar, né? Então, caso alguém esteja acompanhando a gente, e como é que as pessoas podem entrar em contato, ou de que forma as pessoas podem participar do programa Vidas Preservadas?
0: O programa Vidas Preservadas, ele é vinculado ao Centro de Apoio Operacional da Saúde do Ministério Público e a cada promotoria de saúde do município, né? Se você pretende, conclamo cada município aqui que ainda não aderiu, nós temos hoje 142 municípios que aderiram ao programa e que estão articulando suas redes, e a nossa intenção é que os 184 municípios do nosso estado possam aderir a esse programa até o final do ano. Entre o Ministério Público do seu município, procura o Cal Saúde, que fica aqui em Fortaleza, na sua sede, para que nós possamos auxiliar e capacitar o município a articular e a desenvolver toda a sua rede de saúde mental.
1: Olha, eu queria te

0: pela conversa, por uma conversa tão
1: Sim.
0: importante. Tem alguma coisa que eu não tenha lhe perguntado que você acha importante a gente deixar aqui para quem está acompanhando a nossa conversa?
1: Nossa. Questão da saúde mental, como você falou no começo, né, no início, é muito preconceito. As próprias pessoas têm muito medo de procurar ajuda. Então, procura ajuda, procura a rede de saúde mental, procura um suporte familiar, um suporte religioso. Cuidar da saúde mental é cuidar de si próprio, é cuidar do outro, é cuidar da sociedade. Então, é um assunto muito importante e eu agradeço pela oportunidade de estar falando disso aqui na BND.
0: A gente agradece a sua disponibilidade também. Nós conversamos com a Lucia Antonelli, ela que é promotora de justiça e coordenadora do programa Vidas Preservadas 2026. Obrigada, Lucy.
1: Obrigada pela oportunidade. Bom dia a
0: Bom
1: todos.
0: dia para você.
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0: Atendimentos por picadas de escorpião no IJF cresceram mais de 30% no primeiro trimestre deste ano. As informações a gente acompanha agora com o Rodrigo Miranda.
3: Nos 3 primeiros meses de 2026, o Centro de Informação e Assistência Toxicológica do IJF registrou 898 atendimentos. No mesmo período do ano passado, as ocorrências envolvendo acidentes com escorpiões somaram 682 casos. O número recente representa um aumento de 31%. De acordo com o IJF, a maior parte dos registros envolve a espécie Tichius stigmurus, conhecido como escorpião amarelo do Nordeste. Essa, inclusive, é a mais comum na região. O animal costuma se abrigar em locais escuros e úmidos, como entulhos, ralos, caixas de esgoto e calçados, o que favorece acidentes dentro das residências. Segundo os especialistas, acidentes com escorpiões são classificados em 3 níveis: leves, moderados e graves. Em Fortaleza, a maior parte dos casos é considerada leve, se caracterizando por dor intensa no local da picada e sensação de formigamento. Crianças menores de 7 anos, idosos e pessoas com comorbidades constituem os grupos mais vulneráveis, com maior risco de evolução para quadros moderados e graves. A comunidade médica orienta que, em situações do tipo, o paciente lave a área com água e sabão de forma suave. Não faça torniquetes. Utilize compressas mornas ou frias para o alívio temporário. E procure atendimento médico de emergência mais próximo. Rodrigo Miranda para Verdinha FM 92.5 e TV Diário.
0: A Casa dos Ventos pretende formalizar até o início de 2027 o investimento bilionário na usina de hidrogênio verde no complexo do Pecém. Mariana Lemos traz os detalhes.
4: A Casa dos Ventos pretende formalizar até o início de 2027 o investimento bilionário em sua usina de hidrogênio verde que será construída no complexo do Pecém, no Ceará. O projeto será construído em 2 fases e deve receber investimento de até 5 bilhões de dólares, o que equivale a cerca de 25 bilhões de reais. A informação foi confirmada por Mac McHugh, diretor sênior de projetos da Casa dos Ventos. A planta do Pecém deve ser abastecida por cerca de 5 usinas mistas, que combinam energia solar e eólica, construídas pela Casa dos Ventos do Nordeste. O projeto enfrentou dificuldades para se ligar ao sistema elétrico, mas já recebeu o aval do Operador Nacional do Sistema. A planta deve ter 60 hectares, com capacidade de produzir até 960 toneladas de hidrogênio verde por dia. O hidrogênio verde é um combustível sustentável que pode ser utilizado na indústria e no abastecimento de veículos de grande porte, entre outros usos. O Ceará pretende consolidar um hub do setor, mas a concretização dos investimentos tem sido atrasada por problemas da regulamentação e no custo de financiamento. Mariana Lemos para a Verdinha FM 92.5 e TV Diário.
5: Estamos apresentando Madrugada 92.5. 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

0: Daniela De Lavor. Saúde e bem-estar.
1: As unhas, elas geralmente são bem negligenciadas, né, por muita gente. Esse comportamento, ele é problemático porque essa parte do corpo, ela pode ser acometida por muitas doenças. Além disso, prestar atenção nas unhas é importante porque elas são um indicativo de vários problemas de saúde, como falta de vitaminas. E é justamente sobre isso que nós vamos conversar agora com o médico dermatologista e professor do curso de medicina da Unifor, o Emanuel Magalhães. Bom dia para você, Emanuel. Seja muito bem-vindo ao Bom Dia Nordeste.
2: Bom dia. Eu não tô ouvindo você, viu?
1: Então a gente vai tentar organizar aí o seu áudio para que você possa me ouvir. Agora sim, né?
2: Agora já estou ouvindo.
1: Então pronto, eu tô falando para as pessoas que estão acompanhando nossa conversa que as unhas, elas muitas vezes são negligenciadas por muita gente, né? E podem ter muitas doenças também. Por isso que é muito importante a gente prestar atenção nas unhas, porque são indicativo de problemas de saúde, como falta de vitaminas. Mas como é que a gente pode perceber isso? Então, nós vamos conversar com o médico dermatologista e professor do curso de medicina da Unifor, que é Emanuel Magalhães. Emanuel, seja bem-vindo ao Bom Dia Nordeste.
2: Bom dia, Daniela. É um prazer enorme estar aqui no seu programa, viu? Uma honra. Bom dia aos telespectadores da TV Diário, bom dia ouvintes da Verdinha FM. É um prazer enorme estar com vocês.
1: Coisa boa.
2: A unha.
1: Pode falar da unha, porque muita gente às vezes não olha para a unha. Já tem gente que tem muito cuidado, né, excessivo, mas tem gente que nem olha para ela. Às vezes tem umas manchinhas, ninguém sabe o que é, tem a questão de roer unha. Enfim, mas pode ficar à vontade para você falar,
2: claro.
1: Então, o que é exatamente a unha, né?
2: A unha, ela é um anexo da pele. É uma estrutura que não tem células vivas, ela é formada basicamente por ceratina e ela tem funções importantes no indivíduo normal. Ela protege a ponta dos dedos, ela melhora a sensibilidade da ponta dos dedos e ela serve para algumas manipulações finas e delicadas, como por exemplo o ato de abotoar. E existem muitas doenças que podem afetar a unha. Em relação às doenças dermatológicas, a gente tem doenças infecciosas, principalmente as micoses das unhas, mas também infecções bacterianas das unhas. A gente tem doenças mecânicas e traumáticas, das quais a principal é a unha encravada. Mas a gente também tem traumas por esmagamento e descolamentos por sapatos apertados e outras. A gente tem acometimento da unha por tumores benignos e, às vezes, tumores malignos. Alguns cânceres de pele afetam as unhas também. E as unhas, como você falou, podem realmente ser uma janela para a nossa saúde interior, para a nossa saúde dos órgãos internos. Elas podem apresentar alterações decorrentes de carências de vitaminas, de doenças dermatológicas à distância, como alopecia areata, psoríase, líquen plano, e até doenças infecciosas internas. Por exemplo, existe uma infecção do coração, que se chama endocardite infecciosa, que pode se manifestar com manchas nas unhas, que se chamam hemorragias em estilhaço. Deficiências de ferro podem se apresentar com unhas deprimidas, em forma de colher, por exemplo, e muitas outras.
1: Aquelas unhas que são mais enfraquecidas, que as pessoas, qualquer coisinha tá descascando a unha, parece um papelzinho, você tenta manter a unha maiorzinha, a unha vai se descascando, isso é falta de vitamina? E que vitamina seria? O que a pessoa pode fazer para resolver esse problema?
2: A unha frágil é uma queixa muito comum, é um problema muito frequente no nosso meio. Ela está relacionada principalmente aos nossos hábitos, porque embora essa unha frágil possa realmente decorrer de deficiência de vitamina e de outras condições internas, a principal causa no nosso meio são alguns hábitos. Tem a ver com a manipulação das unhas e principalmente com a desidratação das unhas. Que tipo de hábitos? Nós manipulamos muito sabões e detergentes ao fazer tarefas domésticas sem usar luvas. Esses sabões, detergentes e a própria ação repetida da água são muito danosas para as unhas. E tudo isso vai levando a uma desidratação da unha com esse consequente enfraquecimento. A unha realmente pode ficar opaca, sem brilho, com linhas longitudinais, amolecida, quebrando-se facilmente.

0: E o tratamento disso envolve a correção desses hábitos, como principalmente usar luvas ao fazer tarefas domésticas, tentar, se possível também, minimizar os danos relacionados à manicure, que é algo muito forte na nossa cultura, né? Assim, a mulher brasileira, ela gosta muito de cuidar das suas unhas, a gente vincula, isso tem muito valor dentro da nossa cultura. E, então, se a gente puder minimizar, usar removedores menos agressivos, não fazer as unhas, não esmaltar as unhas continuamente, dar intervalos sem esmaltação para que a unha possa se recuperar parcialmente, tudo isso ajuda. Além dessas correções de hábitos, existem alguns polivitamínicos que podem ajudar, principalmente aqueles ricos em uma vitamina chamada biotina, e também existem alguns fortalecedores de passar na unha que também podem ajudar. Na dúvida, procure o seu médico dermatologista, ele vai avaliar bem o seu caso e vai lhe prescrever a medicação mais adequada, vai lhe orientar da melhor forma para que você possa fortalecer as suas unhas.
1: Eu estava lembrando, enquanto estava falando aí, Emanuel, sobre o que a gente fazia na infância, na adolescência, aquelas coisas naturais que as pessoas diziam assim, se você cravar sua unha no caule de uma bananeira, sua unha vai ficar forte. Se você passar aqueles esmaltes, casco de cavalo que chama, não sei o que, sua unha vai ficar forte, né? E as pessoas vão fazendo esse tipo de rituais, assim, né? Da época dos avós. Mas a alimentação seria muito importante também para que seja fortalecida a unha, isso consequentemente o cabelo. Quais são o que tem nos alimentos que a gente pode focar mais, que vai lá para a unha ou para o cabelo, por exemplo?
0: Tá bom. Vou abordar os três aspectos da sua pergunta, certo?
1: Tá.
0: Em relação às plantas, a gente tem que tomar um pouquinho de cuidado. Algumas plantas realmente têm benefícios, têm efeitos anti-inflamatórios, têm efeitos reparadores, sim, mas elas podem causar dermatites de contato. Algumas causam irritação direta para a pele e algumas podem ser alergênicas também, induzir uma dermatite de contato alérgica. Um exemplo clássico é a aroeira, que é uma planta muito utilizada no nosso meio. Ela realmente tem propriedades anti-inflamatórias e cicatrizantes, mas ela com frequência causa dermatite de contato, tanto por irritante primário como alérgica. Então, por isso que ela acabou não virando uma medicação, não acabou não pegando tanto o seu uso. Então, a gente tem que tomar um pouco de cuidado com as plantas, certo? Às vezes, a gente pode piorar a situação. Existem alguns produtos cosméticos, como você mencionou, que a maioria deles tem carbonato de cálcio na composição e melhora apenas temporariamente o aspecto da unha. É como se você estivesse maquiando a unha. Então, alguns desses produtos, assim, você vai estar apenas maquiando o problema, você não está resolvendo efetivamente. E em relação à alimentação, levar uma vida saudável beneficia tudo na nossa vida, certo? A gente se alimentar bem, a gente praticar exercício, a gente controlar o estresse, dormir bem, que é algo muito negligenciado hoje em dia. Tudo isso melhora tudo na nossa saúde, no nosso organismo, tudo está conectado. E até as unhas acabam refletindo também a saúde geral, quando ela está bem ou não.
1: Agora, quando a gente pensa também, tem muita gente que tem aquelas manchinhas brancas, né? Umas manchinhas esbranquiçadas. E aí tem ouvinte perguntando o que que isso quer dizer, o que que representa essas manchinhas brancas. Antigamente diziam assim, porque você bateu o dedo, aí tinha aquela história, você mentiu. Ah, é a manchinha da mentira, você tá mentindo porque tem a manchinha branca. Mas, de fato, o que que essa manchinha branca representa?
0: As manchas brancas, elas se subdivide em três formas. Eu vou começar falando um aspecto bem técnico, depois eu vou ser mais prático, tá certo?
1: Tá.
0: Os clareamentos da unha são, a gente classifica em três tipos. Existem, a gente chama de leuconíquia, que quer dizer unha clara. Existem as leuconíquias verdadeiras, as leuconíquias aparentes e as pseudoleuconíquias. Essa sua pergunta tem a ver principalmente com as leuconíquias verdadeiras, que são manchas realmente brancas. Nessas outras que eu falei, não é a unha que tá branca mesmo. É o leito da unha, aquela pelezinha embaixo da unha que tá clarinha. E aí a unha apenas parece estar branca. Tanto é que quando você comprime a unha contra o leito e clareia todo o leito, aquela mancha desaparece. Mas o que você tá falando é sobre leuconíquia verdadeira. Aqueles casos em que a unha realmente tá com a mancha branca mesmo, aquilo ali é na unha. Elas existem de duas formas principais. Existem as leuconíquias puntadas, que são aquelas pequenininhas, que parecem uma nuvenzinha mesmo, que é aquela que muitas dos nossos avós brincam, né? Ah, contou uma mentira, né? Ah, apareceu essa manchinha aí na unha. E existem as leuconíquias transversais, que são manchas mais longas. Essas manchas mais longas, a gente não... Quem vê mais é o médico especialista mesmo, elas têm a ver com situações específicas, como, por exemplo, o uso de medicações quimioterápicas. Elas podem causar linhas brancas longas nas unhas. Aquela manchinha

0: branca pequena, que a gente vê com frequência que as pessoas brincam, chama-se Leukonychia punctata e decorre de várias agressões ao organismo ou às unhas. Elas podem sim decorrer de trauma local, é a causa mais comum. Pequenos traumas nos dedos, que no dia a dia a gente vai manipulando as coisas, acaba causando pequenos traumas nos dedos e aquilo leva a uma falha na atividade da região que fabrica a unha. E aí a unha nasce com aquele pequeno defeito. Mas outras coisas podem determinar aquela unha branca também. Outros tipos de trauma local, como agressões químicas e até coisas, condições do organismo como um todo. Então, por exemplo, até doenças virais agudas podem fazer com que as unhas formadas durante aquele período nasçam com pequenas manchinhas brancas, certo? Então, condições gerais do organismo e agressões locais causam essas manchinhas brancas puntiformes.
1: Bom, tem muita gente também com dúvida sobre as unhas postiças, as unhas de porcelana, as unhas que as pessoas fazem nos salões e que ficam muitos tempos no dedo, né, em cima da sua própria unha. Existe também aquela história de dizer que pode ter fungo, que é perigoso. De fato, é arriscado fazer esse tipo de unha?
0: Sim, é arriscado. Esse tipo de unha traz um benefício cosmético imediato que algumas pessoas buscam, mas é aquela história, na vida, cada escolha, perdas e ganhos. Então, embora você tenha aquele ganho cosmético imediato, aquilo causa enfraquecimento das unhas, sim. As colas utilizadas são danosas e o processo de remoção pode levar até descolamento da unha por um mecanismo de alavanca. Né, aquele levantar pode levar ao descolamento da unha. E esse descolamento pode causar áreas descoladas irreversíveis, né, que vão se apresentar como manchas brancas na unha e podem ocasionar portas de entrada, que podem levar à entrada de bactérias no local e podem levar ao surgimento de micoses no local. E o que a gente vê muito, muito, muito, é muito caso de unha frágil relacionada ao uso desse tipo de produto. E pode levar muitos meses para se recuperar.
1: Tem uma pessoa aqui que tá falando que usou cola maluca na unha para colar a unha postiça. E aí ficou durante muito tempo com essa cola maluca. E pergunta qual é o mal que a cola maluca faz ao encostar na unha verdadeira e ficar lá segurando aquela unha postiça por muito tempo.
0: Esses produtos agressivos, eles vão erodindo a lâmina. A lâmina ungueal, a parte dura da unha, que é chamada vulgarmente de unha mesmo, ela não tem células vivas. Ali tem só células mortas e principalmente uma proteína chamada ceratina. Então, à medida que a unha vai avançando até chegar na ponta para ser cortada, ela vai apenas se desgastando. Se nós somos cuidadosos com nossas unhas, a gente não percebe nenhum desgaste significativo lá na ponta, na parte que a gente corta. Mas se a gente usa produtos dessa natureza, a unha pode ficar realmente bastante desgastada. Fina, com linhas longitudinais, quebradiça, mole, opaca, sem brilho. Tudo isso pode surgir na unha em decorrência do uso de um produto como esse. Além disso, é um material muito aderente à unha, de difícil remoção depois. Então, na remoção da prótese, né, da unha artificial, aquilo pode levar a um mecanismo de alavanca, ocasionando um descolamento da unha, com uma série de problemas em decorrência disso.
1: Pois é, então é preciso ter toda a atenção e, no caso de qualquer dúvida, você procura um médico dermatologista, que é a pessoa ideal que vai lhe orientar aí em relação ao cuidado com a sua unha. Queria agradecer a sua disponibilidade, os esclarecimentos que você trouxe para a gente, Emanuel Magalhães, médico dermatologista, professor também de medicina da Unifor. Emanuel, muito obrigada.
0: Foi um prazer participar, estou sempre à disposição. E um abraço para todos os telespectadores e ouvintes.
1: Um abraço para você e bom trabalho hoje. Obrigada.
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3: Minha gente, a saúde feminina ainda enfrenta barreiras silenciosas que vão além da dificuldade de acesso a serviços médicos. De acordo com a pesquisa realizada pela IPEC, Inteligência em Pesquisa e Consultoria Estratégica, cerca de 45% das mulheres entrevistadas relataram que sentem desconforto em falar sobre a situação da sua saúde, enquanto 30% delas sentem vergonha em comprar produtos voltados para a saúde ginecológica. Para nos ajudar a entender o impacto dessas barreiras, vamos conversar a partir de agora com o Dr. Leonardo Bezerra, médico ginecologista e também professor do curso de medicina da Universidade Federal do Ceará. Seja bem-vindo aqui à nossa programação, tudo bem?
4: A gente agradece a oportunidade.

0: poder interagir com o seu público, é muito importante esses momentos para tentar esclarecer um pouco, falar um pouco sobre a saúde da mulher.
1: Doutor Leonardo, é um dado que preocupa bastante, né? Muitas mulheres, então, tendo essa dificuldade, muitas vezes, até de falar da sua própria saúde.
0: Isso.
1: E o que que isso impacta, doutor, na sua avaliação, né? Até que ponto esse silêncio, essas barreiras, geram impacto na saúde dessas mulheres?
0: Isso, como se não bastasse já a dificuldade natural de acesso pela escassez dos pontos de atendimento, a gente tem um sistema de saúde espetacular, o melhor sistema de saúde do mundo. Entretanto, nós temos uma população imensa e o acesso já não é fácil. Além da dificuldade de acesso, a dificuldade de se expressar, porque nós temos uma cultura de silenciamento dos sintomas femininos. Falando mais objetivamente, por exemplo, a dor pélvica associada com doenças crônicas que acontecem na menstruação é algo considerado comum. E muitas mulheres hoje em dia, que são as provedoras dos lares, por exemplo, faltam ao trabalho, deixam de fazer suas atividades habituais porque tem fluxo menstrual associado com dor, porque se sentem incapacitadas. E ao chegar ao profissional de saúde, muitas vezes, ela é desqualificada, porque consideram que essa dor é algo fisiológico habitual. Porque ouviram também isso em casa, das avós, das mães, dos familiares. Porque nós, infelizmente, temos uma tradição de desqualificar a dor feminina e considerá-la algo,
1: Normal.
0: normal, né? Essa normalização da dor faz com que a gente não tenha o acesso à procura e à percepção da necessidade de cuidar. Para você ter ideia, até 20% das mulheres entre 18 e 50 anos têm endometriose, que é uma causa grave e incapacitante de dor pélvica, que também pode evoluir para infertilidade. Essas mulheres estão silenciadas porque, ao procurar emergência, ao procurar o posto de saúde com dor, a devolutiva que elas recebem é de que isso é normal, que isso é algo fisiológico, ou muitas vezes ninguém quer, nem quer ouvir porque se sente constrangido. É aquela paciente que está sempre com as mesmas queixas repetitivas. E a paciente e a mulher, em casa, com a família, com um profissional médico, se sente inibida de falar. Ora, além disso, nós temos também uma cultura onde existe muito preconceito em relação à saúde sexual, em relação à saúde genital. E não se discute sobre sexualidade na infância, na adolescência, não se fala sobre isso nas escolas como algo pedagógico. Então existe muito silenciamento da saúde da mulher, porque existem muitos fatores de tabus e preconceitos associados.
1: Doutor, inclusive esse ponto que você está tocando, né? A saúde sexual, feminina, né? Íntima, é o principal tabu dentro do que o senhor consegue observar, dos seus pacientes, das suas pacientes, e também, né, no dia a dia das pessoas ao
0: É,
1: seu redor?
0: a gente vive, essa pergunta é muito interessante. A gente vive uma realidade interessante hoje no mundo. O acesso à comunicação e informação nunca foi tão amplo, tão fácil. A gente tem o mundo inteiro nas nossas mãos. Qualquer pessoa pode ter informação, vídeo, noticiário do mundo inteiro, a hora que quiser. Mas como essa informação é interpretada e é acolhida, e como ela chega para você, é que é a questão. A gente precisa ter informação séria sobre sexualidade, sobre autonomia feminina, sobre cuidados de saúde, para que a gente não se perca em informações equivocadas, ligadas, por exemplo, a preconceito, ligadas a doutrinamentos que retardam a evolução e o cuidado da mulher. Um exemplo triste por agora, por exemplo, por conta da pandemia, por conta de uma série de problemas ligados à não validação das vacinas. Você sabia que a gente está voltando a ter casos de sarampo, casos de doenças infecciosas que no passado já tinham sido eliminadas com a vacinação? E por se espalharem notícias totalmente mentirosas, criou-se uma descredibilidade da população e muita gente não está se vacinando. Por exemplo, imagina agora a saúde sexual quando você lida com preconceitos, com tabus que foram passados por uma sociedade patriarcal, onde a mulher sempre viveu historicamente numa situação de opressão. E hoje em dia, né, a gente vê que tristemente isso se reveste na violência sexual. Na medida que a mulher perde a autonomia, na medida que a mulher perde o controle da sua vida, da sua saúde, do gerenciamento das suas posições, ela está sendo violentada. A gente acredita que a violência não é só a violência física, é a violência de inacessibilidade, a violência de não ser escutada, de ter o seu problema e de não encontrar na saúde, na rede pública ou privada, o acolhimento para ser tratada. E a gente vem trabalhando isso na universidade, trabalhando isso com a formação dos novos médicos, que o elemento, a maior tecnologia hoje em dia, nada mais é do que a escuta. E também a passagem de informação verdadeira, com credibilidade e seriedade. Porque você sabe que o que você passa aqui na rádio, milhões de pessoas estão ouvindo. E eu tenho certeza que você é extremamente criterioso para ver a fonte e a veracidade da informação.

0: tem a ver com a sua ética profissional e, obviamente, com a sua humanidade. Imagina a dificuldade que a gente tem de acessar essas mulheres diante de uma série de tabus, de preconceitos ligados à religião, à cultura, ligados à história de vida de famílias. E para a gente lidar com isso, respeitando cada situação dessa, é muito difícil.
1: E muitas vezes, né, doutor, eu imagino que uma mulher que enfrenta essa barreira de muitas vezes ter essa dificuldade de falar sobre o que ela está sentindo, as dores, os incômodos, esse silenciamento vai se levando por um longo tempo na vida, uhum. E aí esconde, mascara, né, muitas vezes problemas até mais graves da saúde dela, e aí lá na frente ela vai, quando precisar de um atendimento médico, porque está praticamente ali numa situação quase que
0: irremediável,
1: né? Isso acaba inclusive tendo um custo, tanto financeiro para o Estado, isso, porque precisa oferecer um tratamento mais específico e é mais custoso. Então, como é que o Estado também lhe entra nessa história?
0: Isso. A gente sabe hoje que o acolhimento prévio, né, medicina preventiva, orientação em termos de saúde coletiva, ela é muito mais eficaz e muito mais barata do que você ficar tratando as complicações ligadas às grandes doenças. No nosso caso, por exemplo, vou te dar um exemplo muito comum, que é a dor pélvica crônica e endometriose. Como eu te falei, até 20% das mulheres têm dor crônica e não falam, não queixam, acham que é normal. Falta um trabalho, gente, qualquer dor que te faz faltar o trabalho, desmaiar, ir para emergência, tomar medicação endovenosa, essa dor não é normal. Se eu ou você, homem, sentir uma dor semelhante, a gente vai direto para o médico, para o hospital. Infelizmente, muitas mulheres encaram e são obrigadas a encarar essa dor como normal. O que acontece? Com o passar dos anos, desenvolvem quadros de dor crônica que necessitam muitas vezes de medicação complexa e que tornam dependentes. Muitas vezes podem evoluir com infertilidade e incapacitação, que mesmo a cirurgia não consegue resolver. E você imagina os custos que você tem para fazer um procedimento cirúrgico dentro da rede pública para corrigir doenças graves crônicas que têm 20 anos, como, por exemplo, uma endometriose, que pode afetar o intestino, que pode afetar a bexiga, que pode muitas vezes precisar de uma cirurgia de 4, 6 horas de duração. Olha que coisa sem lógica, né? A educação poderia estar salvando um grande percentual de mulheres desse destino fatal de precisar fazer cirurgias. O custo social que isso tem é imenso. A gente poderia estar gastando muito menos com a educação e saúde, sobretudo nas escolas. Nós temos algumas atividades de extensão da universidade focadas na saúde menstrual, onde a gente tenta orientar estudantes de escola de ensino médio sobre o que é a menstruação, o que é a dor pélvica normal, o que é a contracepção e como você pode ter autonomia para planejar o seu futuro e a sua vida, uma vez que você tem autonomia para fazer uma contracepção adequada. E tudo isso, acredite, a gente faz dentro de um enfrentamento cultural onde muitas pessoas acham que não se deve falar nisso ou naquilo, porque há uma cultura de achar que ao falar sobre esses assuntos você vai despertar o interesse. Ora, todos nós sabemos que isso já existe, né? E a nossa função social como médico, como professor, trabalhar com o esclarecimento da sociedade para prevenção de doenças, prevenção de agravos. A contracepção, por exemplo, diminui a mortalidade materna absurdamente. Nossas bisavós tinham 10, 15 filhos, não era muito comum a mortalidade dos filhos, a mortalidade da mulher. E hoje, com a contracepção, te deu autonomia e liberdade para você engravidar quando você quiser, evitando todas as complicações frequentes e intensas da gravidez e do parto. Portanto, se a gente fosse falar de um remédio, né, prevenção e informação seria o mais importante de tudo.
1: É isso, minha gente. Tanto que a gente já conseguiu avançar, né, durante aí os últimos anos, especialmente em aspectos de tecnologia, de acesso à informação, está na hora também de a gente derrubar de vez alguns tabus. Especialmente você que é mulher que está aí nos acompanhando, cuide da sua saúde, não menospreze qualquer tipo de dor. Procure um especialista, não tenha vergonha, não tenha medo, porque quem ganha é você e a sua saúde acima de tudo. Doutor Leonardo, recado final aqui para os nossos ouvintes e ouvintes também, sim, né? Temos aqui também, com certeza, muitos homens que precisam também estar atentos a isso.
0: A gente fala sempre que não é só a mulher que tem que ouvir o companheiro, o pai, o irmão, o colega de faculdade, de trabalho. Ele tem que estar atento, né? A mudança do padrão de vida. Aquela sua colega de trabalho que falta porque está com cólica absurda, porque desmaia no ambiente de trabalho. Essa mulher precisa de acolhimento. Então, ter dor não é normal. Ter dificuldade de lidar com a menstruação, com o fluxo intenso, isso não é normal. Isso não deve ser aceito como uma condição normal. Isso não deve ser vergonhoso. Isso não deve ser uma limitação. A gente deve procurar a rede pública, a gente deve procurar atenção suplementar e questionar o profissional médico. A minha menstruação não é normal, a minha dor me incapacita, eu preciso.

0: preciso trabalhar, eu preciso estudar, e deste modo eu preciso de acolhimento. E a mensagem é uma só, né? Escutar, escutar, escutar.
1: Conversamos aqui com o Dr. Leonardo Bezerra, médico ginecologista e também professor do curso de medicina da Universidade Federal do Ceará. Dr. Leonardo, muito obrigado pela sua participação. Até uma próxima oportunidade.
0: Obrigado e parabéns pela Verdinha por promover esse encontro. Muito bom.
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1: Bom dia, bom dia, bom dia, bom dia. Eita, pai, de volta a casa. Desde sábado, né? Depois de um período de férias, período muito bom. 15 dias de férias, rapaz. É bom, né, não, Augusto? Assunção tá aqui comigo. Augusto Assunção, meu querido amigo, me abandonou dia de domingo, hein? Definitivamente. Domingo que vem agora é nós? É nós. Rapaz, quando a gente diz é nós, a Rose Espíndola fica doidinha. Meu errado português. Somos nós. Somos nozes. Ou é nozes? Brincadeira, rapaz. Aliviar o coração, né? Brincar. Rapaz, a gente tem que brincar com a vida. Se você levar todo mundo no céu, você morre. Né? Brincar com a vida. Pois é, Augusto Assunção tá aqui comigo, a minha querida Aline Mariano, a moça da Messejana, minha querida amiga de trabalho, Sarita de Queiroz, hoje, minha querida Sara de Queiroz. Quem é que tá lá em cima, hein? Tiago Nobre, Diego Castro e Robson Cacau. Alonso Cibite Pé de Pato. Eita, a equipe tá completa. Daniela de Lavoura, minha querida Dandan, ela volta amanhã. Pegou essa folga no fim de semana. Amanhã, terça-feira, ela estará aqui com a gente de volta ao nosso programa. E vamos até...

0: 9 horas da manhã e tem muita coisa boa para você. Cumprimentar esta região maravilhosa do Brasil, começando lá por Bahia, Salvador, Bahia, cidade de São Salvador da Bahia, de todos os santos. Sergipe, Aracaju, alô Sergipe, alô Aracaju. Alagoas, Maceió, Alagoas, a terra dos marechais. Recife, Pernambuco, Brasil, a Veneza brasileira. Veneza brasileira. Aí depois, Paraíba, João Pessoa. Paraíba, João Pessoa. Natal, Rio Grande do Norte. Alô, Natal. Alô, Rio Grande do Norte. Ceará, Fortaleza. Rapaz, falar em Ceará, Fortaleza. Ceará ontem. Meu Deus do céu. Fortaleza largou 4-1 em cima do Goiás. Deu bem. Esse é assunto para o outro Bezerra, que vem comentar às 8 horas. E ontem o Ceará, lamentavelmente, perdeu 2-0 para a equipe do Sport lá dentro da Ilha do Retiro. É assunto para o Hilton Bezerra aqui falar sobre a forma geral, o jogo do Ferroviário e tudo, não é? Hilton Bezerra. Pois bem, então vamos agora para Teresina Piauí, um abração, Teresina Piauí. Ô Carlos Saide, o mago de aço, foi um grande comentarista, foi não, ele está vivo, 90 e tantos anos, lá no estado do Piauí, nossos vizinhos aqui. E tem o Dídimo de Castro, grande narrador Dídimo de Castro, nomes da imprensa do estado do Piauí. Alô Maranhão, São Luís do Maranhão. Alô, alô, São Luís, a Ilha do Amor, São Luís do Maranhão. Pois bem, meus amigos, vamos nós aqui, não é? Dar uma passeada pelo nosso jornal, o nosso jornal.
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0: Pois é, com polêmicas de arbitragem, Ceará perde para o Sport e sai do G6 da Série B. Polêmicas de arbitragem. Arbitragem no Brasil, meu amigo, pra você te entender, tem a Zé. Morre o ex-deputado federal cearense Regis Barroso aos 84 anos de idade. Ceará tem risco de chuvas intensas e acumuladas em 92 cidades até quarta-feira, dia 6. Agora líder da Série B, Carpini desabafa sobre as críticas que recebeu no Fortaleza. Tudo bem, Carpini. Recuperação de jovem com mãos reimplantadas avança no JF após ataque com foice. Coisa horrorosa, né, rapaz? Esses caras, ex-namorado. Que é o ex-namorado? Ora, se namorado não é nada, quanto mais ex. Aí o cara vai lá, pega uma foice, corta, decepa a mão da moça. Ceará tem 3 vezes mais cancelamento do que aprovações de usinas solares em 2026. Polícia Militar apreende espingarda artesanal em condomínio de Calcaia. Data centro do TikTok avança para a fase de montagem e receberá aviões com máquinas da China. Quem é o Alok do Ceará, líder do Comando Vermelho, homenageado em música viral? Lobacabana, Ixi Maria, Shakira, baixinha, era mais dança que é danada, né? Lobacabana, fala direito, Tomba. Atrai multidão em show com participações especiais. Shakira era casado com aquele menino lá do Piqué, grande jogador de futebol. Shakira e Piqué, a colombiana e o espanhol. Aí vem, regiões do Nordeste e Sul têm alertas de temporais e ventos intensos. Procura por seguro de vida salta 35% no Ceará. Pai, eu nunca fiz um seguro de vida. Nunca fiz. Seguro de vida às vezes dá problema, né? O marido está brigado com a mulher está brigada com o marido. Aí um sabe que o outro tem um seguro de vida, mata o outro. Não tem isso, né? Não acontece. Aconteceu aqui perto, não foi isso? Só um dia desse? Foi lá. Foi no Aquiraz, não foi no Aquiraz. O cara soube que a mulher tinha um seguro de vida, matou a mulher. Imbecilzão. Lá no Aquiraz. Foi. Ah, meu Deus, povo ruim. Sei te matar por dinheiro, rapaz. Dinheiro. Meu Deus do céu, foi a esposa dele, armou todo o circo, agora eu me lembrei, armou o circo, contratou os caras, não foi aquele, né? Aí filmaram ele chegando, imbecilzão, matou a mulher por conta de um seguro, e o

Seguro não era essas coisas todas, não. Tem vida, não tem preço, né? Imagem de Cristo fica intacta após incêndio destruir casa no Piauí. Jesus Cristo superstar. Superstar. Jesus Cristo. Palavra de Cristo, rapaz, o negócio é forte. Crianças de 7 e 10 anos são vítimas de estupro coletivo em São Paulo. Fala-me, nosso Senhor Jesus Cristo. Estupro coletivo em São Paulo. Família descobre pela internet. Já pensou um negócio desse? Estupro coletivo com crianças. Disse, rapaz, o mundo está perdido. O mundo está perdido. Crianças de 7 a 10 anos, meu irmão. Vítimas de estupro coletivo. Para onde é que nós estamos indo com essa humanidade? Rapaz, eu pensei que quando aquele problema da Covid que atacou o mundo e matou milhões e milhões de pessoas, o mundo ia ficar melhor. Ficou pior. Não tem jeito não, rapaz. Não tem jeito não. Não tem jeito. A maldade humana é um negócio muito sério. É sério o negócio. Tem gente que tem a maldade no coração mesmo, sabe? Ai, ai. 3 pessoas morrem em navio no Oceano Atlântico suspeita de hantavírus. Diabo de vírus é esse, Sara de Queiroz? Nunca ouvi nem falar nesse... Hantavírus. Matou 3 pessoas no navio. E, rapaz, eu nunca fiz uma viagem de navio. Nunca fiz. Visitei 2 navios aqui em Fortaleza. E vou dizer uma coisa a você. Pode me dar de graça uma passagem para navio que eu não vou. Não gosto de navio. Não viajo de navio, não. Só de avião. Não tem possibilidade do Tonzinho aqui pegar um navio. Idosa que enviou o bilhete do filho preso para chefe do Comando Vermelho tem pedido de liberdade negado. Como a indicação política de diretores afeta a gestão das escolas e qual o cenário no Ceará? Tenente coronel da PM de Rondônia é preso com centenas de ampolas emagrecedoras. Suspeito de tentar matar ex-companheira a tiros é ouvido em delegacia liberada em Fortaleza. 3 crianças morrem em incêndio em residência no interior da Bahia. Vixe Maria, 3 crianças. Série B do Cearense. Crato abre boa vantagem na liderança após derrota do Icasa. Com 2 de Ciel, Ferroviário vence o Piauí e assume a liderança do grupo 7 da Série D. Ciel eterno. Rapaz, o Ciel daqui a pouco completa 60 anos jogando futebol. E marcando gol, Ciel, vamos defender Ciel na seleção brasileira. Alô, Carlo Ancelotti, você não tá vendo o Ciel não, meu filho? Tá vendo o Ciel não aqui no Ferroviário? Vitinho e Militello brilham, Fortaleza goleou Goiás e assume liderança da Série B. Rapaz, eu me desliguei de tudo nessas férias, desliguei a tomada, sabe? Aí quando cheguei fui examinar Como é que tá a situação dos nossos times. Tenho que escrever já hoje pro Diário do Nordeste. Vou ler tudo que tem direito. Ceará vence Uda por 3-1 e respira na luta pela permanência. E agora subiu. Peraí que volta já. Pulou. Pronto. Ceará vence Uda por 3-1 e respira na luta pela permanência no Brasileiro A2 feminino. O que aconteceu com o pai de Shakira? Entendo a situação que atrasou o show no Rio de Janeiro. Padrasto suspeito de matar enteado é morto a tiros em ambulância em São Paulo. Pronto. Morto a tiros na ambulância? Como foi isso, rapaz? Padrasto suspeito de matar... Tá aqui. Deixa eu ver aqui como foi isso. Mataram. Arthur morreu após dar entrada na UPA em Cubatão na última sexta-feira, com lesões compatíveis a maus tratos, não é? Padrasto suspeito de matar enteado é morto a tiros em ambulância em São Paulo. Deixa eu ver aqui como foi isso, rapidamente. Depois eu volto para os demais manchetes. Luan Henrique Silva de... Luan Henrique Silva de Almeida foi morto a tiros dentro de uma ambulância no litoral de São Paulo. O homem é suspeito de matar o próprio enteado, o menino Arthur Andrade de Oliveira, de 8 anos de idade. Arthur morreu após dar entrada na UPA em Cubatão, na última sexta-feira, com lesões compatíveis a maus tratos. No dia seguinte,

Van, conhecido como Fuzil, foi baleado em Praia Grande. Ele foi socorrido por uma ambulância. Durante o trajeto ao hospital, homem armado abordou a ambulância e alvejou novamente Luan. De acordo com a Polícia Civil, o homem forçou a abertura das portas

Do Diário do Nordeste, um grande jornal. Ei, rapaz, é muita violência. Eu vou lendo aqui, só vejo violência. Inscrições para a formação de professores de matemática vão até o dia 15. Matemática, tá, matériazinha que deu trabalho ao Tonzinho, viu? Era burro pra caramba pra aprender. Aprendi a somar as quatro operações: somar, diminuir, multiplicar. E qual é a outra, hein? Dividir. As quatro operações. Aprendi. Não tenho contato. Samira desabafa sobre amizade com Eternos pós-BBB. Influenciadores podem se manifestar na eleição? Saiba o que diz a legislação. Filme Como Mágica conquista topo da Netflix com aventuras sobre empatia e sobrevivência. Carro do deputado federal Marcos Lemos é alvo de ataque a tiros no Rio de Janeiro. 6 pessoas morrem e mais de 1.000 ficaram desabrigadas após chuvas em Pernambuco. Faz que coisa, 6 pessoas morreram. Polícia Militar resgata motorista de aplicativo sequestrada e captura 2 suspeitos em Fortaleza. Como a vacinação de gestantes pode reduzir em até 82% o risco de doenças respiratórias graves em bebês? Prontinho, passeamos pelo nosso Diário do Nordeste. Vamos aqui para o jornal O Imparcial, de São Luís do Maranhão, que dizem os nossos... Ei, aprendeu não, né? Tá dando não aqui. Aguarda aí só um pouquinho para ver se aparece o Imparcial. Tá dando não. Vamos ter que pular. Não é? Vamos ter que pular, pelo que eu estou vendo aqui. Porque tá pedindo uma senha de novo e não tá indo. Deixa eu ver, mais uma tentativazinha aqui. Opa, parece que vai dar. Parece que vai dar. Deixe-me ver aqui. Meio norte de Teresina. No Piauí. Pronto, deu. Meio norte, tá aqui. Depois eu volto lá pro Maranhão. Piauí entra na fase final. Pulou. Me ajude, meio norte de Teresina, do Piauí. Não é, rapaz? O bicho aqui tá... Madonna, Lady Gaga ou Shakira? Sabe quem foi o maior público em Copacabana? Eita, rapaz. Deixa eu ver mais. Continuar. Eita, não. Só deu uma manchete e o bicho... Complicou de novo a vida do Tonzinho aqui. Prontinho, Brasil. Deixa eu ver mais uma. Intervalozinho aí, a gente volta já.

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0: Bom Dia Nordeste. Tom Barros.
1: 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Eu estava aqui nas manchetes, então vou continuar. Vou continuar chamando o Imparcial de São Luís do Maranhão. O Imparcial. Está aqui. O Imparcial chega a 100 anos de história. Olha aí, o jornal completando 100 anos. Parabéns aí, pessoal do Maranhão. Instituto Alcoa abre inscrições para edital do programa de apoio a projetos locais. DENIT restringe tráfego de veículos pesados em 4 pontos da BR-402 no Maranhão. Idoso condenado por homicídio é preso no interior do Maranhão. Enem 2026, último dia para pedir isenção da taxa de inscrição. Pronto, são chamadas do jornal O Imparcial de São Luís do Maranhão. Tribuna do Norte da cidade de Natal. Que dizem os nossos irmãos de Natal. América, América de lá, do Rio Grande do Norte, empata sem gols com o Maguari e segue na vice-liderança do grupo. Perfeito? Vamos lá. Renan Bragança é homenageado por 100 jogos com a camisa do América. Muito bem. Babi e Giovana brilham nas finais do Brasileiro de Ginástica Rítmica na cidade de Natal. Polícia Científica do Rio Grande do Norte lança jogo de simulação que aproxima a população do trabalho pericial. Pronto, Jornal Tribuna do Norte da cidade de Natal. Vamos ver aqui o Jornal da Paraíba. Chuvas na Paraíba já deixam mais de 2,2 mil desalojados. Rapaz, o negócio está sério ali, né? Pernambuco e Paraíba, água, água e muita água. Chuvas na Paraíba já deixam mais de 2,2 mil desalojados, aponta governo federal. Botafogo da Paraíba perde de virada para o Paysandu e sofre a terceira derrota seguida na Série C do Campeonato Brasileiro. Chuvas na Paraíba, isso daqui eu já li. Calendário do Bolsa Família 2026, datas de pagamento de maio. O Sertão tem futuro. JPB2 estreia série sobre cultura, desenvolvimento no Sertão da Paraíba. Prontinho. Manchete do Jornal da Paraíba. Vamos agora para o Gazeta da Cidade de Maceió. Gazeta da Cidade de Maceió. Vamos lá. Gazeta. Pronto. Gazeta. Gazeta de Maceió. Gazeta de Alagoas, Maceió. Vamos ver aqui a manchete. O que, que eles dizem lá na cidade de Maceió. Ministério Público Estadual aposta em tecnologia no combate a organizações criminosas em Alagoas. Multas a empresas que descumprirem reforma tributária começam em 2027. 5 municípios de Alagoas lideram índice de conectividade, aponta Anatel. Tênis da Salomon. Salomon? Como é esse nome aqui, hein, Sara de Queiroz? É Salomon, é esse tênis? Está de volta aos armários. Não sei nem o que é isso. Não sei nem o nome desse tênis. José Vanderlei Neto não disputará a reeleição e deve abrir espaço para o filho. Trido Pascal começa... Já passou. Não tem mais não. Vamos nós agora para o Diário de Pernambuco. Diário de Pernambuco. Vamos ver aqui o que diz o jornal Diário de Pernambuco. Diário, pronto, Diário de Pernambuco, os nossos irmãos pernambucanos. Esse jornal tem 200 anos, jornal Diário de Pernambuco. Prontinho, está aqui, o Diário de Pernambuco, hoje.

0: as manchetes de lá. Mais de 9,5 mil estão sem casa após chuvas em Pernambuco. Meu amigo, mais de 9.500 pessoas sem casa em Pernambuco por conta das chuvas. Coisa incrível, hein? Idoso arrastado por correnteza em Beberibe, no Recife, é encontrado morto. Chuvas em Pernambuco, saiba onde doar e como ajudar pessoas afetadas. Trecho da PS-145 é interditado totalmente em Caruaru. Confronto com o BEP deixa dois mortos e um preso em Goiânia, na Mata Norte de Pernambuco. E, finalmente, homem suspeito de estupro coletivo de crianças em São Paulo é preso na Bahia. É preso na Bahia. Tomara que continue preso. Caba safado desse. Vamos nós aqui. Agora vamos para Jornal de Sergipe. Jornal de Sergipe, Aracaju. Vê o que dizem os nossos irmãos de Sergipe. Pronto, aqui está. Vamos lá. Cadê as manchetes? Apareceu. É chuva também. Governo do Estado investe em recuperação de barragens. Técnica de enfermagem diz ter sido agredida por Magro Malta. Governo do Estado investe em recuperação de barragens. Já falei. Sergipe avança na educação com a formação de 274 professores. Europeus devem assumir a própria segurança, diz o ministro alemão. E, finalmente, Sergipe. Petrobras vai investir mais de 60 bilhões em Sergipe, a Petrobras. E agora, para fechar, nós vamos para o Jornal à Tarde de Salvador, na Bahia. Jornal à Tarde, um dos mais tradicionais de lá. Vamos lá. À Tarde de Salvador. Prontinho, aqui está. Deputado é diagnosticado com o coração partido e se afasta da ALBA. Deputado é diagnosticado com, entre aspas, coração partido e se afasta da ALBA. Alô, Ancelotti. Ceni vê Juba com sérias chances na seleção brasileira. Alô, Ancelotti, o Ciel tá aqui no Ferroviário, macho velho. Governo Lula lança campanha pelo fim da escala 6x1. É um direito. Vai chover? Confira a previsão do tempo para Salvador esta semana. Ossada humana é localizada em tanque próximo a Cristo da Barra. São chamadas do Jornal à Tarde de Salvador, na Bahia. Vamos agora à temperatura, ver a variação, como é que está a variação da temperatura aqui na nossa cidade.
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0: Previsão do tempo, vamos ver aí a temperatura, como é que está. Está querendo entrar na temperatura hoje? Temperatura, está aqui. Como é que está? Estava um friozinho de madrugada, né? Eu achei, tinha uma chuvazinha boa. 25 graus, ó. 25 graus. Mas vamos ver a previsão para hoje na cidade de Fortaleza como um todo, né? Tempo Fortaleza. É, deixa eu ver, deu errado, 25 graus. Quanto é que tá aí, Augusto Assunção?
2: 24 graus.
0: Menor do que tá acusando aqui. Vou mais pela nossa aí, então. Antonce, né? Vamos nós pela nossa. 24 graus, deixa eu ver o clima, tempo aqui, como é que tá. É, vou ficar nessa daí mesmo. Tá aqui, vamos ver, o geral, que é a previsão geral, para todos. Bom, pela madrugada estava o seguinte, 24 graus, 1 hora da madrugada, 2 horas da madrugada, 24 graus, 3 horas e 4 horas, não mudou nada, 24 graus, e o Augusto colocou agora 24 graus, que continua. Agora, 8 horas, vai para 25, 10 horas, vai para 28, 12 horas, chega para 30 graus, 12 horas, vai ser a mais alta do dia. Aí permanece com 30 graus até 14 horas. Às 16 horas, 4 horas da tarde, vem para 29 graus. 18 horas, a chegada da noite, vem para 27.

0: 8 horas da noite, vem para 26. E 10 horas da noite, permanece com 26. A umidade relativa do ar. Vamos ver como é que está a umidade relativa do ar. 96%. Alta, rapaz. 96%, ó. Está alta. 96%. Nascer do sol. Sol nasce às 5 horas e 31 minutos. Daqui a pouquinho, né? 5 horas e 31 minutos. E o sol se põe às 17 horas e 30 minutos. Às 17 horas e 30 minutos. Possibilidade de chuva? Sim. Possibilidade de chuva. Aliás, estava chovendo quando eu vim trabalhar. Não sei se ainda está. Quem está acompanhando pela TV Diário, canal 22, ou pelas redes digitais, o céu está bonito, principalmente com esse ângulo que está sendo colocado aqui para a gente, ou seja, focalizando a Avenida Raul Barbosa. O céu está bonito. O sol nasce daqui a pouquinho, os primeiros raios a gente já vê, nuvens esparsas. Portanto, a previsão de chuvas aqui na capital cearense para hoje pela manhã. Você deve ficar atento aí, portanto, você motorista, principalmente, você motorista, porque questão da pista molhada, vê aí a questão dos freios, os faróis também, tudo isso é importante. Não é verdade? Tudo isso é muito importante. Vamos para o giro, vamos!
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0: Um acidente entre duas motos deixou duas pessoas mortas e outra pessoa ferida em Itapiúna, no maciço de Baturité. De acordo com a Secretaria da Segurança Pública e Defesa Social, o acidente aconteceu na CE-060. Um dos envolvidos, um homem de 25 anos, morreu ainda no local. Outras duas vítimas, um homem e uma mulher, foram socorridas essas vítimas. O segundo homem ferido não resistiu aos ferimentos e morreu logo após o atendimento. A identidade dele ainda não foi confirmada oficialmente. Já o estado de saúde da mulher não foi detalhado. Equipes da Polícia Militar do Ceará e da perícia forense estiveram no local para atender a ocorrência e realizar os primeiros levantamentos. O caso é investigado pela Polícia Civil por meio da Delegacia de Aracoiaba. O data center do TikTok no PCEM chegou à fase de montagem das estruturas. A entrega de operação comercial está estipulada para o meio do próximo ano. Saiba mais detalhes com Mariana Lemos.
2: A construção do data center do TikTok no complexo do PCEM no Ceará já iniciou a fase de montagem. O contingente de trabalho na obra tem aumentado e deve chegar a 1.000 pessoas envolvidas nos próximos dias. Seguindo o cronograma inicial, o empreendimento deve ser entregue para a operação comercial em julho de 2027. O projeto foi desenhado de acordo com as necessidades da ByteDance, desenvolvedora do TikTok, que investe mais de 20 bilhões de reais no data center. A partir de abril de 2027, o empreendimento receberá os equipamentos de tecnologia transportados da China por aviões cargueiros. Serão 20 salas de processamento de dados com capacidade de 200 megawatts. O data center será o maior do Brasil e o primeiro da América Latina com operação da companhia chinesa. A Omnia, responsável pela construção e operação do projeto, não descarta a expansão para atender outros gigantes da tecnologia. Mariana Lemos para a Verdinha FM 92.5 e TV Diário.
0: Nesta terça e quarta-feira, a Praça José de Alencar, no centro de Fortaleza, recebe programação especial do Mês do Trabalhador. Durante os dois dias, diversos órgãos estaduais e municipais, como IDT Cine, Cagesse, Detran, CESA e Etufó, vão oferecer uma série de serviços gratuitos. A população poderá realizar cadastro para emprego, solicitação do seguro-desemprego, emissão de cartão Vai e Vem e informações sobre microcrédito pelo Estado do Ceará, pelo Ceará Cred. Além disso, diversas empresas estarão com equipes no local para seleção de profissionais. Além dos serviços de cidadania, a agenda inclui feira de economia solidária, atividades infantis e visitas guiadas ao Teatro José de Alencar. A iniciativa é uma parceria entre o governo do estado do Ceará e a Prefeitura de Fortaleza. Muito bem.

5:33. 5:33. Olha, você tem muita coisa boa no programa de hoje. Por exemplo, daqui a pouquinho nós vamos ter a participação do Egídio Serpa, trazendo informações da área de economia e negócios. Grande Egídio Serpa, o nosso repórter nacional e internacional. Nós vamos também... que dia é hoje? 4 de março. Vamos ver o que se comemora no mundo, a data específica, 4 de março, que tem também de comemoração aqui no Brasil. Nós vamos ter, por exemplo, o horóscopo do dia, a mensagem dos astros para você nesta segunda-feira. Vamos dar um giro também com o trânsito, mostrando as principais avenidas. Aliás, isso é muito importante porque andou chovendo, ainda há possibilidade de chuvas, então a gente mostrar a avenida para os devidos cuidados. É importante, você motorista, fique atento. Fique muito atento, um giro pela nossa cidade. Depois nós vamos ter o Rádio Notícias Verdes Mares. Quem está à frente hoje do Rádio Notícias? Elisiane Correia. Elisiane Correia. Aliás, Elisiane Correia vem apresentar o Rádio Notícias Verdes Mares, se somando, portanto, o número de apresentadores que nós tivemos já, grandes apresentadores, como na sede Lima Verde, como Edilmar, Edilmar era participante, né? O apresentador Mardônio Sampaio. Edilmar participava como observador político e a Elisiane vem enriquecer, portanto, esse noticiário que é o mais antigo noticioso do Brasil. Bem-vinda, minha querida Elisiane Correia. E amanhã eu estarei com ela na apresentação. Tive a oportunidade de apresentar o Rádio Notícias com grandes nomes. Aliás, falando em mulher apresentando o Rádio Notícias Verdes Mares, a Magnólia Paiva foi a que passou mais tempo apresentando o Rádio Notícias comigo. A Magnora passou 17 anos apresentando o Rádio Notícias Verdes Mares. 17 anos. Depois, outras mulheres, da Nera de Iraúdo, acho que passou uns 3 anos apresentando comigo o Rádio Notícias Verdes Mares também. A Daniela de Lavô, acho que foi a que demorou mais, além da Magnólia Paiva. E outras que também abrilhantaram a apresentação deste noticioso. Noticioso pelo qual tenho eu um carinho muito grande, porque mais de 30 anos já participando desta equipe do Diário do Nordeste. Muito bem, vamos em frente. Hoje nós vamos ter o Renato Bezerra trazendo, portanto, as oportunidades para você, mini papo carreira. Vamos ter uma conversa agradabilíssima com o nosso Adalberto Barreto, doutor Adalberto Barreto, gente muito boa, né? Vamos para o nosso momento com o doutor Adalberto Barreto. Quais as dores que incomodam você? Quais os nós que você precisa desatar? Você pode fazer a sua pergunta, inclusive eu aconselho que você faça a sua pergunta agora. A minha querida Aline Mariano já está ali, ela anota a pergunta, porque se você deixar para fazer a pergunta na hora, no momento em que o doutor Adalberto estiver falando, às vezes não dá tempo de responder. Então você pode fazer a pergunta já agora, antecipa, não precisa se identificar se não quiser, quem quiser se identificar, se identifica. A gente passa para o doutor Adalberto Barreto e ele responde. Os nós das nossas vidas. Todos nós temos os nossos problemas, não é muito comum. Então, quais as dores que incomodam você? Quais as dores? Quais os nós que você tem que desatar? Doutor Adalberto dá dicas importantes para você sair de situações muitas vezes adversas nesse plano emocional. E ele vai estar com a gente, portanto, a partir de 7:20. Doutor Adalberto Barreto com a gente. Então mande agora, hein? Não perca tempo não, mande logo sua pergunta. Nós vamos ter hoje no programa a presença da doutora Issa Tavares, oftalmologista. Uso do medicamento Mounjaro, indicado principalmente para o tratamento de diabetes tipo 2, tem ganhado destaque também pelo efeito na perda de peso. Mas uma preocupação relacionada ao medicamento surgiu nos últimos meses. Pacientes e especialistas apontam para possíveis impactos causados pelo Mounjaro na visão. E é exatamente sobre isso que a gente vai conversar hoje no programa com a oftalmologista doutora Issa Tavares, que vem conversar com a gente aqui no estúdio. Você fique muito atento. O José Wilton Bezerra. José Wilton vem comentar. Wilton Bezerra vem comentar, gente, a rodada desse fim de semana, né? Fortaleza passou bem, uma goleada. 4-1 em cima do Goiás, enquanto o Ceará perdeu ontem para o Sport 2-0, com polêmica sobre arbitragem, essa coisa toda. Wilton Bezerra, o nosso brilhante comentário.

Marista, nascido no Cedo, criado no Cariri, lá em Crato e Juazeiro. Ele vem comentar essa partida com a gente. E falar também sobre seleção brasileira, né? Quem sabe a convocação do Ciel. Eu digo isso brincando, claro que eu estou dizendo isso brincando. Estou dizendo isso brincando. Mas vocês sabem da admiração que eu tenho pelo Ciel. O Ciel é um jogador que a gente tem que respeitar. Quem é muito fã do Ciel também é o Paulo Quezado. Por quê? Ciel já está com 40 e tantos anos de idade, jogando bola, fazendo gol. É um exemplo, rapaz. E passou por problemas na vida, muito sérios. Superou aquele vício que ele tinha. E ele faz questão nos depoimentos de dizer como superou. Isso é importante também. Nosso querido alcoolismo prejudicou muito a carreira dele. Ele superou com muita dignidade. Muita dignidade. Eu sou fã do Ciel, rapaz. Dou o maior valor no Ciel. Grande Ciel que está no Ferroviário. Nós vamos ter matéria ao vivo com o Tadeu, né? Lá direto do Cariri. Nós vamos conversar com ele aqui no programa de hoje. E tem mais, deixa eu ver o que vem mais aí no nosso programa. Perfeito? Pronto, fizemos uma geral sobre o que você vai ter no programa de hoje. São 5 horas e 39 minutos, o Egídio já está ali todo bonito, pintou o cabelo, passou maquiagem, o bicho está bonito mesmo. Daqui a pouco ele vem trazendo informações sobre o mundo dos negócios. São 5h39.

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1: Egídio Serpa, que alegria estar aqui com você. Olha, tá tudo bem,
2: dia,
1: né, Egídio?
2: Eu estava com saudade de você, achava que você, atraído pelas belezas portuguesas, ficariam lá nos nossos ancestrais, os portugueses, mas você voltou, graças a Deus, para a alegria nossa e dos nossos teleouvintes.
1: Pois é, Gílio Certo, olha aqui, rapaz, eu inclusive quero mostrar a você o lenço com o qual eu chorei tanto de saudade de você e do pessoal aqui da empresa. Ai, meu Deus. É Gílio Serpa. Meu irmão, é o seguinte, um ousado empresário cearense, está investindo com sucesso na produção de soja e eucalipto no estado.

0: do Maranhão. Quem é aí, Egídio? Quem é aí?
1: Olha, Tom, eu tenho dito aqui e repito agora, o melhor do Ceará é o cearense. O cearense é bom, é muito melhor, tanto na sua terra natal, quanto na terra dos outros. E aqui está mais uma prova disso. O empresário cearense Gentil Linhares, cujas empresas operam na agropecuária, na carcinicultura e na piscicultura no Ceará e no Piauí, descobriu em 2017, no interior do chuvoso estado do Maranhão, bem na junção dos municípios de São Benedito do Rio Preto e Urbano Santos, uma dádiva da natureza. Área de clima estável, sem relevo topográfico, com boa e constante pluviometria, solo rico, mas tudo carente do empreendedorismo competente. Não hesitou ele. Adquiriu a gleba, desconhecendo que o mais difícil viria a seguir. E durante 3 anos, lutou e venceu todos os obstáculos ligados à situação fundiária do terreno e ao demorado processo de licenciamento ambiental, tornando-o, porém, um ato 100% juridicamente perfeito. A área que Linhares comprou estava arrendada havia anos à Suzano, gigante brasileira da agroindústria de papel e celulose. Os antigos donos da gleba, eram pequenos e mini proprietários rurais, com quem o empresário cearense se acertou numa relação de cordialidade que prossegue até hoje. Gentil Linhares deu a toda a área o nome de Fazenda Cristo Rei, pois, disse ele, foi a fé em Jesus Cristo que sustentou minha decisão de investir no Maranhão. A fazenda tem 12.500 hectares, produz soja e eucalipto e até o fim deste ano iniciará a implantação de um projeto de pecuária de corte com bois da raça Nelore. Detalhe, os 75 colaboradores e a grande e cara frota de tratores, máquinas e equipamentos da fazenda são administrados por uma mulher, a engenheira cearense Talita Leite, nascida em Juazeiro do Norte e criada em Mauriti, que trocou há 10 meses a construção rodoviária no Ceará por esta maravilhosa vida do agro maranhense, disse ela. A fazenda Cristo Rei está a 190 quilômetros a sudeste de São Luís, e a 110 quilômetros a oeste de outro encanto natural do Maranhão, a cidade de Barreirinhas, onde começam os lençóis maranhenses, que vivem invadidos por turistas nacionais e estrangeiros. No último fim de semana, Gentil Linhares levou para conhecer seu projeto maranhense o empresário e consultor em agricultura Luiz Roberto Barcelos, que, também sojicultor no norte de Goiás, se encantou com o que viu: 2.500 hectares plantados de soja em áreas de primeiro, segundo e terceiro cultivos, todos com produtividade variando entre 58 e 75 sacas por hectare, o que é excelente, de acordo com Barcelos, que também viu detalhes técnicos dos talhões em que se divide a área do cultivo da soja. Esses talhões, todos retangulares, têm área média de 140 hectares. A drenagem está bem feita e tem de ser bem feita, porque aqui chove em abundância e a água da chuva não pode ficar empoçada na área da plantação, como explicou o consultor Luiz Alberto Barcelos. Barcelos, que é dono da BioRaiz Agroconsultoria, atestou: toda a soja desta fazenda já está perto da colheita, que começará no próximo dia 25, e podemos constatar com todos os talhões a uniformidade no tamanho e na cor das plantas. E isto é sinal de que tudo aqui é feito com muito boas práticas agrícolas, ou seja, com manejo técnico e correto. O Luiz Roberto Barcelos também percorreu os 4.500 hectares da fazenda Cristo Rei, cultivados de eucalipto da fazenda do Gentil Linhares. Ele abriu um sorriso ao ver a gigantesca floresta que cresce, não só com novas mudas, mas com a rebrota, que é a capacidade natural da árvore de emitir novos brotos a partir do toco remanescente após o corte, permitindo o início de um novo ciclo de produção sem replantio, como ensina o Google. Ele viu o correto alinhamento das árvores e o trabalho das máquinas que faziam a limpeza do solo. Para manter limpa essa floresta, cuja idade de corte varia de 5 a 7 anos e cujos talhões têm em média de 40 hectares, Talita Leite, que é manda em tudo lá, manobrando uma caminhonete Ford Ranger, modelo 2026 de 7 marchas, inspeciona com seus auxiliares tudo, todos os dias. A propósito, separando os talhões nas áreas

0: de soja e eucalipto a 100 quilômetros de estradas vicinais em terra batida. São 100 quilômetros de estradas, eu vi isso lá, porque eu também fui para essa visita. A última novidade sobre a Fazenda Cristo Rei, em uma área de 20 hectares, Talita Leite e seu time estão plantando a cultivar de milho Morgan 711, cuja produtividade é tradicionalmente alta. Essa produção do milho vai ser usada para alimentar o rebanho, futuro rebanho de corte da fazenda, que terá a raça Nelore. Haroldo Diogo, que é o empresário do agro cearense, que também integrou o grupo que visitou o projeto de Gentil Linhares no Maranhão no fim da semana passada, disse a mim: se no Ceará chovesse como aqui no Maranhão, nós seríamos uma potência agrícola. Mas creio que o seremos, pois estamos dando passos na direção certa nas chapadas do Araripe, do Apodi e da Ibiapaba, onde as coisas estão acontecendo, meu caro Tom Barros, eis aí, rápidas pinceladas, o que está fazendo o empresário cearense Gentil Linhares, lá no estado do Maranhão.
1: Pois não, Egídio. O Ministério de Minas e Energia decidiu espetar no bolso do consumidor brasileiro uma conta bilionária. Que diabo é isso, rapaz?
0: Olha, Tom, acendeu a luz de aviso nas empresas do setor de energia elétrica. Acontece o seguinte: o sinal de advertência foi emitido pelo Ministério de Minas e Energia, que quer antecipar o início da operação das usinas termoelétricas contratadas no leilão de reserva de capacidade 2026, um certame que segue causando controvérsia pela maneira como se realizou, privilegiando fontes de origem fóssil, incluindo o poluente carvão mineral. A última informação, originada do Ministério de Minas e Energia, dá conta de que o comando da pasta transmitiu por ofício instruções à Petrobras, Âmbar Energia, essa Âmbar Energia é dos irmãos Wesley e Joesley Batista, e Carpo Worship, no sentido de que antecipem seus pagamentos a partir do próximo mês de agosto. O que isto representa? É a natural pergunta que surge. A resposta é imediata. Hoje, as usinas de 4 gigawatts convocadas operam no mercado com um custo anual estimado de R$ 4,5 bilhões. Com a migração para os contratos desse leilão controverso que o Ministério de Minas e Energia deseja agora antecipar, o custo para o mesmo despacho saltará de R$ 4,5 bilhões para um Monte Everest de R$ 13,930 bilhões por ano. E quem pagará esta conta, meu caro Tom Barros? O consumidor, como sempre aconteceu e segue acontecendo. E o consumidor somos todos nós. Não precisa de ser especialista em energia para entender que se trata de multiplicar por 3 o custo da energia que já existe e da qual já dispõe o Sistema Nacional Interligado. Ora, se não há risco de desabastecimento, como o próprio Ministério de Minas e Energia e sua Secretaria Nacional de Energia Elétrica o reconhecem, não faz o menor sentido essa pressa de transferir, muito antes do prazo, essa conta bilionária para o castigado consumidor. Repito, que somos todos nós. Empresários do setor de energia elétrica que investiram em projetos de geração eólica e solar fotovoltaica lembraram a mim que o leilão foi marcado por sombras que não se dissiparam em recente audiência na Comissão de Minas e Energia da Câmara dos Deputados. Lá, dessa audiência, em vez de comparecer para o debate com os parlamentares e com os empresários do setor, o ministro de Minas e Energia, Alexandre Silveira, enviou técnicos do segundo escalão do Ministério, os quais não deram resposta a perguntas fundamentais como as seguintes: por que o preço teto do leilão dobrou em apenas 72 horas após a divulgação dos estudos iniciais? Por que o leilão foi pulverizado em 15 produtos distintos, eliminando a concorrência em 98% da potência contratada? Parece que o leilão foi feito para determinadas empresas. Se a necessidade de contratação era prevista para 2023, por que o leilão só foi realizado em 2026, justamente em um momento de aparente pressa política? A grande indagação é esta: por que o Ministério

0: O Ministério de Minas e Energia quer antecipar o início da operação das termoelétricas contratadas se não há qualquer ameaça de apagão elétrico hoje. Especula-se que, com contratos que variam de 10 a 15 anos e com um custo total que pode chegar a 800 bilhões de reais, caso haja despacho frequente, a antecipação do pagamento garantiria receitas bilionárias às empresas vencedoras do leilão, antes mesmo de uma eventual troca de gestão governamental. Este é um ano eleitoral e, por causa disto, o ar em Brasília, onde tudo acontece, está poluído pelas teorias da conspiração que se ampliam à medida que o mês de outubro se aproxima. É isso aí, meu caro Tom Barros. Esse assunto começa a preocupar o setor de energia elétrica, porque muitos empresários estão investindo em energias renováveis. E o governo agora decidiu privilegiar as energias fósseis, inclusive o poluente carvão mineral, meu caro Tom Barros.
1: Pois é, gente, para terminar o papinho de hoje, qual é a agenda da economia brasileira para esta semana, hein?
0: Olha, Tom, a agenda econômica desta semana começa daqui a pouco, às 8 horas, com a divulgação do IPCS, Índice de Preço ao Consumidor Semanal, elaborado pela Fundação Getúlio Vargas. Alguns minutos depois, às 8h30, será divulgado o tradicional relatório do Banco Central, o relatório Fox, Boletim Fox, que todas as segundas-feiras traz as expectativas atualizadas do mercado para a inflação, juros e o PIB. Ainda hoje, sairá o índice PMI da indústria de transformação, medido pelo ISP Global. Oferece um termômetro da atividade manufatureira em abril. Amanhã, terça-feira, o destaque da agenda será a ata da última reunião do Copom, documento que detalhará a última decisão de política monetária e pode sinalizar os próximos passos do Banco Central. Na quarta-feira, depois de amanhã, os dados do setor automotivo a serem divulgados pela Anfávia ajudarão a avaliar o desempenho da indústria, enquanto o PMI composto ampliará a visão sobre o conjunto da atividade econômica. E quinta-feira serão conhecidos os indicadores relevantes da indústria e do setor externo. A pesquisa industrial mensal do IBGE mostrará, quinta-feira, a evolução do produto no último mês de março, enquanto a balança comercial mensal divulgada pela SESC, que é a Secretaria de Comércio Exterior do Ministério da Indústria, Comércio e Desenvolvimento, deve indicar superávit de 10 bilhões e 600 milhões de dólares. E ao longo da semana, os dados de emplacamento de veículos da Fenabrave também ajudarão a compor o quadro da demanda interna brasileira. E para terminar, toda a atenção do mundo, principalmente dos mercados financeiros, estão neste momento voltados para o Estreito de Hormuz, onde as forças dos Estados Unidos, mobilizando 100 aviões, navios e 15 mil militares, pretendem proteger os navios de várias nações que se encontram retidos no Estreito de Hormuz. Hoje, o comando das forças do Irã anunciou que atacará as forças dos Estados Unidos ou de qualquer outra nação que tentar entrar no Estreito de Hormuz. Abi Abdullahi, chefe do Comando Unificado das Forças Armadas do Irã, afirmou em comunicado citado pela agência Reuters. Disse ele: "Já dissemos repetidamente que a segurança do Estreito de Hormuz está em nossas mãos e que a passagem segura de embarcações precisa ser coordenada com as Forças Armadas. Alertamos que quaisquer Forças Armadas estrangeiras, especialmente o agressivo exército dos Estados Unidos, serão atacadas se tentarem se aproximar e entrar no Estreito de Hormuz." Eis aí como está neste momento a situação lá no Oriente Médio, nessa briga entre os Estados Unidos e o Irã, meu caro Tom Barros. E com essas informações e comentários, eu me despeço aqui de você, prometendo voltar amanhã com a graça de Deus.
1: Muito obrigado, Egílio Serpa. Um bom dia para você, hein?
0: Para você também.
1: Bom trabalho. Obrigado. 5h57.
2: Que dia é hoje?
1: Hoje, dia 4 de março. Hoje, Dia Internacional do Bombeiro. Essa data serve para reconhecer o trabalho dos profissionais que se dedicam a...

salvar vidas e bens materiais em incêndios. O dia foi instituído em 1999, após a morte trágica de 5 bombeiros em um incêndio na Austrália. 4 de maio também é o dia de São Floriano. O santo nasceu no século III, na Alemanha. Floriano era um oficial romano cristão responsável por administrar militarmente uma província na atual Áustria. A região sofria constantemente com incêndios. Isso levou Floriano a treinar soldados especialmente para lutar contra o fogo. São 5 horas e 58 minutos, a gente faz um pequeno intervalo, volta daqui a pouquinho com os nossos ouvintes, mandando alô para eles, agradecendo, e o horóscopo do dia.

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1: Verdinha, 92,5, a rádio do meu, do seu coração. Hora do azul, né? Alô pra turma que tá mandando aqui mensagem. Aliás, eu quero chamar a atenção, se você quer participar com o doutor Adalberto Barreto, fazendo indagações sobre problemas emocionais, problemas afetivos, enfim, problemas que você possa estar vivendo, mande a pergunta logo agora. Você manda a pergunta, a Aline Mariana anota, e quando o doutor Adalberto Barreto estiver hoje com tema livre, às 7h20, a gente já coloca a sua indagação no ar, tá bom? Muitas vezes as pessoas estão colocando aqui as perguntas em cima da hora, não há tempo para responder, e o doutor Adalberto fica na impossibilidade de atender a todo mundo. Então faça isso, mande logo sua indagação agora, sua pergunta, a Aline Mariano anota, e então fica mais fácil para a gente entregar logo ao doutor Adalberto Barreto no começo do nosso programa. Bom, a turma que está mandando um alô para a gente aqui no da Verdinha, deixa eu ver aqui quem está com a gente. Opa, Verdinha, cadê Verdinha? A Línia Maria do Jabi mandou um alô aqui para... Cadê meu filho? Apareça. Travou, que travou. Eu vou, olha, travou. Mas vai dar certo, um pouquinho mais de... Verdinha... É. Não, vai dar. Tudo dá certo aqui.

Pode ficar tranquilo que vai dar tudo certinho. Tranquilamente, a gente abre e manda alô para os nossos ouvintes e madrugadores de todas as manhãs. Não é não? Foi o que houve aqui. Pronto, agora deu certo. Agora apareceu. Agora está tudo ok. Muito bem, vamos aos nossos madrugadores. Rapaz, é gente aqui que não acaba mais, viu? É uma... Olha aí, Luizinho Cabeleireiro, lá no Parque São João Maranguape. Cizino e Almir no Crato. Geraldo de Mossoró. Flaudique de Maranguape. Tô ligado, diz ele. Também quem tá ligado aqui é o Bezerra de Poeiras, mandando alô para a esposa dele, a Núbia, e para o filho dele, Marcos Jeová. O Ivaldo Figueiredo, no Rio de Janeiro. O Chico, em Marizal, Rio Grande do Norte. Chico Faço, em Marizal, Rio Grande do Norte. O Gomes, do Conjunto Ceará. Nosso amigo Gomes, bom dia para ele. Aliás, aproveito a oportunidade para mandar um alô para Rosário, lá no Conjunto Ceará. Também faz tempo que eu não vejo a Rosário. Marquinho Sena, no Pici. Bom dia para ele. Paulo Ayrton Ramos, no Parque Dois Irmãos. Batista, no Genibaú. Seu Modesto, em Sobral. Bom dia, Tom Barros. É o Vandenberg, em Russas. Silveirinha está na escuta do programa, Silveirinha. Francisco Araújo Sampaio, em Juazeiro do Norte. A Liduína, na escuta do programa. Liduína, não disse onde. Bom dia, turma da Verdinha. Dona Vicença, direto do Mercado Público de Cariré. Só no cafezinho. Ô, Dona Vicença, que bom. Um alô para o filho Maurício, que está fazendo aniversário hoje, no bairro Casimiro Farias, na cidade de Missão Velha. É o Mauro. Mauro mandando um alô para o filho dele, o Maurício, que está aniversariando hoje. Abraço, Maurício. Antônio Vieira, no Rodolfo de Alvino, bom dia. A Raiz, de Santa Fé, no Crato. Pediria que o amigo homenageasse Eliane Liberato, a esposa, que completa 54 anos de idade, que atura este velho médico de 72. Eita, rapaz, 72 anos. Deus abençoe a todos da Verdinha. Obrigado, Luiz Augusto de Sobral. Pronto, então tá aí o Luiz Augusto. Ele diz assim: pediria que o amigo homenageasse Eliane Liberato. Alô, Eliane Liberato, esposa do Luiz Augusto aí em Sobral. Médico, velho de 72 anos de idade, mandando um abraço e parabéns para você que tem 54 anos. Éder João Ramos, Ceilândia, Ceilândia Norte, no Distrito Federal. Alô, Éder, bom dia. Marcos Anjinho, em Zurique, na Suíça. Manda um beijo para a mãe dele, a dona Margarida, na Prainha do Canto Verde. Nome bonito, rapaz, Prainha do Canto Verde. Aí, portanto, um abraço do Marcos Anjinho para a mãe dele. Marcos está lá em Zurique ouvindo a gente. Zé Antônio Ribeiro de Cascavel. Pedro, da Nova Metrópole, taxista. Soares, do Parque Jari. Prontinho. Foram os que primeiro mandaram aqui as nossas mensagens. Deixa eu ver que tem mais. Tem mais e tem muito mais. Vamos lá. Neguinho, meu amigo Neguinho. Há quanto tempo, Neguinho? Neguinho, um abraço para você. Saúde e paz. Neguinho mora no Planalto Caucaia com a esposa dele, a dona Ana. Um abraço, muito obrigado aí pelo carinho, pela atenção, meu querido Neguinho. Simone, a Simone do Risco de Para-brisa. Simone, um bom dia para você, um abraço, saúde e paz. Bom dia, bem-vindo, Tom Barros, muito obrigado, saudade de você. Ô, Simone, muito obrigado aí, você estava com saudade de mim, saudade do velhinho aqui, que legal. Meu querido amigo Nildo Nascimento. Nildo Nascimento, bom dia. Faz tempo que eu não vejo o Nildo, rapaz. Como é? Ione, no São João do Tauape. Alô, Ione, no São João do Tauape. Um abraço para você. O Nildo é um bom comentarista, trabalhou aqui com a gente durante muito tempo. Gente muito boa. A Sambinha Pinheiro, minha querida Sambinha Pinheiro. Filha do Sérgio Pinheiro, grande comentarista de saudosa memória. Saminha, rapaz, é a cara do Sérgio Pinheiro, em tudo. Pessoa que eu quero muito bem. Saminha, um beijo para você, para Maria Luísa, para Maria Clara e para o Ricardo Sérgio, essa família linda, maravilhosa. Minha querida Saminha Pinheiro, madruga com a gente também, a Saminha. Eu acho tão bonita, acho tão legal. O Val Tavares, direto de Quixadá. Alô, Val, um abraço para você. Olha aí, rapaz, a nossa querida Federalina Quaresma. Federalina Quaresma, direto de Palmirim. Federalina, bom dia. O Epson

Vitor, já mandando aqui o alô. O Leilto e a Golda Meir, também lá direto de Palmirim. O... quem é aqui? Marco Túlio. Marco Túlio andou passando um susto ontem. O avião que ele estava teve que fazer uma arremetida, mas deu tudo certo, tudo beleza. Susto passou, né? Quero mandar um alô para a Aurora, lá da Igreja de Nossa Senhora dos Remédios. A Aurora faz parte da pastoral da liturgia. Um abraço para ela. Fátima Ximendes, bom dia, Fafá. Um abraço, Fatinha. Fátima Ximendes, e o Ximendes é o irmão da Fátima. Aliás, eu me encontrei com a Fátima no sábado, lá na Igreja dos Remédios, e ela me disse que o Ximendes está sempre ligado nesse horário aqui. Eu fico muito feliz com isso. O que tem mais aqui? A Roberta, o Marcelo e o Renan. Abração para eles. Inês Cabral também está ligada com a gente. Aniversário, deixa eu ver aqui se tem aniversário hoje. Bom dia, Tom Barros. Parabéns. Tem música de aniversário aí, ô meu querido? Pronto. A Inês Cabral está mandando aqui um abraço de parabéns ao jornalista Renato Abreu. Renato Abreu é meu amigo de muitas e muitas datas ali da Gentilândia. Renato, saúde e paz. Júlio Abreu, que também é meu amigo, pô. Júlio Abreu. Júlio Abreu, o mordomo do Ceará durante tanto tempo, está mudando de idade hoje. Júlio, um abraço para você. José Hilário Costa Falcão, no conjunto Gereissati. Um abraço, portanto, aí para toda esta gente. Um abraço da Ignez Cabral. Tem aqui a Dona Joana. Dona Joana é a mãe do Valdone. Ô, rapaz, fico feliz. Dona Joana, acordando de madrugada, vem cedinho mesmo. Já mandando um alô aqui pra gente, fico muito feliz. Alô, Dona Joana, alô, Valdones, alô, Eurides, nossos queridos amigos. Aqui tem o Eduardo Paiva Vidual. Eduardo Paiva Vidual, PVI, nosso querido PVI, foi comandante aqui do 1º/4º Grupo de Aviação na época e hoje está morando na cidade de Natal com a Dona Vilma. Um abraço para o casal, grande Eduardo Paiva Vidual, o PVI. Tem mais. O Zezito da Dona Áurea está mandando um alô aqui. A Cristiane Araújo também. A Fátima Ximenes por dada, ok. E Sônia Adriane também com a gente. O Martins, bom dia. Tem a Clarice, a Mazinha, a Dona Yolanda e a Zilma na Rua Costa Souza, bom dia. Saúde, paz, felicidade para vocês todos. O José Ribeiro lá da Ibiapaba mandando um alô para a gente. Ô, rapaz. Recebendo aqui uma mensagem tão bonita da Terezinha das Pérolas. Terezinha, um abraço. Faz tempo que eu não vejo a Terezinha. Só vejo vídeos da Terezinha cantando por aí, né? Ao lado da nossa querida Rose Espíndola. A Terezinha está em todas. Terezinha, muito obrigado. Um abraço para você. Saúde e paz, minha querida amiga. Deixa eu ver mais quem está aqui. Opa, pulou. Mas agora está outra vez aqui com a gente. Vivaldeci Quintela. Valdeci Quintela, um abraço para você, saúde e paz, muito obrigado pelo carinho, pela audiência que você dá ao nosso programa, minha querida Valdeci Quintela. Quem está com a gente aqui hoje também, meu querido amigo Brigadeiro do Ar, Sabino Freire, e a Dona Zélia, acompanhando o nosso programa bem cedinho da manhã. Sabino, dos grandes aviadores do Brasil, foi o primeiro a pousar na Antártica. Tem aqui também o desembargador Tarcísio Silva. Bom dia, desembargador Tarcísio Silva. Bom dia. Muito obrigado pelo carinho. Bom, já são 6h, mais 11 minutos. Deixa eu ver se tem mais aqui para a gente fechar e começar o horóscopo de hoje, não é? Não, mas tem um aqui que chegou. Tem mais aqui alguns que chegaram. Professor Aderbal no São João do Tauape. Cheguei, bom dia, seu Tom Barros. O Flaviano de Calcaia. Um abraço para ele. O Evandro da Guaiúba, ligado na Verdinha. Também está com a gente o Tião Brito, em Altamira, no Pará. Tião Brito, bom dia. Jerônimo do Jabuti. Alô, Jerônimo. Toda a equipe da Verdinha, aqui é o Manuel Lobão, no Mucuripe, das Velas Brancas. Que Deus abençoe vocês, muito obrigado. Tem o Fernando Catunda, do Rio de Janeiro. Rapaz, o Rio de Janeiro é uma cidade bonita. Um abraço para o irmão dele, o Raimundo Catunda, Magrinho do Conjunto Ceará, e para todos vocês da Verdinha, muito obrigado. Maurílio Teixeira, de Miraíma. O João Pedro e Maria, manda um beijo para nós, está mandado. Fátima do Bom Jardim. Alô para Alexandre e Isis, na Cidade 2000, assistindo vocês, que bom, muito obrigado.

Bom dia, Tom. Aqui é Duísa de Duque Barcelar, Maranhão. Manda um alô para meu filho Carlos Henrique e também para o João Gabriel, Paulo Vitor, esposo Nego. Pronto, tá dado o alô. O Ari Pinto de Itaperi, Marcos Bezerra.

0: do Piauí, portanto, essa turma que madrugou com a gente. 6h13, vamos ver aqui o nosso horóscopo de hoje, a mensagem dos astros para você.
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0: Eles estão mandando para nós agora, né? Ver o que os astros estão mandando para nós. Dá uma socorrida aqui, horóscopo do dia. O que que os astros vão mandar para nós hoje, no dia? É, exatamente, é o personagem. Pronto, vou botar aqui o personagem. Pronto, personagem. Pronto, já está aqui. Horóscopo de hoje. Vamos ver como é que está a mensagem dos astros para você. É, mas eu acho que vai ter. Está aqui. Pronto. Abriu. A gente tava com preguiça hoje, né, rapaz? É na segunda-feira, vem no feriadão aí. Áries, de 21 de março a 19 de abril. O dia sugere um olhar especial sobre seus ideais e metas, com espaços para ajustes na área de parcerias, assertivo e comunicativo, mensagem para os taurinos. Agora o signo de Gêmeos. O signo de Gêmeos vai do dia 21 de maio ao dia 21 de junho. Para o signo de Gêmeos, o cenário celeste amplia a necessidade de ajustes na esfera profissional, pedindo ponderação ética e empatia. A Lua transita entre as áreas de relacionamentos e trabalho, despertando a espiritualidade. Os desafios ficam em evidência e a união do Sol com Mercúrio auxilia na sua administração. Mensagens para quem é de Gêmeos. Agora o signo de Câncer. Câncer vai do dia 22 de junho ao dia 22 de julho. Atenção, cancerianos, o céu da semana sugere um ritmo mais tranquilo, equilibrado e equilibrando responsabilidade com autocuidado. Tem um equilíbrio, né? Entre responsabilidades e autocuidado. A Lua em trânsito por áreas cotidianas e espirituais evidencia essa necessidade. A conjunção Sol-Mercúrio fortalece ligações genuínas, expressando fraternidade. Invista nos vínculos verdadeiros, é a mensagem para quem é de Câncer. Agora, Leão. O signo do Leão vai do dia 23 de julho ao dia 22 de agosto. Atenção, leoninos, o céu sugere uma atenção especial ao equilíbrio entre vida pessoal e relações sociais. A fase minguante da Lua indica um bom momento para ajustar expectativas com seus próximos. Já Sol e Mercúrio, juntos na área profissional, sugerem um momento favorável para usar sua habilidade de gestão. É a mensagem para os leoninos. Agora, o signo de Virgem. O signo de Virgem vai de 23 de agosto a 22 de setembro. Para os virginianos, o céu sugere um dia mais reservado e pensativo, focado em atender às demandas do cotidiano e dos mais próximos, como a Lua indica, em sua família e relações. É um bom momento para amadurecer conceitos de vida, já que o Sol e Mercúrio se encontram na área espiritual. Mensagem para quem é de Virgem. Agora, Libra. O signo de Libra, ele vai do dia 23 de setembro ao dia 22 de outubro. Nesta segunda-feira, atenção, librianos, o céu sugere uma ótima oportunidade para repensar e reorganizar o seu dia a dia e alinhar suas metas com as do coletivo. Com a Lua em fase minguante em sua área social e transitando entre a área das ideias e das rotinas, é um bom momento para refletir sobre como planejar suas aspirações. O Sol e Mercúrio, em sua área íntima, trazem luz e ideias para essa reflexão. Mensagem para quem é de Libra. Agora, Escorpião, de 23 de outubro a 21 de novembro. O céu sugere reflexões sobre a organização financeira dos escorpianos nesta semana que está começando. O foco está na eficiência da gestão.

gestão compartilhada e na superação dos desafios diários. A Lua, em fase minguante na área familiar, chama para redução de excessos. Além disso, o encontro do Sol com Mercúrio na casa dos relacionamentos mostra a possibilidade de fortalecer os laços. É a mensagem para quem é de Escorpião. Agora o signo de Sagitário. Sagitário vai do dia 22 de novembro até o dia 21 de dezembro. Esta semana, Sagitário, o céu sugere uma atenção especial à vida íntima, promovendo uma recalibragem de suas necessidades pessoais e familiares. A Lua transita entre o seu signo e a área familiar, criando espaço para reflexões nessa esfera. Ao mesmo tempo, a fase minguante na casa das ideias provoca um aumento na sua capacidade de planejamento, potencializada pela aliança de Sol e Mercúrio na área do cotidiano. Mensagem para quem é de Sagitário. Agora Capricórnio, de 22 de dezembro a 19 de janeiro. Atenção, capricornianos, hoje é um dia para revisar ideias, um passo essencial para lidar com desafios que podem surgir ao lidar com questões materiais. O céu do momento sugere que a Lua, em sua fase minguante no eixo de crise e comunicação, pode proporcionar um aumento na sua capacidade de diálogo. Isso é reforçado pela conjunção entre Sol e Mercúrio na área social. A proposta é olhar para os recursos de forma equilibrada e primar pelo diálogo. Mensagem para quem é de Capricórnio. Signo de Aquário. Vai do dia 20 de janeiro a 18 de fevereiro. A semana indica boas oportunidades para você, aquariano, se envolver coletivamente com questões práticas, graças à Lua na linha das amizades e da parte material. Ainda assim, com a Lua minguante em seu signo, talvez seja sensato diminuir o ritmo. Conversar com as pessoas próximas irá fortalecer os seus laços, graças à conjunção do Sol e Mercúrio na área familiar. É a mensagem para quem é de Aquário. E finalmente, Peixes, de 19 de fevereiro a 20 de março. A semana apresenta um cenário favorável para reorganizar suas táticas para lidar com obstáculos no trabalho e também na vida pessoal, você pisciano. A Lua na sua área profissional sugere uma maior necessidade de planejamento. Enquanto isso, Sol e Mercúrio na área das ideias vão ajudar você a expandir seus pensamentos. Mantenha-se focado e resiliente, pois é assim que se superam os desafios. Mensagem para quem é de Peixes. Pronto, o horóscopo personal de hoje. Nós estamos aí 6 horas, estamos aí 6 horas e 22 minutos. Pequeno intervalo, a gente volta já já com um passeio, um giro pela cidade e depois o Rádio Notícias Verdes Mares.

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1: Verdinha 92,5, a rádio do meu, do seu coração. Vamos dar um giro nessa cidade de Fortaleza, bora? Como é que tá a cidade?
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1: Vamos lá, ver aí como é que tá a cidade de Fortaleza nesse começo de manhã. Principais avenidas da capital cearense. Avenida Guanambi com movimento intenso, hein, rapaz? Muito além daquilo que costumeiramente a gente vê no horário. Principalmente vindo ali da BR-116, a rodovia Santos Dumont, na direção da Dom Manuel, no centro. No sentido contrário, o movimento é um pouco menor. Quem vem da Dom Manuel, no centro de Fortaleza, indo para pegar ali a BR-116 pelo viaduto da Guanambi sobre a 13 de maio. Movimento, portanto, tranquilo em toda a extensão da Avenida Guanambi. 6:25. Essa daí é a Avenida Heráclito Graça, é? É a Dom Luiz. É a Dom Luiz, rapaz, tá diferente. Eu viajei e esqueci da Dom Luiz. Como é que pode? Tão pouco, né, Sarinha? Dom Luiz, a Avenida Dom Luiz. Tranquilidade absoluta. A Avenida Dom Luiz. Dá para contar até o número de carros ali na Avenida Dom Luiz, que é uma das mais importantes de Fortaleza, indo na direção da Praça Portugal. Agora, a Avenida Leste-Oeste, vamos lá. A Avenida Leste-Oeste, quem vem lá da Barra do Ceará, o movimento tá bom. Muitos carros, mas sem problema. Tráfego de veículos normalíssimo. Na parte alta, no viaduto da Leste-Oeste, bem intenso o movimento pro horário, hein? Além do normal. No sentido contrário, movimento quase nenhum. Ou seja, pegando ali da Prainha, na direção da Barra do Ceará, do Pirambu. Na parte baixa, para quem vai pegar a Avenida Alberto Nepomuceno, o movimento é muito tranquilo. Quem está do lado da 10ª Região Militar, para pegar a direita, na direção da Catedral Metropolitana de Fortaleza, ou então à esquerda, na direção da Cefaz ou da Praia de Iracema, movimento muito tranquilo. Não tem aquela feirinha da José Avelino. Então, se você vai pegar hoje a Avenida Alberto Nepomuceno, ali embaixo do viaduto da Leste-Oeste, pode ir tranquilo que não tem problema nenhum. Zero problema, graças a Deus. Bom, vem aí o Rádio Notícias Verdes Mares, são 6:27. Concluindo aqui alguns alôs para os nossos madrugadores para fechar o tempo, não é? Para fechar o tempo. Bom dia para o Deoclésio Carvalho, César Freire, Deoclésio Carvalho, Odaíla, Daiane e Adaiara. César Freire, muito feliz com a vitória do Fortaleza, diz ele aqui, abraço, saudações tricolores, torcedor do Leão há mais de 50 anos. Não sabia que o César Freire era torcedor do Fortaleza, não. Ele agora está morando aqui na Aldeota. Um abraço para ele e bom dia. Tem mais. Tem o Dimas do Aquirais. Dimas, bom dia. Jário Martins, do Alto da Balança. Alto da Balança. Cardoso de Parnaíba, Piauí. Alô, Cardoso. Abraço para você, Cardoso, aí em Parnaíba, no Piauí. Célio do João 23, desejando uma feliz semana, igualmente para você. Vicente Marcolino, na Maraponga. João Rafael, do bairro Outran Nunes. Estéreo do João 23, Nelly Francisco Macedo, lá do Piauí. Prontinho, deixa eu ver, chegando mais um aqui agora. É o Marcelo de Assaré. Alô, Marcelo do Assaré, bom dia para você, Marcelo do Assaré. Muito obrigado pela audiência. Quem mais está com a gente neste começo de manhã? A nossa querida Dalva, olha aí, rapaz, Dalvinha despertou bem cedo lá na Tapera, em Aquirais. Bom dia, Dalva. Bom dia também para Socorro Cunha, despertou cedinho na Rua da Paz, acho bonito esse nome que só, Rua da Paz. Um abraço para ela, bom dia. O Martins também já está com a gente. Bom dia, Martins, saúde e paz para você também, muito obrigado. Muito bom dia. A desembargadora Nailde Pinheiro, desembargadora Nailde Pinheiro, pessoa simples, rapaz, pessoa muito doce, muito legal. Um bom dia para ela, muito obrigado pela audiência. Aliás, aproveita aqui, desembargadora Nailde, manda um abraço pro seu irmão, que eu mais vi, preciso falar com ele, gente muito boa, por sinal, né? Gente muito boa. Tá na hora? 6:29, prontinho. Vem aí o Rádio Notícias Verdes.

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Apresentação de Elisiane Corrêa. 7 horas, eu volto para continuar com o Bom Dia Nordeste. Já pergunto um detalhe, se você puder mandar logo a pergunta para o doutor Adalberto Barreto, mande agora, aproveite, porque quando chegar a hora fica mais fácil até para mim, para ele também, a gente vai liberando as perguntas, tá bom? Rádio Notícias Verdes Mares, bom dia.

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1: Bom dia, está no ar o Rádio Notícias Verdes Mares. Hoje é segunda-feira, dia 4 de maio de 2026. Vamos conferir as seguintes manchetes. Jovem que teve mãos decepadas em Quixeramobim passa por cirurgia para reimplante no IJF. Fortaleza registra a terceira maior chuva do ano e tem maior acumulado do estado no fim de semana. Dois homens morrem e mulher fica ferida em acidente envolvendo motos no município de Itapiúna. E policial militar resgatado após passar 24 horas preso às ferragens em carro capotado na região do Cariri. Buscas por seguro de vida crescem 35% no Ceará em 2025. O resultado ultrapassa a média do Norte e Nordeste. E no esporte, o Ceará perdeu para o Sport e saiu do G6 da Série B. E o Fortaleza tem aí uma sequência de 3 jogos fora de casa após golear Goiás na Arena Castelão. Essas e outras notícias a partir de agora. Notícias, 6h33.
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1: A semana começa com expectativa de mais chuvas aqui no Ceará, especialmente na porção noroeste do estado. Municípios da Ibiapaba, Litoral Norte e Sertão de Crateús devem registrar volumes consideráveis. O INMET lançou um novo aviso de perigo potencial para 16 cidades e outro de perigo acumulado de chuvas, totalizando 92 municípios. Esses avisos são válidos até quarta-feira, dia 6. Nessas localidades, as chuvas podem variar entre 20

0: 30 quilômetros e 30 milímetros por hora ou até 50 milímetros por dia. Além disso, ventos intensos de 40 a 60 quilômetros por hora podem ser registrados. O aviso de perigo potencial contempla os municípios de Barroquinha, Camucim, Carnaubal, Chaval, Crateús, Croatá, Granja, Guaraciaba do Norte, Ibiapina, Ipaporanga, Ipueiras, Poranga, São Benedito, Tianguá, Ubajara e Viçosa do Ceará. O alerta também aponta baixo risco de corte de energia elétrica, queda de galhos de árvores, alagamentos e de descargas elétricas. A lista com os demais municípios abrangidos no aviso de perigo acumulado de chuvas está disponível no Diário do Nordeste, na editoria DN Ceará. E Fortaleza registrou uma das maiores chuvas do ano no fim de semana. Os detalhes você acompanha agora com Alânio Pereira.
1: Foram 121 milímetros entre sábado e domingo, conforme volume captado no posto do Caça e Pesca. Segundo a Funcemi, o acumulado é o maior de todo o estado do Ceará no período. Com isso, a população enfrentou vários pontos de alagamento na cidade de Fortaleza. O balanço também aponta que choveu em 130 municípios cearenses nas últimas 24 horas. Em São Benedito, na região da Ibiapaba, o observado foi 113,7 milímetros. Na sequência está a cidade de Tauá, nos Inhamuns, com 97,2 milímetros. Completam a lista das maiores chuvas: Acopiara, com 76 milímetros, Aquiraz, 72,6, Cedro, 70,5, Lavras da Mangabeira, com 70 e Várzea Alegre, com 62,5. O posto da Defesa Civil de Fortaleza registrou 66,6 milímetros e o de Vera Cruz, em Tauá, 97,2. Alânio Pereira para Verdinha FM 92.5 e TV Diário.
0: 6h36.
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0: A jovem que foi mutilada pelo ex-namorado e pelo ex-cunhado em Quixeramobim teve as mãos reimplantadas em cirurgia. O repórter Luciano Rodrigues traz agora as informações.
3: Uma jovem de 21 anos passou por uma cirurgia para colocar de novo as mãos. Elas foram decepadas e mutiladas pelo ex-namorado e pelo irmão dele. As informações são de William Lopes, delegado do caso. Segundo o delegado, o desfecho positivo foi uma mobilização da prefeitura de Quixeramobim, onde o crime aconteceu, e das forças de segurança. Evangelista e Ronivaldo Rocha dos Santos foram autuados em flagrante por tentativa de feminicídio. O caso aconteceu no feriado do Dia do Trabalhador, na última sexta-feira. A jovem foi atacada pelos dois homens em Quixeramobim. Ela foi levada para a UPA do município, transferida para o Hospital Regional do Sertão Central, também em Quixeramobim, e conduzida depois para o IJF, Fortaleza. Ronivaldo, de 40 anos, era o namorado da vítima. Evangelista, de 34, o cunhado da jovem. O caso segue sendo investigado pela delegacia de Quixeramobim. Mais detalhes sobre o assunto estão no site do Diário do Nordeste. Luciano Rodrigues para Verdinha FM 92.5 e TV Diário.
0: E mais um ataque contra uma mulher em razão de gênero foi registrado aqui no Ceará durante o fim de semana. Policiais militares foram acionados para atender uma tentativa de feminicídio na Avenida Catolé, no bairro Janguru Sul, em Fortaleza. Um homem de 32 anos, cujo nome não foi revelado pelas autoridades, foi levado até a Delegacia de Defesa da Mulher. Na unidade de Polícia Civil, tanto o suspeito quanto a vítima foram ouvidos. Testemunhas denunciaram ter ouvido disparos de arma de fogo efetuados contra a mulher. Os policiais foram até o local e encontraram um homem em um carro modelo Hilux. Dentro do veículo foram encontradas cápsulas de munição calibre 380 deflagradas. Os policiais militares continuaram as diligências e localizaram mais cápsulas perto da casa da vítima. A arma, porém, não foi encontrada. Após ser ouvido na delegacia, o suspeito foi liberado. E a Polícia Militar apreendeu uma espingarda de fabricação artesanal no município de Caucaia. A intervenção foi realizada por equipes do motopatrulhamento do 12º Batalhão. Os agentes receberam a informação sobre ocultação de material ilícito em um condomínio residencial no Jardim Icaraí. Os policiais realizaram buscas na região e localizaram uma espingarda artesanal calibre 12, acompanhada

0: acompanhada de munição intacta, do mesmo calibre. Apesar das buscas, nenhum suspeito foi encontrado na área no momento da apuração. O material apreendido foi encaminhado à Delegacia Metropolitana de Caucaia. As diligências seguem no intuito de identificar quem são os responsáveis pelo armamento. E a Polícia Militar recuperou uma série de veículos roubados em diferentes cidades na região do Cariri. Quem traz os detalhes é o Tadeu Gomes.
1: Foi uma semana bastante movimentada na área policial no que diz respeito a furto, roubo e recuperação de veículos na região do Cariri. Por volta das 10h30 da manhã desta sexta-feira, uma picape foi furtada na Vila Feitosa, em Caririaçu. Militares de Caririaçu fizeram buscas, recuperaram o carro e prenderam o suspeito Emanuel Arraes Alencar, de 29 anos. Ele foi conduzido para a delegacia de Juazeiro do Norte. Às 2 da tarde de quinta-feira, militares da Patrulha Rural foram até um posto de combustíveis que funciona às margens da CE-293, no sítio Carnaúba dos Vasques, zona rural de Missão Velha. O dono de uma moto pediu apoio para abordar um veículo que seria dele após vê-lo à venda numa plataforma. Os PMs localizaram o veículo que apresentava queixa de furto e tinha sido adulterada. A vítima e o vendedor foram levados à delegacia para os devidos procedimentos. Na quarta-feira, na Avenida Valdelice Leandro de Menezes Figueiredo, bairro Pedrinhas, em Juazeiro do Norte, militares da Força Tática recuperaram uma moto roubada na Avenida Carlos Cruz, que estava sendo rastreada. Já na rua Amâncio Ferreira Alves, no bairro Frei Damião, também em Juazeiro do Norte, militares do POG recuperaram uma motoneta que era de cor vermelha, mas já havia sido pintada de azul pelos criminosos. Ela estava abandonada e apresentava queixa de roubo no estado de Alagoas. Na Avenida Wilson Roriz, no centro da cidade de Jardim, uma equipe do raio se deparou com uma moto estacionada em via pública e notaram a adulteração na placa. Pelo chassi, descobriram que tinha sido furtada no dia 27 de março no bairro Tiradentes, em Juazeiro do Norte. Um homem se aproximou dizendo que tinha comprado há uma semana por R$ 1.000 na zona rural de Jardim. Ele foi levado à Delegacia de Polícia Civil para os procedimentos. Tadeu Gomes para a TV Diário e Verdinha FM 92,5.
0: E ainda na região do Cariri, um policial militar de 36 anos foi resgatado com vida após passar mais de 24 horas preso às ferragens no próprio carro. O veículo capotou em uma zona de mata entre os municípios de Assaré e Antonina do Norte. O acidente aconteceu na quinta-feira e a vítima só foi localizada no sábado. De acordo com a Secretaria da Segurança Pública do Ceará, o sargento saiu de Saboeiro com destino ao município de Juazeiro do Norte. O percurso tem uma distância de cerca de 150 quilômetros. No entanto, ele não chegou ao destino e parou de responder à família. Os familiares registraram um boletim de ocorrência. A partir dos levantamentos sobre o possível trajeto percorrido pelo PM, a secretaria iniciou as buscas com apoio da CIOPAE, utilizando uma aeronave. Durante as buscas, o veículo do agente foi localizado, capotado e fora da estrada. O sargento estava desidratado, mas consciente e estável. Ele relatou que não conseguiu pedir ajuda por conta dos devidos ferimentos. Após ser retirado do carro, o sargento recebeu atendimento médico no local, por equipes do aeromédico e do SAMU. Na sequência, ele foi conduzido para um hospital da região, onde segue sob cuidados médicos. E um homem investigado por ser um dos líderes da facção Comando Vermelho, no Ceará, foi homenageado com uma música que acumula mais de 200 milhões de reproduções no Spotify. A Ana Beatriz Caldas tem mais detalhes.
2: Ivanildo Souza Freitas, conhecido como Alok ou Magneto, tem 32 anos e é investigado pela atuação nos bairros Bela Vista, Planalto Pici e Rodolfo Teófilo, em Fortaleza, e também em Maracanaú. Ele ganhou um funk próprio, chamado de Tropa do Alok, em alusão ao apelido que compartilha com o famoso DJ brasileiro. A música exalta a atuação criminosa do investigado e começou a ter sucesso no Ceará durante o carnaval deste ano, sendo reproduzida em bailes, festas e treinos.

0: grandes nas redes sociais. Apesar da fama, informações pessoais e fotos do Alok só começaram a ser compartilhadas na mídia no último domingo, dia 26, quando o compositor da canção, o MC Black da Penha, foi preso. Em depoimento, o cantor confessou que escreveu a música, mas disse que não conhece Alok pessoalmente. O MC foi autuado pelo crime de favorecimento ao domínio social estruturado por fazer exaltação de frentes operacionais da referida organização criminosa ultraviolenta, segundo a investigação. Ana Beatriz Caldas, para a Verdinha FM 92.5 e a TV Diário.
1: 6h44.
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1: Um acidente entre duas motos deixou duas pessoas mortas e outra ferida em Itapiona, no maciço de Baturité. De acordo com a Secretaria da Segurança Pública e Defesa Social, o acidente ocorreu na CE-060. Um dos envolvidos, um homem de 25 anos, morreu ainda no local. Outras duas vítimas, um homem e uma mulher, foram socorridos. O segundo homem ferido não resistiu aos ferimentos e morreu logo após o atendimento. A identidade dele ainda não foi confirmada oficialmente. Já o estado de saúde da mulher não foi detalhado. Equipes da Polícia Militar do Ceará e da Perícia Forense estiveram no local para atender a ocorrência e realizar os primeiros levantamentos. O caso é investigado pela Polícia Civil por meio da Delegacia de Aracoiaba. E o trecho da BR-116, que fica no território da cidade de Fortaleza, começa a ter a iluminação substituída. A via terá toda a rede trocada por luminárias em LED, uma intervenção que abrange aproximadamente 1.300 pontos de luz ao longo de 14 quilômetros. O início dos trabalhos ocorre pelas vias marginais. Na sequência, as equipes avançam para o canteiro central. A modernização também abrange os pontos localizados nas alças dos viadutos que passam sobre a rodovia. Segundo a Secretaria Municipal de Conservação e Serviços Públicos, o sistema deve gerar uma economia de até 69% no consumo e manutenção da energia elétrica. A previsão de conclusão da obra é até o fim de julho. 6h46, a gente segue para trazer para você o giro pelo nosso trânsito aqui na capital, nessa manhã de segunda-feira. Começando lá pela Guanambi, que nesse momento tem um trânsito tranquilo para quem vai sentido centro da cidade ou para você que vai pegar o acesso à BR-116. Mais um destaque para você, a gente vai lá para Leste-Oeste, passando ali por cima do viaduto em direção a Monsenhor Tabosa, aquele trânsito um pouco mais intenso. Já do outro lado, para quem segue sentido Pirambu, Barra do Ceará, a movimentação flui tranquilamente. O mesmo para quem está lá na Alberto Nepomuceno. Quem veio da Leste-Oeste e vai descer para acessar Alberto Nepomuceno, sentido centro ou sentido praia, trânsito também tranquilo por lá. 6h47, no próximo bloco, as buscas por seguro de vida cresceram 35% no Ceará em 2025. O resultado ultrapassa a média do Norte e Nordeste. Tem ainda informação do esporte, os resultados deste fim de semana envolvendo Fortaleza e Ceará. Voltamos em instantes aqui na Verdinha, jornalismo que fala a nossa língua.

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0: 6h50.
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0: O data center do TikTok no Pecém chegou à fase de montagem das estruturas. A entrega de operação comercial está estipulada para o meio do próximo ano. Vamos acompanhar os detalhes com a Mariana Lemos.
2: A construção do data center do TikTok no complexo do Pecém, no Ceará, já iniciou a fase de montagem. O contingente de trabalho na obra tem aumentado e deve chegar a 1.000 pessoas envolvidas nos próximos dias. Seguindo o cronograma inicial, o empreendimento deve ser entregue para a operação comercial em julho de 2027. O projeto foi desenhado de acordo com as necessidades da ByteDance, desenvolvedora do TikTok, que investe mais de 20 bilhões de reais no data center. A partir de abril de 2027, o empreendimento receberá os equipamentos de tecnologia transportados da China por aviões cargueiros. Serão 20 salas de processamento de dados com capacidade de 200 megawatts. O data center será o maior do Brasil e o primeiro da América Latina com operação da companhia chinesa. A Omnia, responsável pela construção e operação do projeto, não descarta a expansão para atender outros gigantes da tecnologia. Mariana Lemos para a Verdinha FM 92.5 e TV Diário.
0: E a insuficiência da rede de transmissão de energia elétrica levou ao aumento brusco no número de usinas solares canceladas no Ceará. Quem traz mais detalhes é a Mariana Lemos.
2: O cenário de desaceleração da matriz energética do Ceará se concretiza na suspensão ou perda de investimentos. De janeiro a março de 2026, o estado teve 3 vezes mais cancelamentos do que aprovações de novas usinas solares. Em 3 meses, foram revogadas 46 outorgas de geração de energia elétrica. No mesmo período, foram concedidas 15 autorizações para instalação e operação de usinas solares. O aumento brusco das revogações ocorre após a Agência Nacional de Energia Elétrica permitir que os investidores desistam dos projetos sem penalidades. Os empreendedores alegam falta de capacidade de escoamento ou conexão ao sistema de transmissão. O Ceará está entre os estados mais afetados pela insuficiência da rede de transmissão. Para evitar o colapso do sistema, usinas renováveis são obrigadas a interromper a geração em determinados momentos, o que gera prejuízo financeiro e inibe novos investimentos. Mariana Lemos para a Verdinha FM 92.5 e TV Diário.
0: E nesta terça-feira e quarta, a Praça José de Alencar, no centro de Fortaleza, recebe uma programação especial do Mês do Trabalhador. Durante os 2 dias, diversos órgãos estaduais e municipais, como o IDT-SINE, a CAGES, o DETRAN, a CESA e a ETUFO, vão oferecer uma série de serviços gratuitos. A população poderá realizar cadastro para emprego, solicitação do seguro-desemprego, emissão do cartão Vai e Vem e informações sobre microcrédito pela Ceará Cred. Além disso, diversas empresas estarão com equipes no local para seleção de profissionais. Além dos serviços de cidadania, a agenda inclui feira de economia solidária, atividades infantis e visitas guiadas ao teatro.

0: Teatro José de Alencar. A iniciativa é uma parceria entre o Governo do Estado e a Prefeitura de Fortaleza. E o segmento de seguro de vida passa por um forte crescimento na demanda aqui no Ceará. Em 2025, a procura pelo serviço saltou 35% no estado, considerando a média de três modalidades: individual, em grupo e prestamista. A apuração é do colunista Vitor Ximenes. A alta no Ceará supera a média do Norte e Nordeste, cujo incremento foi de 27%. A demografia é um dos fatores que ajudam a explicar a crescente. Norte e Nordeste cresceram a maior proporção de jovens do país. Esses perfis tendem a ampliar a preocupação com proteção financeira e segurança para a família no longo prazo. Os dados foram coletados junto à Icatu, que é a maior seguradora do país no segmento de seguro de vida, previdência privada e título de capitalização. 6h55.
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0: Um projeto de melhoramento genético implantado pela FAEC promete triplicar o rebanho bovino de corte no Ceará. Egídio Serpa explica.
2: Bom dia, teleouvintes do Rádio Notícias Verdes Mares. Eu conversei ontem à noite com o presidente da Federação da Agricultura e Pecuária do Ceará, a FAEC, Amilcar Silveira. Ele me transmitiu uma boa notícia para os pecuaristas do Ceará. Segundo essa informação, ele manteve contatos na semana passada com grandes pecuaristas nacionais, no sentido de obter deles a expertise que eles têm para a implantação aqui de um projeto de confinamento do rebanho bovino para corte. E posso informar que, neste momento, dezenas de grandes e pequenos criadores cearenses de boi estão interessados em ampliar seu rebanho, para o que começam a utilizar a tecnologia da fertilização in vitro, um programa desenvolvido há 2 anos pela FAEC em algumas regiões do estado. O confinamento do rebanho não só ajudará a multiplicar o tamanho desse rebanho de corte, mas também permitirá, simultaneamente, a execução de um projeto de melhoria genética desse rebanho. De acordo com Amilcar Silveira, todo esse esforço tem o objetivo de triplicar o rebanho bovino do Ceará para corte, hoje calculado em 2 milhões e 800 mil cabeças, como primeira providência para garantir oferta de matéria-prima para o grande e moderno frigorífico que o Grupo Masterboi de Pernambuco construirá em Iguatu, na região centro-sul do Ceará. O presidente da FAEC disse a mim que o confinamento do rebanho bovino cearense já está acontecendo, mas isso poderá ser acelerado com a colaboração de grandes empresas da pecuária brasileira, com as quais ele vem mantendo essas reuniões. Egídio Serpa, para o Rádio Notícias Verdes Mares.
0: 6h57.
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0: O Ceará foi derrotado pelo Sport e saiu do G6 da Série B. A partida foi marcada por lances polêmicos da arbitragem. O Daniel Farias está chegando com os detalhes.
3: Bom dia para você ligado na programação da Verdinha e da TV Diário. O Ceará perdeu para o Sport por 2-0 em jogo válido pela 7ª rodada da Série B do Brasileirão. O Ceará até fez um bom primeiro tempo lá na Ilha do Retiro, teve chances perigosas e conseguiu marcar um gol que acabou sendo anulado pelo Matheus Araújo, mas no segundo tempo foi o Sport quem conseguiu ir melhor. Marcou o primeiro gol numa cobrança de pênalti, uma falha do Fernando, lateral esquerdo do Ceará, que acabou cometendo essa infração. E depois sofreu um outro gol, o Madison conseguiu espaço na defesa alvinegra e cabeceou para o fundo das redes. O Ceará até tentou ali ensaiar uma reação, mas não conseguiu balançar as redes e amarga esse terceiro jogo seguido sem vencer na Série B e sofreu a primeira derrota na competição. O Ceará agora muda o foco, nesta semana tem jogo na quarta-feira contra o Vitória, na partida única das quartas de final da Copa do Nordeste. O Ceará viaja nesta segunda para Salvador, vai de Recife direto para Salvador. Amanhã faz treino de apronto no CT do Bahia e na quarta-feira às 21h30 entra em campo lá no estádio Barradão. Técnico Moza vai buscar melhorar o desempenho da sua equipe, principalmente do ponto de vista defensivo, que tem sido um calo no sapato alvinegro nesses últimos jogos, para sonhar com a classificação para a semifinal do Nordestão. Daniel Farias.

0: com a programação da Verdinha e da TV Diário.
1: E após a goleada sobre o Goiás, o Fortaleza tem uma série de 3 compromissos fora de casa. A Fernanda Alves traz as informações do Tricolor do PC.
2: O Fortaleza venceu a equipe do Goiás de goleada e de virada. Isso porque a equipe começou perdendo a partida, mas entrou o Vitinho, fez 2 gols, Militelho também marcou mais 2 e o Fortaleza conseguiu essa vitória importante dentro da competição, segue as 7 jogos sem perder, mas agora tem uma semana extremamente diferente, já que são 3 competições diferentes, 3 jogos fora de casa e Carpini vai precisar levar inclusive mais atletas para a viagem para ter opções para rodar o elenco. Tanto que o primeiro jogo do Fortaleza é contra o Confiança em Sergipe, a equipe viaja quarta-feira, aí depois vem um jogo contra o Avaí no final de semana, e aí na semana seguinte já vem ali a partida contra a equipe do CRB, então são uma sequência de 3 jogos, Fortaleza que vai para Sergipe, Florianópolis, depois para Maceió, rodando o Brasil em 10 dias. E aí a gente vai, claro, acompanhar os detalhes. A equipe folgou ontem e hoje já se reapresenta pensando nesse primeiro duelo que ia da Copa do Nordeste. Com as informações de Fortaleza, direto da redação, Fernanda Alves, para a Rádio Verdinha 92.5 e TV Diário.
1: 7 horas em ponto, acabamos de apresentar o Rádio Notícias Verdes Mares, com produção de Alânio Pereira e Beatriz Irineu. Técnica de som de Augusto Assunção, direção de imagens de Tiago Nobre, Diego Castro nos caracteres e no Master Carla Rodrigues. A supervisão de conteúdo é de Tainá Martinez e Mayara Mourão, coordenação de jornalismo Karine Zaranza, gerência de jornalismo de Ivila Bessa e diretoria de jornalismo e esporte de Gustavo Bortoli. O Rádio Notícias volta amanhã a partir de 6h30 da manhã e você volta a ficar muito bem acompanhado com Tom Barros e o Bom Dia Nordeste.

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São 7h04. 7h04. Estamos de volta com o programa Bom Dia Nordeste. Daqui a pouquinho o doutor Adalberto Barreto vai conversar com a gente. Mande logo sua pergunta para cá para a gente receber, facilitar, né, a indagação logo que ele chega. Mande de última hora e às vezes ele nem responde porque não dá tempo. Então mande logo a sua pergunta. A equipe mudou alguma coisa ou está todo mundo nos devidos lugares? Carla Rodrigues? Carlinha Rodrigues está de volta. Ô Carlinha, seja bem-vinda, Carlinha. Ela está com o Diego Castro e o Thiago Nobre. Saiu Robson Cacau. Aqui tem a Aline Mariana, moça da Messejana. Bom dia. Alô, Messejana. Alô, Messejana, bom dia. Tem a Sarita, Sara de Queiroz. Esse de Queiroz é importante. Um abraço para ela. Vamos aqui com o nosso programa e vamos até 9h. Deixa eu ver o que tem de bom. Daqui a pouquinho tem o Renato Bezerra com o Mini Papo Carreira. Aí depois eu, doutor Adalberto Barreto. Já falei aqui para você mandar logo a sua pergunta para ele, suas dores, as suas mágoas, as suas situações adversas na vida. Você pode mandar sem se identificar. Já tem aqui duas perguntas que já me mandaram, hein? Duas perguntas. Primeiro aqui tem uma, deixa eu ver, com uma senhora dizendo que tem um filho de 25 anos de idade. Ela perdeu a confiança no filho por conta de bebida e droga. Ela disse que não tem mais, e é o relacionamento tá difícil. Tem uma outra aqui. É uma senhora que casou com um homem mais novo. E esse homem tem duas filhas. E o negócio está meio complicado. E na hora eu explico, doutor Adalberto Barreto. Já tem duas perguntas aqui. Então, se você quiser mandar, né, não precisa se identificar. Nem todo mundo quer expor a sua vida. Você pode mandar para cá, a linha anota. E eu faço a indagação ao doutor Adalberto Barreto. Realmente os relacionamentos humanos podem ficar estremecidos por diversos motivos. É motivo familiar, motivo econômico, motivo financeiro, tem de toda forma, motivo político. Hoje, aliás, eu tinha visto até uma outra pergunta aqui, rapaz. Eu vou até dar uma olhada geral aqui no... Cadê o celular que mandaram pelo WhatsApp da Verdinha? Uma pergunta sobre política, mas não é política, não. É que a política, deixa eu ver se eu vejo aqui, localizar logo, não é? Deixa eu ver aqui, era a política interferindo na vida da família, está se tornando intolerável. Pronto, está aqui, encontrei. Eu vou guardar aqui para o doutor Adalberto Barreto. Não vou fazer a pergunta agora, vou colocar apenas na hora que ele tiver. Mas apenas um motivo, é que as disputas políticas... Não é nem as disputas, pelo que eu estou vendo aqui, é a opinião das pessoas dentro de casa. Isso daqui gerou um ambiente insuportável. Insuportável. Um é de um partido, né, de uma... Outro acha que é o correto, e aí começa a confusão. Nessa confusão, irmãos deixaram de se falar. Olha-me, Nossa Senhora. Tudo isso por questão política. Gente, questão política não é para brigar, não. Para discutir no campo das ideias. Não é? Mas está aí o doutor Adalberto responder. Tem três perguntinhas já aqui separadas para aí. Então vem o doutor Adalberto Barreto às 7h20. Depois do doutor Adalberto Barreto, eu vou chamar a atenção, porque está vindo aí a doutora Issa Tavares. A doutora Issa Tavares é oftalmologista e tem um assunto bem novo, muito importante, e você deve ficar atento pelo seguinte: o uso do medicamento Mounjaro, indicado principalmente para o tratamento de diabetes tipo 2, tem sido destaque também pelo efeito da perda de peso. Tudo bem, perda de peso. Mas uma preocupação surgiu relacionada ao medicamento. Surgiu nos últimos meses. Pacientes e especialistas apontam para possíveis impactos causados pelo Mounjaro na visão. Olha aí, rapaz. Mounjaro. Pode ser que esteja afetando a visão das pessoas. Sobre isso a gente vai conversar com a oftalmologista doutora Issa Tavares, que vem aqui para os nossos estúdios. A entrevista dela vai ser às 7h40. Então fique atento, se você está usando principalmente Mounjaro, ou então se não está, para poder tomar as devidas precauções. No caso de você querer tomar esse tipo de medicamento que serve para perder peso. Um outro assunto importante de hoje no nosso

0: programa é o Campeonato Brasileiro da Série B. Fortaleza cresceu, está aí na liderança. Inclusive tem uma matéria hoje no Diário do Nordeste, o treinador, né, o Carpini, muito feliz, muito satisfeito, dizendo como suportou as primeiras críticas e agora já vislumbra essa situação. De forma que o nosso querido Wilton Bezerra, ele vai comentar isso pra gente. Vai comentar essa partida, não apenas o jogo do Fortaleza, mas vai comentar também o jogo do Ceará. O Ceará não foi legal, né? O Ceará perdeu pelo placar de 2-0. Então são assuntos que nós vamos abordar aqui no programa. Deixa eu ver se tem mais. O que tem mais aqui pra gente no programa de hoje? Tem ao vivo com o Tadeu, ao vivo com ele. Tem o Ponto Poder, o Inácio Aguiar, vem conversar com a gente, o nosso querido Inácio Aguiar, um bom dia para ele. Perfeito? Aliás, faz tempo que eu não vejo o Inácio, entrei de férias e não vi mais. Tem sua chance, oportunidade de trabalho que você vai ter com a gente, tá bom? Quem é? É? Bom, são 7:10, dá o giro pela cidade, bora.
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0: Trânsito na cidade de Fortaleza neste começo de manhã, são 7:10, 7:10. Avenida Guanambi, movimento tranquilo na Avenida Guanambi, muito tranquilo, nos dois sentidos. Quem vem da BR-116, a chamada Rodovia Santos Dumont, na direção da Dom Manuel, no centro da cidade de Fortaleza, movimento calmo, muito tranquilo. No sentido contrário, idem também. Ou seja, do centro da cidade, da Avenida Dom Manuel ali, indo na direção da Avenida 13 de Maio, ou então para pegar o viaduto sobre a 13 de Maio e seguir pela BR-216, a rodovia Santos Dumont. Vamos lá, um outro ângulo de nossa cidade de Fortaleza. Dom Luiz, a Avenida Dom Luiz. Muitos carros, se não for fechado, deixa abrir para a gente ver como é que está, não é? Ali nas proximidades da Praça Portugal. Na rotatória da Praça Portugal. Movimento com muitos carros parados, mas porque o sinal está fechado. Se abriu, semáforo abriu, tudo beleza, não tem engarrafamento, hein? Não tem congestionamento. Tráfego de veículos normalíssimo, apesar de bem além daquilo que se esperava, hein? Movimento intenso na Avenida do Dom Luiz. Bem além do de costume para esse horário de 7:11 da manhã. Mas tudo bem, então vamos lá. Pegar um outro ângulo de nossa cidade de Fortaleza, de Nossa Senhora da Assunção. A Avenida Leste-Oeste. Na parte alta, pelo viaduto da Leste-Oeste, quem vem da Barra do Ceará na direção da Igreja da Prainha, movimento intenso, mas sem problemas. Sem problemas. No sentido contrário, do mesmo jeito. Quem vai da Prainha na direção da Barra do Ceará ou do Pirambu, também o movimento está bom, sem engarrafamento, sem problema nenhum. Muito legal, fluxo até menor do que o de costume, hein? O fluxo menor do que o de costume, principalmente vindo da Barra do Ceará, na direção da Prainha. Na parte baixa do viaduto, já pegando a Avenida Alberto Nepomuceno, como hoje não tem a feirinha da José Avelino, tá tudo beleza, pode trafegar por ali sem nenhum problema. Quem vem na parte baixa, ao lado da 10ª Região Militar, dobrando à direita para ir para a Catedral, ou então à esquerda para pegar a Praia de Iracema, a Cefaz ali, tudo beleza. Na Avenida Alberto Nepomuceno, embaixo do viaduto, está uma beleza também, em frente ao Mercado Central e em frente à 10ª Região Militar. São 7:13, portanto, nós fizemos este giro pela cidade de Fortaleza, de Nossa Senhora da Assunção. Opa, vamos nós aqui atualizar os nossos ouvintes, aqueles que mandaram um alô nesse começo de... Daqui a pouquinho tem o doutor Adalberto Barreto, hein? Daqui a 6 minutos ele vai conversar com a gente aqui no programa. Pronto, aqui está. Verdinha com os alôs. Bom dia, Tom Barros, ouvindo você aqui no Eusébio. É a Fátima. Oi, Fátima. Tudo bem aí no Eusébio? Bom dia. Abraçar a Fátima Maria de Bitancur Vieira, que também está ouvindo a gente. Nossa querida Fatinha, lá da Faculdade de Direito. Bom dia, Tom Barros. Uma excelente semana para...

também. Vera do Planalto Calcaia, alô Vera, Vera, Vera do Planalto Calcaia, bom dia. Quero registrar o aniversário de Mônica, Mônica Doce, que é russana e mora em Paris. Parabéns, Mônica Figueiredo e Cleocima. Alô, Paris! Alô, Paris! Portanto, registrando com alegria o aniversário da Mônica é Doucette. Não sei se a pronúncia está correta. É russana, mora em Paris. Parabéns da Mônica Figueiredo e Cleocima. Muito bem. Um alô para minha esposa, a esposa dele, de quem está mandando o alô, é o Narcélio, para a esposa dele, a Paloma Alves, lá na cidade de Palmácia. Alô, Palmácia, bom dia, Palmácia. Cidade bonita, rapaz, no alto da Serra de Baturité. Aliás, aquelas cidades são gostosas demais. Palmácia, Pacuti, Guaramiranga, Mulungu, Aratu. Vou falar em Mulungu, alô, Dulce Fraga, lá no Mulungu, alô, Ivanilda, meus amigos aí do Mulungu. Teve aqui a Salete também do Mulungu, Gorete e tal. Muita gente boa. Aqui é o Júnior, da Fazenda Nova Quixadá. Ótima semana para vocês, muito obrigado, meu querido Júnior. Cláudio Lopes de Semuaba. Bom dia, Tom Barros. Aqui é Auristônio Barroso, do Conjunto Ceará. Ótimo dia de trabalho para você. Ótima semana. Também eu desejo a mesma coisa para você. Bom dia, Tom. Tô ligado na Verdinha. Gilmar Rolim de Cajazeiras, Paraíba. Alô, Gilmar Gondim, Cajazeiras, Paraíba. Um abraço para você. Ô, Augusto, o nome do... é o Gilmar aqui do Aquiraz, né? Abraço para ele, Gilmar do Aquiraz, Gilmar Gondim do Aquiraz também. Tá chegando, gente. Mandar um alô todo especial para minha querida Beatriz Azevedo. Beatriz Azevedo, gente boa. Beatriz, um beijo para você, saúde, muita paz e felicidade. Depois do programa eu vejo você. Menina que escuta a gente todos os dias, todos os dias. Valeu, Beatriz. Quem é mais que está aqui ligadinho com a gente? Vamos já fazer um intervalo, né, Augusto? Daqui a pouquinho. E o Marconde, está aqui o Marconde da Vaninha. Aliás, Marconde, você ontem mandou um recado aqui, mas foi de áudio, aí não deu, porque mandando um alô para a turma lá do Lagedo. Se você puder escrever o nome do pessoal lá, do Lagedo, é uma audiência grande que a gente tem, eu gostaria muito, sabe? Então, um abraço aqui para o Marconde, para a Luísa, para a Angélica, para a Alice, para o Vitor e para a Camila. Nosso abraço para todos vocês aí. Gabriel Bernardo, um abraço, bom dia, gente muito boa, saúde e paz para você. Muito obrigado também pelo carinho. Olha aí, rapaz, sabe quem está mandando alô para a gente, Assunção? Daniel Campelo, ó. Rapaz, fazia tempo que eu não ouvi. Daniel Campelo, um abraço para você. O Daniel foi meu contemporâneo de faculdade de Direito, aqui na Rádio Verdes Mares, nós trabalhamos juntos também. Onde foi mais que eu trabalhei com o Daniel? Acho que eu trabalhei na Rádio Dragão do Mar, né? Marilena Campelo em Aracoiaba, irmã dele, né? Marilena Campelo em Aracoiaba, bom dia, um abraço para vocês. Daniel Campelo, meu colega de faculdade, faz tempo que eu não vejo o Daniel, rapaz. Muito tempo mesmo. O tempo vai passando, a gente perde contato com os amigos. Beleza pura. Eita, meu amigo, velho. Deixa eu ver aqui. Alguns vão fazer o intervalo, bora? 7h17?

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1: Minuto Papo Carreira. Vamos ver aqui o que o Renatão tem pra gente, né? Nosso querido Renato. Olha, estão abertas 300 vagas para o concurso público da Secretaria da Fazenda do Ceará. Renato Bezerra tem as informações com você, Renatão.
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2: Olá, pessoal. A Secretaria da Fazenda do Ceará abre inscrição de concurso público com 100 vagas imediatas e mais 200 para cadastro de reserva, com salário base inicial de R$16 mil. O cargo ofertado é o de auditor fiscal da Fazenda Estadual em duas habilitações diferentes, gestão fazendária e tecnologia da informação. Para ambas as áreas, é preciso ter diploma de nível superior completo, mas em qualquer área de formação. E os interessados podem se candidatar até o dia 1º de junho pelo site da Fundação Carlos Chagas, que é a banca organizadora do certame. No site do Diário do Nordeste, você confere mais informações clicando no edital na editoria Papo Carreira. Renato Bezerra para a Rádio Verdinha FM 92.5 e TV Diário.
1: Ok, muito obrigado, Renato. São 7:21, 7:21.
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1: Doutor Adalberto Barreto, bom dia. Tudo bem com o senhor, doutor? Doutor, o senhor tá bonito, todo penteado, rapaz. Beleza, tudo jóia?
3: Bom dia, Tom Barros. É um prazer estar aqui de manhã com você. Pra gente conversar, bom dia a todos os ouvintes da Verdinha e do Bom Dia Nordeste.
1: Bom dia, é um prazer sempre muito agradável conversar com o senhor, doutor Adalberto Barreto, uma pessoa admirável, uma pessoa muito querida aqui da nossa cidade. Bom, vamos às perguntas. Aqui já tem a primeira. Bom dia, Tom Barros, meu nome é Wellington de Sobral, moro na cidade de Sobral. Alô, Sobral, bom dia. Gostaria de saber do doutor Adalberto Barreto se a ansiedade e a depressão têm cura.
3: Dentro da medicina, quase muita coisa não tem cura. Quando você tem problema de coração, vai ter que tomar remédio a vida toda. Quando você tem problema de vista, se não usar o óculos, você vai ficar cego ou então precisando. Tem coisas que a gente precisa. No caso da ansiedade, primeiro, a ansiedade faz parte da vida. É ela que nos movimenta, que nos faz ir para frente, nos leva a sonhar, a querer melhorar as coisas. Não pode ter excesso. A falta e o excesso são prejudiciais. Então, nós precisamos disso. A depressão, nem tudo é depressão. Quando você perde um ente querido ou acontece alguma situação que você fique triste durante alguns dias, isso ninguém pode dizer que já é depressão. A depressão, ela vai dando continuidade. É uma coisa que, muitas vezes, ela aparece sem razão aparente. Se você está triste porque teve um acidente ou perdeu um ente querido, isso é normal. Isso não é patologia, isso não é doença. É doença que se prolongar demais, né? Nós temos na nossa cultura o lundum. O lundu é 3 dias que a gente tem direito a ficar com a cara feia. Depois tem que sair do lundu.
1: Três dias, né? Então,
3: depois de 3 dias, pronto, já passou 3 dias, vamos logo. Nem que daqui alguns dias volto mais 3, né? Mas a ansiedade faz parte da vida, é ela que nos movimenta, que nos faz sonhar, que é dizer não,

0: a situação que eu tô, eu quero ir para frente. Isso, ela é um motor, ela é uma coisa que nos bota para frente, né? Então nós precisamos dela. Agora, o excesso dela, né? Eu posso reduzir com o esporte. Nós temos a química. Quando você toma um comprimido, você reduz a ansiedade. Mas você não ouviu ninguém de ir com a natureza, se isolar um pouco para poder respirar e se desintoxicar.
1: Agora, a segunda pergunta de hoje, doutor Adalberto, é o seguinte. É, a senhora, ela não botou o nome dela aqui, não. Ela não quis se identificar. Ela tem um filho de 25 anos de idade, um filho de 25 anos, e perdeu totalmente a confiança desde quando ele se envolveu com bebida alcoólica e drogas também. A partir daí, a convivência está sendo insuportável.
0: Olhe, essa é a realidade de muitas mães, de muitas famílias, né? Quando os filhos ou um indivíduo entra na dependência à droga, à dependência ao álcool, alguma outra coisa, ele perde a autonomia, né? Ele é um sofrimento muito grande para a senhora como mãe de ver um filho que você educou com tanto amor, com tanto carinho, e que ele não consegue manter a autonomia dele. Ele precisa, se a senhora observar, antes da droga, ele também já tinha comportamento assim, ele começava, não terminava, né? Ele dá alguns passos e alguém tem que completar, ele suja, alguém limpa, ele faz, é uma vida baseada na dependência, por isso que é difícil ajudar e cuidar. Talvez o que a senhora precisa é cuidar da senhora também. Porque se a senhora ficar cuidando demais dele, olhando demais para ele, se esquece de si, daqui a pouco vai ser outra, mais um sofrimento, né? E muitas vezes vale a pena a senhora demonstrar para ele que está sofrendo por causa dele, porque às vezes a gente só melhora e só se cura quando a gente descobre que a minha dor, o que eu faço, traz dor e sofrimento para as pessoas que eu quero bem, que eu amo. Então, mas para isso a senhora teria que se afastar um pouquinho, né? E ele fazer entender de que ele está fazendo a senhora sofrer. Se ele chega, mamãe, por que é que a senhora está chorando? Vai dizer, não, é porque caiu um alguém no meu olho, é porque a luz, não sei o quê. Não, é porque eu estou sofrendo porque estou vendo você sofrer. Porque muitas vezes você quer proteger e essa super proteção vai fazendo ele não entender as coisas básicas da vida, que são as consequências, não é? Se eu faço uma dívida e a mãe é quem paga, o pai é quem paga, ou alguém é quem paga, eu vou achando que a vida é assim. Tudo que eu faço tem alguém que vem de trás de mim completando aquilo que eu não comecei. E isso tem horas que tem que ter um limite. A senhora tem que dizer, até aqui eu vou, a partir daqui eu não vou mais, que ele sentir que também o comportamento dele está trazendo esse sofrimento, mas que não seja um sofrimento de superproteção, que a senhora fique acompanhando, cheirando as coisas do bolso para saber se ele usou isso, aquilo, aquilo outro, né? A senhora evitar esse tipo de...
1: Houve uma queda aí, uma queda no contato com o doutor Adalberto Barreto. Vamos ver se a gente restabelece o contato com ele para continuar. Tem uma nova pergunta, aliás, tem mais duas perguntas aqui, já chegadas para o doutor Adalberto Barreto. Na sequência do programa, daqui a pouquinho, a gente vai retomar já já o contato com o doutor Adalberto Barreto. Daqui a pouquinho tem a doutora Issa Tavares conversando com a gente. Ela também vai falar sobre um assunto muito importante, hein? Muito importante. Daqui a pouco, ela vai falar sobre o uso de medicamento Mounjaro que tem trazido aí.
0: Caiu aqui.
1: Pronto, caiu aí. Então, pronto, continuando aí com a resposta que o senhor estava dando, doutor Adalberto Barreto.
0: Pois não.
1: Opa, vamos lá, caiu novamente. Daqui a pouquinho a gente restabelece. Então, as perguntas estão aqui. Na hora que restabelecer o contato, aí a gente faz as perguntas novamente, não é? Nós vamos agora sem a imagem, ligando pelo telefone mesmo, mas a gente vai continuar conversando com o doutor Adalberto Barreto no programa de hoje. Como eu estava lembrando, daqui a pouco também tem a doutora Issa Tavares. Bom, voltou, doutor, voltou agora, tudo beleza. Vamos nós. Bom, eu agora a pergunta que o senhor estava concluindo, não era, doutor Adalberto Barreto? É, caiu mesmo, caiu de novo. Tá, o contato está falhando muito. Vamos pelo telefone, né? Vamos aguardar

0: do Adalberto Barreto pelo telefone, porque aí dá certo. A gente tem mais duas perguntas a fazer aqui. E daqui a pouquinho, como eu estava falando, tem a doutora Issa Tavares. Esse assunto é importante, hein, gente? Logo depois do doutor Adalberto Barreto, eu vou conversar com a doutora Issa Tavares, porque há uma preocupação relacionada ao medicamento Mounjaro, que serve para perda de peso, mas pacientes e especialistas apontam para possíveis impactos causados pelo Mounjaro na visão. E é sobre isso que a gente conversa daqui a pouco com a doutora Issa Tavares, depois deste papo, desta conversa que a gente tem com o doutor Adalberto Barreto, que está respondendo às indagações dos nossos ouvintes. Perfeito? Deu certo? Então vamos lá conversar com ele. Também não conseguimos ainda pelo telefone, né? Bom, então vou adiantando aqui o que tem para a gente no programa de hoje. Assim que for restabelecido o contato com o doutor Adalberto Barreto, a gente volta a conversar com ele também. Programa de hoje, nós vamos ter às 8 horas a participação do Wilton Bezerra, ele falando sobre a rodada do Campeonato Cearense. Ceará reclamando muito contra a arbitragem, polêmicas na arbitragem lá em Pernambuco. Ceará perdeu pelo placar de 2-0. E falando também o Wilton sobre a vitória do Ferroviário, sobre a vitória do Fortaleza no Campeonato Brasileiro. Ferroviário na Série D e o Fortaleza na Série A, agora liderando uma vitória espetacular de 4-1 sobre a equipe do Goiás. Esse assunto para Wilton Bezerra comentar com a gente. Nós vamos ter também sua agenda, né? A sua chance na agenda do dia, então sim, oportunidades. Bom, vamos continuar. Bom, doutor Adalberto Barreto, retomando agora o contato com o senhor, certo? Pronto, agora beleza. Bom, então, o senhor estava concluindo uma das indagações feitas pelos nossos ouvintes, não foi isso?
1: Oi, agora, qual era o assunto? Porque aí eu me perdi. Perdeu? Um pouco aqui no...
0: Sim. Era a droga, não era que ela estava falando?
1: Sim, era da droga, da mãe.
0: Ah, isso.
1: Mas era isso que eu estava dizendo, né? Quer dizer, que ela se cuide um pouco dela, porque se ele está nessa situação, ele perdeu essa... Talvez essa noção de que o comportamento dele faz mal a ele e está fazendo mal a toda a família.
0: Perfeito. Isso. Agora, uma outra pergunta aqui é o seguinte. Pergunte ao doutor Adalberto como conseguimos fazer terapia se não conseguimos pagá-la. Alternativas de terapia ou algo terapêutico. Ela quer saber se existe.
1: Existe. Por exemplo, hoje, toda segunda-feira, ao meio-dia, eu faço uma roda de terapia comunitária gratuita, online, você da sua casa, com seu celular, o que você tiver, o computador, você pode participar. Para você ter acesso, ou também tem as quatro varas, que você pode ir diariamente, nós temos atendimentos lá com várias terapias, não só terapia comunitária, resgate da autoestima, tratamento do estresse pós-traumático, massagem. Projeto Quatro Varas está funcionando. Você não precisa marcar, é por hora de chegada. Mas toda segunda, hoje é dia, ao meio-dia, eu entro nesse Zoom, onde nós temos uma roda de terapia comunitária. Para você ter acesso ao link, você entre no meu Instagram, Adalberto Barreto Oficial, e lá, quando você entrar, tem lá a terapia de hoje, você clica no Zoom e você automaticamente pode participar, trazendo o seu problema ou assistindo, ouvindo a participação dos outros. Não só eu faço aqui, mas se você entrar também no site da Abratecom, você vai encontrar que várias cidades do Brasil têm rodas de terapia gratuita que você pode assistir de casa pelo seu celular.
0: Muito bem. Vamos então agora para uma outra pergunta. Casei com um homem mais novo do que eu. Mais novo do que eu. Ele tem duas filhas, uma de 7 anos e outra de 10 anos, de casamento anterior. Meu relacionamento está muito bom com ele, mas muito difícil com as filhas, as enteadas. Qual é o caminho que eu posso seguir? A pergunta que ela faz.
1: Eu acho que a primeira coisa é não querer ser a mãe delas, não é? Porque o lugar da mãe dessas crianças está lá reservado. O pai se separou dela, mas a mãe não se separou. Geralmente, os filhos ficam muito... aparece muito conflito quando eles sentem que no caso, a nova mãe, a nova esposa do pai, quer ser mãe delas. Aí começa as reações, porque é como se ela estivesse dizendo, você não é minha mãe, você não é minha mãe. é importante

0: não querer ocupar esse lugar que é da mãe biológica. Ela está lá, você tem que respeitar, você tem que se colocar à disposição se elas precisarem de alguma coisa, né? Se quiser ajuda, eu estou aqui para ajudar. Mas evite querer assumir atitudes e comportamentos típicos da mãe biológica. Você pode dizer, aqui vocês estão vivendo aqui em casa, aqui nós temos algumas regras que para mim são muito importantes, eu sou a dona da casa, a mãe de vocês, biológica está lá, mas aqui também eu posso substituí-la em algumas coisas, mas não tudo, eu nunca vou ocupar o lugar da mãe de vocês, não é? Mas aqui, como vocês estão morando aqui, vocês têm que, quer dizer, quem come do meu pirão apanha do meu cinturão, não tem esse ditado, né?
1: É.
0: Então toda a família tem suas regras e elas precisam entender que são regras da convivência, mas nunca querer substituir a mãe ou o pai, dependendo da situação, como se dissesse, a partir de agora eu sou sua mãe, agora você é seu pai, você vai fazer do jeito que eu quero. Não, você tem que ter um pouco de paciência, deixa elas nessa dimensão, diz aqui, o que eu exijo é que a gente conviva em paz, em harmonia, que haja estudo, que haja as coisas com responsabilidade. Fora disso, você pode, você tem a sua mãe e não assumir o lugar da mãe ausente.
1: Sou uma mulher de 59 anos de idade, Aqui em casa ia tudo muito bem, muito tranquilo, mas eu tenho três filhos adultos. A divergência política tem tornado a vida daqui de casa um inferno. E aí, doutor?
0: Olha, quem casa quer casa. É o ditado mais certo que existe, né? Os filhos têm que casou, vai morar na casa deles. Se eles voltam para dentro de casa, por que é que eles voltam? Porque é maravilhoso. Tem uma mãe maravilhosa, tudo no tempo e na hora. Tem comida, tem tudo tranquilo. Então, é claro que eles querem voltar. Se não houver um rapapé do lado do pai ou da mãe, dizer, olha, vá para lá, se você quiser dormir hoje aqui, amanhã, mas vá resolver o problema com a sua mulher. Vá resolver o problema com o seu filho, com o seu esposo. É importante que os pais imponham limites, né? Porque senão, não é só a questão da política, é a questão de estar com a idade adulta, que era para estar vivendo as suas vidas nas suas casas, né? Mas preferem o lar da mãe e do pai, porque lá é mais gostoso. E talvez a senhora possa estabelecer como dona da casa, não esqueça que a dona da casa e o dono da casa são os pais, não é os filhos que mandam. É de dizer, olha, aqui ninguém fala mais em política. Em política ou religião. Aqui, se vocês quiserem afeto, carinho, se alimentar, vir comer, a gente se abraçar, a casa está aberta. Mas nessa hora de estar dividindo, discutindo ideias, vocês vão discutir nos botecos por aí, mas aqui não. É uma forma da senhora talvez impor e lembrar a sua regra, a sua lei. Mesmo discutam com outras pessoas, mas não dentro de casa, porque vai a paz que existia vai ficar nessa confusão, nessa briga sem fim, que desgasta não só quem mora nela, mas como as visitas, que são os filhos que estão vindo temporariamente, né? Mas eu acho que expresse para eles essa, olha, tá vendo, nós estamos pais, vocês vieram para cá, estão querendo passar uma temporada, tudo bem, mas eu gostaria que avisar que a partir de agora nós não vamos, se tiver conversando eu me levanto, ou a gente, eu vou avisar, e é uma forma da senhora colocar limites, né, nas conversas, e não esqueça que a senhora é a dona da casa.
1: Tem tratamento para a pessoa que é vítima de álcool, bebendo diariamente, já prejudicando o emprego. Tem tratamento para isso? Não se identificou aqui, não.
0: Olha, tem, não é? Porque quando a pessoa já está... O alcoolismo é uma doença. Quando a pessoa está nesse nível, ela precisa ser internada. Existem várias casas onde aceitam o tratamento das pessoas que querem se livrar não só do álcool, como de algumas drogas. Porque se você não fizer essa separação, esse isolamento, a pessoa não consegue sair. Então, existem várias, eu pessoalmente não conheço decorado nenhuma desses aí, mas mesmo em Fortaleza existe umas 5 ou 6, geralmente na periferia da cidade, onde as pessoas colocam

0: seus familiares, pagam uma taxa e para eles ficarem pelo menos um mês ou dois meses de tratamento. Mas uma das melhores coisas para tratar o alcoolismo é que ela participe dos AA, da Associação dos Alcoólicos Anônimos. Eles têm um papel muito grande. Se você mora numa comunidade, procure saber aonde tem esses AA, comunique a eles, ou você mesmo que está no álcool, querendo parar o álcool e não consegue, vá participar das sessões que eles fazem. Elas são muito boas. Na época que eu clinicava, as pessoas que tinham álcool, eu só fazia o tratamento na condição. Você tem que seguir os AA. Quando eles juntam o tratamento médico, psiquiátrico com os AA, o resultado é muito grande, muito forte. Então, não esqueça de procurar essa ajuda na própria comunidade através da Associação dos AA. E eles estão em todos os lugares. É fácil. Comece a perguntar em torno de você que você vai descobrir.
1: Doutor Adalberto Barreto, muito obrigado pela sua participação no programa de hoje. Tem viagem, doutor Adalberto? Faz tempo que o senhor viaja?
0: Cheguei antes de ontem, há dois, três
1: foi,
0: dias.
1: Foi, rapaz. Esteve por onde? Foi. Esteve por onde? Por este mundo de meu Deus.
0: Ah, implantando a terapia comunitária na Holanda, na França, na Suíça, na Itália. E vendo, porque já foi implantado alguns anos atrás. A gente vai para fazer a supervisão, para fazer novas formações, para estimular esse trabalho de promoção da saúde mental. É universal, o mundo todo, as pessoas estão estressadas, as pessoas estão precisando de espaços para falar, para ser ouvidas sem estar sendo julgadas, não é? Que a gente vive numa sociedade que está sempre julgando, excluindo, ferindo as pessoas, e você ter esses momentos, então isso é universal. E a dor humana é universal, a emoção é universal. A gente só se divide na hora do debate das ideias, porque as ideias são tantas, aí gera divisão. Mas quando você partilha as emoções, os seus sentimentos, isso une, porque faz com que o outro diz: eu também passei por isso, eu também sinto isso.
1: É verdade. Doutor Adalberto, foi um prazer. Até quinta-feira, né?
0: Quinta-feira estamos aí para refletir um pouco sobre a véspera do Dia das Mães.
1: Ah, vai ser rapaz,
0: tema sobre a maternidade.
1: Muito legal o tema de quinta-feira, véspera. Domingo que vem é Dia das Mães, né?
0: É.
1: Então na quinta-feira está aí o mote muito bom. Muito obrigado, doutor Adalberto. Bom dia.
0: Bom dia.
1: São 7:42, 7:42, a gente faz um pequeno intervalo, volta conversando com a doutora Issa Tavares.

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1: Bom dia, doutora Issa, tudo em paz, tudo bem? Prazer recebê-la aqui ao vivo no programa.
2: Bom dia a todos. Melhor vir ao vivo, né?
1: É a melhor, energia é melhor, muito, né? Melhor.
2: E os bastidores, então, são os melhores.
1: Se não, não pega o bastidor. Quem fica em casa não sabe, né?
2: Quem fica online não pega os bastidores.
1: Doutora Issa, é o seguinte, o uso do medicamento Mounjaro, indicado principalmente para tratamento de diabetes tipo 2, tem conquistado destaque também pelo efeito da perda de peso. Quando você fala Mounjaro, tu faz logo a ligação com perda de peso. Isso é uma parte. A outra parte, uma preocupação relacionada ao medicamento surgiu nos últimos meses. Qual preocupação? Pacientes e especialistas apontam para possíveis impactos causados pelo Mounjaro na visão. É sobre isso a curiosidade, eu tenho chamado desde a abertura do programa, porque eu não sabia que estava havendo essa situação gerada pelo uso desse medicamento.
2: E aí? Bom dia a todos, vamos lá. A medicação, ela é indicada para pacientes que têm diabetes para fazer um controle melhor da sua glicemia. Isso é muito bom para os olhos, porque o paciente que é diabético, ele pode desenvolver retinopatia diabética. E a retinopatia diabética, ele pode levar à perda visual irreversível. Sangra a retina, descolamento de retina, hemorragia vítrea e tudo mais. Porém, alguns pacientes relatam uma perda visual súbita. Isso pode acontecer porque ele pode causar uma inflamação. Ele termina provocando, em raros casos, pode causar uma inflamação, uma neuropatia óptica no nervo óptico, causar uma neurite óptica. Isso pode ocorrer, ainda bem que são pouquíssimos casos, eu particularmente nunca peguei, de pacientes que têm uma baixa visual súbita, a visão está boa, de repente a visão embaça. Pode até confundir com uma hipoglicemia. Por quê? Porque o paciente diabético, se ele não tiver um controle muito bom da glicemia dele, ele pode ter uma queda da glicemia, ainda mais quando você inicia a medicação, porque a medicação, ela diminui o seu apetite, ela retarda o trânsito intestinal, então a pessoa termina comendo muito menos. Então, nesse momento que a pessoa tem um hábito de se alimentar numa quantidade maior, numa frequência maior, que ela toma a medicação que ela não tem fome, ela pode fazer uma hipoglicemia, ainda mais quem toma sem a prescrição correta do endocrinologista. E o que, pode acontecer? Esses pacientes eles podem ter uma baixa visual súbita pela hipoglicemia. Se a glicemia sobe ou a glicemia cai, ela pode causar uma baixa visual. Mas esse efeito colateral, que é uma neuropatia óptica, que é uma inflamação do nervo óptico, não. Esse paciente ele vai ter uma baixa visual e essa visão não melhora. Então, se o paciente estiver utilizando a medicação e tiver uma baixa visual súbita, dele estar bem e de repente a visão piorar ou ele dormir bem e acordar pela manhã ruim, ele precisa procurar o médico ou oftalmologista. Na verdade, o paciente que utiliza a medicação, seja o Ozempic, o Mounjaro ou o Wegovy, ele deve ter um acompanhamento já anterior de um endocrinologista e de um oftalmologista.
1: Sim.
2: Porque o diabético ele tem que acompanhar com as duas especialidades. O endócrino que vai ajustar a dose e o oftalmo para tratar e avaliar e acompanhar as alterações possíveis que são causadas pela diabetes. Mas ainda bem, essa baixa visual pela neuropatia óptica, a visão não melhora. Ela melhora um pouquinho, mas a visão fica ruim. Uma qualidade fica bem inferior ao que o paciente tinha antes. Mas ainda bem que os casos são muito pequenos.
1: Mas não dá para retomar?
2: 100% não.
1: 100% não.
2: Não, não, porque o nervo
1: tá
2: do olho...
1: comprometido?
2: Uma parte pela neuropatia sim. Porque o olho fica um pouco inflamado. É uma inflamação do nervo.
1: Sim.
2: Quando o nervo inflama, por mais que a gente consiga reverter isso, consiga tratar isso de maneira rápida, infelizmente a gente não consegue. A neuropatia também ela ocorre com alguns outros medicamentos. Medicamento de pressão arterial, tipo amiodarona, ela pode causar uma neuropatia óptica. Porém, ainda bem que são poucos casos.

0: casos e não, a gente não consegue reverter 100%, infelizmente.
1: Tem aqui uma pergunta, eu não sei se está relacionada ao tema de hoje, mas de qualquer maneira está aqui um ouvinte de 64 anos de idade, o nome dele é Jairo Mesquita. Jairo Mesquita, ele diz o seguinte: eu fui diagnosticado com DRMI, o que é
0: DMRI,
1: isso?
0: DMRI, degeneração macular relacionada à idade.
1: Então é o contrário do que está aqui, é DMRI,
0: degeneração macular relacionada à idade.
1: Pronto, então ele diz exatamente isso, perda de visão. O risco de perda de visão é real?
0: A degeneração da mácula é outro tema, né? É uma alteração que tem no local da visão central, que é a mácula, tá certo? Ah. Ela pode ocorrer, como já está dizendo o nome, degeneração macular relacionada à idade. Ocorre em pacientes mais idosos, tem relação com o cigarro, de maneira direta, tá certo? E que esse paciente, dependendo da degeneração que ela tenha, a visão, ela fica ruim também, infelizmente. Se for a degeneração seca, não tiver exudato, o que a gente chama de exudato, não tiver água, para as pessoas entenderem o que é. Tem alteração na mácula, mas a mácula fica com cheio de cistos, de bolhas, mas ela é seca. E tem o outro tipo, que ela é a exudativa, é cheia de água. Quando ela tem água, ela é pior. Ela causa um edema dentro do olho, um inchaço na mácula e a visão fica ruim. Existe tratamento, mas, infelizmente, dependendo do nível, a gente não consegue reverter a visão que o paciente tinha anteriormente.
1: Sei. Voltando ao Mojar, porque aí foi outro tema que o ouvinte colocou aqui, né? Voltando então ao Mojar, quem está tomando? O que deve tomar, se prevenir, para evitar, portanto, a consequência que nós estamos...
0: É o acompanhamento médico oftalmológico e o endocrinológico. Como é que ele vai evitar? Ele tem uma dose ajustada ideal para ele, ele seguir a orientação, ele seguir a alimentação que o endocrinologista passar. E se ele já é diabético e ele está tomando pela diabetes, ele tem que fazer o acompanhamento periódico com o oftalmologista. Porque o diabético, ele pode ter a retinopatia diabética. Na verdade, o Mounjaro até ajuda a melhorar esse quadro de retinopatia diabética. Por quê? Porque ele vai ajudar o paciente a controlar a diabetes dele. Na hora que ele tem uma diabetes controlada, ele não vai ter, na teoria, a retinopatia diabética. Então, isso é muito bom para os olhos. Porém, no início da medicação, está tudo diferente, né? Ele ainda está se adaptando à nova alimentação, se adaptando à diminuição do apetite. Então, ele precisa fazer esse acompanhamento com o endocrinologista e com o oftalmologista.
1: Tem levantamento já sobre o número de pessoas com essa situação? Tem?
0: Não, a quantidade de casos de neurite óptica, não. Isso a gente não tem esses dados ainda. Até porque é muito difícil fazer estatística no Brasil, porque os dados não são centralizados. Né? Mas a quantidade de casos é muito pequena. Proporcional à quantidade de pessoas que utilizam as medicações, porque a medicação, a indicação dela inicial é diabetes. Né? Mas as pessoas também utilizam para perda de peso. Não é a indicação primária do medicamento. Né? Mas isso aqui não vem ao caso. O que acontece? Se o paciente estiver utilizando, ele pode ter uma neurite óptica, pode ter uma inflamação do nervo do olho. São raros os casos, são raros. Mas precisa saber que isso pode acontecer. Mas atenção, não é só com ele. Tem medicamentos cardiológicos para tratar a pressão arterial que também podem causar.
1: Ah, é?
0: Pode. A amiodarona é um deles, é um medicamento, é um comprimido que tem para controle de pressão arterial. Só que são raríssimos casos, são raríssimos casos. Dos vários pacientes que eu tenho, eu tive um paciente com neurite óptica por amiodarona. Então, não é o nosso dia a dia. Graças a Deus que não é o nosso dia a dia. Mas é preciso ter atenção aos sinais de qualquer efeito colateral de qualquer medicamento. Não só deles. Nesse caso, pode ser o quê? É uma baixa visual súbita. Você está enxergando bem, de repente sua visão piora.
1: Ela fica embaçada,
0: Não é aquele embaçado. Por exemplo, se eu estou aqui no estúdio, o estúdio é frio, tem um ar-condicionado. Se eu ficar muito tempo com o meu olho aberto, sem piscar, a minha visão vai embaçar.
1: É.
0: Qualquer pessoa, independente do que ela tiver, ela vai embaçar. Se você pisca o olho, a visão já melhora.
1: Isso.
0: Então, não é esse tipo de baixa visual. É uma baixa visual que você pisca o olho não melhora. Também não é aquela baixa visual que você está deitado e se leva.

0: planta de uma vez e a visão embaça. Também pode acontecer. Mas esse tipo de baixa visual, de que você está deitado, a baixa visual pela hipotensão que você levanta e a visão embaça, você fica um pouquinho sentado um certo tempo e depois a sua visão volta ao normal.
1: Isso.
0: Não é esse tipo de embaçamento. É um embaçamento que você está com a visão embaçada, você pisca, você fica sentado, você espera e a visão não melhora. Você se alimenta um pouco, porque se você tiver com hipoglicemia, a visão vai ficar embaçada. Então, você se alimenta um pouco moderadamente, a visão não melhorou. Tem que procurar o médico oftalmologista.
1: Então, em síntese, é preciso apenas observar, ter o devido cuidado quando buscar um tratamento para perda de peso, com o diário para ver as consequências que podem vir.
0: E saber a dose que você pode utilizar, porque as pessoas, não é, você não tem que usar uma dose alta de início. Então, tudo deve ser prescrito pelo médico médico endocrinologista, desculpa. Quem prescreve o Mounjaro é o médico endocrinologista. É. E dê atenção, porque cada pessoa é uma pessoa. A dose que o Tom fosse utilizar não seria talvez a mesma que se eu fosse utilizar um dia. Então, isso depende de cada pessoa. Isso é individualizado.
1: Como é que é feito esse critério, hein, para saber?
0: Eles fazem a dose pelo peso.
1: Ah, pelo peso.
0: É de acordo com o peso, o índice de massa corporal da pessoa. E começa com uma dose baixa para depois ir aumentando a dose.
1: Sei.
0: Então, é uma coisa progressiva.
1: Certo.
0: E independente disso, se o paciente é diabético, ele precisa acompanhar com o oftalmologista.
1: Sim.
0: Porque o diabético, ele vai ter uma chance maior de ter a retinopatia. Ele pode ter, com o tempo, a retinopatia diabética.
1: Sim.
0: A retinopatia diabética, ela desenvolve não é só pelo tempo de doença. Aquela pessoa que tem 5 anos vai ter retinopatia diabética. Não obrigatoriamente. Ela pode ter menos tempo de diabetes e desencadear a retinopatia por ter níveis glicêmicos muito altos.
1: Entendi.
0: Tem pessoas que vivem com glicemia de 400 e de 500. E acham e se sentem naquele nível ali e não sentem nada no início da diabetes. É, então, esses pacientes que têm níveis glicêmicos muito altos, eles têm a chance maior de ter retinopatia no intervalo de tempo menor. Tem pessoas que têm 15, 20 anos de diabetes e não têm alteração nenhuma no fundo do olho.
1: Sim.
0: Ah, é só pelo controle glicêmico? Não, tem outros fatores. Porém, a gente sabe que o controle glicêmico é a chave principal para a gente conseguir evitar as complicações da diabetes.
1: Sei.
0: Que não são só no olho, né? Então, na hora que o diabético ele perde peso, ele vai diminuir a chance de ter retinopatia diabética, ele vai ter o melhor controle para evitar alteração renal e chegar no hemodiálise, ele diminui a chance de ter problemas circulatórios e ter que chegar até amputação de membro, de dedo, de membros inferiores. Então, o cuidado é no corpo inteiro.
1: Entendi.
0: O acompanhamento, ele deve ser feito no corpo inteiro.
1: Doutora, já para terminar o nosso papo de hoje, agradável papo, esclarecedor, nos detalhes, esse mês representa o começo de um trabalho visando ao combate à glaucoma.
0: É, esse mês de maio, é o mês do maio verde, é o mês de combate ao glaucoma. Nossa intenção é divulgar cada vez mais a doença. A Sociedade Brasileira de Glaucoma, ela desenvolve durante esse mês ações no Brasil inteiro. Para quê? Para que a população saiba que a doença existe, assim como conhece a diabetes,
1: porque
0: a diabetes todo mundo conhece. Então, assim como as pessoas conhecem a diabetes, a gente queria que elas conhecessem o glaucoma, que também é uma doença silenciosa que pode causar uma perda visual irreversível. Então, durante esse mês de maio, tem várias campanhas nacionais que já vão começar, e locais também, a Sociedade de Oftalmologia normalmente faz também. Para quê? Para divulgar à população que a doença existe, que o paciente deve procurar pelo menos uma vez ao ano o seu médico oftalmologista, para que ele possa fazer o exame da pressão intraocular, o exame do fundo do olho e fazer o diagnóstico precoce da doença, que é a melhor prevenção. A prevenção que existe é o diagnóstico precoce da doença para tratar de maneira adequada e o paciente não evoluir com a perda visual.
1: É uma campanha todo mês, não é?
0: Todo ano tem, no mês de maio, a campanha do glaucoma, todo ano, de divulgação da doença. A
1: programação vai ser divulgada amplamente?
0: Vai ser divulgada amplamente, sim.
1: Reuniões?
0: Reuniões, sessões, aulas, às vezes tem atendimentos à população, mas eu não sei como é que está hoje esse ano o encaminhamento.
1: Sei.
0: Mas a nossa intenção é usar os meios de comunicação para divulgar. Na hora que o paciente vai na consulta oftalmológica ou ele procura marcar o seu oftalmologista,

0: ele diz, eu quero saber se eu tenho glaucoma.
1: Certo.
0: Então, isso é muito importante. Tem que procurar o médico oftalmologista, que é a pessoa indicada, preparada para realizar esse atendimento. Porque as pessoas levam muito para a oftalmologia, que é só para ver as letrinhas, né? É. Para passar o óculos. Não, a oftalmologia não é só passar o óculos. E está no âmbito da oftalmologia, está a retinopatia diabética, que a gente viu falar sobre a questão do Monjaro, que envolve os olhos pela diabetes, e a questão do glaucoma também, a questão da mácula, degeneração macular. Então, na hora que você vai para uma consulta oftalmológica, a gente vai medir sua pressão intraocular, vai medir a sua visão, que é para ver aquelas letrinhas, né? E vai examinar o fundo do seu olho para tentar fazer o diagnóstico mais precoce possível das doenças, tipo glaucoma, degeneração macular, retinopatia diabética. Então, é na consulta oftalmológica que deve ser feita todo ano, anualmente. Assim como as mulheres vão ao ginecologista, deveriam todas as pessoas fazerem a consulta oftalmológica todo ano para fazer o diagnóstico precoce de qualquer doença e, com isso, tratar da melhor maneira possível. E o glaucoma, como eu citei, é uma doença que ela não causa dor nenhuma no começo. Não tem dor, você não tem baixa visual, você não sente nada. E quando você vai, quando o paciente tem alguma queixa, já tem uma mancha na visão central, já está com a doença avançada. E a gente não consegue regredir. A gente não consegue, a visão que o paciente perdeu pelo glaucoma, a gente não consegue reverter. Eu não consigo fazer essa visão voltar ao que era antes para melhorar a quantidade de visão, melhorar, ampliar a visão que o glaucoma provoca, a perda que o glaucoma provoca.
1: Doutora Issa Tavares, foi um prazer imenso conversar com a senhora. Qual é a próxima agora?
0: Vamos ver, acho que esse mês ainda tem mais um.
1: Tem glaucoma. Vamos
0: falar. Eu que agradeço. Bom dia a todos, ótimo mês para todo mundo, ótima semana.
1: Bom dia, doutora Issa Tavares, 8 horas e 1 minuto. A gente faz o intervalo e volta com ele, Wilton Bezerra.

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1: José Wilton Bezerra, que alegria revê-lo, rapaz, neste momento do...
2: Bom dia, Tomás, de volta do exílio, né?
1: Exato, estamos de volta para conversar com você. É, interessante, eu saí de férias, os nossos clubes ainda estavam naquela faixa intermediária, eu volto de férias e pego aqui o Fortaleza, liderando a competição com 14 pontos, o Wilton Bezerra. Largou a cacetada no Goiás 4-1. Ceará, pelo contrário, teve uma queda. Eu saí, ele estava numa posição, eu volto agora para trabalhar depois do período de férias, pego o Vozão na nona colocação, fora, portanto, da faixa de classificação para aquela disputa visando a passagem para a Série A. Então o Ceará caiu, o Fortaleza subiu nesses 15 dias que eu passei fora daqui. E aí, a análise é sobre, meu irmão?
2: Pois é, são as idas e vindas do futebol. Abraçar aqui um bom dia para o nosso querido Oscar Vitor de Holanda, rapaz. Gente muito boa, seu amigo, rapaz, nosso amigo.
1: Meu amigo,
2: seu Oscar,
1: gente
2: um abraço.
1: Boa. Abraço, Oscar.
2: Gente muito fina. Olha, no sábado foi interessante. O time do Goiás botou o Fortaleza na roda. O Goiás passeou durante o primeiro tempo de partida. Eu contabilizei só um jogador. GG. Esse cara meteu uma bola na trave. Marcou um gol cobrando falta. Perdeu pelo menos umas duas chances claras de ampliar. Afora os outros companheiros. O time do Fortaleza inexistiu no meio campo. Os volantes não davam conta. Ou melhor, os três homens de meio campo não davam conta. E deixavam principalmente os jogadores de meio de área na base do contato direto, do duelo direto com os atacantes. E aí foi um horror. Fortaleza, até para tirar a bola do seu campo, tinha uma enorme dificuldade. Teve rigorosamente uma chance com o Muriqui. Ele acabou perdendo. E o time do Goiás perdeu todos os gols a que teve direito. E o futebol, a bola, ela realmente não perdoa. A bola pune. Pois os gols que o time do Goiás perdeu no primeiro tempo, ele levou todos na segunda etapa. Eu nunca vi um castigo tão bem aplicado para um time que acabou adiando uma guerra. O que eu dizia? Uma guerra não se adia. Tem que resolver hoje? Tem. Então não deixa para amanhã. Não deixa para depois. Pois aí se sentiu tão bem o Goiás que achou que a partida estava no papo. Treinador Carpini desmanchou aquele esquema com três zagueiros. Sacou logo no zagueiro, o Cauã, e ganhou um atacante, o Hélio. Colocou o Vitinho e tirou o Paulo Baco, não jogou coisíssima nenhuma no primeiro tempo. Mais do que isso, foi para cima com uma gana tremenda. Aquilo até que eu coloquei no meu comentário. Peso da consciência pela vexaminosa atuação no primeiro tempo de partida. Com 16 minutos, o Vitinho, numa noite mágica, já havia assinalado dois belíssimos gols para o time do Fortaleza. E o time ainda passou susto, porque Anselmo Ramon, depois de uma grande jogada de Jean Carlos, quase empata a partida. E no Goiás foi um negócio muito sério para ser dominado. Mas aí o Fortaleza retoma as ações e Militeiro, o centroavante argentino, foi lá, guardou mais dois, 4-1. Foi o melhor segundo tempo do Fortaleza. Não foi o jogo todo. Todo mundo dizendo que foi a atuação do Fortaleza durante um tempo. No primeiro tempo foi horrível. Já o time do Ceará enfrentou o Sport. Esteve até perto de ganhar na primeira etapa de partida. Fernandinho fez uma jogada linda, rapaz. Na hora de ganhar uma nota 10, acabou chutando mal, desequilibrado. O Éder cabeceou uma, mergulhou. O goleiro fez uma defesa impressionante. Um outro lance em que o Filipinho do Sport deu mole. O jogador Luca, ele foi travado faltosamente naquela condição manifesta de gol. O juiz teria que ter expulsado o jogador Marcelo do time do Sport. Não o fez. Na sequência da jogada, quase o Mel que mata. Então o time do Ceará sofreu apenas um assédio do Sport, eu acho que já finalzinho do

0: primeiro tempo, quando esse DP na extrema esquerda do Sport chutou para fora na rede, pelo lado de fora, uma grande chance, a mais clara do Sport. Veio o segundo tempo, um pênalti a 5 minutos, o Sport abriu a contagem. E aí o Ceará já não foi o mesmo, pelo menos no primeiro tempo. E olha que o treinador Moza fez de novo uma mexida por atacado. Meteu 4 jogadores de uma vez. Mas aí o Sport, com 25 minutos, fez o segundo gol, selou a sorte do Ceará, e daí por diante se notou que o Ceará realmente não foi bem durante a segunda etapa. Perde desce 3 posições na competição. Então, satisfação pela metade. Bela vitória do Fortaleza no sábado e uma derrota diante de um Sport que não tem essa bola toda não, viu, Tomás? Foi isso aí.
1: O meu querido Milton Bezerra, eu estava vendo a matéria que está aqui no Diário do Nordeste de hoje. Agora líder da Série B, Carpini desabafa sobre as críticas que recebeu no Fortaleza. Tem razão, Caprini?
0: Carpini? Não, tem não. Eu acho que melhor seria o Carpini calar a boca, sabe? Primeiro o time dele, dentro da maneira que ele disse que descobriu para jogar a Série B, não jogou nada no primeiro tempo. Ele deve agradecer, né? Agradecer, olhar para o céu, levantar as mãos para o céu, agradecer. O time dele, no primeiro tempo, devia ter levado uma varada, né? Aí, acho que, segundo tempo, eu acho que ele devia tocar o seu trabalho. O time, apesar dos resultados bons, não joga bem, não agrada, entendeu? Então, a cada resultado positivo, ele vai fazer um desabafo. Eu acho que isso aí não tem nada a ver. O Carpini, que é um bom rapaz, teoriza bem. Mas se você olhar, tem sido uma marca dessa segunda divisão. Você pode até ganhar 20 partidas e não se consagrar. Ora, Parreira foi campeão do mundo em 94 e nunca foi consagrado, porque o pessoal achou que o Brasil não jogou a bola que tinha ou que deveria jogar. É negócio, né? Um tempo de jogo só, Carpini. Não é hora de estar achando que estamos diante de uma seleção bem do Nordeste, não.
1: Pois é. E para terminar esse nosso papinho de hoje, agradável, deste reencontro com o grande comentarista Wilton Bezerra, profissional brilhante. Wilton, o Ferroviário está liderando o seu grupo, que é o grupo A7 da Série D do Campeonato Brasileiro, portanto, se encaminhando aí nesta luta para voltar à Série C do Campeonato Brasileiro. É líder do grupo A7. Ganhou pelo placar de 2-1, ganhou ontem da equipe do Piauí, no estádio Presidente Vargas, ali da Gentilândia, tá bem o Ferrão, e com o Ciel, eu tô defendendo a presença do Ciel. Alô, Angelotti, leva o Ciel pra seleção brasileira aí pra Copa do Mundo, macho velho, dá uma olhada aqui no Ferrão. Claro, brincadeira minha, mas o Ciel é uma parada, né, não, Milton Bezerra?
0: Jogador incrível, 44 anos, mas tem aquilo que a gente chama de velocidade cerebral, impressionante. Uma forma exuberante, sabe jogar, a hora de correr, a hora de dar o passe. Jogador que joga com a cabeça. É o que dizia Johan Cruyff. Futebol se joga com a cabeça. E esse se é uma prova inequívoca disso. Como o time do Ferroviário se dá bem nessa Série B, né?
1: É, rapaz.
0: Vamos esperar que desta feita ele suba e fique pelo menos na Série C, né?
1: É verdade, você tem razão. O Ferroviário já foi 2 vezes campeão brasileiro da Série D, rapaz. O Guarani de Sobral tem um título, que foi o primeiro, né? Guarani de Sobral, aliás, Guarani de Sobral nunca mais fez bonito, não voltou à primeira divisão do Campeonato Cearense. Eu acho que isso faz uma falta terrível ao campeonato local, sem Sobral, com o Guarani, sem o Juazeiro do Norte com o Icasa.
0: Está de volta o Guarani.
1: Pois é.
0: Na segunda divisão, está de volta.
1: É o que eu estou dizendo, exatamente isso. Então, nós para o Campeonato Cearense. Ô, Wilton. Só para, né, fechar esse papinho nosso agradável, eu não vejo, honestamente, voltando aqui para o nosso feijãozinho com arroz, eu não vejo, até pela experiência que eu tive de tantos e tantos anos, com você também, cobrindo o Campeonato Cearense, como eu cobri.

0: uma coisa como se o campeonato tivesse desdentado, banguela mesmo, com a ausência do Guarani, do Icasa e do Guarani de Juazeiro. Eu não sei porquê, rapaz, sem esses três, não me parece, sabe, o campeonato cearense na sua verdadeira dimensão. Por que eu não sei?
1: Você tem toda a razão. Toda a razão. Uma região próspera como o Cariri não pode ficar fora de um campeonato profissional. Guarani de Sobral, por tudo que foi e é, também não pode ficar fora. Eu acho que a Federação Cearense de Futebol, ela teria... Eu não estou mandando rasgar regulamento, nem critério de campeonato, coisa nenhuma, não. Mas tem que dar um jeito nisso, sabe? Eu acho que esse campeonato, do jeito que aí está, sem que os medianos, os pequenos cresçam, melhorem, esse campeonato está muito esvaziado. Merece ser olhado com mais... Uma medida radical, sei lá. Dá-se um jeito para que o futebol pudesse se interiorizar e com qualidade, que é o que falta ao nosso campeonato estadual. É isso aí, Tom.
0: Muito obrigado, Wilton Bezerra. Foi um prazer. Tá com saudade de ti, Wilton Bezerra, rapaz. Eu gosto de ti.
1: Ô, rapaz.
0: Gosto de ti.
1: Eu gosto
0: da sua serenidade, da sua calma, tá entendendo? É o que eu mais gosto de você.
1: De fato. Aí você acertou. Eu sou calmo demais. Pois olha, nós estaremos de volta quarta-feira, tá bom?
0: Só quarta-feira. Agora é campeonato do Nordeste. Você vai me deixar com saudade amanhã, rapaz?
1: Vou, viu? Quarta-feira a gente fala sobre os jogos de quarta pelo Campeonato do Nordeste, tá?
0: Beleza,
1: bom?
0: Valeu, Vitor Bezerra. Prazer mesmo, sem brincadeira, agora sem brincadeira. Eu gosto de você, sabe? O papinho chega com você é agradável. Valeu, meu irmão.
1: Tchauzinho, valeu.
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0: Tadeu Gomes, um acidente entre duas motos deixou duas pessoas mortas e outra pessoa ferida em Itapiúna, no maciço de Baturité. Quem traz mais detalhes sobre o caso é Tadeu Gomes, ao vivo. Tadeu, bom dia, Tadeu.
3: Bom dia, Tom, para você e para todos. Tom, de acordo com informações da Secretaria da Segurança Pública e Defesa Social, as motos colidiram na rodovia estadual CE-060. Um dos envolvidos, um homem de 25 anos, morreu ainda no local. Outras duas vítimas, um homem e uma mulher, foram socorridas após o impacto. O segundo homem ferido não resistiu aos ferimentos e morreu após o atendimento. A identidade dele ainda não foi confirmada oficialmente. Já o estado de saúde da mulher não foi detalhado. Equipes da Polícia Militar do Ceará e da Perícia Forense estiveram no local para atender a ocorrência e realizar os primeiros levantamentos sobre a colisão. O caso é investigado pela Polícia Civil de Aracoiaba, que deve apurar o que provocou esse acidente. E olha, Tom, a gente traz também um caso de morte em intervenção policial que foi registrado na manhã deste domingo em Juazeiro do Norte. Por volta das 6:30 da manhã, o mecânico Denis Carlos de Souza Martins, de 33 anos, conhecido como Denis Escobar, morreu no Hospital Regional do Cariri. Meia hora antes, ele tinha entrado em confronto com militares do BEP em casa, na rua Paizinho Sabiá, bairro Campo Alegre, em Juazeiro. De acordo com a polícia, ele integrava uma organização criminosa, respondia diversos procedimentos por tráfico de drogas, aparecia em vários processos como testemunha de homicídios e já tinha sido vítima de tentativa de homicídio. Os policiais foram realizar a prisão de Denis, mas foram recebidos à bala após um cerco ao imóvel. Houve revide e Denis Escobar terminou atingido e socorrido pelos próprios PMs. Numa sacola apreendida estavam pedras de crack e comprimidos psicotrópicos. Os militares do BEP apreenderam ainda um revólver calibre 38 com munições deflagradas, sendo tudo apresentado na delegacia de Juazeiro. Uma das prisões por tráfico foi no dia 20 de fevereiro de 2024, numa casa na rua Luiz Silva Soares, bairro Frei Damião, também em Juazeiro, onde a Polícia Civil apreendeu quase 19 quilos de maconha. Já em março de 2025, ele voltou a ser preso na Avenida Castelo Branco com um carro clonado e também roubado. Então tá aí o desfecho, né, o final do Denis Escobar, Tom.
0: Pois é. Tadeu, muito obrigado pela sua participação. Bom dia para você e até amanhã, Tadeu.
3: Um abraço, Tom. Bom dia.

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1: 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São 8 horas e 22 minutos, 8 e 22. Vamos dar um giro pela cidade. Eu estava vendo que algumas avenidas estão engarrafadas, um grande congestionamento.
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1: Aí, né? Eu acho que aí na Guanabí está tudo beleza, não tem problema de congestionamento não. Mas eu vi algumas avenidas com problema de congestionamento. Acho que na Leste-Oeste está havendo congestionamento. E tinha outra também. Aqui a Guanabí que nós estamos mostrando, também a Dom Luiz, que é essa daí que você está vendo agora. Aí não, tudo tranquilo, pronto. Aí exatamente aí que eu vi. Leste-Oeste, quem vem lá da Barra do Ceará, do Pirambu, na direção da Igreja da Prainha, parada, hein? Que foi que aconteceu, eu ainda não sei. Então, se você puder evitar, você que vem aí da Barra do Ceará e da Prainha, evitar Leste-Oeste na parte alta do viaduto, evite, porque o trânsito está parado. Eu estou tentando, os nossos câmeras estão tentando localizar se houve alguma batida, algum atropelamento, alguma coisa assim. É em toda a extensão. É, não dá para ver, né? Trânsito lento, mas não dá para ver se houve alguma coisa lá na frente. Mas está muito lento o trânsito na Leste-Oeste, vindo da Barra do Ceará, na direção da Prainha. Tinha outro engarrafamento que eu vi, foi na, pronto, esse aí, exatamente na Raul Barbosa. E Raul Barbosa, uma, duas, três vias, na verdade, todas lento trânsito, lento, totalmente lento. Não está parado, aliás, parou agora, aquela primeira faixa da direita. Então você está vindo aí de Aerolândia, na direção do Parque do Cocó, ou da Aldeota, se você tiver alguma alternativa, busque alternativa. Há um carro parado, mas eu creio que não está causando, não é o motivo do problema não. Tem um carro preto que agora está saindo da direita, aparentemente ele estava parado, mas não é o motivo não, porque é toda a via, em toda a avenida Raul Barbosa, na direção da Aldeota ou do Parque do Cocó. No sentido contrário, quem pega aqui, por exemplo, da Assembleia Legislativa do Estado do Ceará, cortando a Pontes Vieira e segue pela Raul Barbosa, aí está Pai d'Égua, está livre, em todos os sentidos.

0: Espírito Santo, quem vai pegar aí a direita na direção de Aerolândia, quem vai passar a direita na direção da BR-116, joia, joia, sem problema. Agora, quem vem lá da BR-116, de Aerolândia, na direção do Parque do Cocó, da Aldeota, aí, meu amigo, tá lento e não é pouco, não. Muito lento mesmo o tráfego de veículos. Não sei também o que ocasionou essa lentidão que nós estamos observando exatamente agora. Portanto, duas vias com problema, hein? Leste-Oeste, quem vem da Barra do Ceará, na direção da Igreja da Prainha, congestionamento muito grande lá, e outro congestionamento muito grande, esse que nós estamos mostrando agora, ou seja, de Aerolândia, na direção da Aldeota e do Parque do Cocó. Trânsito parado neste exato momento, neste trecho da Raul Barbosa. São 8 horas e 25 minutos, 8h25. Nós estamos com o programa Bom Dia Nordeste, vamos até 9 horas da manhã.
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0: Acontece nesta manhã o velório do cearense Francisco Regis Monte Barroso. A missa de corpo presente será às 10 horas da manhã, antes da cremação. O ex-deputado federal, advogado e empresário morreu neste domingo aos 84 anos de idade. Ele teve ampla atuação na vida pública e nos bastidores da política do Ceará, sendo reconhecido pelo perfil discreto e conciliador. Regis Barroso foi deputado federal entre 1967 e 1971 e também ocupou cargos importantes no governo estadual, além de funções de destaque no setor empresarial. Regis Barroso deixa dois filhos, Igor Queiroz Barroso, do casamento com Mayra Eliane Vidal Queiroz, e Fabiana Nóbrega Barroso, da união com Heloísa Nóbrega. Em nota, a família agradeceu o apoio recebido e pediu orações neste momento de despedida. Ainda na região do Cariri, um policial militar de 36 anos de idade foi resgatado com vida após passar mais de 24 horas preso às ferragens do próprio carro. O veículo capotou em uma zona de mata entre os municípios de Assaré e Antonina do Norte. O acidente aconteceu na quinta-feira e a vítima só foi localizada no sábado. De acordo com a Secretaria da Segurança Pública do Ceará, o sargento saiu de Saboeiro com destino ao município de Juazeiro do Norte. O percurso tem uma distância de cerca de 150 quilômetros. No entanto, ele não chegou ao destino e parou de responder à família. Os familiares registraram, então, um boletim de ocorrência. A partir dos levantamentos sobre o possível trajeto percorrido pelo PM, a Secretaria iniciou as buscas com apoio da CIOPAE, utilizando uma aeronave Fênix 11. Durante as buscas, o veículo do agente foi localizado, capotado e fora da estrada. O sargento estava desidratado, mas consciente e estável. Ele relatou que não conseguiu pedir ajuda por conta própria devido aos ferimentos. Após ser retirado do carro, o sargento recebeu atendimento médico no local por equipes do aeromédico e do SAMU. Na sequência, ele foi conduzido para um hospital da região, onde segue sob cuidados médicos. Começa hoje a nova fase do Desenrola Brasil. O programa do governo federal, voltado à renegociação de dívidas, permite que brasileiros com débitos em cartão de crédito, cheque especial, crédito pessoal e FIES possam negociar condições mais favoráveis, com juros reduzidos e descontos que podem chegar até 90%. Nesta nova versão, também é possível utilizar até 20% do saldo do FGTS para quitar as dívidas, com o valor sendo transferido diretamente às instituições financeiras. Outro ponto do programa é a restrição de acesso a plataformas de apostas online, as chamadas bets, para quem aderir à renegociação pelo período de um ano. O objetivo do governo é facilitar a regularização financeira das famílias e reduzir o nível de endividamento no país. O prazo para solicitações e transferências de título de eleitor termina nesta quarta-feira, agora que vem. Após essa data, a Justiça Eleitoral também suspende alguns serviços, como, por exemplo, o cadastramento biométrico, que só

deve voltar a ser feito após as eleições de 2026. Apesar disso, o Tribunal Superior Eleitoral informa que não é obrigatório ter a biometria para votar nas eleições gerais deste ano. Eleitores com título em situação regular podem exercer o voto normalmente. A biometria, no entanto, continua sendo exigida para novos serviços, como, por exemplo, emissão, transferência ou atualização de título de eleitor. Quem ainda deseja fazer o cadastro deve iniciar o atendimento pelo site do TSE e concluir o processo presencialmente nos cartórios eleitorais dentro do prazo. As eleições de 2026 estão marcadas para outubro, quando serão escolhidos presidente, governadores, senadores e deputados. São 8h30, nós estamos com o Bom Dia Nordeste, vamos até 9 horas da manhã. Dá um giro aqui nos nossos madrugadores, aliás, os que chegam mais tarde, né? Os madrugadores já passaram, os que chegam mais tarde. Bom dia, Tom, aqui é Mr. Paul da Messejana. Mande um alô, por favor, para o Elias Auri, ah, esse daqui eu li, o Chacrinha do Jardim Castelão, bom dia para ele. Aliás, o Chacrinha estava lá para o era Orozico, sei lá, nesse fim de semana. Bom dia, Tom Barros, um ótimo retorno e uma semana abençoada para todos. É o João Paulo Fraga, um abraço para vocês. Maria das Dores, em Canidé, abraçar Maria das Dores em Canidé, bom dia. Aproveito para mandar um alô para Rosa, lá na cidade de Canidé também. Alô, Rosa, bom dia. Aqui está, bom dia, Tom Barros, Alexandre Wagner, do Conjunto Ceará. Alexandre Wagner, do Conjunto Ceará. O Heitor, rapaz, é Heitor, apareceu. Quanto tempo, Zé Heitor? Está mandando aqui um alô para a gente. Alô, alô, Tom Barros, bom dia. Mande um alô aí para o Wilton Bezerra. Excelente análise do Wilton Bezerra sobre o nosso futebol. É o que está dizendo aqui o José Heitor. Bom trabalho, ele mora no Parque Santana, aqui em Fortaleza. Gosta muito dos comentários do Wilton Bezerra. Muito bem. Deixa eu ver mais quem. Até pastor Eugênio Pimentel. Eugênio Pimentel, pastor que sempre acompanha a gente aqui. O Luciano Colé também. Anacleto, meu amigo Anacleto Contador, está com a gente. Um abraço para ele. Aurora, lá da Igreja dos Remédios. Jackson Peixoto de volta. Jackson Peixoto, um abraço. Bom dia. Jackson teve um problema aí de saúde, graças a Deus. Está muito bem. Muito bem mesmo. Aqui nós temos o Abidia Júnior. Doutor Abidias Júnior, abraço para ele, mandando uma mensagem muito bonita para nós, mensagem cristã. Eu aproveito, ele fala sobre Santa Catarina de Sena, meditação da palavra, Santa Catarina de Sena. Abraço para ele, para o nosso querido Abidias Júnior. Aproveito para mandar um alô para o doutor Abidias Pai, que é juiz federal e acompanha muito a gente também. E o doutor Marco Túlio, que esteve inclusive num congresso fora daqui. Eu não sei onde foi, rapaz. Não sei onde foi que o Marco Túlio. Eu até vou ver esse congresso que é importante. O Marco Túlio é um médico, amigo nosso. Vez por outra vem dar entrevista aqui para a gente, muito prestativo, por sinal. Eu admiro muito no Marco Túlio, é que ele vai para tudo que é de congresso por aí. É um homem altamente atualizado. Por exemplo, ele esteve no Congresso Brasileiro de Cirurgia Dermatológica em Goiânia, né? Ele estava vindo inclusive ontem, voltando de Goiânia para Fortaleza. E o Marco Túlio, ele relata aqui uma instabilidade que houve no voo, mas elogia muito o piloto da companhia aérea e disse que o piloto foi muito bom e aplaudido quando pousou aqui no aeroporto Pinto Martins. Ok, Marco Túlio, um abraço para você, saúde e paz, doutor Abidias, doutor Júnior também. Enfim, os nossos amigos. Aliás, aproveitar também para mandar um alô para o doutor Paulo Roberto Tavares, o Tavarão. Alô, Roberto, doutor Paulo Roberto Tavares, o Tavarão. E tem um filho dele, doutor Paulo Roberto Veras, sendo que o doutor Paulo Tavares, o Tavarão, é clínico geral. E o doutor Paulo Roberto Veras, ele é gastroenterologista. Tá bom? São 8h33, vamos fazer um intervalozinho. A gente volta já.

0: Só em março, o Ceará gerou mais de 6 mil novas vagas de trabalho, somando 168 mil empregos formais desde 2023.
1: O Corpo de Bombeiros iniciou a formação de 250 aprovados no concurso. Um avanço importante para proteger e salvar mais vidas.
0: E tem mais reforço na segurança. Cerca de 1.500 novos policiais também iniciaram a formação na PM.
1: Em parceria com o governo federal, 250 mil cearenses serão beneficiados com a distribuição gratuita de leite.
0: E Cruz agora conta com um raio. No total, já são 82 bases entregues.
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1: Outros 21 municípios também terão sua rede hídrica ampliada, beneficiando mais de 6.700 cearenses.
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1: Fortaleza está testando uma nova modalidade de transporte gratuito em 6 bairros da capital. O modelo é focado em viagens curtas de até 2,5 km, por exemplo, nas periferias. Daqui a pouco a gente vai falar sobre isso aqui no programa. Não é verdade? Porque agora nós estamos... Aliás, rapaz, tem até um... Antes de falar com o Nicolas Paulino, que já está aqui nos nossos estúdios, tinha até uma nota de aniversário que o Chacrinha tinha me mandado aqui, e eu acho que é do Reginaldo Castelo Branco, o nosso querido amigo, ouvinte nosso, Reginaldo Castelo Branco, gente muito boa, por sinal. É, está aqui, exatamente isso, aniversariando. Foi ontem o aniversário dele, doutor Reginaldo Castelo Branco, advogado, filho de uma advogada brilhante também, doutora Regina, recebe o abraço do Chacrinha, recebe o abraço especial também. Reginaldo, um abraço para você e para toda a família Castelo Branco, que eu quero... muito, muito, muito bem. Bom, agora vamos conversar com o Nicolas Paulino.
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1: O mês de abril deste ano registrou o terceiro melhor desempenho dos últimos 10 anos em recarga hídrica nos açudes do estado do Ceará para o período. O dado é da Companhia de Gestão dos Recursos Hídricos. O número é positivo, mas quando se observa o acumulado entre os meses de janeiro e abril, houve um leve recuo de recarga em relação ao ano passado. O repórter Nicolas Paulino conversa agora com a gente e explica melhor o que isso representa para o nosso estado. Seja bem-vindo, meu querido Nicolas Paulino. Tudo bem?
2: Tudo sim. Bom dia, Tom. Bom dia, Nordeste. E a recarga aí por causa da chuva, né?
1: Pois
2: acordei,
1: é, rapaz.
2: Foi com frio hoje.
1: Rapaz, interessante, o Nico. Nós estamos falando dessa parte da chuva e você vai analisar para a gente, mas eu estava impressionado. O Nordeste, de repente, tem umas coisas assim que acontecem. Quantas pessoas morreram em Pernambuco? Na 6, Paraíba, água, rapaz, muita água, não é?
2: Demais.
1: É uma coisa assim, incrível.
2: Essas são as mudanças climáticas, né, Tom? Infelizmente, vem para o bem em alguns casos, como é a recarga dos nossos açudes, mas realmente quando chove muito em pouco tempo, acaba trazendo esses transtornos.
1: É verdade, e para você ter uma ideia, isso faz parte da história do próprio Nordeste brasileiro, que tem aquela música súplica cearense,
2: sim,
1: que diz tudo, né? Ó Deus, perdoe este pobre coitado. E de repente rezou um bocado pedindo para a chuva cair sem parar.
2: Aí
1: a chuva vem demais, ele disse, será que eu não sei rezar? Tá aquela... Bonita música, eu acho que é do Ari Lobo, não é? Ari Lobo, grande canção, é Súplica Cearense.
2: É, então,
1: vamos então aqui na nossa recarga dos nossos açudes.

0: que seria ideal, o que deixou de ser ideal, como é que está na realidade?
1: Pois é, dentro dessas mudanças climáticas a gente está tendo uma alta variabilidade, né? A própria FUNSEM desde janeiro tem indicado que essa quadra chuvosa seria diferente porque ela tem muita incerteza, né? A gente tem situações diferentes no Pacífico, que está aquecendo, e o Pacífico aquecido, o oceano, né, que eu falo oceano Pacífico aquecido, ele dificulta as chuvas aqui no Nordeste. Mas, ao mesmo tempo, a gente está mais próximo do Oceano Atlântico, que mais quente, ele favorece as chuvas. Então, está meio esse choque aí entre os dois sistemas, e a gente tem essa variabilidade, né? Em fevereiro, choveu bem, em março, já não choveu tão bem, e agora em abril voltou a chover bem, né? Sim. Então, realmente, como a FUNSEM estava apontando, está muito incerto. Mas o que é que a gente tem de abril, né? Abril fechou com a terceira melhor recarga nos açudes nos últimos 10 anos. E prova disso são esses vários açudes que estão sangrando, né? Eu olhei o portal da COGE, da Companhia de Gestão dos Recursos Hídricos, agora pela manhã, e já são 37,
0: Tom. 37 açudes?
1: No começo não tinha bem pouquinho, tinha nenhum. Já isso. São 37, inclusive o Oroz, né?
0: O gigante Oroz, já foi uma festa.
1: Que é, né, o Oroz? Segundo maior aqui do estado, é, né? Tá chovendo, a lâmina lá tá quase 50 centímetros, isso. Então realmente é muita água. O Castanhão também tá ganhando uma recarga boa. Tava dando uma olhada nos dados ontem também e subiu 5 centímetros. Então, pro Castanhão, que é gigantesco, 5 centímetros é muita coisa.
0: O Castanhão é um mar, né? É um mar, né? Uma coisa impressionante.
1: Teve que soterrar uma cidade inteira, né? Para criar o açude. É. Então, segundo esses dados da COGE, o aporte em abril chegou a 2,98 bilhões de metros cúbicos de água.
0: É um bocado d'água.
1: É quase o volume do Oroz inteiro, só que distribuído nesses vários açudes que a gente tem. A companhia monitora aí 144. E foi um aporte muito bom. Só perdeu realmente nesses últimos 10 anos para 2024, que teve uma recarga de mais de 5 bilhões. E 2023 com 3,25, né? Abril desse ano foi 2,98, 2023 3,25. Quase que não era a segunda melhor.
0: Nicolas, o gigante Castanhão já sangrou alguma vez, já? Eu não lembro.
1: Sangrou bem no início dele, bem na construção. Aí chegou assim? Alguns anos depois, mas foi só uma ou duas vezes na série histórica. Então,
0: eu nem me lembro, assim.
1: São 40 anos, mas é porque ele é muito, realmente muito grande, então ele só...
0: Passa sangrar, haja chuva, né?
1: Haja chuva. Hoje em dia ele tá nem com 30%.
0: Ixi, é baixo demais.
1: É baixíssimo, mas mesmo com 30% ainda
0: ainda
1: é água que se perde de vista.
0: É.
1: E aí,
0: eu fiquei triste agora recentemente porque eu sou de Fortaleza, eu nasci aqui, mas meu pai é de Crateús. E na minha infância eu vivia em Crateús, papai me levava para as férias, tomava banho no Rio Poti. E ontem eu falando com o pessoal de lá, realmente o Rio Poti está com volume bom, dá para tomar um banho bem gostoso. Em compensação, desativaram a etapa de construção do açude do Lago de Fronteiras, né? Porque se aquele açude, que também vai ser um dos maiores do estado do Ceará, se aquele açude for concluído, nós vamos ter uma reserva hídrica muito boa para aquela região. Mas, lamentavelmente, a obra está parada lá. Então, nós temos 33 sangrando.
1: Pois é.
0: Tem a relação toda aí?
1: Vamos lá. Vamos pegar lá. Aqui a relação, né? Para
0: pessoal... Um açude que eu acho bonito, macho bonito, sabe o que é? Quando a gente vai ali para a banda de Sobral, como é o nome daquele açude, rapaz? Grande e bonito. Deixa eu ver, tem o Miraíma? Não, tem o Miraíma, tem... Eu estou tentando lembrar aqui.
1: Tem muito Miraíma, a gente foi lá ano passado, viu o pessoal tomando banho d'água, foi maravilhoso.
0: Qual é o nome do açude, rapaz? Interessante.
1: Vamos ler aqui a lista. Para quem quiser ir ver esses açudes sangrando, tá lá o espetáculo. Acaraú Mirim em Massapê, Arrebita em Forquilha, Forquilha na cidade de Forquilha, Jatobá 2 em Ipueiras, Genipapo na Meruoca, Sobral em Sobral, São Vicente em Santana do Acaraú, o Caldeirões em Saboeiro, esse é bem pequenininho, mas sangrou.
0: Araras é o que eu me lembrei agora.
1: Ah, sim, Araras, é grande,
0: bonito,
1: mas
0: grande,
1: tá sangrando bonito. Ainda não. Mamoeiro em Antonina do Norte, Muquém em Cariús, o Grande Oroz, Pau Preto em Potengi, Valério em Altaneira, Angicos no Coreaú, Diamantino 2 em Marco, Gangorra em Granja, o Itaúna também em Granja, o Itaúna também é bem grande, são quase 80 bilhões de metros cúbicos. Tucunduba em Senador Sá, Várzea da Volta em Moraújo, Frios em Umirim, Gameleira em Itapipoca, Poço Verde também em Itapipoca, Quandu, o terceiro em Itapipoca, Santo Antônio do Ara-

0: Catiaçu, em Sobral, São Pedro, Timbaúba, em Miraíma, que é esse que a gente foi lá no passado e trouxe até as imagens aqui para Verdinha. O Acioli, em Guaiúba, Cauípe, lá na Calcaia, na minha terra, Germinal, no Pacoti, Cachoeira, em Aurora, Olho d'Água, em Várzea Alegre, Rosário, em Lavras da Mangabeira, Tatajuba, em Icó, Ubaldinho, no Cedro, do Batalhão, em Crateús, olha aí, a região de
1: É.
0: Crateús, é onde vai ser construído o Largo de Fronteiras, o Sucesso, em Tamboril, e o São José 3, em Ipaporanga. E aí, são 37 açudes sangrando hoje. O estado alcançou aí, nos últimos dias, a marca de 50% do volume total, né, da capacidade que o Ceará tem de armazenar. Então, é um resultado bom, que dá um certo conforto hídrico aí para os próximos pelo menos 2 anos, segundo a COGE, e é realmente ficar vistoriando, né, como é que está essa situação. E aí você falou em Crateús, onde vai ser construído o Largo de Fronteiras. Ela, infelizmente, é a região que menos tem água hoje no Ceará, né, porque as chuvas elas estão ocorrendo em todo o estado, mas está tendo mais intensidade lá no norte, onde é esperado, né, mais próximo do litoral,
1: Isso.
0: ali na Serra da Ibiapaba também, e no Cariri, que historicamente começa a chover antes,
1: É.
0: mas atualmente essa área, tanto do leste aqui do estado, Vale do Jaguaribe, litoral leste, está chovendo menos do que o esperado ainda. Então, os açudes daquela região ainda estão sofrendo um pouquinho, tem vários com menos de
1: Mas eu
0: 30%.
1: fiquei assim porque eu pensei que o Araras é um bonito açude, não é? O Araras já estivesse sangrando, ó.
0: Não, tá quase. É
1: Tá
0: porque
1: quase.
0: ele também é bem grande, se não me engano, ele é o quarto maior do
1: É o
0: estado, né?
1: quarto maior do
0: Depois
1: estado, é?
0: do Castanha, Horóis e Banabuiú.
1: Muito grande e bonito.
0: E abastece dar uma segurança hídrica boa para aquela região. Então, a gente tem que observar ainda o mês de maio, né? Que é o nosso último mês da quadra chuvosa, como é que ele vai se comportar, né? Porque realmente, fevereiro choveu bem, março nem tanto, abril voltou a chover bem e agora fica aí o ponto de interrogação para maio, né? Se depender dos últimos dias, tá chovendo bem, inclusive 120 milímetros em Fortaleza ontem. Tava no shopping, então, no sábado à noite, e aí quase que não conseguia chegar em casa
1: Muita
0: porque
1: água.
0: dava para ver um
1: Foi
0: pau
1: muito.
0: na frente
1: Era
0: do
1: verdade.
0: carro.
1: Olha aqui, o açude Paulo. É um nome interessante, o açude Araras, o nome é açude Paulo Sarazate, popularmente conhecido como açude Araras, localizado em Varjota, é o quarto maior reservatório do estado do Ceará, com capacidade para 859,5 milhões de metros cúbicos d'água. Rapaz, é grande.
0: É
1: Construído
0: enorme.
1: pelo Denox, concluído em 1958, eu tinha 11 anos, o reservatório Barro Rio Acaraú, sendo crucial para a irrigação, pesca e abastecimento de múltiplos municípios, além de ser um ponto turístico. É realmente um açude muito bonito lá na Varjota, no município de Varjota, o açude Araras.
0: Pois é, e com a recarga boa entra realmente esse quebra-cabeça da COGE de entender para onde é que vai a cada água, quanto é que o comitê de bacia autoriza, né? Porque realmente tem precisam de reuniões, tanto com os
1: É.
0: agricultores, empresários, com a própria população, né? Que sofre com estiagem. Então, com os açudes sangrando, entra essa etapa de saber para onde é que essa água está indo para realmente não faltar água para ninguém.
1: Muito bem, então vamos aguardar. Você ainda acredita que o Castanhão venha sangrar este ano?
0: Não, esse ano não, mas mais pra frente aí, quem sabe, né? Tá chovendo bem lá na região.
1: Agora eu me lembrei, rapaz, de um diretor que chegou, faz muitos anos isso aconteceu. E ele vinha lá do pessoal do sul, aquele negócio todo, com a linguagem de lá, não conhecia a linguagem da gente. Cada estado tem a sua maneira de falar,
0: Sim.
1: de escrever, mas eles queriam padronizar, tal, lembro demais. E eu estava lendo um noticiário e eu disse: o açude tal sangrou. Aí esse homem, né, doido. Aí mandou me chamar lá. Ele disse assim: rapaz, você estava dizendo que o açude sangrou? Sim, qual o problema? Açude tem sangue, por acaso? Rapaz, não tem não. Diz: então, como o açude vai sangrar? Eu digo: rapaz, aqui a linguagem é essa. Todo mundo sabe que o açude sangrou, porque o açude, a água passa por cima da.
0: Exatamente.
1: Rapaz, o cara queria mudar a maneira de falar da gente. Rapaz, pois então, volte aí do jeito que você quiser, mas aqui a gente fala e açude sangrou. Todo mundo só fala açude sangrou.
0: Né, que tem canto que fala verter, né? É o vertedor em vez do sangrador, então.
1: É. Então, cada um, mas aqui é assim. Eu estava vendo aquela música, o Nicolas Paulino, que eu comecei a. E esqueci a letra, mas eu peguei aqui agora. Olha como é interessante você falando. O mês de janeiro. Mês de março foi que não choveu, né?
0: Isso.
1: Mês de março não choveu. Fevereiro, choveu
0: Choveu
1: mais.
0: bem, choveu bem.

0: Em fevereiro, mal em março, bom em abril.
1: Bom em abril. Ficou, portanto, praticamente esse ato no mês de março, porque choveu pouco. Aí a letra era interessante, ele diz: ó Deus, perdoe este pobre coitado que de joelhos rezou um bocado pedindo para a chuva cair sem parar. Ó Deus, será que o Senhor se zangou e só por isso o sol se retirou, fazendo cair toda a chuva que há? Senhor, eu pedi para o sol se esconder um tiquinho. Pedi para chover, mas chover de mansinho, para ver se nascia uma planta no chão. Ó Deus, se eu não rezei direito, o Senhor me perdoe. Eu acho que a culpa foi desse pobre que nem sabe fazer oração. Meu Deus, perdoe eu encher os meus olhos de água e ter-lhe pedido cheinho de mágoa para o sol inclemente se arretirar. Desculpe eu pedir a toda hora para chegar o inverno. Desculpe eu pedir para acabar com o inferno que sempre queimou o meu Ceará. Ari Lobo, não é isso?
0: Bonito
1: Ari Lobo,
0: demais, né? Não?
1: Tá aí.
2: Pobre que nem sabe fazer.
1: É uma letra bonita, né?
0: É linda,
1: e
0: é linda.
1: Aí, e aí a gente vê. Por que que eu lembrei dessa música? Porque de repente chuva em Pernambuco com 6 mortes e não sei quantos desabrigados. Parece que 6 mil, negócio assim.
0: Isso, é muita gente.
1: Muita gente desabrigada, né? Chuva na Paraíba. Chuva na Paraíba, também num volume que deixou um estrago muito grande, essas providências todas sendo tomadas. Então é o tal negócio dessa súplica cearense aí do Ari Lobo. É que o cara pensa às vezes que não sabe pedir. Não é verdade?
0: E aí vem demais, né?
1: Aí vem demais. Mas não é, é a natureza, não é? A natureza.
0: É, exatamente. E para as previsões a gente publica lá no Diário do Nordeste os avisos meteorológicos, então é só acompanhar por lá.
1: Pois é, Nico, foi um prazer imenso conversar com... Nós só conversamos água aqui, não foi?
0: Não, foi maravilhoso. Muita água, graças a Deus.
1: Ai, meu Deus. Só conversamos água, eu e o Nicolas Paulinho. Valeu, comandante. Valeu, um abraço pra você, boa sorte.
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1: Sua chance, vamos nós aqui. Agora a gente vai conferir as oportunidades e serviços com a agenda do dia. Entre amanhã e sábado, o município de Maranguape recebe o PET Ceará Móvel. A iniciativa oferece o serviço de castração para cães e gatos de forma gratuita. As vagas já estão abertas para agendamento e o preenchimento ocorre por ordem de acesso. Os atendimentos acontecem a partir das 8 horas da manhã. O PET Móvel ficará localizado na rua Mundica Paula, número 1, no bairro Centro. E a Fiocruz Brasília vai oferecer um curso para profissionais da saúde sobre o cuidado psicológico e social com pessoas viciadas em apostas. Serão disponibilizadas 20 mil vagas para profissionais de todo o país. O curso é gratuito e remoto. As inscrições podem ser feitas até o dia 2 de junho no link fiocruzbrasilia.fiocruz.br. Eu vou ler calmamente para você anotar. O link é o seguinte, o link. fiocruzbrasilia.fiocruz.br. Não é difícil, não. fiocruzbrasilia.fiocruz.br. Pronto, está aí o link para você acessar. Olha, estão disponíveis 3 concursos públicos para áreas de educação, saúde e proteção social na Prefeitura de Milagres. As oportunidades são para candidatos dos níveis fundamental, médio e superior. As inscrições estarão abertas até o dia 11 deste mês pelo site do Instituto Consulpan. Bom, são 8 horas da manhã, 53 minutos, 8 horas e 53 minutos. Vamos para a reta final do programa. Dá um giro para saber aquele... Ou dá para a gente ver como é que está leste-oeste e como é que está também aqui a Raul Barbosa. 2 engarrafamentos intensos. Vamos ver se a coisa melhorou por lá. Melhorou não, hein? Continua do mesmo jeito na Raul Barbosa. Quem está acompanhando pela TV Diário, observa. Trânsito muito lento, vindo de Aerolândia, vindo da BR-116, pela Raul Barbosa, para chegar aqui na Assembleia Legislativa do Estado do Ceará, aqui na Aldeota e no Parque do Cocó. Meus amigos, muito lento. Nós não sabemos ainda o que aconteceu lá na frente, impedindo que os carros tenham fluxo normal. No sentido contrário, ou seja, quem pega aqui de perto, aqui da Assembleia Legislativa do Ceará, ali na esquina com a Pontes Vieira,

0: Aí não, tá tudo tranquilo. Muito tranquilo, aliás. Quem sobe aqui pela Rua Barbosa, para pegar a direita na direção do bairro Aerolândia, ou então a esquerda, quem vai pegar a esquerda, para pegar ali aquela rotatória da Murilo Borges, tá d'égua, tem problema nenhum não. Mas no sentido contrário, se você puder evitar, evite, porque tá, não digo parado, mas lento demais o tráfego de veículos na Raul Barbosa, principalmente para quem vai chegar aqui pela Assembleia Legislativa, ok? Tinha um outro engarrafamento muito grande, que nós mostramos lá na Leste Oeste, mas agora melhorou, né? A da Leste Oeste melhorou. Não está ainda como deveria ser, como costumeiramente é, mas não está mais tão parado quanto estava. Naquela parte alta, quem está acompanhando pela TV Diário, me parece mais lento. Na parte baixa, me parece um pouco melhor. Mas, de qualquer maneira, não é normal a Leste Oeste ficar do jeito que está, com o trânsito muito lento, muito quase parado, digamos assim. Agora, no sentido contrário, ou seja, quem vem lá da prainha, na direção da Barra do Ceará, do Pirambu, ali, você nota que o trânsito está normalíssimo, sem nenhum problema. Mas, no sentido contrário, ou seja, quem vem da Barra do Ceará, quem vem do Pirambu e vem na direção da Igreja da Prainha, parou de novo. Parou mesmo, agora está parado, hein? Está parado. Então, há dois problemas em duas avenidas principais de nossa cidade. Na Leste Oeste, quem vem da Barra do Ceará e do Pirambu para a Prainha, trânsito parado, hein? Parado mesmo. E o outro que nós já mostramos, ou seja, na Raul Barbosa, vindo de Aerolândia, na direção aqui da Aldeota, também o trânsito lento demais. Nas demais avenidas de nossa cidade, tudo está transcorrendo normalmente. E para finalizar o programa de hoje, vamos dar a última passada aqui, com um alô para os nossos ouvintes. Não digo mais madrugadores, porque essa hora não tem madrugador. Abraçar o Anacleto Contador, o Antônio Francisco também já está ligadinho com a gente, o Pedro Seguro, opa Pedro, um abraço para você, abração, muito obrigado e bom dia. Olha aí rapaz, o nosso barbeiro, rapaz, mandando aqui, sim, barbeiro, mandando aqui um alô para a gente, rapaz, que ele era do Bonfim, e depois não foi, a gente boa, hein? Pois é, rapaz. Gente, muito boa por sinal. Obrigado pela audiência que ele dá. Obrigado. Deixa eu fazer um registro todo especial aqui. Meu querido Ribamar, que nome é aquela rua dele lá, rapaz? É Joaquim Magalhães. É o Ribamar da Joaquim Magalhães. Por falar em barbeiro, né? Na verdade, o Ribamar é excelente. Eu, na minha vida toda, cortei quem cortava meu cabelo era Luizinho. Desde 1958. Depois o Luizinho se aposentou, não está mais trabalhando. Tinha até mandado um abraço para ele, não sei mais, perdi o contato com ele. Quem sabia era o Cassundé, o Augusto Cassundé. Não tem mais o telefone do Luizinho. Mas eu mando um abraço para ele e muito obrigado aí pelo carinho, pela atenção. Muito obrigado de coração a todos vocês que estão sintonizando a gente. O Reginaldo Castelo Branco, eu já fiz o registro aqui do aniversário dele. Muito bem. José Heitor, também um abraço para ele, muito obrigado pelo carinho, muito obrigado pela atenção. Tem o Nelson, rapaz, não é o Nelson Gonçalves não, mas é o Nelson Augusto, meu querido Nelson Augusto. Nelson Augusto, ele tem aquele programa de Seresta da FM Universitária, é um cara sensacional, quem gosta muito dele também, a Rosa Espíndola. Nelson Augusto, um abraço, doido pelos Beatles, doido pelos Beatles. Tributo aos Beatles. Nelson Augusto, um abraço para você, meu irmão. Muito obrigado aí pelo carinho, pela audiência que você oferece a gente. Bom, são 8:58. Eu quero agradecer a audiência, a sua participação. Amanhã, quando os primeiros raios de sol estiverem iluminando o horizonte livre das Américas, nós estaremos de volta aqui com o Bom Dia Nordeste. E amanhã também, com a participação e retorno da minha querida colega de trabalho, Daniela Delavor. Olha aí quem eu vejo chegando. É a primeira vez que eu vou ver este homem depois do retorno dele à Rádio Verdes Mares. Gleudson Rosa, que prazer. Saúde e paz, hein? É a primeira vez que eu tava de férias. Seja bem-vindo. Abração pra você. Saúde. Tem aí o Gleudson Rosa chegando, minha gente. Tchau.
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1: Olá, bom dia. Segunda-feira, 9 horas, 1 minutinho. Segunda-feira, começo ou recomeço ou mês começando para muita gente, né? Sexta-feira foi feriado, muita gente sequer foi trabalhar, mas também estamos começando com muitas informações do nosso Movimento e Mercado que você precisa ficar sabendo de tudo o que vai movimentar e impactar a sua vida, seja no movimento financeiro, seja no movimento de escolha, seja na viagem, seja nos seus direitos, enfim, todas as informações que você precisa ficar sabendo, nós vamos te contando tudo aqui no nosso Movimento e Mercado, que começa agora. São 9:02. O mercado gosta de falar em mérito, mas remunera disponibilidade. E isso não é um detalhe, é o coração, o cerne, o centro do problema. A conquista de um dia melhor, de um salário melhor, muitas vezes impacta ou vem impactando na questão de gênero. A economista Cláudia Goldin, ela não revelou apenas um dado histórico, ela expôs uma lógica de funcionamento. O mercado paga mais para quem nunca sai, para quem nunca pausa, para quem sempre está acessível. Só que alguém paga essa conta e na prática são as mulheres. A diferença salarial não começa no salário, não. Começa mesmo é no modelo. Jornadas rígidas, ambientes que penalizam pausa, estruturas que tratam maternidade como desvio e não como parte da vida. E isso não é acidente, isso é desenho. É clássico, é notório, é visível. Há muito tempo existe isso. Mas o que me preocupa, na prática, quem vem pagando essa conta: jornadas rígidas, ambientes que penalizam pausas, estruturas que tratam maternidade como desvio e não como parte da vida. E isso não é acidente, é um desenho mesmo. E quando o desenho é esse, o resultado também é previsível. E não é só discriminação direta, é um sistema que remunera um tipo específico de vida e penaliza o restante. Agora vamos trazer isso para o presente. Enquanto o mercado discute petróleo, juros e fluxos estrangeiros, ele ignora um risco mais profundo, o risco de estar operando com o modelo ultrapassado. Empresas que não ajustam as suas estruturas estão, na prática, destruindo o valor. Perdem talentos, reduzem produtividade, aumentam o custo invisível e o mercado pode até demorar, mas ele cobra. Cobra porque a ineficiência estrutural não se sustenta só

0: No longo prazo, igualdade salarial não é pauta ideológica, é agenda de competitividade. Quem não entende isso vai ficar caro e mercado não perdoa erro caro. Hoje, o investidor olha petróleo, fluxo, geopolítica, mas o risco já mudou de lugar. Ele saiu do geográfico e entrou nas empresas. Está no centro das empresas, das discussões. E esse tipo de risco não se terceiriza, se corrige ou se paga. O meu ponto de vista é, hoje em dia ainda estamos vivendo essa discriminação em relação à questão de gênero e salário entre homens e mulheres? Já que estamos no primeiro, assim, começar de maio efetivamente, mês das mulheres, mês das noivas, mês das mães, esse é o questionamento que eu quero lançar. Ainda existe a questão de gênero no salário? Essa dúvida que eu quero discutir com você hoje. Aliás, esse ponto ainda é um dedo na ferida para muita gente. Pelo menos é assim que eu penso.
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0: Aqui na Verdinha, e hoje é dia também de te perguntar, igualdade salarial entre homens e mulheres é hoje uma questão de justiça social ou de eficiência econômica? É a pergunta que eu te faço para você participar conosco no nosso 98887-1306. 98887-1306. 98887-1306, responda a nossa enquete de hoje. Você vive isso, você vê isso no dia a dia? O homem ganha mais pela questão de ser homem, a mulher ganha menos pela questão de ser mulher, ou de fato, na sua opinião, isso não mais existe, é questão apenas de meritocracia? E eu estou aqui fazendo essa pergunta, eu desejo a sua participação no nosso 98887-1306. São 9:06 agora.
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0: Radar Econômico, vamos para as bolsas de valores, falar exatamente o que, é que o mercado financeiro não quer para hoje, né? O mercado começa a semana com viés de cautela e não é pânico não, gente, é também uma questão de uma outra visão, longe da visão de conforto. O câmbio no radar hoje é o seguinte, orbitando a faixa de R$ 4,98 a R$ 5,00 com leve pressão externa. Euro acompanha o movimento global sustentado por política monetária mais rígida na Europa. O pano de fundo é muito claro aqui para mim, menos previsibilidade, mais prêmio de risco. O último balanço, o último movimento da inflação que o Banco Central registrou, via Fox, mostrando a deteriorização, né? A projeção para 2026 já encosta em 4,8%, entre 4,8% e 4,86% acima do teto da meta. E a tradução para hoje é inflação desancorando, juros altos por mais tempo. E isso, claro, que muda o jogo. Menos espaço para corte de juros, custo de capital segue pressionado com o valuation muito mais exigente. O Ibovespa oscila perto da faixa de 187 mil pontos, regendo fluxo e cenário externo. Lá fora, o Wall Street chama bastante atenção e está sem direção única. A Europa travada, a Ásia sustentada por tecnologia. Em resumo, o mercado sem convicção, operando a curto prazo. O petróleo voltou ao eixo de risco. Brent acima de $100, com picos recentes perto de 120. Atenção, há sim ainda, devido à guerra no Oriente Médio, a ameaça do Estreito de Hormuz, impactando inclusive na agricultura, no agronegócio em relação aos fertilizantes, né? Há um risco real do choque energético também. E aqui está o ponto de vista que eu quero chamar a sua atenção. A guerra hoje não é só geopolítica, ela é inflação importada. Energia mais cara que pressiona a inflação global, inflação mais alta que trava corte de juros, juros altos que desacelera o crescimento. E o ciclo fica completo, né? Com os bancos centrais já sinalizando isso muito claramente para todo mundo. O Banco Central Europeu mantém juros, mas com viés de alta, a pressão a persistir. Alta do dólar também, alta do euro, a ata do Copom é um dos destaques para a reabertura de hoje, daqui a pouco às 10 horas da manhã. Os dados de inflação, IPC e IGP também estamos de olho, e o mercado de trabalho nos Estados Unidos, que pode impactar também por aqui. O mercado saiu do modo otimismo e entrou em modo gestão de risco. Hoje, preço não responde só a fundamento, responde à incerteza. E aí vem a incerteza agora com geopolítica, inflação, juros e tudo mais, aquilo que a gente pode perceber. Do ponto de vista do mercado, a fraqueza recente na Bolsa é acompanhada pela saída do capital externo e a correção do Ibovespa acompanhou a saída de investidores estrangeiros que vinham sustentando as ações brasileiras. No meio

O saldo ainda está positivo em 6,9 bilhões de reais, conforme os dados da B3, até o dia 28 de abril. Essa é a nossa previsão, pelo menos o sentimento do mercado financeiro. São 9 horas e 9 minutos. Vamos falar sobre previsão do tempo agora, né? Ainda muito preocupado e muito aliviado, por um lado, porque o tempo deu uma melhorada na questão da temperatura para estados como Paraíba e Pernambuco, devido às fortes chuvas recentes, com mortes inclusive. Fortaleza começa a semana com instabilidade dominante em todo o estado. Não é chuva isolada, é padrão persistente. A temperatura de Fortaleza no momento é de 29 graus e pode chegar a máxima de 30 ao longo do dia. Sensação de abafamento elevado, o cenário está com céu nublado, como você vê nas imagens, para quem está na tela da TV Diário, pancadas frequentes e risco de chuva forte em todo o Ceará. Fortaleza vem de uma madrugada com alagamento e chuva contínua. E o ponto de atenção para hoje é a instabilidade, que não sai do radar nos próximos dias. Segunda e terça com maior intensidade de chuva, principalmente na madrugada e manhã de hoje. A temperatura 29 graus agora e pode chegar até 30, 31 ao longo do dia, né? O padrão de chuva não está restrito à capital, não. A faixa litorânea, segundo a FUNSEMI, tem maior concentração de chuva. Região metropolitana de Fortaleza, episódios de alagamento, Sertão Central e Amuns com chuva irregular, mas presente, e ainda regiões da Serra, Ibiapaba, Maciço de Baturité com pancadas frequentes. Madrugadas com chuva intensa contínua, registros de alagamentos urbanos, solo encharcado e muita atenção em todas as áreas do estado do Ceará. A previsão até quarta-feira é chuva frequente em algumas áreas, até bastante forte, viu? Pequenas aberturas de sol, mas instabilidade seguindo ao longo do dia até quarta-feira, que é o meio da semana, com pancadas mais isoladas, sem padrão de estabilidade. Agora, a temperatura em outras capitais brasileiras, né? São Paulo registra agora a mínima de 18, a máxima de 27 graus. O cenário com variação de nuvens. Para você que está viajando para a capital paulista, é bom levar um agasalho. O Rio de Janeiro hoje apresenta a mínima de 22, a máxima chegando até 31 graus. Em Brasília, a temperatura máxima vai até 28 graus. A temperatura de momento girando em torno de 26 graus. Bom, o cenário de instabilidade, ela vai muito além, tá? Ela vai hoje além da nossa preocupação, porque, como eu disse bem antes, nós estamos aqui com alerta entre os estados de Pernambuco e também da Paraíba devido às fortes chuvas. 27 cidades pernambucanas em estado de emergência. Foram registrados pelo menos 6 mortes devido às enchentes e muita gente ainda desabrigada, desalojada. Mais de 1.000 desabrigados. A região metropolitana de Recife e também a Zona da Mata e a Zona da Mata Norte, muita gente ainda preocupada em relação às chuvas. Recife, Olinda, Paulista, Jaboatão dos Guararapes, Goiânia, Igaraçu, Timbaúba são regiões bastante afetadas. O acumulado está em 180 milímetros nos últimos dias lá em Pernambuco. Mais de 16 mil pessoas afetadas naquele estado. Já na Paraíba, nós temos a atenção voltada para João Pessoa, Bahia, Santa Rita, Rio Tinto, Sapé e também Ingá, com fortes chuvas e pessoas desalojadas. Alagamentos severos ali na região metropolitana de João Pessoa, com estruturas danificadas e risco elevado. A previsão é de alerta laranja, previsão de 50 a 100 milímetros por dia na Grande João Pessoa, fortes ventos e risco de novos deslizamentos. Litoral, Zona da Mata e Agreste, muito preocupante nesses dias de chuvas lá em João Pessoa, na Paraíba e também em Pernambuco. Bom, choveu em 68 dos 102 municípios, segundo a FUNSEMI Cearense. A previsão, é como falei aqui, para o Ceará, de chuvas até quarta-feira em várias regiões do estado do Ceará, e a gente fica atento no que pode acontecer. Bom, 9:13, o número de pessoas deslocadas pelas fortes chuvas que caíram em Pernambuco desde a última quinta-feira chegou a 9.400, tá? São, ao todo, 7.700 desalojados e 1.600 desabrigados. As chuvas no estado também resultaram em 6 óbitos e 27 municípios afetados. As fortes chuvas também atingiram o estado da Paraíba. De acordo com informações preliminares da Defesa Estadual, há registro de mais 1.500 famílias desabrigadas, desalojadas. Em Pernambuco, os municípios de Pombos, Timbaúba, Itambé, Goiânia, Moreno, Recife, Olinda e Jaboatão estão entre os maiores números de pessoas desalojadas. Entre as vítimas de Pernambuco estão um bebê de 6 meses, um de 1 ano e uma criança de 7 anos de idade. Houve ainda

uma morte por arrastamento e enxurrada no município de São Lourenço da Mata. A governadora de Pernambuco, Raquel Lira, decretou no sábado situação de emergência nos municípios afetados para agilizar o acesso a recursos públicos. O governo estadual informou que a Defesa Civil e o Corpo de Bombeiros do Estado realizam mais de 800 ações de resgate no Estado. Ao todo, 29 abrigos foram ativados para acolhimento da população atingida. Pernambuco trazendo também bastante atenção, e a gente pode perceber ali, principalmente em bairros

perceber ali, principalmente em bairros do Grande Recife, né? E tem essas encostas, né? Tem vários morros. Recife, exemplo, Salvador, é cercado de morros, e o que provoca preocupação com os deslizamentos. 9:15, o governo Lula lança hoje o Desenrola Brasil 2.0, na versão do programa de renegociação de dívida feita em 2023. A cerimônia irá ocorrer pela manhã no Palácio do Planalto. O programa permitirá a renegociação de dívidas referentes ao cartão de crédito, cheque especial, também crédito pessoal e do FIES. As taxas de juros serão de até 1,99% e os descontos podem chegar a 90%. Entre as novidades, o presidente Lula afirmou que os usuários do novo Desenrola ficarão bloqueados de plataformas de apostas online, também chamadas de bets, por um ano. Um dos pilares do programa será o uso do FGTS para quitar dívidas. Os beneficiários poderão usar até 20% do saldo do fundo para sair da situação de endividamento. O ministro do Trabalho e Emprego, Luiz Marinho, estima que o programa causará um impacto de 4,5 bilhões de reais no FGTS. Essa questão também tem chamado a atenção sobre as pessoas que estão endividadas, precisando de apoio do governo e ainda continuam fazendo uso dos bets. Isso agora vai passar aí pelo menos um ano bloqueado dessa possibilidade de fazer uso das apostas esportivas. Bom, o nosso time está formado, aguardando também a sua participação. O meu querido amigo Augusto Assunção, ali na técnica da Verdinha. Ao lado tem a Línia Mariano, no nosso 98887-1306. Tem o Cauã, tem o Rodrigo, tem a Carlinha, tem o Tiago e tem o Diego. Nosso time aqui para levar até às 11 horas da manhã as informações do que você precisa ficar sabendo do nosso movimento e mercado. Tudo que você precisa ficar sabendo. Inclusive, sabe aquele questionamento de dizer: ei, sobre hora de comprar passagem aérea, qual é a hora? Qual é o dia? Tem um site específico que possa me ajudar a monitorar isso? E sobre o INSS, quais as informações e as atualizações que eu tenho sobre o INSS? E sobre abrir a empresa na junta comercial, é demorado? É rápido? E para fechar empresa, é complicado? São assuntos que a gente vai discutir ao longo do dia no nosso Movimento e Mercado, no ar até as 11 horas da manhã, aqui na Verdinha. Vem pro movimento, 988871306, que é a sua participação. Eu quero te perguntar hoje, você tem percebido que as mulheres estão ganhando menos que os homens, embora utilizem o mesmo expediente, tenham a mesma função, a mesma responsabilidade, ou isso não existe aí na sua empresa, no seu dia a dia? A meritocracia, o mérito vale mais do que a questão de gênero. Qual é a sua opinião? Ainda vivemos esse momento de homem ganhar mais do que as mulheres? 988871306, que era a sua participação aqui no nosso Movimento e Mercado. São 9:18, intervalo rapidinho para a gente voltar a conversar isso e muito mais aqui na Verdinha. 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
1: Estamos de volta, né? 9:21 em Fortaleza. Muito obrigado por sua audiência. Você que nos acompanha em qualquer lugar do mundo, do Brasil também, através das nossas redes sociais. Você sabe que o movimento em mercado é de segunda a sábado, das 9 até as 11 horas. Amanhã a gente fala sobre turismo, gastronomia, a gente fala sobre mercado financeiro, fala também sobre emprego, carreiras. São assuntos que impactam o seu dia a dia, desde a hora que você vai lá no mercadinho até a hora que você vai fazer investimento, vai preparar uma viagem, vai se aposentar. São assuntos que a gente sempre conversa. E falando em aposentadoria, meu amigo Assunção, são 9:21, tá na hora.
2: Seu direito.
1: Doutora Ana Flávia Carneiro está conosco. Bom dia, doutora, tudo bem?
3: Bom dia, Gleudson. Bom dia, ouvintes da Verdinha. Tudo maravilhoso, Gleudson, e você?
1: Tudo bem. Doutora, antes da gente falar qualquer coisa, eu queria falar sobre o 13º que o governo começou a pagar para os aposentados, começou no dia 24 de abril e vai até o dia 28 dessa primeira parcela sobre 13º salário, né? Isso tem sido uma regra, pagar a primeira no começo, assim...
3: No primeiro semestre.
1: No primeiro semestre, e depois vem o segundo momento. Entretanto, doutora, isso está sendo um fluxo normal? Está sendo tudo certo? Ou tem causado uma certa correria?
3: Gleudson, essa prática do governo para injetar... Dinheiro, valores, né? Não é? 70 milhões de reais,
1: 78,
3: né?
1: 78 bilhões de reais.
3: Pois é. É muito boa essa prática, até porque, não é, Gleudson? É no começo do ano que a população tem gastos excessivos. Perfeito. É matrícula do colégio, é IPVA, é IPTU, é imposto de renda, não é?
1: Verdade.
3: Então, é uma série de gastos e essa prática do governo realmente visa auxiliar a população a botar a cabecinha de fora ali da água conseguir respirar, não é, Gleudson? Muitas das vezes, por essa antecipação, porque as pessoas têm a memória fraca, não é? Aí pensar, vai ter o 13º no segundo semestre, que chamam de 14º, 15º, não tem essa previsão. Realmente, como você disse, Gleudson, já iniciaram-se os pagamentos, né, da parcela. Para quem recebe salário mínimo, final 1, vai receber... Já recebeu, já está disponível 24 de abril, né? Final 2 do número do benefício, 27 de abril. Final 3, 28. Aí, sucessivamente, Gleudson, hoje, dia 4, está sendo paga as parcelas de quem tem o final do número do benefício, 6, né? Até o final 0, que será dia 8 de maio. E aí, Gleudson, no dia 4 de maio, hoje também, começa o pagamento de quem recebe mais de salário mínimo, né? Final 1 e 6 hoje, 2 e 7 amanhã e assim sucessivamente. E dia 25 de maio começa o pagamento da segunda parcela de quem recebe salário mínimo e dia 1º de junho a segunda parcela de quem recebe mais do que salário mínimo.
1: Doutora, e agora falando de uma fila que o INSS está tentando acabar, ou ao menos diminuir, e dados internos indicam que 41,41% dos pedidos apresentados, eles são em duplicidade, né? Requerente entre 1 e 30 dias após a conclusão do primeiro processo. Ou seja, tem 2 milhões e 700 pessoas nessa fila, doutora?
3: Gleudson, isso é uma instrução normativa nova do INSS, que é um dos pilares desse enfrentamento da fila que passou de 3 milhões.
1: Já passou.
3: Já passou, e aí com esse enfrentamento começou a reduzir para 2.800, né? Tiraram 400 mil da fila de espera. O que é que essa

0: nova instrução normativa traz.
1: Essa determinação.
0: Determinação que, uma vez que eu peço o benefício hoje, por exemplo, Gleudson vai se aposentar hoje. Gleudson decidiu, sem a ajuda de ninguém, pedir o benefício de aposentadoria. Não juntou nenhum documento, o benefício foi negado, tá? É, existe ainda aquela... Você lembra que tinha uma propaganda do governo de análise de aposentadoria em 30 minutos?
1: Sim, lembro, e que nunca, na verdade...
0: Mas existe, ainda. São raros os casos, mas existe tanto a concessão imediata, quanto o direito a líquido, certo, fácil de comprovar, como também o indeferimento, Gleudson. E aí, o que é que acontece? Essa instrução normativa impede que o segurado que pediu o benefício, às vezes erroneamente, às vezes a pessoa pede o cancelamento do benefício porque esqueceu de marcar um item. Quando você vai preencher um pedido de aposentadoria, são várias perguntas que o INSS vai fazendo sucessivamente. Pergunta se teve tempo especial como agricultor, pergunta se teve insalubridade, tempo especial por insalubridade, periculosidade. E às vezes, numa resposta dessa, o segurado pode errar e o benefício ser negado. E aí vem essa instrução normativa dizendo que ele vai ter que passar os 30 dias, que é o prazo para interposição de recurso, impossibilitado de pedir um novo benefício da mesma categoria.
1: Se não causa duplicidade, aumenta a fila. Então, durante 30 dias, ele não pode fazer um novo pedido.
0: Exato. Sendo que ele diz que causa duplicidade, Gleudson, mas eu não concordo com essa afirmação. Porque se o benefício foi negado, cancelado ou concedido, não tem duplicidade, finalizou. Uhum. Não é? Então, assim, muitas vezes, essa impossibilidade de solicitar o benefício dentro do prazo recursal vai realmente fazer com que aquele cidadão que fez o pedido errado tenha que arcar com a espera de 30 dias para solicitar novamente o seu benefício.
1: É uma imposição. Na visão dele, seria uma forma de equação de tempo de espera.
0: É, na verdade, ele está impedindo que o segurado peça o benefício de novo. Limpo e seco.
1: Ó, só te dou direito uma vez.
0: Errou. Daqui a 30 dias você aí fica... Vai ser um a menos que vai entrar na fila do INSS. Só daqui um mês.
1: E, obviamente, a fila será reduzida.
0: Reduz e depois há um... Não é, Gleudson? É aquele negócio do tapar o sol com a peneira. É. E aí, Gleudson, com essa mudança, existem pessoas que receberam benefício cancelado automaticamente por desistência do SIB, como se fosse do sistema do INSS.
1: O que é SIB?
0: É como se fosse a pessoa pedindo a desistência do pedido, entendeu? Ela solicitando ao INSS a desistência. E aí vem notícia sensacionalista, INSS cancelando requerimentos. O INSS, em tese, não está cancelando requerimento sem justificativa.
1: Okay.
0: Ele está cancelando os requerimentos que, de acordo com a justiça justificativa dele, estão em duplicidade.
1: Doutora, isso impacta salário maternidade,
0: pensão por morte, aposentadoria, tudo não. O auxílio doença fica de fora, não é, Gleudson? Até porque o auxílio doença é um benefício que às vezes a pessoa fica pedindo prorrogação de 30 em 30 dias, de 60 em 60 dias, então é o benefício que fica de fora dessa instrução normativa.
1: Vale lembrar que essa prática de abertura sucessiva de novos processos para o mesmo CPF havia sendo praticada porque tinha a abertura para isso, tinha autorização para isso. Agora será impedida. Aí diz aqui o seguinte, doutora, essa prática de abertura sucessiva de novos processos para o mesmo CPF, antes de esgotada, havia recursal, que é o que você acabou
0: prazo
1: de dizer.
0: Prazo de 30 dias.
1: Gerando múltiplos protocolos para a mesma demanda e sobrecarrega o sistema, em detrimento de segurados que ainda aguardam a primeira análise de pedidos. Essa é a justificativa.
0: A justificativa é: por que eu vou deixar uma pessoa que acabou de requerer o benefício e que está dentro do prazo legal de recorrer, peça de novo se eu tenho várias pessoas que estão pedindo a primeira vez e ainda não tiveram o seu benefício analisado pelo INSS, né? Lembrando, Gleudson, que essa instrução normativa é como se fosse uma imposição para o segurado pedir recurso.
1: Uhum.
0: E quantas vezes você já escutou eu dizer que a via recursal dentro do INSS não é a melhor, não é? Quantas vezes você já me escutou dizer

0: vendo que o INSS nega para que a pessoa recorra e só mude a fila de espera. Ele sai da fila de análise para a fila de recurso e às vezes a fila de recurso tem 360, 400 dias de espera, não é, Gleudson? Então, na grande maioria das vezes, o mais interessante para quem tem o benefício negado não é recorrer para que o INSS analise o próprio INSS de novo o mesmo pedido. Uhum. O interessante é, com o indeferimento, buscar a justiça. Né? Então, esse prazo de 30 dias para recurso, ele não é um prazo compulsório. O segurado não é obrigado a apresentar recurso. Uhum. Ele apresenta o recurso se quiser. Se não quiser, ele pode pegar um indeferimento, ele botar embaixo do braço e procurar um juiz federal que analise de forma mais justa o pedido dele.
1: Doutora, posso tocar num assunto que você nunca falou? Revisão da vida toda?
0: Revisão da vida toda.
1: O Supremo Tribunal Federal vai retomar entre os dias 8 e 15 de maio o julgamento dos embargos de declaração que envolvem a chamada revisão da vida toda do Instituto Nacional do Seguro Social, que é o INSS. STF retoma, então, o julgamento da revisão da vida toda em maio agora. Doutora, o que é que o STF vai julgar de fato, objetivamente falando?
0: É, Gleudson, a revisão da vida toda, quando você diz que o STF vai julgar novamente, ele não vai julgar novamente. Ele vai aparar arestas que ficaram em aberto. Não tem mais direito, não tem mais possibilidade de ser solicitada revisão da vida toda. Se um advogado chegar para você e dizer, vamos pedir hoje na justiça a revisão da vida toda, é causa perdida, tá?
1: Porque
0: isso aí
1: já foi definido,
0: já,
1: né?
0: Foi definido que não tem o direito. O que é que precisa ser definido agora? Quem teve um processo transitado em julgado, que recebeu atrasado de revisão da vida toda e está recebendo a aposentadoria reajustada para a revisão da vida toda.
1: São as chamadas repercussões, doutor?
0: É a modulação da sentença, do acórdão, não é? O que é que aquele acórdão vai fazer, vai surtir de efeitos em quem teve processo, em quem estava em processo com recurso, aguardando o trânsito e julgado para pagamento de atrasados. Então, esse julgamento dos embargos, que vai ser agora em maio, é só para modular o acórdão que ficou alguns pontozinhos em aberto sobre pagamento de atrasados, sobre devolução de valores, que geralmente o STF não determina que aquele recebedor de boa-fé devolva valores, sobre quem tinha processo concedendo a revisão da vida toda em primeiro grau, com benefício sendo reajustado e que estava com processo sobrestado em segundo grau esperando o julgamento. Se essa pessoa vai ter o benefício dela reajustado para baixo, retirando a revisão da vida toda. Então, esse julgamento agora não é um novo julgamento capaz de voltar atrás na decisão que negou. Não é.
1: Quem está nesse meio, doutor, o que é que pode esperar desse julgamento agora?
0: Gleudson, o que eu acho mais provável de acontecer é quem tinha processo transitado em julgado, que está recebendo benefício revisto, continua recebendo por conta até da segurança jurídica, não é, Gleudson? Mas quem tinha processo ainda tramitando na justiça, talvez vá receber uma notícia ruim com relação a essa modulação, cancelando um benefício anteriormente concedido, né, de uma revisão, e não recebendo o atrasado que tanto esperou da ação que tramitou na justiça.
1: Só para lembrar, doutora, a mudança de posição do STF está ligada a decisões anteriores da própria corte. Em março de 2024, ao julgar duas ações sobre o fator previdenciário, os ministros entenderam que o segurado não pode escolher a regra de cálculo mais vantajosa quando há uma regra de transição obrigatória.
0: É isso, né? Gleudson, o STJ já tinha sido a favor, o STF já tinha sido a favor, e dentro de um embargo de declaração, com efeitos infringentes, com efeitos modificativos, eles mudaram o entendimento deles próprios, não é? Então, eles desenterraram uma ação direta de inconstitucionalidade de 1900 e bolinhas para justificar que não seria possível a revisão da vida toda. E aí, eles botaram por terra, né? Não existe mais a possibilidade nem da revisão da vida toda, como também eles enterraram a desaposentação, assim também como a reaposentação. Chegou no STF, Gleudson, é quase certeza absoluta que o segurado vai perder o direito, como aconteceu também com os vigilantes.
1: Pois é um assunto que a gente sempre fala, sempre volta aqui a pauta, Não tem jeito. Agora é esperar as ações acontecerem, né, doutor?

0: Infelizmente, a gente está constantemente diante de decisões políticas, não é, Gleudson? Porque você perguntar se uma decisão dessa é justa, não é? Eu não acho. O segurado passa uma vida todinha contribuindo, quer fazer um recálculo do valor do benefício com base numa vida contributiva, que ele não deu ocasião à mudança da moeda nacional, e aí o INSS não sabe fazer a conversão do cruzeiro, do cruzado, para o plano real, e por isso aqueles valores não podem entrar no cálculo do benefício dele. Eu acho isso de uma tremenda injustiça, né? Então, o STF não está fazendo justiça. Ele está atualmente tendo decisões políticas.
1: É isso. Bom, se você quer saber mais sobre aposentadoria, entre em contato com a doutora Ana Flávia e o time dela para te ajudar. 99686-3123, 99686-3123. Não é isso?
0: Exato, Gleudson.
1: Obrigado, doutora. Boa semana, viu?
0: Eu que agradeço. Para nós todos, uma semana abençoada e até a segunda, se Deus quiser.
1: Doutora, antes de você sair, me diz aí. Eu estou fazendo a pergunta aqui para os nossos ouvintes aqui na Verdinha sobre a questão... Estamos no mês de maio. E o mês de maio é um mês que chama atenção em relação às mulheres, de uma forma geral, dia da mulher, dia das mães, dia das noivas e tudo mais. E aí, sobre a questão salarial, muita gente ainda reclama que a questão de gênero tem impactado muito em relação ao salário. Na sua opinião, ainda existe hoje salário de acordo com o sexo? O homem ganha mais, mulher ganha menos, independente de realizar e ter a mesma responsabilidade? Ou isso já é coisa do passado?
0: Eu acho que não é coisa do passado, não, Gleudson. Eu acho que isso ainda existe, né? Eu acho que existe as feministas e existem as femininas, não é? Então, às vezes, a mulher quer ter direito de mais e o direito de mais é direito de menos. Você entende o que eu tô dizendo?
1: Entendi.
0: Não é? Então, não pode se dizer que a mulher tem a mesma doação que o homem, não é, Gleudson? Assim, a mulher que tem filho, que cuida de casa, que cuida do marido, que cuida da vida social, que dorme, que bebe água, que se alimenta. É um processo tão grande de gestão, mas diante dessa situação que a mulher tem que cuidar de várias frentes ao mesmo tempo, nisso ela é mais ágil do que o homem, viu, Gleudson?
1: Pois é.
0: Porque a aba do computador da mulher fica com várias janelas abertas ao mesmo tempo.
1: E ela faz muita coisa ao mesmo tempo.
0: Ao mesmo tempo, e ela dá conta e faz tudo muito bem feito, não é?
1: Muito bom.
0: Então, eu acho, sim, que o trabalho da mulher ainda é subvalorizado, mas também não se pode comparar os desiguais igualmente, né? Homem não tem filho.
1: Verdade.
0: Como é que você vai comparar a mulher que tem que passar um tempo amamentando com um homem que não amamenta? Então, realmente, não se pode comparar, não é?
1: Perfeito.
0: E aí, nessas comparações, muitas vezes a mulher deixa para fazer uma família, construir uma família, tardiamente, não é?
1: É isso. Doutora, obrigado. Boa semana, viu?
0: Eu que agradeço, Gleudson, a nós todos.
1: São 9 horas e 39 minutos em Fortaleza. A maior taxa de rejeição, mudando de pauta agora, a maior taxa de rejeição já registrada a Donald Trump reacende pressão política em Washington e evidencia desgaste na economia e também no debate sobre preços. Levantamento do Washington Post, ABC News e também Ipsos aponta 62% de desaprovação ao presidente, com forte peso na insatisfação com custo de vida e inflação. 76% criticam a condução dos preços e 72% reprovam a gestão inflacionária. No cenário eleitoral, democratas ampliam vantagem na disputa pela Câmara dos Representantes, um sinal que pode antecipar mudanças no equilíbrio político em Washington. E a gente vai também acompanhando os desdobramentos de tudo isso. São 9 horas e 38 minutos. Uma coisa que eu tenho notado muito claramente: o uso cada vez mais frequente das canetinhas, e muita gente que pesava uns quilinhos a mais voltando a ter um bom ânimo, voltando a ter um bom olhar sobre o seu corpo, né? Voltando a ter aquele peso tão sonhado. Agora, quando você perde muito peso, normalmente sobra ali uma pelezinha, só fica aquela flacidez. Principalmente a mulher reclama, a mulher que às vezes fica com o braço mais flácido, fica com a barriguinha mais flácida. Então, quando ocorre isso, como resolver, né? A flacidez após o emagrecimento ocorre pela perda de gordura rápida, que deixa a pele sem sustentação, perdendo colágeno e elastina. Como é que a gente pode ajudar a prevenir isso, hein? O ideal é perder peso de forma gradual, focar em exercícios de forças, consumir proteínas. Tem algum tipo de fisioterapia para ajudar nessa recolocação?

0: educação nessa recondução? É um assunto que a gente conversa já já com a Mirlene Borges, que é fisioterapeuta, dermatofuncional, especialista em emagrecimento. É um assunto para daqui a pouquinho. São 9h40, Verdinha, jornalismo que fala a nossa língua.
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1: São 9 horas 42 minutos em Fortaleza. Para quem está na telinha da TV Diário, está vendo as imagens trazidas agora pelo nosso time, mostrando a Avenida Raul Barbosa, sentido Sertão Praia, um trânsito bastante intenso. Se você vem nesse sentido aí, saindo da Parangaba, utilizando a Avenida Senador Carlos Gereissati, vai pegar a Raul Barbosa, ali no sentido Desembargado Moreira, Pontes Vieira, o trânsito está bem lento nesse momento, está fluindo, mas está bem lento nesse momento. Para você que está ouvindo no rádio agora, e se puder pegar uma via alternativa, Rogaciano Leite, no sentido da Engenho Santana Júri, seguir para o seu caminho, fica bem mais fácil. Ou seguir na BR-116. Vamos mostrar outro ponto para quem está na verdinha, vai acompanhando a minha narração, e para quem está na tela já vai vendo aí as imagens. Vamos mostrar outro ponto de Fortaleza. Queria ver agora, pode colocar qualquer uma aí, Thiago, para a gente acompanhar o trânsito no momento, agora às 9 horas 43 minutos. 9h43. Eu percebo que também naquela região central da cidade, nós temos bastante fluxo, mas está fluindo normalmente, tranquilo agora, principalmente para quem sai da marginal ali na leste-oeste, vindo para o centro de Fortaleza, tranquilo. Tem outro ponto para a gente mostrar, tem a Avenida Dom Luiz, no bairro da Aldeota, que é o coração financeiro da Aldeota, já chegando na Praça Portugal. Tem uma informação que trânsito flui normalmente, tranquilamente agora, às 9h44. Muita gente pega muito trânsito, quem sai do Papicu, em direção à Aldeota, o centro de Fortaleza, pela Dom Luiz, mais cedo, porque tem colégios, tem empresas, e aí o trânsito fica mais pesado, mas no momento é super tranquilo. Agora às 9h44. Gente, tem um assunto que chama bastante atenção. O estilo de vida do brasileiro esse ano tem crescido bastante, marcado pela conveniência farmacológica aliada à alta performance. Se por um lado as academias, boutiques e beach tennis têm dominado aí o lazer nas capitais, por outro lado os laboratórios dominam também e nunca lucraram tanto com o desejo pelo emagrecimento acelerado. No Brasil, cerca de 11% da população já fez o uso de análogos de GLP-1, que deu um salto aí de quase 4 vezes em relação aos anos anteriores. Contudo, esse atalho trouxe um desafio clínico sem precedentes: a flacidez metabólica, o emagrecimento que antes levava anos, agora ocorre em meses, muitas vezes deixando a pele e os músculos sem tempo hábil para adaptação. Aqui no Ceará, onde o mercado de estética cresce acima da média nacional, impulsionado pelo clima e pela exposição solar constante, clínicas dermatofuncionais tornaram-se verdadeiros centros de reconstrução. O desafio atual não é apenas perder peso, mas sustentar a estrutura do corpo que cobra e sobra após a gordura ir embora. Vamos falar sobre isso, Assunção? São 9h45.
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1: Doutora Mirlane Borges está aqui conosco. Ela é fisioterapeuta, dermatofuncional e especialista em emagrecimento. Doutora, eu estou falando aqui agora que nós estamos vivendo um momento onde as pessoas precisam de reestruturar a pele quando a gordura vai embora muito rapidamente, muitas vezes utilizando aí as canetinhas. Isso causa emagrecimento até o que o corpo demora a responder. Essa queda, né? Essa flacidez que o corpo não entende pela rapidez. Há um tratamento que possa ajudar a recompor o tônico da pele, ou de fato as pessoas precisam entender que há um tempo de emagrecer e há um tempo de recompor? Bom dia, bem-vinda.
2: Bom dia, Gleidson. Então, com relação a esse fator, né, desse emagrecimento tão rápido devido às canetas, é interessante que o paciente já inicie o tratamento antes do processo. Então, entendi. Se você já sabe que você vai iniciar um processo de emagrecimento que com certeza será muito rápido, né? Então o corpo vai acabar não acompanhando, principalmente do fator idade.
1: Muito
2: a
1: bom.
2: Partir dos 25 anos a gente inicia o processo de envelhecimento, então já entra nos 30 anos, já esse processo de rejuvenescimento ele já não é mais tão rápido. E dependendo dos fatores externos, né? Então, como a pessoa se alimenta, com certeza quem faz o uso das canetas, elas com certeza estão com profissionais que vão realmente estar acompanhando, dentro de um acompanhamento, com relação à alimentação, que isso é importante e fundamental. Também a suplementação, tá? Uhum. Então, assim, com certeza, antes de iniciar, já inicia esse processo. E durante, com certeza, é importante que mantenha, sim, o tratamento estético para poder fazer essa manutenção dessa pele.
1: Essa é a janela correta, com se certeza, antecipar.
2: Com certeza, sempre o pré, né? Então, o tratamento, antecipar com relação ao tratamento, já que você vai iniciar o processo, sabendo que vai haver realmente esse emagrecimento tão grande. Com o uso das canetas, existe um emagrecimento de gordura. E o nosso corpo, ele não entende qual vai ser a primeira gordura que ela vai perder. Se vai perder, né? Geralmente, as pessoas acham que vão perder logo a localizada do abdômen, do flancos, da coxa, do colote. Não, é de uma forma sistêmica, de uma forma, né, de todo o corpo, de uma forma geral. Então, perde primeiro onde tem uma tendência maior a ter perda, e depois aquela gordurinha mais difícil. A gente vê que quando as pessoas estão num processo de emagrecimento normal, até quando vai à academia ou vai lá na clínica, né? Então, eles querem realmente, já falam, eu quero perder essa gordura do flanco. Não existe uma atividade física que vai perder a gordura do flanco. Não existe uma atividade física que vai perder a gordura da barriga. Sim, eu vou falar dessa forma, né, para que todo mundo consiga entender. Existe, sim, de uma forma sistêmica. O nosso corpo, ele vai primeiro perder onde tem maior tendência. E aí, a gente perde muita gordura do rosto, que é um tecido de sustentação também. Então, existe uma perda muito grande, muito rápida na questão do rosto, né, do processo facial. E aí, existe a queda, né? Essa queda, junto com o fator idade, onde já existe uma absorção óssea. E aí a gente vê aquele rosto derretido, né? Que é o efeito Monjaro, Ozempic, né? São as canetas, tá?
1: Doutora, enquanto você fala, eu fico aqui lembrando de tanta gente que não sabia dessa importância de se antecipar ao processo. Sim. E aí entra no processo das canetinhas e quando se depara com o espelho já não agrada mais porque derreteu tudo. Isso. Agora nós temos diversas tecnologias que eu estava vendo aqui, tem ultrassom microfocado, tem radiofrequência, bioestimuladores injetáveis. Bom, qual seria aí, doutora, a combinação de ouro para tratar pacientes que perderam...
2: Em primeiro lugar, é importante que a gente faça sempre a avaliação para saber direitinho qual é a necessidade maior. Tem pessoas que têm uma perda de tônus muscular muito grande, ou que tem a pele realmente um tônus, realmente uma flacidez muito grande. Com certeza vai existir uma perda dos dois fatores. Mas que é importante eu saber qual é a maior. Mas a combinação perfeita é fazer realmente

0: Tá. Ultrassom microfocado junto com um bioestimulador de colágeno. Claro que a toxina botulínica ela está sempre indicada até como modo preventivo, mas também como modo de manutenção dessa pele. Apesar do que a toxina botulínica ela não trata a pele, né? Ela vai evitar que haja a formação de rugas e que essas rugas se aprofundem.
1: Doutora, Fortaleza é uma cidade com alta radiação solar e cultura de exposição ao sol. Com esses fatores climáticos no Ceará, como é que eles interferem na qualidade, inclusive, do colágeno e na recuperação de quem está em processo de emagrecimento?
0: Bom, o sol ele sempre vai ser um dos vilões, né? Apesar da gente precisar dele com relação à vitamina D e tudo. Mas só que é importante sempre fazer o uso do protetor solar. Isso é indispensável. Então, amanheceu, higienizou a pele e aí utiliza o protetor solar, indispensável, também uma vitamina C, que ela é um poderoso antioxidante, junto com o protetor solar, vai proteger mais ainda essa pele. Se tiver os cuidados direitinhos, manter esse cuidado, com certeza vai manter uma pele íntegra, uma pele boa, uma pele saudável. Se expor ao sol sem proteção, com certeza, com relação a bronzear, a excesso de sol, existe sim vai haver um comprometimento do colágeno da elastina da pele e com certeza essa flacidez de pele vai ser muito maior, além do envelhecimento precoce da pele e com certeza, tá, a gente vai estar, o uso do protetor solar vai evitar também um câncer, né? Por isso que a maior indicação dele não é só para fins estéticos, mas também para evitar o câncer e também a formação do melasma, que é realmente uma patologia que acomete a maioria das pessoas, principalmente na nossa região, e que incomoda muita gente. Então, essa questão das manchas do rosto já vem incomodando bastante.
1: Estamos conversando com Milene Borges, que é fisioterapeuta e dermatofuncional, a respeito do que acontece. Muita gente imagina pós o uso das canetinhas, mas ela chamou a atenção agora um dado que eu não tinha parado para pensar. Você se antecipar, né, sabendo que vai iniciar um processo de uso de canetinha, que vai reduzir peso, quando você se antecipa, o resultado é muito maior.
0: Com certeza. Agora, doutora, todo mundo tem mania de cuidar quando acontece. Não é quando acontece, é o preventivo. A gente tem que iniciar, você já sabe que vai iniciar o processo? Então, com certeza, deve se iniciar já o tratamento. Lembrando que o fator idade é que conta. Então, se eu tenho 40 anos, inicio o processo de, dependendo da quantidade de gordura que eu tenho, de peso corporal, né, de gordura corporal, como é que vai ser essa perda? Né, será que o meu corpo ele vai responder de uma forma correta? Então, muitas vezes as pessoas chegam na clínica já querendo aquele efeito imediato. Não tem como ter. A gente vai melhorando e aí, né, e aí com o passar dos dias, com o tratamento, vai se tornando melhor. E com certeza, se perde muito e não cuida, não trata, com certeza o tratamento vai ser muito mais longo, né, muito maior, e vão precisar de outras terapias.
1: E mais caro.
0: Muito mais caro.
1: Doutora, quando faz o uso das canetinhas, a gente sabe que cai tudo. Como você falou, não há algo direcionado. Cai tudo. Inclusive o rosto.
0: Sim.
1: Aí depois em barriga. Vem,
0: o abdômen também sofre bastante. Né?
1: E eu vejo que as mulheres reclamam muito da flacidez no braço.
0: Sim,
1: né? Tem como resolver isso?
0: Tem sim.
1: Como
0: a gente trata com ultrassom microfocado, bioestimuladores de colágeno. E aí a gente também pode entrar com um tratamento de PRP, que é um tratamento onde a gente coleta o sangue do paciente, centrifuga, e aí a gente pega aquele plasma, né, que a gente vai separar as hemácias daquele líquido, onde tem fatores de crescimento, e a gente começa a tratar. Hoje existe vários tipos de tratamentos, a gente também estamos na era dos peptídeos, dos exossomas, do PDRN, que é o DNA do sêmen do salmão, né? Então assim, a gente consegue realmente ativar esse colágeno, melhorar a qualidade dessa pele de uma forma geral. Por isso que é importante indicar sempre a avaliação, para a gente ser bem objetivo nos tratamentos, já que temos aí uma gama, né? Um mundo de tratamentos estéticos a nosso favor, mas a gente tem que ir de acordo com aquele paciente.
1: Doutora, muita gente confunde pele, o que sobrou da pele, com a gordura que ainda não saiu. Como é que a avaliação clínica é feita para diferenciar o que ainda é pele e o que ainda é gordura? Tem como fazer isso?
0: Tem sim. Primeiro que a gente vai pelo toque, né? Então a gente consegue avaliar realmente se existe a flacidez de pele. Se for na composição facial, a gente tem que avaliar mesmo, a gente consegue ver realmente aquele rosto derretido, sem sustentação. Então, eu consigo observar realmente essa perda dessa gordura facial devido a essa queda que vai ter, tá? E no corpo a gente consegue sim, porque a gente tem vários equipamentos onde a gente consegue mensurar essa diminuição de gordura, né? Se tem bastante. E através da bioimpedância também, existe equipamentos onde a gente consegue realmente observar essa perda de gordura total e também avaliando essa pele de uma forma geral.
1: Tô vendo aqui um,

0: um paciente que diz assim, um ouvinte que diz assim, Gleudson, muitos pacientes chegam ao peso ideal, mas sentem-se frustrados com o espelho devido à flacidez.
1: Sim, tem demais.
0: Doutora, como lidar com isso, nessa perspectiva de que você vai resolver um problema, acaba ganhando outro?
1: Esse está sendo um problema, porque todo mundo acha que vai só emagrecer e ficou perfeito, né? Essa é a realidade. Por isso que esse assunto está sendo tão falado. Se a gente entrar nas redes sociais, é o que todo mundo fala. É o rosto, né, das canetinhas, é o corpo, é o bumbum, né, são os glúteos, é a coxa. Então, tudo isso está gerando diversos fatores, porque as pessoas querem resolver tudo muito rápido. Então, quero emagrecer rápido, mas não pensa no que pode acontecer.
0: As consequências, né?
1: As consequências disso tudo, né? Então, tudo é um processo. Emagrecer, como vai emagrecer, como é que vai ser a caminhada desse emagrecimento. Por isso que necessitamos de um acompanhamento profissional. Se você não tiver esse acompanhamento, com certeza, você vai ter uma queda muito grande, você vai entrar numa flacidez enorme, e aí acaba que vai ficar triste, porque às vezes preferiria até ser como antes do que estar sofrendo aquela flacidez. Tenho diversos pacientes que chegam lá que eram bem gordinhos, né? Então tinham realmente um índice de gordura corporal muito alto e teve essa queda, né, essa diminuição muito grande, e agora tá só a flacidez de pele muito, muito, muito, muito, né, tá excessiva, e aí em alguns casos chega a ser cirúrgico, né? Geralmente a gente não consegue atingir na clínica esse resultado.
0: Doutora, são muitos os produtos que surgem no mercado prometendo muitas coisas, né? Eu recebi aqui...
1: Eu vi o Glow. O Glow. O GHKCU, né?
0: Qual é o indicativo?
1: É um peptídeo de cobre. Ele é para melhorar a elasticidade, estimular o colágeno, que é chamado realmente o peptídeo da beleza. Então, ele vai fazer todo esse estímulo, além do efeito antioxidante. E aí, a gente tem os produtos tópicos. Indicado para qualquer pessoa, porque ele é uma suplementação. Ele tem a parte suplementar, que são os comprimidos, temos tópicos, e hoje se fala muito nos injetáveis. Mas a questão dos injetáveis ainda está em pesquisa, então a gente não tem nada ainda.
0: Resultado comprovado ainda não existe. E quando não existe resultado comprovado, não há liberação por causa
1: ele ainda é liberado para a questão de estudos. Né? Então ele está na parte de estudos ainda, mas ainda não tem nada 100% certo.
0: Qual é o efeito que ele causa, doutor?
1: Mas com relação ao efeito tópico, realmente eles são os melhores, e a gente consegue ver e realmente ter ótimos resultados com relação a esse peptídeo de cobre, tá?
0: O que é que ele traz de vantagem para quem faz?
1: Um estímulo de colágeno, melhoria dos poros, melhora da qualidade da pele, tá? Então ele tem todo ele chamado realmente peptídeo da beleza. Então ele vai estimular realmente bastante o colágeno e elastina junto com outros tratamentos. A gente também tem a radiofrequência fracionada, que a gente pode utilizar junto com esse tratamento de peptídeo de cobre, onde é uma radiofrequência com estímulo de colágeno e elastina. É um calor profundo, como se fosse um ferro de passar, junto com microagulhas, né? O microagulhamento, ele é um tratamento muito utilizado, apesar de...
0: Rosto e corpo.
1: E aí a gente vai induzir mais ainda esse colágeno, a gente vem e passa esse peptídeo de cobre, que vai estimular mais ainda. Então a gente vai fazer... Vamos realizar duas terapias, né? E aí com um resultado incrível, né? Porque a gente vai estimular o colágeno, vai entregar o produto a nível celular, vai ter realmente uma renovação desse colágeno e dessa pele, uma integridade muito melhor e maior da pele.
0: Esse peptídeo de cobre, ele pode ser facilmente encontrado? Ele precisa ter uma indicação médica?
1: Hoje os peptídeos de cosméticos, os cremes, né? Então eles são realmente facilmente encontrados hoje no mercado. Não há necessidade de haver uma indicação profissional, né, de algum médico ou de um dermatofuncional e tudo, não há necessidade, mas claro que é importante que a gente avalie essa pele para poder realmente saber, indicar realmente o melhor produto para que tenha o melhor resultado, tá? Então, às vezes, as pessoas, você vê na internet, é legal, é o peptídeo da beleza, sim, mas às vezes você precisa de outros tratamentos, então não é somente ele. Como eu falei, a vitamina C, ela nunca vai deixar de ser a melhor. Tá? Então, é uma poderosa antioxidante, renovadora, clareadora. Então, ela vai estimular bastante o colágeno e elastina. A vitamina C sempre vai ser iluminadora. Então, assim, ela protege muito mais. Vitamina C com protetor solar vai proteger mais ainda. Junto com isso, a gente pode, sim, já estar fazendo a indicação do peptídeo de colágeno. A gente tem o ácido hialurônico, mas com uma fórmula que ela vai a nível celular. Não são ácidos hialurônicos normais, porque a gente sabe que na indústria dos cosméticos tem diversos produtos, diversos ativos, mas a gente tem que trabalhar com aqueles que vão realmente

0: serem absorvidos para dentro da pele.
1: Doutora, eu achei que você veio dar uma entrevista, você veio dar uma aula aqui pra gente aqui, coisas que eu nem imaginei que pudesse nos ajudar, nos antecipar as questões, porque por isso que a informação ela se torna relevante, né? Ela se torna um ativo, porque te antecipa ao que pode ocorrer e te ajuda na hora da decisão. Mirlene Borges conversando conosco aqui nessa manhã de segunda-feira, dia 4, antecipando aí o Dia das Mulheres, Dia das Mães, Dia das Noivas, né? Que é um mês de maio com tantas coisas, homenagem merecidamente às mulheres,
0: com
1: né?
0: Com certeza, né? Então aí chegamos nesse mês tão importante e uma dica aí para os filhos, né? E para os pais.
1: Dá de presente para as mães, né? Para as esposas, né? Para as namoradas.
0: Microfocada e essa mãezinha que com certeza está aí nesse tratamento e que necessita realmente de ficar melhor. E aí, lá na clínica de preferência, né?
1: Doutora, obrigado, viu? Um abraço grande, boa semana e sucesso cada vez mais.
0: Obrigada.
1: Tudo de bom. Obrigada. São 10 horas em ponto. Já já a gente vai trocar aqui de pauta para falar sobre abertura de empresa. Quais são os principais gargalos na hora de abrir uma empresa ou de fechar uma empresa? Há ou não facilidade para você abrir empresa aqui? O ambiente aqui no Ceará era um ambiente bom, bacana para você investir? O quanto a Jusec está de fato 100% digital, que é uma pergunta que muita gente faz? Já já vou conversar com o presidente da Junta Comercial do Estado do Ceará, Eduardo Gerissati, para a gente buscar mais informações sobre esse tema. 10 horas, 1 minuto, 10 e 1. 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
1: Estamos de volta, 10h04, para quem está na telinha da TV Diário, vendo imagens agora da Avenida Dom Luiz, o trânsito bem intenso nesse momento, né, para quem sai da Upapicu em direção ao centro de Fortaleza, está acompanhando aqui na Verdinha, na rádio, então se você vai utilizar a Avenida Dom Luiz aí, ó, vai com uma certa calma, porque o trânsito agora está intenso, está fluindo, mas está bem intenso. 10h04, a cidade de Fortaleza ganhou 25 mil novas empresas de 1º de janeiro a 15 de abril desse ano, segundo dados da Junta Comercial do Estado do Ceará. Com isso, a capital chega a 460 mil negócios ativos. Somente no ano passado foram abertas 65 mil empresas. O número tende a ser superado esse ano, a julgar pelo ritmo do primeiro trimestre. Ainda segundo a JUSEC, quase 300 mil mulheres são sócias de negócios na capital.

0: enquanto o número de empreendimentos de homens é de 418 mil. A maior concentração dos empresários está na faixa etária entre 31 e 45 anos, com mais de 233 mil pessoas. Para dar detalhes sobre o cenário cearense, recebemos aqui conosco o meu querido amigo Eduardo Gerissati, que é presidente da JUSSEC, às 10h05, Assunção.
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0: Presidente, bom dia, bem-vindo, tudo bem?
2: Bom dia, Gleudson, tudo bem? Obrigado, tudo bem com você também?
0: Tudo em paz.
2: É um prazer muito grande mais uma vez estar aqui falando para essa audiência enorme do Sistema Verdes Mares.
0: Outro dia nós conversamos, eu estava em outra emissora, e nós conversamos por cerca de 15 minutos, e a ideia que eu tive é de que 15 minutos é mínimo diante de tanta coisa que a gente tem que conversar, e eu falei assim: presidente, você veio dar uma entrevista, você deu uma aula aqui a todos nós, e eu fiquei muito fã de tudo aquilo que a JUSSEC faz, e fiquei me perguntando por que não divulgar mais, e principalmente esse ano que comemora uma marca importante de 150 anos. Mas antes de falar sobre isso, presidente, me diga aí, o ambiente no Ceará é o ambiente mais favorável que a gente encontra no momento hoje para se investir?
2: Nós nunca tivemos um momento tão aquecido como nesse momento, né? Nós temos aí, no ano passado, um número de constituições de 145 mil novas empresas no estado do Ceará, um balanço, né? Um saldo de um balanço quando a gente confronta aberturas e encerramentos sempre positivo. Esse saldo, ele deu um salto de 81% de 24 para 25, e olhando o primeiro trimestre de 2026, quando a gente compara essas constituições com as extinções de empresas, nós já superamos em 3 meses todo o balanço de 2024. Então são números realmente muito expressivos que nós temos a comemorar, de muito aquecimento da economia cearense.
0: Tem razão específica para isso? Tem investimentos para, por exemplo, a digitalização também tem sido um fator preponderante para esses resultados tão animadores?
2: A digitalização e a desburocratização são fatores que facilitam para esse empreendedor, né? Nós temos um histórico lá do passado de um Brasil onde a pessoa, quando ela queria empreender, ela pensava duas vezes: será que vale a pena a jornada até iniciar o meu funcionamento? E isso talvez inibisse, né, esse empreendedor de iniciar a sua atividade. Então, com certeza isso facilita, mas também as políticas públicas do governo do estado em atrair investimento, a própria aptidão do estado para o turismo, que sempre foi muito interessante, mas nos últimos anos tem se estimulado cada vez mais, e com isso a cadeia produtiva desse segmento ela tende a estabelecer também novos negócios nos territórios.
0: O que reflete em outros setores também, né?
2: Sem dúvida. E aí, quando a gente fala em grandes empreendimentos, quando você traz, por exemplo, agora um polo automotivo lá para Horizonte, com certeza o entorno daquele polo vai produzir bens e serviços que vão alimentar aquele polo, e com certeza a gente tem aí essa movimentação maior no número de empresas.
0: Então a gente pode crer que a inteligência de dados também acaba ajudando e juntando forças, né? A junta usa dados para orientar políticas públicas também, não é só uma questão de digitalizar por digitalizar, não é só desburocratizar por desburocratizar, é um norteador também, né?
2: Com certeza, por isso que a gente faz sempre esses extratos e a gente procura analisar qual é o segmento que está crescendo um pouco mais, qual é a faixa etária, qual é o gênero, né? Se a mulher está tendo realmente o seu espaço para empreender, enfim. E além disso, nós temos utilizado, como fizemos na semana passada, nós lançamos uma nova ferramenta lá na Junta Comercial, que é o nosso assistente de análise documental com inteligência artificial. E a ideia é que a gente possa contribuir com essa digitalização, com essa desburocratização, reduzindo cada vez mais os tempos. Nós falamos na outra ocasião sobre o tempo de se formalizar. Nós já temos empresas abertas pelo WhatsApp, que são aberturas instantâneas. Em 5 minutos, dialogando com o WhatsApp, você consegue se formalizar. E o assistente de análise, ele vem para facilitar com que aqueles processos que tenham pendências, que esses a gente acaba demorando até 10 dias para constituir aquela empresa, eles vão poder ser saneados na origem. O próprio requerente, com utilização de inteligência artificial, ele vai ser alertado, dizer assim: olha, Gleudson, você está abrindo uma empresa, mas eu identifiquei aqui que o endereço que você colocou, ele está divergente na base cadastral da Junta Comercial. Perfeito. Você tem certeza que você quer avançar com esse processo ainda assim? Então,

0: Então a gente vai qualificar, a gente vai dar mais segurança cadastral, mais segurança jurídica a esse empreendedor utilizando inteligência artificial.
1: Doutor, tem uma pergunta aqui do ouvinte que diz o seguinte: Gleudson, a minha preocupação são casos de empresas abertas com dados falsos, os chamados laranja. Aí eu pergunto, doutor, a junta comercial também está atenta a isso para proteger o empreendedor, sério?
0: A junta, ela faz parte desde 2007 de uma grande rede que a gente chama de Rede Sim. Nós somos um integrador estadual e que ele dialoga com o integrador nacional. Então, os órgãos tributários, eles fazem parte desse processo na junta comercial. Então, quando a gente vai falar de um possível fraude fiscal, alguma coisa nesse sentido, a gente tem os cruzamentos, ou no mínimo nós enviamos os dados para a Secretaria da Fazenda do Estado, para a Receita Federal, porque eles vão ter condição de monitorar mais. Para além disso, com essa tecnologia e com essas integrações, a gente consegue atestar que quem está assinando o documento, de fato, é o detentor daquele CPF, porque a gente utiliza o GovBR, que por sua vez tem também, né, interações com outras plataformas de inteligência do governo federal. Nós utilizamos biometria facial, né, porque isso vai garantir que você de fato é a pessoa que está entrando naquele quadro societário. Então, facilitando ou investindo mais nessas integrações, é como a junta comercial pode garantir que esse tipo de fraude não venha acontecer.
1: Tem uma outra pergunta de um ouvinte nosso aqui. Doutor Eduardo, fechar empresa era muito difícil. Hoje, continua? Quais são os gargalos e como a JUSSEC pode ajudar aquele que não consegue dar continuidade à sua empresa?
0: A extinção de empresas na Junta Comercial do Estado do Ceará hoje, ela é isenta de taxas e ela é instantânea. Independente do segmento. Você consegue baixar a empresa, você utiliza um distrato padrão, que é o oposto do contrato.
1: Sim, sim.
0: Então, você utilizando aquele distrato padrão e assinando com assinatura digital sem procuração, né?
1: Sim.
0: Se você não passar procuração para outra pessoa fazer isso para você, a gente consegue baixar instantaneamente. E a legislação tributária do Estado e do país, ela avançou de modo que débitos, eventuais débitos de impostos, eles não são mais fatores impeditivos para essa empresa ser baixada. Nesse caso, o débito fica para ser avaliado pelos órgãos tributários diretamente com os sócios que eram os representantes daquela empresa.
1: Perfeito. O senhor falou sobre integração com Fazenda, com Receita. Também há integração com as prefeituras, por exemplo, no interior, para facilitar esse processo?
0: Sim, nossos 184 municípios já fazem parte desse processo integrado. A primeira etapa para você formalizar uma empresa é a etapa que a gente chama de viabilidade.
1: Uhum.
0: Na etapa da viabilidade, é uma etapa especulativa, inclusive, a junta comercial se manifesta sobre o nome e o município sobre o endereço.
1: Perfeito.
0: Para dizer se aquela atividade está apta a funcionar naquela localidade que se pretende instalar. Então, todas as prefeituras do estado hoje já fazem isso e sem essa viabilidade aprovada, a pessoa não consegue sequer protocolar o seu processo lá na junta comercial. Então, além da integração, a obrigatoriedade, né? Isso é muito interessante.
1: Outro dia, eu não esqueço, o senhor falou, eu falei, doutor, a burocracia trava muito, atrapalha muito. Bom, a burocracia é um processo que precisa existir, eu lembro muito bem disso quando o senhor falou, e é um processo que precisa ter uma certa cautela, porque são documentos exigidos, é todo um processo, são protocolos. Mas a burocracia, de uma certa forma, ela sendo excessiva, ela desestimula. Mas eu vejo um esforço muito grande no sentido de agilizar o processo, de diminuir a burocracia, mas sem abrir mão da questão da transparência, das diligências. Essa observação a junta faz com muita eficiência. Quem está nos acompanhando agora em casa pode dizer o seguinte: bom, o doutor Eduardo Gerestati está dizendo que é rápido abrir a empresa, que eu posso abrir pelo celular, mas na prática é assim mesmo? Isso aqui não é uma propaganda, o que nós estamos falando é uma constatação de pessoas que têm visto isso no dia a dia, ali quando busca abrir uma empresa. É isso, né, doutor?
0: Sim, com certeza. Você foi cristalino. A burocracia, ela é necessária. A burocracia é a forma de controle do Estado, porque é papel do Estado controlar os ambientes, os impostos, a geração de emprego e etc., né? Controlar para que os direitos

deveres de todos estejam sendo exercidos de forma correta, mas o excesso de burocracia é algo que nós temos que combater. Então, no passado, a gente tinha ali 2-3 órgãos que exigiam o mesmo conjunto de documentos. Uhum. E com essa integração, né, utilizando tecnologia,

0: É a realidade do estado do Ceará. Você consegue sim, em 5 minutos, abrir uma empresa pelo WhatsApp. Você consegue abrir empresas instantaneamente, desde que atendidos os requisitos. Ou seja, se a junta comercial conseguir comprovar que os sócios realmente são aqueles sócios e que as cláusulas jurídicas elas estão corretas, a gente consegue fazer esse deferimento. E aí, só para colocar números, para corroborar com o que a gente está conversando, no mês de março, por exemplo, nós tivemos, no Ceará todo, um tempo médio de 24 minutos para se formalizar a empresa. Você pode dizer assim, será possível que a gente está trabalhando tão rápido assim? Sim. Agora, é claro que nós vamos ter aquelas que são formalizadas instantaneamente, em segundos, e outras que demoram um pouco mais. Mas se a gente estudar um pouco aí da matemática, da estatística, média, né? Se a gente tem uma média de 24 minutos, é uma comprovação de que, de fato, essa facilitação ela está acontecendo.
1: Entre MEIs e empresas, quais são as que são mais buscadas para abrir novos negócios?
0: O MEI era uma política pública de muito sucesso no nosso país. Então, eu diria que desses números, 90% são empresas... Estou chutando, tá? Sim, mas sim, são claro. Números muito expressivos, 90%, pelo que eu pude apurar da última vez. E aí nós vamos ter as naturezas jurídicas, que são aquelas, vamos dizer assim, mais tradicionais ou as mais complexas, que vão ser o empresário individual e as sociedades empresárias limitadas. Uhum. Né? Essas três modalidades correspondem aí à maior fatia das naturezas jurídicas que existem no estado do Ceará hoje.
1: E as que mais fecham? MEI ou empresas?
0: Com certeza o MEI. Né? O MEI, infelizmente, apesar de ser uma política pública muito exitosa, eu diria que falta ainda um pouco de apoio a esse empreendedor para que ele abra o seu negócio e persista. Então, muitas vezes, a gente tem ali aquela pessoa que, obviamente, precisa empreender e quer empreender, tem a veia empreendedora, mas o sistema, o ambiente, não permite que esse negócio evolua.
1: Eu te pergunto isso, doutor Eduardo, porque hoje a gente é o seguinte, meu pai é padeiro, e aí eu venho com a obrigação de ser também um dono de padaria. Meu pai tem uma relojoaria, eu entro na obrigação. Quer dizer, não é a questão hereditária, é uma questão vocacional e estudo de mercado. E hoje, mais do que nunca, abrir uma empresa precisa ser uma questão de estrutura, de planejamento, de adaptação. Estamos passando por um período de tributação, de fase de tributação, de inovações, e a gente precisa ter muita cautela nessa hora, na hora de abrir empresa. E é um questionamento que chega aqui agora no ouvinte nosso, que é o Paulo da Barra do Ceará, dizendo o seguinte: doutor Eduardo, abrir empresa antes era mais fácil, hoje eu vejo que é mais difícil. Agora ele não explicou da dificuldade de momento aqui, talvez a dificuldade seja da falta do planejamento, né?
0: Sem dúvida.
1: Que é a base de qualquer negócio.
0: E além do que, como nós falamos aqui, para você ter uma instantaneidade na abertura dessa empresa, você tem que se enquadrar nos critérios de baixo risco. Uhum. Obviamente que se você vai abrir uma padaria, se essa padaria tiver produção de pães, aí você tem que atender às regras da vigilância sanitária. Sim, então, sim, às claro. Vezes, um recorte como esse de um cidadão ou outro, ele pode estar enquadrado justamente naquilo que, por conta da sua atividade econômica, você precisa ter um pouco mais de cuidados, e o Estado vai, com certeza, cobrar isso.
1: Eduardo Gerissati, presidente da JUSSEC, conversando conosco. Você tem agora em suas mãos aí a oportunidade de fazer um registro muito importante nos 150 anos da junta comercial. O que é que vem à cabeça, o que é que ele traz aí de memória positiva desse momento que você está sendo, eu digo, agraciado em fazer essa transição?
0: É muito prazer, né? Quando eu olho para trás, eu que estou na junta há 12 anos, estou presidente há 2 anos, mas já estava na casa bem antes e participei de todo esse processo de transformação. Né? Eu sou contador, fui usuário do serviço da junta comercial antes de começar a trabalhar lá, e a gente tinha que levar pilhas e pilhas de papéis, dias, capas de processo. Dias. Aí você pegava uma fila para pagar uma taxa, aí pegava outra fila para protocolar, e a gente transformar isso nesse ambiente digital que nós temos hoje é algo assim muito satisfatório, que eu tenho certeza que na minha vida profissional eu vou levar essa memória para muito tempo. Mas eu tenho um registro muito simbólico, né? Você falou, a junta comercial está completando 150 anos em novembro desse ano, ela data de 1876. Naquela época, as empresas, elas,

0: a atividade empresária ela já existia, né? Nós não tínhamos uma junta comercial no estado do Ceará, mas nós tínhamos o Tribunal do Comércio que funcionava em Recife.
1: Uhum.
0: E para você abrir o seu negócio, você tinha que ir a cavalo até Recife para abrir o seu negócio. Para ter
1: semana,
0: seu certificado.
1: 15 dias de viagem.
0: Isso, e mais para voltar também, né?
1: Pra voltar.
0: O dobro do
1: que
0: tempo.
1: Era bom voltar, né?
0: É, exato. Então, hoje, a gente tem aquele cenário de quando isso nasceu do cavalo e da distância geográfica, a gente ter isso hoje na palma da mão, no WhatsApp, é algo realmente muito disruptivo, muito transformador e satisfatório saber que a gente está promovendo essa facilitação para o empreendedor cearense.
1: E olhar para a gente que diz assim, demora muito uma semana para abrir uma empresa. Quando você faz essa busca na memória, vê que o prazo hoje que é praticamente instantâneo, né, do que a gente fala aqui. Eduardo, eu quero te agradecer pela oportunidade de conversar conosco, de trazer essas informações que são distantes para alguns, mas para nós aqui nós precisávamos trazer, aclarar para muita gente como é o processo, a lisura, enfim, todos os protocolos que são muito respeitados, obviamente, olhando para a questão da agilidade, da busca por ganhar tempo, que o tempo hoje é um commodity, mas acima de tudo, respeitando todos os protocolos e tudo aquilo que a lei exige e colocando cada coisa, falando mais simples, cada coisa na sua prateleira para organizar e fazer com que essa máquina gire. E essa máquina do Estado passa muito ali pela receita, pela junta comercial, porque no meu entender é como se fosse o sangue, né, de uma máquina pública, porque o que vai entrando, o que vai arrecadando de abertura de empresas e tudo mais, passa ali pelas mãos de vocês. Então, obrigado pela vinda, obrigado pela oportunidade. Leve um abraço a todos os servidores abnegados, apaixonados lá da JUSEC, que é sempre um privilégio voltar a conversar contigo e te receber aqui. Muito obrigado.
0: Muito obrigado, Gleudson, a toda a audiência. Não deixem de seguir a Junta Comercial, de acessar o portal de serviços. O nosso Juca, que é o nosso assistente virtual, ele está à disposição. Qualquer dúvida, 24 horas por dia, 7 dias na semana, falando com inteligência artificial, no horário do expediente, de 9 às 17, vai ter sempre um servidor da Junta Comercial para atender você, ouvinte, você, cidadão que está em casa e tem o sonho de empreender.
1: Perfeito. São 10 horas e 22 minutos. Daqui a pouquinho a gente vai voltar e vamos mudar de pauta, falar sobre viagem, né? Você que quer gastar um pouquinho aí viajando, falar sobre custo, a hora, o momento e as melhores ofertas na hora de comprar passagem aérea. Já a gente volta. São 10h23. 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
1: Muito bem, são 10 horas e 25 minutos em Fortaleza, 10 horas e 25. Muito obrigado por sua audiência aqui na Verdinha, também na tela da TV Diário. São momentos que a gente vai encontrando aqui de trazer as informações que são necessárias para o seu dia a dia, desde a hora de fazer aí a inscrição para um concurso, por exemplo, até a hora de dar uma espiadinha no trânsito antes de sair de casa para saber se o tempo está favorável, o trecho que você vai utilizar é ou não favorável. Uma das coisas que a gente fala sobre concursos e seleções no Diário do Nordeste de hoje, fala de oportunidades para cargos de níveis fundamental, médio e superior. Diversos concursos públicos e seleções que estão inscrições abertas para hoje, segunda-feira, no Ceará. Vagas para diversos cargos, como professor de várias especialidades, psicólogo, nutricionista, educador físico, auxiliar de cargos gerais e motoristas e motorista, entre outros. A Prefeitura de Amontada, por exemplo, que está com inscrições abertas para o concurso voltado para o magistério e outros cargos. Salário lá de entre R$ 1.621 a R$ 3.600. Também tem outras oportunidades. Tem vaga de professor também, tem oportunidade para a Câmara Municipal de Paporanga, com inscrições abertas para concursos para os cargos de agente administrativo, auxiliar de serviços gerais e motorista. Se você quer saber mais, vai no site do Diário do Nordeste, que tem todas essas informações de diversos concursos. São 10 horas e 27 minutos. Você já se deparou com passagens aéreas que possuem o mesmo destino? Às vezes são operadas por companhias iguais, mas possuem divergências de preços. Por exemplo, o Cauã, que gosta muito de viajar, vai lá na... Você está aqui, Gol, Fortaleza, São Paulo, R$ 1.000. Aí vai na Azul, Fortaleza, São Paulo, R$ 1.700. Mesmo horário, mesmo destino, com preços diferentes. Ou até mesmo se questionou qual o melhor horário para realizar buscas ou viajar de acordo com o preço. Dúvidas que são muito frequentes, a gente buscou orientação e ele está aqui conosco para quebrar esses mitos e trazer verdades sobre a hora de comprar passagens. 10h28 agora.
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1: Meu amigo Alexandre Viana, que tem mais de 20 anos nesse segmento de agência de turismo, de viagens, hoje trabalha também resolvendo problemas, tirando dor de cabeça para quem quer documentação para ir morar, trabalhar, estudar em outros países. Hoje vai nos trazer aqui por que passagens têm flutuações de preços, mesmo horário, mesma companhia, mesmo destino. Por que isso, hein, Alexandre? Bom dia, meu amigo.
2: Bom dia, Gleidson. Na realidade, é o algoritmo da companhia aérea.
1: Fala só mais pertinho do microfone.
2: É o algoritmo da companhia aérea. Hoje, a estatísticas da IATA, que é uma associação do transporte internacional, mais de 500 milhões de transações feitas em uma hora.
1: Em uma hora?
2: Em uma hora. As companhias hoje fazem a precificação a todo momento.
1: É uma atualização instantânea.
2: Instantânea, porque não só ela vê o preço dela, mas ela vê o preço dos concorrentes, e com isso você vê hoje, quando você vai pesquisar, você vê muita semelhança nos preços. Diferença de R$ 3, R$ 4. Então, por quê? Porque as companhias aéreas, eles estão constantemente verificando o mercado e a demanda por lugares, né?
1: E aí, quando você vai fazendo essa busca, identificado, aí o algoritmo entende, isso aqui tem interesse, então posso cobrar mais caro.
2: É, também tem, isso ocorre também. Então, assim, a dica é que a gente, você vai pesquisar preço, apesar de eu ser agente de viagem, tá jogando contra mim, mas, assim, a pesquisa no modo oculto facilita com que a companhia não te identifique tão facilmente que você está fazendo aquela pesquisa, né? Então, te pode te ajudar na busca do melhor preço.
1: Agora, uma pergunta que foi feita aqui pela nossa colega Beatriz, ela disse assim: Gleudson, eu quero fazer uma viagem, por exemplo, para o Canadá. Eu busco o mesmo destino, são duas empresas diferentes e com preços tão diferentes. Por que é que isso ocorre?
2: Na realidade, isso depende muito de como está a ocupação do voo, certo? Porque isso varia muito de data, de horário. Eu sei que existe uma concorrência muito grande das companhias aéreas, mas aqui no Brasil, nós não temos, principalmente para o exterior, nós não temos uma oferta de companhias aéreas voando para o mesmo destino como a gente tem no mercado doméstico. Então, Miami, a gente tem 2, 3 companhias. Para a Europa, para Lisboa, a gente tem 2.

0: Entendeu? Então, assim, isso também dificulta em você conseguir um preço mais competitivo.
1: Tem dia e tem hora para se comprar passagem?
0: Tem. A passagem, normalmente, na terça e quarta, elas têm a tendência de ser entre 15% e 25% mais barato do que em outros dias da semana.
1: Por quê?
0: Você, do domingo, você foge do retorno das pessoas que foram a lazer. Também tem a concorrência do mercado corporativo que vai iniciar uma viagem, um trabalho na segunda-feira. Segunda-feira também é o início da semana, então fica terça e quarta, mais barato. O sábado também funciona, também um pouco, mas os melhores dias são terça e quarta.
1: E o horário?
0: Aí é indiferente, porque hoje em dia, antigamente a gente tinha aquela ideia do voo corujão, de madrugada era mais barato. Hoje não existe mais isso, não existe. Então, o que é uma concorrência muito grande, tudo é em cima do algoritmo da companhia aérea, de como está a ocupação do voo. Tudo funciona com base em ocupação do voo. Hoje, não só no mercado aéreo, a parte de locação de carro, se você pesquisar uma locação hoje e mais tarde, vai estar preço diferente, depende da procura. Hotel, da mesma forma, ele vai botar um preço X, que as tarifas hoje são flutuantes. A gente chama no mercado isso, tarifa flutuante, conforme a procura.
1: Alexandre, é mais viável, mais barato comprar direto na companhia aérea ou utilizar uma agência de viagem? Aqui, vê bem, eu não estou querendo aqui tirar a responsabilidade, o trabalho, o cuidado, o profissionalismo do agente de viagem, não. Eu falo na questão financeira mesmo. Porque quando você busca uma agência de viagens, você tem que entender que tem que pagar por isso, porque a agência tem seus custos, né? E dá um atendimento diferenciado, algo mais voltado, específico, mais Prime, para utilizar um termo mais justo. Agora, em termos seco, direto, objetivo, preço de passagem, direto com a companhia aérea ou é melhor contar com o auxílio da agência de viagem?
0: Não, eu não vou ser hipócrita em dizer que você comprando direto na companhia aérea é mais barato. Claro, como você bem ressaltou aí, existe o trabalho por trás do agente de viagem, que vai lhe atender, vai lhe dar as melhores dicas, vai lhe orientar. Porque assim, também as pessoas às vezes têm que tomar muito cuidado hoje na compra direto, porque hoje há uma infinidade de tarifas, de famílias tarifárias, incluindo diversos serviços. Então, desde passagens que você só pode levar uma mochila, até passagens que você pode levar duas malas. Passagens que são não reembolsáveis, e às vezes a pessoa, na ânsia de comprar um preço mais barato, não se atenta a esses detalhes. E aí, realmente, o barato no início pode sair caro no final. Coisa que é o papel do agente de viagem mostrar todos esses detalhes, né?
1: Pois é. E principalmente quando há aquelas intercorrências de bagagem que não chega, você vai fazer uma conexão em um determinado local, a sua mala foi direto para o destino, a mala não chega, a quem recorrer, muitas vezes, a complexidade da companhia acaba te deixando na mão, muitas vezes. E o auxílio da agência de viagem facilita isso, né?
0: Não tenha dúvida que na hora que, se você comprar uma passagem direto e vier a ligar para um agente, ele não vai conseguir fazer nada, porque ele não tem acesso à sua reserva. Ele só tem acesso às reservas que ele fez. Então, se você compra direto, você pode até dar o caminho das pedras para o cliente tentar solucionar. Mas, infelizmente, não tem como você fazer nada de um produto que não foi vendido por você, né?
1: Então, de forma aqui bem clara para quem está nos ouvindo, melhor dia terça e quarta. Não existe essa questão de horário. E a outra dica importante é você fazer a busca de modo não identificado, né? Como é que chama?
0: Isso, anônimo.
1: Anônimo, né?
0: no browser você se bota no modo anônimo, que aí você não vai ter uma identificação tão fácil pelas companhias aéreas.
1: E as empresas específicas, tem vários sites aí específicos que vão modulando, vão trazendo buscas de preço, elas ajudam também?
0: Sim, ajudam. E também assim, até funcionam como uma ferramenta de auxílio ao agente de viagem, porque às vezes as companhias têm algoritmos e tem inteligência artificial, são muito poderosas, então facilita na busca até do próprio agente em uma melhor tarifa. Agora tem como você, assim, você tem tudo que saber, ter noção do preço de quanto é aquele destino. Porque não adianta você comprar uma. Normalmente companhias aéreas fazem promoções de entre meia-noite e 5 da manhã. Então, mas é uma promoção meio que mandrake, que às vezes ela.
1: Meio mentirosa.
0: É aquela própria Black Friday, entendeu? Então ela já bota a promoção em cima de uma tarifa cheia e a pessoa na. Ah, não, de madrugada eu vou comprar porque normalmente é mais barato. E aí cai numa cilada e às vezes nem quando amanhece o dia, o preço baixa.
1: Falando em mandrake, tem gente que diz o seguinte, olha, as companhias, elas escondem a quantidade de passagens aéreas

0: mais baratas. Mas se você usar determinada tática, você acaba, abre aspas, obrigando aquela companhia a te vender. Existe isso?
1: Na realidade, Gleidson, o que existe é o seguinte. Antes da pandemia, as companhias aéreas colocavam promoções com muita antecedência. Hoje, não. Hoje, a média de você procurar uma passagem doméstica mais barata é em torno de 2 a 8 semanas. Passagem internacional, em voos curtos, entre 2 e 3 meses. Passagens internacionais mais longas, intercontinentais, para a Ásia, por exemplo, você divide 3 a 6 meses. Então, hoje, não, você não consegue hoje... É um erro buscar a preço barato com muita antecedência. Porque o que é? A companhia, ela não tem interesse em vender o que, é que ela quer fazer. Ela quer aproveitar aqueles lugares do avião da melhor forma possível. Então, se ela bota tarifa muito barata, com muita antecedência, aquilo, o final do lucro do avião, ele vai embora. Uhum. Então, assim, quanto mais perto hoje, elas não estão com tanta promoção, com muita antecedência. Então, hoje está um pouco menor.
0: Então, peraí. Para viagens aqui domésticas, 2 semanas?
1: De 2 semanas a 8 semanas.
0: A 8 semanas.
1: Então, assim, aí para a América do Sul, entre 2 e 3 meses. E intercontinentais, de 3 a 6 meses de antecedência. Não há, até mesmo porque os inventários das companhias aéreas, eles não abrem com tanta antecedência. Hoje em dia, normalmente, a média das companhias aéreas abrem os voos com 300 dias de antecedência. Não tem como você comprar uma passagem daqui a 2 anos. Tem empresas, às vezes sites que vendem passagem para 2028. Não está aberto. Tá, vai, você corre um risco enorme de ser enganado.
0: Alexandre, tem gente que diz o seguinte: na hora do embarque, você está lá com aquilo que você tem autorização, a mochilinha, a mala de mão, e aí a pessoa da companhia aérea fala o seguinte: olha, você precisa colocar a mala para embarcar. Aí você fala: não, eu tenho o direito de levar. Não, você tem que embarcar, então você não vai voar. Tem uma resolução
1: na ANAC,
0: dizendo que você tem a obrigação de fazer aquilo que a companhia está te orientando. Só que o Código de Defesa do Consumidor fala o seguinte: não, você tem o direito de levar a bordo. Como é que fica, então, esse imbróglio?
1: É, mas na realidade, assim, quando houve essa diferenciação de tarifas com e sem bagagem despachada, o que é que ocorreu? Todo mundo vai para o lugar mais barato. Vou comprar passagem sem bagagem despachada. Então, assim, se todo mundo levar bagagem dentro do avião, não vai caber. Isso aí é claro. Certo? Não tem capacidade física do avião levar aquela quantidade de bagagem.
0: E como é que ele faz a escolha?
1: Bem, a companhia aérea também...
0: É pela cara?
1: Não é bem pela cara. Mas
0: eu sou a cara da minha mala. Ele vai dizer: uma das malas vai ter que ir lá embaixo.
1: Pois é, o problema, assim, o detalhe é que as companhias hoje aéreas vendem vários serviços adicionais, fora a passagem aérea. Você já ouviu de comprar assento, de marcar assento, ou seja... Hoje, se você compra,
0: até o lanche, né?
1: Se você compra um assento conforto, que são aqueles primeiros assentos que você observar no cartão de embarque, você está geralmente no grupo 1, 2. É. Então, aquele grupo ali, 1 e 2, nunca vai ter a sua bagagem despachada. Certo?
0: Você está pagando por
1: você
0: isso.
1: Você pagou pelo assento, não obrigatoriamente, você está pagando pelo espaço em cima, você está pagando pelo assento. Mas a companhia entende que você já é um cliente diferencial. É. Entendeu? Aí ele faz. Mas então, o grupo 4 e 5, normalmente, se você olhar nos avisos de embarque, 4 e 5, 3, 4 e 5, eles obrigam a despachar. Porque realmente, assim, não estou defendendo a companhia, mas é impossível que caiba aquela quantidade de bagagem lá em cima.
0: Pois é. Agora, a questão, só para a gente fechar, já vou conversar com a Mariana Dionísio, ela que viaja bastante, conhece muito sobre malas e tudo mais. Tamanho de mala. O tamanho internacional é um, o tamanho do voo doméstico é outro.
1: Gleidson, isso ocorreu há um tempo. Hoje foi unificado. Aqui nos voos internacionais, antigamente, você tinha direito a mala de até 32 quilos. Ok? Vamos falar da classe econômica.
0: A de embarque.
1: A de embarque, de despachar.
0: Despachar.
1: Tá? Antigamente, os voos internacionais, Estados Unidos, Europa, eram 32 quilos. Uma bagagem de 32 quilos. Então, hoje foi unificado, foi padronizado em 23 quilos. Eu vou falando em cima de bagagem de classe econômica. Classe executiva, algumas companhias aéreas continuam ainda com o peso de 32 quilos. Mas que não pode exceder esses 23 quilos. Aí eu posso comprar uma mala, ter duas malas, uma com 15, a outra com 32? Não pode. Não pode. A bagagem no máximo 23 quilos.
0: E a de mão?
1: A de mão varia de companhia a companhia, entre 7 e 15 quilos. Tem companhia aérea que aceita até 15 quilos. Né? E também depende do tamanho, das dimensões da bagagem.

0: né? Que cada companhia aérea tem o seu gabarito, né?
1: E há diferença também entre o nacional e o internacional, em termos de tamanho de mala.
0: Sim, né? Normalmente as empresas aéreas nos voos internacionais, ela tem uma facilidade de você levar até 15 quilos dentro do avião.
1: Perfeito. Uma bagagem de 15 quilos. Alexandre Viana nos ajudando a entender aqui essas mudanças, e a gente tem que esperar aí algo de mais caro, porque com a guerra no Irã, Estados Unidos Estados Unidos, Irã e Israel, a gente tem visto aí que o preço do combustível é bem mais caro, o preço do combustível de avião também bem mais caro, e a tendência agora é aumento cada vez maior de passagens. Então, dentro daquilo que você citou, se antecipar é o ideal.
0: Sim, exatamente. Devido a essa crise, como você está falando aí, nós tivemos no final de semana a falência de uma empresa low cost lá nos Estados Unidos.
1: São aqueles voos mais baratos.
0: Isso, ela entrou realmente, deixou de voar, sábado parou todos os voos. Realmente, então assim, a tendência é que hoje em dia é planejamento, tá?
1: Uma gigante também, como a Delta, que diminuiu muito seus voos para Nova York.
0: Isso, né? É o planejamento, mas tudo com cuidado. Não compre por impulso.
1: É isso aí.
0: Não compre por impulso, porque se você comprar por impulso, se precisar mudar, você vai ter um prejuízo gigantesco. E hoje, as penalidades para você alterar um bilhete são muito grandes.
1: Verdade. Alexandre, obrigado pelas dicas, pelas informações. Um abraço grande. Tudo de bom, viu?
0: Abraço, Gleiton.
1: São 10 horas e 41 minutinhos. Vamos fazer uma pausa rapidinho para a gente mudar aqui o nosso voo, a rota do nosso voo, para já conversar com a Mariana Dionísio. Ela vai fazer uma reflexão sobre os números apontados da pesquisa Quest, que saiu semana passada. E aqui no Ceará diz que 46% dos eleitores cearenses, a violência é o maior problema do estado do Ceará. E em sequência vem a saúde, representando 21% dos votantes, né? E outra coisa que eu queria saber da professora Mariana, com o não do Messias lá para o STF, quais os reflexos do posicionamento do governo, né? Se o governo se fortalece ou não, Lula vai ou não sair candidato aqui no Ceará, como é que estão os reflexos dessa pesquisa e o andamento, né? Um olhar bem macro da nossa política, já com a nossa querida professora Mariana Dionísio, cientista política, já. São 10h42, Verdinha, jornalismo que fala a nossa língua.
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1: Tá, de volta, 10h45, 10h45, o cenário eleitoral para o governo do Ceará anda em aberto e longe de qualquer definição. A mais recente pesquisa, Genel Quest,

0: revelando um eleitor indeciso com alto índice de desconhecimento sobre em quem votar e um tabuleiro que muda conforme os nomes colocados na disputa. Sem liderança consolidada, a corrida desse ano começa marcada por incerteza, dependência de articulações políticas e um fator decisivo. Quem entende de fato terá força, diz que quem vai ter força para entrar e sustentar a candidatura até o fim vai depender muito de quando ela de fato começar. Por enquanto são só articulações. Então vamos falar com quem entende do assunto. Assunção, são 10h45.
1: Política.
0: Professora Mariana Dionísio, cientista política, conversa conosco, nos dá aí um norte, uma direção, uma leitura diferenciada daquilo que a gente, eu pelo menos não consegui entender ainda os números da Quest. Mas antes de trazer a pesquisa aqui para o Ceará, professora, o não de Messias, Jorge Messias aí para o STF, o que é que isso representa politicamente? Há um desgaste do presidente Lula e isso pode ser utilizado em relação às políticas estaduais, locais, para o cenário do país como um todo? Bom dia, bem-vinda, professora.
2: Bom dia, Gleudson, bom dia para a tua equipe, para quem está vendo e ouvindo a gente agora. O cenário ficou bem mexido, né? O Jorge Messias, ele foi indicado como um dos novos membros do Supremo Tribunal Federal, e essas indicações, elas não são feitas de um dia para a noite, isso está sendo costurado há meses, há pelo menos 6 meses. O governo Lula tem indicado o nome dele, tem enfrentado uma resistência no Senado, tem enfrentado uma resistência da base de oposição, mas ao mesmo tempo era uma resistência que tradicionalmente se imaginava que a vitória estava certa, né? Tanto é que ele sai da AGU, ele deixa uma cadeira vaga na AGU para tentar disputar esse cargo. E assim, as sabatinas, via de regra, embora elas sejam formalmente constituídas e legalmente são necessárias, as sabatinas, elas são um momento pro forma, né? Assim, são feitas perguntas, mais perguntas genéricas para posicionamento, para identificação do posicionamento daquele futuro ministro do STF, mas nada que se compare ao que aconteceu agora. A sabatina foi muito fraca, as perguntas foram extremamente genéricas, foi feita uma sabatina já se sabendo do resultado, que seria uma rejeição ao nome dele. E aí o Jorge Messias, quando ele vem, enfrenta essa rejeição, quem paga o pato é, claro, a base governista, né? Para o governo Lula ficou uma situação de... quebrou a imagem de ser infalível, né? Um governo infalível em relação às suas indicações. Isso se quebrou. O governo Lula, há algum tempo, tem sofrido muitas discussões com o Davi Alcolumbre e com o Hugo Mota, que recentemente tinham dado vários sinais de que estava tudo certo, que o nome de Jorge Messias seria um nome acatado. Isso não aconteceu. Hoje, a gente já sabe que Davi Alcolumbre costurou com vários senadores a rejeição desse nome. E claro, isso tem relação com duas circunstâncias específicas. Com a indicação frustrada do próprio Davi Alcolumbre ao nome de Rodrigo Pacheco, que era o nome de preferência do presidente do Senado para assumir esse cargo no STF, e também com o escândalo do Banco Master. Não vamos nos esquecer que esse escândalo, ele passa pelo STF, ele passa por André Mendonça e passa por um monte de nomes do Legislativo. Então, né, faz sentido que o próximo nome que venha a compor o STF seja alguém em que se tenha mais controle, em que o Legislativo consiga ter um pouco mais de controle. Houve um empoderamento da oposição, me parece que é a principal consequência da rejeição desse nome, um aprofundamento muito maior da crise entre a base governista do Executivo e o Legislativo. Hoje, a gente já fala sobre isso há algum tempo, Gleudson, que nunca se viu um Congresso, tanto Câmara quanto Senado, tão descolados da realidade do povo brasileiro. E essa é mais uma prova, né? E foi um recado pro STF. O Senado tá dando um recado pro STF de dizer: olha, a gente já rejeitou um nome que iria para vocês. Nada nos impede agora de proporcionar impeachment num ano de eleição. Esse é o grande risco.
0: Professor, então chegou a vez de Rodrigo Pacheco?
2: Não acredito que tenha chegado a vez de Rodrigo Pacheco, porque o nome dele acabou ficando muito queimado com essa indicação, rejeição do presidente. Só que tudo pode acontecer, né? O Senado agora está com a faca e o queijo na mão. Há uma grande incerteza agora na AGU, há uma grande incerteza de articulação política. Ninguém sabe mais em quem confiar nos votos. Rodrigo Pacheco, assim, o nome dele tinha saído, mas pode ser que volte. Mas é muito pouco provável que se consiga costurar o nome dele novamente a essa altura do campeonato. É muito pouco tempo para fazer a articulação política necessária para que esse nome emplaque de uma vez.
0: Muito bem, vindo agora para o nosso Ceará, professora, semana passada, finalzinho do mês de abril, a Genel

0: Quest lançou uma pesquisa sobre os nomes apresentados aqui para o Ceará. De acordo com os números que eu sei que você leu, releu, dissecou cada detalhe ali, o momento agora é de pensar quem lidera, quem está à frente. O momento é de decisão ou de muita incerteza, de uma vez que nós não temos ainda aí o eleitor definido? O momento é de indefinição? O momento é de indefinição? Como é que você avalia esses números apresentados pela Quest, General Quest, finalzinho agora do mês de abril?
1: Bom, primeiro ponto é que essa pesquisa, que foi divulgada recentemente, ela não destoa tanto das últimas pesquisas que foram feitas pelo Instituto Paraná, pelo Datafolha, né, pelo Real Big Data, não tem uma distância muito grande, não. Em todos esses institutos de pesquisa, há dois pontos que convergem. O primeiro deles: o nome de Elmano tá errático. O nome de Elmano de Freitas não é, enfim, para hoje, o nome mais seguro comparativamente aos outros nomes que aparecem. Na pesquisa espontânea, o resultado tem sido diferente. A pesquisa espontânea, em regra, tem que ser feita antes da pesquisa estimulada para que aquele nome não fique, né, na cabeça do eleitor como sendo a principal opção. E em todas as pesquisas, em todos os cenários, se a gente coloca Roberto Cláudio para concorrer, ele não tem grandes números. Ciro Gomes tem. Por outro lado, da base governista, se a gente coloca Elmano de Freitas, ainda não está nas cabeças, ele não é o nome preferido. Mas quando se coloca Camilo Santana, vem o nome da experiência, vem o nome de um ministro que teve bons resultados e vem um nome que é mais consolidado do Partido dos Trabalhadores. Aí o que acontece? Diante desse cenário, e vamos explicar, pesquisa ela é retrato, pesquisa ela não é filme, pesquisa ela não define resultado de eleição. A gente já teve pesquisas que disseram resultado, quando chegou na época das eleições o resultado mudou completamente, então não dá para firmar 100% na longevidade do resultado de uma pesquisa. Mas o resultado atual mostra que o Partido dos Trabalhadores tem uma principal preocupação: reduzir os indicadores de rejeição de Elmano de Freitas. Esse é o principal norte do Partido dos Trabalhadores hoje. Elmano de Freitas tem feito muitas entregas, a base governista tem se esmerado em conseguir boas articulações, mas não chegou ainda ao ponto, né? Pelo menos no retrato da pesquisa, ainda tem uma distância muito grande entre o nome de Elmano de Freitas e de Ciro Gomes. São 9 pontos, são 8,5, quase 9 pontos percentuais de diferença. Então, das duas, uma: ou a base governista se articula, ajusta uma forma de reconfigurar a imagem do governador Elmano de Freitas para tentar reduzir os indicadores de rejeição, ou então o nome de Ciro Gomes vai crescer ainda mais. Camilo de Freitas é uma opção do PT? O próprio presidente Lula disse que sim, depois volta atrás, depois retoma o discurso. O PT não pode perder aqui no Ceará. Ceará é uma base importantíssima para o Partido dos Trabalhadores. Então o PT vai fazer qualquer coisa para manter um nome do PT figurando como governo do estado. Se vai ser Elmano, se vai ser substituído por Camilo, não dá para saber ainda. Mas eu insisto, seria hoje um tiro no pé do Partido dos Trabalhadores correr desesperadamente para trocar o nome do cabeça de chapa, para trocar o nome de Elmano de Freitas, porque isso seria uma assinatura, uma chancela de desfacelamento da credibilidade do governador atual.
0: Então tá mais para xadrez do que para corrida propriamente dita, né?
1: Tá um xadrez confuso, tá aqueles seriados que a gente fica preocupado em ver o próximo episódio, porque pode mudar tudo. Essa é a situação hoje da corrida pelo Palácio da Abolição aqui em Fortaleza, aqui no estado do Ceará. Tá complicado, a gente tem indicadores de rejeição que dizem muito mais do que os indicadores de aprovação. E é esse o ponto. Tanto é que Ciro Gomes ainda tem 60% do seu eleitorado que não é firme, não tem certeza ainda do que quer. Tá indo para Ciro Gomes por ser antipetista, mas não necessariamente pela plataforma que o PSDB traz com o rosto de Ciro Gomes. Então há muito trabalho a ser feito, o número de indecisos ainda é muito grande. Em todos os cenários da última pesquisa, chega a 11%, patina entre 9% e 11%, mas é um número muito grande. Isso quer dizer, esse número de indecisos, ele define uma eleição. Então, para as candidaturas, agora o trabalho é grande, é correr atrás desses indecisos e mudar a corrente de voto para as suas bases, seja na oposição, seja na situação.
0: Os temas continuam os mesmos, a preocupação do cearense, como a do brasileiro em geral, os mesmos, né? Segurança pública,

0: saúde, corrupção, infraestrutura, economia, educação, enfim, os temas são os mesmos. Agora, essa definição, não só intenção, mas indefinição, que ficou para mim muito claro isso, isso vai ser melhor traduzido nos próximos recortes e principalmente quando de fato chegar ali o período de definição das convenções e nos debates?
1: Pois é, a gente vai ter definições maiores em julho, porque é o período das convenções partidárias, e aí vai se afunilando em agosto, quando começa efetivamente a campanha. Tem uma novidade nessa pesquisa da Quaest, que é o indicador de necessidade prioritária, que nesse caso foi superando o desemprego, superando saúde, superando problemas de transporte público, infraestrutura e etc., veio a segurança pública, né? Vieram as preocupações com violência. Então, quem chega agora já chega com a informação que é necessária, no sentido das campanhas políticas. Agora as campanhas elas vão começar a se preocupar mais com segurança. A gente vai ver muita propaganda de entrega do governo do estado, muita propaganda de entrega de viatura, de entrega de inteligência, de programas de articulação com outras forças, né, de inteligência principalmente. Então isso vai acabar sendo um norte das campanhas publicitárias para o governo do estado. E a oposição vai bater no crescimento de crime organizado, a oposição vai bater no crescimento do potencial, do baixo potencial do governo do Partido dos Trabalhadores para o combate à violência pública. E essa temática ela vai ser muito forte nesse momento. E aí, claro, né, isso é um tema sensível para o brasileiro médio, isso é um tema sensível que ataca grande parte da população. E agora vai fazer parte da retórica dos próximos debates. Esse é um ponto que vai sugerir muita força. E aí, por falar em debate, há uma preocupação. A gente tem hoje pré-candidatos que são mais fortes no debate do que outros. Então, o trabalho de media training vai ser grande, o trabalho de nova forma de articulação e de conversar com o público, de atender o público, de se identificar com os eleitores e eleitoras, esse trabalho também vai ter que ser feito com mais afinco, com mais dedicação, porque os debates vêm aí e os assuntos estão na praça. Agora é saber como tratar.
0: Professora, obrigado. Agora, antes de me despedir de você, eu fiz uma pergunta aqui para a nossa audiência hoje sobre essa questão salarial, questão de gênero que muitas vezes é colocado como motivo definidor. Os homens estão ainda ganhando acima das mulheres, mesmo ocupando a mesma função, mesmo tendo o mesmo grau de responsabilidade. Isso tem, pela nossa audiência aqui, sim, o trabalho da mulher tem sido subvalorizado. Você que convive com isso todo dia aí na universidade, ouvindo pessoas, conversando com pessoas, esse é um tema ainda que incomoda e nós estamos ainda vivendo essa dura realidade, professora?
1: A gente tem hoje mecanismos de fiscalização mais eficientes, né, da Justiça do Trabalho, principalmente, o Ministério Público também tem mecanismos eficientes para verificar essa discrepância salarial. Mas sim, a discrepância salarial, a diferença de salário entre homens e mulheres ainda é uma realidade em muitas profissões, em muitas áreas da atuação laboral. E, claro, é um problema que tem que ser verificado também pelos gestores públicos, né? A gente tem visto muitas campanhas de valorização, tem visto muitas campanhas, muitos discursos de tentativa de resgate da paridade salarial. É fácil? Não, não é fácil, né? Exige principalmente mecanismos de controle, de fiscalização eficientes e, claro, conscientização por parte das empresas, por parte das instituições e também por parte dos cidadãos.
0: É isso. Professora, obrigado. Um abraço grande para você. Boa semana e até nosso próximo encontro, viu?
1: Até lá, obrigada pelo convite.
0: Professora Mariana Dionísio, cientista política, conversando conosco e finalizando aí, dizendo o seguinte, que em nome aqui da Sandra, que mora em Itapipoca, de fato, todo mundo aqui disse que as mulheres, sim, têm uma mão de obra subvalorizada e vive com esse drama ainda hoje. Final do nosso encontro, amanhã, 9 horas da manhã, estaremos de volta. Obrigado pela participação de todo mundo. Amanhã, volta para o Movimento. Movimento e Mercado comigo, Gleudson Rosa, e todo o nosso time. Falando em movimento, vem aí ela que tem seus movimentos cada vez mais valorizados, o mercado colocando seu passo cada vez mais em alta, e são movimentos que valem a pena observar. Denise Santiago, jogada primeiro tempo. Até amanhã, gente. Fica com Deus. Tchau.

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1: Já começou, minha gente. Boa semana pra todo mundo que nos acompanha agora na Verdinha, na TV Diário, no YouTube, em qualquer plataforma que você quiser. É assim, Gata Show? É, aqui quem manda é você, torcedor, que está aqui com a gente. Boa semana, espero que você esteja em paz, com saúde. E vamos que vamos, hein, que vamos começar mais uma semana com o melhor do esporte, na melhor hora do almoço. Você encontra aqui o nosso Jogada Primeiro Tempo. Tô mentindo? Tô não, Maio. Tu diz assim, tá não. Tá mentindo não, Gata Show. Só tem aqui o melhor. Não. Agora eu queria chamar a torcida do Fortaleza em especial. Porque sábado, quem está carpinizado, manda mensagem agora pra Gata Show. Vai. No 988-87-1306. Quem está carpinizado, mande agora a mensagem para Gata Show, como eu já recebi mensagens aqui, viu, gente? Torcedor, você... Olha, o programa... Eu dei uma paradinha aqui, gente, amigos. 11 horas e 4 minutinhos, agora, em ponto. O torcedor já mandou uma dancinha aqui. Torcedor, vocês são demais, né? Vocês já são demais, né? Não tem ninguém mais criticando o Carpini por aqui. Nem eu, inclusive eu, né?
2: Gata Show esqueceu.
1: Gata Show perdoou o Carpini. Olha, o que o Carpini fez sábado, gente? Tudo bem, a gente fala, vamos já, a Fernandinha vai já falar sobre o Vitinho. O Meritiello que marcou também, que tem que marcar mesmo. Centroavante tem que, não pode perder a oportunidade. O poder de reação do Fortaleza foi, assim, extraordinário. Não só essa característica, gente, como a de último jogo, não, tá? Eu digo também o poder de reação.

0: do Fortaleza nesses últimos jogos. Estamos vendo agora as imagens do nosso querido PJ Lopes, que com todo carinho e sensibilidade gravou esse, filmou aí pra gente. A gente traz com mais detalhes pra vocês, torcedores. Então, teve Meritxell, Vitinho, mas a leitura do Carpini, porque o time vai pro intervalo. E eu não gostei do primeiro tempo, já a gente traz a análise aqui. E quando eu vi ali, eu já tava ali, oh meu Deus do céu, vamos ver tudo de novo, torcedor do Fortaleza, na chuva, naquele fuxico e nada. Quando foi, aí eu parei, porque eu tava acompanhando pelo telefone, viu, Liuê? Aí eu parei. Eu acho que o problema tava sendo, era comigo.
1: Que é isso, Gata Show? Você é pé quente, Gata Show.
0: Na hora que eu virei, que eu olhei, como assim, vale, minha Nossa Senhora? Depois do intervalo, os homens voltaram todos eufóricos e eu fiquei louca pra saber o que foi que o Carpini conversou com essa turma na hora do intervalo. Já ele conta mais aqui, Fernandinho traz mais detalhes aqui do Carpini, mas eu queria valorizar o Thiago Carpini, sim, gente, por quê? Percebeu que o time não estava bem no primeiro tempo e rapidamente promoveu mudanças que surtiram o efeito desejado. Promoveram mudanças com o próprio Vitinho, promoveram outras mudanças também. Eu trago em destaque aqui o Vitinho, que na minha opinião foi o destaque da partida, mas essa reação que o time teve é muito mérito do Thiago Carpini. Ele não gosta muito de levar a responsabilidade toda pra si, não. Eu tava acompanhando a coletiva de imprensa dele e escutei ele falando, né, que não gosta, o mérito é de todo mundo, mas ele teve um olhar diferenciado, gente. Teve sim, teve, enxergou bem o jogo. Mais cedo, o Alisson Ferreira perguntou qual era o oftalmo dele, que ele queria ir também, porque o homem enxergou, foi tudo. Lá vamos falar também...
1: E tava chovendo, ele viu tudo na chuva ainda.
0: Tem que chover todo
1: Muita
0: dia.
1: Muita chuva.
0: Tem que chover todo fim de semana agora.
1: Todo jogo.
0: Todo jogo. Vamos falar sobre esse jogo, torcedor, já quero a sua opinião. O que é que você achou dessa partida? Torcida tá feliz... Né? A gente fala muito aqui sobre... O torcedor critica muito o Carpini, principalmente com a formação de três zagueiros, três volantes. Mas ele foi muito feliz naquela noite de sábado e a gente vai traduzir aqui tudo o que aconteceu. Mostrar novamente para o torcedor que não acompanhou. E a gente traz aqui os melhores momentos do jogo. Já a Fernanda Alves fala um pouco mais sobre essa partida e o destaque também para ela. Torcedor, qual foi o seu destaque, hein? Torcida do meu Brasil. Acredita aí o PJ, viu? Senão o professor vai ficar chateado com a Gata Show. Bora falar também do vozão de Porangabuçu. Alô, Ceará. Ó, tem duas coisinhas. Ontem eu assistindo ao jogo bem atentamente, acompanhando aqui nossa querida Verdinha, nosso Liuê dando um baile. Gata Show, eu tenho um toque, viu, Gata? Viu, Liuê? Fico chateado com Gata Show.
1: Não, Gata Show.
0: Ontem o Liuê narrando, aí tinha uma cadeira vazia.
1: Tira essa cadeira daí, Gata Show.
0: Gato Show, afasta essa cadeirinha aí.
1: Só não fale do calendário, não reclame do calendário aqui, não. Não venha falar de calendário aqui, não, Gata Show.
0: O que é, hein?
1: O que você quiser falar, pode, mas de calendário não reclame, não.
0: Eu posso falar de calendário, nós não?
1: Não reclame, não, do calendário.
0: E arbitragem, eu posso?
1: Pode, mas calendário, não.
0: Não, né? Olha, duas coisas. O Moza falou muito desse calendário, que o discurso está sendo até um pouco repetitivo, dele falando que o calendário não dá, que treinou através do vídeo, gente, que até o campo lá do esporte não era acessível para o treino. Bora escutar o técnico falando sobre esse assunto e a arbitragem. Ele não gosta muito de falar de arbitragem, eu também não gosto de dizer que o resultado, a arbitragem comprometeu, mas ontem, Liuê, você que já falou aqui, deu um oi aqui pra galera, chama, tu sabe como ele chamado, sabe, Mailton?
2: Não!
0: A vinhetinha dele, Liuê Góes.
1: Liuê Góes!
0: Ele sabe. Mailton, tu não faz essa linha pod não, viu, Mailton? Mailton Moraes, aqui na mesa de efeitos. É o melhor do Brasil. Mas ontem a arbitragem também contribuiu, Liuê.
1: Sim, teve pênalti pro Ceará.
0: Teve pênalti pro Ceará, teve um lance também de ataque... Que eles informaram que o Melk que teve chance, né? Foi favoreceu.
1: Com a falta no Luca, né?
0: Que o Melk. Que disse que o Melk aproveitou, né? Pra poder tentar o gol. Mas assim, teve esse lance de arbitragem, se comprometeu, mas o sistema defensivo do Ceará é muito falho também. Bora começar falando do Ceará, porque foi quentinho ao jogo de ontem. Liuê! O negócio tava brabo.
1: Exatamente, Gata Show. O Ceará, em mais uma partida da temporada, foi um time que só jogou em um tempo. O Ceará só jogou no primeiro tempo. O Ceará foi muito superior que o Sport na primeira etapa. O segundo tempo, o Ceará não jogou. E foi o momento que o Sport cresceu. O Sport, na primeira etapa, acabou vendo o Ceará chegar por algumas oportunidades. E o técnico

0: Márcio Goiano, diferentemente do Moza, ele acabou entendendo o jogo de forma mais rápida. E com uma alteração mudou a história do jogo. A saída do Clayson pelo lado esquerdo e a entrada do Marlon. O Marlon entra, sofre o pênalti e depois, minutos depois, dá o cruzamento para a chegada do Madison fazer o segundo gol do Sport. O Alvinegro de Porangabuçu, quando a gente vai pegar o resumo da temporada, é um time que escolhe um tempo para jogar. Em alguns momentos é o primeiro tempo, em outros o segundo tempo. Contra o Sport só jogou o primeiro. O segundo se esqueceu de entrar em campo. Quando o Moza acabou fazendo as suas alterações, mexeu quatro de uma vez só. Quatro mudanças de uma vez só. E isso fez com que o Ceará não mudasse absolutamente nada, porque é um treinador que acaba não ousando tanto. O Ceará atrás do placar. Quando ele faz as quatro alterações, o Ceará estava perdendo por 1-0. O Ceará poderia ter tido algumas mudanças diferentes e ele acaba tirando lateral por lateral, meio campo por meio campo, ponta por ponta. Isso não faz o time mudar, só muda as peças, mas a figura dentro de campo, o Ceará acaba não tendo essa modificação clara para tentar reverter a situação longe de casa. E o Ceará possivelmente não jogou para ter aquela vitória que a gente imaginava. Eu esperava um Ceará mais agressivo contra o Sport, o Ceará tentando mais o resultado, e não foi isso que a gente viu. O time que só jogou no primeiro tempo. Vamos voltar um pouco na história do Ceará na temporada. Contra o Vila Nova, o Ceará só joga o primeiro tempo. O Ceará faz 3-1 na primeira etapa e não volta para o segundo tempo, o Vila empata. Contra o Maranhão, da mesma maneira, o Ceará no primeiro tempo faz o placar de 3-0 e no segundo tempo esquece de jogar. Foi assim em outros jogos na temporada também, quando o Ceará abre o placar, acaba se fechando, não jogando mais na segunda etapa, e a gente viu o Ceará dessa forma. O Moza fez algumas reclamações com razão sobre a arbitragem errou ao meu ver, principalmente no pênalti. O pênalti favorável ao Ceará no segundo tempo poderia ter tido uma história diferente no jogo. O Ceará poderia ter empatado naquela ocasião, mas o pênalti não foi marcado. O Sport cresceu na partida, faz o segundo gol e consegue essa vitória nos seus domínios. E com detalhe, analisando a tabela de classificação, o time do Sport é o único time que não perdeu nessa Série B do Campeonato Brasileiro. É um time que está mostrando uma evolução no trabalho do Márcio Goiano, que começa como interino e agora é técnico efetivo. Mais uma vitória na temporada. E o Sport sobe na tabela, era um adversário direto, Gata Show. No início do jogo de ontem, eu lembrava e falava, o Ceará tem a mesma pontuação do Sport, inclusive a mesma campanha, 10 pontos para os dois times. Mas, nesse confronto direto, o time do Ceará acabou perdendo e viu um rival com as mesmas pretensões subir na tabela e ficar próximo daquela vaga direta pela Série A do Campeonato Brasileiro.
1: Brincadeira não, hein? Não é brincadeira. Vamos falar desse jogo. Agora eu quero saber cadê a torcida do Fortaleza, porque foi uma vitória de encher. Foi uma vitória de encher. E hoje eu quero a participação também da torcida tricolor, porque eu tenho certeza que tá todo mundo carpinizado. Eu recebi, gente, 11 horas e 4 minutos. Eu tava rindo aqui mais cedo da mensagem do torcedor. Torcedor é assim, deixa eu baixar até o vídeo. Olha a dancinha que o torcedor faz aqui. O Vitinho é o rei da galera, né? Agora, o segundo gol do Vitinho. Foi o segundo gol do Vitinho? Foi o primeiro ou foi o segundo? Vamos já ver aqui do Vitinho. É, mas o segundo gol do Vitinho, pra mim, foi de encher assim o. Valeu tudo. Valeu o ingresso, valeu a chuva.
0: Valeu tudo.
1: Foi
0: aquela vitória pra lavar a alma, Gata Show.
1: Literalmente. Olha o que é que eu recebo do torcedor, gente. 11 horas. O que é isso?
2: Agora é Homem-Aranha matador. Vitinho pega a bola, mete no fundo do gol. A moda agora é Homem-Aranha matador. É o Lion, não tem jeito.
1: É o gato já passou, agora é o Vitinho, Homem-Aranha, matador. Mas que par que foi que caminhou esse vídeo aqui pra gente? Deixa eu só dar o crédito aqui ao torcedor, gente, que mandou o vídeo. Foi o Wirley Ferreira. Gata Show, quem não acordou assim desde domingo, acordou errado. Tá aí o gol do Vitinho. Foi o primeiro gol do Vitinho? Bota aí, diretor, vai. Só pra a gente falar aqui sobre o Fortaleza. Só os gols. Vai, arrocha aí que a Gata Show tava

0: de cabeça no computador, não prestou atenção. Esse é o lance de falta, né, do GG.
1: Do GG, o cearense GG, marcando de falta.
0: Marcando de falta, ainda no primeiro tempo aí, o Fortaleza não estava tão bem, com as mudanças o Fortaleza melhorou, e aí, vamos ver aqui o

0: falando aqui, tá ainda na vibração. Agora, ó. Esse segundo que ele faz um pivô. Livre, livre, livre de marcação. Ele já lembrei do futsal, Liuan. No futsal a galera faz isso.
1: E foi de longe, gato show.
0: Tu é doido.
1: E foi de longe, esse fora da área.
0: Esse aí matou, esse aí pagou o ingresso, viu, Liuan?
1: E olha a jogada aí do Brites.
0: Também, ajudando aí o Miritelo, né?
1: Miritelo marcando o gol e você vê o Miritelo, ele para, é um camisa 9, ele para. Ele pensa, escolhe o canto e faz o gol do Fortaleza. E mais uma vez essa dupla decidindo, Vitinho e Miritelo. Uma dupla que vai fazendo a diferença pro Fortaleza nos últimos jogos. E o Tricolor que tá gostando de emoção, né, Gata Show? O time começa atrás, vai em busca do resultado. Olha outro gol do Miritelo, marcando mais um gol na Série B do Campeonato Brasileiro. Chegando a 3 gols na Série B, inclusive está ali na marca de um dos vices artilheiros da competição. É o Miritelo que marcou e destaque para mim o Vitinho.
0: Vitinho, né?
1: Concordo com você. O técnico do Fortaleza, o Carpini, ele mudou suas ideias para o segundo tempo, quando ele abdica do terceiro zagueiro. Ele não tirou o Gazal, que estava amarelado. Eu imaginei que ele ia tirar o Gazal, está amarelado. Mas tirou o Cauã e o time do Fortaleza melhorou. Porque ele jogou com um homem a mais no ataque. E esse homem é o Vitinho. Vitinho que entrou, mudou a história do jogo. Marcou o primeiro com muita frieza. Marcou o segundo. Colaborou também na marcação. É um jogador voluntarioso. O Vitinho, ele estava jogando não muito ao lado. Ele estava como se fosse um segundo atacante. Ali, sim, bem próximo do Miritelo. E o Fortaleza teve a presença também do Wellington. Entrou muito bem no segundo tempo. Paulo Baia começou de titular, não foi tão bem. Já sai no segundo tempo. Então, a vitória é na conta do treinador, que viu que o Fortaleza precisava melhorar e acabou fazendo essas mudanças. E com as modificações, o Fortaleza engoliu o Goiás. O termo é esse, engoliu o Goiás no segundo tempo e fez essa vitória com chuva e tudo para lavar a alma e para, de certa forma, chamar o torcedor do Fortaleza para os próximos jogos. E eu quero aqui parabenizar a galera do Fortaleza que foi ao estádio, que atendeu o chamado, né, do Sacha aqui no nosso programa, da diretoria Tricolor. E essa vitória, Gata Show, vai fazer o torcedor comparecer. Porque hoje o Fortaleza é líder da Série B do Campeonato Brasileiro. Eu sei que pode perder o posto, caso o Vila Nova vença o seu compromisso hoje contra o Atlético às 19 horas em casa. Porém, o Fortaleza, nesse momento, tem a melhor campanha da Série B, jogando em casa. É o melhor mandante da Série B do Campeonato Brasileiro, um aproveitamento que passa dos 80%. O Fortaleza tem 3 vitórias em 4 jogos em casa, 1 empate, não perdeu para ninguém. Então é uma campanha sólida, mesmo sem uma grande presença do torcedor. Imagine quando esse torcedor começar a ir para o estádio. Aí o Fortaleza vai ser praticamente imparável jogando em casa.
0: Bora falar com os nossos repórteres, porque a gente estava acompanhando de pertinho essas partidas. A gente começa com a Fernanda Alves, porque sábado à noite tudo pode mudar. Sábado à noite foi bom demais para a torcida Tricolor. E com banho de chuva e com tudo, viu, Fernandinha? Desmanchou os caixinhos dela, ruivos. Mas valeu a pena, né? Fernanda, chama a Fernandinha e Maílton.
2: Ah.
0: A rocha, menino.
3: Bom dia, Gata Show. Na verdade, deu ruim, foi pra voz, viu? Porque 2 chuvas no intervalo curto aí de menos de 1 semana, mas a gente tá se recuperando por aqui. E aí, Gata Show, você parafraseou aí a música do Chão de Avião, né? Sábado à noite tudo pode mudar, tem aquela do Lulu
0: Santos. É do Chão de Avião, né?
3: É
0: do...
3: sábado à noite,
0: ah,
3: você
0: tá.
3: Pode...
0: Ah, mas eu pensei que fosse
3: aquela...
0: do... Todo
3: aquela
0: mundo
3: do...
0: espera alguma coisa.
3: Do sábado à noite, que é do Cidade Negra, com o Lulu Santos, enfim.
0: Pronto.
3: Final de semana pro Fortaleza foi muito positivo. E aí o 4-1 diante do Goiás trouxe ao torcedor ali todo aquele gás que precisava. De fato, mérito, primeiro, na minha opinião, de Thiago Carpini. Sempre diante dos programas aqui, nos nossos programas, eu sempre coloquei situações onde a gente podia entender o lado positivo e negativo do treinador. Mas, de fato, o torcedor, desta vez, tá entendendo agora que precisa desse apoio. Apoiar o treinador, tanto que em outros momentos já foi questionado até comemoração, mas aí é preciso baixar um pouco a bola e entender mais pelo lado racional do que só o emocional. Fortaleza que consegue essa vitória importante até, pelo menos até a hora que o jogo do Vila Nova começar, líder da Série B. Destaques para o Thiago Carpini, acima de tudo, e também para Vitinho e Miritelho, os dois que conseguiram ali trazer resultados muito bons, trazer esse resultado muito positivo, mas principalmente para o Vitinho, na minha

0: opinião, quando ele consegue trazer ali como protagonista, virar o jogo para o Fortaleza, isso mostra que a equipe, de fato, conseguiu ali ganhar mais força também. É um exemplo que a gente vê da equipe de ter muita garra em campo, não deixar a cabeça, não baixar a cabeça em relação a um resultado negativo, iniciar perdendo e depois conseguir a virada. Só em 2026 já são 3 vezes que isso acontece, Gatuxo. A primeira na Série B, 2 na Copa do Brasil. E eu trago esse recorde porque quando a gente ainda fala de 2025, trazendo esse comparativo, isso não aconteceu. Em 2025 a gente não teve esse recorde do Fortaleza que conseguiu virar algum jogo que iniciou perdendo. Mas dessa vez não, a gente percebe que é de fato uma equipe que está ali entregue a o que o Carpini tem como projeto, fechados com o Carpini e entre eles também sabendo os objetivos principais e que agora tem uma semana. O Liuê brincou sobre calendário, mas o calendário do Fortaleza vem aí com essa semana bem complicada. Jogos decisivos em 3 competições diferentes, todos fora de casa. O Fortaleza só reencontra o torcedor como mandante contra o Londrina, mas tem o Clássico Rei, onde volta a jogar na Arena Castelão. Só que são desafios que vêm pela frente aí para o Tricolor de Aço, Gatuxo.
1: Valeu, Fernandinha. Continua aqui com a gente porque você vai trazer aqui a palavra do Thiago Carpini e o destaque da partida. Quem foi o destaque da partida para você, Fernanda Alves?
0: Eu trago 3. O Carpini, por ter conseguido organizar com o que tem dentro do elenco e fazer uma boa leitura tática, como ele trouxe em relação ao primeiro tempo. Ao Vitinho, que saiu do banco de reservas para marcar 2 gols, virar o jogo para o Fortaleza. E o Meriteiro como centroavante, mostrando que deve ganhar esse espaço como titular. Dessa vez, ele faz gols. A primeira vez que ele marca 2 gols, quando ele passa os 90 minutos em campo. Então, é um processo onde a gente vê evolução nos atletas do Fortaleza que precisavam mostrar um pouco mais disso em campo.
1: Quem é o seu destaque, Oli Waits?
2: O principal destaque é o Vitinho, Carpini pelas mudanças e o Meritelo, faro de gol. É o camisa 9 que o Fortaleza tentou, encontrou no mercado, um mercado alternativo. Fortaleza que estava sentindo falta desse camisa 9 matador. Fortaleza já teve isso no passado com o El Gato, depois chegou o Bareiro estava sendo esse cara, foi negociado e o Tricolor teve que se mexer. E achou Meritelo. Meritelo chegou, se adaptando ao futebol brasileiro, encontrou as suas dificuldades e agora começa a marcar. Gol a cada jogo, marcou 2 contra o time do Goiás, já tinha marcado na partida passada contra o Sport, fez aquele gol importante contra o São Bernardo, que deu a primeira vitória do Fortaleza fora de casa na Série B do Campeonato Brasileiro. Então, Gatachô, no meu ver, esses são os destaques da vitória contra o Goiás.
0: Gatachô, só um recorte, porque o Vitinho foi amarelado na partida porque colocou a máscara, né? Até na súmula a gente deu uma olhada lá e tem isso. Mas foi toda uma simbologia, tudo muito especial. O filho dele mais velho brinca, ama o personagem o Homem-Aranha, brinca de ser o Homem-Aranha. E aí,
1: ele foi amarelado por isso?
0: Ele foi amarelado. E na súmula consta, por colocar máscara no rosto durante a comemoração do gol. Confesso que é uma surpresa pra mim esse critério, né? Mas o Vitinho fez uma homenagem ao filho mais velho. Ele tem 2 filhos, um tem 2 e o outro tem 1 ano. Gostam muito do Homem-Aranha. E aí ele, para fazer essa homenagem, colocou a máscara e fez ali todo aquele processo simbólico para as crianças que estavam no estádio e viram o pai viver esse momento tão bacana. Até nas nossas idas ao PC, teve a coletiva de imprensa semana passada com o Meritelho. E o Vitinho estava por lá, Gatachô, com os dois pequenos. Todos muito espertos, com aquela energia de criança que a gente sabe que tem nessa idade, e o Vitinho mostrando aí que é um super paizão também, fazendo essa comemoração importante para os filhos.
1: Tá aí, meus amigos, vamos falar muito sobre esse jogo do Fortaleza. Quem foi o seu destaque, torcedor? Participa aqui com a gente no 988-87306, deixa aqui a tua opinião, que já a gente dá um giro, que eu tô recebendo aqui muitas mensagens, e eu vou fazer ao máximo para escutar todo mundo, tá, gente? Vou separar um tempo aqui, viu, Liuê? Tu não briga com a gata show, tu deixa um tempinho.
2: Você na jogada daqui a pouco.
1: Você na jogada já. Daniel Farias, tá caladinho demais. Chama o homem aí, chama. Eita, Daniel Farias.
3: Bom dia, Gata Show. Bom não, né?
1: Bom marrom, né, amigo?
3: Torcedor do Ceará acordou chateado. E com razão, depois de um resultado ruim. Perdeu por 2-0 pro Sport. Existe uma rivalidade já histórica entre Ceará e Sport, entre clubes pernambucanos e clubes cearenses. A gente sabe do clima sempre hostil quando se joga ali na Ilha do Retiro.
1: Verdade.
3: E de fato, o Ceará acabou sentindo um pouco desse clima. Não conseguiu fazer uma boa partida. O Liuê está

0: marcou aí a distinção entre a atuação do Ceará no primeiro tempo e na segunda etapa. No primeiro tempo, acho que até conseguiu ter um pouco mais de volume do que o próprio Sport. Teve boas chances, o Melk teve oportunidade, Matheus Araújo também teve, o Fernandinho também teve, mas Matheus Araújo fez até um gol que foi anulado, na minha visão, talvez foi o jogador do Ceará que mais se esforçou, que mais tentou, tem sido sempre um dos destaques nessas últimas três partidas, mas isso não foi suficiente, voltou aquele problema de outras partidas, Denise. Você ter volume de jogo, você ter oportunidades, mas sobretudo num jogo de Série B e num jogo fora de casa, você tem que ser o mais efetivo possível e o Ceará não conseguiu fazer isso. No segundo tempo, certamente o Márcio Goiano, técnico do Sport, conseguiu dar uma chacoalhada ali no vestiário, trouxe um ânimo maior para os seus jogadores e o Sport voltou profundamente melhor que o Ceará, conseguiu ter boas chances e foi efetivo quando o Ceará não foi. Então, teve pênalti ali e conseguiu marcar no gol de pênalti, depois uma jogada de bola aérea, a zaga do Ceará falhou. Esse resultado, Denise, ele é um resultado muito ruim para o Ceará, não só por desperdiçar esses três pontos, mas é uma marca também negativa. Foi a primeira derrota do Ceará nessa Série B, estava invicto até então, ocupando ali as primeiras colocações na tabela de classificação. Agora ele perdeu muitas dessas posições, está hoje na nona colocação, mas esse mesmo jogo que o Liwe falou que interessa ao Fortaleza, entre Vila Nova e Atlético, também interessa ao Ceará. Porque se o Atlético vence, ele ultrapassa o Ceará e o Ceará pode terminar essa rodada na décima colocação.
1: Verdade.
0: Há poucas rodadas o Ceará era o líder, que hoje é o Fortaleza. Há poucas rodadas o Ceará estava buscando retomar essa liderança. Agora ele pode terminar a rodada na décima colocação. Então é uma marca realmente preocupante. Mas a gente também não pode deixar de citar, Denise, as reclamações do Ceará em relação à arbitragem. Sobretudo em dois lances específicos que daqui a pouco a gente vai conferir. Um que foi uma roubada de bola que o Luca faz no setor de ataque. Ele vai disparar em direção ao gol. E aí o jogador, o Marcelo Aju, do Sport, ele acaba segurando o Luca. A arbitragem marca a falta e ele é advertido com um cartão amarelo. Mas a grande reclamação do Ceará é que, por ser o último homem, o Marcelo deveria ter sido expulso pela arbitragem. O Braulio disse que não, que deveria ter apenas o cartão amarelo. E ele explicou, na verdade, ao Moza que ele não deu o cartão vermelho porque ele entendeu que o Ceará teve vantagem. Tanto é que na sequência do lance a bola fica com o Mel, que o Mel que tenta a finalização e acaba desperdiçando o gol. E a outra reclamação do Ceará já foi no segundo tempo, uma cobrança de escanteio, exatamente, a uma cabeçada do Zanocello e a bola resvala na mão do mesmo jogador, o Marcelo Aju, mas a arbitragem entende que aquele braço aberto não foi suficiente para assinalar pênalti. O Moza ficou bastante na bronca, ao longo do programa a gente vai ouvir, mas isso também não isenta da gente falar que foi uma partida que será
1: defensivo.
0: Ficou na bronca, sobretudo no sistema defensivo.
1: Sistema defensivo, mais uma vez, aí do Ceará falhando. O Dani estava falando aqui sobre a tabela de classificação, já queria até antecipar aqui, torcedor, dá uma olhadinha aqui com a gente também, o diretor está aqui no OBS, a gente dá o play aqui para você, torcedor. Olha como é que fica essa situação. Fortaleza na liderança com 14 pontos. A torcida do lado tá assim, atualiza a tabela, gata show. Pronto, já atualizei, viu, gente? 14 pontos. O Ceará tá na nona colocação com 10 pontos. A gente vira aqui a página, bora virar aqui a página, pra mostrar onde é que tá o Atlético aqui, ó. Na 13ª colocação, e o Atlético vai enfrentar hoje o Vila Nova. Se o Atlético vence, é ruim. O empate seria favorável para todo mundo, né? Tanto para o Ceará como o Fortaleza.
2: Exatamente. É o melhor resultado.
1: É o melhor resultado.
2: Pensando em Ceará e Fortaleza. Isso. Porque o Ceará não iria descer uma posição e o Fortaleza seria líder ainda no final dessa rodada. Então, o melhor resultado para a partida de hoje é o empate entre Vila Nova e Atlético.
0: E Denise, você vê, a gente tá falando de uma competição, se você puder voltar ali para
1: a
0: primeira página da tabela, porque esse começo de temporada ainda é um começo onde as equipes ficam muito próximas umas das outras na tabela de classificação.
1: Sim.
0: E isso mostra como que a vitória é importante. Porque você vence um jogo, você tem a possibilidade de ganhar várias posições de uma vez só. Mas se você vai ficando estagnado, pelo contrário, você vai vendo os adversários ultrapassando. É isso que tá acontecendo com o Ceará. A gente está falando de um resultado negativo dessa vez contra o Sport, mas é uma sequência de três jogos já sem vencer. Empate com o Londrina fora de casa, aquele empate com o Vila Nova aqui que teve um sabor de derrota, porque você abriu 3-1 e leva o empate para 3-3, mas enfim, deixa de ganhar dois pontos e agora uma derrota. Então assim, de nove pontos que o Ceará disputou, ele só somou dois. Deixou de ganhar 7. E com isso aí ele perde várias posições, então é realmente um problema que o Ceará precisa buscar corrigir, porque embora ele tenha vencido no meio

0: semana pela Copa do Nordeste, quando se trata de Série B, uma sequência complicada de 3 jogos sem vencer.
1: E tem um detalhe, viu, Gata Show?
2: Diga lá,
1: amor. Que para o Ceará, eu tô falando do clube Ceará, não tô falando de torcida, de provocação. Não é interessante que o Fortaleza perca a primeira colocação. Porque se o Vila Nova assume a primeira colocação, o Ceará vai estar distante do novo líder 5 pontos. Nesse momento, a distância para o líder Fortaleza é 4 pontos. Né? E é uma Série B diferente. Você não pode mais mirar no quarto colocado. Você tem que mirar no líder para tentar acertar a segunda colocação e ir direto lá para a Série A do Campeonato Brasileiro. Então não é interessante essa vitória também para o vovô do Vila Nova, porque a diferença para a liderança vai aumentar para 5 pontos.
2: Verdade. E a semana, já está falando de calendário? Já tem um Vitória aí, vai ser um jogo difícil. Meus amigos, se o Moza está reclamando de calendário, essa partida contra o Vitória não vai ser fácil. O Vitória aplicou uma goleada
1: 4-1
2: ontem
1: no Coritiba.
0: Obrigação por essa sequência que a gente acabou de destacar. Já são 3 jogos que o Ceará não vence na Série B. Ele tá vendo os adversários vencerem, ele tá vendo os adversários subirem na tabela, ele tá ficando para trás. A gente já trouxe o destaque, ele pode terminar a rodada na 10ª colocação. Há poucas semanas ele era o líder. Então, assim, esse jogo de sábado não é um jogo descartável. Pelo contrário, o Ceará vai voltar a jogar em casa, vai jogar na Arena Castelão contra um adversário que não vive um bom momento. O Atlético Goianiense está na segunda parte da tabela, então ele entra com essa pressão pela vitória. Só que aí ele vai se desgastar na quarta-feira? O Moza vai colocar tudo que ele tem à disposição na quarta-feira, deixando a Série B talvez um pouco de lado? Eu já não sei se a estratégia vai ser essa.
2: Sim.
0: Eu já imagino talvez o Moza tendo que segurar um pouco o ímpeto na quarta-feira e dizendo assim, não, de fato a minha prioridade, a minha preferência é a Série B, no sábado eu tenho que ganhar, então vou tirar um pouco o pé, ou então não. Jogar com força máxima, correndo o risco, Denise, de desgastar algum jogador, sofrer mais alguma lesão, que o departamento médico está cheio, para no sábado jogar desfalcado e, quem sabe, não vencer mais uma vez na Série B. É, assim, o que é que eu estou querendo dizer? É um quebra-cabeça que tem na cabeça do Moza nessa tomada de decisão. De poupar um, de tirar o outro. No jogo de ontem, teve torcedor questionando o fato do Dieguinho ter começado no banco de reservas. Por que que o Dieguinho não foi titular num jogo importante? Então, assim, essa gestão de elenco chega num ponto, assim, crucial na temporada do Ceará. E aí isso reflete também outro ponto: as limitações do elenco do Ceará.
2: Sim.
0: Elenco que o Moza sempre fez questão de, nas coletivas, dizer: é suficiente, não precisa mais de contratação, não precisa mais de reforço. E agora a conta vai chegando, porque as lesões vão aumentando, o desgaste vai aumentando, a sequência é longa. Então, assim, é um desafio que o Ceará e o Moza têm pela frente.
2: Torcedor, manda sua mensagem aqui pra gente. Eu sei que o torcedor do Ceará tá um pouco magoado, triste com o resultado, mas manda sua mensagem. O que é que você achou da partida? O que é que precisa melhorar, torcedor? Eu trago aqui o sistema defensivo. Fala em relação à arbitragem, que não pode colocar toda a responsabilidade em cima da arbitragem. O próprio Moza até fala que não quer a arbitragem como muleta, né? Pra não ficar escorando sempre nisso.
1: Mas ele criticou demais.
2: Mas ele criticou também
1: Ele começa com esse termo,
2: discurso,
1: né?
2: Mas depois...
1: Esse discurso, e depois ele muda.
2: Ele critica
1: demais o árbitro, falando que foi providencial para o Ceará sair com aquele resultado negativo. Mas cita também alguns erros defensivos. Primeiramente, o lance do pênalti, que foi um erro primário, que o Moza acabou mencionando uma falha do Fernando. Quando a gente vai analisar o segundo gol, Gata Show, eu estava vendo, era uma jogada de 5 contra 5 na grande área do Ceará e o posicionamento todo errado. Quando a gente vai ver a defesa, o Sanches, que era para estar na lateral esquerda, ele está na direita, ao lado do Rafael Ramos. E quem está fazendo a esquerda, marcando o Madison, que faz o gol, é o Juan Lano. Então tava tudo errado ali. E o Ceará acabou levando o segundo gol contra o Sport.
2: Vamos falar muito sobre esse fim de semana. Alô, Ciel, tá com tudo, hein, meu amigo Ciel?
3: Alô?
2: Marcando mais um, mais cedo eu coloquei os 2 gols na conta do Ciel, mas a arbitragem falou que o Lucas Black fez o primeiro, né? Ciel, dei 2 gols pra ti, viu, macho, velho? Mas tá valendo, Ciel, 44 anos, em breve vai bater um papo aqui com a gente, porque tá com tudo esse atacante do Ferroviário. Igual a você também, viu, torcedor, que está com tudo aqui conosco. Já tô recebendo muitas mensagens, o intervalo é daquele jeito. Ligeirinho, 3 Value Wave.
1: Vai e volta voado.
2: Voadinho,
1: Gata Show.
2: A gente volta já, não sai daí.

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0: Jogada, primeiro tempo.
1: A Felina do Povão, tá?
0: Gata Show, ela arrasa.
2: 11 horas e 38 minutos, o que foi? A mulher do Povão aí, Mailton? A Felina do Povão. Põe de novo, a Felina sou eu, é?
1: A Felina do Povão, tá?
2: Pois tá, demais. Aí. Pois tá aí, querida. Estamos juntos e misturados. E estamos com você. Aonde? Aonde? Aonde? Aonde? Aperta o play, vai.
0: Você na
2: você
0: jogada.
2: Na jogada. Você na jogada. O torcedor tá alegre. O torcedor do Fortaleza tá aqui em peso, Liuê. Bora essa galera. Oi.
3: E Farias. Segundo tempo do Fortaleza, perfeito.
2: Uma chuva de gols.
3: Uma tempestade de gols.
2: Uma tempestade.
3: Vitinho e Militeiro, os melhores.
2: Sim.
3: O Quitino também. Agora. A diretoria precisa fazer a promoção nos próximos jogos. Tá melhorando o público, hein?
2: Tá melhorando. Deu quanto público, hein, Fernandinha? Deu quanto público, hein, mais ou menos?
4: Quase 15 mil. Deixa eu pegar rapidinho aqui.
2: Dá uma olhadinha
4: aí. Eu tava agora há pouco vendo justamente esses números. Inclusive, o Fortaleza dentro da Série B foi a equipe que teve mais... É o público maior dentro dessa rodada, Gato Show.
5: Tá
4: aqui.
5: Certo.
4: Fortaleza e Goiás 4-1, com o público de 18.965 pessoas, quase 19 mil pessoas. A meta era que o Carpini colocou como 30 mil, mas dentro da perspectiva de que o Fortaleza tinha pelo menos 11 mil pessoas a menos que isso dentro dos últimos jogos, isso é muito bom. Os últimos jogos do Fortaleza tinham sido cerca de 7, quase 8 mil pessoas, então aumentou aí basicamente... mais 10, né? Digamos assim, mais quase 11 mil pessoas a mais do que nas últimas partidas, que siga aumentando. A gente quer ver a Arena Castelão lotada.
2: E olha o nosso querido Joaquim, né? Tu também tá na escuta. O Juba tá indo pra casa da sogra, né, amigo? Uma hora dessa, ficar filar a boia, né? Certeza, deve estar indo pra casa da sogra. Um beijo pra você, viu, Juba? O Joaquim sempre aqui com a gente. Mais um, vai!
6: Bom
2: mais
6: dia,
2: um torcedor.
6: Um
2: bom dia!
6: Pra você, pro programa, pra torcida tricolor. Quero parabenizar a torcida do Fortaleza.
2: Parabeniza!
6: Muitas vezes nos meus vídeos eu peço pra torcida do Fortaleza ter paciência com o Caprini. Paciência com o time. Estamos dando resultado, gente. Graças a Deus, pode estar indo
2: tá
6: bem.
2: Vindo, né?
6: Continue assim, gente. Não vamos baixar a peteca, não. Vamos plantar pra cima. É. Fortaleza tá no lugar certo. Agora nós temos que contratar. Tem que ter mais um atacante aí. Catachão, um abraço pra
2: um
6: você.
2: Abraço.
6: Deus abençoe o programa.
2: Amém.
6: Mazolinha da Amazonas. Um abraço pra todos vocês do Ceará.
2: Olha aí a turma da Amazonas. Aqui, ó, o Joaquim tá indo pegar as filhas, as crias, os filhos na escola, indo pra sogra. Claro, né? Uma hora...

0: Você também faz isso, almoçar na casa da sogra, é?
1: Eu, quando eu tô em Aracati, eu gosto.
0: É? De filar a bichinha?
1: Sim.
0: Vai lá. Você faz isso também, Daniel?
2: Faço,
0: vai comer a casa da sogra?
2: Vou, várias vezes.
0: Aí não leva
2: faço
0: nada,
2: todo fim
0: né?
2: de semana.
0: Vixe, Daniel, não leva nem um suquinho, não? Assim, nem uma sobremesazinha, não?
2: Eu levo a minha esposa pra rever a mãe dela.
0: Ah, assim. Tá.
1: É o meu presente, preço, é né, Gata Show? Quem é que não gosta também?
0: Esse preço, meu filho. Joaquim, a sua sogra, é uma mãe, viu, meu filho? Vai lá, aperta o play, Gata Show.
3: É, Gata Show, não tem... O que tem que fazer aí é mandar esse treinador pegar caranguejo aí na beira do rio.
0: Ixi.
3: Porque treinar
0: tá falando time
3: ele não sabe não, sabe? Isso aí não. Manda ele aí pra beira da praia tirar sururu, catar caranguejo. Porque pra treinar o Ceará ele não vai não.
0: Eita, torcida aqui na bronca. Gata Show, o Ceará perde o jogo no detalhe. Segundo tempo estava bem melhor, até que aquele lateral faz pênalti sem necessidade. Oi. Ceará sempre sem laterais. Aí tá difícil, viu, Gata Show?
2: Ei, Denise.
0: Oi.
2: Só aproveitar esse gancho aí, porque ontem na transmissão a gente até fez esse debate. A gente conversou sobre isso, eu, o Liuê e também o André Almeida. É uma posição muito problemática
0: muito ruim,
2: no Ceará.
0: Né, amigo?
2: Dos dois lados. E sabe, você percebe isso, Denise, até por parte do Mozart. Em que sentido? Não existe um titular garantido de nenhum dos dois lados. Tem jogo que é o Alex Silva na direita, tem outro que é o Rafael Ramos. Aí depois é o Alex Silva, depois é o Rafael Ramos. Na esquerda é a mesma situação. Tem jogo que é Fernando, aí você acha que vai ser o Sanches, é o Fernando. Você acha que vai ser o Fernando, é o Sanches. Ou seja, o próprio Mozart não encontrou ainda a dupla ideal de laterais. E é um problema. Muitos desses problemas defensivos que o Ceará tem passado vem dos seus laterais.
0: Sim.
2: Alguns jogos, Rafael Ramos cometeu um pênalti, um vacilo dele. Ontem foi o Fernando. Aí o Rafael Ramos ontem fez uma partida muito ruim também defensivamente. Foi muito criticado pelos torcedores. E aí você olha para o banco de reservas, você não
0: Quem
2: encontra alternativas.
0: O Alex Silva?
2: É, o Alex Silva, que inclusive não foi pro jogo de ontem pelo protocolo de concussão, mas que quando joga também não consegue convencer. Tem gente que pede, inclusive, para que seja olhado pro time sub-20 para ver se existe ali. Do lado direito é o Aloysio, do lado esquerdo é o Samuel. Eles receberam oportunidades naquele primeiro jogo da temporada, mas depois também não tiveram mais chances. Mas é uma posição difícil. Outra peça que tem também é o Júlio César. Júlio César, que agora tá jogando como volante, né? Mas em alguns jogos ele também entra como lateral direito. Talvez se o Moza entender que está sendo um problema e quer resguardar um pouco mais do ponto de vista defensivo, pode dar oportunidade para o Júlio César jogar. Mas é uma posição difícil e carente no elenco do Ceará.
0: Mais um torcedor, vai. Hoje eu disse que eu ia escutar vocês, hein, torcedores? Aperta o play, Gato
3: Show. Boa tarde, Denise. Boa tarde, Wey. Boa tarde a toda a bancada da Jogada pelo Tempo aqui. Quem fala é Vicente Sobral. Ceará tá péssimo, né? Não vai. Eu não vou mais criticar, não. Já falei tanto aí do Moza. Já falei muita coisa aí. Já falei que tem que trocar jogadores, diretoria. E tem que trocar também a regra do jogo. O jogo daqui pra frente tem que ser só primeiro tempo. Não pode ter segundo tempo, senão o Ceará não joga nada. É Vicente de Sobral, torcedor do Ceará.
0: Tá aqui, Vicente, com a gente. Você tem que ter primeiro tempo, viu?
1: Eu falei sobre isso, né, no início do programa, Gata Show, que o Ceará sempre escolhe um tempo pra jogar. Às vezes é o primeiro, às vezes é o segundo. Nos últimos jogos, o Ceará só jogou no primeiro tempo. Fez o placar no primeiro tempo, esqueceu de jogar no segundo. Mas, no início da temporada, existia até esse argumento. O Ceará só marca no segundo tempo, só faz gols no segundo tempo. Isso tá começando a mudar.
0: O que você acha, hein, Liuê? É cansaço? É queda de rendimento técnico? O que é?
1: Eu vejo um pouco de cada, principalmente na parte física. O Ceará é um time que marca muito a saída de bola do time adversário. E isso faz com que o time não aguente marcar dessa forma durante todo o jogo,
0: né?
1: E o Ceará acaba se desgastando, dá certo logo no início da partida, que ele perde e pressiona nos 15 minutos iniciais, mas isso, quando o time não tem um preparo físico ideal, faz a equipe se desgastar. E o Ceará se desgasta bastante na primeira parte do jogo. Se não existir mudança, o Ceará acaba tendo muita dificuldade no segundo tempo. Então talvez isso seja o principal motivo para essa queda grande que o Ceará tem, principalmente na segunda parte da história de cada partida.
0: Vamos citar mais um, vai.
4: Bom dia a todos.
0: Bom dia!
4: Meu nome é Assis, aqui do Bartamas.
0: Fala, Assis!
4: Queria parabenizar a equipe do Fortaleza pela garra, né? Pela dedicação.
0: Deu um baile, o tricolor deu um baile.
4: O zagueiro Brits.
0: Brits.
4: Que é um exemplo para que todos sigam.
0: Verdade.
4: Como é que ele joga, porque do jeito que ele está jogando, garra, com determinação,

0: É isso que a Série B exige, é garra, determinação. E que os outros jogadores, tanto de Fortaleza e de Ceará, se exemplem nele, né? Porque ele está se tornando um exemplo.
1: Ele já é, né?
0: Para a equipe Fortaleza.
1: Ele já é um exemplo de dedicação. Diga lá, Fernandinha.
2: E assim, não só o Brites, mas o Cauã Rocha também fez uma grande partida. Em alguns momentos do primeiro tempo em que a equipe do Goiás se aproximou de marcar o primeiro gol, muitos lances foram salvos pelos zagueiros. Em cima da linha, ali o Cauã Rocha conseguiu salvar em uma situação, em outra foi o Brites, porque o Vinícius Silvestre acabou se adiantando para fazer uma defesa. E a equipe do Goiás conseguiu, no primeiro tempo, se organizar melhor para chegar até a meta do Tricolor de Aço. Mas a zaga do Fortaleza, no jogo passado, conseguiu construir uma partida muito positiva, mesmo sofrendo um gol. Mas a gente viu ali nas situações onde estava todo mundo bem alinhado em relação a fazer o papel, de fato, que era evitar as bolas chegarem na meta do Fortaleza.
1: Bora aproveitar os meninos e continua mandando sua mensagem, viu, torcedor? Vai mandando aquela sua mensagem, o telefone tá na tela, no 988871306. Vai lá no nosso YouTube também, eu vou já dar um giro. Vamos dar um giro na galera aí no YouTube, viu, Liuê? Vamos lá.
3: Mandando um abraço aqui, viu, Gata Show? Em especial, ontem eu conheci uma linda família, uma família que acompanha o nosso programa, que jogada primeiro tempo. Tava saindo da academia, precisei de uma ajudinha aí. E do nada, quem tava passando do carro...
1: No domingo, você treinando.
3: Treinando.
1: Olha aí.
2: Fala, e antes de vir trabalhar, viu?
3: Exatamente.
1: Pagou o cardio.
3: O cardio. Aí eu precisei de uma ajudinha, que quando eu fui pegar o carro, o pneu tava furado.
1: Vixe, Maria. E aí?
3: Aí o que foi que aconteceu?
4: Meu Deus.
3: Tive que ir uma borracharia. Na região que eu vou, que é próxima à rodoviária, é próximo de onde eu moro. Porém, não conheço tudo. Sou de Aracati. Aí eu tava atravessando a rua, aí essa família parou. Você é o Liuê do Jogada Primeiro Tempo?
1: Então me deu uma ajudinha. Oh,
3: aí eu falei, tá precisando de quê? Aí eu falei, eles me levaram à borracharia, abraçar aqui.
1: Foi.
3: O seu Fernandes, que ontem era o aniversário dele. Seu Fernandes tá acompanhando.
1: Parabéns, seu Fernandes.
3: A Gabriela, que era motorista, e também o Davi, grande Davi, tá sorrindo porque o Fortaleza tá na liderança.
1: Daí.
3: Então, a família, o Fernandes, a Gabriela e o Davi acompanham o nosso programa. Valeu pela ajuda, deu tudo certo. Eu consegui chegar aqui na Rio Jogo ontem. Valeu,
2: turma. Eu acho que eu conheci essa família. Eles já me cumprimentaram também na Arena Castelão. São pessoas bacanas, estão sempre acompanhando o nosso trabalho.
1: Ei, tu deu trabalho pra família, não foi?
3: E depois mandaram mensagem pra saber se tinha dado tudo certo.
1: Se tinha dado tudo certo. Sim. Tu não cobrou, tu
5: pediu. Ele falou assim, ó. Depois eles mandaram, eu achava que ele ia falar assim: mandaram um pix.
1: Não, ainda pagaram o pneu furado meu.
5: Assim, meu pneu não fura perto de uma família dessa.
1: Nada ainda. Liuê, explorou
3: nada,
1: o povo, foi Liuê.
3: Eu que tô devendo Pix aí pela ajuda, o pessoal foi demais, viu?
1: A gente trocou o pneu direitinho.
3: Deixou ali na cara do gol. Um abraço a essa família querida que reconhece a gente aqui através do Jogada Primeiro Tempo e acompanha também o Jogada Segundo Tempo. E o Davi é muito fã do WB.
1: Ô, Davi! Já procurou outro fã pra tu, macho, velho. Eita, um beijo pra todos. Um beijão, viu, pra todos vocês e obrigada pelo carinho. Vamos escutar aqui os técnicos só nesse momento aqui do nosso programa, gente. É. O Moza reclamou da arbitragem e foi muito, né, Daniel? Faz tempo que anota. O que é que tá anota aí, Daniel?
5: Não, é só as anotações aqui.
1: Anota,
5: o Samuel Conrado são os afarrábios,
1: né? Os afarrábios, é muito bucho, né, amiga? É muito fuxico,
5: São muitas pautas, assim, que a gente tem que falar, né, Denise?
3: Mas ele guarda tudo aqui, viu? Porque se chover... Mas ele tem guardado aqui.
2: Não fala de chuva, não, que meu caderno ali...
3: Mas você também guarda tudo na memória.
2: Guardo mesmo, mas eu tenho meus mecanismos. Aprendi com o nosso amigo Miguel Júnior, né? Que tá sempre com a gente. Tem uma sacolinha que eu coloco lá pra não prejudicar.
1: Tá certo.
2: Eu perdi um caderno no início do ano passado, logo quando eu comecei. Agora eu não passo mais por essa.
1: Não passei esse pouco, não, né, Fernandinha? Agora essa arbitragem aí que o homem ficou reclamando, Daniel.
5: É, Denise, ele falou, assim, foi até curiosa a resposta do moço, que ele começa falando assim: eu não gosto de falar de arbitragem pra não dar muleta, pra não ser como uma muleta pra desculpar a gente dos nossos erros. Mas dessa vez a arbitragem interferiu, o Moza ficou na bronca, ficou bastante chateado, comentou esses dois lances que a gente já trouxe, tanto o lance ali que poderia ter sido uma expulsão para o jogador do Sport, como um possível pênalti para o Ceará. Vamos ouvir o treinador Alvinegro.
6: E dois episódios nos penalizaram, né? Na minha opinião, a falta do Marcelo era para expulsão, e aí... E eu não gosto de falar de arbitragem, tá? Porque senão parece que eu estou usando como...

0: muleta e eu não gosto de fazer isso, mas obrigatoriamente eu tenho que falar que o Braulio hoje interferiu diretamente assim, no resultado do jogo. Porque a expulsão do Marcelo é uma coisa meio bizarra. Né? De verdade, assim, eu não consigo entender como é que o cara consegue errar com o VAR, meu. E aí é uma coisa bem grave, assim, né? Porque ele justificou pra mim que teve vantagem e o Melk em nenhum momento teve a vantagem de fazer o gol, porque o Couto já sai no pé dele, né? Então não teve nenhuma vantagem ali, né? É, e não tirando o mérito do Sport, que fez o seu jogo e venceu o jogo. É, só que ele teve, nem vou entrar no mérito do pênalti no segundo tempo, que eu, no meu entendimento teve pênalti também, né, na mão do Marcelo também, que também estava envolvido no lance do pênalti. E, enfim, mas assim, em termos de marcação, assim, nós fomos penalizados em dois lances que eles foram felizes.
1: Tá aí o Boza falando sobre esses dois lances, né? E o que mais chamou a atenção do treinador, e confesso que minha também, acredito que de todos, foi o fato do árbitro não ter sido chamado ao monitor em nenhuma das duas oportunidades.
2: Não foi, né, Dani? Não foi.
1: Assim, teoricamente, subentende-se que os lances foram revisados pela arbitragem de vídeo, mas a decisão de campo prevaleceu. Mas existe um outro mecanismo que acontece em alguns jogos, a gente está acostumado a ver isso, onde o árbitro ele é chamado ao monitor para que ele possa ver com os próprios olhos, rever o lance. Isso não aconteceu nem nessa caso do Luca, né, que o jogador do Sport poderia ter sido expulso, ou no caso também da revisão do pênalti. Então prevaleceu a decisão de campo, e a decisão de campo foi cartão amarelo no primeiro lance e no outro de que a mão não foi suficiente para assinalar o pênalti.
2: O torcedor Roberto Baggio, ele fala assim, ó, ele é Ceará, mas na opinião do torcedor não houve pênalti, pois o braço estava para baixo em movimento natural. Né? Aí o Roberto Baixo aqui, a opinião do torcedor, participa aqui com a gente, dá sua opinião também, tá, torcedor? Que a gente no decorrer do programa vai lendo e vai escutando todo mundo. Fernandinha, agora a conversa na segunda etapa foi uma conversa boa entre o Carpini e os jogadores, hein?
3: É, até quando a gente tava na transmissão, até falei assim, que eu queria ser uma mosquinha pra entender o que é que ele ia conversar com os atletas. E ele citou que até teve uma boa conversa, mas a mudança mesmo aconteceu de forma tática. Ali junto do pessoal da análise de desempenho e da comissão técnica, eles perceberam que Daniel Paulista e equipe conseguiam manter ali um controle, neutralizar o Fortaleza. E o Carpini explica melhor como é que ele fez essa modificação e que deu certo.
4: Na verdade, o intervalo foi algum ajuste tático. O nosso primeiro tempo não foi bom, não por conta da disposição, da entrega, que isso não tem faltado, mas pela questão tática mesmo. O Goiás preencheu muito bem atrás da linha dos nossos volantes Pierre e Rian, com GG, Lucas Lima e o Cadu também fazendo esse papel de flutuar. Dava amplitude de um lado com o atacante, com o Júlio, do outro lado com o Nicolas, alargava muito o campo, isso dificultou muito para nós. E toda hora que o Pochettino e o Baia saltava, ele rodava nas costas com GG e com o Lucas Lima. E isso foi o primeiro tempo. É difícil você ajustar isso dentro do jogo, você precisa do intervalo, e a gente precisava ir para o intervalo não perdendo a partida, mas aconteceu o gol, né, um detalhe. E eu acho que essa entrada de um homem a mais por dentro, né, trazendo o Pochettino para fazer um pouquinho mais pro lado, hora virando um atacante, um falso meia ali, um falso atacante, né, com liberdade para flutuar entre linhas e também da amplitude, facilitou o nosso jogo. Estruturamos de uma maneira mais simples possível no 4-4-2, enchemos mais o campo.
3: Tá aí, Gata Show, falando justamente sobre essa questão que nós trouxemos, que taticamente aconteceram essas mudanças, e aí ele conseguiu trazer um outro cenário para o Fortaleza no segundo tempo, e a gente viu tudo que aconteceu de forma muito positiva. Agora é virar a chave, e a gente já sabe que tem outros duelos pela frente, hoje é descanso para a equipe, e aí só é a representação amanhã. Mas aí a gente ainda vai trazer o Carpini aqui, para falar um pouquinho mais sobre esse duelo ainda contra o Goiás.
2: Vai falar muito aqui o técnico Thiago Carpini. Deixa eu mandar um abraço também para Eufrásio, que está em Uberlândia, Minas Gerais. Ele fala assim, eu moro aqui há 28, deve ser há 28 anos, mas ele é do Rio Grande do Norte. Eita, você deu um giro aí, hein, no Brasil. Um beijo para você, Eufrásio. Nos acompanha aqui na Verdinha, FM 92.5. Bora pro intervalo? Mais um intervalo. No próximo bloco a gente volta falando mais sobre as nossas equipes, mais sobre os nossos times, a turma que tá mandando aqui mensagem, que tá mandando foto, tá mandando mensagem de texto, mensagem de áudio. Vamos escutar tudo, torcedor, que é a sua vez, viu? Não sai daí, hein? O intervalo é ligeirinho, a gente volta já.

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2: Opa, estamos de volta, meus amigos. Eita, minha gente, deixa eu mandar um beijo aqui. Menina, ele tirou a foto da gente aqui. Denise, posta aí, valeu. Como foi que ele conseguiu tirar essa foto? Através do YouTube, né?
8: YouTube.
2: Eu pensei que ele estivesse aqui em cima, torcedor. Vale, meu Deus do céu.
8: Já olhou aqui pro lado.
2: Eu já olhei aqui pro lado. Será que ele tá por aqui? O Alberto com a sua esposa, Jeane, com seu sogro, Tomé. Feliz com o desempenho do segundo tempo do Fortaleza. Mandaram aqui a fotinha. Ô, José, eu pensei que tu estivesse aqui ao lado, viu? Quando eu vi aqui a foto da gente no YouTube. Tá aí a família toda, ó. Lá, feliz, todo mundo alegre, não podia ser diferente, não teve chuva que atrapalhasse a festa da galera. É a galera toda aqui participando aqui com a gente. Show! Sucesso, viu? Muito obrigada pelo carinho aqui. Novamente, é a esposa, Alberto. Com a esposa Jeane e o sogro, seu Tomé. Um beijo grande aí pra vocês, viu, minha gente? Bora lá pra mais um, você na jogada, vai, aperta o play!
9: Você na jogada. Você. Sabe dizer que o Marinho tá querendo voltar pro Fortaleza?
2: Marinho? Será?
9: Tá rolando essa história.
2: Tá rolando essa história?
9: Aluís do Bom Jardim.
2: Aluís, que história babada é essa? Fernandinha, que babada é esse, Fernandinha?
10: Bom, eu não recebi nenhuma informação sobre isso.
11: Diga.
10: E até onde sei, o Marinho tá muito bem no Vitória. Era o que ele queria fazer, voltar pra equipe, que ele iniciou carreira. Ele já declarou torcida também. Tem residência por lá. Mas se tiver alguma novidade, a gente traz aqui. Mas por enquanto, deve ser só boato.
2: Só fuxico, é só
8: fuxico.
2: Ele
8: tá sendo utilizado lá. Inclusive, sim, jogou na partida do final de semana, na goleada por 4-1 contra, né, o Curitiba. E deve jogar contra o Ceará no meio de semana.
2: Mais um, vai!
12: Que aí, Gatachó, aqui é o Carlinho da Palpina.
2: Carlinho da Palpina.
12: Gatachó, nós sabemos que o time é limitado.
2: Limitado.
12: Mas o time tá jogando ruim e ganhando, né? Primeiro tempo foi péssimo, né?
2: Tá falando do Fortaleza, né?
12: E aí, é isso aí mesmo, né?
2: É isso mesmo.
12: O cara tá cheio, tá vindo.
2: É.
12: Então,
2: Série B é isso mesmo.
12: Aí que vai dar certo.
2: Aí tem que dar certo, né, meu amigo?
13: Boa
2: mais
13: tarde,
2: um.
13: Gata Show, boa tarde, Gata Show.
14: Boa tarde. Boa tarde.
13: O Moza também tem que assumir que nas mudanças que ele anda fazendo no segundo tempo não,
2: foi
13: não
2: legal,
13: tá,
2: né,
13: fluindo um resultado bom.
2: É isso aí, a Salete aqui com a gente também, mais
15: Oi,
2: um.
15: Oi, Gata Show, bom dia.
2: Bom dia.
15: Eu sou Adriano da Messejana e quero dizer o seguinte, que o Fortaleza, se a continuar desse jeito, pode ter certeza que nós vamos ser bicampeão esse ano.

0: Tá?
1: Olha aí, reanimação.
0: O Fortaleza tá na ponta, depois dele tomar a ponta, ele não quer voltar atrás, não.
2: É.
0: O Carpini, o Capini. O Capini tá acertando, é tudo, menino. Nas
1: olha
0: mudanças,
1: como as coisas mudam.
0: Mudança, segundo
1: olha tempo, como as coisas mudam, viu, minha gente?
0: E botou.
1: Não, o Militeiro já estava.
0: Com o Vitinho.
1: Vitinho,
0: o Vitinho,
1: isso.
0: Menino, ele é. Olha, Militeiro e Vitinho são as duas peças principais do Fortaleza. Agora, eu fosse o Carpini, botava só no segundo tempo mesmo, né? Pra ele fazer os gols.
1: Tá aí, a sugestão aí do torcedor.
3: O torcedor tem superstição, Gata, né, Gata Show? Isso daí é superstição. Se o cara tá bem, pra mim tem que começar de titular.
1: Tem que começar
3: logo. Porém, a superstição é essa. Militeiro entra no segundo tempo e marca. Tem que entrar no segundo tempo, Vitinho da mesma forma, é o pensamento da galera.
4: Acho que a diferença desse jogo para os outros é que o Fortaleza muitas vezes se viu sufocado, né? Em situações onde precisou ali de lutar até o final. A classificação para a Copa do Nordeste foi assim, o jogo contra o Criciúma também, o 3-2 foi bem suado. E é isso que trouxe a confiança mais do torcedor pelo 4-1. Mas, na minha visão, acho que o Carpini já vinha fazendo boas alterações. Faltava, de fato, como ele mesmo assumiu, essa tranquilidade. E aí é isso que ele quer trazer para o elenco também. Mais tranquilidade para o torcedor também, para que a equipe vença sem precisar esperar por tanta coisa e ficar naquela tensão sempre no final do jogo.
1: Mais um, vai!
5: Show, Gata Show, outro dia aí do Ceará, que ele tem que botar o time dele para jogar.
1: O time
5: que ganha, que ganha.
1: O time
5: ganha
1: B, ele fala?
5: Jogando. Não é juiz de futebol, não. Mas
1: não, juiz.
5: Se incomodar com o time que está para jogar e não se incomodar com o juiz. E outro, ele não sabe treinar e nem os jogadores do Ceará estão sabendo jogar. Eu vou passar uma semana de aula treinando lá com o treinador do Fortaleza e o jogador do Fortaleza para eles aprenderem a jogar bola.
1: Desaprender a jogar bola. Eita, que a torcida do Ceará tá na bronca aqui com o técnico Moza. Tem mais um, Gata Show. Aperta o play, vai.
6: Bom dia a todos, é o Gilvan da Lagoa Redonda.
1: Fala, Gilvan.
6: Bom dia pra todos da bancada aí.
1: Bom dia.
6: E dizer que o Fortaleza continue assim, viu?
1: É, tem que continuar.
6: Ele vai chegar onde ele quer, que é a Série A de novo, onde nós estávamos. Parabéns a todos aí pelo grande jogo que fez contra o Goiás aí, viu? Vitinho aí arrebentou.
1: Meus amigos, o que um resultado bom. Claro, tem todo o mérito do técnico, tem todo o mérito dos atletas que entraram também, porque não ia adiantar de nada se o técnico provocasse aquelas modificações, né? Colocasse ali alguns atletas e eles não rendessem, é o óbvio. E eles renderam muito bem, entenderam aquela estratégia do jogo, que precisava ali, trazer um resultado positivo. E o que me chama mais a atenção desse jogo do Fortaleza que vocês estão acompanhando agora é o entendimento que esses jogadores têm de continuar correndo, na raça, sabe, a reação atrás do resultado positivo, porque poderia muito bem, Liwe, já que um empate ou virou, relaxar, 2-1, pronto, vamos relaxar, já estamos com o resultado já garantido, o gramado não está favorável por conta da chuva, a gente tem que se poupar porque tem um jogo eliminatório na semana, mas não teve esse pensamento não, e isso já é uma característica do Carpini, gente, porque já tem alguns jogos que eu venho observando, Liwe, esse poder de reação do Fortaleza de não desistir das jogadas. O gol do Militeiro foi... Militeiro, da forma que vocês preferem, foi bem característica disso. A gente viu o Brits ali na briga, a gente viu a defesa do Fortaleza disputando a bola e o Militeiro percebeu que poderia roubar, deu uma recuada para não ficar impedido, prestou atenção onde é que estavam os adversários e mandou a bola para o fundo das redes. É essa reação que o torcedor está querendo ver. Talvez não faça nem aquele jogo maravilhoso, mas os momentos cruciais está reagindo, Liwe, né?
3: É, o Fortaleza está sendo um time que quer muito resultado, Gata Show. A gente está vendo essa evolução que o Fortaleza está passando já algumas rodadas dentro da Série B do Campeonato Brasileiro. Desde aquele jogo contra o São Bernardo, que o time buscou o resultado fora de casa, tentou de todas as formas e conseguiu vencer. Fortaleza está nessa crescente. Vem de alguns resultados que conseguiu uma virada contra o CRB na Copa do Brasil, quem não lembra. No jogo contra o Sport na Copa do Nordeste, nesse recorte mais recente, o time do Fortaleza não fez uma virada, mas analisando o que o Fortaleza precisava fazer, é como se fosse uma virada, porque precisou fazer 2 gols na reta final do jogo. É como se estivesse perdendo por 1-0 e tivesse que fazer 2 gols, então eu considero também como se fosse uma virada. É um time que está jogando, de certa forma, com muita raça e dedicação. E isso dentro de uma Série B.

0: e que é muito parelha, faz a diferença. Quem tem mais vontade pode conquistar os resultados. E é assim que o Fortaleza está desenhando os seus jogos de um tempo para cá. Está dando muito certo. Fortaleza na dedicação. Teve um torcedor que mandou mensagem dizendo que o Fortaleza não fez um grande jogo. Eu discordo. Fortaleza fez um grande jogo no segundo tempo. No primeiro tempo, Fortaleza não foi o time do segundo tempo. E por isso que encontrou essas facilidades para encarar o Goiás, para conseguir essa vitória sólida e importante para lavar a alma e para ficar, de certa forma, uma conexão de lua de mel, né? Torcida, técnico Carpini e também o time tricolor.
1: Bora escutar mais esse técnico Carpini que tá na lua de mel com o torcedor Fernandinha. Olha aí essa reação, a gente tá falando muito sobre essa reação do Fortaleza. E o que é que ele fala sobre esse assunto, hein, Fernanda?
2: Ele citou o poder de reação e enalteceu mais uma vez o elenco. Ele que sempre coloca essa responsabilidade nos jogadores, fala sobre o quanto a equipe tem sido aguerrida dentro de campo.
3: O responsável por tudo isso tem sido os atletas, a energia, a disposição e acreditar, eles não deixam de acreditar. Em qualquer situação do jogo a gente não se desorganiza, a gente continua fazendo aquilo que a gente se propôs a fazer para a partida, os comportamentos com e sem a bola, independente de jogar bem, jogar mal, estar atrás do placar, estar vencendo. Então acho que isso vai mostrando maturidade coletiva e tem nos levado a algumas vitórias importantes como foi a de hoje.
2: Aí, Gata Show, ele mais uma vez sempre colocando o protagonismo no elenco, trazendo essa responsabilidade, esse papel importante para o grupo de atletas e mostrando mais uma vez que o grupo de fato é uma equipe que busca essa força em campo. A gente até já comentava sobre isso, para ter esse poder de reagir, de virar a situação positiva para o Fortaleza, e isso é muito importante, tendo em vista que a equipe quer o acesso, mas aí é o que o Carpini comentou também na própria coletiva pós-jogo. Ele disse que é importante hoje estar na liderança, estar ali no topo da tabela, mas que ele quer essa posição na 38ª rodada, que é quando de fato concretiza o acesso para a Série A do ano que vem.
1: Eita, minha gente, tem que continuar aí na ponta da tabela, hein? Não dá para vacilar não, porque a Série B, ela não perdoa. Ah! 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
1: 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A gente escutou aqui o Carpini de reação. O que é que o Carpini precisa melhorar, então, para ser um time mais regular?
0: Ô, Gata Show, eu acredito que na mudança da formação tática. O segundo tempo foi uma resposta para isso. Fortaleza não precisa, não tem a necessidade de insistir jogando com três defensores, três zagueiros no caso, porque no total ali são cinco defensores com os laterais. Dava para você tirar um zagueiro e colocar mais um jogador de ataque como o Vitor.

0: Vitinho. Isso foi mostrado
1: começar
0: no segundo tempo.
1: Começar logo com o Vitinho, você acha uma boa?
0: Sim, Vitinho é um atleta que está mostrando um futebol que pode sim ser titular. Mas ainda existe aquele argumento. Ah, o Vitinho veio do futebol mexicano, não está 100% adaptado ao futebol brasileiro e não tem a condição física. Imagine quando o Vitinho tiver 100%, viu, Gata Show? Porque ele está entrando, está mudando a história do jogo. É um atleta que eu colocaria na escalação inicial. Era a única mudança nesse Fortaleza, no setor de defesa, tirava um dos zagueiros e colocaria mais um atacante, no caso Vitinho. Dava para jogar com Pochettino, Luiz Fernando e o Vitinho Militello. Seria um ataque realmente legal para o Fortaleza.
2: Bastante ofensivo, né? Um pouquinho diferente aí do Capim,
0: bastante,
2: né?
0: Bastante ofensivo nesse sentido. E do detalhe, né, Gata Show, antes da Fernanda falar, é que o Carpini já está começando a dar novas ideias. Se a gente reclamava que em algumas partidas o Fortaleza não conseguia vencer, empatava, e ele terminava o banco cheio de jogadores pelos lados do ataque, ele já muda isso. O Fortaleza foi extremamente ofensivo no segundo tempo. Ele coloca o Vitinho, coloca o Wellington também, o Rodriguinho, que pode ser ponta, volante, está jogando como um ala esquerdo. Então ele está começando a mudar suas ideias e por conta dessas mudanças, os resultados estão chegando para o Fortaleza.
2: Fala, Fernandinha.
3: E o Vitinho tem um detalhe, ele é atacante, mas no jogo teve um momento em que a gente percebeu que ele estava fazendo mais ali o papel de meio atacante, armador. Tanto que no segundo gol ele vai de fato, como trouxe você, como um pivô e acho que essa evolução dele tática, aliás, essa colocação tática do Carpini, evoluiu o desempenho do atleta. Se ele for explorado mais vezes nessa posição, a gente pode ver uma evolução também muito positiva no ataque do Fortaleza.
2: Tá aí, a turma falando, mandando muita mensagem do Ceará. Já a gente vai escutar o técnico Moza também, tá, galera? A gente continua aqui com o Carpini, Fernandinha, sobre o torcedor. Agora tá todo mundo carpinizado, é, dona Fernanda?
3: É, tem a fila do perdão agora, a fila, viu? Do perdão. Carpinizados. Vixe. É o que dizem os torcedores nas redes sociais também, todo mundo brincando bastante. Até depois do jogo, eles comentaram assim: ah, vamos pedir o fora Carpini porque tá dando certo. Manter tipo uma superstição, né? Mas num tom mais de brincadeira. E aí o Carpini comentou sobre as críticas que já sofreu, mas da importância de ter o torcedor dentro do estádio.
4: O mais importante de tudo é o torcedor, não sou eu não. Eu não tô aqui para agradar todo mundo, nem tenho essa pretensão, né? Então eu tô aqui para fazer bem o meu trabalho, respeitar a minha instituição, a instituição que eu defendo, que é o Fortaleza, respeitar o meu torcedor e a minha parcela de contribuição mínima em tudo que está acontecendo. Então, eu não presenciei, não vi logo, já saí do intervalo. Da mesma maneira que com tantas críticas exacerbadas como eu recebi em 4 meses aqui, eu fui muito criticado e ainda sou, e faz parte, eu sou vidraça, eu sou treinador, eu não mudei a minha postura e não mudei a minha maneira de trabalhar, de confiar, de ter convicção naquilo que estava sendo feito, porque o que me trouxe até o Fortaleza foram as minhas convicções. Em todos os clubes que eu passei, eu sempre entreguei resultado. No Vitória, no São Paulo, no Água Santa, no Juventude, em todos os lugares. E no Fortaleza não iria ser diferente. Não porque eu sou bom, não. Porque eu tenho convicção no que eu falo e eu tenho um grupo que me respeita muito e acredita muito nas minhas ideias.
3: Tá aí, Gata Show. Falando sobre resultados que já trouxe, da importância que tem esse elenco, mas que de fato tem aí também esse critério do torcedor. Ele que fez um apelo, inclusive, antes desse jogo, pediu 30 mil pessoas, o Sacha também comentou sobre isso, e ele quer, inclusive, ter essa relação mais próxima, de fato. É algo ainda que não está bem definido, mas que tem caminhado para ser de forma bem positiva. E aproveitar que a gente está falando de torcedor, né, e mandar um abraço especial para o seu Raimundo, que está lá em Croatá, que é o distrito de São Gonçalo do Amarante.
2: Opa!
3: Ele, a dona Irismar, o meu amigo que é o Tiger e o filhinho dele, o Taylor, todos acompanhando o jogado no primeiro tempo. Um grande abraço.
2: E eles mandaram vídeo, foram eles que mandaram vídeo aqui acompanhando a gente. Isso. Foi, Fernandinha. A gente coloca na hora, torcedor. Espera aí.
5: Hora
2: se a gente não coloca. Aqui é a foca, é o vídeo. Cadê o vídeo, torcedor? Tá aí.
6: Fernanda, teu fã aqui, ó.
2: Ah.
7: Galera, eu tenho um vindicativo aqui do Croatá, São Gonçalo da Amarante, o Raimundo.
2: Aê, Raimundo!
3: Aí, conectado, todo dia tá acompanhando a nossa programação, pois muito obrigado.

0: Deixa eu mandar aqui também o José Neto, lá do Genibaú, que é torcedor do Ceará, que tá indignado. Eu tô indignado, calma, macho.
1: Tô indignado!
0: A galera tá indignada aqui com a Gata Show. Queria saber sobre o Jorge, Meuri, Gata Show. Por que que não tá sendo relacionado? Daniel Farias, é tu que sabe dessa história aí.
2: Pois é, Denise, o Jorge Meuri ele foi contratado no começo do ano do Ceará junto ao Grêmio, tá certo? Mas o André Almeida já trouxe até a informação aqui no Jogada Segundo Tempo de que ele conversou com algumas pessoas e parece que a avaliação técnica não é tão positiva em relação ao Jorge Meuri. Tá certo? Por isso que o Gustavo Martins tem sido o goleiro escolhido, não só por demérito do Jorge Meuri, mas também por mérito do próprio Gustavo Martins, que é um jogador que era o goleiro titular do time sub-20 do Ceará, foi promovido ao elenco profissional, jogou aquele primeiro jogo do Campeonato Cearense contra o Floresta, foi bem, e nos treinamentos também é muito bem avaliado, tanto é que o Ceará, na semana passada, estendeu o vínculo com ele até o fim de 2028, deu um aumento salarial e também aumentou a multa rescisória, já se antecipando a algum eventual assédio do mercado de transferências, porque considera o Gustavo Martins um goleiro promissor, tem sido reserva do Bruno Ferreira diante da seleção do Richard, que ainda vai tirar o goleiro aí de cerca de 30 dias dos gramados.
0: Lá, Martini de Aquirais, solta meu áudio, Gata Show, que eu tô carpinizado. Bora escutar
3: dia,
0: o homem,
3: Gata
0: bora,
3: Show,
0: vai.
3: Do jogado aqui é lá, Martini de Aquirais.
0: Fala lá, Martini.
3: Eu não vou me iludir com esses 4-1 sobre o Goiás, porque no próximo jogo contra o Avaí, Carpini vai cometer a mesma burrice de entrar com 3 zagueiros. Nesse esquema, ele sabe que o Fortaleza não joga nada. Agora, se ele escalasse o Fortaleza ofensivo, até que eu ainda ia apoiar o Carpini. Mas não apoio, porque é muito teimoso.
0: Eita, tu mulher tá na broca com o Carpini.
4: Mas esse esquema dos 3 zagueiros, ele já deixou bem claro que é o que tem dado certo e o que ele vai prosseguir. De fato, ele fez a mudança, tirou o Cauã Rocha, deixou a equipe mais ofensiva, mas nós estamos falando de um treinador que tem 27 jogos na temporada, 16 vitórias, 17 na verdade com essa, 8 empates e 2 derrotas e o aproveitamento de quase 73% de aproveitamento. Se ele não está fazendo um bom trabalho, pode ser, o futebol de fato tem que evoluir em campo. A gente sabe que precisam de alguns detalhes, mas os números não negam também que o trabalho tem sido positivo.
0: É, tá trazendo resultado, né, gente? E é isso que importa aí numa Série B de Campeonato Brasileiro, é trazer resultado, terminar na ponta de cima da tabela para trazer os objetivos, conquistar os objetivos no final da temporada. Bora fazer o seguinte, solta o Leão aí que o Leão hoje tá animado, menino! E o vovô, olha, Ceará, bora falar do Ceará? Um intervalo é ligeirinho, vou beber uma águazinha pra eu poder entender, o que aconteceu. Vamos entender o que aconteceu, viu?
5: Em Recife.
0: Trazer o Moza pra cá de novo, pra bater um papo com ele. Conversar com o Moza pra saber o que aconteceu. Já falou de arbitragem, agora bora falar de bola no pé que tá faltando, viu? Principalmente no sistema defensivo. O intervalo é ligeirinho, viu, tio? E eu volto já, viu? Volto já, o tio vai chato.

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1: Ai, como eu sou felina, miau.
2: Meio dia e 22 minutinhos, esses operadores.
3: Onde é que, eu queria saber de onde é que eles tinham tanta criatividade.
2: Esses operadores querem pegar a Gata Show, né? Fazem hora mesmo com a cara da Gata Show. O torcedor mandou uma mensagem, bora voltar pra galera. Vai, Maílton, vai, Felina.
0: Você na jogada.
2: A gata tá animada hoje, viu? E quando ela tá com raiva, ela faz assim, ó. Viu?
4: Cuidado.
2: Cuidado, viu, Liwei? Pra vocês não chegar em casa arranhado. Pode deixar,
4: que
2: pode
4: é
2: deixar.
4: Isso, gata?
2: Pode deixar, vai. Tchau. Gata Show, fala um pouquinho do jogo do Fortaleza. Vale, macho, tu não tá. Não acredito, não.
4: Tá assistindo outro canal, é?
2: Tá assistindo outro canal, era, macho? Rapaz.
4: Eu tava no mudo lá, viu, Gata Show?
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4: A gente já falou aqui de Fortaleza, a Fernandinha já trouxe vários destaques.
2: O Carpini
4: já falou.
3: Eu já falei aqui de Fortaleza, viu? Volta um pouquinho aí no YouTube.
4: Já teve classificação, Fortaleza pois... é líder, falou da liderança.
2: Tô chateada, viu, Reginaldo? Aí ele fala assim, ó. Falar um pouquinho do jogo do Fortaleza de sábado. Ali o jogo foi show. A classificação, olha aí, Reginaldo, aí, ó. Atualiza a tabela, macho velho, pra tu ver como é que tá, ó. Aí ele fala assim, reclama um pouco da administração do Castelão no momento da chuva, né, que foi um pouco difícil. O Reginaldo da Calcaia fala aqui, com idoso, né, com crianças e famílias. Ele disse que teve dificuldade ao sair do Castelão aqui. O Reginaldo lá da Calcaia, que tá aqui com a gente, diz que assiste a gente todos os dias. O torcedor do Ceará fala assim, por que vocês falam da arbitragem quando o Ceará perde? O Mota da Messejana. Não fui eu não, viu? Foi o Moza. Ora mais. Quem reclamou foi o Moza, não foi
4: ele
2: não?
4: Ele que falou.
2: Ele que falou, o Ceará jogou. Esse sistema defensivo do Ceará precisa ter uma atenção especial nessa janela de transferências, gente. Quando terminar a Copa do Mundo, vai ter uma janela aberta novamente. E a diretoria não pode babear, porque o Dani já trouxe aqui alguns detalhes. O sistema defensivo tá fraco. E nem o Moza tá sabendo direito colocar quais são os melhores, né? Tá tentando ali administrar da melhor forma e não tá conseguindo. Bora sentar aqui
6: novamente.
2: O povo.
6: Deixa o treinador do Ceará trabalhar, rapaz. Desse jeito aí. Ele vai acabar indo embora. Vai botar outro treinador pra procurar se aclimatar.
2: Vai embora não, macho. Ele não vai embora não.
6: Aí vai ficar mais difícil ainda, viu?
2: Sobre
6: o Carpinho, ele devia deixar. Quando ele tirou um dos zagueiros. O time começou a jogar pra frente. Porque quando ele joga com 5 na defesa, ele deixa de ter um atacante.
2: É ruim, né?
6: E devia, outra coisa, deveria ser o Brits e o Cauã Rocha na defesa.
2: Brits e Cauã Rocha na defesa.
6: Maílton na direita e o...
2: Mucuri.
6: Mucuri na outra. Ele jogou muito bem.
4: Mucura.
6: Nesse jogo aí.
2: Ei, o Mucuras quase fazendo um gol, não era?
3: Era, ele teve algumas falhas, mas ali ele recebeu de uma chance claríssima, ele isolou a bola. Ficou todo mundo bem revoltado com a situação, mas depois deu certo. Foi ainda no primeiro tempo. Só pra falar da zaga do Fortaleza, que pro jogo contra o Avaí, na Série B, o Gasal tá de fora. Ele recebeu o terceiro cartão amarelo, tá suspenso. E aí, se o Carpini for com 3 zagueiros, ele vai colocar o Luan Freitas. Se ele for pra um esquema mais ofensivo, aí fica a dupla de Fato Brits e Cauã Rocha.
2: Valeu, Fernandinha. Mais um.
7: Gata Show.
2: Ah.
7: Que é o Eudes de Maranguape.
2: Eudes
7: do Leão.
2: Eudes.
7: Faz um anúncio aí da diretoria de Fortaleza. Que administra lá o.
2: A Bia tomou um susto quando
7: ingresso,
2: falou de anúncio.
7: A venda, porque a gente. Era pra ter dado mais gente. É porque a gente tava lá no jogo, eu passei o primeiro tempo todinho lá de fora tentando entrar, porque não tava conseguindo entrar.
2: É o novo formato dos ingressos, né, gente? Tem muita gente reclamando mesmo.
7: Muita gente voltou pra casa. E melhorar isso aí para que a gente poder curtir o jogo. Ainda bem que eu entrei no segundo tempo e
2: deu certo, não foi?
7: O melhor tempo do

0: Fortaleza foi no segundo tempo. Se eu tinha acertado o primeiro.
1: Deu bom, não foi, amigo? Tem muita gente reclamando dessa questão do ingresso,
2: bom
1: né?
2: Bom dia, Denise.
1: Bom dia.
2: Bom dia, Fernandinha. Bom dia, esse rapaz da mesa aí.
1: Liuei.
2: Esse rapaz parece que não é brasileiro. O nome dele é diferente.
1: É chique.
3: É internacional.
2: Rapaz, a zaga do Ceará. Uma zaga lenta, né? O Luiz Otávio, o cara, 2 metros de altura. Sai pra sair jogar, sai uma lentidão da porra. Denise, quando tu bota o reizinho pra falar aí, minha neta fica doidinha no teu ano e 3 meses.
1: Hoje tem reizinho, hoje. Só amanhã, viu?
4: Eu também sou fã do Reizinho.
1: Também é fã do Reizinho,
4: né? Não só a neta dele.
1: É, deixa o Reizinho pra amanhã.
5: Oi, atenção, deixa eu te seguir na televisão. Meu nome é Gustavo.
1: Oi, Gustavo. Oi, Gustavo. Um beijo pra tu, Gustavo. Mais um aqui pra gente chamar o Dani. Pra gente chamar o Daniel aqui com a gente. Daniel, ô, Farias.
6: Boa tarde, Denise.
1: Boa tarde.
6: Um rapaz comentando aí do Vitinho. Eu já entrou de saída várias vezes e não rendeu.
1: Sobre o Vitinho.
6: Entrando aos poucos, né? Pra aperfeiçoando aí a forma, como estão dizendo aí. E tá aí o Fortaleza, né? Com esse sistema de 3 zagueiros é que não dá, né? Toda vida o Carpini tem essa mania de colocar 3 zagueiros e levar gols. Aí no segundo tempo muda e tá aí o time aí andando e tal. Aconteceu contra o Sport, aconteceu lá em São Paulo, aconteceu aqui. Tem que tirar esse negócio de 3 zagueiros. E outra coisa, o Alexandre Frota não veio trabalhar hoje, não? Ele tá doente, né? O Fortaleza ganhou, o Ceará perdeu.
1: Alexandre Frota não, mas Alexandre Frota é o ator. Aqui é o nosso moto.
4: Alexandre Mota. E só no detalhe que ele fala sobre o Vitinho já saiu de início e foi bem. Nova Iguaçu, Copa do Brasil, o gol foi dele. Ele não volta pro segundo tempo. Inclusive, sobre o Vitinho, isso vai ficar na minha história, viu, aqui na Verdinha. Foi o primeiro gol que eu narrei na Verdinha foi do Vitinho contra o Nova Iguaçu.
1: Então,
4: daqui a alguns anos eu vou lembrar isso. Receba. Meu primeiro gol aqui na Verdinha foi do Vitinho.
1: Obrigado, meu Deus!
4: Que vive grande fase com a camisa tricolor.
1: Tá aí, Vitinho aí, marcando aí a história de Liu Egois na Verdinha, FM 92.5.
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1: Alô, Daniel Farias, o que é que o Moza falou mais, hein? Dani.
8: Pois é, Gata Show, vamos seguir ouvindo o técnico Alvinegro, que repercutiu sobre esse jogo, sobre esse resultado entre Ceará e Sport. Falou sobre algumas falhas defensivas, tem sido de fato um calo no sapato. Nesses últimos jogos, Denise, o Ceará tem tido uma média de 2 gols sofridos por partida. Uma média muito elevada.
1: Muito alta.
8: Muitos gols sofridos. E o que era até pouco tempo atrás
1: um mérito
8: do Ceará e a grande chave do trabalho do Moza. Sempre se destacava isso. O Moza era o time do Moza era um time que é muito sólido defensivamente, sofre poucos gols e por isso consegue subir. Ano passado o Coritiba subiu com a melhor defesa da competição, mas ele não tem conseguido, pelo menos nesse recorte mais recente, repetir isso. E ele fala um pouco ainda sobre esse jogo, sobre esse desempenho do Ceará nessa partida contra o Sport. Vamos ouvir o técnico Alvinegro.
9: Preparação, assim, nós jogamos na quarta-feira no Maranhão com viagem e tal, não teve preparação, né? Nós preparei com vídeo, né? Porque eu tô 15º jogo a cada 3 dias, então, e treinamento é um artigo de luxo, que eu não tenho tempo para treinar meu time. Então, a preparação é com vídeo, analisar o adversário. Ontem nós iríamos treinar, mas o campo ainda, para ajudar, não tinha condições de treino pela questão da chuva. E eu tô bem incomodado, assim, pelo fato de nós, primeiro ter perdido o jogo, a forma que nós perdemos. Eu vou me segurar para não falar nenhuma besteira, porque assim, envolve tanta coisa um jogo de futebol, que é uma responsabilidade muito grande a forma que é conduzido o jogo, e isso me incomoda bastante, assim.
8: Ele fez o destaque principalmente sobre essa preparação do Ceará. O Ceará fez todo um cronograma diferenciado para esse jogo. Para quem não lembra, na quarta-feira o Ceará teve um compromisso lá em São Luís do Maranhão, pela Copa do Nordeste. Voltou para o Ceará na quinta, a reapresentação foi na sexta pela manhã, então o Ceará treinou aqui em Porangabuçu na sexta-feira pela manhã, viajou no turno da tarde e no sábado ele deveria ter treinado lá normalmente, mas pelo que o Moser explicou, teve algum problema lá com o gramado, esse treinamento foi feito com vídeo, enfim, mas é uma sequência difícil e a próxima sequência talvez seja
1: ainda mais, Dani.
8: Porque olha aqui os próximos jogos do Ceará.
1: Arrocha aí, vai.
8: O Ceará não voltou para Fortaleza, seguiu em Recife. Hoje viajou para Salvador, já está lá na capital baiana. Amanhã tem treino no CT do Bahia e na

0: quarta-feira enfrenta o Vitória pela Copa do Nordeste. Depois ele retorna para cá para no sábado ter um confronto importante contra o Atlético Goianiense. Na quarta-feira seguinte tem o Atlético Mineiro. Olha a pedreira pela Copa do Brasil. E depois nada mais nada menos que o Clássico Rei. E depois, se você for considerar, ainda tem ou semifinal da Copa do Nordeste ou o Novo Horizontino na Série B. Então assim, uma sequência desgastante, uma sequência de viagens, uma sequência de jogos importantes e decisivos. E só para trazer uma informação de última hora, você lembra de um jogador que foi poupado dos últimos dois jogos do Ceará?
1: Sim.
0: Quem é? Começa com V.
2: Vinícius Góes.
1: Vina, ele vai voltar?
0: Não vai voltar. Ele, teoricamente, iria voltar, né? Porque o Ceará tinha dito que esse cronograma de treinamentos específicos do Vina ia durar dois jogos. Sim. Ele ia ficar de fora contra o Maranhão e contra o Sport. Mas o Ceará acabou de informar que ele vai continuar nesse tratamento específico, nesse condicionamento físico, e não será relacionado para o jogo de quarta-feira contra o Vitória.
1: Isso só mostra, traduz aqui pra gente, que ele está, Vina, está totalmente fora de forma e repercute muito no trabalho tático, porque ele precisa ter aquela mobilidade para ajudar o setor ofensivo. Em alguns momentos, em outros momentos, o Vina foi até utilizado como aquele falso 9 pelo Ceará. Então, assim, a gente percebe, a gente vem falando aqui da atuação do Vina, e em alguns momentos o torcedor, Liwe, ficava até bravo com a gente, porque o Vina, ele divide muitas opiniões. Tem muitos torcedores que gostam do Vina, que fizeram aquela festa na chegada dele, que até hoje o defendem, mas tem muitos torcedores que o criticam na parte tática, e ele não tá bem. Quando a gente fala que não tá bem, às vezes o torcedor fica até brigando aqui, implicando aqui, brigando aqui com a gente no bom sentido, né? Ah, Denise, vocês estão pegando muito no pé do Vina, mas não. E tanto é que o Departamento de Fisiologia do Ceará tá percebendo isso também. O Departamento Médico do Ceará tá vendo isso também. Até para evitar que ele tenha alguma lesão por conta fora do peso. Tecnicamente não tá bacana. Um jogador que precisa de velocidade ali do meio campo não pode ficar parado andando em campo. Não dá, gente, não dá. Aí eu trago outro questionamento aqui. O Moza tá reclamando muito. Diretor, até por favor, coloca aqui a tarja aqui que ele disse que não tive tempo para treinar. O treinamento foi em vídeo. Até queria até chamar a atenção quando o Dani chamava aqui o Moza e ele falava sobre esse assunto. E a sequência, o Liwe, não vai ter tanto tempo para isso, não. O Dani trouxe aí. Tem agora a Copa do Nordeste, vai depois o Campeonato Brasileiro, depois tem a Copa do Brasil e depois o Campeonato Brasileiro novamente, que é um clássico rei logo em seguida. O calendário, meu amigo, ele é cruel mesmo, ele não dá tempo de você ter uma semana, olhe lá, uma semana livre de treinamento, e vai ter que contar com o que tem mesmo.
2: É o que tem.
1: Prioridades agora?
2: É o cenário da Série B, da temporada do Brasil. Questão de prioridade, né, Gata Show? O Ceará vai continuar ou não na Copa do Nordeste, a Copa do Brasil. A partir do momento que vem uma eliminação, já muda um pouquinho da cara desse calendário alvinegro para o restante da temporada. O técnico Moza reclama muito disso, mas o Ceará está vivo em todas as competições. A Série B natural são 38 rodadas, tem a Copa do Nordeste que o Ceará avançou, vai encarar o Vitória, e a Copa do Brasil, esse jogo contra o Atlético Mineiro. É um jogo em que o Ceará ainda está vivo na parada, perdeu por um gol de diferença, e a partir do momento que uma eliminação acaba acontecendo, como eu falei, o calendário muda. O Ceará vai ficando com mais espaço para fazer treinamentos. E será que com esse espaço o Ceará vai mostrar evolução ou não? Eu cito Fortaleza. Fortaleza tem o mesmo calendário do Ceará. Fortaleza está na Copa do Nordeste. Fortaleza está na Copa do Brasil. E o Fortaleza está mostrando evolução.
1: Mas você acha que o time do Fortaleza é mais qualificado do que o time do Ceará?
2: A questão de qualidades, por
1: técnica,
2: exemplo. Qualidades técnicas. Os dois times são elencos equilibrados. O que acaba acontecendo? Ceará e Fortaleza têm uma diferença em alguns setores. O meio campo do Fortaleza, ele é o meio campo mais recheado de peças do que o próprio Ceará em termos de qualidade. Eu vejo isso. Então existe algum equilíbrio. Os dois times são muito semelhantes para a atual temporada, Gata Show. E eu vejo que o calendário é o mesmo. Fortaleza já começa a mostrar resultado e o Ceará não mostra. Isso por quê? O técnico Moza, ele não consegue rodar o elenco como o Carpini rodou. Na Copa do Nordeste ele mudou, fez algumas formações diferentes, colocou alguns atletas que não estavam sendo utilizados. O técnico Moza não. O Moza sempre utilizava força máxima com algumas mudanças. Isso por quê? O Ceará começou a competição mal e teve que

0: se recuperar. Então o Ceará teve a oportunidade, sim, de poupar em algumas partidas. O técnico Moza acabou não fazendo isso por conta desse início ruim na Copa do Nordeste e está sofrendo com o calendário. E o Ceará está bem abaixo fisicamente, a gente nota alguns atletas abaixo. Eu esperava um Ceará mais mexido pelo argumento que ele utilizou na partida contra o Maranhão. Ele não faz isso, muda poucas peças. E a situação do Vina que você menciona para a gente concluir, Gata Show, Vina está bem abaixo fisicamente. Já falava sobre ritmo de jogo, ele começa bem a temporada, depois tem a lesão, cai de rendimento, volta muito mal, precisa desse tempo para fazer um trabalho individual para tentar voltar no melhor ritmo para o restante da temporada. E o Daniel traz aí o calendário do Ceará, o argumento do Ceará. O Ceará já muda, o Vina ia ficar fora dois jogos, já poderia voltar contra o Vitória. Agora vai precisar de mais tempo para ver o que a gente analisava aqui. É verdade, o Vina não está bem e por isso que ele precisa de um tempo a mais para tentar se recuperar e voltar 100% para os próximos jogos do Ceará.
1: Aí eu pergunto, Dani, o Ceará não deu nenhuma previsão de retorno não, né?
2: Do Vina?
1: Sim.
2: Não, ainda não. Ele disse apenas que ele vai seguir nesse cronograma individualizado de treinamentos. O que é que está acontecendo? Ele está fazendo ali trabalhos específicos com a fisioterapia, com o departamento médico e com os preparadores físicos do Ceará para melhorar esse condicionamento físico que vocês já debateram aqui e atingir ali o nível ideal de performance, né? O Ceará não estabeleceu um prazo. Ele só tinha estabelecido no começo. Na primeira vez que ele noticiou, disse que seria por duas partidas. Que ele não viajaria, ficaria aqui na capital cearense e se prepararia. Eu acredito que no jogo de sábado possa ser que ele seja relacionado, já que não vai envolver viagem, algo mais desgastante, já que como o jogo é aqui no Castelão, talvez ele seja relacionado. Mas eu acho que vai ser uma avaliação dia a dia. E ao longo da semana a gente traz mais detalhes.
1: Aí o Matheus Araújo está jogando muito bem, né, gente?
0: Não assim. Só ele, Gata Show. Mas você analisando o jogo, você que acompanhou também a partida, ele tá bem solto, o Fernandinho, rapaz.
1: Fernandinho também.
0: Aquele
1: quem golaço, diria, né?
0: Aquele
1: quem
0: golaço diria? Contra o Maranhão.
1: Deu
0: ele
1: um
0: fez uma
1: aí.
0: Jogada, passou por três defensores do Sport. E eu imaginei, agora vai ser uma pintura. E o goleiro acabou pegando o Thiago Couto. Então é outro atleta que tá muito bem do Ceará. Além do Luca, o que ele recuperou de bolas, fez desarmes na partida de ontem, foi uma grandeza, principalmente no primeiro tempo. Na marcação mais pressão ali do Ceará, a jogada do Melk, que gerou a reclamação do Moza, queria a expulsão do Marcelo Aju, que fez uma falta no Luca e o árbitro deu sequência, ele recupera aquela bola e dá o passe para o Melk. Então é outro atleta, três destaques ao meu ver do Ceará que foram bem na partida de ontem. Matheus Araújo, Fernandinho e também o Luca são atletas que estão nessa crescente do Alvinegro.
1: Quem diria, Fernandinho, né? E o Luca, eu já plantava aqui o Luca.
2: Tá indo bem também,
1: deu um
2: viu?
1: Tempo aí para o atleta,
2: eu
1: mais
2: acho que
1: minutagem.
2: Quando o Wendel Silva voltar, vai ser uma briga boa pela titularidade.
1: E eu acho que ele continua. Eu acredito que ele continua. Me deu um torcedor que tá mandando mensagem aqui, faz é tempo aqui, Humberto Fontinelli. Várias mensagens. Bia, olha aí, a Bia que é a nossa amiga, que nos ajuda aqui no setor de operações comerciais. Olha a pergunta que ele tá fazendo.
0: Será?
1: Vou dar um microfone.
0: É o Será? Eu tô vendo aqui, tô achando parecido.
1: Vou dar um microfone pra Bia fazer a pergunta. Lê aí, Bia, que eu tô até com vergonha de perguntar, mas eu vou responder. Vai, Bia. O que é que Humberto Fontinelli tá perguntando aqui várias vezes? Fernandinha já riu.
3: Denise, é verdade que você era tigresa do João Inácio Show?
1: Não, Beto.
3: Será?
1: Não, eu nunca fui tigresa. Eu já trabalhei com o João Inácio, com o Enio Carlos. Na época da linha de shows da TV Diário, lembra daqueles programas aos domingos?
4: É.
1: Eu era estagiária, mas tigresa não, viu? E sempre tive muita admiração pelo trabalho das meninas, mas...
0: Isso não tá rolando nas redes sociais. Só foi o comentário dele.
1: Só foi
0: ninguém
1: o comentário dele.
0: Só
1: foi o comentário dele. Gata Show, mostra os lances aí dos jogos. Ai, meu filho, você não tá vendo os lances, não? Qual o jogo que você quer ver? A gente tá falando sobre o jogo do Ceará agora, nesse momento. A gente já mostrou, homem, vocês estão ligando a TV uma hora dessa, macho, velho. Mas tem problema não, a gente coloca de novo. Porque o Moza tá falando mais, né, Dani? Tem mais um aqui do Moza. Bora escutar aqui o Moza mais uma vez, que a gente repete aqui os lances, os gols. Fortaleza, né, melhor? Que o Ceará pra levar um gol.
0: 2-0, Gata Show.
2: Complicado, viu? Mas o Moza segue falando, repercutindo esse resultado. Falando também sobre essa sequência de jogos do Ceará, sobre a importância de voltar a pontuar, a gente já destacou aqui da necessidade, são três jogos sem vencer, mas o treinador Alvinegro segue repercutindo esse resultado e esse momento do Vozão na temporada. Vamos ouvi-lo.
5: E aí eu tô, óbvio que eu tô incomodado. Nós perdemos um jogo para um concorrente direto.

0: é um jogo que te levaria a um ponto do primeiro colocado, ou a três pontos, e ele é um concorrente direto. O Sport vai brigar lá na parte de cima, como nós vamos brigar também. Então é por isso que eu estou incomodado.
1: Acho que foi talvez a forma mais incisiva que já ouvi o Moza falando desde que ele chegou ao Ceará, porque de fato ficou muito incomodado com o resultado, com a derrota, com a postura do time dentro de campo e sobretudo com essa sequência, essa dificuldade de treinamento, enfim, estava bem chateado o Moza ontem e com razão, afinal de contas foi um confronto direto, como ele destacou, perdido pelo Ceará na Série B, Gata Show.
2: É isso aí, gente. Não pode ser diferente. Tá incomodado? Sim. Bora escutar aqui o Enéas. Vamos lá, Enéas. Vamos fazer o seguinte, diretor. Enquanto o Enéas fala aqui com a gente, que é o nosso torcedor lá de Goiânia, que sempre tá aqui com a gente, vamos colocar as imagens dos gols do Ceará? Vamos lá. Gols do Ceará, não. Os gols do Sport.
3: Recife.
2: Oh, meu Deus. Não tô estudando pedir os lances. A gente coloca os lances agora só de isso. Vamos lá escutar, vai. Fala, Enéas.
4: Bom dia, Way.
2: Way.
4: Denise, não sei por que desespero da torcida do Ceará. Agora em maio será jogo em casa com Atlético Goiás,
2: sim,
4: com Fortaleza, sim, e com Operário.
2: Aí você acha que vai ser bom?
4: E sai pra jogar com Novo Horizontino.
2: Verdade. E aí?
4: É aproveitar em casa, se fazer em casa, entendeu? Pra que desespero?
2: Não tem
4: sai
2: desespero.
4: Sai logo, né, dessa Copa Brasil, dessa Copa do Nordeste. E ficar só com a Série B, né?
2: É isso que eu me pergunto sobre prioridades.
4: Para poder, definir o time. Né?
2: Exatamente, Enéas. A minha pergunta para você, torcedor do Ceará, é essa. Tem que ter prioridades agora. Isso, eu tô fazendo essa pergunta baseada no que o Moza falou, que tá sem tempo para treinar, que teve que o treinamento pelo vídeo, né? Que tá difícil esse calendário. Então, já que não tem elenco suficiente para tantas competições que tem aí pela frente, Copa do Nordeste, Copa do Brasil e Campeonato Brasileiro, é a hora de priorizar ali o ESSE. Não que ele não estivesse priorizando o Campeonato Brasileiro, tá, gente? Mas agora, valendo, é colocar mesmo o que tem de melhor. Foco Série B total e abrir mão das outras?
3: Acredito que não, viu, Gata Show? Porque tem dinheiro envolvido. A partir do momento que tem dinheiro envolvido, não tem como priorizar só uma competição. É o principal foco, a Série B do Campeonato Brasileiro. Mas o Ceará não foi goleado pelo Atlético. Tem chances na Copa do Brasil. E se conseguir vencer por um gol de diferença, leva a decisão para os pênaltis, pode passar e garantir um montante que vai fazer a diferença para o restante da temporada. Já na Copa do Nordeste, encara um Vitória da Bahia, um adversário que não é um grande bicho papão. É o mais qualificado dessa fase, sim, mas também dá para o Ceará passar. Então, sobre essa prioridade é isso. A partir do momento que tem classificações em jogo, dinheiro também, principalmente dinheiro, não tem como você abdicar dessas competições. E o Ceará, na Série B do Campeonato Brasileiro, a gente vê o torcedor opinando: ah, vai ter jogo em casa. Jogo em casa não é garantia de nada para o Ceará. O Alvinegro tem a 12ª campanha como mandante, Gata Show, nessa Série B do Campeonato Brasileiro. O Ceará teve 3 jogos em casa e só venceu 1, empatou 2. Então, não dá para se garantir nisso. Por isso que eu argumento em alguns momentos que o Ceará é melhor fora do que em casa. Porque fora, o Ceará é reativo e uma ou outra jogada consegue ser letal e vence seus adversários. É mais fácil o Ceará conseguir talvez um resultado longe de casa do que em casa. O Ceará acaba tropeçando muito diante do seu torcedor. Isso acaba chateando quem está em casa que vai ao estádio. Então não é garantia de nada, é uma sequência de 3 jogos. Ele falou que teve um jogo contra o Operário, mas é uma sequência de 3 jogos. Depois, quando o Ceará encara o Vitória, tem um jogo contra o Atlético, depois o Atlético de Goiás, depois o Atlético Mineiro. E ainda tem mais outra partida dentro de casa numa sequência com Fortaleza de 3 jogos. E eu vejo que isso não é garantia de resultado. O time do Ceará precisa melhorar muito para tentar voltar a vencer na temporada e principalmente na Série B do Campeonato Brasileiro.
2: O Tozoda comenta aqui, olha, por que a diretoria do Ceará não tira os jogos do Ceará contra o Atlético de Goiás e o Operário e que não coloca no PV? Será para esse da sua torcida. Concorda comigo, Liuê? Quem fala é o Renato da Praia de Iracema.
3: A partir do momento, Gata Show, que você acaba analisando a partida e vê que não vai ultrapassar os 20 mil torcedores, leva o jogo para o estádio Presidente Vargas. Porque lá é o verdadeiro caldeirão. O clima, a atmosfera é diferente no PV. Se você pega 7 mil torcedores no PV, é uma coisa. 7 mil no Castelão é outra. No Castelão é como se fosse um campo neutro, sem torcida, 7 mil torcedores. Então, se o público vai ser baixo, leva para o estádio Presidente.

0: Presidente Vargas. Até mesmo para o torcedor chegar é melhor. É um estádio central, na região do Benfica, no coração da cidade de Fortaleza. Então eu concordo, em certo momento, com isso. O PV sempre foi importante, tanto para o Ceará e também para o Fortaleza. É o verdadeiro caldeirão, colocando a pressão para os times adversários.
1: O Marcelo ainda comenta aqui com a gente que o Ceará deveria colocar um time misto ou reserva contra o Vitória e priorizar a Série B, na opinião aqui do torcedor, pela questão do acesso e na próxima semana contra o Atlético Mineiro e pela Copa do Brasil. Tá aqui o Marcelo Raniel aqui com a gente também. Tem um torcedor que tá pedindo uma vinheta aqui, ó, Mailton. Gata Show, eu adoro quando vocês colocam Fala Baixo. Pede pro Mailton Fala colocar. Baixo. Vai, Mailton.
2: Fala Baixo.
1: Fala baixo, Gata Show. Ele fala que o jogador Wellington merece a titularidade, hein, Denis Santiago? Comenta aí, por favor, Wellington do Live. Mostrei os gols que o Ceará levou, agora vou mostrar os gols que o Fortaleza fez, né? Porque foi uma vitória. Mostrei. E aí, é mudança agora na partida, ou Liwe? Agora contra o Confiança? É seguir com essa mesma formação de início ou pegar essa galera aqui, olha, no segundo tempo deu a cara pro Leão, hein, na revanche.
0: O Carpini, ele dá a entender que na Copa do Nordeste acaba mudando a sua formação. Ele pode colocar à disposição aí um Wellington. O torcedor tá pedindo ele de titular.
1: É, tá pedindo aqui.
0: Eu não concordo totalmente porque o Fortaleza tem outras peças, né? Tem o Vitinho muito bem, melhor que o Wellington, tem um Pochettino e também tem o Luiz Fernando. O Wellington pode ser um 12º jogador. Ele foi muito bem no jogo contra o Sport, foi bem nessa partida diante do Goiás. E eu vejo que contra o Confiança, o Fortaleza pode mudar a sua formação tática, claro, colocando força máxima em alguns setores, em outros que você pode acabar mudando por conta dos desgastes de jogos. Tem muitos atletas do Fortaleza que vêm nessa sequência de partidas. O Carpini já sinalizou isso contra o Sport, mudou. E para a partida contra o Confiança, por exemplo, o Gazal não vai estar à disposição do jogo do final de semana contra o Avaí. Por conta do terceiro cartão, a Fernanda já informou. Então o Gazal pode ser titular, claramente, contra o Confiança. Um ou outro atleta que não esteja com o seu aproveitamento 100% da condição física deve ter uma modificação feita pelo técnico Carpini. É um adversário também viável para o time do Fortaleza, um Confiança, time ali de nível de Série C, Série D do Campeonato Brasileiro, e o Fortaleza, mesmo fora de casa, vai ter condições sim de avançar na Copa do Nordeste, chegando na semifinal da competição.
1: Torcedor, continua participando aqui com a gente, tá? O intervalo vai ser ligeirinho e a gente volta já.

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2: Estamos juntos e misturados, meio-dia e 51 minutinhos. 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
2: 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Quer ou não quer?
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2: 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Bora lá pra Série D. Bora lá pra Série D. O torcedor fala que faz esse tempo que o torcedor tava colocando aqui. Gata Show, coloca o Dieguinho na lateral do Ceará. O Dieguinho é lateral. E o Dieguinho joga também ali na lateral.
4: Foi contratado como lateral na temporada passada pra atuar no Ceará. E depois deslocado para ser volante, foi onde ele se encontrou. Quando você tira o Dieguinho para voltar a ser lateral, eu acredito que o Ceará perde muito, Gata Show.
2: Perde ele muito no meio campo, né?
4: No meio campo. A gente já tá falando isso na partida de ontem, porque o Dieguinho começou no banco e o Ceará perdeu sem a presença dele ao lado do Vinícius Anocelo, que é considerada a dupla titular do Ceará, Denise, na dupla de volantes.
5: Aproveitando, falando no lateral direito, o Ceará acabou de informar que o Alex Silva viajou, tá certo? O Alex Silva, que ele cumpriu o protocolo de concussão, por regra da CBF, ele não podia jogar contra o Sport, porque tem um prazo aí de 5 dias. Pro jogo contra o Vitória, ele já tá liberado, e o Ceará informou que ele já se juntou à delegação lá em Salvador, na Bahia. Então é mais uma opção, justamente para essa posição que vocês falaram de lateral direito.
2: Você quer ver um cabra, Daniel Farias, de 44 anos, marcando?
5: Cadê?
2: Rapaz.
5: Me mostra.
4: Assina 99.
2: Você quer? Eu dei esse gol pra ele aí, viu? Aí a arbitragem disse que era Lucas Black, né? Eu dei pra Fiel, viu, amigo?
4: Não foi o segundo gol, não foi? Pro Black?
2: Foi o segundo pro Black?
4: Foi.
2: Agora, ó, eu dei pro Fiel também, viu?
4: Ciel 99, assim. Olha aí, foi esse daí, pro Black. O primeiro foi de falta, o Ciel marca de falta. Aí ele comemora, desvio, a arbitragem diz que foi do Black. O 99 não desviou a bola.
2: Tá aí, esse lance agora. O primeiro gol, aí,
4: de Ciel. Falta, faz gol de todo canto.
2: Golaço, viu? E o goleiro também. Ô, goleiro! Por 10 goleiros assim, viu, Liwei?
4: Essa daí também foi difícil. Ele ainda toca na bola.

0: Cauã Maranhão marcou de pênalti para o Piauí, deixando tudo igual lá no PV.
1: E tá aí, ó.
0: Aí vem aí o segundo gol. Gente, foi Black. Foi do Ciel. Aí, foi do Ciel. Deixa o bichinho.
1: Tiraram o gol do 9-9. Ele não tem nem gol, né? Ele nunca fez gol.
0: Nunca fez nada, né, Ciel? Tá aí, minha gente. Aí chama a galera, ó. Vai pra correr, pra festa. E é importante, gente, que essa Série D, ela é traiçoeira demais. Eu digo, a Série C é uma outra competição. Hoje o Floresta joga na Série C. A Série D já é uma outra competição, todos envolvidos no Campeonato Brasileiro, porque eles estão agora na primeira fase. Ainda vão finalizar a primeira fase, depois vem aqueles mata-matas. Acho que são 4 mata-matas, se não me falha a memória, né?
1: E agora aumentou o número de clubes. É mais fácil você se classificar para a próxima fase, que no regulamento anterior... Eram 8 equipes por grupo e passavam 4. Era, de certa forma, mais difícil essa classificação. Agora mudou, são 6 times em cada grupo e 4 avançam. E o Ferroviário, com essa vitória, vai ficando em uma posição bem confortável para avançar a próxima fase da Série D do Campeonato Brasileiro. Inclusive, daqui a pouco eu vou atualizar, mas o próximo confronto do time do Ferroviário vai ser contra o Altos. A gente vai já atualizar. Mudou de data, vai ser no dia 11. Dia 11, na próxima segunda-feira. Ia ser no final de semana. Foi modificado para o dia 11 lá no estádio Albertão, lá no em Teresina, no Piauí.
0: Meus amigos, boa semana para todo mundo. Fernanda, obrigada. Daniel também. Até mais tarde no Jogada Segundo Tempo. Às 5 horas da tarde a gente volta aqui com André Almeida, Breno Rebouças, WB, repercutindo tudo que aconteceu no fim de semana.
1: Rapidinho, só para fazer a correção, falei Altos, mas vai ser o jogo contra o Piauí, que enfrentou agora. É. Vai ser o jogo no Albertão, sexta rodada. Passou pro dia 11 às 19 horas.
0: Show de bola, Liuê. Tu achou, viu, Liuê? Até
1: valeu,
0: amanhã.
1: Valeu, Gata Show. Até amanhã e vamos atrás do nosso almoço, né, agora?
0: Ora! Se você for pagando, meu amigo, eu tô bem.
2: Ai, que delícia!
0: Eu tô bem quietinha, só esperando o convite.
1: Nesse preço, né, Gata Show?
0: Nesse preço, jogador. Ora, bom demais, querida. Beijo grande, boa semana pra todo mundo, tá? Amanhã a gente volta às 11 horas da manhã aqui no nosso Jogado Primeiro Tempo. Fiquem com Deus. Excelente semana, gente.
3: É hora de dar tchau.

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2: 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Está começando mais um Bafulê, Claudinha.
3: É verdade, sejam todos bem-vindos. Chegamos em maio, né? Seja bem-vindo, maio, dia 4 de maio de 2026, segunda-feira. Boa tarde, querido Alisson Marques. Boa tarde, Netinho Souza.
4: Boa tarde, meu povo de casa. Boa tarde, você que está escutando a gente, você que está assistindo na TV Diário, escutando pela Verdinha. Vamos ficar aqui até as 4 horas e preste atenção, ó. Tá escutando aí na rádio? São notícias boas pra vocês. Aqui, até as 4 horas. Fica com a gente, vai, cuida.
3: Exatamente, nós temos muita informação e diversão pra você até as 4 da tarde. A gente deseja que você tenha uma semana abençoada. Uma semana com muita luta, uma semana com muita esperança e uma semana que todos os seus projetos, ou eles se realizem, ou as etapas que, das quais ele é formado, sejam, como é que a gente diz? Sejam concretizadas com sucesso, né? Se é a linguagem de internet, sejam concretizadas com sucesso, porque você, nós todos merecemos ser felizes e a gente está aqui exatamente para isso. E aí a gente ainda diz mais, que a gente cada vez mais seja mais ponte do que muro na vida dos outros. Porque dessa vida a gente só leva o que a gente ama. Dessa vida a gente só leva o que a gente constrói. E o mais interessante é que dessa vida a gente só leva o que não pode carregar. Como assim, Cláudia Leite? A gente só leva o que tem valor inestimável e que não tem peso que a gente possa comparar. O que a gente leva? A gente leva amor, que a gente plantou, o resultado dele. A gente leva o quanto a gente consolou, o quanto a gente foi empático, o quanto a gente foi solidário e generoso. Isso, essa bagagem, ela tem um peso infinito, mas ela não tem peso. Ela tem um valor infinito, mas não tem peso, porque a gente não consegue medir. A gente consegue sim sentir o resultado dessas ações na nossa vida, porque tudo que a gente faz recebe de volta. Ninguém vai embora sem pagar a fatura, e que a nossa fatura seja cada vez mais movida por generosidade, nosso saldo seja cada vez mais positivo. É difícil? É difícil, não é fácil. Jesus disse, eu não disse que vai ser fácil, mas ele fez uma promessa. Ele disse, e está escrito, e Jesus não mente, ele está conosco até o fim dos dias. E é confiando na misericórdia, na força, na alegria, na fé de Jesus, que Jesus está conosco e que vai dar tudo certo. Nós vamos conseguir. Quando terminar a hora que a gente olhar assim para a nossa fatura, ela vai estar positiva. Em nome de Jesus.
4: Ô, glória.
3: Ô, glória, né, não, Netinho?
5: Ô, glória. Obrigado, meu Deus.
3: Ô, glória. Agora à tarde, nós já estamos com... Já virou, né? Nós estamos com nosso sonoplasta, William Fortunato. Boa tarde, William Fortunato. Com essa equipe formando, agregando essa equipe show, nosso diretor de imagens hoje...
6: Jonathan Ferreira.
3: Jonathan Ferreira, boa tarde, Jonathan. Nos caracteres...
6: Carlos Ferreira.
3: Carlos Ferreira, boa tarde. E no master...
6: Davi Magalhães.
3: Davi Magalhães, boa tarde também. E a você, em qualquer lugar desse lindo, azul e redondo planeta. Bora pra cima?
2: Vamos pra cima. Eita, coisa boa, é o Bafulê. A gente vai encher você de informação, encher você de alegria, e tem convidados mais que especiais também. Tudo isso a partir de agora. Olha só, daqui a pouco eu vou contar a história de um homem bêbado.

0: bêbado que derrubou o portão de um motel. Ele tava no motel. Ele foi sair do motel e atropelou o portão. Meu Deus. Saiu. Só que aí, claro, que o pessoal do motel chamou a polícia. Ah, um doido aqui, um bebo, passou a madrugada aqui dentro do motel, derrubou tudo e a gente tá chamando vocês pra fazer alguma coisa. A polícia foi atrás, os moradores da região, amigos lá, os funcionários do motel foram atrás e encontraram ele numa situação diferente. O que foi que aconteceu? Primeiro, por que que esse bêbado saiu do motel derrubando o portão? Claro, já dá pra imaginar que ele não tinha dinheiro pra pagar o motel, né? Mas os detalhes dessa história aí, da falta de dinheiro, eu conto já. Segundo lugar, onde é que ele tava? Depois que a polícia foi atrás dele, que os moradores da região foram atrás dele. Acharam ele numa situação curiosa e estranha. Já já eu conto essa história, Claudinha.
1: Sim, e outro detalhe aqui do Bafulê, todos acompanham a história da Ana Clara, de 21 anos. Ana Clara, que é cearense, de Quixeramobim, e na última sexta-feira sofreu uma tentativa de feminicídio brutal, né? Um pavor, um
2: Meu
1: horror.
2: Deus.
1: Se toda tentativa de feminicídio já é tudo isso, imagine a que ela sofreu com requintes de perversidade. Ela teve as mãos amputadas. A direita foi totalmente amputada, a esquerda semi-amputada. Pelo namorado e pelo irmão do namorado dela. E mais, ela ainda sofreu facadas e também ela também sofreu pancadas, espancamento no rosto. A gente vai contar como tudo aconteceu, o estado de saúde de Ana Clara e os culpados. Que é suspeito, que a lei chama de suspeito. Mas os culpados, o namorado e o irmão dele, onde estão agora? Alisson e Netinho.
0: Deus o livre. Daqui a pouco contar também a história, ó. O homem andando no meio da rua. Era madrugada. No meio da rua, na madrugada, com o negócio na mão. Que negócio era esse? A polícia viu. A polícia não pensou duas vezes e falou: pare! Aí o homem parou. O policial desceu do carro da polícia e foi até ele e abordou ele. Questionou: por que que o senhor tá no meio da rua?
3: Tá com medo?
0: Nessa hora. Como é? Como é?
3: Tá com medo?
0: Ele tava. Nessa hora da madrugada, com esse negócio na mão. Por quê? Por quê? Por quê? Meu amigo, o fim dessa história, você não imagina o que que aconteceu. O fim da história é inimaginável. É surpreendente. Já, já eu conto.
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1: Nós temos uma informação sobre medicina, ciência e saúde. Você sabe aquela promessa de toda segunda-feira? Por que é tão difícil mudar um hábito? Olha, segunda-feira eu começo a ginástica, segunda-feira eu começo a dieta, segunda-feira eu começo a estudar para o concurso. Ué. E quando dá na quarta-feira, eu já estou comendo biscoito na frente da TV. Né?
5: Eu conheço muitos assim.
1: Não é? Eu até compro um par de tênis, compro uma roupinha legal para estimular, para nada acontece, ou a maioria das vezes não acontece. Olha, a ciência explica, viu? Por que é que, na maioria das vezes, a gente faz promessas, aquelas promessas de segunda-feira. Segunda-feira eu começo e a gente não consegue. E aí, de cara, a gente já vai querer saber, você responde com tranquilidade a nossa primeira pesquisa. Bom, você tem algum hábito que quer mudar? Você também é vítima da promessa de segunda-feira? Alisson é também? Netinho também. É também? Eu também sou? A gente vai querer saber. Portanto, é a primeira pesquisa, pode ser? Vão respondendo com tranquilidade, mas sejam rápidos e rápidas.
5: Aqui é rápido, viu?
1: Porque a gente tem muita informação agora à tarde.
0: Pois participa aí, viu? No WhatsApp da Verdinha. Como é a pergunta?
1: Você tem algum hábito que quer mudar?
0: Qual o hábito que você quer mudar, sim, na sua vida? Conta pra gente.
5: Conta.
1: Você é dessas promessas também da segunda-feira e não consegue?
0: Participa pelo WhatsApp da Verdinha. As 10 primeiras pessoas terão suas respostas lidas no ar. E aí você responde dizendo seu nome, de onde você está falando e o seu texto. Em texto, porque a gente não vai conseguir ouvir áudio aqui nesse momento. Mas responde, participa rapidinho. Rapidinho não, com calma. Mas participa. Né, Netinho, qual é o telefone, o WhatsApp da Verdinha?
5: É fácil demais. É só participar no 85... É o DDD 98887-1306.
0: Mata de orgulho!
5: Eu tô te falando, 85 é o DDD 98887-1306. A Claudinha falou sobre segunda-feira, né?
1: É, segunda-feira.
5: Tem gente que fala assim, ó, segunda-feira eu começo, aí outro responde. Mas qual segunda do ano? Qual segunda do ano que tu começa?
1: Só falta dizer a segunda, né?
5: Nem quer, né? Pode.

0: Não? E aí, Alisson, vamos começar a detalhar as informações? Ou vamos, quer chamar Cláudia. Mais algum amigo?
1: Não, daqui a pouco, só mais uma informação. O homem foi comprar uma pizza. Pizza gostosinha, cara, do final de semana. Aí ele fez o pedido pelo celular, pelo zap zap. Ó, eu quero a pizza disso, quero a pizza daquilo, quero a pizza assim, assim, assado, bababá. Pronto. Fez o Pix. Fez o Pix. Quando ele fez o Pix pro dono da pizzaria, o Pix era falso.
2: O Pix era falso?
1: Era falso. Ele mandou o comprovante, só que lá só tinha um centavo. Comprovante do valor, né? Cento e tantos reais. Só tinha um centavo de Pix feito. O comprovante era falso.
2: Danadinho.
1: A atitude do dono da pizzaria é incrível.
2: Eu posso falar?
1: Você não. Você vai se surpreender qual foi a atitude do dono da pizzaria. Porque a gente vai ouvir e ver pra quem está na TV Diário. Tem ele agindo.
2: Podia ser a primeira.
1: Já, já.
2: Podia ser a primeira.
1: Não, já, já.
2: A primeira que eu tô ansioso. Vai a primeira.
1: Segura a audiência.
0: Então bora começar agora?
1: Vamos, Cláudia.
0: Vamos lá. Vamos pra Quixeramobim. A primeira informação, esse crime, tentativa de feminicídio, que aconteceu na última sexta-feira, feriado do dia 1º de maio, em Quixeramobim, aqui no Ceará. É, essa notícia, a tentativa de feminicídio já é horrível. E a forma como foi praticada ainda ganhou mais traços de horror, traços de monstruosidade, traços de crime bárbaro. Uma jovem de 21 anos sofreu uma tentativa de assassinato a golpes de foice, faca e espancamento pelo namorado de 34 anos e o irmão dele de 40 anos. Ela, Ana Clara de Oliveira, 21 anos, teve a mão direita amputada, a mão esquerda semi-amputada, além de cortes profundos em outras partes do corpo, provocados por facas no ombro, na perna e no cotovelo. Além disso, ela ainda foi espancada, fortes pancadas na cabeça. Bom, tudo foi registrado por uma câmera de rua. Quem cometeu essa atrocidade? O namorado dela, na verdade, namorido com quem ela vivia há 2 anos. Ele, Ronivaldo Rocha dos Santos, de 40 anos, e o primo dele, Evangelista Rocha dos Santos, 34 anos. Bom, vamos contar que eles foram presos na própria sexta-feira, houve audiência de custódia no sábado e eles, a prisão deles de temporária, foi convertida para preventiva. Eles agora estão à disposição da justiça. Como tudo aconteceu? Tudo aconteceu na noite da última sexta-feira. E houve, tudo foi registrado por uma câmera de rua. O Sistema Verdes Mares fez uma linha do tempo e nós vamos repassar agora para você. Segundo o que foi divulgado, baseado no vídeo que durou cerca de 6 minutos, tudo aconteceu assim. O casal estava brigando e era 00h33, já da sexta-feira para o sábado. Ana Clara disse para o namorado, Ronivaldo, que ele não ia ficar na casa dela enquanto ele a chama de ladra, de ladrona, na verdade. E aí, 4 minutos depois, ele e o Ronivaldo aparece correndo atrás da mulher e ao se aproximar da esquina, ele grita: "Tu vai me pagar!" Pouco tempo depois de virem correndo para a esquina, dá para ouvir o grito do Ronivaldo, namorado dela: "Eu vou te matar! Eu vou te matar!" E aí, às 00h57, o Ronivaldo e o primo dele, aliás, o irmão dele, voltam para casa da Ana Clara numa caminhonete. 1 minuto depois, o irmão dele, o Evangelista, se apoia no carro para escalar a casa da Ana Clara, para pular o muro. Em seguida, já é 1h da manhã, quando o Evangelista já está na casa dela e discute com ela, enquanto ela chora e ele diz: "Ah, ele pode bater, aliás, ele pode beber, eu não posso beber." E aí, 1h01 depois, o Ronivaldo, que é o namorido, grita pro irmão: "Pode matar ela, pode matar ela, pode matar ela." Depois é possível ouvir pancadas e gritos ao fundo. ainda uma hora e um minuto, em cima da caminhonete, porque o Ronivaldo não entrou na casa, mas o irmão sim.

O Ronivaldo grita: tu quebrou o vidro do meu carro? Tu vai me pagar. Um minuto depois, ele grita várias vezes pelo irmão que já está dentro da casa e já está aplicando os golpes na Ana Clara, de 21 anos. Ainda uma hora e dois

0: irmão, sai da casa e diz: já era, acabou, já era, vamos embora. Um minuto depois, 1 hora e 3 minutos, dá pra ouvir ele falando na volta: já era, foi tu que mandou, já era. E depois entrega a foice utilizada no crime. Enquanto o Ronivaldo diz: eu sei, não, mas não era pra ter feito isso não. Um minuto depois, 1 hora e 4 minutos, os dois irmãos deixam a casa, seis minutos depois exato de chegarem na caminhonete e fazerem tudo isso. Como ela gritou muito dentro de casa, a polícia foi acionada pelos vizinhos. Quando chegou no local, Ana Clara, gravemente ferida, disse quem havia feito isso e foi socorrida primeiro para a unidade de pronto de atendimento de Xeramobim e depois trazida para o JF Centro aqui em Fortaleza, no centro, onde passou por uma operação de várias horas. 15 profissionais participaram dessa cirurgia para reimplantar totalmente a mão direita e reimplantar o que ficou, a mão esquerda que ficou gravemente comprometida. E aí então, nesse meio tempo, a polícia, claro, começou as diligências e prendeu os dois suspeitos desse crime. O primeiro a ser preso foi o irmão do acusado, o evangelista de 34 anos, foi preso em casa, no bairro Conjunto Esperança, em Quixeramobim, com inclusive a arma do crime, a foice que foi utilizada. Logo depois, a polícia, já recebendo informações, conseguiu prender o suspeito, o principal suspeito, o namorado Ronivaldo, de 40 anos. Ele foi preso no município de Madalena, escondido numa casa no bairro Cajazeiras, e Madalena fica a 63 quilômetros de Quixeramobim. O delegado disse que os dois foram presos, como dissemos, houve audiência de custódia e eles permanecem detidos à disposição da justiça. Alisson, Netinho e quem nos acompanha, que crime bárbaro!
1: Que bárbaro, Cláudia, que assustador, né? Saber disso tudo, saber de como um ser humano se comporta com ódio, com tanto ódio, com tanta, com a força do ódio, né? Imagina uma pessoa ter uma força para pegar uma foice e fazer isso com outro ser humano. Imagina o tamanho do ódio, a força que esse ódio impulsiona, né? O tanto que essa pessoa tá com ódio. Cláudia.
0: Aí só mais um detalhe.
1: Oi.
0: A cirurgia durou 12 horas. Foi realizada por 15 profissionais, cirurgiões e especialistas, né, nos membros superiores. O criminoso, o namorado dela de 40 anos, o Ronivaldo, ele já tinha antecedentes criminais por violência doméstica, inclusive. Eles moravam há 2 anos juntos. A família informou para a polícia que ele era muito agressivo, que era muito ciumento. Ela sofria esses maus tratos, mas tentava se desvencilhar do relacionamento, mas não conseguia. É difícil, né? Exatamente. Não é fácil, é difícil.
1: Cláudia, chegou agora há pouco aqui a informação sobre mais detalhes sobre a cirurgia, que durou 12 horas, contou com aproximadamente 15 profissionais para fazer a cirurgia, os profissionais especialistas em microcirurgia e cirurgia da mão. E segundo informações dadas agora há pouco no CE1 lá da TV Verdes Mares, e que a gente reproduz aqui para vocês, o fluxo sanguíneo do organismo indo para a mão que foi reimplantada está acontecendo e ela reagiu muito bem à cirurgia. Essa notícia é excelente, né, Cláudia?
0: Excelente.
1: Porque quando o fluxo sanguíneo começa a ir, vai passar normal, vai do braço, sobe pra mão. Uma mão que foi reimplantada, isso quer dizer que foi uma cirurgia feita com sucesso. A família dela disse que ela está reagindo muito bem, saiu da intubação, embora continue na UTI, e tem a sedação diminuída pouco a pouco pela equipe médica. Ana Clara já abriu os olhos, reconhece a família, só não se comunica ainda pela fala, mas é uma notícia muito boa para essa garota que merece reviver, digamos assim, e ter uma vida excelente. Que ela encontre, assim, pessoas incríveis no seu caminho, muita felicidade, muita paz, e consiga se recuperar desse trauma horrível que deve ficar, que ela deve lembrar pro resto da vida. Então ela merece, sim, muitas felicidades para que esse trauma vá se diminuindo cada vez mais e ficando menor. Que coisa louca que aconteceu com ela. E que alegria que deu tudo certo na cirurgia, que o fluxo sanguíneo tá indo pra mão, tá dando certo, e que ela já saiu da intubação, né, já foi extubada, né, que fala, isso. E se recupera e já

0: conhece a família, apesar de ainda não estar se comunicando com fala, mas tem apresentado melhoras e, inclusive, a equipe médica vai diminuindo pouco a pouco a sedação. Que notícia boa!
1: É uma notícia maravilhosa e nós estamos aqui, como o Alisson disse, nós estamos na torcida para que Ana Clara se restabeleça da melhor forma possível, retome sua vida. E os dois suspeitos, desacusados, a gente sabe que são acusados, mas a legislação assim determina. Os dois suspeitos paguem pelo crime que cometeram. O governador Elmano de Freitas, o governador do Ceará, classificou esse crime como bárbaro e parabenizou os policiais na prisão. Abre aspas. Os nossos policiais agiram rapidamente e prenderam dois homens envolvidos em um crime bárbaro de violência contra a mulher em Xeramobim. Uma jovem foi atacada com uma foice pelo ex-companheiro e o irmão dele, fecha aspas. E aí fica a nossa torcida, né? Fica a nossa torcida para que efetivamente ela consiga superar e eles respondam pelo crime que cometeram.
0: Ó, daqui a pouco, hora do nosso primeiro intervalo, já a gente volta com muito mais informação. E tem o bêbado que saiu do motel e derrubou o portão. Claro, ele não conseguiu pagar a conta e decidiu fugir. Deu uma atropelada no portão do motel, foi-se embora. Aí os funcionários do motel se mobilizaram, chamaram ali pessoas próximas, vizinhos, gente dos arredores, e foram atrás do cara fujão. Encontraram ele numa situação muito curiosa, muito diferente. Daqui a pouco a gente conta o que aconteceu no motel, por que ele estava sem dinheiro e aonde ele foi encontrado após atropelar o portão do motel.
1: Eita.
0: Daqui a pouco.
1: Exatamente. No próximo bloco, Medicina, Ciência e Saúde. Uma pesquisa diz, sabe aquela promessa de segunda-feira? Por que mudar um hábito é tão difícil? Parece falta de força de vontade? Será? A ciência agora explica. E a gente quer saber uma sugestão, a gente quer saber uma pergunta, a gente quer que você responda uma pergunta. Desenrola, Cláudia Leite. Você tem algum hábito que quer mudar?
2: Você
1: também sofre dessa promessa de segunda-feira? Promete, por exemplo, fazer exercício, começar uma vida fitness na segunda-feira. Compra roupa ou não compra, ajeita um par de tênis, tá tudo certo.
2: Deixar de ser liso.
1: Sim, aí na quarta-feira já está em frente à TV comendo um pacote de biscoito. Oi. E mandou. Aí na próxima segunda eu começo. Você é assim? Você tem algum hábito que você quer mudar? Participe da nossa pesquisa, né?
2: Isso mesmo, Claudinho. É 859-8887-306. 85 é o DDD. 98887-306. Vamos pro intervalo?
1: Bora pro intervalo. Ah, em sábado teve o show da Shakira, né?
2: Teve.
1: E aí, quem teve mais público? Shakira, Madonna ou Lady Gaga? Porque todas as três se apresentaram nesse mega show em Copacabana no início de maio. Essas e outras a partir do próximo bloco.
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2: 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Nem quer, né?
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2: E eu também tô aqui.
3: Eita. Sim, 92.5 Rádio Verdinha, 1 hora e 28 minutos.
1: Vamos agora pro motel.
2: Como é?
3: Como é?
2: Onde? É. Não, a gente vai até as 4.
1: Não, mas é contar a história.
2: Ah, tá.
1: Contar a história do homem. Olha só, vamos contar essa história do homem. Que foi... Não é isso não, William Fortunato. Para Ei, com isso.
2: Para.
1: Você entendeu?
2: Ó. Oh. Oh.
1: Polidense. Polidense no microfone. Você entendeu errado, William Fortunato. Não é, não, nós não vamos para o motel fazer bobice. Nós vamos agora contar uma história do homem que atropelou o portão do motel, pegou o beco e depois foi encontrado fazendo um negócio que eu vou contar agora pra vocês, tá? Vamos contar a história desse homem. O homem, gente, ele foi preso pela polícia militar depois que ele derrubou... Ele deu uma saculejo no portão do motel, digamos assim, um atropelamento. Atropelou o portão do motel e pegou o beco na última sexta-feira, feriado. Vou contar tudo o que aconteceu, vamos lá. Na sexta-feira à noite, um homem foi para um motel. Ele levou para o motel dois outros homens e uma mulher. Ia ter lá um ribuliço de um monte de gente. Ia um negócio lá com o grupo. Ele, dois outros homens e uma mulher. Aí foram para o motel à noite. A intenção era passar a noite toda, todo mundo fazendo sexo. Exatamente. Eita, uma mulher e três homens, que é isso, meu povo? Aí acontece que parece que todo mundo bebeu, mas a investigação é que os dois homens e a mulher que foram com esse de 39 anos, que eu vou contar a história... deram um pouquinho mais de bebida pra ele. Encheram o bucho dele de bebida, pra não dizer outra coisa. Encheram ele de bebida. Fizeram o que tinha que fazer. Curtiram. Encheram ele de bebida. Até que ele adormeceu. Dormiu. Passou a noite.
4: Eita, pau.
1: Quando acordou, cadê o resto do povo?
2: Cadê?
1: Pegaram o beco. Pois o povo foi embora, pegou o beco. Aí, eles foram embora. E aí, o que é que tem? Levaram a carteira do homem com todo o dinheiro, cartões, tudo que o homem tinha foi embora. Levaram o celular do homem. Ele não tinha como fazer Pix, então levaram tudo e deixaram o pobrezinho lá sem lenço nem documento, nu com a mão no bolso e totalmente abandonado. Ele acordou, ele contou depois, né? Ele disse que acordou, viu a situação e decidiu ir embora, porque não tinha um centavo pra pagar o motel. Sequer fez a negociação com o povo. Foi embora, atropelou o portão do motel e disparou. A equipe do motel começou a mobilizar a polícia, mobilizar outras pessoas da região e foram atrás do homem com informação do tipo do carro que ele tinha, a placa do carro que ele tinha, e encontraram ele no meio da estrada, dormindo. Ele bateu em outro carro, aí depois que ele bateu, ele continuou andando, fugiu da batida, parou e dormiu no meio do carro. Tem cenas, inclusive, que foram divulgadas aí na internet, o Portal Metrópolis fez a divulgação, do momento que ele sai do motel. Ele sai do motel, atropela o portão do motel em alta velocidade, depois que, claro, o pessoal do motel não queria abrir, ele empurra o portão do motel à força com o carro, e depois, um pouco mais pra frente, ele é encontrado no meio da estrada, dormindo no carro, após abalroar o seu carro com outro que estava passando lá pelo bairro, viu? A Polícia Militar de Taguatinga, no Distrito Federal, prendeu um homem de 39 anos de idade. Ele estava alcoolizado, ele ainda estava sob efeito de álcool quando ele saiu atropelando o portão.

0: no motel e foi capturado depois que passou a noite no motel e saiu sem pagar a conta na última sexta-feira. Imagens de câmera de segurança mostraram o momento em que o homem acelerou, derrubou o portão, fugiu durante a fuga, bateu em outro carro e aí as testemunhas disseram que o viram dormindo, disseram e gravaram dormindo dentro do carro. Disseram isso pra polícia militar que foi até o local. Quando chegou no local, percebeu que ele tava embriagado, acordou ele, bora, bora, acorda, deram uns tapinhas nele, ele acordou e aí levaram ele pra delegacia. Quer mais uma surpresa? Quer ficar mais de queixo caindo ainda?
1: Eita.
0: Durante a abordagem, ele contou essa história que eu falei. Dois homens e outra mulher foram embora e levaram tudo dele, certo? Aí ele disse o nome pros policiais. Ô, seu guarda, meu nome é fulano de tal. Falou.
2: Não me lembrado, não.
0: A polícia... lembrou, viu? A polícia puxou a ficha dele e já tinha um mandado de prisão em aberto contra ele porque ele tinha uma dívida enorme de pensão alimentícia. Pois ele foi preso também por conta da dívida da pensão alimentícia. Quer mais uma?
1: Nossa!
0: CNH tava suspensa. O cara já é um criminoso no trânsito. Já tinha cometido crimes ao ponto de ter a sua carteira de motorista suspensa. Mesmo assim, tava dirigindo. Dirigindo bêbado. Devia muita pensão alimentícia ao ponto de ter um mandado de prisão e ainda foi pro motel com uma ruma de gente. Ah, pode ir pro motel. É, pagar motel, se não tivessem roubado ele, né? Pagar motel, pagar pessoas que foram com ele, quem sabe, né? Mas sim, não pode pagar pensão alimentícia. Ô, caba safado! Pois ele está na 21ª Delegacia de Polícia lá de Taguatinga, Distrito Federal, a casa caiu e ele tá preso. Ô, bicho doido, meu Deus do céu, inconsequente, irresponsável, sem juízo e agora tá no lugar onde ele não deveria sair, na prisão. Muito bem.
1: Fique é isso
0: preso.
1: Mesmo.
0: Esteja preso.
1: É isso mesmo.
0: Jesus de Nazaré, que loucura.
1: Inclusive porque ele poderia ter causado um acidente, né? Exatamente. Saído bêbado, bate no portão, pode atropelar, ferir alguém, matar alguém. Completamente irresponsável, um ato criminoso sim, ele tem que responder por isso. Então, vamos de intervalo ou dá tempo?
0: Vamos para mais uma?
1: Dá tempo. E olha, responda a nossa pesquisa. A ciência agora diz que descobriu por que que a gente faz aquelas promessas de segunda-feira e praticamente nunca cumpre. Ah, será falta de força de vontade? A ciência acaba de descobrir. E aí, como somos humanos, eu tenho promessas de segunda-feira. Você tem, Alisson?
0: Algumas.
1: É, tu tens, Netinho? Tu tens promessa de segunda-feira?
0: Sim.
1: Pois é, eu também tenho. Será que a gente consegue cumprir ou não? É o que a gente quer saber um pouco mais sobre a sua vida, pra gente ter essa interatividade maior. Então responda, por gentileza, e participe. Você tem alguma promessa de segunda-feira? Você tem algum hábito que você quer mudar? E faz essa promessa toda segunda. Aí você diz, sim, eu consegui, mas eu estou tentando, enfim. Qual é o nosso WhatsApp, Netinho?
3: É muito fácil. Eu tenho, você tem, nós temos. Então, é 85, é o DDD. 9-8887-1306. Participa. E mande o seu nome, o bairro onde você está falando, né? Ah, estou aprendendo.
0: Verdade.
3: E não pode mandar áudio. Não dá para mandar áudio, né, áudio?
0: Não, áudio não. Você não tem pode. Que mandar mensagens de texto com seu nome e seu bairro, isso. Tá certo? Fala aí a sua promessa que você... Não, como é? O hábito que você
1: tem um hábito.
0: Quer mudar.
2: Tá bom.
1: É, você
0: conta
1: tem...
0: pra nós.
1: Você já conseguiu? A gente também quer saber, quer ficar feliz com você. E ainda hoje no Bafulé a gente tem atração musical, né?
3: Tem sim.
2: Tá certo.
3: Tem sim. Agora ou deixa só chegar na porta. No portão.
1: Quando
3: estiver no portão.
1: Exatamente. Vamos continuar o Bafulê, dá pra dar mais uma informação?
0: Dá sim.
1: Então vamos falar sobre o policial, o sargento da Polícia Militar que foi resgatado com vida depois de passar mais de 2 dias preso às ferragens do próprio carro que capotou, desceu uma ribanceira na mata ali entre os municípios de Assaré e Antonina do Norte, no Cariri. O acidente aconteceu na última quinta-feira, dia 30. E ele só foi encontrado 2 dias depois, no sábado. De acordo com a Secretaria de Segurança Pública, o sargento PM saiu do município de Saboeiro, dirigindo o próprio carro, com destino a Juazeiro do Norte. Tudo isso na noite da última quinta-feira, véspera de feriado. Acontece que o percurso tem uma distância média de 150 quilômetros. Acontece que o sargento não chegou no destino, e também parou de responder as mensagens dos familiares. Os familiares então ficaram desesperados e, claro, fizeram um boletim de

0: ocorrência, a partir dos levantamentos sobre o possível trajeto percorrido pelo sargento PM, a secretaria iniciou as buscas com o apoio da Coordenadoria das Operações Aéreas, a COPAE, utilizando um avião, uma aeronave Fênix 11. Durante as buscas, porque o carro do sargento, depois que capotou, caiu numa ribanceira e por conta das chuvas, vegetação fechada, foi difícil. As pessoas passavam pela estrada e não conseguiam ver o carro despencado lá embaixo na ribanceira. Somente os policiais, com a ajuda da COPAE, conseguiram localizar o carro. E dentro do carro, preso, estava o sargento da PM, vivo, desidratado, mas consciente, graças a Deus. Ele passou mais de 2 dias preso dentro do carro. O sargento estava desidratado, consciente e estável. Ele, então, foi resgatado pela aeronave, pelos policiais da aeronave, recebeu atendimento médico no local. Depois, então, ele foi socorrido pelo SAMU para o hospital da região, onde segue sob os cuidados médicos. Nasceu de novo Alisson Netinho e quem nos acompanha.
1: Verdade, Cláudia Leite. Cláudia.
0: Oi.
1: Tá chegando aqui agora informações do nosso Bafulê da queda de um avião lá em Belo Horizonte, viu?
0: Eita.
1: Um avião bateu contra um prédio lá em Belo Horizonte, se chocou com um prédio e a gente vai trazer daqui a pouco mais detalhes, inclusive imagens da queda desse avião, imagens impressionantes do momento exato da queda desse avião. Tudo isso e muito mais a gente vai trazer daqui a pouco no nosso Bafulê, viu? Já tô captando aqui, Cláudia, todas as imagens, todos os momentos que saíram agora há pouco na imprensa, estão sendo divulgados agora, neste momento, por várias emissoras de televisão sobre a queda desse avião. Ele se chocou contra um prédio em Belo Horizonte, capital de Minas Gerais, e aí, segundo informações do Corpo de Bombeiros, piloto e copiloto morreram. A gente não tem mais informações das pessoas que estavam no prédio, se morreram ou não. A gente não tem mais informações se tinham passageiros nesse avião, que era de pequeno porte, mas a gente traz todos os detalhes, inclusive imagens, daqui a pouco no Bafulê, em instantes, todos os detalhes.
0: E daqui a pouco também, a mãe da Marília Mendonça, a cantora Marília Mendonça, que morreu há quase 5 anos, estava ajeitando roupas da Marília Mendonça, objetos pessoais da Marília, e encontrou algo impressionante da própria filha após quase 5 anos da morte da cantora Marília Mendonça.
1: Forte.
0: E essa informação ela é muito forte. A gente conta pra você.
1: E a gente também traz daqui a pouco a história do dono da pizzaria que recebeu um pedido de pizza pelo Zap Zap. Aí ele foi lá, olha, a pessoa disse assim, ó, quanto é a pizza? É tanto. Pois então, tô aqui, o comprovante do Pix. Aí tá bom, comprovante recebido no Zap Zap. Vou olhar lá no aplicativo do banco. O pagamento foi feito? Foi, mas foi 1 centavo. O comprovante era de 100 e poucos reais, mas no aplicativo só tinha sido feito 1 centavo. Comprovante falso. O dono da pizzaria tomou uma decisão e foi pra cima. E olha o que ele fez, a gente vai acompanhar aqui no Bafulê com detalhes daqui a pouco, viu? Tem a história também de uma abordagem policial. O homem andando na madrugada, no meio da rua, com um negócio na mão. A polícia viu. O policial parou o carro, desceu da viatura e foi até ele e disse: tu tá com esse negócio na mão, na madrugada, no meio da rua, numa hora dessa? O fim dessa história é surpreendente e você nunca viu nada igual. Daqui a pouco a gente traz todos os detalhes no Bafulê e muito mais, né, Netinho?
2: Isso. E já a gente volta, né?
1: Voltamos daqui a pouco então no Bafulê. Não se bula daí, viu?
2: Não saia.
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2: Verdinha FM 92.5, agora 1 hora e 42 minutos. A gente está aqui ao vivo com você na Rádio Verdinha, tá certo? Daqui a pouco entramos em pool com a TV Diário também. Todas as mídias cruzadas em pool, né?
3: É, gostei, amigo.
2: Chique. Ei, tu tá ouvindo a gente na Verdinha de onde? No carro por aplicativo, na sua casa, no trabalho. Ai, Cláudia, eu tenho que mandar um abraço. Pera aí, que eu vou mandar um abraço quando a TV Diário e a Verdinha ficarem juntos. Voltando.
4: Eita!
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5: Netinho também.
4: Bafulê!
5: Nem quer, né?
2: Ei, é 1 hora e 43 minutos, viu, meu povo? A gente tava já conversando contigo aqui na Verdinha, também estamos na TV Diário, tudo junto, no pool.
3: No pool
2: de comunicação. Ei, Cláudia.
3: Oi.
2: Deixa eu mandar aqui um abraço. Menino, anotei esse abraço. Eu tenho que mandar esse abraço. Hoje me parou ali na Avenida José Bastos, um telespectador querido, gente boa. É a Dona Socorro e o Henrique. O Henrique é filho da Dona Socorro. E a Dona Socorro é a mãe do Henrique.
5: Muito bem.
2: Eles são de Maracanaú. Aí hoje eu encontrei com ele ali na Avenida José Bastos, quando eu tava indo pegar meu ônibusão pra vir aqui pra TV Diário. E ele me parou e disse assim: olha, manda um abraço pra Cláudia Leite, pro João, pro Netinho. Eu toda tarde acompanho o Bafulê. No momento em que eu não posso ouvir, ele disse que ouve no rádio, trabalhando, né? E no momento que eu não consigo ouvir, eu sei que o Bafulê tá passando, tá sintonizado, porque minha mãe não para. Minha mãe é todo dia ligada no Bafulê. Dona Socorro e o Henrique, grande abraço pra vocês, muito obrigado pela audiência, pelo carinho, e que bom ter vocês com a gente, viu? Seu filho, o Henrique, é muito gentil, muito gente boa, e falou comigo hoje, então obrigado de verdade pelo carinho de vocês e pelo essa energia positiva que vocês mandam pra gente. Ele falou, eu tava saindo, ele disse: ó, manda um abraço pra Cláudia. Mande um abraço pra Claudinha.
3: Obrigada, recebi o abraço, recebemos, né, Netinho?
5: Exatamente, outro meu amigo, muito... apareça aqui, ao vivo.
3: Sim, muito obrigada pelo carinho da audiência de todos vocês. Bom, vamos falar sobre medicina, ciência e saúde?
2: Vamos.
3: Vamos. Vamos falar sobre aquela promessa de segunda-feira? Muita gente, para não dizer o planeta inteiro, né? Faz promessas, olha, na próxima segunda-feira eu começo. E aí o que que acontece? Acontece que passa a segunda, passa a terça, passa a quarta e muitas vezes, a maioria das vezes, muitos de nós não conseguem cumprir essa promessa da segunda-feira. Gera uma frustração, mas a gente diz, não tem problema, na próxima segunda eu começo. E por que que é tão difícil mudar um hábito, hein? Até porque essas pesquisas, essas promessas de segunda-feira, normalmente são para mudar hábitos. Por exemplo, ter uma vida mais saudável, porque a gente não tem, a gente sabe que a gente precisa fazer exercícios físicos, maneirar na alimentação, fazer uma reeducação alimentar, uma dieta, enfim, acordar num horário melhor que a gente possa também se organizar melhor o dia, dormir mais cedo, né? Quantos de nós promete, não, hoje eu vou dormir mais cedo e não consegue, enfim. A ciência diz que o problema não somos nós por conta da força de vontade. É muito difícil mudar um hábito, segundo um mais recente estudo americano. Por quê? Porque mudar um hábito, ou seja, automatizar um novo comportamento no nosso cérebro, leva, em média, 66 dias, ou seja, quase 2 meses. Não é um problema nosso de força de vontade. É assim que o cérebro aprende um novo comportamento. São necessários 66 dias, quase 2 meses, para a gente consolidar um novo hábito.
2: Olha aí.
3: Incrível, né? Quem descobriu isso foi um estudo mais recente de cientistas americanos, neurocientistas, que descobriram exatamente...

0: O que acontece dentro do nosso cérebro quando a gente quer mudar um hábito, muitas vezes que não é saudável, mas que é gostoso, a zona de conforto, por outro que é saudável, mas depende de mudanças de hábitos fortes e no começo não são agradáveis. E aí o que, é que acontece? O cérebro passa por uma disputa silenciosa entre o sistema que planeja e o sistema que automatiza, ou seja, segundo os cientistas, os neurocientistas, de um lado, numa área do cérebro, está aquilo que a gente chama de força de vontade, que é planejamento, autocontrole, capacidade de resistir ao impulso em nome de um benefício futuro. Mas de outro lado, em outra parte do cérebro, um circuito profundo que opera no piloto automático e adora economizar energia. Então, toda vez que uma sequência é repetida diante do mesmo gatilho, esse circuito assume controle e a tarefa roda quase sem você ter consciência. E é por isso que você dirige até o trabalho pensando em outra coisa, escova os dentes lendo mensagem do celular, abre a geladeira sem ter fome. E a dopamina, que é um hormônio, que é uma substância importante no nosso cérebro, é essa moeda de transição. Segundo os neurocientistas, não é o hormônio do prazer, como vulgarizou a internet, mas a dopamina é um sinalizador de aprendizado. A dopamina dispara quando o cérebro recebe uma recompensa maior do que esperava e grava ali a instrução de fazer aquilo de novo. Repete muitas vezes no mesmo contexto e o comportamento, então, vira um comportamento reflexo. E foi esse sistema que permitiu que os nossos ancestrais aprendessem a achar fruta madura na floresta sem precisar pensar muito. O problema é que no mundo que nós funcionamos hoje, a coisa tem que ser muito mais rápida. E é aqui que entra o ambiente. Bom, os cientistas fizeram outras conclusões sobre esse estudo e no final eles disseram, no final, mudar um hábito, o seu cérebro precisa de 66 dias para que você repita todos os dias e se torne reflexo. E aí você veja também os benefícios e consiga combater hábitos velhos e consiga cumprir a promessa da segunda-feira. Não é impressionante? Eita,
1: tá vendo aí?
0: Não é impressionante? Você tem promessa de segunda-feira?
2: Não mais, Cláudia. Eu tinha de ir para academia, de fazer exercícios para manter a saúde boa. E eu consegui.
0: Oh, que maravilha, consegui.
2: Palmas para você. Eu não sei quanto tempo, acho que a última vez que o João saiu de férias faz um ano, né?
0: Sim.
2: Então faz um ano, mais ou menos, viu? Eu consegui, eu fui, passei dessa fase aí dos dois meses, né? Um
0: pouco, quase 2 meses.
2: Quase 2 meses, passei dessa fase.
0: Perdão,
2: e criei
0: um pouco mais de 2 meses, né?
2: Meia-meia, né?
0: Meia-meia, isso.
2: E consegui criar o hábito, então eu venci. Aí, toda segunda-feira, deixa eu ver. Cláudia, eu acho que eu consegui vencer o hábito que eu lutava. Menina, eu lutava há muitos anos.
0: Ah.
2: Consegui vencer.
0: Agora você vai vencer outro, né?
2: Qual?
0: Comer maçã.
2: Maçã? Eu comi maçã hoje, meu povo.
0: Olha aí, ó, tá vendo?
2: Pra quem acompanha o Bafolê todo dia sabe por que eu tô falando isso. Olha, consegui aí comer maçã.
0: Olha aí, que maravilha. E você, Netinho?
1: Eu tenho, ainda vou tirar esse hábito que eu tenho, ó.
0: Qual é?
1: Celular. Tomar café da manhã, celular na mão. É. Almoço, celular na mão. Janta, celular na mão. Já acordo com o celular na mão.
0: É.
1: E falo com o povo com o celular, escrevendo no celular e falando com o povo.
0: E a ciência diz que não é bom, né?
1: Você não
0: acordar
1: é
0: de manhã cedo e já
1: celular na mão.
0: E antes de dormir também?
1: Celular na mão.
0: É, precisa rever. Eu tenho uma promessa toda segunda-feira que eu vou dormir mais cedo. Me programo, prometo a mim mesma que no máximo 11 horas estarei na minha cama, deitada, mas não consigo. São muitos afazeres, aí muita gente diz, reorganize seu tempo, priorize a sua vida. E olha que eu tenho tentado, mas não é fácil. Uma vez eu tentei e consegui por 3-4 meses ficar sem tomar refrigerante.
2: Oh.
0: Mas depois voltei e me arrependo porque não faz bem à saúde. E é assim, né? E assim, a Del da Parquelândia disse, né, que tenta caminhar todos os dias?
2: Foi, a Del da Parquelândia disse que tenta caminhar todo dia, mas não consegue. É. Mas o importante é que ela tenta, né? Vai que ela, na segunda... Assim, porque eu penso assim, Cláudia, consigo na segunda. Consegui na terça um pouquinho menos. Na quarta eu fiz um pouquinho menos e parei. Se na segunda-feira de novo eu recomeçar na intensidade...

0: Na terça eu diminuo, na quarta... Pelo menos você tá fazendo.
1: Sim.
0: Nem que seja um tiquinho de nada.
1: E você
0: isso
1: viu
0: isso já é importante.
1: Exatamente, eu lhe cortei, desculpe. De um lado, nosso cérebro, de um lado tem quem programa, né? E do outro tem quem automatiza. Então a gente conseguiu, de uma forma assim, meio tranquila, meio simples, explicar para você, porque a gente não é neurocientista, mas é isso, é uma guerra, no final é uma guerra, não é falta de força de vontade, é algo cerebral, mas que a gente tem 66 dias, se a gente conseguir 66 dias, a gente chega lá, né?
0: Verdade, então força de vontade,
1: força de vontade.
2: Só digo uma coisa.
0: Força de vontade.
1: Oi.
2: Agosto, eu mudo meu hábito. Agosto de Deus.
0: Muito bem. E o papo
2: bora pra frente!
0: Vamos lá! Bora ei. Pra frente. Vamos agora pra uma notícia que chegou agora, informação de última hora. Um avião caiu lá em Belo Horizonte, capital de Minas Gerais. Inclusive, imagens foram divulgadas e a imagem exata do momento do choque do avião com o prédio. Vamos acompanhar pela TV Diário essas imagens, que são muito impressionantes. É o momento exato, vamos ver a imagem? Vamos lá. É o momento exato em que o Globocop, que é o helicóptero da Rede Globo de televisão, flagra o momento que o avião perde altitude e aí ele se choca contra um prédio. Imagens impressionantes. Um avião monomotor de pequeno porte caiu e bateu em um prédio residencial na rua Ilacir Pereira Lima, bairro Silveira, região noroeste de Belo Horizonte, capital de Minas Gerais. A aeronave decolou no aeroporto de Pampulha, também na capital mineira, ao meio-dia 16 de hoje, há pouquíssimo tempo atrás. Informações do Corpo de Bombeiros dizem que 5 ocupantes estavam na aeronave no momento do acidente, sendo que o piloto e um passageiro morreram. Outras 3 pessoas ficaram feridas e foram encaminhadas a um hospital da região. A aeronave, segundo informações do Corpo de Bombeiros, bateu entre o terceiro e o quarto andar, na caixa da escada. Olha que perigo. Se tivesse batido nas laterais, poderia ter atingido residências. Esses apartamentos estavam ocupados. O que visualizamos, continua falando os bombeiros, foi a estrutura da aeronave projetada dentro da caixa da escada, sem atingir exatamente os apartamentos onde os moradores estavam. 3 viaturas da corporação foram empenhadas e chegaram no local por volta do meio-dia 25. SAMU e Defesa Civil da capital mineira também estão no local. A aeronave caiu no estacionamento do prédio. O piloto reportou à torre de controle do aeroporto de Pampulha que estava com dificuldades na decolagem. De acordo com o registro da ANAC, Agência Nacional de Aviação Civil, o avião é um modelo EMB-721C, fabricado em 1970. O proprietário identificado como Flávio Loureiro Salgado e a aeronave tem capacidade para até 5 passageiros, além do piloto. Após o acidente, foram divulgadas imagens de dentro do prédio, de como ficou o prédio após ter sido atingido aí pelo avião. Um vídeo mostrou como ficou o prédio atingido por um avião monomotor, como nós falamos, que caiu no bairro Silveira, na região noroeste de Belo Horizonte. Nas imagens do vídeo, a equipe do Corpo de Bombeiros trabalha no local em meio aos destroços. A aeronave bateu entre o terceiro e quarto andar na caixa de escada e, graças a Deus, não atingiu apartamentos. A princípio, ninguém que estava no prédio se feriu, graças a Deus. Uma boa informação com relação a isso, apesar da péssima informação da morte do piloto e de outro passageiro, que agora se vem a informação mais detalhada, que era o copiloto. De acordo então com as informações divulgadas pelo Corpo de Bombeiros, foi um acidente. O avião bateu na caixa da escada do prédio. Se ele tivesse batido um pouco mais na lateral, teria atingido as residências, os apartamentos desse prédio, e a situação teria sido um pouquinho mais complicada, quem sabe inclusive com vítimas fatais aí, né, nesse prédio onde tudo isso aconteceu. Isso tudo foi em Belo Horizonte, capital de Minas Gerais, após o aeroporto ter saído do aeroporto de Pampulha, o avião ter saído do aeroporto de Pampulha, 12h16. O acidente deve ter sido ali por volta de 12h20, alguma coisa, minutos depois, porque meio-dia 25 as equipes já estavam se direcionando ao local onde tudo aconteceu. Muito assustador tudo isso, claro, as pessoas, provavelmente os moradores do prédio, ficaram assustados, muito assustados. Uma moradora do prédio, inclusive, a dona Avani Soares, disse que tudo escureceu, ficou tudo escuro no prédio, um monte de estilhaço, de escombro começaram a cair no meio do apartamento, assim, as pessoas começaram a ver um monte de coisa caindo, as pessoas pensaram

0: estavam que era o fim do mundo, segundo essa moradora. Ela disse, no outro andar, tinha gente gritando por socorro. Eu não sabia o que fazer. Eu não sabia se tinha gente ferida ou se era somente as pessoas assustadas, segundo informações dessa moradora, que deu uma entrevista para a Rede Globo, assim que o avião bateu, claro, e as pessoas foram retiradas do prédio. De acordo com reportagens do jornal Hoje, dita agora há pouco, 3 pessoas idosas seguem dentro do prédio e o Corpo de Bombeiros tenta resgatar essas pessoas idosas. Tudo isso aconteceu agora há pouco e a gente vai trazendo para vocês mais detalhes, trazendo também as imagens do momento exato em que o Globocop da Globo Minas Gerais flagra o avião perdendo altitude. Aí ele começa a virar meio que de lateral, mostrando que ele não estava mais conseguindo manter a altitude, e ele esbarra, ele bate no prédio e a destruição é grande pelas imagens que a gente vê, mais a informação que bateu nas escadas do prédio traz um alívio, porque poderia ter sido um desastre muito pior que aconteceu com esse avião monomotor agora há pouca tarde em Belo Horizonte, Minas Gerais. Seguiremos buscando mais detalhes e mais informações para trazer no Bafulê. Cláudia Leite, inclusive, tem mais informações, né, Cláudia?
1: Sim, atualizando agora, o Corpo de Bombeiros informa que havia 5 pessoas no avião, 2 pessoas faleceram, o piloto e o copiloto, outras 3 pessoas ficaram feridas, foram socorridas pelo SAMU e pelo Corpo de Bombeiros e encaminhadas ao Hospital João 23, em Belo Horizonte, Minas Gerais. E a Polícia Militar também está presente no local, realiza o isolamento da área para garantir a segurança dos pedestres e dos curiosos, além, claro, de facilitar o trabalho dos socorristas, porque há uma informação ainda não confirmada, de que o corpo do piloto estaria preso às ferragens. A possibilidade de uma outra vítima também ter sido atingida por conta da queda desse monomotor, mas ainda não é oficial. Oficial até agora, 5 pessoas atingidas, sendo que 2 morreram, o piloto e o copiloto, outras 3 foram socorridas, Alisson.
0: Vamos torcer para que essas 2 pessoas idosas, que segundo o Corpo de Bombeiros estão no prédio, sejam resgatadas com vida, tudo tranquilo, né? Vamos torcer para que dê tudo certo. Daqui a pouco a gente traz mais detalhes desse acidente, de acordo com que as informações forem chegando ao Bafulê. Ah, já tem a história, viu? A polícia que parou um homem no meio da rua com um negócio na mão, no meio da madrugada.
2: Como é?
0: O que será que ele tinha na mão e o
2: posso
0: que...
2: Posso responder?
0: E tem um desfecho surpreendente, viu? Isso. Porque o que a polícia fez quando foi de encontro a este homem é diferente e curioso.
1: O que a mãe da Marília Mendonça encontrou quase 5 anos depois, revirando, ajeitando, né, arrumando os pertences da filha? Essa é impressionante. E mais, no último sábado, show da Shakira. E aí, quem levou mais público? A Praia de Copacabana, nesses shows que ficaram a cara do Rio de Janeiro no mês de maio. Shakira, Madonna ou Lady Gaga? A gente conta, né?
0: Quero saber, viu?
1: Sim.
0: Já. Ei, tu gosta do filho do Piseiro? Tem uma notícia muito legal sobre ele, viu? Cantor filho do Piseiro, que é um fenômeno. Já a gente traz no Bafulê.
1: Tum, tum, tum, é?
0: É, por aí. Isso aí.
1: É isso. Exatamente, Netinho fez agora. E a gente tem atração musical no Bafulê.
2: Vai, já chega no portão e eu vou anunciar.
1: Então tá, fica com a gente. Até ainda, a gente se encontra no próximo bloco.
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0: Folê. Alisson Marques, Cláudia Leite.
1: 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Muito obrigada por sua companhia, por sua audiência. O Bafulê é feito para você, o Bafulê também é feito por você. Então, se você vir algo importante, um fato, uma curiosidade, informa para a gente por meio do nosso WhatsApp. 85 é o código de Fortaleza, 988871306.
2: Tá bom.
1: Tá certo, 85 988871306.
2: É.
1: Vamos lembrar de Marília Mendonça? Após quase 5 anos da morte da cantora Marília Mendonça, a mãe dela, Dona Ruth, emocionou os fãs quando postou nesse fim de semana que, ao arrumar as peças, as roupas da filha Marília Mendonça, ela descobriu um fio de cabelo da Marília Mendonça preso a uma das roupas. E olha que emoção, foi um momento íntimo que voltou a emocionar fãs da Marília Mendonça. A Dona Ruth, a mãe da Marília, revelou nas redes sociais essa descoberta inesperada ao mexer itens pessoais da filha guardados no guarda-roupa. E ela colocou o vídeo, postou na internet e agora a gente acompanha.
3: Aí, de repente, eu tô aqui arrumando os armários. Olha o que eu encontro. Um fio de cabelo da minha menina, que esse ano faz 5 anos que ela partiu. Mas eu fico com meu coração quentinho quando eu encontro um fio de cabelo dela. É como se ela estivesse pertinho de mim. E como se ela dissesse: mãe, continua, mãe, tá tudo bem aqui onde eu tô. E continua aí. O luto, gente, a gente não consegue expressar com palavras o quão grande é a dor. A gente aprende a conviver com o luto, mas ele não passa. E eu fico muito feliz quando eu encontro um pedacinho de cabelo dela. Eu sinto meu coração bem quentinho. E bom dia, viu, gente? Eu quis compartilhar com você. Aí, de repente, eu tô aqui arrumando os armários.
1: Então, bacana, né, Cláudia? Incrível, né? Emocionante o que a Dona Ruth encontrou da própria filha. A gente pôde ouvir da própria voz dela. Um fio de cabelo da Marília, quase 5 anos depois que ela se foi, quando ela arrumava as roupas, preso a uma das jaquetas que Marília amava usar. E a gente vê o quanto é importante. E as palavras da Dona Ruth emocionaram a muitos, inclusive a mim, quando ela diz, né, que o luto, ele não passa. A gente aprende a conviver, porque a gente tem que continuar vivendo com a falta dessa pessoa. Mas não é fácil. E para muita gente, encontrar um objeto, ou não é nem um objeto, né? Isso é uma parte do corpo da Marília, ou uma parte do corpo da pessoa que a gente ama e que foi embora. Muitas vezes é difícil a gente lidar com essas emoções, né? Graças a Deus que a Dona Ruth disse, né, que aquece o coração. É uma forma como se a filha dela dissesse: mãe, eu estou bem, né?
4: Bacana, viu, Cláudia? Muito forte isso que a Dona Ruth passa. É assim, eu...

0: não sei como é, nunca vou saber como é perder um filho, né? É algo que eu não imagino. Então, a dor que essa mulher passa todos os dias deve ser muito forte quando ela lembra dos momentos com uma mãe que gera uma filha e cria pro mundo. Deve lembrar de tantos momentos quando você se vê distante daquela pessoa para sempre, né? Fisicamente falando e falando da vida aqui na Terra. Então, deve ter sido um momento muito emocionante e eu não consigo imaginar, dimensionar o tamanho da dor dela. Força, dona Ruth, e para todo mundo que perdeu um ente querido, claro, e sente muita saudade. Força para todos nós que perdemos entes queridos. E, claro, a vida continua, mas a dor sempre vem. De vez em quando vem a dor, aí passa, vem, passa. Momentos felizes fazem a gente ficar mais tranquilos, depois fazem a gente ficar tristes. E é isso, é a roda gigante da vida, a montanha-russa da vida que a gente passa. É isso mesmo, e com o tempo a gente vai aprendendo a lidar com essa dor, essa ausência, mas nunca passa.
1: Puxa vida, você falou tudo.
0: Na verdade?
1: É isso mesmo, é por aí. E vamos pra frente e a gente coloca todo o nosso esse sentimento, né? A gente coloca no coração de Deus. Senhor, toma conta, porque eu não sou capaz. E aí Deus faz maravilhas, né?
0: Falou tudo. Claudinha!
1: Oi, Alisson!
0: Vamos contar a história da abordagem. Eita! O homem ia andando no meio da rua, na madrugada, e ia segurando uma coisa na mão.
1: Sim.
0: Quando a polícia ia passando também. A polícia viu o homem segurando o negócio na mão, aí os policiais que estavam na viatura disseram, opa, esse homem tá levando esse negócio na mão agora, nessa hora, no meio da madrugada. Pô, peraí, vamos parar a nossa viatura, vamos ver o que ele diz, por que ele tá levando isso. Será que é ilegal? Será que o que ele tá fazendo é ilegal? A polícia parou o carro. O policial desceu, foi até onde o homem tava e disse, meu senhor, por que o senhor tá levando isso nesse momento? E o homem explicou. Eu vou contar agora para vocês. Tudo isso aconteceu numa cidade do interior do estado de Goiás. O homem ia andando na rua carregando um violão. A polícia quis saber por que ele estava levando o violão. Na madrugada ele disse, eu sou cantor, eu acabei de sair de um barzinho onde eu estava tocando. Aí o policial disse assim, é mesmo, pô, prova para mim que você é mesmo cantor, que isso não é fruto de nenhum roubo. E agora a gente vai acompanhar o momento exato em que o homem prova pro policial que é cantor e o policial toma uma atitude e a gente vê agora no vídeo e você ouve na verdinha todos os detalhes. Vamos ver.

Agora o policial tá tocando violão e o homem tá cantando. Vai já fazer a segunda voz ele, ó. O policial canta melhor que ele.

0: E o homem foi liberado pra casa, ele foi liberado pela polícia e ficou tudo bem. Ele foi, ele provou que era cantor, né? Ele não provou que era o melhor cantor do mundo. Ele só provou que era cantor. E aí a polícia, o batalhão policial de Porangatu foi que divulgou o vídeo, mostrando uma abordagem diferente, mostrando que essas coisas acontecem. Não era um criminoso. Assim, eu acho que ele deu uma ludibriada na polícia, porque
1: quem
0: ele canta
1: é o
0: ruim.
1: Cantor? Sim.
0: Ele canta ruim.
1: Quem é o cantor?
0: Mas ele provou que canta. Então tá tudo bem. Ruim ou bem, ele cantou. O policial, o menino, canta muito melhor do que ele. É melhor do que o Eduardo Costa, inclusive, parece. E ainda é melhor que o Eduardo Costa. Então é esse policial que deveria fazer sucesso aí no Brasil afora cantando. Mas ok, não foi preso. Provou que era um cantor mesmo. Então tá tudo resolvido. A própria polícia divulgou esse vídeo que viralizou. É um criminoso talentoso. Criminoso no bom sentido, entre aspas, né? Porque nada foi provado que ele cometeu nenhum crime. Então, tá tudo bem.
2: Tá tudo certo.
0: Tudo certo.
2: Bora seguindo. Vamos até Itapiúna, dá tempo?
0: Vamos.
2: Vamos até Itapiúna, porque em Itapiúna aconteceu uma batida entre duas motos. Numa moto ia o piloto e a garupeira. Na outra moto ia o piloto sozinho. Ah, três pessoas envolvidas nesse acidente que acabou com os dois pilotos mortos.

0: mortos e a garupeira no hospital. A batida aconteceu na CE 060 em Itapiúna no último sábado. A polícia informou que, aliás, a Secretaria de Segurança Pública informou que as duas motos bateram na CE 060, na rodovia estadual. Um dos pilotos, o de 25 anos, morreu ainda no local. As outras duas vítimas, o outro piloto e a garupeira, foram socorridos após a queda, após a colisão entre as duas motos. Acontece que o segundo piloto morreu logo depois da entrada no hospital. A garupeira continua internada. Segundo informações não oficiais, o estado de saúde dela seria grave, mas não foi confirmado nem detalhado ainda oficialmente. Equipes da Polícia Militar do Ceará e a perícia forense estiveram no local para atender a ocorrência, realizar os primeiros levantamentos e as circunstâncias da colisão entre essas duas motos, que acabou na morte dos dois pilotos e a garupeira no hospital. Por meio da delegacia, o caso é investigado pela Polícia Civil do Estado do Ceará, responsável pela região de Aracoiaba, que deve apurar o que provocou esse acidente no último sábado. Bom, a gente sabe que o Ceará foi coberto por muita água no último sábado,
1: exatamente,
0: né? O Ceará, tanto em Fortaleza, inclusive Fortaleza foi a terceira maior chuva, né, do estado desse ano. O Ceará ficou sob fortes chuvas no sábado, inclusive à noite. E na CE 060 Itapiúna, onde o acidente aconteceu, não há informações se chovia na hora do acidente, mas a pista estava molhada. Então, o que pode ter acontecido? N possibilidades para esse choque entre as duas motos e as mortes dos dois pilotos e a garupeira ferida. Esse fim de semana, na sexta-feira, eu fui com o meu clube, o Anônimos, fazer um passeio, e era para ser um bate-fica, que é um passeio que a gente não pernoita. Acontece que, por conta da chuva e dos buracos na estrada, um passeio que foi para ser na sexta-feira, eu voltei ontem, domingo, por volta quase 7 da noite.
1: Que não tinha condição, né, de
0: exatamente,
1: voltar.
0: Por questão de segurança. A gente foi ali pela CE 040, depois foi para Icapuí, atravessou por Grossos, uma travessia na balsa linda, linda, linda, aí a gente foi até Areia Branca, já no Rio Grande do Norte, voltou por Mossoró, aí não tinha mais condição, era muita chuva e buracos na estrada. No sábado, então, não tem problema, já que a gente tá saindo de Mossoró, vamos ver o açude que sangrou lá, o açude de Oroz, vamos ver que coisa linda. O que tinha de buraco na estrada, meu povo, não é brincadeira. Quando conseguimos chegar lá no Oroz, era por volta das 4:30 da tarde. Quem puder, vá, porque é muito lindo de se ver. É emocionante. Assim, a gente fica até vendo como a gente é pequeno no meio daquele mundo de água, daquela natureza exuberante. E aí, não tinha vaga nas pousadas em Oroz, exatamente por conta disso. E aí, Alisson, Netinho, quem nos acompanha, nós fomos de Oroz para Icó, que está no máximo 40 km já à noite, mas fomos bem devagar, com muita segurança.
1: Mas que sem chuva faria em quantos minutos?
0: Ah, sem chuva seria bem rápido. 30 minutos a gente faria bem rápido. 45 minutos. Somente que choveu no meio do caminho.
1: E aí?
0: E aí o tempo ficou mais longo, e aí a gente ainda encontrou umas vacas na estrada à noite.
1: Eita, perigoso.
0: E aí a gente, foi muita destreza dos nossos pilotos, e aí a gente então foi passando pelas vacas, farol mais abaixado, sem acelerar, sem buzinar, porque acreditamos, por conta da chuva, o asfalto que ficou quente durante o dia era o local para elas ficarem em segurança. Quando nós chegamos no posto de gasolina, agradecemos a Deus por essa aventura que a gente não queria, mas a gente estava procurando um hospedagem. Chegamos em Icó, deu tudo certo. E ontem à noite batemos aqui em Fortaleza. Foi um passeio que era para ir ali e voltar. Foram 1.067 km.
1: Muito importante, Cláudio, seu relato, porque mostra como é importante ter esse cuidado, essa cautela, essa preocupação e essa análise fria dos fatos, né?
0: Avaliamos muito, Alisson.
1: Você tem que analisar, avaliar, vale a pena pegar a estrada agora, tá chovendo, tem buraco, passar pelas vacas lá, a forma de passar com cuidado, cautela. Não perca, não corra pra não perder um minuto da sua vida, pra você perder a sua vida em um minuto. Não faça isso. Seja cauteloso, seja tranquila, analise todos os fatos, todas as possibilidades, para que você, como a Cláudia Leite faça, preserve a sua vida e acaba curtindo mais um pouco também a programação que você ia fazer só em um dia, acaba fazendo por mais tempo. Tudo pode virar alegria e tranquilidade, é só você ter um

0: um pouco mais de calma, tranquilidade, um pouco mais de coerência, né, de análise dos fatos, para que não, você não corra risco e nem coloque a vida dos outros em risco.
1: É exatamente isso, Alisson. E a gente está só mais nessa informação exatamente porque, como a gente

0: parentes nossos aqui esperando pra gente voltar. Então foi toda uma logística pra reorganizar tudo, pra minha sogra não ficar sozinha, porque ela mora com a gente mora com ela, enfim. Mas por quê? Porque tudo é segurança. E tudo poderia ter um desfecho muito ruim a 30 segundos, um minuto. Então, vale a pena sim. Pense, reflita, vá, fique tranquilo. Pense com a cabeça, não pense com a emoção, porque você tem que ir, você tem não, né? A gente quer ir e voltar em paz. E as pessoas que a gente encontra no caminho, também elas possam voltar em paz. A gente não seja a gente para ser dor ou morte para as outras pessoas. Deus nos livre.
1: Inclusive, Cláudia Leite, quem quiser acompanhar aí seus momentos de aventura, pode seguir você no arroba Cláudia Leite Jornalista, seu Instagram. Tem sempre você lá na moto, passeando pelas cidades.
0: Inclusive, esse passeio aí que a gente fez.
1: Pelas estradas, está tudo registrado. Arroba Cláudia Leite Jornalista. Segue lá ela nas redes sociais. Também siga o João Inácio Júnior. Daqui a pouco vamos falar sobre a ida dele lá pro Domingo Legal ontem, viu? João Inácio Júnior, segue ele nas redes sociais. Manda abraço, diz que está acompanhando aqui a gente, o Bafulê, diz que viu ele no domingo no Portioli, segue ele nas redes sociais. Tem eu também, arroba Alisson Mídia com dois L's e dois S's, arroba Alisson Mídia, dois L's e dois S's, e o Netinho Souza, Souza com S, Netinho Souza, você também segue ele nas redes sociais. Claudinha,
0: oi, Alisson.
1: Eu vou trazer aqui uma notícia bem rapidinho, uma notícia policial muito forte.
0: Sim.
1: Sobre um homem que matou a própria patroa com um pedaço gigante de madeira, só que o pedaço de madeira era uma carranca. Sabe o que é carranca, gente? É aquele objeto de madeira que tem tipo um rosto, né? Um rosto, às vezes um rosto meio assustador, imitando espíritos, né, Cláudia? Eu acho que ele tem uma alusão a espíritos,
0: se eu não me engano. Afugentar espíritos.
1: Afugentar, né?
0: É.
1: Então, carranca é aquele de enfeite, usado nas casas e fica, às vezes, pendurado na abertura de uma porta, bem do lado, ou então fica pendurado na área. Pendurado não, fica em pé no chão, porque ela é muito grande. Pois um funcionário matou a própria patroa com uma carranca. Um homem foi preso ontem, domingo, por policiais civis da Delegacia de Homicídios de Niterói, São Gonçalo, no Rio de Janeiro. Ele é suspeito de ter espancado até a morte a própria patroa com um objeto de madeira. Ele foi localizado em um bairro lá da região, Jaconé, em Saquarema, na região dos Lagos. De acordo com as investigações, o crime ocorreu em uma casa de veraneio no litoral de São Paulo. A vítima, de 56 anos de idade, teria sido agredida com essa carranca, que era uma escultura de madeira, na casa dela, e esse funcionário acabou indo na casa dela. Eles tiveram uma briga muito grave na casa, e aí, por conta dessa briga, ela foi assassinada a golpes, a pancadas de madeira dessa carranca que tem na casa dela. O suspeito foi encontrado após o trabalho de monitoramento da unidade policial, não ofereceu resistência no momento da abordagem, e contra ele foi cumprido o mandado de prisão aí, expedido contra ele por conta do homicídio, do assassinato dessa sua patroa. O motivo da discussão entre o funcionário e a patroa não foi divulgado, mas ele foi até onde ela estava, na casa que ela estava passando aí o final de semana no litoral de São Paulo, matou ela com pancadas dadas através dessa carranca, com essa carranca, e ela foi assassinada, e depois ele fugiu e o sistema de monitoramento conseguiu encontrar ele. A motivação do crime até o momento não foi divulgada. Se a gente souber antes, até o final do Bafulê, antes do final do Bafulê, a gente atualiza vocês.
0: É verdade, carranca é uma escultura de madeira, a maioria das vezes é de madeira ou de barro, com feições humanas e animais assustadores, e é típica do Rio São Francisco. Tradicionalmente, ela serve para proteger barqueiros, espantando os maus espíritos e as energias negativas. Hoje, é tida como um forte símbolo do folclore brasileiro, usado como amuleto decorativo para a proteção de residências e outros locais.
1: Inclusive, a gente vê ela muito, Cláudia, em casas de praia, em casas de veraneio, né? Vamos acompanhar na TV Diário para você ver o que é uma carranca, para que você tenha uma ideia que eu acho que você já viu em alguma dessas casas de praia. Vamos ver a foto na TV Diário da carranca, para a gente poder tirar essa dúvida. Vamos lá acompanhar a foto? Tá aí. Pra você que tá na Rádio Verdinha FM, bem rapidinho você põe aí no Google e você acha carranca, né?
0: Exatamente. E a produção de carrancas, assim, dita oficialmente no Brasil, é no município de Pirapora, em Minas Gerais, um dos lugares que preserva essa técnica e essa ancestralidade.
1: Claudinha,
0: oi. Bora,
1: daqui a pouco é a história do Pix falso, viu?
0: Ah, essa eu quero
1: Vamos
0: saber.
1: Vamos falar. O homem mandou um Pix não, mandou uma mensagem pro WhatsApp da pizzaria.

0: Sim. Ei, eu quero uma pizza disso, disso, disso, daquilo.
1: Um cliente, é?
0: Um cliente. Aí o dono da pizzaria disse assim, porque o dono da pizzaria é um faz tudo, ele faz a pizza, ele atende, ele manda a pizza e tal. Disse assim, ah, tá bom, vamos fazer. Passa aí o endereço que você quer receber e o Pix do valor tal, que é o valor da pizza. Aí o homem mandou um comprovante do valor certo. Aí o dono da pizzaria, muito esperto, na agilidade ele podia não ter prestado atenção. Prestou. Ele olhou o comprovante, aí tá, eu vou agora olhar aqui no aplicativo do banco. No aplicativo do banco, o mesmo homem mandou um centavo.
2: Um centavo.
0: Comprovante falso e o Pix real só de um centavo. Ele diz, pois menino, peraí.
2: Espera.
0: Pix falso, vamos ver o que é que eu vou fazer com ele. E daqui a pouco a gente mostra o que que ele fez com o cliente safadão.
1: É verdade, a gente tem atrações musicais no Baflê?
2: Temos, está encostando no portão.
1: Opa, vai já chegar. Que maravilha! Além disso, nós vamos contar... Não
2: tô pra dizer o nome da cantora, vou nem mentir.
1: É, mas aguente aí.
2: Deixa comigo.
1: Nós vamos contar. Uma menina de 9 anos foi esfaqueada pelo pai quando defendia a própria mãe...
0: Eita!
1: ...do ataque do pai.
0: Nossa.
1: Nossa senhora, que desacerto nessa família. Pois ela foi esfaqueada, nós vamos contar todos os detalhes. Além disso, um jovem... marcou um encontro com uma mulher pela internet e foi executado com quase 20 tiros na presença do irmão dele e de um amigo. Aí vocês, que história esquisita. Uma pessoa conhece outra na internet, marca um encontro com a mulher e leva o amigo e o irmão. A gente conta todos os detalhes. Além disso, ainda foi executado com quase 20 tiros.
0: Eita.
1: Ô, Bafulê.
0: Eita, daqui a pouco a gente sabe tudo.
1: Sim, o que mais? Tem um telefone
0: e
1: tocando.
0: E daqui a pouco...
2: Meu não.
0: Não, também não. Meu e daqui não. A pouco a gente traz também aqui no Bafulê. Eita, tá sabendo, teve o show da Shakira, a Cláudia vai já dizer o negócio da Shakira. E teve uma mulher que foi presa no show da Shakira. O que, que ela tava fazendo?
1: Nossa, ela
2: fazendo
1: quis...
2: Shakira.
1: Ela quis encontrar a Shakira?
0: Ela podia tentar, mas acho que não ia conseguir, não. Mas ela foi presa.
1: Eu gostei.
0: Terminou o show da Shakira, ela foi presa. Eu conto já o que ela tava fazendo.
1: Eita, tudo isso e muito mais a partir do próximo bloco.
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1: Ai, que cheiro bom.
2: Cheiro bom, verdade.
1: Cheiro de comida. É porque eu não almocei, aí vai que, né?
2: Tu não almoçou, não?
1: Não, tô sonhando com as coxinhas. Ai, meu Deus do céu. Ai. Mas bora lá.
2: Ei, mas é...
1: Tá sentindo?
2: Nossa.
1: Oi, viu? Não sou eu, né?
2: Não sou você, não. Não é seu cérebro, não.
1: Não é meu cérebro, não. Eu acho que tá vindo pelo Arcon, alguma coisa assim.
2: Eita.
1: Será? Mas não é? De caramelo, assim, de leite quente, de café com leite.
2: Eu vou até...
1: Como é o nome daquele negocinho que bota com canela? Como é que é o nome?
2: Uma golada d'água aqui pra passar...
1: Caputino!
2: Vou dar uma golada d'água pra passar a fome.
1: É, capô, tô te falando. É verdade, eu não tô doida.
2: Bom demais.
1: Bora lá.
2: Bom demais a água que eu bebi, né, Cláudia?
1: É, sim. Bebe água pensando no cappuccino, bebe água.
2: Aí vamos falar de pizza.
1: Opa!
2: Oh, meu Deus do céu. Ó, gente, é o seguinte. É o jeito. Eita.
1: É. Respira. Nossa.
2: Ei, vamos falar de pizza. É o seguinte. O homem fez o pedido da pizza pelo Zap Zap da pizzaria.
1: Certo.
2: Aí ele mandou a mensagem lá pra pizzaria, o dono da pizzaria. A pizzaria simples, onde o dono faz, atende, com seus ajudantes lá, com seus parceiros, colegas. Ele disse, ó, eu quero uma pizza assim, assim, assim, assado. Tal sabores. Digamos, portuguesa, meia calabresa. Tamanho grande.
3: Não esquece refrigerante.
2: Aí, o homem, o dono da pizzaria, diz: tá bom, amigo, vai ser R$75. Faz o Pix aí, quando chegar o comprovante, eu mando. O cliente fez o Pix. Na verdade, ele mandou o comprovante pelo WhatsApp. No comprovante tinha lá o valor pago. 70, 80, 90, lá o valor. E aí, o dono da pizzaria, antes de preparar a pizzaria, pensou: eu vou olhar no aplicativo do banco. Aí foi lá no aplicativo do banco confirmar que o comprovante estava tudo certo. Confiando no cliente. Não, tá tudo bem. Eu vou só olhar mesmo só para poder garantir. Vai que ele estava precisando que entrasse o valorzinho no aplicativo do banco para mandar comprar um pimentão, para mandar comprar um ovo. O que aconteceu? Ele olhou no aplicativo do banco, não tinha o valor correto. Tinha um centavo. O cara mandou um comprovante falso e só mandou Pix de um centavo. O dono da pizzaria tomou uma decisão. Ele diz: Pix falso? Pois espere ainda. Peraí. Agora você vai ver o que eu vou fazer. Vamos acompanhar então o que o dono da pizzaria fez com o cliente que mandou o Pix falso.
4: Vai. Tradição aí, muitos anos, tá pegando os ingredientes da pizza ali de um golpista. A mulher tá pedindo pelo Uber aqui, um pedido. Fez um Pix pra nós falso de R$173. Aí caiu um centavo na conta e meu pai tá pegando os ingredientes ali, ó. Nós vamos mandar a pizza pra mulher no Uber. Os ingredientes aí.
5: Vamos lá, vamos rechear a pizza desse cliente especial que fez um Pix falso pra nós. Pão de fim de faca. Capricha aí, capricha, que é a primeira vez que tá pedindo. É uma grande, uma gigante. Vamos lá. Vamos fechar essa daqui que ela já está pronta.
2: Ele tá fazendo uma pizza de lixo.
3: E é mais de uma, né? Olha.
2: Ele tá digitando na pizza. Pix falso. Escrevendo, né? Digitando não. Escrevendo Pix falso, pizza falsa. E aí vai mandar para o cliente uma pizza de lixo. Ele foi naqueles camburão de lixo que fica no meio da rua, pegou um monte de lixo, começou a juntar pedaço de papelão velho. Ele pegou umas coisas brancas que eu acho que é cal, né?
1: Deve ser gesso.
2: Aí foi para a pizzaria e começou a filmar, montando a pizza falsa, que o cliente mentiroso merecia receber. E aí montou essa pizza falsa, cheia de pedaço de papelão, papel, pedaço de gesso desmanchado, cal, e aí mandou para o cliente. Segundo informações aí, ó, uma pizzaria lá em Contagem, região metropolitana de Minas Gerais, recebeu essa encomenda por meio de um aplicativo de mensagens que parecia uma encomenda como qualquer outra. Durante a interação, o suposto cliente pediu uma pizza grande e outra pizza gigante, porque tinha o tamanho gigante lá nessa pizzaria, viu? E aí escolheu os sabores e perguntou o valor. Ao ser respondido, mandou o comprovante do Pix e combinou a entrega. O atendente continua a conversa normalmente até que percebeu que não tinha entrado o valor no aplicativo do banco, apenas um centavo, e o comprovante era falso. Diante

0: da tentativa de fraude, o dono da pizzaria teve uma reação incomum. Em vez de cancelar o pedido, decidiu seguir com a entrega. As pizzas foram preparadas com gesso, entulho e ainda contaram com um recadinho bonitinho que foi enviado para o cliente. O dono da pizzaria, então, mostrou bem bonitinho como é que se resolve a situação. Ah, tem um negócio, uma conversa no WhatsApp, né? Vamos ouvir a conversa dele no WhatsApp. Vamos lá.
1: Traz aqui, abre aí. Não vai desperdiçar pizza, não. Manda pizza.
0: Ele mostra
2: o valor em Pix, aí você faz o Pix, quando tiver pronto, você chama o Uber e coloca o Uber, tá bom? Prazer, meu nome é Rosso. Qual o seu nome pra me salvar aqui?
0: Tudo anotado, o endereço.
2: Essa nota aqui era bem caprichada, entendeu? É diferente das outras, era bem... Aí assim você confirmar isso, no número do comprovante, tá bom, tá bom, pra produção. Fica pronto uns 15, 20 minutos.
0: Eita, que ele botou no volume 1.5. Não deu pra entender nada. Uma grande, uma gigante. 173. Olha, ele mandou o Pix.
3: Eita.
0: Bem comprovante bonito, parece real.
3: Uhum.
0: Será que foi o Chat GPT que fez esse comprovante? Tá pegando... Gente, deixa de ser trambiqueira, meu povo. Eu fiquei com vontade de comer pizza, mas eu só vou comer quando eu puder pagar. Se eu não puder pagar, eu faço meu arroz com feijão e ovo em casa mesmo, mas não dou esses golpes, não. Que absurdo! Muito bem, o dono da pizzaria.
3: A sorte que o dono fez, viu, o comprovante, né?
0: Se ele não tivesse olhado o aplicativo do banco, ele tinha mandado. Depois tinha se lascado todinho. Cento e quanto? R$173. Não é qualquer coisa, não.
4: Não, é grana.
3: Haja pizza aí, viu?
4: Rapaz, mas pizza de mussarela, hein?
3: É bom demais.
0: Nossa,
4: ai, nossa, pizza de mussarela.
3: E aí, esse golpe aí de um centavo foi?
0: Foi um centavo.
3: Mas também tem uma galera que paga e faz só 5 celular, ó.
4: É?
3: Ó, tá aqui, viu? Aí, ó. Aí o rapaz que vendeu não vê, né?
0: É,
3: aí
0: verdade.
3: Depois...
0: Gente, vamos ser honestos, meu povo. Se vocês não tiverem grana, come o que você tiver em casa mesmo. Come coisa simples. Mas não fique enganando o povo, não, pelo amor de Deus. O povo do Bafulê faz isso, não.
4: Seja
0: não.
4: Honesto. É verdade.
0: O espectador do Bafulê não faz isso, não.
4: É verdade. Bia. Eu tô morrendo de vontade de fazer uma coisa.
0: Não sei se que é coisa, bobagem. Cláudia?
4: Eu queria perguntar. Não, eu queria perguntar pra galera. Ah.
3: Você qual
4: gosta
3: sabor
4: de pizza?
3: Da pizza que você gosta?
4: Eita. É, qual é a sua pizza favorita? E a minha é mussarela.
0: A minha é portuguesa.
3: A minha é frango, calabresa, a minha é tudo. É camarão.
0: Camarão, a da Bia rica. Rica,
4: eita,
0: é. Tu é rica, camarão, ora.
4: Bora perguntar, será que a galera
0: bora. Qual é a pizza que você mais gosta?
4: É, qual é o seu sabor favorito da pizza, hein, de pizza? Qual é, por favor?
0: Diz aí pra gente o WhatsApp da Verdinha, DDD85, número?
3: É 98... Tu me pega assim de surpresa. É 98887-1306.
0: Repita.
3: 85 é o DDD, pizza de calabresa, é bom. É 98887 e pizza de frango catupiry. É, menino. É 1306. Participe. Qual a pizza que você mais gosta? Agora, você não pode mandar áudio, porque a gente não dá
0: consegue
3: pra colocar,
0: ouvir,
3: né?
0: Agora, é. Mande seu nome, de onde você está falando, e mande também o sabor logo que você gosta, tá bom?
4: Se, será?
0: Ó, se você tiver uma explicação assim, eu adoro pizza, tipo, eu brinquei com a Bia, eu adoro pizza de camarão, mas tá caro, então eu também adoro aí falar mais barato. Mas não tem problema, pode responder.
4: Por acaso, será que tem alguém que não gosta de pizza?
0: Ah,
4: se você não gostar de pizza, você também pode dizer, não, eu não gosto de pizza, eu prefiro coxinha, enfim.
3: Agora,
4: pode
0: ser? Pode
4: sim. Tá valendo.
3: Existe pizza doce também, viu?
4: É,
3: pode
4: aí
3: mandar.
4: Pizza doce com chocolate, com pipoca.
0: Isso.
4: Pronto, qual
3: cuscuz.
4: É? Qual é o seu sabor favorito de pizza? Se
0: tem
4: você
0: gente, Cláudia,
4: não gosta,
0: desculpa.
4: Diz.
0: Tem gente que fala que prefere a pizza de kit.
4: Kit?
0: A que tiver.
4: Olha.
0: Guilherme Muniz que falou. A pizza que tiver. Participe, gente.
4: Olha, pizza gelada no outro dia é bom demais com café,
0: eita,
4: né?
0: Eita,
3: com café.
4: Eita,
3: com
4: aí
3: café.
4: É bom demais.
0: Eita, lasqueira. Eu quero agora dar um recado maravilhoso pra vocês. Posso, Cláudia?
3: Pode,
4: né?
0: Deixa
4: pode.
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1: Um recado massa. Bafulê. Que bom, né? A gente vai pro intervalo?
0: Vamos. Vamos pro intervalo comercial, Cláudia Leite.
1: Mas... E volta na sequência.
0: Ei, tá sabendo da mulher que foi presa durante o show da Shakira? Vou dizer o que é que ela tinha, viu? Já
2: pulou o muro.
0: É, vou já contar. Será que ela pulou o muro? Será que ela tentou beijar a Shakira à força? Não ou será que ela tava com os bolsos cheios de droga? Pegou o que era?
2: Pegou o segurança.
0: Conto já.
1: E mais, qual foi o maior público? Nesse show, né, que já é um fenômeno. Shakira, Madonna ou Lady Gaga? A gente conta no próximo bloco. Um jovem de 18 anos foi executado com quase 20 tiros quando marcou um encontro com uma mulher pela internet. O irmão dele e um amigo dele foram para o encontro. Que história estranha? A gente conta no próximo bloco. E daqui a pouco, atração musical, Netinho?
2: Tá encostando. É a Thalita Mel, a cantora.
0: Eita!
2: Disse eu.
0: É. Opa. Ei, Netinha, ela tá encostando mesmo?
2: Tá encostando.
0: Thalita Mel, daqui a pouco no Bafulê, essa cantora é um fenômeno.
2: No zuzuzu. Já, já. Eu tô... Pois é, deixa aí.
0: Eita, aí, ó. O nome dela é... Thalita Mel.
2: Thalita Mel.
0: Já, já no Bafulê.
1: Uhul! Essas e outras, hein? Olha aí, ó. Daqui a pouquinho, ao vivo aqui no Bafulê, Thalita Mel.
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1: 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Muito obrigado pela sua audiência, você que acompanha pelo rádio, você que acompanha pela televisão, você que tá com a gente em qualquer lugar do Brasil. Muita mensagem a gente recebendo aqui da galera que adora o Bafulê. O João Inácio Júnior tá de férias, viu? Voltando no dia 13 de maio. Tá bem pertinho dele voltar. Vamos falar do filho do Piseiro. Você gosta do... Como é que ele faz?
2: Pum, pum.
1: Como Primeiro, é?
2: Pai.
1: Diga aí. É assim? Filho do Piseiro. Ó, vamos falar do Filho do Piseiro, viu? O cantor Filho do Piseiro anda numa fase excelente. Ele esteve aqui no Bafulê recentemente, deu um verdadeiro show nesse palco, deixando todo mundo aqui muito animado. E agora o Filho do Piseiro fez um show lá em São Paulo e ele chegou a levar 70 mil pessoas para este show. E aí ele tá muito feliz, tá todo mundo que trabalha com ele comemorando, porque é uma fase fantástica da carreira dele. Vamos acompanhar o momento em que ele sobe no palco e deixa a galera, os 70 mil, as 70 mil pessoas eufóricas com a dança dele. Vamos ver.

0: O músico filho do Piseiro, que está se destacando cada vez mais na cena brasileira, ele assinou contrato com a RSS, Produções Artísticas, do Roberto Costa, um grande empresário, e alcançou um grande marco na sua carreira. Filho do Piseiro cantou para mais de 70 mil pessoas na Expo de Bragança Paulista, em São Paulo. Ele já está com outras datas confirmadas para vários shows lá para São Paulo: Vagem Paulista, Lins Extrema, Mauá, São Carlos, Cajamar, Macaé, Votorantim e Sorocaba, mostrando que a sua música está rompendo fronteiras e ganhando a região sudeste do Brasil também. O Piseiro está invadindo o Brasil e o filho do Piseiro está sendo aí muito bem valorizado nesse momento, claro, também com a sua dança muito diferente, né? A gente vê, a galera gosta de dança nas redes sociais, a gente vê o sucesso do João Inácio Júnior, por exemplo, e de muitas outras pessoas que fazem dancinhas, tão arrebentando. Falando em João Inácio Júnior, ontem o João Inácio Júnior esteve no Celso Portiolli, participando do famoso da internet como jurado. Ele participou do programa e quando ele entrou no programa Domingo Legal, o Celso Portiolli falou com ele e fez uma verdadeira declaração de carinho, de amor, de respeito pela carreira do João Inácio Júnior. Olha o que que o Celso Portiolli falou quando o João Inácio Júnior entrou no palco do Domingo Legal ontem à tarde. Acompanhe.
1: Olha lá. Será? Ô João, você sabe, deixa eu falar uma coisa pra você. Eu te acompanho, né, de hoje, antes do meme. Eu já te acompanhava fazendo o João Inácio Show.
2: Show.
1: Show, na televisão. Você é um baita de um apresentador.
2: Muito
1: você
2: obrigado.
1: É um apresentador de primeira. Você poderia trabalhar em qualquer televisão nacionalmente, porque você é bom no que você faz.
2: Puxa.
1: Você é bonito, você tem voz, você se porta bem no palco. Você é bom.

0: Isso é muito bom. Agora, nas redes sociais, aos 69, não é isso?
1: 69 anos.
0: Tem uma voz linda também. Você conseguiu se reinventar. Olha lá. Será?
2: Que coisa boa, João Inácio Júnior, muito elogiado, muito aplaudido lá no Domingo Legal. Ó, teve um momento, viu, Cláudia Leite?
3: Sim.
2: Que o João Inácio Júnior invadiu o palco, ele tava na bancada dos jurados, né? E sim, recebeu, foi recebido pelo Portioli, foi, recebeu todos esses elogios e foi pra bancada dos jurados. Sim. Durante a participação dos famosos da internet, os famosos iam chegando, os famosos iam fazendo lá suas dancinhas, suas brincadeiras, suas ações que os fizeram famosos na internet, e os jurados comentavam, brincavam. Teve um momento que o João Inácio Júnior foi pro palco lá com o Celso Portioli, com um dos participantes, brincou com ele, deu uma de apresentador do Domingo Legal, falando com o participante, brincando com a barriga do participante. Foi muito divertido, foi muito bacana, e que momento legal, viu, do João Inácio Júnior lá em São Paulo, participando do Danilo Gentili, do podcast do Carioca e do Bola, e agora do Domingo Legal, em pleno domingo, lá no SBT São Paulo e Brasil todo, né? O Brasil todo viu. Que legal, Cláudia.
3: É, e o mundo inteiro, né?
2: O mundo inteiro,
3: todos
2: verdade.
3: Conectados.
2: O SBT, inclusive, tem transmissão online pelas plataformas de vídeo e é assistido no mundo todo.
3: Exatamente. João Inácio Júnior, sendo João Inácio Júnior, eu olhei porque eu tava viajando,
2: sim,
3: né? Eu já contei a minha aventura nesse fim de semana e depois Alisson me postou e a gente acompanhou. Bom, eu fico muito feliz porque foi aqui que começamos, né? Vai, João!
2: Verdade.
3: Vai, João! João, dá um jeito, é no teu medo,
2: exatamente,
3: né? Não perde essa oportunidade, não. Essa homenagem, né? Eu acho a gente acha muito justo a homenagem, porque a gente aqui no Nordeste, a gente já conhece João Inácio Júnior, né? A potência que ele é, não é à toa que são 50 anos trabalhando na comunicação de forma ininterrupta, né? Tirando férias, mas a gente... Carro novo também quebra, né?
2: Verdade.
3: Então, nunca saiu do ar, da rádio, da TV. Olha, parabéns, viu? Seu lugar é aí, meu amigo. Seja reconhecido, valorizado, talento do cearense pro Brasil e pro mundo ver. Palmas pra João Inácio Júnior!
2: E aí eu dei uma zapiada, eu dei uma mexida nas redes sociais, no Twitter, no Instagram, pra ver o que as pessoas estavam comentando durante a participação, e só elogios. As pessoas gostam muito do João Inácio Júnior, ele formou uma geração, digamos assim, formou, que eu digo, de vários ouvintes e telespectadores que cresceram acompanhando o João, como eu também, né?
3: Nós.
2: E acabamos adquirindo hábitos, né, do João. Eu na comunicação tenho alguns netinhos, às vezes até brinca comigo, às vezes, que eu tenho alguns hábitos do João, porque a gente cresceu acompanhando ele, e vê-lo neste momento participando de um programa como o do Portioli, que é um dos programas de maior audiência da televisão brasileira, é um grande... Já? Tá na hora? Ah, tá. E aí, quando você vê o João Inácio Júnior se destacando nacionalmente, é muito bacana. Acredito que pra Cláudia Leite, que tá 27... 27 anos trabalhando com ele, é um momento super especial pra ela. Eu que tô há quase 5 anos, acho, com vocês aqui, e acompanho a carreira dele como telespectador há muito tempo. E imagino também que pra esposa, a Suzy, pra todos os filhos do João Inácio Júnior, pras pessoas que fazem parte do núcleo familiar, dos amigos mais íntimos que frequentam a casa, o dia a dia dele, deve estar todo mundo muito feliz, muito feliz. Isso é muito bacana, isso valoriza cada vez mais a televisão cearense. Imagina aí, Cláudia. Vamos falar só de Nordeste, novos estados do Brasil.
3: Exato.
2: E era o João Inácio Júnior do Ceará que tava ontem no Portioli, tava antes no Gentili, teve no podcast do Carioca e tá aí se destacando como a trend mais repetida e mais imitada do Brasil. É do Ceará. Eu tô considerando só o Nordeste. 9 estados. É uma pessoa do Ceará. Avali do Brasil. 26 estados. É uma pessoa do Ceará. O Ceará só tem gente que se destaca. É muito massa.
3: É muito massa. Orgulho de ser cearense.
2: Muito bom.
3: Muito
2: a
3: bom.
2: Cláudia Leite vai trazer agora para você um recado maravilhoso.
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1: Coisa boa, Bafulê trazendo dicas excelentes para você. Cláudia Leite.
0: De Galisson Marques.
1: Agora com a direção de imagens de Gutierrez Madeira, que já está com a gente, tá certo? Sim. A gente vai trazer agora o resultado da nossa pesquisa.
0: Opa, bora! Uhum.
1: Ei, aí, a gente falou aqui sobre o negócio da pizza falsa. Porque o homem fez um pix falso para um cara da pizzaria, o cliente, né? E ele montou uma pizza falsa cheia de papelão, resto de lixo, sim, de gesso desmanchado, tipo cal, né? E aí acabou viralizando nas redes sociais a atitude dele. E a gente perguntou aí qual é a sua pizza favorita. Falando em pizza, falando em fome, porque nós do Bafulê somos famintos, a gente quer saber qual é a sua pizza favorita. E você participou e a gente vai trazer agora a resposta.
0: Ai, meu Deus do céu, qual é a sua pizza favorita, querido ouvinte?
1: Você que tá acompanhando pela Verdinha FM, você não está vendo a pizza que a gente tá botando na tela pra ilustrar esse papo, tá bom? Você que tá na Verdinha é feliz, porque você não tá vendo essa pizza. Porque, pizza linda, viu? Com queijo derretendo, menino do céu.
2: Nossa. Babado.
1: Que coisa espetacular.
2: Eu queria agora.
1: Olha. Queria uma pizza, Netinho?
2: Um pedação bonitão desse aí, ó, vermelho.
0: Não é não?
2: Tô te falando. Ó,
1: a Eliene do bairro Canindezinho disse que a pizza que mais gosta é de mussarela.
0: Opa!
1: Eu acho diferente, porque tem muita gente que não gosta da pizza só de queijo, né?
0: Sim.
1: A mussarela tem que ser uma base pra outras coisas irem em cima ou embaixo.
0: Você
1: e
0: acha,
1: ela gosta, né? Eu acho.
0: Sim.
1: É uma opinião bem minha, viu, meu povo?
2: Delícia.
1: Se me der uma pizza só de mussarela, eu não quero, não. Eu quero porque eu gosto. Eu quero porque eu gosto de pizza, mas só prefiro com coisas em cima, tá?
0: Certo.
1: A Eugênia, do bairro Conjunto Ceará, falou que gosta da pizza mista. Aí eu vejo mais vantagem, viu? Pizza mista. Silvenir, de Jaguaruana, terra da rede, ele diz calabresa com frango.
0: Calabresa com frango.
1: Ou calabresa e também frango. Ele falou, pode ser calabresa com frango ou é meia-meia, né? Meia-meia. Menino, eu tô com medo. Se vocês ouvirem um barulho no microfone, é meu bucho roncando. Pelo amor de Deus.
2: Dormindo.
1: Maria Antônia, da Cidade 2000, ela falou peperoni.
2: Eita, aí.
1: Bom.
2: Aí pegou no carro.
1: Uma linguiça desse tamanho.
2: É bom.
1: Bem fininha, temperada, é bom demais, viu? Fernando Nery, do Parque Potira, em Calcaia. Eu gosto de metade frango e metade calabresa e a borda de catupiry.
0: Nossa senhora.
1: Eu não sou muito fã, não, desse queijo, não.
0: O catupiry?
1: É, sou não. Gosto, não. Da bucho fica frouxo.
0: É?
1: A Miriam, de Forquilha, falou: amo pizza de carne do sol com queijo cremoso e portuguesa. E também gosto muito da doce de Romeu e Julieta.
0: Eita.
1: Bom, viu?
0: Nossa. Assim a gente vai conseguir dizer o resultado dessa pesquisa, hein? Pelo amor de
1: Deus. O Jason Américo, de Frutal, em Minas Gerais, ele falou, sabe qual é a pizza que ele prefere? As do rodízio.
2: Aí, pronto.
1: Ele quer tudo.
2: Com ele.
1: Inteligente, viu? O negócio pra eu gostar é de rodízio
0: mineiro
1: também,
0: inteligente,
1: viu?
0: Inteligente, sou.
1: Foi muito. Paula, do Curió, em Fortaleza. Olha, eu gosto muito da pizza de frango com calabresa. Mas se eu não tiver dinheiro pra comprar, eu traço um arroz com feijão na maior tranquilidade.
2: Tô dentro.
0: Estou dentro
1: muito
0: também.
1: Muito bem. Pizza de frango e calabresa. Parece
0: essa
1: que tá bombando,
0: é a nona.
1: Tá bombando, né?
0: É.
1: Gilmar de Caracol. Não, Gilmar Caracol, que tá em São Félix do Coribe, na Bahia, diz: gosto muito da pizza portuguesa.
0: Português também.

0: Claro.
1: Tem mais uma?
0: É, a última agora.
1: Pronto, ó, a última aqui. O Emerson Moraes, de Niterói, no Rio de Janeiro. Tá no Niterói, mas mandou um abraço pra todo mundo que é de Ipueiras. Pizza de camarão com carne seca acebolada.
0: Aí,
1: nossa! Mas... Nossa Senhora!
0: Nossa Senhora!
1: Meu amigo, você agora me deixou quase caindo pra trás, viu? Quase caindo pra trás de fome.
0: Os, assim, os sabores mais variados. Mas a gente ouviu que a pizza de calabresa com frango, é, né? E com a borda de catupiry foi a que mais a gente
1: mais
0: ouviu.
1: Sucesso, né?
0: Mas também mussarela foi, mista, só calabresa, só frango, pepperoni, a portuguesa e agora esse desbunde aí, né? Camarão com carne seca por cima.
1: Deve ser, meu Deus do céu.
2: E essa que o Alisson botou agora.
1: Dá água na boca, nossa. Só em pensar da água na
0: Alisson
1: boca.
0: Alisson Marques, qual é a sua pizza, olha, favorita?
1: Ó, eu gosto, deixa eu ver.
2: O kit.
1: Eu adoro, adoro. Mas que gosto, tiver. Assim, se tiver, foi o Guilherme Muniz que falou, a que tiver, kit, que tiver. Ah. Mas se tiver pepperoni, por exemplo, eu comia 3-4 pizzas de uma vez.
2: Que é,
1: mas... Como o pepperoni é embutido, não é muito saudável, então eu fico com a de portuguesa.
0: É?
1: Mas tem uma pizza muito boa que eu já comi.
0: Qual é?
1: Hot dog.
0: Pizza de cachorro
1: quente? Pizza de hot dog.
2: Top.
1: Eu não vou dizer onde é, porque é propaganda. Eu não vou fazer propaganda aqui, senão a Bia me dá uma chulipa. Mas no intervalo eu falo aqui pra vocês. Mesmo,
2: pergunta, né? No Instagram
1: uma
2: dele,
1: pizza,
2: gente,
1: de hot dog bem cremosinha, bem molhadinha.
2: Acorde.
1: Com uns pedação de salsicha, batata, palha. Rapaz, ela é muito boa.
2: 3 horas falando um negócio desse.
1: Aí eu sempre peço meia...
0: E é porque, né?
1: Meia portuguesa. Meia portuguesa e meia hot dog.
0: Ainda é uma metade, pra saúde metade, e outra pra morrer, né?
1: É, porque hot dog, tá, a salsicha também é embutido, né?
0: É.
1: Mas aí eu boto a de calabresa, vem com bastante cebola, pimentão, aquela folhinha cheirosinha e gostosa,
0: manjericão.
1: Aí alivia um pouco o sofrimento.
0: É mesmo? E você, Netinho?
2: Rapaz, pizza. O que tiver de frango eu boto pra dentro. Mas o melhor prato que eu gosto de pizza, sabe qual é?
0: Qual é?
2: É dentro do meu prato.
0: A piada...
2: Pode botar que a gente come.
1: Mas não tem um
2: a
1: sabor pizza que seja mais?
2: Frango com o catupiry.
1: Frango com catupiry.
2: E a barata também. A mais barata.
0: Ah, sim. Ah, pra...
1: eu vejo. Falou barata.
0: Eu não... Nossa, já me tremi aqui.
1: A Bia disse que gosta de camarão. O...
2: Não, a Bia...
1: O Guilherme, né, falou aqui tiver, mas agora há pouco você falou abacaxi. Aquela doce que vem com abacaxi grelhadinho e tal. É bom, viu? Portuguesa também. Chocolate. A borda. Camarão com borda de chocolate? Primeiro come a parte salgada de camarão e depois come a borda de chocolate.
0: Tem uma logística, né?
1: Ah, uma logística. Cláudia Leite, e você? Se você me disser que é mussarela, eu saio do estúdio.
2: Pois 3 horas, então, Cláudia Leite.
0: Você quer sair por a porta direita ou pela porta esquerda?
1: É sério, Cláudia, mussarela.
0: Minha pizza favorita é mussarela.
1: Fala.
0: É, mussarela. Mas tem uma explicação.
1: Ah, verdade.
0: Por conta da bariátrica, esses outros ingredientes... Não dá pra encarar, porque uma vez não dá certo, outra vez não dá, fica pior. Então, eu elegi a pizza de mussarela.
1: Tá certo.
0: Não tem como errar, mas aí, às vezes, eu até apago o acréscimo de mussarela pra ficar um show de mussarela,
1: tipo,
0: sabe?
1: Tipo aquela que a gente viu na...
2: Deixa com nós, Guilherme.
1: Aqui na tela, com o queijo.
0: Sim, assim, praticamente... esse borrachudo, sabe? Ei. Que vai assim, se embora. 1 quilômetro de queijo. Mas é por conta do meu estômago. Se não fosse, eu ia nos sabores de vocês.
1: A Bia perguntou, e 4 queijos?
0: Não, porque são 4 queijos diferentes.
1: É.
0: Aí são queijos, às
1: muita
0: vezes...
1: Muita informação, né?
0: Pra receber. São queijos que têm outra composição, queijos mais fortes, temperados, oleosos, maravilhosos, que não dá com o meu estômago. E aí, então, vai na mussarela. Você vai sair por que porta, amigo?
1: Ó, eu vou pra aquela ali.
0: Não, você vai ficar aí, por favor, até 3 horas.
1: Hashtag chateado, mas eu entendo.
0: Até 4 horas você vai ficar aqui.
2: Tem... Claudinha, quando for comer essa mussarela, me chame, viu?
0: Chamo sim.
2: Eu não dispenso, não.
0: Chamo sim. Chamo sim, que
1: ei,
0: delícia.
1: Ei, vamos fazer o seguinte, Cláudia.
0: Bora.
1: Daqui a pouco eu vou trazer aqui outra informação do Portioli, porque teve uma revelação sobre Portioli e o Silvio Santos nesse final de semana, viu?
0: Muito emocionante. É verdade. E Shakira arrasou na praia de Iracema. De Iracema.
2: Foi. Na pé de Iracema, eu fui.
1: Eu fui. A Cláudia
0: não.
1: Leite tá pensando no futuro.
0: Não, eu tô pensando na mussarela mesmo, que eu tô morrendo de fome.
2: Tem umas pizzarias boas mesmo na praia de Iracema, viu?
0: Pois é. Nossa, e tem... É que sabe se Shakira não vem pra praia de Iracema? Praia de Copacabana no sábado. E aí, quem levou mais público? Shakira, Madonna ou Lady Gaga?
1: Vamos já descobrir, viu?
0: Vamos já descobrir.
1: A mulher que foi presa no show da Shakira. A gente volta já.
0: Já. 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
2: Ei, olha só o que, que aconteceu. No final de semana, o Celso Portiolli estava recebendo uma homenagem em seu programa e ele revelou o último áudio do Silvio Santos para ele, muito emocionado. O Celso fez 30 anos de carreira. E aí, antes de morrer, o Silvio Santos mandou esse áudio para ele. Vamos acompanhar o momento, que é muito emocionante.
3: Tô separando um áudio aqui, porque... Você foi falando, foi passando um filme na minha cabeça aqui. Eu sempre fui muito grato ao SBT, ao Silvio, e eu sempre fiz questão de agradecer. Sempre, sempre agradecendo. Deixa eu ver isso aqui. Deixa isso aqui. Tá baixo meu volume aqui, peraí. Aqui agora vai, vamos ver. Deixa eu ver isso aqui. Se é isso aqui. Deixa eu ver. Eu não sei se é isso aqui. Esse aqui, acho que é esse. Puxa, fechei o áudio. Que beleza. Eu quero mostrar uma coisa aqui, porque eu nunca mostrei, mas eu sempre agradeci muito o Silvio. E aí, o último áudio que o Silvio me mandou, eu sempre agradeci, e o último áudio que ele me mandou, essa foi a frase que ele disse pra mim. Eu sempre agradeci.
4: Tal para você, um ano novo muito feliz. Obrigado por tudo, Portiolli.
3: A frase dele, para mim, a última frase dele foi: obrigado por tudo, Portiolli.
5: Obrigada por
3: pra
5: tudo,
3: mim bastou.
2: Que bacana, né, Cláudia Leite, esse momento. Sim. Em que o Celso Portiolli revela a última mensagem do Silvio Santos para ele. Obrigado por tudo, Portiolli. Que legal. Porque ficou uma lembrança boa. Ficou marcado algo legal e algo saudável. Claro, como patrão, várias vezes o Silvio Santos deve ter chamado Portiolli e falado: não gostei disso que você fez, isso tá errado, não sei o que. Deve ter dado caramba.

0: deve ter brigado por audiência, deve ter brigado por algo. Deve ter acontecido, é patrão, isso acontece. Mas a última lembrança do Celso Portioli, do Silvio Santos, é esse obrigado por tudo. Que legal.
1: É muito emocionante. Aí me vem a lembrança de um hábito que a gente deveria ter, sabe? E eu falo que as minhas orelhas são as mais próximas da minha boca. É dizer a quem a gente ama que a gente ama. Às vezes as pessoas dizem, mas eu digo com gestos. Sim, é muito importante. Gestos que dizem que amam, que traduzem o amor. Mas quem não gosta de ouvir assim, de olhar no olho, ou então mesmo via áudio como esse agora, o Celso Portioli do Silvio Santos. Eu te amo, você é o amor da minha vida, Deus te abençoe, eu sou feliz com você, o que for. Sabe por quê? Não é vivendo aquela teoria no coração assim de que tudo vai se acabar a qualquer momento. Não, tudo vai acabar a qualquer momento, a gente não sabe a hora que a gente vai embora. Nem quem as pessoas que a gente ama vão nos deixar. Então, que eu procuro fazer isso, sabe? Sempre dizer para as pessoas que eu amo, olha, eu te amo, você é importante na minha vida. Inclusive com o Silvio, eu vou dizer aqui um segredo nosso, não é segredo, eu sempre digo assim, eu já te disse que eu te amo hoje? Aí ele, não. Aí eu brinco, ele disse, eu te amo hoje. Aí ele disse, eu também. Eu disse, eu também o quê? Eu também te amo, Cláudio. Então é sempre mais ou menos assim a nossa conversa do eu dizer eu te amo para a pessoa que a gente ama. E aí isso me lembrou exatamente a emoção do Celso Portioli. O obrigada por tudo foi uma forma do Silvio dizer, Celso, eu te amo.
0: Verdade. Muito bacana, Cláudia. Né? Bacana as suas palavras. E é isso. Como a gente estava falando antes aqui do Celso Portioli recebendo o João Inácio Júnior, o Celso é um dos maiores apresentadores do Brasil e que bom que o patrão dele reconheceu isso antes dele partir, antes do Silvio Santos partir, né? Ele reconheceu e mandou essa mensagem muito bonita para o Celso Portioli. Claudinha!
1: Oi, Alisson!
0: A gente já encerrou a nossa pesquisa, mas está bombando o WhatsApp da Verdinha. Opa. Muita gente participando aqui, dizendo qual é a sua pizza favorita. Eu vou só dar aqui uns abraços rapidinhos para essas pessoas. Sim. A gente tem aqui a telespectadora. Qual é o nome dela aqui? Ela está em Manaus. Opa. Em Cidade Nova, em Manaus, acompanhando aqui o Bafulê. Ela diz que é de Aracati, mas mora hoje em Manaus e mandou aqui uma mensagem pra gente. Ela só não mandou o nome dela. A gente tem muita participação no WhatsApp da Verdinha. A Maria Antônia tá aqui, tá dizendo, Maria Antônia da Cidade 2000, dizendo que a Lady Gaga foi o melhor show que ela viu acontecer lá em Copacabana. Já a gente vai saber dos números, quem levou mais gente pra Copacabana. Temos também o Márcio Adriane, Vale do Paraíba, em Bananal, tá acompanhando também o Bafulê. O Luciano, que é da Cidade do Crato, tá acompanhando, diz que adora carne dos pizza de carne do sol, viu? Eita, falou aqui também. Dona Francisca e o Jurandir, em Curió, acompanhando também o Bafulê. Quem tá ligado na gente na Cidade de Independência é o Canuto Veras, ligado na gente. Eu não vou conseguir, Cláudio, dizer todo mundo, porque o WhatsApp da Verdinha tá bombando, a gente tá com a audiência lá em Riba. Muito obrigado pela sua audiência e pelo seu carinho, meu querido telespectador, internauta e ouvinte.
1: Obrigada, e agora a nossa audiência vai bombar ainda mais, né?
0: Vai bombar ainda mais, Cláudia Leite. A gente vai receber já um fenômeno aqui no Bafulê. Mas antes, você tem uma notícia, Cláudia?
1: Tenho. Infelizmente, vamos falar sobre violência, porque a gente não foge dela, mas em Belo Horizonte, Minas Gerais, um jovem de 18 anos foi assassinado com 19 tiros, quase 20 tiros. Mais tiros do que a idade que ele tinha, né? 18 anos ao ser executado na madrugada do último sábado. Conheceu uma mulher na internet, marcou um encontro na internet, foi com um amigo e o irmão num carro para encontrar com essa mulher. E aí eles chegaram no carro e ficaram esperando. De repente, um outro carro de cor preta, modelo Voyage, se aproximou do carro das vítimas, onde estavam os três, o jovem, e o amigo e o irmão. E aí os homens desceram e perguntaram, é você mesmo? Aí disse o nome dele, ele disse, sim, sou eu. Aí abriram fogo. Os dois homens abriram fogo, o jovem foi assassinado com 19 tiros, morreu no local sentado no carro. Graças a Deus, o amigo e o irmão não morreram, não foram baleados, que no momento em que os matadores começaram a atirar, os outros, o amigo e o irmão, abriram as portas do carro e saíram correndo. O caso foi encaminhado para...

0: investigação da Polícia Civil de Minas Gerais, apura a motivação do crime, mas tem uma linha de investigação muito importante. O jovem de 18 anos era ex-presidiário. Havia saído há pouco tempo do presídio, estava tentando recomeçar a vida e então recebeu, conheceu essa mulher. Então a polícia, e ela o chamou no encontro na internet, na verdade, foi o que a gente chama pro cheiro do queijo, né? Vingança pura. É aquela história, quem bate nunca lembra, mas quem apanha nunca esquece. E se ele foi presidiário, cumpriu a pena dele, ele deve ter, com certeza, afetado a vida de muitas pessoas, ou de drogas, enfim, ou matou alguém. Esses detalhes a polícia vai descobrir. E aí foi executado com quase 20 tiros.
1: Caramba, Cláudia, o plantão policial a gente trazendo aqui no Bafulê. Vamos fazer o seguinte.
0: Bora.
1: Vamos agora mudar o clima, vamos trazer uma energia bacana, uma felicidade.
2: Eu só digo uma coisa.
1: Digue.
2: Ela chegou.
1: Chegou.
2: Chegou chegando.
1: Chegou.
0: Chegou.
1: A gente anunciou mais cedo, ela veio, e quem está aqui no Bafulê nesse momento, Netinho, faça as honras de trazer a Thalita Mel aqui, porque você é o nosso hosters.
2: É. Só digo uma coisa, vai ficar com a gente até 5 horas da manhã.
1: Tu gosta de... Eita! Cantando.
2: Eita! Vai começar a cantar agora.
1: Tu gosta de ser hosters?
2: Não. Como é o nome?
1: Hosters.
3: O que é isso aí mesmo?
1: Traduz, Cláudia.
2: O que é
1: você? Sumo? Você
0: anfitrião.
1: Anfitrião.
2: Sim, anfitrião. Eu sou será que é um chimito?
1: O recebedor.
2: Deixa comigo.
0: É.
1: Pois traga aí a Thalita Mel aqui, a nossa bancada. Traga
2: oi,
1: ela.
2: Oi, quem tá aqui? Ah. Tudo bom? Olha aqui quem tá aqui.
1: Ô, oh, coisa
2: olha aí,
1: boa.
2: Olha aí, desfilando, ó. Desfilando, ó. Olha.
1: Tão chique.
2: Olha. Hein? Tão todo seu.
1: Thalita
0: Mel! Boa tarde, minha gente.
1: Muito boa tarde, seja muito bem-vinda ao Bafulê. Sotaque, né, Netinho?
4: Boa tarde, Alisson, Cláudia.
1: Ah, esse sotaque é de onde?
4: Lá do interior do Ceará, cidade chamada Aurora.
1: Aurora.
4: Cariri, né, minha gente?
1: Que coisa boa. Thalita, deixa eu falar um negócio. Antes de você cantar aqui no Bafulê, eu quero conversar uma coisinha com você. Eu acho, com todo respeito, me desculpa pelo que eu vou falar, mas eu acho você assim... Bem, como é que eu falo? Desparafusadinha. Você é muito, muito agitada, animada. Aí é, viu? Acompanha aí na TV Diário, você olha que tá aí, vendo o momento que ela tá dançando nas redes sociais. Olha que legal. Olha aí.
2: Ah, eu quero aprender isso aí, Thalita. Tá, tome, tome. Eita, eita, eita. Ah, tá dizendo, eu vou estar no Bafulê. É agora.
0: Nossa, que cintura é essa? Que quadril é esse?
1: Verdade.
0: Tem, não é, não?
1: Tem uma músicazinha tocando no fundo?
4: É Guilherme? Muito cuscuz.
1: Tem, não? Tá sem áudio, né?
2: É. Não, ela tá dizendo, eu vou estar no Bafulê.
4: Já, eu tô já dançando minha música nova, Dom Dom Dom.
1: É verdade, era a música nova que tava tocando nesse vídeo. Porque eu acho que veio sem o áudio, o vídeo aqui. Mas eu achei muito legal a sua dancinha. E você faz vídeos divertidos, engraçados. E eu percebi, assim, que tem aquela coisa de humor. De onde é que vem essa coisa de humor? É da família ou é natural? Porque eu te achei bem espilicute.
4: É da família. É da família, meus irmãos são muito gaiato. Assim, o pessoal lá da minha cidade é um povo muito engraçado. E a gente gosta muito da alegria, sabe? E assim, vídeo normal, cantando, todo mundo faz, né? Cantando, sério, não, eu quero passar alegria. Não sei se é por isso que, tipo, as crianças se identificam muito, né? Com o jeitinho, tipo assim, porque eu sou espontânea. Eu sou assim...
1: Ela é a Thalita. E é muito legal. Você vai acompanhar a rede social dela, você se diverte pra. É. Ô, Guilherme Muniz, a culpa foi minha. Lá vai agora com o áudio. Vamos
2: com
1: lá.
2: O áudio? Espera aí, deixa eu ir pra lá pra fazer igual.
1: Com o áudio, vai lá. É porque eu taquei o dedo no biloto errado aqui. Agora a gente vai acompanhar ela dançando com o áudio.
4: Sim.
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0: já fez coreografia, viu?
1: Muito bom, essa tá ali também, o Cláudio Leite. É uma potência. Ela não para quieta. Você já assim, esse negócio de você não para quieta te... É normal ou você, tipo assim, não, isso me incomoda às vezes. Ou você é elétrica mesmo e tá tudo bem?
0: Não, assim, eu sou elétrica mesmo, entendeu? Eu tento me controlar. Uhum. Às vezes a pessoa fala, tá ali, tá demais, tá ali, tem mais postura. Tá demais, porra, ali. Mas é porque, é, tipo assim, é o que eu sinto vontade de fazer as coisas, entendeu? No palco eu me controlo muito, pra não ser eu mesmo, entendeu?
1: Porque se for...
0: Se for, meu amigo, eu saio correndo, pulando no palco.

0: aula.
1: E muita energia nesse corpo, né?
2: Muita, sério
1: muito
2: mesmo.
1: Muito massa. Aí eu quero saber de ti, ô Thalita, qual o super-herói que você mais gosta?
3: Eu, Batman.
2: Meu pai.
1: Teu pai?
2: Uhum. É.

0: tá acompanhando pela Rádio Verdinha FM. Ela tá... É Mulher Maravilha mesmo,
1: né? É, eu quis colocar Mulher Maravilha Rosa.
0: Mulher Maravilha toda rosa. Ficou legal demais. Você também pode acompanhar isso lá na rede social dela. Vai lá seguir o arroba Thalita Mel Cantora pra ver esse look que ficou muito bom. Ficou extremamente divertido.
1: Quero agradecer ao pessoal da Eurodips, né? Eles que fizeram toda a nossa nosso look aí do carnaval.
0: Ficou legal.
1: Teve Mulher Maravilha, teve a fantasia do comandante, teve tudo.
0: Então, mas seu herói na sua vida é o seu pai?
1: É, meu pai.
0: Por quê?
1: Porque ele é fonte de muita inspiração pra mim, tanto como ser humano, né? Tipo, a gente é do interior, muito, muito raiz mesmo. E por ele ter criado mais de 10 filhos, né? Mesmo sem enxergar, né? Junto com minha mãe. E ele, mesmo assim, sem enxergar, trabalhava na roça, né? Pra criar os filhos, pescava, tipo, com muita dificuldade, mas criou muitos filhos. E também ele aboiava. Né? A boiá, pra quem não conhece, que eu acho que é muito regional, é toada, quem canta vaquejada, né? Então, meu pai é uma inspiração pra mim, de ser humano, de força. E, tipo assim, mesmo sem enxergar, ele fez tudo isso. Aí, Deus me deu dom, Deus me deu duas perninhas, Deus me deu visão maravilhosa. E por isso que eu digo, se meu pai conseguiu criar mais de 10 filhos, então eu consigo realizar meu sonho. E foi assim que eu cheguei aqui.
0: Que até massa! Muito bem, ó. Fica o exemplo aí pra você, viu? Homem. Valoriza os teus pais. Falando em valorização, ei, olha outra coisa aí da Thalita que é muito bacana. Quando ela postou nas redes sociais dela.
2: Já, já?
0: A casa.
2: A casa.
0: Foi a sua primeira casa?
1: Na verdade, essa foi o primeiro quartinho que a gente morou quando a gente saiu do sítio, né? Zona rural, né? Que fala?
3: Zona rural, isso.
1: Pronto. Da zona rural, que a gente saiu, minha mãe separou do meu pai e a gente foi morar na cidade. E aí foi o primeiro quartinho. Aí é só um cômodo. Aí era R$40 o aluguel na época.
3: Que a morava gente... quantas pessoas aí, Thalita?
1: Morava cinco.
3: Você, sua mãe...
1: E cinco mais irmãos.
0: Cinco pessoas num cômodo.
1: E mais três. Hã?
0: Num cômodo.
1: É. Aí tipo, caramba, era quarto, era cozinha junto. E a gente fez um banheirinho lá atrás de palha, assim. Pra gente ir lá, né?
0: Que legal. E você valoriza muito isso, né? Essa lembrança. Tirou uma foto lá, inclusive. A lembrança de por tudo que você passou e aonde você chegou, né?
1: É muito bom. É muito bom. Tipo assim, e tem a casa dos meus pais, a primeira casa dos meus pais, que eu queria muito ter ido lá. Mas fica bem no sítio mesmo. Aí já é bem na cidade, né? Em Aurora. Mas se vocês vissem a casa que meu pai e minha mãe construíram. Tipo assim, do mesmo jeitinho, fogão a lenha e tal. E assim, a gente quer conservar do jeitinho que tá lá. Que é uma memória, né? Objetos são memórias. A gente não leva, mas a gente guarda no coração, né?
0: E é valorizando esse passado e tudo que conquistou agora no futuro que ela se tornou uma cantora fenômeno. Querida, fenômeno, respeitada, com muitos seguidores nas redes sociais. Uma voz completamente diferente e forte. E ela canta agora no Bafulê, né, Tia?
2: É agora!
3: Só se for agora.
0: Vamos lá?
1: Vamos.
3: Só se for agora.
2: E essa música foi com o Chão de Avião?
1: É com o Chão de Avião.
0: Gostou?

0: Eita! Eita!
1: Muito bom, né, Cláudia?
0: Muito bom. Thalita Mel é sucesso garantido, né?
1: Sim, verdade. Mano. Ah, e inclusive ela cantou agora aí uma música que foi gravada com o Xande Avião. E o Xande Avião, né, Cláudia?
0: Sim.
1: Tem uma história com ela.
0: Tem, né? Qual é essa história sua com o Xande Avião, hein? Você diz assim que até na música, né? A gente é uma dupla. Não, a gente é um só. Conta pra gente.
2: Olha, Xande Avião, eu costumo dizer que ele é o meu padrinho na música, né? Por quê? Eu fui lançar o meu primeiro projeto, meu primeiro álbum, né? Ia ser o primeiro da minha carreira, que é Na Pegada da Thalita. E aí eu fiz uma música, que é a Melzinho, né? Que bateu aí top 1 global, top 1 Spotify Brasil, que é zum, zum, zum, eu tô voando. E essa música também, tipo assim, ficou a cara do Xande. Aí eu disse, será que ele aceitava gravar comigo? Aí a gente mostrou a música pra ele, aí ele foi lá no estúdio. Aí disse, essa música é boa. Aí eu disse, melhor ainda se você gravasse comigo.
1: Eita.
2: Aí ele, não sei, ficou meio assim. Eu disse, homem, grava, você nasceu pra cantar essa música. Aí ele cantou comigo, gravou a música. Poxa, a gente lançou bem pertinho do São João, nessa época mais ou menos, né? E aí, cara, não deu outra, não deu outra. Então assim, pra mim foi uma honra lançar meu primeiro álbum, tendo a participação do Comandante, e gravar uma música minha, ele cantando comigo. Entendeu? Então foi duas coisas maravilhosas que aconteceu na minha vida. Uma honra, né? É muito difícil, é um em um milhão.
0: É verdade, você é iluminada, Thalita Mel. Mas Thalita Mel é nome de batismo? Thalita? O Mel é artístico? Dá pra contar?
2: São artístico, Thalita Mel, os dois. Thalita Mel. Meu nome é Maria Vanúzia.
0: Maria Vanúzia?
2: É. É feio, mas é meu.
0: Não.
3: Meu nome é Francisco Miguel.
0: Não,
1: deixa eu contar pra ela. Não é muito artístico, mas não é feio, não.
0: E mais, Maria Vanusa é que deu vida à Thalita Mel.
2: Com certeza. O que seria da Thalita Mel sem a Vanusa, né?
1: Mais uma pergunta. A Thalita Mel é um personagem da Maria ou não? Você, a Maria, é quem tá ali só usando o nome da Thalita e você é você.
2: Cara, pra mim não tem como não ser duas pessoas, sabe? Eu acho que é só o nome mesmo que muda, mas a pessoa é a mesma, a essência é a mesma. Não tem como. Tipo assim, a profissional é uma coisa, né? Pessoal é outra, mas de essência, assim, não tem como. Não tem como. Eu acho que eu sou muito a Vanúzia em muitos momentos. Thalita é como realmente eu subo no palco, eu vou me apresentar. Entendeu? Porque realmente tem que ser artista. E a Vanúzia também era artista quando ela morava lá no interior, então...
0: Pois é, e a Vanúzia, ela herdou de quem? O dom pra cantar, pra compor, do pai, da mãe, quem foi?
2: Do meu pai, a veia musical do meu pai é muito, muito boa. Eu tenho muitos tios que tocam muito viola, não é nem violão, é viola, e são poetas. Tipo, eles escrevem poemas e tipo, eles fazem muito improviso. Cantam canções também, tem uma irmã minha que canta canção, profissional, e eles apresentam muito programa de rádio. Meu pai cantava muito vaquejada, a boi, essas coisas, né? Se meu irmão, se eu pedir pra ele fazer, faz uma atuada com o nome Bafulê, Cláudio e Alisson, Cláudia e Alisson, oxente, ele faz agora.
1: Sério?
2: Sem tremer, repente, assim, do nada, assim, ele é muito bom, é um dom mesmo. Eu faço, se me der 30 segundos aí, eu faço uma. Mas assim, do nada, eu não faço nada. Deixo meus irmãos.
0: Desafio?
1: Não, vou desafiar ela, não. Não vou desafiar ela, não, porque ela tem que lembrar das letras da música que ela vai cantar ainda hoje. E tem mais coisa aqui, viu? Vou falar mais sobre ela aqui. Daqui a pouco tem mais um negócio aqui sobre ela, mostrar aqui e ver o que, é que ela vai falar sobre esta imagem que eu vou mostrar. Será que ela vai me contar algum segredo? Será que ela vai revelar alguma bomba sobre a carreira dela?
0: Esse projeto é já no bafo. Da Thalita Mel, hein?
2: Tô me surpreendendo, viu, minha gente?
1: Daqui a pouco a gente volta com muito mais Thalita Mel, Cláudia?
0: Isso. Com certeza.
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1: Verdinha FM, 92.5, 3 horas e 30, é? Fechado?
2: Fechado.
1: É. Fechou. A gente tá rindo aqui porque a Thalita pegou o Alisson no intervalo, né?
2: Ela é da arenga. É. Ela é da arenga. Eu perguntei a idade dela. O que é que tu me respondeu, Thalita, quando eu perguntei a tua idade?
3: Eu disse que tinha 35.
2: Como é que pode? Não pode, gente, negócio desse. Aí eu quase caí pra trás, fiquei aqui todo me tremendo. Aí ela fez a revelação verdadeira. Thalita, qual é a sua idade verdadeira, Thalita?
3: 25.
2: Ah, tá certo. 25 aninhos. Champion. E a Cláudia quer fazer uma pergunta, né, Cláudia?
1: Pois é, eu quero saber se o coração da Thalita Mel ou da Vanúzia, né? O coração tá ocupado.
3: Tá ocupado, muito bem ocupado, né? Tô muito feliz.
1: A gente pode saber quem é o inquilino?
3: Ah! Olha.
2: Rapaz. Ela ainda pegou a música do Xande pra fazer a brincadeira, Cláudia.
3: Tu lá. Viu? Você não. Morava no meu coração. Oh. Eu só sei que, ó, é uma pessoa muito maravilhosa, né? Um cara muito companheiro e muito importante pra mim. Conselheiro demais. Um cara firme e que me ajuda muito, né? Na questão de conselhos assim, de ser uma mente, sabe? Então, um carinho enorme por ele e é isso, gente.
1: Ele é um felizardo, né?
2: Nossa, que bacana como ela falou. Parabéns, viu, meu amigo? É. Meus parabéns. Thalita Mel vai cantar mais aqui no Bafulê, mas antes, deixa eu falar aqui com o Juan Santos. A gente tá recebendo um campeão de jiu-jitsu, um atleta super esforçado, dedicado, que vai trazer aqui um pouco da sua história de superação, de esforço. Jiu-jitsu, gente, é um esporte muito importante que desenvolve o corpo, desenvolve a mente. E o Juan, começa perguntando, primeiramente, Juan, boa tarde, meu querido, tudo bem?
4: Boa tarde.
2: Tá com que idade, Juan?
4: Tô com 13.
2: 13 anos, né? Eu tô vendo que tu tá cheio de medalhas, né? Olha como é que tá. Fica em pé, Juan, pra gente ver, quem tá acompanhando pela TV Diário, ver a quantidade de medalhas que ele carrega no peito. É muita medalha. O cara realmente é um campeão, é um guerreiro. E daqui a pouco a gente vai conversar um pouco mais com ele. Porque vem competição nacional aí e a gente vai contar essa história da competição nacional. Desse super lutador. Mas vamos de Thalita Mel?
1: Bora?
2: Thalita Mel no Bafuê cantando mais uma pra deixar sua tarde muito legal.
5: Aí, Guilherme.
6: Thalita Mel.
5: É o nome dela.

0: Eita, compadre, agora foi com o Zé Vaqueiro.
1: Dana, você tá sabendo?
0: Tô não, me conte.
1: É o meu novo projeto. Olha. Eles na vibe dela. Né? Que, tipo assim, são um projeto que vem muitos feats. Então eles agora vão entrar na minha vibe, né? Com músicas minhas, com músicas que são regravações também. Tipo, o primeiro feat que saiu foi com o Zé Vaqueiro, com a música Tudo Mudou. Não é fácil pra mim falar de amor, mas depois de você tudo mudou. Essa música é muito linda. E agora veio o segundo com o Xande, né? Que é a música Dom Dom Dom, que tá aí com mais de 50 mil vídeos já no TikTok, né? Viralizando demais. Mais rápido do que a Melzinho, a Zuzuzum. Assim, de primeiro lançamento, né? Então a gente acredita muito nessa música. E vem muitos outros feats aí também, né? Que o projeto tá só começando, se Deus quiser, Nossa Senhora.
2: Tá vendo aí? Amém! Amém! Vai sim. Me diz uma coisa, Thalita. Você já passou por algum perrengue assim durante o show?
0: Deixa eu contar o meu perrengue. Aí elas preparam. Ah. Eu tenho um perrengue aqui top.
2: É?
0: Eu trabalhava numa banda chamada A Caiaca. Guilherme Benevides.
2: Sim.
0: Aí eu era coreógrafo dançarino, viu? Escuta aí. Aí cheguei, voltando de Sobral pra cá, a gente para no meio da pista pra almoçar. Sabe que na pista não tem internet, não tem telefone, não tem nada, né? Aí tome, aí a gente desceu pra almoçar, porque o Guilherme é assim, 12 horas é 12 horas pra almoçar. Desci, almocei, aí tinha um espaçozinho pra descanso pros motoristas. Aí o danadinho do Netinho foi descansar lá e dormiu. E aí? Quando eu acordei, cadê o ônibus?
3: Tu ficou na estrada. Ficou?
0: Fiquei na estrada. E eu era tão querido que só foram perceber que a minha
2: ausência?
0: Ausência, resistência, era 40 minutos depois.
3: 40 minutos depois, né? Netinho foi abandonado pelos colegas.
0: E ainda levei o carão. Onde é que tu tava?
3: Levou o carão.
0: Tava dormindo. Tu passou já por um perrengue desse, amiga?
1: Oxente, de estrada, sim. Só no carnaval, que foi bem corrido. Né? O carnaval a gente sempre teve dobrada, 2 shows por noite, né? E aí, como era fantasia, era muito difícil de trocar. E uma das fantasias, se eu não me engano, a gente foi colar com o Super Bond. Oxente, colou no meus couro, mentira. E foi bem, né? Sacrificou-se pra sair. Foi, é.

0: Cuspe, tô brincando. Não, deu um jeitinho lá de tirar um pouquinho, né? Tipo assim, bem devagarzinho, mas deu certo. Mas é isso.
1: Mas gente, os couro se recuperaram depois.
0: Oxente, igual o Chicó, tirando a tira de couro, mas não sai de sangue, tá bom.
1: Meu Deus do
2: céu. Como é que tá o São João, Thalita Mel?
0: Hoje tá bom demais, tá bem recheadinho, viu? A agenda quase fechando, acho que a gente tem 12 shows, 11 mais ou menos, né, ainda. Mas não atualizou a agenda ainda, mas tem esses shows aí e tá vindo mais. Que eu tá quero fazer aí 40 shows no mês, tem como?
2: Tem sim,
1: então
2: tem
1: vamos
2: sim
1: fazer ela fazer 40 shows no mês, ó. Bora! No arroba Thalita Mel Cantora e telefone pra shows e eventos 859-8753-8042, tá certo, né? 8753-8042, arroba Thalita Mel Cantora. Leva ela aí pra fazer teu São João, que a mulher é diferenciada. Ela é maravilhosa. Então, o projeto é Eles na Vibe Dela?
0: Eles na Vibe Dela. Inclusive, a gente vai estar dia 29, São João pesado, em Maracanaú.
1: Opa!
0: Vou estar realizando um sonho.
2: Ei! Eu vou estar lá!
0: Oxi!
1: Tem uma vez que está lá fazendo
2: a cobertura. Vai ver, o primeiro que tá. Eu posso contar outro perrengue?
3: Vai não!
2: Não, conta amanhã, né, melhor?
1: Amanhã.
2: Amanhã eu conto, amanhã. Amanhã vai ter limão com mel aqui, gente, ó.
1: Eita!
2: Se tiver no portão, eu dou um toque pra vocês.
1: Vamos fazer o seguinte, Thalita Mel. Então, Eles na Vibe Dela já começa a encontrar nas plataformas, né? Tá Spotify.
0: Com certeza. Spotify, Deezer, sua música. TikTok tá em todo canto já. Tem, no caso, Tudo Mudou com Zé Vaqueiro, Dom Dom Dom com Chão de Avião. E tem outras músicas inéditas minhas também. Tem regravações, como agora, Estrela.
1: Tá soltando aos poucos. Ah, aos eu pouquinhos. Vi, inclusive, ela cantando essas regravações. Eu vi Estrela. Qual foi a outra que eu vi no teu Instagram? Uma música muito boa, você cantando.
0: Não sei se é Borboleta do...
1: Borboletas, ficou muito legal também. Mas eu vi uma mais recente. Pra cá de Estrela, teve uma que você fez que eu pensei assim, caramba, tá melhor que a versão original. Ficou muito legal. Vai lá no Instagram que você acompanha, né?
0: Vai lá no Instagram que você acompanha, isso aí.
1: Pois é, você encontra lá a Thalita Mel, você encontra os trabalhos dela aí em todas as plataformas. Só joga Thalita Mel, que você encontra em tudo quanto é lugar aí nas plataformas e curte o trabalho dela, dessa mulher maravilhosa que tirou aí um pouco do seu tempo pra vir aqui prestigiar o Bafulê. Vamos de mais música, então?
0: Bora? Simbora. Thalita, essa é Além do Pós.
1: Muito obrigado pela sua presença.
0: Eu que
1: viu?
0: Agradeço.
1: Vamos curtir mais Thalita Mel.
0: Simbora.

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1: Verdinha FM 92.5, 3 horas e 45 minutos. Eu tô aqui com o Juan Santos. O cara é um campeão de jiu-jitsu, tá indo daqui a uns dias. Quando é que você vai pra São Paulo, Juan?
2: Vou dia 12 de junho.
1: Tá chegando, tá bem pertinho. Vai representar Fortaleza, o Ceará. O chama de mestre ou é instrutor?
2: Mestre.
1: É o Lucas Souza.
2: Silva,
1: né? Lucas Silva, lá do Jockey Club, né? Do bairro Jockey Club, sim, ali, Demócrito Rocha. Vai representar o Ceará numa competição maravilhosa. Já eu vou conversar com o Juan pra gente saber mais como é a preparação, a importância do jiu-jitsu na vida dele. É jiu-jitsu, né? Mas já fez outros?
2: Não.
1: Esporte de karatê, não.
2: Não, já fiz.
1: Judô, não.
2: Muay Thai, só que foi pouco.
1: Aí o jiu-jitsu foi...
2: pelo jiu-jitsu.
1: Te encantou.
2: Foi.
1: Tu viu? E é isso que eu quero na vida, né?
2: Foi.
1: E aí mudou a vida dele. Daqui a pouco eu converso com o Juan Santos, mas antes, Cláudia Leite, foi Shakira, Lady Gaga ou foi a Madonna que mais lotaram Copacabana? Me conta.
3: Incrível. Copacabana já foi palco de 3 grandes shows. A primeiro foi Madonna, depois Lady Gaga e o último sábado Shakira. E quem levou mais público para a praia de Copacabana nesses mega shows? Bom, em terceiro lugar ficou a Madonna. Madonna já foi um sucesso na época, levou mais de 1,5 milhão de pessoas para a praia de Copacabana. 1,6 milhão seguidores, fãs, enfim, prestigiaram o show da Madonna lá em Copacabana. E aí, em segundo lugar, teve a Shakira. Shakira levou 2 milhões de pessoas no último sábado lá para a praia de Copacabana. Foi um mega show, foi arrasando. Foi maravilhoso. E em primeiro lugar continua a Lady Gaga. Lady Gaga conseguiu colocar na Praia de Copacabana 2 milhões e 100 mil fãs no show que ela fez.

0: vez, na época, também no mesmo local, Alisson.
1: Então, segundo lugar, Shakira. A Shakira do sábado foi segundo lugar.
0: Isso, exatamente. 2 milhões de pessoas, 2 redondos, 2.0. A Lady Gaga, em primeiro, 2.1. E a Madonna, 1.6.
1: Falando em Shakira, lá em Copacabana, uma mulher foi presa após o show da Shakira com 28 aparelhos de celular. A mulher tava lá passando a mão no celular do povo que foi pro show da Shakira, viu? Aí ela saiu, já tava na Avenida Brasil, não é a novela, é a avenida mesmo lá do Rio de Janeiro, e ela acabou sendo presa. Além disso, a polícia prendeu muita gente com faca e tesouras. Então, muita gente foi presa. A polícia fez todo um trabalho pra evitar que acontecesse alguma coisa e prender as pessoas antes que algo grave acontecesse. Essa mulher com 28 celulares não soube explicar a origem dos 28 aparelhos, ficou gaguejando pra polícia. A polícia entendeu, ela tava furtando a galera, tirando do bolsinho da galera escondido, e acabou levando, tava indo embora já com celulares quando a polícia pegou ela e acabou a farra dela. E aí torcer pra que todas as pessoas façam um boletim de ocorrência pra poder encontrar os seus celulares depois na delegacia. Claudinha!
0: Oi, Alisson!
1: Você já praticou algum esporte de luta?
0: Já, karatê.
1: Karatê?
0: Já.
1: Sério, Cláudia?
0: Sim, porque...
1: Mas você sabe dar golpes?
0: É, posso dizer que isso é porque a gente nunca esquece, né? Mas faz muito tempo, karatê, tiro ao alvo, eu tenho uma mira boa pra quem é canhota, isso tudo porque meu pai só teve filhos e disse, eu não vou acompanhar vocês a vida inteira, vocês não têm um irmão, então vocês têm de aprender a se virar.
1: Bacana, e o Juan Santos tá aqui comigo, esse campeão, qual a idade mesmo, Juan?
2: Tenho 13 anos.
1: 13 anos, é muito jovem, né? Quando foi que começou o jiu-jitsu? Quando você começou o jiu-jitsu?
2: Foi com uns 10, 12 anos.
1: 10 anos?
2: 11 anos.
1: 11 mais ou menos, sim. Novinho, né? Sim. E antes do jiu-jitsu, você estava num processo, estava um pouco de depressão, um pouco triste. O jiu-jitsu meio que te levantou, não foi?
2: Foi isso mesmo.
1: Mas como foi que você viu o jiu-jitsu? Como foi que ele chegou até você?
2: Foi por acaso. Foi meus pais, eles estavam indo ao mercado, aí... Por acaso, quando eles estavam saindo, eles viram o CT do Lucas Silva, que é meu mestre. Aí, meu pai atravessou a rua correndo e foi lá falar com ele. Aí, ele falou quando foi, acho que na quarta-feira da outra semana, eu já tava indo fazer uma aula experimental.
1: Ah, então o paizão viu que tinha um lugar lá que tinha a prática do jiu-jitsu, aí o paizão correu pra poder ir atrás de informação, né, pra ajudar. Sim. Mas o pai, eu vou até perguntar pro pai que tá lá, já sabia que ele gostava de esportes, de luta, alguma coisa assim? Não sabia, né? Foi uma forma que você encontrou pra poder dar uma impulsionada nele, né? Mas aí, como é que foi? Você foi pra primeira aula, pra segunda aula, você gostou já de cara ou teve um processo em que demorou pra você gostar?
2: Eu fui pra primeira aula, aí eu não gostei muito, achei muito agarrado, achei meio estranho.
1: Não gostou, né? Ele não gostou muito do acesso de contato físico na primeira aula, né?
2: Sim, eu achei meio esquisito, nunca tinha visto contato assim. Aí eu quis dar uma chance, eu não sei porquê, mas quis dar uma chance.
1: Alguma coisa em você dizia que precisava dar uma chance.
2: Sim, aí eu resolvi dar essa chance. Aí eu fui pra segunda aula e na segunda aula me apaixonei.
1: A partir da segunda aula, então, o coração bateu mais forte, né? Quanto tempo praticando jiu-jitsu? Você tá 13, né, que você disse?
2: 13 anos.
1: 13 anos. Então, aproximadamente 2 anos é alguma coisa?
2: Vai fazer 3 anos.
1: 3 anos já vai fazer, né? E aí você... Ele tá cheio de medalha, pra quem tá acompanhando pela Verdinha FM, um monte de medalha pendurada. O operador de áudio aqui, o Guilherme Muniz, até falou assim, se tu soubesse como isso é pesado, que ele tava sentado antes. Aí ele falou, não, eu aguento. Elas são muito pesadas mesmo, né, o Juan?
2: Sim, mais ou menos.
1: Aí, assim, se for segurar aqui com os dois dedos como eu tô segurando, elas são meio pesadinhas mesmo, viu? Bem pesadinhas, né, Netinho? Diga aí, Netinho.
3: Pro Guilherme, vai. Ah. Eu queria perguntar pra ele qual é a música que ele escuta quando tá treinando.
1: Boa, boa. Você treina no silêncio ou tem uma música?
2: No treino eu não escuto não, pra poder me concentrar, mas nos campeonatos eu escuto Matuê, Brandão.
1: Olha, Matuê, inclusive, que é daqui, né? Então, no campeonato, você ouve em que momento do campeonato? Antes de ir pra luta, pro... Como é que chama? É tatame?
2: É o tatame.
1: Tatame, né?
0: Na
1: antes de ir pro tatame,
0: é?
1: Ou na concentração?
2: Na concentração, eu escuto pra poder me acalmar mais.
1: Se acalmar, né? Então ele ouve uma música agradável pra poder dar uma acalmada. Quando chega no tatame, que tu tem que enfrentar o teu... Chama de inimigo, oponente, qual é o nome que se dá ao teu concorrente?
2: Eu gosto de chamar de oponente.
1: Oponente, né? Mas nos bastidores pode até chamar de... Ei, abestado. Mas em cima é o oponente. Quando você vai enfrentar o seu oponente lá, qual é a principal característica que o lutador de jiu-jitsu tem que ter?
2: Assim, tem que ter confiança. Se você não tiver...

0: tiver confiança pra você entrar lá e encarar, a sua luta vai se acabar sendo ruim.
1: Tu sabe que treinou.
0: Sim,
1: então tu tem que confiar.
0: Pra aquilo. Então eu tenho que entrar confiante.
1: Confiar em você e no que o teu mestre, teu professor passou, né? E se perder, qual é a sensação e como você reage? Tu já pegou assim, ah, eu perdi, vou tirar aqui. É kimono, né?
0: Sim.
1: Tirar aqui o kimono, tacar no chão e sair xingando todo mundo, ou não?
0: Não, não. Já havia acontecendo, mas meu mestre também ensina muito a ter disciplina. Eu entro com humildade e saio com humildade, entendeu? Se eu perder, vou estar treinando no outro dia de novo. E é isso, vida que segue, na próxima dá certo.
1: Vencendo ou perdendo, humildade, né?
0: Vencendo ou perdendo, humildade.
1: Deixa eu ver aqui, tu quais são o que você já ganhou de medalha? Foi pelo quê? Foram lutas de quê?
0: Foi pela Federação Brasileira.
1: Isso aqui é pesado, viu? Pensa no negócio pesado, Netinho.
0: Esse aqui
1: vem
0: é
1: sentir
0: o...
1: aqui, vem sentir aqui, Netinho. Olha aí.
2: Na cabeça do
1: um, né? O Netinho tá dizendo que na cabeça do um aqui racha o Kengo, né, Netinho? Sim, é de que essa aqui?
0: Essa aqui é do Open Recife. Open Recife não, Open Fortaleza, que foi aqui em Fortaleza. Esse é o brasileiro, que é o que eu vou lutar em junho.
1: Ah, o brasileiro é o que, esse que você vai, né?
0: Sim, foi em São Paulo.
1: Mas esse aqui foi categoria criança, né? Continua sendo categoria criança mesmo, com os 13?
0: Não, é juvenil.
1: Juvenil, né? Categoria juvenil. Deixa eu passar aqui pra ver outra. Essa aqui tem o mesmo formato, né? Essa aqui é do quê?
0: Sim, essa aqui
1: Recife.
0: É o Open Recife. Essa aqui.
1: Recife, né? Também você conquistou lá, né? Sim. Aí tem uma redonda e uma triangular, essa redonda.
0: Essa aqui foi do ano retrasado, se não me engano. Essa aqui foi desse ano. Aí agora eu sou bicampeão do AJP de Abu Dhabi.
1: Bicampeão, né? Pá, caramba, que coisa bacana. E aí o Juan está indo pra São Paulo agora em junho. Como é que tá a expectativa? Tu tá nervoso, Juan?
0: Cara...
1: Tá um frio na barriga?
0: Tá. Eu tava muito nervoso, assim, que às vezes a gente olha pra chave do pessoal que vai lutar com a gente. Fica meio nervoso. Eu não sou acostumado a fazer isso justamente pra não ficar nervoso. Aí eu fui inventar de olhar...
1: Ah, pra não ficar nervoso, é importante não ficar olhando quem são os oponentes. Aí, você olhou?
0: Acabei olhando. Aí eu tava meio nervoso, tava meio mal, mas já tô bem melhor, tô confiante, porque... Tô treinando todo dia, tô me dedicando, então, mesmo que eu perca, estando lá, já sou vencedor.
1: Inclusive, você pode acompanhar ele aí nas redes sociais, né, Netinho? Olha só pra mim aí no papel, Netinho, qual é o arroba do... Tá ali, arroba @JuanSantos_BJJ, né?
3: Isso.
1: BJJ. Vem cá, eu tenho uma dúvida. É, esse...
4: BJJ.
1: BJJ significa o quê? Que eu vejo vários lutadores.
3: Ah,
1: é, Netinho. Verdade. Vacilei.
3: Brazilian Jiu-Jitsu?
1: Vacilei. É isso?
0: Brazilian Jiu-Jitsu.
1: Ah, tá. Eu vi um monte de lutador colocando. Aí, o que que significa? Como é?
0: Brasília Jiu-Jitsu, Jiu-Jitsu brasileiro.
1: Jiu-Jitsu brasileiro, gente. É tão simples. A gente quer complicar as coisas. E você vai pra São Paulo agora no começo de junho, né?
0: Sim, exatamente.
1: Aí eu tava vendo um relato ali da sua família em outro momento, dizendo que deu certa passagem, né? Vai com a passagem lá pra São Paulo, graças a Deus, uniu forças. Você, inclusive... como é a história, Netinho, do... Tem uma história do Dindim? Como
4: rapaz, é a história é o seguinte, ele foi competir em São Paulo, é isso?
0: Sim.
4: Quando acabou a competição... Ele foi vender din-din. Agora, pra que, Juan, tu foi vender din-din?
1: Pra quê?
0: Pra juntar o dinheiro, pra poder arcar nos custos de lá, entendeu? E também pra guardar pra outros campeonatos futuros.
1: Tá vendo aí? Então, é a preparação, tudo isso é em prol, Cláudio Leite. De chegar lá e conseguir se manter, se sustentar pra poder representar o Ceará, né?
3: É verdade.
1: Bacana.
3: É verdade. Quem tá vendo essa fera aqui pela TV Diário e tá escutando pela Verdinha 92.5, tá aí uma excelente oportunidade de patrocínio, né?
1: Exatamente. Pronto, Cláudio. Obrigado. Você falou tudo. Se você quer ajudar, então, o Juan a chegar lá em São Paulo, a poder se manter por lá durante o período da competição, são quantos dias, mãe? 3 dias, né? Vai passar 3 dias por lá. 12, 13, 14 de junho, né? Então ajuda aí o Juan. Afinal de contas, a história do Juan, de fato, é uma história de superação, né? O Juan tava passando por um período de juventude. É normal, né? Você é adolescente, você tem aqueles momentos de tristeza, de depressão. E o jiu-jitsu salvou ele, levantou ele pra cima e conseguiu fazer com que ele se tornasse o adolescente com garra, com força de vontade e que agora vai representar mais uma vez o Ceará e Fortaleza lá em São Paulo. Quer apoiar? Vai lá no arroba @JuanSantos_BJJ, que eu descobri hoje que significa o que mesmo?
0: Brasília Jiu-Jitsu.
1: Descobri hoje, meu Deus do céu. Uma cor lesada. Então, você vai lá no Instagram dele, ajuda ele. Tem também aí o telefone de contato, Netinho. Qual é?
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1: Repita.
4: 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Ajude o atleta. É 9.

0: 99277-0984. Agora, Juan, quando eu vendia dindim, eu gritava: ó, o dindim! Tem de coco, coco queimado, tem de morango, kiwi, tem de tudo. Como é que tu fazia pra vender o dindim lá?
1: Gritava também?
2: Eu chego assim. Chego assim de boa, assim, pergunto primeiro do bom dia. Aí quando eu vejo que o negócio tá fraco, eu começo a gritar lá.
0: Tem que gritar, Juan, tem que gritar.
3: Mas você chegava nas pessoas tranquilamente, sim, dava um bom dia.
0: Ei,
3: mas quando não conseguia ter o público suficiente, você gritava: ó, o dindim, ó, o dindim. Tudo pela causa, né?
2: Sim.
3: Muito bem. Oi, Netinho.
0: Ele com esse olhar dele aí, eu acho que é só pra tirar de tempo, viu? Pra quando for lutar.
3: É pra disfarçar,
0: pra
3: né?
0: Pra disfarçar,
3: deixar os oponentes achando que ele é calminho, mas não é, né?
4: Ele é focado.
0: Ah, ele é focado.
3: E Juan, quais os seus projetos pro futuro? Você tem apenas 13 anos de idade, mas como é que você se vê daqui a um tempo no futuro como sendo lutador?
2: Eu pretendo estar no... lutando, ser lutador profissional de MMA, UFC. Caso não dê certo, mas se Deus quiser vai dar tudo certo, quero ser professor de jiu-jitsu pra ajudar outras crianças também.
3: Oh, que bacana. Muito bom, muito bom. Esse é o Juan Santos, muito obrigado então. Segue ele, arroba Juan Santos, underline BJJ. Juan Santos, underline BJJ. E ajuda ele aí nessa maratona pra representar o Ceará e Fortaleza. Abraço pro Lucas, né? Manda abraço pro Lucas. Manda aí abraço pra ele. Manda aí abraço pro teu mestre. É Lucas? Lucas no microfone.
2: Abraço, Lucas, mestrão.
3: Grande mestre. Grande abraço pra você que tá acompanhando o Bafulê. Cláudia Leite.
4: Oi, Alisson, Marcos. Tchau. Ó, Juan, boa sorte. Continue treinando, focado. É isso aí. Você, o céu é o limite e você sabe pra onde você quer ir. Quem sabe pra onde quer ir pode demorar, mas chega. O problema é quando você não tem pra onde ir. Aí todo lugar é muito distante. E é o que não acontece com você. Leve o nome do Ceará pro mundo. Sim, né?
5: Foi, tchau.
4: Parabéns. É isso aí. Bora pra frente.
0: Não, é tchau.
4: É tchau.
0: É tchau.
4: Acabou. Até amanhã.
0: Tchau.
4: Amanhã tem mais Bafulê?
3: A partir da uma da tarde, Netinho, Cláudio.
4: Vem aí a Hora da Verdinha. Rodrigo Miranda aí.
3: Acho que eu sabe, meu
4: Fredinho. É o Sávio. Até amanhã. Boa sorte. Obrigado. Tudo de bom. E a gente volta amanhã, né, moçada?
0: Tchau.
4: Tchau.
5: Ei, pois tchau, viu?

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1: Como é o nome deste menino?
2: Sávio Manfredini.
3: Em Fortaleza, agora 4 horas e 4 minutos. Uma ótima tarde para você que acompanha aqui a nossa programação. Seja muito bem-vindo, muito bem-vinda a mais uma Hora da Verdinha. A partir de agora, a gente segue juntos por aqui com muita informação para você. Tem muita prestação de serviço também, é claro. Você que está aí do outro lado nos acompanhando aqui nos 92.5, na tela da TV Diário e também pela internet. Semana tá só começando, minha gente. Hoje, 4 de maio de 2026. Você, é claro, vai interagindo conosco, deixando o seu recado aqui pra gente através aqui do nosso WhatsApp no 859-8887-1306, tá bom? Você vai deixando aí o seu recado, pode mandar aí o seu pedido de alô, pode também mandar o seu abraço, registrar audiência, por onde você está nos acompanhando. É aqui na capital cearense, interior do estado, outro estado do país ou até mesmo mundo afora, né? Você pode interagir conosco e deixar a sua mensagem aqui pra gente através do nosso WhatsApp, repito, no 859-8887-1306. Nesta segunda-feira, repito, hoje 4 de maio de 2026, trazendo agora para você os destaques do Hora da Verdinha de hoje. Final de semana, né, minha gente? De feriadão para algumas pessoas. E tivemos aí mais um trabalho importante nas estradas. E olha, a operação do Dia do Trabalho aqui no Ceará terminou com redução no número de acidentes, de feridos e também de mortes. Ainda assim, mais de 1.700 infrações foram contabilizadas. Isso, é claro, evidencia aí comportamentos imprudentes nas rodovias federais aqui do nosso estado. A gente vai trazer todos os detalhes para você daqui a pouquinho na nossa programação. Olha, o mês de maio deve ter um peso a mais no bolso dos cearenses em relação à conta de luz. É que neste mês passou a vigorar a bandeira tarifária amarela, que gera aí um aumento de R$ 1,88 a cada 100 kW consumidos. Além disso, desde o mês passado, entrou em vigor aí o reajuste tarifário anual da Enel Distribuidora Ceará, que foi aprovado aí pela ANEEL. Com isso, a gente vai trazer, é claro, dicas para você economizar um pouquinho aí na sua conta. Você já parou para pensar que muitas vezes alguns hábitos aí que você tem na sua casa pode estar aí aumentando o valor da sua conta de energia sem você saber? A gente vai explicar tudo isso logo mais aqui no Hora da Verdinha. E se você, inclusive, tem alguma dúvida sobre esse assunto, pode mandar a sua mensagem aqui para a gente também, a sua dúvida, que daqui a pouquinho a gente vai bater um papo bem interessante com um especialista na área. E mais uma edição do Outlet Bem Bazar da Fundação do Rim, a iniciativa que une consumo consciente e impacto social, vai acontecer a partir de amanhã. O evento é aberto ao público e a gente vai trazer também todos os detalhes a respeito desse evento. Como é que você pode aí, é claro, participar comprando aí algum item ou vários itens e, acima de tudo, também ter esse papel importante aí, um impacto social através dessa iniciativa. E tem ainda os assuntos que são destaques nas redes sociais, na internet, no Diário do Nordeste. Hoje, com Raíssa Azevedo, vai trazer, por exemplo, detalhes pra gente a respeito da queda de um avião que aconteceu hoje em Belo Horizonte, Minas Gerais. Um avião que estava trazendo as 5 pessoas, logo depois da decolagem, acabou perdendo sustentação e se chocou contra um prédio

0: no meio da cidade. A gente vai trazer todos os detalhes para vocês sobre esse assunto daqui a pouquinho na nossa programação. Tudo isso e muito mais a partir de agora. A Hora da Verdinha desta segunda-feira já está no ar.
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0: Depois de um final de semana aí com chuva, né? Em muitas regiões do nosso estado, aqui na capital cearense, especialmente no sábado à noite, caiu aquele toró, né, minha gente? Foi chuva muita. Ontem à noite também, já ali no por volta ali das 10 horas, 11 horas da noite, 30 minutinhos de chuva com vento. Quem estava aí fora de casa foi surpreendido aí por essa pancada de chuva, né? Mas hoje o tempo estava um pouco mais firme, né? Agora, alguns minutinhos atrás. Mas agora, minha gente, já estou observando aí, através aqui da câmera de vídeo monitoramento do Sistema Verdes Mares, e já acompanhando, o tempo já está fechando de novo, viu, Rodrigo Miranda? Aquele sol que a gente viu quando chegamos aqui, meu amigo, a situação já está mudando, o tempo está fechando agora. Segundo a FUNSEMI, minha gente, a previsão para hoje, esse finalzinho de tarde aí, aponta aí condições de nebulosidade variável em grande parte aqui do nosso estado. Segundo aqui também a previsão para Fortaleza e região metropolitana, à tarde, espera-se aí, esse finalzinho de tarde, também à noite, céu variando de parcialmente nublado a nublado, com possibilidade de chuva, especialmente no período da noite e já também na madrugada desta terça-feira. A gente tem a temperatura agora aí na casa dos 28 graus, a mínima à noite deve ficar na casa aí dos 25, e a gente traz agora também outros detalhes a respeito aí dessa previsão do tempo. Vamos conferir agora quem traz para a gente essas informações, é o Frank Baima, meteorologista da FUNSEMI. Vamos acompanhar.
2: 123 municípios apresentaram chuvas nas últimas 24 horas, com dados da FUNSEMI. Com destaque para o litoral de Fortaleza, onde Aquiraz acumulou 109 milímetros, na segunda posição Itaitinga com 81 milímetros. Esta instabilidade toda durante o final de semana perde força agora no início, mas em decorrência do posicionamento da zona de convergência intertropical, que hoje encontra-se entre a linha do Equador e 2 graus sul, além da convecção local, efeito de brisa marítima e terrestre, é esperado eventos de chuvas ainda sobre o território cearense, mas o sol e a nebulosidade variável devem predominar. Os eventos de chuvas mais expressivos são esperados para a macro-região do noroeste do estado, ali na região da Ibiapaba, litoral norte. A região da Ibiapaba, com a Serra da Ibiapaba, tem a convecção forçada, que deve favorecer chuvas de intensidade fraca, moderada, ocasionalmente forte, que podem vir acompanhadas de raios e rajadas de vento durante o período da tarde. As chuvas no litoral de Fortaleza, no litoral do Pecém e maciço de Baturité devem se concentrar entre o final da noite de hoje e madrugada de terça-feira, com intensidade variando de fraca a moderada, temperaturas máximas de 32 graus e mínimas de 24 graus na capital cearense.
0: Tá, então, minha gente, os detalhes da previsão do tempo aí com o Frank Baima, meteorologista da FUNSEMI. Falei até um pouquinho antes aqui da gente trazer as informações com o Frank a respeito do final de semana, né, que foi de muita chuva aí na capital cearense. Inclusive agora o Alânio Pereira traz pra gente os detalhes de como foi aí esse final de semana aqui na capital.
3: Foram 121 milímetros entre sábado e domingo, conforme volume captado no posto do Caça e Pesca. Segundo a FUNSEMI, o acumulado é o maior de todo o estado do Ceará no período. Com isso, a população enfrentou vários pontos de alagamento na cidade de Fortaleza. O balanço também aponta que choveu em 130 municípios cearenses nas últimas 24 horas. Em São Benedito, na região da Ibiapaba, o observado foi 113,7 milímetros. Na sequência está a cidade de Tauá, nos Inhamuns, com 97,2 milímetros. Completam a lista das maiores chuvas a Copiara, com 76 milímetros, Aquiraz, 72,6, Cedro, 70,5, Lavras da Mangabeira, com 70 e Várzea Alegre, com 62,5. O posto da Defesa Civil de Fortaleza registrou 66,6 milímetros e o de Vera Cruz, em Tauá, 97,2. Alânio Pereira para Verdinha FM 92,7.

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1: E o Ceará tem risco de chuvas intensas e acumuladas em 92 cidades até a próxima quarta-feira. De acordo com o Instituto Nacional de Meteorologia, o IMET, podem ser afetadas as cidades localizadas nas regiões noroeste e também nos sertões cearenses. Ainda de acordo com o aviso, há risco de chuva entre 20 e 30 milímetros por hora ou até 50 milímetros por dia, além de ventos intensos que podem chegar aí a casa dos 60 km por hora. Há também um baixo risco de corte de energia elétrica, queda de galhos de árvores, alagamentos e também de descargas elétricas. Além disso, há ainda um aviso de acumulado de chuva, que se estende até amanhã. Perigo potencial, ainda que abaixo, segundo o IMET, de alagamentos e pequenos deslizamentos em cidades com as áreas de risco. Esse aviso se estende também além das duas regiões citadas, né, e vai também a regiões do norte cearense e também oeste cearense. Então você que mora aí nessas cidades, né, localizadas aí nas regiões noroeste e também nos sertões cearenses, deve ficar atento, né, em relação a essas condições do tempo. E ainda falando de chuva, às 4 horas e 14 minutos, abril teve a terceira melhor recarga hídrica dos últimos 10 anos nos açudes aqui do Ceará. O dado é da COGÉ. Ainda assim, o acumulado entre janeiro e abril ficou abaixo do registrado no ano passado. Quem traz os detalhes pra gente é o Nicolas Paulino.
2: Abril de 2026 teve o terceiro melhor desempenho em recarga hídrica dos açudes do Ceará na última década. Segundo dados da Companhia de Gestão dos Recursos Hídricos, o aporte aos reservatórios chegou a 2,98 bilhões de metros cúbicos no mês. O volume só fica atrás dos registros de 2024 e 2023. Mesmo com abril forte, o acumulado entre janeiro e abril foi um pouco menor que o do ano passado. Em 2025, o volume foi de 4,96 bilhões de metros cúbicos, contra 4,82 bilhões em 2026. Os dados mostram que a quadra chuvosa deste ano teve uma distribuição mais irregular de chuvas. Mesmo assim, o Ceará mantém um cenário relativamente confortável de armazenamento. Os açudes chegaram a 50% da capacidade total. Houve, no entanto, redução no número de açudes sangrando e aumento dos reservatórios em situação mais crítica, com menos de 30% da capacidade. A análise por região mostra desigualdade na distribuição da água. Bacias como Litoral, Alto Jaguaribe e Coreaú apresentam níveis elevados, próximos de 95%. Por outro lado, áreas como Médio Jaguaribe, Banabuiú e principalmente sertões de Crateús ainda enfrentam níveis baixos e exigem atenção. O mês de maio, o último da quadra chuvosa, pode ser decisivo para melhorar os níveis dos reservatórios no estado. Nicolas Paulino para a Verdinha FM 92.5 e TV Diário.
1: Agora, 4 horas e 16 minutos, vamos seguindo com mais informação para você.
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1: A operação do Dia do Trabalho 2026 da Polícia Rodoviária Federal aqui no Ceará foi encerrada neste domingo com redução no número de acidentes. Rodrigo Miranda traz agora os números.
4: Segundo a PRF, 2.606 veículos foram abordados e 2.998 pessoas fiscalizadas. 11 acidentes foram registrados, sendo 4 considerados graves. Durante a mesma operação do ano passado, foram contabilizados 15 sinistros de trânsito, sendo 4 graves. O comparativo aponta uma redução de aproximadamente 27% no número total de acidentes. O número de pessoas feridas, entre leves e graves, também apresentou queda, passando de 16 no ano anterior para 11 neste ano, o que representa uma redução de cerca de 31%. Em relação aos óbitos, foram registradas 2 mortes nesta edição da operação, enquanto em 2025 houve 5 registros, indicando uma redução de aproximadamente 60%. 1.788 atos de infração foram registrados. Entre as principais irregularidades flagradas, o destaque foi para o excesso de velocidade, com 339 registros.

seguido por ultrapassagens proibidas, veículos não licenciados, condução por pessoa sem habilitação, motociclista sem capacete e ausência do uso de cinto de segurança. Foram realizados 2.250 testes com barbicana.

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1: Agora 4 horas e 19 minutos, a gente segue com mais informação para você. Foi lançada hoje uma nova etapa do Desenrola, programa de renegociação de dívidas voltado para a população brasileira com débitos em aberto. Chamado de Novo Desenrola Brasil, o programa traz aí novidades importantes e quem traz para a gente os detalhes é a Mayara Mourão.
2: O programa foi anunciado pelo presidente Lula na última quinta-feira, 30 de abril, véspera do Dia do Trabalho. Conforme o governo federal, o programa reformula o antigo Desenrola. O objetivo é aliviar o orçamento familiar, em especial de pessoas com dívidas consideradas de alto custo, representadas principalmente pelo cartão de crédito e cheque especial. A projeção ainda é de impacto relevante na economia brasileira, com a liberação de recursos do FGTS para o pagamento de dívidas. Dados da Pesquisa de Endividamento e Inadimplência do Consumidor da Confederação Nacional do Comércio de Bens, Serviços e Turismo, CNC, apontam que 80,4% das famílias brasileiras estavam endividadas em março deste ano, maior nível da série histórica. Os juros máximos para as dívidas em aberto chegam a 1,99% e os descontos alcançam até 90% em relação ao valor original da dívida. O novo Desenrola Brasil permitirá ainda que seja sacado 20% do saldo total do FGTS. As renegociações serão feitas diretamente com os bancos nos quais os brasileiros têm dívidas em aberto. Débitos do Fundo de Financiamento Estudantil, o FIES, também entrarão no novo Desenrola Brasil. Uma das principais regras do programa é de que quem aderir ficará bloqueado de plataformas de apostas online, as bets, por um ano. A ideia é de que pessoas que ganhem até 5 salários mínimos, cerca de R$ 8.105, e que tenham dívidas em atraso entre 90 dias e 2 anos, sejam beneficiadas. Mayara Mourão para a Verdinha FM 92.5 e TV Diário.
1: Agora, 4 horas e 21 minutos. Atenção, você que é um bom apreciador de chocolate. Você gosta de chocolate, Guilherme? O Rodrigo Miranda, eu sei que gosta, né? Olha, meu amigo, pois fique atento aí, porque os produtos fakes estão presentes aí nas prateleiras. Você sabe aquela barra, aquele produto sabor, né? Chocolate? Pois é, minha gente, tá na moda, inclusive, isso.
3: Tu é doido, é?
1: É, e você tem que ficar atento, porque tá cheio desses produtos nas prateleiras de supermercados, e aí você tá, muitas vezes, achando que tá levando chocolate e tá sendo enganado aí, tá? Fique atento aí à embalagem. Paloma Vargas, explica aí pra gente o que tá acontecendo.
4: Caminhar pelos corredores de supermercados em Fortaleza hoje exige atenção redobrada. Praticamente todas as marcas, sejam tradicionais ou menos conhecidas, trazem na embalagem de um ou mais produtos as expressões como sabor chocolate ou cobertura sabor chocolate em letras miúdas, escondendo produtos que levam pouquíssimo cacau e muita gordura vegetal. Essa estratégia das marcas ganhou força com a alta nos preços internacionais do cacau, mas gerou uma crise de transparência. Agora, um projeto de lei já aprovado pelo Senado define o que pode ou não pode ser chamado de chocolate. Pelas novas regras, o chocolate ao leite deve ter no mínimo 25% de sólidos totais de cacau. Para ser rotulado apenas como chocolate, o índice sobe para 35%. Além disso, o uso de outras gorduras vegetais para substituir a manteiga de cacau fica limitado a apenas 5% da composição. A mudança não é só comercial, é de saúde. O chocolate verdadeiro possui antioxidantes, enquanto as versões fake são mais calóricas e aumentam o risco de doenças, como diabetes e hipertensão, devido ao excesso de açúcar. Se sancionada pelo presidente, a lei dá o prazo de 360 dias para a adequação da indústria. Enquanto isso, o consumidor que se sentir enganado por embalagens que induzam ao erro podem denunciar ao Procon Fortaleza pelo telefone 151. Na reportagem do Diário do Nordeste, você pode conferir exemplos de produtos que parecem ser de chocolate, mas não são, e o posicionamento das indústrias sobre o assunto. Paloma Vargas para Verdinha, FM 92.5 e TV Diário.
1: Tá aí, minha gente, cuidado, fique atento, tá? Se você for comprar aí, não somente o chocolate, né, mas outros produtos também que estão, né, nessa situação, fique atento, veja aí todas as letrinhas da embalagem, especialmente aquelas miudinhas assim. Você tem que olhar bem, porque senão você acaba não levando exatamente o produto que você queria levar. 4h24 agora, vamos para o nosso primeiro intervalo.

0: primeira pausa aqui no Hora da Verdinha. Daqui a pouquinho a gente volta trazendo dicas de como é que você pode aí, ó, economizar na sua energia e também no seu bolso, tá? Lembrando que a conta de luz vai ficar mais cara aí neste mês de maio. A gente traz essas dicas para você já já.
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1: Em Fortaleza, agora 4 horas e 27 minutos. Estamos de volta aqui com o Hora da Verdinha. Nós vamos juntos até as 5 horas. Trazendo agora o que pesa no seu bolso neste mês de maio.
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1: Minha gente, conta de luz, tá? Você fica atento aí, porque a conta de luz vai ficar mais cara, né, neste mês de maio. Isso porque temos aí a nova bandeira tarifária amarela, que gera aí um custo a mais na conta de quem usa mais do que 100 kW, né? Quem consome aí mais do que 100 kW. Isso, a cada 100 kW, o valor sobe então R$ 1,88. Além disso, desde o mês passado, desde abril, entrou em vigor o reajuste tarifário anual da Enel Distribuição Ceará, que foi aprovado pela ANEEL. A gente reforça aqui que, em média, esse aumento deve chegar aí à casa dos 4,67%. Isso para os consumidores residenciais, tá bom? Já para as unidades conectadas à alta tensão, como indústrias e grandes empreendimentos, o reajuste aprovado foi de 9,61%. Diante desse cenário, a gente traz agora dicas de como é que você pode economizar energia e, consequentemente, reduzir, né, o preço desse valor, o peso também no seu orçamento do mês. Quem nos ajuda aí com essa missão é o professor de Engenharia Elétrica da Universidade Federal do Ceará e também especialista em eficiência energética, o Tomás Cavalcante. Professor Tomás, boa tarde, seja bem-vindo, tudo bem?
2: Boa tarde. Primeiramente, eu queria agradecer o convite e ficar aqui à disposição para poder passar alguns conhecimentos em como usar bem, com responsabilidade, a energia elétrica, que está, como a gente está vendo aí, constatando, um insumo social que pesa bastante.

0: financeiramente para os consumidores, principalmente do grupo B, que é baixa tensão.
1: Professor Tomás, o que que costuma resultar, né, em desperdício de energia em casa, né? Que hábitos as pessoas costumam ter e que isso acaba, muitas vezes a pessoa nem percebe, né? Mas isso acaba resultando ali num aumento do consumo de energia durante o mês.
0: Sabe, a primeira coisa, quando eu estou ministrando uma palestra de conscientização para consumidores, é explicar para eles, de uma forma bem didática, quais são aqueles eletrodomésticos nos quais a gente deve ter um olhar mais criterioso, ou seja, aqueles que consomem mais energia elétrica. E para isso, para não cair na engenharia, nos termos técnicos, eu explico a verdade de uma maneira bem, bem simples. Qual seja, todo equipamento que utiliza energia elétrica para transformar temperatura, seja energia elétrica para produzir frio, vamos dizer, ar-condicionado, seja energia elétrica para produzir calor, chuveiro elétrico, esses equipamentos é que a gente deve ter o olhar bem criterioso. Então, a primeira orientação que eu passo para os consumidores é exatamente identificar aqueles equipamentos elétricos. Na sua residência, a gente deve ter o uso mais criterioso. Em segundo ponto, é o seguinte: se eu quero economizar energia elétrica, eu sei que eu pago por consumo. O que é consumo? Quais são as unidades de consumo? Consumo é kilowatt-hora. Quilo é 1.000. É subunidade. Então, basicamente, consumo é um produto entre a potência do equipamento elétrico vezes o tempo que esse equipamento elétrico passa funcionando. Então, eu tenho duas variáveis, a potência e o tempo de funcionamento. Com relação à potência, a orientação é a seguinte: é utilizar equipamentos que são eficientes. Um exemplo bem claro são os ar-condicionados que a gente deve comprar com o selo Procel A, porque o selo Procel, aquela etiqueta que tem, ela vai de A, B, C, D e E. A mais eficiente. Então, essa é básica. Vai, chega na loja, é olhar a etiqueta e comprar o equipamento elétrico com o selo Procel A. Então, dessa maneira, eu estou utilizando um equipamento que ele é mais eficiente, ou seja, ele tem uma potência elétrica menor. E a outra variável é o tempo, ou seja, principalmente evitar equipamento funcionando sem necessidade. Aí é que nós chamamos um dos principais exemplos de desperdício. É você deixar o equipamento elétrico sem necessidade dele estar funcionando. Então, se eu tenho agora um aumento no meu custo financeiro, que vai estar em torno de 6% para os de baixa tensão, incluindo o reajuste da Enel mais a bandeira amarela, eu tenho que pensar em como é que eu posso reduzir esse consumo em aproximadamente 6%. Se os meus equipamentos já são equipamentos eficientes, é olhar aqueles equipamentos que eu posso reduzir o tempo dele funcionando. Então, evitar ambientes iluminados sem necessidade. Então, hoje nós temos, inclusive, sensores de presença que você pode utilizar. Evitar deixar a televisão ligada sem necessidade, luzes, o ar-condicionado, ser bem criterioso no uso do ar-condicionado. E chuveiro elétrico, colocar naquela função modo verão. E o chuveiro elétrico ele tem uma regulagem e que a mais econômica é o modo verão.
1: Professor,
0: Então,
1: pois não.
0: diga, pode falar, Celso.
1: Uma pergunta que costuma sempre ser dúvida do consumidor, né, em relação também à questão do consumo, é se ainda existe aquele período, aquela janela de horas onde o consumo do kilowatts ele fica mais caro. As distribuidoras ainda trabalham com essa maneira, porque, né, se criou muito aquela ideia de que evite, por exemplo, ficar abrindo e fechando a geladeira em determinado horário do dia, né, mais ou menos ali por volta das 6 da noite, porque a demanda de energia

0: naquele horário é maior. Ainda existe isso e, de fato, tem esse peso aí para a conta de energia?
1: É excelente pergunta, sabe? A questão é a seguinte, as tarifas orossazonais, que é esse caso específico que você tratou na sua pergunta, para o grupo B, que são os consumidores atendidos em baixa tensão, a baixa tensão, pessoal, é 380 trifásico e 220 monofásico. Então, os consumidores que são atendidos no grupo B, tá? Existe a opção da orossazonalidade, e ela é chamada de tarifa branca. Porém, ela não é obrigatória, tá? O consumidor tem que solicitar. E aí, realmente, existem três horários nos dias úteis, excetuando sábado, domingo e feriados nacionais. Então, realmente, existem três horários. É o chamado horário de ponta, que vai das 17h30 às 20h30 horas, em que a tarifa é bem mais cara. Existe o horário intermediário, que é uma hora antes e uma hora depois, em que a tarifa é um pouco maior do que é o normal. E existe o período fora de ponta, em que a tarifa é mais barata do que o normal. Então, qual a finalidade do uso das tarifas orossazonais? É um incentivo regulamentar que o sistema de energia elétrica ofere aos consumidores, se eles puderem se disciplinar nesse horário em que as tarifas são mais caras. Então, se ele puder se disciplinar naquele horário da qual eu expliquei, e principalmente 17h30 às 20h30, ele tem uma economia em relação às tarifas que não são orossazonais, que são essas tarifas que nós chamamos de convencional, que não tem variação de preço ao longo do tempo. Porém, eu deixo uma orientação muito séria. Ela foi lançada, mas a adesão não foi muito grande, exatamente porque é muito complicado a gente se disciplinar no horário de ponta. 5h30 da tarde, 6h, é normalmente o horário em que se chega em casa, que tem atividades da cozinha e se liga a televisão. Então, se o consumidor ele não tiver condições de se disciplinar nesse horário, é melhor não optar pela tarifa branca. Tá? Nos consumidores de alta tensão, que são as pequenas e médias indústrias, né? Eles são atendidos em tensões bem mais altas, tá? São os grandes consumidores, aí não tem alternativa, não. As tarifas são todas orossazonais. Ok?
0: Ok. Professor, tem uma pergunta aqui de uma ouvinte nossa, a Márcia, aqui do Eusébio. Ela disse que tem o hábito de sempre deixar o carregador de celular na tomada, às vezes para carregar o aparelho, né? Mas às vezes também não estando ali com o aparelho para ser carregado. Isso tem impacto na conta de energia? Ela pergunta.
1: Olha, a máxima. E isso não é só com relação a consumo, mas também de segurança.
0: Sim.
1: Não é à toa que a gente hoje vê acidentes aí que acontecem com incêndios aí, e principalmente envolvendo celulares. A máxima, Max, é a seguinte: se você não precisa do equipamento, desconecte da tomada. Por dois motivos. Primeiro, sim. Ele vai ter uma economia. Apesar dessa economia não ser tão grande, não ser expressiva, mas é uma economia. Porque veja bem, todo equipamento, se você pegar no carregador, você vai notar ele quente. Ali é a transformação de energia elétrica em energia térmica e perdida. Entende? Então, para deixar uma coisa bem clara e para se criar um bom hábito para o consumidor, é usar essa máxima. Eu não estou precisando do equipamento, eu desconecto da tomada.
0: Então tá aí, a Márcia, né, devidamente esclarecida aqui com a explicação do professor Tomás Cavalcante, que conversou conosco aqui a respeito de dicas importantes para ajudar você que está nos acompanhando a reduzir um pouco esse consumo, né? Especialmente

0: justamente diante desse cenário, né, de reajuste de tarifa da Enel Ceará aqui no estado, né, autorizado aí pela ANEEL, e também a nova bandeira tarifária amarela, que acaba acrescentando um valor a mais na sua conta de energia a cada 100 kW consumido. Professor Tomás, muito obrigado pelas suas explicações, pelos seus esclarecimentos aqui no Hora da Verdinha.
1: Tá, muito obrigado a vocês, e é sempre muito importante a academia prestar esse tipo de utilidade pública. Podem contar comigo a qualquer momento. Muito obrigado.
0: Muito obrigado mais uma vez. Até uma próxima oportunidade. Pois agora, é. Às 4 horas e 40 minutos, vou para o intervalo. Daqui a pouquinho a gente volta, minha gente, trazendo a sua participação, tá? Você que ainda não mandou a sua mensagem, pode deixar o seu recado aqui para a gente no 859-8887-1306. O intervalo é bem rapidinho. A gente volta já.

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1: Agora em Fortaleza, 4 horas e 42 minutos. Vamos outras informações do trânsito para você?
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1: Vamos lá, minha gente, fazer o nosso giro pelo trânsito aqui na capital, trazer informações para você que dá carona verdinha nesse momento. A gente tem aí a Avenida Leste-Oeste, você que vai na direção ali da região da Praia de Iracema, passando pelo cruzamento ali com a Dom Manuel, né, logo depois do viaduto da Leste-Oeste. Trânsito já bem carregado, tá, nesse momento. Você que vai passar por esse trecho pode aí ter um pouco de dificuldade para chegar aí ao seu destino. Já no sentido contrário, a gente observa aí o trânsito fluindo mais tranquilamente. Vamos seguindo para mais um ponto. Temos aí a Avenida Dom Luiz. Você que vai passar ali próximo à Praça Portugal, aí o trânsito por lá está até mais movimentado, mas sem dificuldade, né? Para você que vai passar por esse trecho agora às 4h43. Vamos seguindo com mais informação, com os detalhes aqui do trânsito. Lá da Avenida Raul Barbosa, você que vai no sentido aí da BR-116 e também no sentido contrário, ali no trecho do viaduto, trânsito bem movimentado nos dois sentidos, mas o condutor também não deve perder tempo ao passar por esse trecho. Vamos de volta aqui ao nosso estúdio, registrar aqui algumas

0: participações dos nossos ouvintes, inclusive com trânsito, tá? O Cláudio é motorista de aplicativo, mandou mensagem aqui pra gente dizendo o seguinte: trânsito já complicado na Avenida Antônio Salles, a partir da Tiburcio Cavalcante, seguindo até depois do cruzamento com a Desembargador Moreira. É o recado que deixa aqui o Cláudio pra gente. Esse trecho, né, inclusive, costuma já ser bem tradicional aí de complicação para quem costuma trafegar aqui pela Avenida Antônio Salles. Mas, Cláudio, obrigado pela sua participação. Bom trabalho aí para você, tá bom? E obrigado aí pela sua carona. Olha, quem mais tá aqui com a gente? O Danilo também tá informando pra gente de complicação no trânsito lá na Padre Valdivino, na altura do cruzamento com a Dom Manuel. Segundo ele, o trânsito já fica complicado a partir ali da Nogueira Scioli, seguindo em direção ao centro da cidade. Obrigado também pela sua participação. Tem mais recado aqui do trânsito. Acabou de chegar aqui uma mensagem de um ouvinte falando da estrada da Sabiaguaba, tem trecho alagado sobre a ponte. Quem vem ou vai para a Maestro Lisboa? Obrigado aqui ao nosso ouvinte, não deu tempo ele se identificar, mas já registrada aqui a sua participação. Muito obrigado aqui também pela sua informação. Daqui a pouquinho eu volto com mais mensagens, agora às 4h45.
1: Solidariedade.
0: A gente começa amanhã e segue até o dia 7, mais uma edição do Outlet Bem Bazar, da Fundação do Rim, iniciativa que une o consumo consciente e também o impacto social. O evento é aberto ao público, tem o objetivo de arrecadar recursos para os projetos sociais da Fundação do Rim. Para nos dar mais detalhes, a gente conversa a partir de agora com a Helena Cavalcante, que é gerente de investimento da Fundação do Rim. Helena, boa tarde, seja bem-vinda aqui à Hora da Verdinha, tudo bem?
2: Boa tarde, tudo bem.
0: Helena, quais as novidades, então, dessa edição do Bazar, que tem, é claro, um objetivo muito importante, que é justamente fortalecer aí os projetos sociais da Fundação do Rim, não é verdade?
2: Com certeza. O Bazar vai ter muitas novidades. Nós estamos com vários segmentos de bijuterias, de moda praia, moda feminina. Temos também maquiagem, perfumes importados, calçados, bolsos, uma infinidade de coisas. Temos também moda fitness e vai ser uma grande oportunidade das pessoas poderem comprar, adquirir qualquer peça nesse bazar e ajudar a construção do rim. Nós estamos do Dia das Mães, será uma oportunidade e aplicadas a quem realmente precisa.
0: Helena, hoje quantas pessoas são atendidas?
2: A Fundação do Rim, ela tem...
0: Pois não. A gente perdeu aí o contato, né, com a Helena. A gente está com dificuldade de manter o contato com ela. Daqui a pouquinho a gente tenta, então, retomar aí esse contato, minha gente, a respeito da edição Outlet, né, do Bem Bazar, da Fundação do Rim, que vai acontecer a partir de amanhã, segue, então, até o dia 7. E é mais aí uma oportunidade, né, de você fazer aquele consumo consciente, né, tendo noção do impacto social que a Fundação do Rim tem, especialmente aqui na capital cearense e também no nosso estado. Helena, você consegue nos ouvir?
2: Pronto, agora eu estou ouvindo.
0: Perfeitamente. Queria que você explicasse, então, né, hoje, quantas pessoas são atendidas aí pela Fundação através desses projetos sociais e como é que funciona, né, essa assistência aí às pessoas que estão nessa situação de vulnerabilidade.
2: Pois não. Atualmente, nós desenvolvemos diversos projetos. Nós temos projetos de cesta básica para as pessoas que estão em tratamento de hemodiálise e situação de vulnerabilidade social. Atendemos uma média de 300 famílias e, fora isso, temos outros projetos. Temos projetos para ajudar as pessoas que precisam entrar no transplante renal, na fila do transplante, e muitas vezes não conseguem fazer todos os exames através do serviço público. Então, a Fundação entra ajudando essas pessoas para que elas possam ter a oportunidade de um transplante. Temos o projeto NutriKids, que é um projeto de nutrição para as crianças que também estão em tratamento de hemodiálise. Elas são atendidas por nutricionistas. Semanalmente, vão à Fundação do Rim para ter esse atendimento e recebem suplemento alimentar e mais também cesta básica. E temos também o projeto Amigo do Rim e o projeto de apadrinhamento, que o apadrinhamento você pode apadrinhar uma criança doando uma cesta básica por mês. e doando uma lembrancinha no Natal.

0: Natal, na Páscoa, enfim, nessas datas comemorativas. Esses são alguns dos nossos projetos e que esse bazar ajuda bastante. Então, é uma oportunidade de você comprar sabendo para onde o seu dinheiro vai.
1: Então vamos só reforçar aqui o convite, né, para os nossos ouvintes, telespectadores que estão nos acompanhando. Começa então amanhã, segue até o dia 7, vai ser realizado em qual local e o horário também é importante deixar aqui para os nossos ouvintes.
0: Vai de amanhã até 5, 6 e 7 de maio, aqui no Ideal Clube, das 10 horas até as 20.
1: Precisa se inscrever antes ou a pessoa só chegar aí ela já consegue ter acesso aos produtos?
0: Com certeza. Nesse horário, todas as pessoas já estão aqui para atender, todos os estandes. Nós estamos com 17 expositores e o bazar vai ser muito bom. Os preços estão bem acessíveis. E como eu lhe expliquei, vai ser uma grande oportunidade de ajudar a fundação e comprar a lembrancinha do Dia das Mães.
1: É isso então, minha gente. Conversamos aqui com a Helena Cavalcante, gerente de investimento da Fundação do Rim. Helena, obrigado, tá, pela participação e sucesso aí no bazar.
0: Obrigada, aguardo vocês.
1: Combinado então. Agora 4 horas e 50 minutos. Vamos lá trazer o que é destaque nas redes sociais, no Diário do Nordeste e também na internet.
2: Como é o meu nome?
3: Raíssa Azevedo.
1: Hoje é com ela, Raíssa Azevedo, minha amiga. Boa tarde, tudo bem?
4: Boa tarde, amigo. Gostei do novo estilo. Gostou? Aí do visual.
1: Obrigado.
4: Agora com bigode, né?
1: É isso.
4: Cabelinho na régua, gostei.
1: Que bom, que maravilha. Olha aí. Ganhou uma estrelinha hoje, minha gente.
4: Verdade.
1: Raíssa, vamos lá trazer o que é destaque, minha amiga, nos assuntos aí das redes sociais. E inicialmente você vai trazer pra gente um destaque sobre um acidente, né, que aconteceu em Belo Horizonte. Imagens realmente chocantes, né?
4: É impressionante as imagens, viu, Sávio? Realmente a gente iniciou a tarde com essa notícia muito triste. Foi um avião de pequeno porte, um monomotor, que caiu lá em Belo Horizonte. Esse acidente aconteceu logo após a decolagem, lá no aeroporto da Pampulha. O piloto teve aí um problema logo após a decolagem.
1: Perdeu sustentação,
4: Perdeu sustentação, então ficou muito baixo. As imagens dá pra ver, o avião realmente muito baixo, passando ali pelos prédios. Então, acabou atingindo ali a fachada de um prédio. Logo depois, ele caiu num estacionamento. E a gente não sabe ainda se as pessoas que foram atingidas ali pelo prédio, como é que tá o estado de saúde delas, se alguém realmente se feriu. Mas dentro da aeronave, infelizmente, a gente soube que duas pessoas morreram. Uma delas teria sido o piloto, né? E aí tinha outros 5 passageiros. E aí, pelas informações, né, iniciais, preliminares, 4 pessoas ficaram gravemente feridas. A gente espera, né, que elas já estejam bem, aí foram atendidas, o Corpo de Bombeiros também atuou ali na causa, então realmente foram imagens chocantes. A aeronave aparece ali nas imagens, né, quem está acompanhando na TV Diário pode ver agora. O avião estava voando muito baixo, né, e atingiu aí a fachada desse prédio, né, ele ficou realmente com uma mancha muito grande ali de combustível. Como ele tinha acabado de decolar, o tanque estava cheio,
1: imagina,
4: né?
1: Imagina-se, né?
4: Então, claro que havia essa explosão imensa, né? O tanque
1: risco,
4: cheio.
1: Né?
4: Muito
1: incêndio
4: risco.
1: Realmente ia ser gigantesco, né? Por
4: Exatamente.
1: Sorte, isso não aconteceu.
4: Exatamente, né? As causas do acidente ainda estão sendo aí investigadas. Mas uma atualização que a gente sabe, o Sávio, esse avião, inclusive, é da marca Embraer, um Embraer 721C, que foi fabricado em 1979. Então, 79, é uma aeronave já antiga, né? Bem antiga, um modelo conhecido como Sertanejo. Tem capacidade para até 5 passageiros, além do piloto, né? 6 assentos no total. E a ANAC, que é a Agência Nacional de Aviação Civil, divulgou que esse avião ele não estava autorizado para táxi aéreo, tá? Ou seja, né, ele não poderia ser usado aí para esse transporte
1: nessa
4: comercial
1: função, né?
4: De passageiros, e isso. E nem para cargas. Mesmo mediante o pagamento, não tinha essa autorização. Então, né, o status da ANAC, né, diz que estava operação negada para táxi aéreo. Então, assim, a gente já tem essa informação, né, que infelizmente...
1: Já estava voando de forma irregular.
4: Irregular, né? De alguma forma, né? A gente não sabe se todos os status da ANAC estavam irregulares, mas esse para táxi aéreo realmente não tinha essa autorização. Então, aí, né... Já revela um problema, o piloto ainda tentou falar ali com a torre para conseguir ali alguma estabilidade na aeronave, ver se, né, tinha ali alguma ajuda, mas infelizmente acabou batendo aí na fachada desse prédio lá em Belo Horizonte e infelizmente, né, teve essas duas vítimas.

0: que morreram, outras 4 ficaram gravemente feridas. Né? A gente segue acompanhando, né? Deseja aí solidariedade para a família e para as vítimas, né? Uma boa recuperação.
1: É isso, meu amigo. Vamos torcer e acompanhar também esse trabalho de investigação do CENIPA, né? Que é o órgão que faz todo esse trabalho de investigação aqui no Brasil em relação a acidentes aéreos. E a gente, é claro, vai deixar você bem informado e também à medida que as autoridades de saúde foram informando também sobre o estado das pessoas, né, que estavam dentro do avião e ficaram feridas aí nesse acidente. A gente muda de assunto agora, 4h55. Vamos falar, Raíssa Azevedo, sobre o show dela. Eu tenho certeza que você acompanhou, minha amiga, lá de frente à
0: TV. Com
1: certeza. Eu sou muito.
0: Olha, Waka Waka,
1: Claro, né?
0: Eu sou muito fã da Shakira, eu adoro música pop, né? Vocês sabem. E o Loba Cabana, né? Como ficou aí, carinhosamente.
1: Como é o nome?
0: Loba Cabana.
1: Tá certo, bacana.
0: Foi o Gaga Cabana, né? Teve o Madonna Cabana, agora Loba Cabana. Porque ela é nossa loba, né, gente? Ela arrasa demais. Pra mim, a maior artista latina de todos os tempos. Isso é inquestionável, né? A gente tá aí com o Bad Bunny em alta, mas a gente, ó, desde os anos 90, a Shakira já fazia isso por nós.
1: Bad Bunny tá bem, mas ainda tem que comer muito.
0: Tem que comer muito
1: feijão com arroz, né?
0: Muito, pra chegar no status da Shakira.
1: Muitos burritos ainda.
0: Muito. Ela tem 49 anos, a Shakira, e desde. Ela tava até falando isso, um discurso muito emocionante. Ela é um artista que ama o Brasil.
1: É.
0: Diferente de alguns que vêm pra cá e fica meio assim, meio livre. Fala, Justin Bieber. Drake.
1: Então.
0: Eles vêm, fica só no hotel. Ela não, ela vem pro Brasil desde terça-feira passada que ela tava aqui, né? Desembarcando, se não me engano, quarta ou foi terça. Então ela já veio passar alguns dias, passando ali o som, ensaiando bastante. É, a Shakira veio e se apresentou pra um público estimado de 2 milhões de pessoas, tá, gente? Ali pertinho do que foi a Lady Gaga no ano passado, né? Segundo estimativas aí da Prefeitura do Rio. O único probleminha, assim, que teve foi que ela atrasou mais de uma hora, tá? 1h20 de atraso.
1: E, inclusive, tem um motivo pra esse atraso?
0: Um
1: teve
0: motivo.
1: Um motivo?
0: Assim, não foi ela não se pronunciou oficialmente sobre isso, mas o que saiu na mídia é que, infelizmente, o pai dela, que tem 94 anos, ele teve um mal súbito, ele passou mal, e ela foi informada ali poucos minutos antes de entrar no palco. Então ela ficou abalada. A Shakira é muito, muito apegada com o pai dela, né? Eles têm uma relação muito próxima. Ele, foi o primeiro empresário dela, sempre tá aí muito próximo dela. E aí isso teria abalado, esse estado de saúde dele teria abalado ela, né? Então ela pediu ali um tempo pra se recuperar, pra conseguir entrar no palco. E teve esse atraso aí de 1h20, né? Muitas pessoas reclamaram, tava ali algo. Gente que tava ali há dias, tá? Dias e dias antes já pra conseguir estar ali na grade, ver a Shakira de pertinho. Então, algumas pessoas reclamaram desse atraso dela. Mas o fato é que ela fez história mais uma vez, né? Vamos enaltecer aqui, porque
1: foi
0: a gata
1: bela.
0: Arrasa. Foi muito lindo. Ela recebeu, inclusive, artistas brasileiros muito importantes. Acho que foi ali o puro suco do Brasil,
1: sim,
0: né? Ivete Sangalo, Anitta, Caetano e Bethânia. E também teve a bateria da Unidos da Tijuca também ali complementando essas participações. Foi muito linda a participação dela com Caetano. Eu me emocionei bastante. Ela até contou ali uma historinha que ela sempre canta para os filhos dela com uma canção de Niná, a música Leãozinho do Caetano.
1: Sim.
0: Então ela estava muito emocionada de estar ali cantando com ele. É a música que ele canta todos os dias para Niná, os filhos. Ela cantou também com a Anitta Choca Choca, que é a música nova do novo álbum da Anitta.
1: Sim.
0: Que elas fizeram essa colaboração juntas, né? Elas são muito amigas. E Ivete também, com toda aquela brasilidade, Ivete botando ela pra cima, né? Que a gente percebeu, acha que era um pouco abalada por essa situação do pai dela, né? Mas ela não deixou de entregar. E a Ivete veio com aquela energia dela também, Caetano, lá a bateria. Ela tava toda de Brasil, gente, a maioria dos looks, né, ali em referências às cores da bandeira do Brasil. Inclusive, um dos macacões que ela vestiu é de um estilista brasileiro.
1: Olha.
0: Então ela faz questão de enaltecer a cultura brasileira também. Nela, a primeira vez que ela veio ao Brasil, ela tinha 18 anos. Então ela falou: o Brasil é o país que mais me acolheu em toda a minha vida, desde o início, não é de agora, é dos anos,
1: sim,
0: 90. Então eu já tô mais de 30 anos de carreira, eu sempre fui abraçada por esse país e nada mais justo que eu entregar o melhor que eu posso. Então foi o maior show da carreira dela, gente. Isso é incontestável, né? Então ela trouxe toda essa força da mulher latina. Falou que ela é uma mãe solo também. Assim como ela falou que tem,
1: sim,
0: milhões de brasileiras que são mães solo. Ela também é uma mãe solo. Então foi um shade ali pro Piquet, viu? Eu notei.
1: Tinham várias manifestações, né, em relação a isso. Várias pessoas que foram com a máscara lá do Piquet, com a figurinha né, de diabinho também. A
0: exato, tá... fazendo do boneco de voodoo ali o...
1: É, tem toda uma coisa.
0: O Piquet.

0: Mas é isso, foi lindo.
1: Um baita show,
0: um
1: de fato.
0: Um baita show que a gente aproveitou. Obrigado, Shakira, por nos proporcionar isso também, viu?
1: E obrigado a você, Raíssa Azevedo, pela sua participação aqui conosco hoje, viu? Volte sempre.
0: Obrigada, até a próxima, gente. Boa tarde.
1: 4 horas e 59 minutos, final aqui do Hora da Verdinha, agradecendo a sua atenção, a sua audiência. O programa que teve a produção do Rodrigo Miranda, a operação de áudio do Guilherme Muniz, a direção de imagens do Gutierre Madeira, Jefferson Gomes nos caracteres, no Master o Davi Magalhães. A supervisão de jornalismo da Tainá Martinez e da Maiara Mourão, coordenação da Karine Zaranza, a gerência da Ivila Bessa, diretoria de jornalismo e esporte do Gustavo Bortoli. Vem aí o Jogada Segundo Tempo com as informações do futebol e eu volto amanhã aqui na programação a partir das 4 horas. Aproveite seu finalzinho de tarde. Tchau, tchau.
2: Ei, pois tchau.
3: Boa tarde.
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1: Certinha!
2: Abre não, abre não, abre não.
3: Vamos lá, Oriental.
2: Chegou.

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0: Metade das pessoas no mundo tem algo a dizer e não podem. A outra metade não tem nada a dizer, mas dizem.
1: Muito bom. Muito bom.
0: Roberto Frost.
1: Repita. Foi tão boa que eu quero repetição. Dessa
0: é a repetição.
1: Repeteco.
0: Metade das pessoas do mundo tem algo para dizer e não podem. A outra metade não tem porra nenhuma pra dizer e continuam dizendo.
1: E continuam falando.
2: Muita!
1: Gostei.
2: Gostei. É nóis.
1: Gostei. Vem muito a cara,
0: viu, WP? Pipolho,
1: grande de pipas.
0: De pipas.
1: Breno Rebouças. A vida.
3: Nem sempre vencer é terminar em primeiro lugar. Às vezes é só sair da prova maior do que entrou.
0: É muito bem, bom, muito bom.
1: É o tal do é melhor ter paz do que razão, às
3: é
1: vezes,
3: verdade.
1: Né?
3: É verdade. E você sabe que isso encaixa perfeitamente, viu? Pra encaixa. Vários momentos da vida.
1: Pra vários.
2: É você melhor, melhor amor.
1: Não queira Oi, saber
2: Deus,
1: como,
2: mamãe.
1: Viu? Muito boa tarde, Breno Rebouças. Muito boa tarde pra você que tá ligado aqui no nosso Horário Segundo Tempo. 5 horas e 5 minutos. Estamos no ar ao vivo, na tela da TV Diário, na Verdinha FM 92.5 e também no nosso canal Jogada no YouTube. Tamo junto, vamos nessa, até 7 horas da noite, contando com a sua companhia, com a sua presença, a sua audiência e a sua participação. Porque aqui nesse programa, você não apenas assiste, não apenas escuta, você interage, você faz o programa com a gente, mandando mensagem aqui no nosso WhatsApp, ó, 98887-1306 98887. Eu vou falar bem devagarzinho. Teve um cabo que disse: ei, mano, quando tu fala o número do WhatsApp, tu fala muito rápido. No rádio não
0: é
1: dá,
0: mesmo,
1: não
0: é
1: dá
0: mesmo,
1: tempo de anotar, é não. Pois então, vou falar bem devagarzinho. Pega aí o celular, anote: 98887-1306. É bem fácil. 8887-1306. Manda mensagem, arrocha o nó que a gente vai passar aqui pela galera. E tem também o YouTube, arroba Jogada SVM. Você pode ficar à vontade para mandar a sua mensagem por aqui.
3: Você
1: vamos
3: sabe,
1: pro nosso...
3: Sabe que nós temos 24 anos que foi incluído o 9 nos números de telefone. E a gente ainda faz pausa dramática.
1: A gente ainda 9, faz a pausa 8, dramática.
3: 9. Faz 24 anos.
1: Rapaz, eu sou
3: foi
1: da...
3: Foi 2012.
1: Eu sou da época de... 2012?
3: 2012 que o 9 foi...
1: Então são 14 anos.
3: 14, Breno. 24 não, 14 anos, é verdade.
1: Mas
3: é que
1: tem,
3: eu sou de humanas.
1: Eu acho que tem 24 anos que incorporaram o 3 antes
3: sim,
1: dos números de telefone.
3: Sim,
1: antes era só 279.
3: Lá em Maranguape era 341, virou 3341.
1: Pois é, acrescentaram o 3 pode também. Ver. Faz pouco tempo aí, viu? Só duas décadas mesmo.
0: Só lamento.
1: Vamos pro giro de manchetes? Primeiras informações do dia e com sentimentos claramente distintos entre alvinegros e tricolores. E a gente começa, claro, com quem tá no topo, quem tá na liderança. Segue o líder, Fernanda Alves.
4: Carpinizados. São isso que estão dizendo os torcedores do Fortaleza após a goleada de 4-1 contra a equipe do Goiás e que, pelo menos até a hora que começar o jogo contra o Vila Nova, o Fortaleza é líder. Nós vamos trazer aqui destaques da partida, o que Carpini também falou depois do jogo e pensar já nos próximos jogos do Fortaleza. No mês de maio, a equipe só tem um jogo como mandante, André.
1: Boa, Fernanda. E do lado do Ceará, hein? Final de semana não foi legal, não. O Ceará perdeu a invencibilidade na Série B do Campeonato Brasileiro, Daniel Faria.
5: Sofreu a primeira derrota na Série B desse ano, perdeu por 2-0 para o Sport fora de casa e a gente vai repercutir polêmicas da arbitragem, mas também um problema defensivo que o Ceará tem tido nessa Série B.
1: Boa, Daniel Farias, com a mesa de efeitos do Guilherme Muniz, de Gigas, a máquina quente do Jogar a Segundo Tempo, que hoje está 100%, hoje ele não está oriental.
0: Diz ele.
1: Hoje ele não está oriental, ele está
0: Japona.
1: Ocidental. Ocidental mesmo, os olhos bem abertos. O nosso Japo, o nosso Jiraya.
0: Isso é milagre.
1: Com a direção de imagens do número 1, que é o Gutierrez Madeira. Quem está nos caracteres é o Jefferson. E quem está no Master?
6: É Davi.
1: É Davi, é? É o Davi. Além da Bia nas operações comerciais, que vai estar chegando logo mais, com a coordenação de esportes do Rafael Luiz Azevedo, gerências de esportes do Gustavo de Negreiros e direção de esportes e jornalismo do Gustavo Bortoli, Jogada Segundo Tempo já está no ar, meus amigos.
7: Jogada!
1: Deixa eu dar uma boa tarde aqui pro Breno Rebouças. Final de semana de sentimentos opostos para alvinegros e tricolores. Brenaço!
7: Breno Rebouças!
3: Boa tarde para você, André.

0: É, para todo mundo ligado aqui, para o Wilton também, para todo mundo ligado no Jogada Segundo Tempo, bem distinto, né? Especialmente porque o Fortaleza não só venceu, ele venceu a maneira como fez, de virada, com goleada sobre o Goiás, com uma mudança de postura drástica do primeiro para o segundo tempo e assumindo a liderança onde ele está até agora, porque o Vila Nova joga apenas hoje e pode tomar essa liderança, mas o Fortaleza passou desde o sábado à noite até agora, até a noite de hoje, na liderança da Série B e pode seguir, a depender do resultado do Vila. Então, sem dúvida nenhuma, os resultados eles foram diferentes, não só porque um venceu e um perdeu, mas porque tudo que circulou essa vitória do Fortaleza, tudo que está agregado a esse resultado contra o Goiás de 4-1, fez com que os torcedores tricolores ficassem super eufóricos no fim de semana, né? E vai consolidando um pouco esse trabalho do Carpini, que pouco a pouco vai perdendo-lhe alguns questionamentos. Não é que ele não seja questionado ainda, ele ainda é. O torcedor ainda é ressabiado com o Carpini. Mas ele vai mostrando com resultados que é possível acreditar que esse trabalho tenha condição de dar um acesso ao Fortaleza. Não é que ele seja um trabalho perfeito, não é que o Carpini tenha mudado da água para o vinho que ele faz o clube, não. Mas os resultados, devagarinho, vão mostrando para o torcedor que dá para acreditar. Porque em algum momento, no começo dessa Série B, a impressão que a gente tinha era que os tricolores não acreditavam que o Fortaleza conseguisse brigar em cima. E hoje eu acho que essa confiança ela vai gradativamente crescendo, pelo menos com os resultados. Se o futebol não é dos mais bem jogados, mas o time demonstra vontade, poder de reação, demonstra empenho dentro de campo, insistência, porque peleja nos placares, e tem conseguido os resultados com isso. Já o Ceará foi para um clássico contra o Sport fora de casa, ampliou o tabu. Há muito tempo o Ceará não vence o Sport jogando em Pernambuco. E uma partida em que eu achei que o primeiro tempo houve até um equilíbrio. Mas no segundo tempo o Sport realmente foi o dono do jogo e foi uma vitória justa pelo que construiu. Com uma diferença muito grande. Eu acho que entre Ceará e Sport havia uma diferença que o Sport era mais construtor. O Ceará jogava mais na roubada de bola ou quando o Sport errava na saída de bola. É por isso que eu acho que no segundo tempo acabou se sobressaindo o time da casa. Mas a gente vai falar muito mais sobre isso durante o programa.
1: Boa, Brenão! Ô, Guigui, toca as trombetas e estende o tapete vermelho.

0: Baba. Quando toca essa abertura, todos sabem que está sendo anunciado ele, o comentarista que joga com a verdade.
1: O Wilton Bezerra.
0: Buenas tardes, seu Wilton Bezerra.
2: Isto é risível.
0: Seu Wilton, eu preciso...
2: Vai fazer o quê?
0: Eu preciso lhe dizer um negócio.
2: Oi, diga.
0: O nosso programa de sexta-feira, que teve a presença da Fernanda, o Daniel virtual e o nosso Brenaço. Chinelaço, né?
2: Não, pois é, chinelo.
0: Não estava aqui. Mas foi um programa que me fez refletir. Você sabe por quê?
2: Por quê?
0: E eu preciso iniciar a abertura, antes de você dar o seu boa tarde, falando sobre isso. Porque foi o programa que nós tivemos a participação de Antero Nieto.
2: Isso, o Nieto.
0: Tivemos o privilégio de ter a participação dele aqui por isso. Um dia. Não foi um programa bom, bacana, legal?
2: Perfeitamente.
0: Foi ótimo, muita gente repercutiu, muita gente comentou que foi um programa bacana, e eu falei, eu refleti e falei, pô, foi um programa especial. Agora, especial mesmo, e privilégio mesmo, é nós termos todos os dias a presença de Wilton Bezerra.
2: Ah, isso aí sim.
0: Porque você é alguém especial para este programa, para mim, para Breno Rebouças, para Fernanda Alves, para Daniel Farias, para Guigui, para Gutierre, para Jefferson, Davi, toda a nossa equipe e para toda a nossa audiência. E eu queria lhe dizer, WB, sim, da admiração que nós temos por você. E eu quero citar uma frase, um pensamento do dia.
2: Pois não.
0: Amar é admirar com o coração. E admirar é amar com o cérebro. E nós o admiramos.
2: Bonita, hein? Rapaz, eu vou dizer uma coisa para você. É, meus amigos, o que é que eu devo fazer?
3: Nuna! Nuno! Mideira! É nóis! É
2: ela! Tuida, tuida, em outras palavras.
0: Se fosse...
2: amigo Pimpolho.
0: De Pimpas. Se fosse o padre, botava o vai pra lá, mano.
2: Vai pra lá. Eu vou dizer ao maior do mundo. A maior riqueza do mundo é a amizade. Eu sou um sujeito piegas.
0: Olha o pessoal aqui no YouTube falando, vai pra lá, babão.
2: Não, não é isso mesmo. Eu sou feito, honestamente falando, eu sou um sujeito piegas. Eu sou feito de simplicidade, de agradecimento,

0: ter amor pelas coisas simples. Eu sou um socrático. Não sei se os senhores já perceberam, socrático. As pessoas dizem as pequenas coisas. Eu não acho um gesto desse pequeno de vocês. Não tem coisa mais gratificante do que isso. Vir trabalhar todo dia com satisfação. Por que essa satisfação? Em primeiro lugar, pela amizade que nos une.
1: Este programa é um bate-papo entre amigos.
0: Esse programa é uma coisa, é uma imersão, como eu já disse. Ele atinge um outro grau, ele não é um programa comum.
2: Sim.
0: Porque ele se propõe a outras coisas. Há uma interação que começa aqui no estúdio. A nossa amizade. Chegar aqui e ser celebrado por vocês. Eu posso querer outra coisa. Eu já disse que a maior remuneração...
2: Às vezes você quer. Quando chega um feriado, às vezes você quer outra coisa.
1: Peraí,
0: mas você sabe, eu...
1: Muito difícil.
0: Eu tenho dito aos senhores...
1: Que você que é um escravo desse
0: programa. Que eu sou feito de dor, né? A idade vai chegando e as dores também vão nos alcançando. Mas mesmo assim, eu faço a maior questão. Hoje eu estou aqui porque eu fiz questão de vir a esse programa.
1: E alguns é um privilégio.
0: Saúde. Sabe por quê? Porque esse programa me faz bem. Entendeu? Esse programa me faz bem. Então vocês me deixam, de certa forma, desequilibrado aqui com essas palavras. Sabe por quê? Porque eu continuo sem saber lidar muito bem com essas manifestações. Eu fico, como se dizia antigamente, a palavra, eu fico encabulado.
2: Encabulado.
0: Eu, quando sou parado na rua, nos lugares onde eu ando, que as pessoas demonstram interesse em me conhecer, em bater uma selfie, eu fico doido que aquilo passe logo. Entendeu?
1: Eu já percebi.
0: Eu fico meio que perdido. Entendeu? Eu fico meio que perdido assim, sabe? Porque, no fundo, eu acho o seguinte, isso é exagero, não é? A gente diz umas coisas aqui que são agradáveis aos ouvidos das pessoas.
1: Mas a negada gosta. Né? Olha aí,
0: pois é. E chegou agora a Bia, né?
1: Chegou a Bia. Fechando o alto escalão.
0: E quando você sabe da repercussão do que a gente fala, do que a gente diz aqui, da nossa pouca experiência de vida, de sabedoria, aí esse resultado nos envaidece. Por dentro, você fica satisfeito. Quando eu recebi um título de cidadão juazeirense, eu disse assim, a primeira preocupação que eu tenho quando sou homenageado, é saber se eu mereço realmente essa homenagem. Eu acho que está nisso. É você procurar fazer algo, é você deixar algo. Mas eu não digo em termos materiais, não, porque isso para mim nunca teve muito valor. O Nelson Rodrigues sempre disse, o grande acontecimento é a amizade.
1: Sem amizade,
0: nada feito. A vida é a arte do encontro, já dizia Vinícius. Apesar de tantos desencontros por aí. Então isso revela exatamente o valor que a amizade tem, que une as pessoas. E esse programa aqui é um programa de gente que se gosta. Fernandinha, sim, nosso querido Daniel, o nosso oriental que tem se revelado gente muito boa. O Breno, que eu tive o prazer de conhecer, um bom menino, um bom rapaz, de boa índole. Você é o que a gente dizia antigamente. Esse é bem criado. A Bia, quer dizer, o padre, apesar, né, de suas intervenções inadequadas, né? Nosso Neguigas, que eu já falei. Neguigas. Ele é japonês, ele é guigui. Ele é...
2: Ponto esquerdo.
0: Ele é o rei do reggae. Ele tem múltiplas personalidades.
1: Canchu
0: ele é o Então pode ter certeza...

0: não tem uma coisa mais importante do que isso. Eu diria, né, como o velho Nelson, é uma manifestação até afrodisíaca.
1: E não queira saber o quanto nós é que ficamos felizes e satisfeitos em ter a oportunidade e o privilégio, não apenas de conviver, mas de ouvi-lo diariamente, todos os dias, de segunda a sexta, aqui no nosso Jogada Segundo Tempo.
2: Cadê a fama pra ele aí?
1: Ouvintes também têm esse privilégio. Agora, WB, convenhamos. Oi, que meio a este privilégio, hoje o torcedor do Ceará tá mais bronqueado e o torcedor do Fortaleza tá feliz da vida, porque goleada por 4-1, num toró danado, foi pra lavar a alma.
0: Quem não sabe perder, não sabe ganhar também. É preciso ter humildade na hora das vitórias. Eu não ouvi, mas parece que o treinador Carpini desabafou. Eu sei que ninguém tem esse tempo de barato.
1: Vai já falar. Fernanda,
0: daqui a pouco vamos falar sobre o assunto. Eu tenho dito aqui que os treinadores, sozinhos, eles não têm culpa. Eu já disse aqui reiteradas vezes que não faço parte de nenhuma associação protetora dos treinadores. Mas eu acho que o treinador, ele é, na maioria das vezes, incompreendido, injustiçado. É a única profissão em que você paga pelo erro dos outros. Na maioria das vezes, o treinador paga pelo que os outros erram dentro de campo. As suas ideias, elas precisam ser compradas pelo jogador. Porque, na verdade, o treinador é importante, imprescindível, confesso, mas quem ganha é o jogador. Quem ganha é o jogador. Eu continuo a dizer. Isso não desmerece o treinador. A não ser que o treinador interprete desse jeito. Ah, por quê? Eu sou 50%. É não. Você tem um percentual, e se não tiver cuidado com esse percentual, você faz é atrapalhar. Agora, você, treinador, você não pode ser culpado pelas derrotas, assim como não pode ser responsabilidade sozinho pelas vitórias. Futebol, já está dizendo, é uma associação.
1: Coletivo.
0: É coletivo. Entendeu? Por exemplo, há um entusiasmo da vitória que acaba mascarando aquilo que está errado. Quantas vezes isso não acontece no futebol? É normal. Você ganha, mas não convence. Você ganha, mas não tem um padrão de jogo respeitável. Você ganha, às vezes, jogando mal. Quantas vezes eu disse, você pode ganhar 10 partidas e desagradar. Vocês querem um exemplo? Parreira ganhou uma Copa do Mundo em 1994. Ele disse, isto é um torneio que tem muito mata-mata. Então vamos tentar não perder. Vamos fazer aqui um esquema mais cuidadoso. Já era uma maneira universal de fazer futebol. Vamos primeiro ter a bola, recuperar a bola, vamos marcar e vamos fazer aqui duas linhas de quatro e botar a bola para Bebeto e para Romário. Vamos ser pragmáticos. Foi ele que resolveu. O que é que se disse do Parreira? Que era um retranqueiro. E que o futebol do Brasil não era aquele. Que ele podou a nossa forma de jogar. Ele mutilou a nossa forma de jogar.
1: Mas ganhou.
0: Mas foi campeão do mundo. Depois, nas revisões, você sabe que cometeu injustiça. Porque ele, afinal de contas, mesmo sacrificando a beleza do jogo, ele foi pragmático. Ele interpretou a Copa de uma forma. Ele foi campeão do mundo, mas não foi consagrado. Ainda hoje você fala de outros treinadores. O mérito dele. Mas você não consegue ter uma posição consagradora do Parreira. Vejam como as coisas são no futebol. O que aconteceu ao Fortaleza no sábado foi um negócio que só o futebol proporciona. Tudo bem, levantemos os braços, agradeçamos pelo comportamento do Fortaleza no segundo tempo. Mas não esqueçamos que ele pulou uma enorme fogueira, que ele pelou o porco no primeiro tempo com uma atuação horrorosa. Ele levou um passeio do time do Goiás. O Goiás jogou do jeito que quis. Só esse GG, além de bola na trave, do gol que fez, perdeu uns três. Três, só GG. Se GG fosse pagar multa pelos gols que perdeu, ele não ia receber dinheiro do Goiás

0: até dezembro. Afora os outros. Até dezembro. Um vale, tem não. Você tá multado pelos gols que você perdeu em Fortaleza. E aí o futebol é assim. Meu campo do Fortaleza afundou. Os atacantes entravam de cara contra a defesa. Ataque, que ataque! Fortaleza não teve nada. Fortaleza dentro daquele esquema. Não é que eu acho que foi só a mudança, não. Mas ele tinha que fazer, seu Carpini, o que todo mundo estava pedindo. Me bota esse time para conseguir uma condição de atacar mais, fluir mais as jogadas, menos aprisionado. Foi o que ele fez, tirou um zagueiro. Primeira providência que ele fez, tirou um zagueiro, ganhou um atacante.
1: Foi.
0: Tirou o atacante, não estava jogando nada, botou outro.
1: Fez certo.
0: E aí, os jogadores entraram para o segundo tempo com a consciência pesada. Os jogadores, seu Carpini, ganharam a partida para o senhor. Porque o que esse jogador Vitinho fez foi um negócio mágico. Foram dois momentos mágicos de um jogador. Ele resolveu, seu Carpini, o problema para você. Você teve a participação de escalar a coisa no segundo tempo, quando você viu o desastre que foi o primeiro tempo. Se você toma uns quatro gols, quatro sapatadas no primeiro tempo, aí a coisa estaria complicada pro senhor.
1: Mas ele leu o jogo certo, né?
0: Sim,
1: intervalo.
0: Mas ele leu, rapaz, tô só um cego em futebol, não tava vendo o que é que a gente sempre fez.
2: Porque de fato, e aí eu peço o testemunho, né, que eu tava lá. O Wilton, no intervalo, falou exatamente aquilo, né? Cara. O Paulo Baia não tá jogando nada, tem que tirar o Paulo Baia, colocar um extremo que possa oferecer alguma coisa. E falou também que tem que botar o time pra frente, né? Até porque o meio campo era todo do Goiás.
1: Total.
2: O Goiás controlava no meio de campo. Era Lucas Lima, era Lucas Rodrigues, era GG e Balmória. Os caras deitaram e rolaram no primeiro.
0: Deitaram e rolaram.
2: E aí o Carpini até falou sobre isso depois na coletiva, que ele entendeu que ele precisava recuperar esse meio de campo e dar opções. Ele até falou que o Goiás... alargava muito assim as suas laterais. O Nicolas, a quantidade de vezes que o Nicolas foi acionado na esquerda.
0: Esse Giancarlo pela direita deitou e rolou. Meio campo entrava como faca e melancia.
2: E era o Nicolas, viu?
0: Era o Nicolas. Então vejam bem, os senhores. Pelou o porco, que é uma expressão muito nossa quando você escapa do pior.
2: Sim.
0: É preciso que se diga isso.
2: O Urso tá com a gola bem aqui.
0: A própria Crônica Esportiva, ela chega de. Foi a maior exibição incompleta.
1: Eu achei o melhor jogo, somando...
0: 45 minutos que valeram.
1: Isso.
0: Correto.
1: Exato.
0: Eu tô só dizendo, o ferido do não, jogo sábado.
1: Eu concordo, o primeiro Entendeu? Tempo foi ruim.
0: Ruim não.
1: O segundo
0: ruim,
1: tempo...
0: Ruim, você tá sendo otimista.
1: Mas o segundo tempo, ruim. Ele conseguiu ser...
0: Foi ruim
1: ser,
0: sem defeito. Ruim sem defeito.
1: Ele conseguiu ser inversamente Pronto. Proporcional.
0: Outra coisa, foi só a mudança?
1: Segundo não. Tempo foi muito bom.
0: Foi só a mudança? Não.
1: Foi a postura.
0: A mudança foi a postura, a vergonha que os jogadores tiveram. Aquilo ali foi uma posição muito de dentro de cada um. O que esse jogador Vitinho fez foi fenomenal. As duas finalizações dele foram gloriosas. Aquilo não acontece todo dia. Amanhã mesmo o Fortaleza pode voltar e jogar esse futebolzinho michuruca do primeiro tempo. Vamos com calma. Sim. Posição é boa? É. Agora a gente tem que dizer a verdade. Não é o treinador achar, porque ganhou no segundo tempo, conseguiu uma vitória convincente. Tá tudo resolvido.
1: Não, não é isso aí não.
2: Não
1: isso
2: é
1: aí
2: isso. Tem uma argumentação não. aqui pra você, viu? Do Ângelo Rafael, ele fala, o segredo do Fortaleza é a administração da intensidade. Se preserva no primeiro tempo pra prevalecer no segundo a imposição física e
0: técnica. Que ganhou. Comentarista depois de jogo, todo mundo é. Engenheiro de obra acabada, é o que existe aí depois do jogo. A melhor previsão é depois do jogo. Se você me pedir previsão de jogo depois dos jogos, eu não erro. Depois do que aconteceu, eu não erro. Bora, porra. Agora tudo bom, é ótimo. A pressão, as pornografias dirigidas ao treinador, aí todo mundo, perdão. Calma, peraí, não é assim. Então, valorizemos a vitória. Foi importante. Nós que clamamos, pedimos aqui por Nossa Senhora da Penha, padroeira do Crato, que os times joguem um futebolzinho melhor. Temos que agradecer o milagre, penhoradamente. Mas vamos com calma,
1: foi um
0: tá
1: bom
0: bem?
1: Jogo.
0: Vamos
1: um bom
0: contar
1: jogo.
0: A história direitinho.
1: Foi um bom jogo.
0: Não, o segundo tempo.
1: Não, eu digo
0: o jogo todo.
1: Foi
0: primeiro pelo adversário.
1: Sim, o jogo
0: primeiro tempo.
1: Teve elementos. O Goiás fez o gol, o Goiás botou bola na trave, o Goiás criou oportunidade. Ainda no primeiro tempo, o Mucuri perdeu um gol inacreditável naquela que foi, na real, a única chance.
0: Só teve essa.
1: Do Fortaleza.

0: Fortaleza no primeiro tempo. E no segundo tempo, o jogo virou. Então você teve alternância de domínios, primeiro tempo do Goiás, segundo do Fortaleza. Fortaleza passando o carro, fazendo 4 gols, criando oportunidades. Então foi um jogo interessante, com bons elementos.
1: E assim, se a gente pegar o começo do segundo tempo, o Goiás ainda teve chance. O GG teve uma chance claríssima no começo do segundo tempo.
2: Não, o Anselmo Ramon perdeu na jogada do Giancarlo. Exatamente. O Giancarlo costurou, passou por uns três, foi deixando todo mundo... O Anselmo Ramon finalizou e o menino, o Vinícius, defendeu.
1: Exatamente. Eu lembro que até foi jogado no GG. Parece que o time voltou da mesma forma. Só que eu acho que depois, nos 10 minutos iniciais do segundo tempo, aí é outra história, é outra parada. O Fortaleza acertou o que tinha que fazer dentro do campo, conseguiu marcar melhor, conseguiu evitar que o Goiás tivesse muita facilidade em tocar a bola pelo meio do campo e principalmente, né, começou a atacar, começou a achar o espaço para chegar no ataque. Então, o Fortaleza, a gente tá falando no segundo tempo, mas na verdade não foi nem 45 minutos, foi menos, porque os 10 primeiros minutos o Goiás ainda chegou.
2: Já chegou duas vezes.
1: Foi. O Fortaleza duas vezes. 30 e poucos minutos, onde ele realmente foi avassalador.
2: Nossa, deixa eu lhe explicar. Primeira providência: nós não temos a bola, precisamos recuperar a bola. Ou pelo menos não dar a bola ao adversário. Vejam que as coisas como são. Eu olho o jogo, pô. Eu presto atenção o jogo todo, eu não vou puxar saco de ninguém, não. Dizer que foi uma coisa mais maravilhosa é. Tá. Eu não faço. Eu não faço esse tipo de jogo, não. Ganhar audiência com bajulação. Eu não sou homem pra isso. Então vamos dividir as coisas. Agora quer ganhar audiência bajulando, aí vai, eu não faço. Entendeu? Ganhar a bola. Impedir que o adversário tenha a bola. O que é que acontece? Aí você inaugura, sabe o quê? Uma temporada de caça. O termo é esse, caça. O Fortaleza começou a caçar o time do Goiás. Não deixar jogar, combater em todos os setores. Precisou ser virado no mordido no porco, como a gente diz. Foi esse o processo. Esse jogador, quando ele saiu, achei até que não deveria, o Pochettino, meu Deus do céu, esse estava virado na peste. E todo mundo combatendo, correndo em cima, e está compreendendo? Você vê que os gols do Militeiro, o terceiro...
0: Eu gostei do jogo do Brits.
2: Pois é, o Brits habitualmente é aquilo. Você vê que é uma saída de bola apertada pelo time do Fortaleza, que a bola é recuperada e lançada pro Militeiro. O Militeiro faz o gol.
0: É, o Brits vem arrastando desde lá de trás, aí ele perde e ele mesmo rouba.
2: Rouba.
0: Ele vem num embalo tão grande que ele recupera a bola e liga.
2: Mas o fato é que é aquela história. Você tem que fazer, digamos, um estilo de guerrilha. Entendam isso que eu estou dizendo. Com palavras talvez sejam inadequadas. Mas você faz uma pequena reforma. Bélico. Uma pequena reforma agrária em cada pedaço da grama. É isso! Se possível, comer a grama. Comer a grama. Mastigar. Que é aquela saliva que tanta gente sai pela boca. É isso que você tem que fazer. Fortaleza fez. O intervalo deve ter sido. Pessoal, qual é o problema? Eu até estava escrevendo algumas coisas, me lembrando de algumas coisas. Depois eu vou gravar algumas coisinhas sobre Copa do Mundo. E eu me lembro. Um dos resultados que derrubou o João Saldanha foi um empate com o Bangu e Moça Bonita. Que a seleção, depois de brilhar na Copa do Mundo, né? Brilhar na Copa do Mundo, nas eliminatórias, aí perdeu para até 2 gols de Dario. Aí empatou com o Bangu num jogo treino. Aí os que não gostavam do João e o regime ditatorial radiou, porque o João era comunista e já tinha dito um bocado de coisa que já não era agradável. Mas nesse jogo em que a seleção empatou com o Bangu, sabe o que o João fez? O João fez uma coisa absurda. Pouca gente sabe disso. O João trancou os vestiários quando terminou o primeiro tempo. Disse, não tem água para ninguém. Ninguém vai se servir de geladeira de cor nenhuma aqui. Voltem para campo até aprender a jogar, os jogadores. Pô, o João teve uma atitude absurda. Porque o João radical. O João era valente. Radical. Pouca gente sabe disso. Pouca gente sabe que essa... Mas isso é outra coisa. Mas eu quero dizer o seguinte. Só faltou o Carpini chegar para os jogadores. Não tem volta para o vestiário. Não tem aguinha gelada. Não tem laranja para chupar. Voltem e façam o que um time deve fazer. Só faltou isso acontecer. Então vamos dividir as coisas, né? Para não cair na vala comum do exagero.
0: Mas o torcedor tem motivo para estar comemorando e celebrando essa vitória, porque foi, eu acho que foi a melhor partida do Fortaleza no ano, apesar do primeiro tempo não ter sido ruim, mas pelos 90 minutos. Porque a gente vai pegar o primeiro, mas vai pegar o segundo tempo também. Acho que o segundo tempo compensou. Pelo contexto...

0: perdendo o jogo, conseguiu uma virada contra um adversário que é complicado. Esse time do Goiás está lá embaixo, mas ele vai brigar em cima, não tenho a menor dúvida disso. Esse Goiás não briga contra o rebaixamento. E num gramado pesado, chovendo, choveu pra caramba na Arena Castelão, e o Fortaleza conseguiu a virada, conseguiu fazer 4 gols. Tem muito que se celebrar, assim, o torcedor tricolor. Deixa eu chamar a Fernanda Alves, colocá-la no papo aqui também, pra gente falar mais sobre esse Fortaleza, Fernanda. E o Carpini, depois do jogo, acho que tava com um semblante mais de tranquilidade pelo resultado. E também pelas mudanças que acabaram no intervalo, melhorando o time do Fortaleza. Muito boa tarde pra você, Fernanda Alves.
1: Boa tarde para você e para todo mundo que acompanha o Jogada Segundo Tempo. Sim, o semblante do Carpini, a gente percebia de fato de alguém que percebeu que conseguiu concluir o objetivo principal, que era vencer, e ainda conseguiu trazer mudanças dentro da partida. Ele insere Vitinho, que vinha do banco de reservas, e consegue 2 gols ali de virada, já que a equipe perdia por 1-0. Militelho, que já estava na partida, conseguiu marcar mais 2 gols e, para mim, são os 2 principais destaques do jogo. E também coloco o próprio Thiago Carpini nesse mérito, porque não tem como dizer que, apesar de ter esse protagonismo dos 2 atletas, que o Carpini ficaria de fora disso, tendo em vista que ele faz as mudanças no segundo tempo e consegue vencer com tranquilidade, mesmo sofrendo um gol no primeiro tempo. O segundo tempo deixou ali o torcedor bem tranquilo, saiu da partida já ali no meio da partida, já tinha consciência de que o Fortaleza tinha vencido o duelo. E não era isso que acontecia em outros jogos. A própria classificação da Copa do Nordeste, por exemplo, foi ali nos últimos minutos, deixando o torcedor naquela aflição, o próprio grupo também. E é uma medida que Carpini disse que quer adotar para as próximas partidas, para trazer mais essa tranquilidade também durante a partida e conseguir os resultados positivos. Outro destaque que a gente traz importante é sobre a defesa do Fortaleza. Sofreu um gol, mas Vinícius Silvestre, acompanhado dos zagueiros, principalmente o Brits e o Cauã Rocha, conseguiram ali neutralizar a equipe do Goiás. E aí, em alguns momentos, por exemplo, a gente percebeu no primeiro tempo, o Cauã Rocha conseguiu tirar bolas que chegaram ali próximo da linha, de dentro da linha, o Brits também, depois quando ficaram Brits e Gasol, os dois conseguiram fazer essa atuação positiva, mas que funcionou. E Carpini, depois do jogo, até falou sobre a questão da mudança no segundo tempo, e ele disse que foi mais uma questão tática, que eles, de fato, a equipe do Goiás conseguiu neutralizar o Fortaleza. A gente vai trazer mais detalhes também ao longo do programa dele, falando sobre esse e outros assuntos, André.
0: Boa, Fernando, a gente vai trazer mais detalhes do Carpini, inclusive vamos ouvi-lo daqui a pouquinho.
2: Isso aqui é um detalhe. Vejam bem, vamos aqui colocar as coisas nos devidos lugares. A defesa foi mal no primeiro tempo, foi encostada contra a parede, foi desprotegida. A grande verdade é essa. Nem o Maiuto jogou. Me diga uma jogada do Maiuto no primeiro tempo. Peraí. A não ser o Mucuri, aqui ali, sistema de meio campo todo divorciado, as varas mais feias do mundo, parecia que tinha, era um riacho passando entre um jogador e outro agora.
3: No primeiro tempo, a gente, por exemplo, lembro muito pouco do Pierre, do Rian participando.
2: Participando. Qual vai e vem pra lá e pra cá, sem sentido, Pierre perdido, Pochettino separado, nada, absolutamente nada. Mas vamos lá, as coisas do futebol. Às vezes, a genialidade dos observadores, do treinador e tal. Vejam como as coisas são. O Fortaleza ganhou construindo sua vitória em cima de um jogador que nem titular é. O Vitinho é uma pequena solução ou uma solução de urgência para o treinador Carpini aqui e ali. Agora ele foi iluminado. O cara entrou e desequilibrou. O que ele fez foi impressionante. O Militeiro só jogou porque não tem outro para lutar. Fez 2 gols, mas todo mundo sabe que o Militeiro entra no Fortaleza até parece que é por favor.
0: Mas ele tem feito gol.
2: Não, eu tô só dizendo, mas peraí. Mas todo mundo diz. Tá vai, mas não resolve.
3: A valista
2: não, mas não é um, mas não, não mas é um ele... camisa nova. Peraí, eu quero dizer o seguinte.
0: Fez contra o CRB.
2: Aí veio pro... Isso aí eu já falei, meu.
3: Meu candidato a prefeito.
2: Eu falei, mesmo assim, ele fazia um gol aqui ali, o que é que se dizia? Não, não é o jogador pra resolver. Não! Não tem a movimentação ideal. Não! Porra! Eu não sou surdo, não. Aí vejam, um segundo tempo iluminado. Futebol é assim. O Vitinho fez, o que o Vitinho fez no segundo tempo, em 16 minutos, foi algo espetacular, mágico. O Meriteiro fez dois gols.

0: gols. Nenhum é titular pra começar esse assunto. Olha como
1: mas o Miriteiro era titular no jogo.
0: Sim, filha amada, eu tô só dizendo que ele não vem sendo a grande solução. Ele entrou e saiu, entrou e saiu. Como eu disse aqui, é pior do que couro de joelho.
2: Tanto é que ele não tinha marcado nenhum gol ainda como titular.
1: Sim, foi a primeira vez que ele marcou.
0: Pois é, então é o que eu tô dizendo. Aí, de repente, são esses dois jogadores que constroem o placar. O futebol tem dessas coisas maravilhosas.
2: É,
0: o
2: mistério, não tem lógica.
0: Você, são os mistérios. Se você revelar os mistérios do futebol, ele fica sem graça.
2: Ele é,
0: negócio
2: é apaixonante por isso mesmo. Vamos pro intervalo rapidinho, a gente volta já aí, com jogada segundo tempo e vamos falar de Ceará também. Falamos muito de Fortaleza aqui nesse começo de programa, líder da Série B do Campeonato Brasileiro, não poderia ser diferente. Na volta tem Ceará que perdeu pro Sport e tem aspectos pra gente comentar também. Intervalo rápido, voltamos já.

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1: A sorte está lançada.
2: André Almeida. Obrigado, Golden Boys. Estamos de volta com o nosso Jogada Segundo Tempo, 5 horas e 42 minutos na tela da TV Diário, na Verdinha FM 92.5 e também no nosso canal Jogada no YouTube. 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

0: 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Vidas. Chamar o Daniel Farias pra gente falar sobre o time do Ceará. Alô, Farias, muito boa tarde pra você. O time do Ceará teve uma derrota com vários aspectos para se lamentar. Muito boa tarde, Daniel Farias.
1: Daniel Farias. Boa tarde, André. Um abraço pra você, pros companheiros de bancada e também pra todo mundo ligado no Jogada Segundo Tempo. Pois é, uma derrota ruim pro Ceará, a primeira nessa Série B de 2026. Clássico nordestino, a gente sabia que era um jogo importante, mas também um jogo difícil fora de casa. E o Ceará acabou sendo derrotado por 2-0 para o Sport lá na Ilha do Retiro. Diria que dois tempos distintos. No primeiro tempo o Ceará até conseguiu ensaiar algumas oportunidades, teve algumas chances. Não foi aquele jogo também de ampla superioridade do Ceará, mas na segunda etapa quem levou a melhor e conseguiu ser eficiente no ataque foi o Sport. Um pênalti cometido pelo Fernando, que foi convertido pelo Sport. Depois um cruzamento na grande área do Ceará, a cabeçada do Madson, ele deu números finais à partida, 2-0. Foi um jogo que contou também com algumas reclamações da arbitragem, o Mozart falou bastante sobre isso ao longo do programa. A gente vai ter a oportunidade de escutar o treinador Alvinegro reclamando de dois lances específicos, um em que ele julga que o jogador do Sport deveria ter sido expulso quando cometeu uma falta ali sobre o Luca. Teve sequência no lance, teve vantagem, mas ele recebeu apenas cartão amarelo. E depois um lance já na segunda etapa de um possível pênalti para o Ceará. A bola resvala no braço do jogador do Sport, mas a arbitragem entende que aquele toque não foi faltoso, não foi suficiente para marcar o pênalti. Mas o que eu queria trazer aqui para vocês debaterem e destacarem é um aspecto que tem nos chamado a atenção, que é a fragilidade defensiva do Ceará nessas últimas partidas. Eu estava fazendo uma pesquisa, se a gente olha 5 jogos anteriores ao do Ceará, ele estava com uma média, André, de um gol sofrido a cada 5 jogos. Olha, interessante aqui, ó.
0: Era.
1: Ele ganha do Cuiabá 2-0, ganha do Fortaleza 2-0, ganha do Náutico 1-0, vence a Jacuipense por 4-1 e depois empata com o Londrina 0-0. Em 5 jogos ele sofreu um gol apenas, mas depois olha a sequência. Perde para o Atlético Mineiro 2-1, empata com o Vila Nova 3-3, vence o Maranhão 3-1 e agora perde para o Sport 2-0. São 8 gols sofridos em 4 jogos.
0: Exatamente.
1: Média de 2 gols sofridos por partida. Então, assim, é um ponto a se destacar negativo desse jogo de ontem entre Ceará e Sport.
0: É verdade, Daniel Farias. A gente vai falar sobre isso, sobre o sistema defensivo, sobre a atuação do Ceará também, mas para a gente começar aqui o papo, WB, tem a questão da arbitragem, que teve muita reclamação. O Breno traz alguns esclarecimentos. Eu confesso que eu entendo e até concordo com reclamações aí do time do Ceará em relação à arbitragem, mas você tem algumas explicações aí, né?

0: Pena. Pois é, eu fui consultar alguns árbitros para entender a decisão do árbitro da partida de ontem com relação a não ter expulsado o jogador do Sport e dado o amarelo. E o que me foi passado foi o seguinte: as orientações da FIFA são que, se uma vantagem restabelecer a condição manifesta de gol, e foi restabelecida, porque o Melk entrou na área e ficou de frente para o goleiro, se essa vantagem restabelecer a condição manifesta de gol, o árbitro deve conceder a vantagem e o cartão cai de vermelho para amarelo. Se o jogador é empurrado, o lance acaba ali, ou se ele é empurrado, aquela bola vai para a lateral e o Melk pega aquela bola, mas não pega no rumo do gol, não restabelece a condição, era expulsão. Como ele restabeleceu a condição manifesta de gol, o cartão cai para amarelo e o árbitro dá sequência ao lance. Foi isso que foi me passado pelos árbitros que consultei como orientação da FIFA.
1: Então, se o Melk não tivesse...
2: finalizado isso, ele da bola
1: se ele não
2: em
1: tiva...
2: condição...
1: se ele não tivesse conseguido dominar a bola, ele seria expulso.
2: Sabe, funcionou como a lei da vantagem que restabelece a situação que ele falou.
0: Exatamente.
2: A lei da vantagem, deixar seguir o lance, que aqui para nós, vamos analisar. Eu coloquei no meu comentário, exatamente porque eu fiquei assim, meio dividido na minha interpretação. Fiquei pensando, pô, o que é que a regra diz? Condição manifesta de gol e acabou, foi falta, tem que ser expulso. É o que eu sabia. Agora, se tem novas orientações, e tem orientação todo dia. O grande problema é esse, porra. Eu não sou especialista em arbitragem, nem me interessa muito, eu confesso. Eu acho uma coisa muito complicada, muito cheia de nhenhenhê. Porra, é ou não é? Quer dizer, a bola bateu no braço, é pênalti. Eu também acho que não, mas é. Entendeu? Aí daqui a pouco a FIFA diz, não, depende, se o rapaz estiver com anemia, não é pênalti. Aí o que eu posso fazer? Mas é. Não, o rapaz está com um princípio de Covid, então ele não pode ser penalizado. Eu tenho culpa se a FIFA toda hora está metendo o bedelho e modificando. Então, na hora, eu vi o jogo, eu digo, condição manifesta de gol. Ao mesmo tempo, o que é que ocorreu a cuca do papai? Eu digo, pô, mas houve a vantagem. E a vantagem que poderia ser aproveitada pelo Melk, zeraria tudo, ficaria tudo tranquilo, sei lá, não reclamaria, não pediria expulsão, não pediria nada. Mas é aquela história. Quando a jogada segue, o juiz deixa seguir, que há possibilidade de gol, isso acaba anulando a interpretação da condição manifesta. Aí eu entendi. Mas aí o cara tem que fazer um curso toda semana, consultar a FIFA para saber se ela mudou o humor de domingo para segunda. Que diabo foi que ela fez? É isso que complica. Agora, o pênalti existiu. A bola bateu no braço do jogador do Sport.
1: Eu achei também que estava meio
2: bateu,
1: aberto.
2: Bateu, ali, não estava meio aberto, não. Impediu a passagem da bola.
1: O argumento intenção ali pode ser de que o braço estava abaixado. Não, né?
3: É essa história de quando o braço está levantado e quando o braço está abaixado.
0: O que eles vão falar é que o braço estava numa condição natural. Mas assim, estava numa condição natural, mas não estava aqui. Estava aberto.
1: Não estava colado.
2: Como eu já vi, foi o cara engessado.
1: Eu acho que a reclamação maior devia ser pelo pênalti.
0: Exatamente, porque assim, óbvio que o braço está para baixo e é condição natural. Ninguém joga assim. Mas assim, a questão é, você tem que ter cuidado. É aquela história que eles falam de assumir o risco. Você tem que assumir o risco. Quando você vai para um jogador que você vai todo estabanado com os braços abertos, você sabe que a bola pode pegar no seu braço, mesmo que você não queira. Por isso que o jogador geralmente bota o braço para trás. Agora, se eu tô na grande área, tô com um braço que não tá colado ao corpo, tá mais aberto aqui e pega no braço, eu acho que deveria ter sido marcado o pênalti.
1: Eu também acho. E tem outras duas reclamações, só rapidinho, WB, tem outras duas reclamações da torcida do Ceará, mas essas duas aí não tem procedência. Primeiro, um impedimento do Fernandinho, né? Porque
4: teve um gol anulado do Matheus Araújo. Isso. No início do lance, quem recebe o passe é o Fernandinho, e a reclamação é que ele não estaria impedido, mas é porque o frame que foi circulado na internet é um frame, na verdade, que não é exatamente do momento do passe.
2: O que é que tu falou, frame?
4: É o frame da imagem.
0: É o momento da imagem.
2: É o frame. Não, essas palavras são novidade pra mim, sabe?
0: É o quadro.
2: Quadro. Rapaz, muito obrigado, viu?
0: Quadro
2: não
0: é
2: frame. Não vou
1: esquecer. Mas estava impedido mesmo.
4: O quadro do passe dá o Fernandinho com o pé avançado.
1: Tava, exatamente. E o outro que também reclamaram foi do pênalti pro Sport. Mas, gente, foi pênalti claríssimo.
4: Pênalti demais.
1: Foi pênalti claríssimo, assim. Claro. Ali foi uma falta de inteligência do Fernando. Que o atacante, o Marlon Douglas, isso, né? O atacante do Sport, dentro da área, livre na frente dele, ele vai e empurra o cara pelas costas, pô.
2: E vamos lá.
1: Aí é muita falta de inteligência.
2: Segundo gol do Sport. Ali, vamos aqui. A bola foi bem dada. A subida do Matson foi genial. Não vamos arranjar defeito pra defesa do Ceará, não. Foi uma bela cabeçada. Se fosse do lado do Ceará, era uma maravilha. Mas como foi do Sport, falhou.

0: defesa do Ceará. Eu discordo disso. E acho, inclusive, que esse balanço sobre a defensiva do Ceará levou gol de quem?
1: Atlético, Vila. Atlético,
0: peraí, então, que era o líder. Dizer,
1: sim.
0: Qual o problema? Levar dois gols do Atlético dentro do Mineirão?
1: Não tem.
0: Sim, estou só dizendo. Que diabo de defesa desgraçada é essa porque tomou dois gols?
1: Não.
0: Aí, peraí. Aí, se você disser assim, contra o Vila Nova, melou o Cipó, aí tudo bem. Porque aí eu concordo. Do Bruno. Mas Ferreira, achar que a defesa do Ceará é uma desgraça e que... Peraí, vamos devagar, pô. Tá difícil jogar desse jeito. Ora, o time não levava um gol, nem gol ele levava, não era até?
2: É, nos cinco jogos anteriores você não tinha levava. Sofrido um. É.
0: Pronto, aí leva três gols do Vila Nova, foi mal. Levar dois gols do Atlético, tem nada demais. Onde foi mais que ele levou gol de quem?
1: Não, levou Sport. Três do Vila Nova.
0: Sim, três do Malte.
1: E dois do Atlético.
0: E dois do assim, é. Mas os dois do Sport como? O que é que fragilizou, que desgraça essa defesa do Ceará? Do
1: ar. Não, mas aí, WB, aí a gente precisa trazer um outro contexto também.
0: Vem o número, tá, estatística,
1: não,
0: né?
1: Não. É, por exemplo, a defesa do Ceará, ela já estava sendo... E a gente tinha alertado sobre isso. O Ceará, ele teve jogos em que ele ganhou, mas ele teve mais sorte do que juízo. Contra o Maranhão mesmo. Nossa, tomou três bolas na trave, na Copa do Brasil. Aquele jogo mas lá.
0: As defesas do Travessão é pra isso.
1: Contra o Náutico, tomou três bolas na trave, de novo.
0: O Travessão contra, está aí pra fazer isso.
1: Contra o Cuiabá, o Richard pegou dois pênaltis.
0: Pois é.
1: Então, assim, não é que a defesa do Ceará estava indo bem, porque não estava sendo acossada.
0: Não,
1: sendo
0: de maravilha, não,
1: velho. É porque estava tendo mais sorte do que juiz em vários momentos. Mas, então, aí chega... E a sensação que eu tenho... É de que o Ceará, ele tá sempre assim, ó, no limite. Mas o Ceará é na conta do chá. Se ele erra um pouquinho, se ele abaixa a guarda um pouquinho, ele é castigado. E aí ele perde. E ele não encontra poder de reação.
0: Mas onde é que tá a surpresa, meu prezado candidato a prefeito?
3: Sabe onde é que eu acho, WB, que o Ceará tem calcanhar de Aquiles na defesa? Os dois laterais do Ceará.
1: Os laterais.
3: Eles têm problema de apoiar e eles também não marcam bem.
1: Marcam mal.
3: O Ceará é muito pressionado pelos lados. Muito pressionado. E ontem aconteceu várias vezes. O Barleta jogando pra cima do Fernando ali fez o que quis.
0: Jogou bem.
3: Fez o que quis, tinha espaço pra entrar na área o tempo todo.
0: O cara jogou bem, rapaz. O melhor homem da partida.
3: Eu acho que quem fez uma parte daça foi o Benevenuto.
0: Hein?
3: Fez uma parte daça.
0: Bom, mas
3: não só lá atrás defendendo, mas ajudando mas também no ataque.
0: Barreto jogou muito. Barreto teve todo o tempo todo. Feito a molesta. Agora vamos lá. Tudo bem. Nós descobrimos agora as deficiências do Ceará. Eu já sei, desde 60 anos atrás que eu já sei. Há 60 anos. Quem é que não sabe que o time é mediano mesmo?
3: Sim, o que é que você quer propor?
0: Não, eu tô só dizendo como uma surpresa. Desgraçada a defesa, peraí, não tô vendo tanta desgraça. Travessão tá ali pra defender. Você já ouviu falar nas defesas do Travessão? Aliás, eu já advoguei que três bolas na trave devia valer um gol. Eu ainda vou mandar essa sugestão pra FIFA. Três bolas na trave do adversário. Coloca um gol aí na conta. Eu acho que devia ser assim. Entendeu? Time que tá levando de 7-6, joga a toalha como no boxe. Ó, acabou. Tchau, joga a toalha. Acabou, ó. Acabou
3: isso
0: o jogo.
3: Aí eu acho que podia ter. Outra tem partida que o cara...
0: Não adianta
3: que
0: mais.
3: Acabou faz tempo e o cara tá aí jogando.
0: Acabou. Vamos pra cá, tomar banho, se perfumar, não tem mais nada
3: não. Eu acho que no futebol americano, que você odeia, tem uma situação que eles se ajoelham três vezes.
0: Aquilo é outra coisa.
3: Não, só que eles têm um recurso lá, se a memória não me falha, que eles se ajoelham lá três vezes e aí o jogo encerra. É como se tivesse assim, ó, deu, acabou. Não vamos mais conseguir, pode encerrar o jogo antes.
0: Um futebol onde nem a bola é redonda, é oval. Que diabo de futebol é? Que esporte é esse? Sei, tu pega qual é que medida é aquela ali?
3: É uma jarda.
0: É uma jarda, né? Aí você pega e começa a... Que diabo é aquilo, rapaz? Que diabo de...
3: Mas eu só tô dizendo que lá pode interromper o jogo antes. É isso que eu tô dizendo. Como você queria no futebol daqui.
1: É, mas fato é que a defesa do Ceará não tá sendo mais... Não está
0: nunca
1: sendo...
0: foi, homem.
1: Então, olha, você tá corroborando comigo.
0: Mas vocês colocam num diapasão aqui a questão, porque eu digo, pronto... A seleção é a defesa da Holanda. Mas não, pelo amor de Deus. Agora deixa eu
1: tá
0: dizer.
1: Sendo muito não, radical.
0: Não é que era unigesto. Agora, deixa eu dizer uma coisa. O Ceará fez um razoável primeiro tempo. O Ceará esteve mais perto de ganhar o primeiro tempo. Fernandinho driblou todo mundo, até os massagistas do Ceará, que do esporte que entraram, que ele driblou. Chutou mal. O nosso Éder teve uma grande oportunidade, aquela defesa do goleiro foi de lascar o cano.
1: Em cima da linha.
0: Não é? Tivemos a jogada da confusão. Né, que o juiz não marcou, é aquela coisa toda. Só ali, o que é que o Sport criou? De pena. Chutou uma na rede pelo lado de fora no finzinho do jogo. Foi o que o Sport fez. Nada.

0: E aqui pra nós, o time do Sport é fraquinho. É? Eu tinha assistido o jogo América e Sport. Quando eu vi o Sport, eu digo isso aí, Nunes. Agora, no segundo tempo, aí convenhamos. Um gol de pênalti aos 5, um gol aos 25, acabou o Ceará.
1: Pênalti infantil do Fernando.
0: Ceará não jogou nada. A verdade é essa. As modificações de forma no atacado também não alteraram nada. E a verdade é que o Ceará fez um segundo tempo muito ruim.
1: A gente vai já continuar falando sobre isso, porque agora a sanfona tocou. E se ela tocou, é porque o relógio marcou. 18 horas é o momento em que fazemos a nossa conexão com o Padre Cícero Romão Batista, com o interior do estado do Ceará. E a todo o pessoal que está nos acompanhando.
0: Condutor de multidões.
1: Aquele amplex.
0: Um líder incontestável. O santo do Nordeste, o Padre Cícero Romão Batista, nesse entardecer maravilhoso do Cariri, que é o oásis do Ceará.
1: Eita, oásis do Ceará. Que belíssima imagem, que belíssimo entardecer, o pôr do sol no horto.
0: Que imagem!
1: Imagem do Padre Cícero Romão Batista, ele que é o patrono, padroeiro do Jogada Segundo Tempo. E é por isso que todos os dias nós fazemos essa conexão com o Juazeiro. Alô, Sobral, tá ligado aqui com a gente também. Alô, Cariri, Barbalha, Crato, Missão Velha, Aurora, Milagres, Cedro, Lavras da Mangabeira, todo o pessoal que está nos acompanhando, um grande abraço, obrigado pela audiência, que seja uma semana abençoada, positiva, cheia de realizações e de coisas boas para todos nós. 18 horas, nós lembramos que o Verbo se fez carne
2: e habitou entre nós.
1: Oh, imagem do Padre Cícero.
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1: Vamos pro intervalo, a gente volta já com abraçaços. Já voltamos.
0: Isso.

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1: Obrigado, Golden Boys. Estamos de volta com o nosso Jogada Segundo Tempo. Daqui a pouco tem você na jogada, viu, Samuel Macedo? Vamos colocar a galera pra falar daqui a pouquinho. 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
0: Diga lá, WB.
2: Vamos saudar aqui o retorno da Agrocel.
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0: 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Alô, seu Gilvan! Tamo junto, Gilvan, um grande
2: Colasso.
0: Abraço. Gilvan Colasso.
2: Grande Gilvan Colasso, gente
0: Caba
2: boa.
0: Cababum, gente boa. Olha. Já fui lá, conversei com ele, tomamos um café, foi bom demais. Mãe. Um abraço, seu Gilvan.
2: Valeu. Olha, eu quero mandar um abraço aqui pro Vicente Reginaldo Tenório e o Vicente Ribeiro Alencar. Cababum, meu amigo. É como diz o Vicente, é o VAR. Vicente Ribeiro Alencar. Ué, é Vicente verdade. Alencar Ribeiro.
3: Ah,
2: Vicente Alencar. Cabe, isso não muda o nome do homem, não, Ildo. Vicente Alencar Ribeiro é o VAR. Gente, muito bom. Abraço, pessoal. Pra tudo que é Vicente aí.
0: Um abraço pra tudo que é Vicente. Vamos colocar um torcedor na jogada?
2: Bora.
0: É você na jogada participando aqui com a gente, torcedor.
1: Você na jogada. Você na jogada.
0: Alô?
2: Alô, Brasil?
0: Ah, é porque tá baixo aqui.
2: Não falaste?
4: Boa tarde, Beno Rebouça, boa tarde, Bezerra e toda a turma. Que é o Germano da Calcaia.
0: Bora,
4: tô aqui ligadinho em vocês.
2: Opa.
4: Breno, pede aí o Tom Varro pra mandar um abraço pro Mancinho na Calcaia. Mas se é torcedor do Leão e todo dia esse horário ele tá ligado ouvindo vocês também.
2: Tá bom demais.
4: Eu tô aqui na BR. Engarrafamento mais feliz por estar junto com vocês. Um abraço. Um abraço a todos vocês.
2: Olha aí.
4: Não esquece não dele mandar um abraço pro Mancinho.
2: Tá bom.
0: Tá mandando um abraço. Valeu, obrigado pela mensagem, tá?
2: Esse programa dá até
5: pra você. Oi, boa tarde aí, pessoal da Jogada Segundo Tempo.
0: Boa.
5: Eu acho que agora o Fortaleza engrenou, viu? Eu acho que a coisa agora vai fluir bem. Se Deus quiser. É Adriano aqui, Adriano Maciel. Aqui
0: valeu,
5: centro,
0: Adriano.
5: Fortaleza.
0: Obrigado pra você. Obrigado pela mensagem.
6: Boa tarde, André Almeida. Bernie Bolsa, YouTube Zirra. Meu nome é Cleito, sou Vitor Fortim.
2: Terra Boa.
6: Zé Almeida, quem vê, gostei muito da partida de sábado. O Fortaleza goleou o Goiás. Foi 4 anos de virada.

0: O único destaque do jogo foi Vitinho, que fez empate e o gol da virada.
1: Olha aí, tá bom. Ele tá dizendo o que nós dissemos aqui, né?
2: É isso aí.
1: Só repetindo.
3: Boa tarde, grande Wilton Bezerra.
4: Oi.
3: Wilton.
4: Rouba.
3: O juiz de ontem claramente quis prejudicar o Ceará.
4: Oi.
3: Começou a dar cartão pro Ceará no primeiro tempo.
4: Sim.
3: Segundo tempo,
4: sim,
3: aquele pênaltizinho que ele deu.
4: Ah.
3: O Ceará contra o Vila Nova foi muito mais pênalti do que aquele do Belo.
2: Mas também.
4: Aí fica
2: assim,
4: ruim,
2: não,
4: né?
2: Era o mesmo hábito, mas eu concordo. E a gente falou aqui semana passada que foi pênalti no Pedro Henrique. Então o fato de não ter marcado um pênalti, que foi um erro.
1: Não justifica um erro, não justifica o outro. Né?
2: A questão é que erraram contra o Ceará duas vezes. Aí o torcedor ficou na bronca. Quando era pra ter marcado, não marcou.
1: Dois pesos, duas medidas, é o pau que rola. Você tem razão, agora é.
2: Pau que rola.
1: Não adianta mais, né?
5: Boa tarde, jogado segundo tempo, que é o Everton de Brasília, torcedor do Ceará.
4: Opa.
5: Rapaz, esse último jogo do Ceará foi pra acabar de vez com as chances desse Lucas Lima nesse time. Meu Deus do céu.
1: O Lucas Lima
5: não sendo ruim sozinho, ele vai lá e piora o jogo do Zanocelo, que também não tá jogando essas coisas todas.
2: O que eu não entendi.
1: Lucas Lima vem jogando tão bem, agora num jogo lá indo pra chamar, ainda prejudica os outros, diabo é isso, não concordo não.
2: O que eu não entendi foi o Dieguinho ter ficado no banco.
1: Também não.
2: Aí o Moussa vem com a justificativa. Ah, mas ele jogou 90 minutos contra o Maranhão. Pois errou em ter deixado ele 90 minutos.
1: Exato.
2: Porque o Dieguinho é o melhor volante do Ceará, cara.
1: Mas você sabe uma coisa? Esse negócio de controle de carga tá mexendo o saco. E eu sou meio desconfiado desse babado, sabia? Podem ter suas razões. Eu já ouvi um médico falando, médico conceituado lá de São Paulo. Esse negócio tem muita invenção no futebol. Ele disse, é muita gente hoje trabalhando em futebol. É gente demais. No campo é bem 11. Não precisa dessa besteira toda, não. Tem um bocado de coisa que poderia ser minimizada. Tem um bocado de coisa aí, ele médico. Estava num debate, entendeu? E começou a falar um bocado de mimimizinho que o futebol tem hoje. Aí você ter Dieguinho e não botar para jogar, rapaz.
6: Algo me chama a atenção, porque é o seguinte. No jogo do fim de semana passado contra o Vila Nova, o Dieguinho também não jogou. Ficou no banco de reservas.
2: Foi mesmo.
6: Jogou no meio de semana pela Copa do Nordeste, numa situação que o Ceará já estava assim... bem encaminhado da classificação.
2: E garantiu no primeiro tempo. Ele jogou os 90.
6: Exatamente.
1: É,
6: ou seja,
1: no campo ruim, hein?
6: Ou seja, dois jogos importantes na Série B, ele ficou no banco. E no jogo que, teoricamente, não valia tanto assim na Copa do Nordeste, ele foi titular os 90 minutos.
2: É. Pois é, isso que não dá estranho. Pra entender, cara.
6: É muito estranho.
2: O Moza tem escolhas muito questionáveis.
6: É.
2: Ele tem escolhas questionáveis, o Moza. Assim, não é querer crucificar o treinador, não. Mas, porra, a insistência que ele... teve pra não botar o Melk no time.
1: Tô dizendo a você que o Brasileiro tem que ter um culpado.
2: Não, eu não tô dizendo
1: não,
2: que
1: não
2: ele
1: tô
2: é o culpado,
1: não. Não, tô falando disso aí, não.
2: Esse negócio mas de... que ele tem escolhas questionáveis, ele tem.
1: Não, não tô falando disso aí, não. Eu pulei. Eu pulei o assunto. Eu me refiro ao torcedor há poucos instantes. Escolheu o Lucas Lima. Descobriu que a desgraça de Ceará foi o Lucas Lima. Porque não é possível ser desse jeito, né? Porque perdeu aqui quem é o culpado. Cadê o fim de uma régua pra eu pegar? Não é assim. É desse jeito. O Brasil é desse jeito. Entendeu? Cadê o filho de moita pra eu pegar? Não é assim. Filho de moita é ótimo, né?
4: Aliás, o Roberto Baggio tá falando aqui, WB, sobre esse negócio do Dieguinho, que a mãe dele já dizia, quem guarda com fome, o gato vem e come.
1: Você é pigão. Mas é verdade.
7: Boa tarde, senhores.
2: Boa tarde.
7: Carlos do Eusébio.
2: E aí, Carlos?
7: Infelizmente, o Ceará contratou um treinador que detesta jogar pra ganhar fora de casa. É um frouxo.
2: Vixe.
1: Trouxe a polícia do estado acular.
8: Meu caro André, boa tarde. Aqui é Lázaro Castro, Morada Nova. Diga aí pro senhor Wilton Bezerra que até hoje Carpino foi campeão, já fez na Copa do Brasil que os outros não fizeram, fez na Copa do Nordeste que muita gente não fez, e hoje é o líder da Série B, só ele que não tá vendo isso.
2: Vigi,
1: quem foi que disse que eu não tô vendo? Você é que não tá vendo que eu tô vendo. Ora, mas agora deu mesmo. Agora sim.
2: Mas ele tem
1: agora
2: um ponto.
1: Ganhou, não, o torcedor é assim mesmo.
2: Não, mas ele torcedor, tem um ponto de que o Carpim...
1: O Carpim... Tô falando de números não, rapaz.
2: É, em termos de resultado, ele tá entregando.
1: Tá certo, olha, você...
2: Claro que o desempenho precisa melhorar.
1: Eu nunca vou me apaixonar pelos números. Você pode nem ter com estatística, PPP, KKK, entendeu? Eu nunca vou fascinar-me pelos números. Os números não explicam futebol pra mim. É porque ganhou esse jogo, aí o cara vem pra cima de você, de quatro, de dois pés assim, pá!
2: Frau!
1: Você tem acerto, o que você está dizendo aí é óbvio. É o que todo mundo está sabendo. Entendeu? Agora, pelo que você está dizendo, tá uma maravilha. Agora o quê? Tem que fazer o quê? Ficar aí, botar a bandeira aqui, chegar no lugar, dançar aqui? Olha, porra.

0: Mas era o torcedor sim.
1: Sim, torcedor parcial.
2: André Almeida, boa tarde, boa tarde. Boa. Wilton Bezerra, o melhor de todos.
1: Olha aí.
2: Aqui é o César Pereira do Jockey Clube. Quero dizer a vocês que deu agora na manchete que o treinador da seleção brasileira está com dor de cabeça.
1: E foi?
2: Não sabe o que fazer.
1: Por quê?
2: Porque tem Vitinho agora para convocar, tem o Wellington. Tem o Pierre, tem Sacha, tem quase o Fortaleza todo convocado, não sabe o que faz.
0: Dor de cabeça pro Carleto aí, viu? Carlo Ancelotti, às vésperas da convocação.
3: André, boa tarde, André. Dionísio aqui no meu Rocha.
0: E aí, Dionísio?
3: Tô na escuta.
0: Qual é a boa?
3: Estão procurando o defeito que tá no Fortaleza. O Curi também jogou bem, cara. Ele foi perder aquele gol, mas só perde gol quem tá lá jogando, né?
1: Rapaz, é mesmo. Tá certo, meu filho.
0: O Mucuras
1: perdeu. Um cheiro do pecoço, viu?
0: O Mucuras perdeu um.
1: Mucuras perdeu um também.
0: Perdeu um debaixo da trave. Mais uma vez que eu vou te dizer um negócio, viu? Deixa eu mandar um abraço especial aqui pra galera que mandou mensagem lá no Instagram. Teve muita gente que mandou mensagem. Inclusive no vídeo que a gente tinha compartilhado semana passada sobre aquela mensagem bacana que a gente recebeu do Alisson, que é o nosso ouvinte. Teve muita gente que mandou mensagem aqui interagindo conosco. Eu queria mandar uma mensagem especial para o Júnior Vieira. O Júnior que disse, ele disse o seguinte: André, vocês fazem companhia para mim todos os dias no fim da tarde, vocês nem sabem disso.
1: Que coisa boa.
0: Ai de vocês se não tiverem lá no programa, ele falou. Foi, valeu, Júnior, brigadão, tá? Valeu pela mensagem. Também olha, o Diego Freitas, que também disse que assiste a gente, acompanha a gente todo dia. Valeu, Diego, brigadão, tamo junto, tudo de bom para você, tá certo? Obrigado pela sua mensagem mesmo, a gente fica muito feliz de coração. Ele disse o seguinte, ó: às vezes precisamos apenas de uma palavra ou um abraço. Infelizmente a doença do século é a depressão. Muita gente acha que é frescura até um dia adquirir. Mais uma vez, parabéns ao programa, sou fãzaço de vocês, assisto ou escuto todos os dias, um abraço. Valeu, meu amigo, obrigado, tamo junto. O Glailson Souza disse também que o programa tá de parabéns, que a resenha é muito boa. Valeu, Glailson. O Daniel Hiroshi disse que acompanha a gente também, que é um programa de grandes saberes multiculturais.
1: Olha aí, rapaz. Eu não tô dizendo que esse programa é uma imersão, rapaz. E é informar divertindo. Uma fórmula que nós inventamos
0: aqui.
1: Nós.
4: Deixa eu aproveitar. Exatamente. Deixa eu aproveitar para mandar um abraço pro Temilson lá em Maranguape, tá ligado com a gente, falou que escuta todos os dias. Ele trabalha como motorista de aplicativo e deixa ele no rádio, vai ter um carona pra gente.
1: É só no som. Zé Montinha Tenório, grande jornalista, em Juazeiro do Norte. Tá aqui o Norberto dizendo aqui: que Neymar, rapaz. Vitinho na veia.
0: Vitinho
1: é molinho.
4: Tá negócio pro Neymar tá complicado, viu, Domingo?
0: Rapaz, e com o Vitinho agora.
4: Negócio pro Neymar foi difícil.
0: E o Neymar bateu no Robinho Júnior.
1: Rapaz, que coisa absurda.
0: O Robinho Júnior foi pra cima dele.
4: O Robinho Júnior falou que foi agredido. Aí o Santos falou que vai apurar.
0: Agora imagina a
4: apuração que o Santos vai fazer do Neymar.
0: O Santos disse que abriu uma sindicância.
1: Pense. Uma sindicância?
0: Pra apurar.
1: Mas isso não pode ser verdade, não.
0: É sério.
1: O Neymar não pode estar pegando corda com o menino, não. O que foi? Foi briga por merenda, foi?
4: Deve ter sido,
1: comigo, seria por merenda, viu, da merenda? Como é que é, meu querido repórter? Fala,
5: foi
1: Daniel.
5: Parece que foi num confronto de treino, assim, jogando.
1: Foi mesmo?
5: Foi.
0: Parece que o Robinho deu um drible nele, aí não gostou.
1: Rapaz, achou
0: que
5: exatamente.
0: A ironia é isso ser do Neymar, né? Que é o cara que mais dribla, que mais apanha e acha ruim. É.
1: E outra coisa, atacante levar drible é normal.
0: Não é isso, mano. Quem tem que ser,
1: queixa pra jogador de defesa. Jogador de defesa que é driblado e de maneira bonita, ele fica, né, encabulado, desmoralizado. Mas atacando, levar drible do outro, olha que besteira.
0: Não pode ter sido por isso. Que dribla todo mundo,
1: pois,
0: pô.
1: Pois é.
0: O jogo dele é de
1: só até
0: driblar.
1: Pra tu, né, bichão?
0: Aí tem que nem uma vez eu fui pro racha com meus amigos, aí eu tinha um cara lá no outro time, no time adversário, que o apelido dele era Abaju. O Abaju. E o nosso time tinha um cara que o apelido dele é Mosquito.
1: Mosquito e Abaju.
0: Aí você,
1: rapaz,
0: imagina a caixa, né?
1: Porra.
0: Aí no confronto entre Mosquito e Abaju, a gente perdeu o jogo nesse dia. Aí o Mosquito saiu reclamando com sua peste lá com o Abaju. Reclamando. A gente não conhecia, não, os caras.
1: Abaju.
0: O cara aleatório. Aí o Abaju chegou: porra, Mosquito, tu só quer ser boi, tem que ser vaca um dia, cara. Tem
1: vai
0: que entender. Só quer ser boi, tem que ser vaca um dia.
1: Tem que ser vaca um dia.
0: Tem

0: vendo aí, tá vendo
1: tem
0: aí?
1: Tem que entender que tem dia que dá certo. Tem dia que é do leite, tem dia que é do mingau.
0: É, porra, que
1: tem dia que dá certo, tem dia que não dá.
0: Valeu, valeu.
1: Vale pro Neymar também.
0: Grande abajur.
1: Grande abajur. Vamos pro intervalo, a gente volta já, não sai daí.

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1: Obrigado, Golden Boys. Estamos de volta com jogada segundo tempo, com substituição na mesa de efeitos. Ele já chegou causando. Samuel Macedo na mesa de efeitos. O original já chegou causando. Tamo junto, Samuca. Ei, antes de falar sobre Fortaleza, de novo com a Fernanda Alves. Rapaz, vamos falar do Ferroviário? Vamos falar de Ferrão, porque o Ferrão venceu. Venceu 2-1 o Piauí e o Ciel. Olha esse Ciel. É desenrolado. Olha o gol do Ciel, cobrando falta. O time do Piauí diminuiu com Cauã Maranhão. Empatou, na verdade, né? Ficou 1-1. E depois o Ferroviário chegou ao segundo gol com o cruzamento do Lucas Black e o Ciel complementando. A arbitragem deu gol pro Lucas Black, né?
2: E o Ciel, depois, em entrevista ao nosso amigo Kilmer de Campos, falou que não tocou na bola.
1: Então o gol foi mesmo do Lucas Black.
3: De fato, comemorou, né? Abriu
1: mas ele comemorou. Mas ele fez esse golaço de falta. Esse,
3: olha aí, olha aí. Que uma beleza. Vamos repetir isso aí. Pera aí. Ô, gol bonito, viu?
1: Aí, o gol do Cauã Maranhão.
3: Aí é o Cauã. Aí depois
1: de
3: vem
1: pênalti, o na gol reta final do primeiro tempo. E depois vem o gol do Lucas Black, bom jogador também, ó.
3: Black.
1: Fez o cruzamento, aquela bola que passa por mais o Ciel, foi fundamental, eu
3: ele
1: diria.
3: Atrapalhou,
2: ele atrapalhou. Ele enganou o goleiro, né? Atrapalhou o goleiro.
1: Olha aí, de novo, a cobrança de falta. Vamos no replay da cobrança de falta do Ciel.
3: Aí, rolar.
1: No primeiro tempo.
3: Aí. O golaço.
1: Tá lá dentro.
3: E sabe o que, é que ele disse pro goleiro?
1: Vai pegar.
3: O Ciel? Pega. Nem vaca eu não dei pra você. Tá entendendo?
1: 44 anos, cara. Após 44 Ciel. Anos e segue fazendo
2: gol.
1: Você
2: sabe que o Ciel, esse foi o 51º gol do Ciel com a camisa do Ferroviário. E os 51 gols que ele fez no Ferroviário, todos foi com 40 anos pra cima.
3: É um monstro, né?
2: Todos. Cara fez 51 gols só no Ferroviário, depois completou 40 anos. Quer dizer... Se você somar com os gols que ele fez no Tombense, que ele completou 40 anos lá, no CSA, nos clubes que ele passou, além do Ferroviário, WB, de 40 anos pra frente, o Ciel fez 66 gols. 66. Danado. 51 só no Ferroviário.
3: Interessante, né? Que o Ciel, aquele jogador, não é o centroavante que a gente sempre exige, né? O homem de área, o centroavante é típico, não... Ele precisa de um espaço para partir com a bola,
2: sim.
3: Joga atrás, organizando.
2: E hoje...
3: E outra coisa, como corre certo.
2: É.
3: Como é ele, olha, ele não corre errado. Exato. Um milímetro.
1: Ele Exato. Corre

0: Ele certo. Só vai na que dá.
1: O céu.
0: Ele tem uma ideia do campo. Ele tem uma espécie de periscópio.
1: Claro que ele não é mais um cara com muita com a velocidade que ele tinha há anos atrás. Né? O Ciel já foi um cara de condução muito mais da bola. Ah. Mas hoje ele é inteligente. Como você falou, ele corre certo, se posiciona bem. E o principal, a qualidade de finalização ele não perde. Porque com a idade você pode perder velocidade, você pode perder condição física, você pode perder um bocado de coisa. Mas a qualidade de bater na bola você não perde. E o Ciel não perde isso, ele sabe que a finalização dele é o ponto alto do Ciel. Então ele sabe bater na bola.
0: É a velocidade cerebral, sabia? Quando você perde a velocidade
2: física,
0: aí tem aqui, ó, você pensa mais rápido o que fazer. Chama-se velocidade depois dos 30. Velocidade cerebral é o que ele tem. E visão também, sabe? E uma enorme visão de jogo. Porque tem que ser, rapaz. Porque não pode ter desperdício. Tem que dosar as energias. Porque, na realidade, você não joga se arrastando. E ele é um exemplo, um estilo. Quer dizer, um negócio fenomenal. É o nosso Stanley Matthews, em inglês. Que foi o cara que talvez mais velho que jogou futebol, talvez.
2: Pois é, e o Ferroviário tá na liderança, tá? Do grupo A7, da Série D do Campeonato Brasileiro, com 10 pontos conquistados em 5 jogos, tem 3 vitórias, 1 empate e apenas 1 derrota. Esse grupo tem outros 2 cearenses, o Atlético Cearense, que tá na 5ª colocação, e o Tirol, que tá na 6ª colocação. Nenhum dos dois venceram ainda na Série D do Campeonato Brasileiro. O segundo colocado é o Fluminense do Piauí, o terceiro é o Piauí, o quarto é o Altos do Piauí.
0: Leve logo pro Piauí.
2: Piauí tá dominando. E no grupo A6, que também temos outros representantes, aí o nosso estado tá bem. O Iguatu é o líder, com 11 pontos conquistados, 3 vitórias e 2 empates em 5 jogos. Seguido pelo Maracanã, que é o vice-líder, com 8 pontos. Tem 2 vitórias, 2 empates e 1 derrota. Em terceiro vem o Parnaíba com 7 pontos. E em quarto, o Motoclube com 5. Sampaio Correia e IAP complementam o grupo A6. Portanto, dos nossos 5 representantes, 3 estão no grupo de classificação para a próxima fase. Iguatu, Maracanã e também o Ferroviário. Atlético Cearense e Tirol não estão na zona de classificação, estariam eliminados caso a Série D terminasse hoje. Seria também a Série D mais curta de toda a
0: história. O amigo tem algumas notícias da Série B cearense?
2: Série B cearense
0: parece temos que também. Anda mal das pernas, é o Icasa, não ganha mais de ninguém.
1: Mas o Raimundinho parece que foi mantido no cargo, né? Tava questionando se ele ia sair ou não, mas
0: não tá ganhando nem nos treinos, né? Até nos treinos o time perde, que coisa triste.
2: E a rodada foi boa para o Crato e para o Guarani de Sobral. E ruim para o Icasa. Tá lá na coluna do meu amigo Vladimir Marques, inclusive, então lá no Diário do Nordeste.com.br/jogada.
1: Ali, André.
2: Vou colocar aqui.
1: Agora há pouco, inclusive, piscou aquele símbolo ali. Eu falei, ixi, rapaz. Piscou.
2: É, o negócio é sério.
0: Ora, traiu a carreira danada. Agora, fora disso aí, é uma gripe.
2: Mas vamos lá. A classificação da Série B cearense tá assim, ó. O Crato é o líder do grupo.
0: Olha aí o Crato, rapaz.
2: Com 4 vitórias e 3 empates em 7 jogos, tá invicto. Seguido pelo Icasa, que é o segundo colocado, Cariri, Barbalha e Guarani de Juazeiro complementam o grupo A. O grupo B tem o Itapipoca na liderança, com 15 pontos, seguido por Crateús, Guarani de Sobral, Caucaia e Atlético Cearense. Atlético Cearense tá mal das pernas em todas as competições, né? Então temos Crato e Icasa em disputa direta. Restam 2 jogos pro Icasa e 1 jogo pro Crato, deixando a disputa em aberta. Quem terminar na liderança vai direto para as semifinais.
3: O jogo do Icasa, inclusive, é o clássico, né? Icasa Guarani, acho que é dia 22, se eu não estiver enganado, é dia 22 desse mês, para poder definir.
0: Não, eu falei Icasa porque me parece que o time perdeu as 3 últimas, foi?
3: Perdeu os 2 últimos jogos. Se eu não estiver enganado, são os 2 últimos jogos.
0: Perdeu pro Crato, foi?
3: Isso, e perdeu pro Barbalha ontem.
0: E perdeu para o Barbalha. Duas derrotas, né?
2: Duas derrotas.
0: Mas ainda é o segundo colocado, mas só passa o primeiro. Como é que é isso?
2: O primeiro vai direto para a semifinal.
0: Semifinal?
2: Exatamente.
3: E os outros vão para as quartas.
2: É, o segundo e o terceiro.
0: Tem playoff no segundo. É, vai ser complicado, né? O primeiro lava logo a égua, né?
1: É como era o Cearense primeira divisão no ano anterior. Os líderes vão direto para outra etapa, eles pulam, né? E aí o segundo e o terceiro você tem cruzamento aí para saber, para
0: depois
2: o outro mata-mata.
3: O Icasa tem um jogo a menos, não é, André?
2: Tem um jogo a menos. Tem um jogo a menos, ainda vai fazer mais uma partida.
0: Raimundinho Wagner.

0: é que tá lá, isso, né?
1: Vamos fazer um abraço para todo o pessoal lá do Crato e para todo o pessoal que tá jogando a Série B cearense, Itapipoca, Crateús, Guarani de Sobral, pessoal de Caucaia aqui, tem muita gente do interior, claro, ligada na Série B. Intervalo tinha, rapidinho.
0: Eu tinha um plantão esportivo que chamava era Caucalha.
1: Caucalha.
0: Eu digo, rapaz, não é Caucalha não. Ele disse, não, rapaz, é com lhagalhá.
1: Lhagalhá.
0: Caucalha é com lhagalhá. E Caucalha. Ele dizia, em Caucalha. Eu digo, homem, não é Caucalha não. Ele disse, é sim. É com lhagalhá.
1: Intervalo rapidinho, a gente volta já, não sai daí.

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1: Obrigado, Golden Boys. Estamos de volta com Jogada Segundo Tempo. 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Um abraço para o seu Milton e para o Luiz Carlos e toda a turma do SECVEGAF. Chamar a Fernanda Alves para a gente falar mais sobre o Fortaleza e ouvindo o técnico Thiago Carpini. Fernanda.
2: Isso, ele já vai falar um pouco sobre o que foi que aconteceu de fato para a mudança vir no segundo tempo. Ele explica que era uma situação tática, conversou com o elenco de fato, mas que foi muito mais

0: uma situação tática, onde junto ali da análise de desempenho e a condição técnica, conseguiram identificar e trazer as mudanças para o segundo tempo, que geram os 4 gols do Fortaleza.
1: Na verdade, o intervalo foi algum ajuste tático. O nosso primeiro tempo não foi bom, não por conta da disposição, da entrega, que isso não tem faltado, mas pela questão tática mesmo. O Goiás preencheu muito bem atrás da linha dos nossos volantes, Pierre e Rian, com GG, Lucas Lima e o Cadu também fazendo esse papel de flutuar. Dava amplitude de um lado com o atacante, com o Júlio, do outro lado com o Nicolas, alargava muito o campo, isso dificultou muito para nós. E toda hora que o Pochettino e o Baia saltava, ele rodava nas costas com GG e com o Lucas Lima. E isso foi o primeiro tempo. É difícil você ajustar isso dentro do jogo, você precisa do intervalo, e a gente precisava ir pro intervalo não perdendo a partida, mas aconteceu o gol, né, um detalhe. E eu acho que essa entrada de um homem a mais por dentro, né, trazendo o Pochettino para fazer um pouquinho mais pro lado, ora virando um atacante, um falso meia ali, um falso atacante, né, com liberdade para flutuar entre linhas e também dar amplitude, facilitou o nosso jogo. Estruturamos de uma maneira mais simples possível no 4-4-2, enchemos mais o campo.
0: Tá aí, André, ele falando um pouco sobre o que trouxe essa mudança para o segundo tempo e de como é que foi observada essa questão com a equipe por lá, André.
2: Você matou a charada.
3: Não matar a charada não, rapaz. São coisas simples.
2: Olha. Não, mas eu vou dizer aqui, o Carpini fez o certo, mas tava meio... O Rian, quando ele saiu do intervalo, e ele falou na Verdinha, né? Ele deu a leitura lá do primeiro tempo e ele foi preciso também no diagnóstico. Sim. Pô, o Fortaleza não estava encaixando no meio de campo, não estava encaixando a marcação. Isso deu liberdade para o Goiás dominar o setor. Depois que ele tira um zagueiro e coloca um homem a mais, o Fortaleza encaixa a marcação, melhora no jogo.
3: O cerne da questão. Quando o meio campo afunda, e foi o que eu te falei no meu comentário, o ataque fica num duelo direto com a zaga. Isso é a coisa mais tranquila. Se você... vai na base 2 contra 2. Eu vou aqui comparar. 2 atacantes contra 2 defensores. Qual é a maior vantagem? Dos 2 atacantes que estão de frente. Os zagueiros estão de costas. Corre, ainda tem que girar.
2: A orientação corporal.
3: Tá entendendo? Então, isso é só um pequeno exemplo. Quando o meio campo não protege o sistema de zaga, que os caras chegam de frente para os zagueiros em condição numérica igual, é ruim para o zagueiro. Aí dá-se vulnerabilidade. Qualquer troca de passe ali, o cara tá de cara. Foi no primeiro tempo que a gente disse. Agora, vamos para o principal. Principal. Antes de qualquer mexido, deu a detalhe. Porque ali que estava. Você não joga sem a bola. Isso até é uma obviedade ululante. Não joga sem a bola. Se o adversário tem a bola, faz o que bem entende, passeia em campo, e o Fortaleza não tem capacidade nem de caçá-lo, nem de impedir que ele naturalmente costure as jogadas, ele não vai jogar. E o time do Goiás, com maior tranquilidade, é bom que se diga, eu disse, não foi antes, eu disse, cuidado com esses canhotos, o Jean Carlos, como era o nome daquele cara?
2: Baldória,
3: o GG, principalmente o GG, o Rodrigues, pô, os caras todos dotados de uma... O Lucas Lima... Eu digo, cuidado com esses revolucionários canhotos por aí.
2: Eu vi você chamando a atenção dos canhotos.
3: Olha, mas tá.
2: E quando eu vi o gol, eu só lembrei do que você estava falando. Porque você já tinha alertado antes, cuidado com os canhotos, cuidado com os canhotos. Aí o GG, a barreira pulou, o GG deu por baixo da barreira.
3: E antes o GG já tinha carimbado o travessão.
2: Era, ele teve a liberdade danada.
3: Perdeu um gol sozinho. Outras vezes o time chegou de cara. Rapaz, a bola era
0: do time. Teve uma bola tirada pelo Cauã Rocha também.
3: Pois é, a bola era do time. Como é que vai jogar, Fortaleza? Aí você entra pro segundo tempo. Aí você tira um zagueiro. Olha o que eu tô dizendo. Aí você assume outra posição. Meu negócio aqui não é se defender. Eu fiquei pensando, terá sido esse primeiro tempo o modelo pra Série B do Carpini? Claro que não pode ser, né, Carpini?
2: Espera-se que seja o segundo tempo, Fernando.
3: Mas olha aí.
0: Exatamente. Ele falou também, foi sobre o torcedor, a reação do torcedor em ter ido ao estádio, voltado a frequentar mais a Arena Castelão. Quase 19 mil pessoas, o maior público do Fortaleza até aqui em 2026.
3: 14 mil foi?
0: Quase 19 mil. 19. E ele falou também sobre as críticas, que sabe que já recebeu e que vai seguir recebendo de alguns torcedores. E ele dá uma opinião bem assertiva do que é que ele sente em relação a tudo isso.
1: O mais importante de tudo é o torcedor, não sou eu não.

0: eu não tô aqui para agradar todo mundo, nem tenho essa pretensão, né? Então eu tô aqui para fazer bem o meu trabalho, respeitar a minha instituição, a instituição que eu defendo, que é o Fortaleza, respeitar o meu torcedor e a minha parcela de contribuição mínima em tudo que está acontecendo. Então, eu não presenciei, não vi logo, já saí do intervalo. É, da mesma maneira que com tantas críticas exacerbadas como eu recebi em 4 meses aqui, eu fui muito criticado e ainda sou, e faz parte, eu sou vidraça, eu sou treinador, eu não mudei a minha postura e não mudei a minha maneira de trabalhar, de confiar, de ter convicção naquilo que estava sendo feito, porque o que me trouxe até o Fortaleza foram as minhas convicções. Em todos os clubes que eu passei, eu sempre entreguei resultado. No Vitória, no São Paulo, no Água Santa, no Juventude, em todos os lugares. E no Fortaleza não iria ser diferente. Não porque eu sou bom, não. Porque eu tenho convicção no que eu falo e eu tenho um grupo que me respeita muito e acredita muito nas minhas ideias.
1: Então tá aí. Ele chamou o torcedor do que ele pretendia para 30 mil, que era a meta que ele colocou. Foi com 11 mil a menos, mais um público que a gente percebeu que estava com vontade de voltar à Arena Castelão. E sobre as críticas, deixou bem claro. Não está para agradar todo mundo, mas que vai entregar resultado, porque em outros momentos já conseguiu também, André.
2: Ele está aí para agradar todo mundo, viu? Ele não está para desagradar, não. Quem disse isso?
1: Ele disse que não está aqui para agradar todo mundo.
2: Sim, mas ele está para agradar, porque se ele não agradar, ele vai ficar desagradável. Ora, porra, besteira isso. Agora, o torcedor criticar, né, pressionar, é normal. Normalismo. Você não pode, a cada resultado bom, desabafar. Eu acho isso desnecessário. Principalmente porque
1: ele... Ele falou mais sobre as críticas. Tava... Eu sei, o exagero das críticas.
3: Ele dá uma resposta porque ele estava sendo muito... Tava, claro, a normal, crítica estava sendo muito personificada nele.
1: Sim.
3: E inclusive aí ele aqui, não tem sendo de barato.
2: É claro.
1: Tinha um alvo e o alvo era só o Carpinho.
2: Olha, nós falamos aqui. Foi isso?
1: Sim.
2: Não, a culpa não é só do Carpinho, o problema não é só o Carpinho. O jogador tem que ter quem contribuir. Os jogadores lhe deram essa vitória. Foram os jogadores. Não precisava conclave, no meu modo de ver, para ele fazer as alterações. Não podia ser o que foi no primeiro tempo. Ele foi inteligente normalmente. Entendeu? Agora, ele tem sua capacidade. Ele tem, naturalmente, seu conhecimento. Ele quer provar que é competente. Isso é normal, pô. Tá entendendo? Agora, não estou para agradar. Não, não agrada. Tem que agradar. Porque se não agradar, os resultados bons não virão. Claro, isso é uma coisa óbvia. Então é preciso ter calma nessa hora. Futebol é assim mesmo. Os resultados respondem. Até aliviam a barra dele, né? Porque os resultados são bons.
4: Sem dúvida.
2: Né?
4: E a gente sabe que ele entende isso, por mais que ele não fale, pela maneira como ele celebra cada vitória. Você viu como é que ele estava depois que o Fortaleza vira o jogo? A vibração do Carpinho é de quem está ganhando a final de uma competição de um brasileiro Série A.
2: O cara está abafado.
4: Assim, ele sabe que existe uma... Ainda existe uma certa cobrança em cima dele, que eu acho que tem diminuído. Mas tem diminuído, WB. Eu acho que o torcedor, pouco a pouco, tá começando a olhar o Carpini diferente.
2: Mas é
4: o resultado. A gente já via... Ah, claro, por conta do resultado, óbvio.
2: Ganhando,
4: eu sempre digo isso aqui. O resultado, ele grita, ele é muito mais forte. Isso. Se você ganhar um bocado de jogo jogando mal, ainda assim o pessoal vai ter uma parcela de gente que vai gostar bastante porque você tá ganhando jogos. E na Série B, o pior que no fim das contas, na Série B, é o que você precisa ganhar mesmo. Você precisa subir. Mas o que a gente sempre destaca é quando você joga bem, a chance de você ganhar é mais alta. Agora, o Carpini disse que entendeu a Série B. Disse que sabe a fórmula
2: entendeu.
4: Da Série B.
2: Por exemplo, ele entendeu, mas em algumas oportunidades parece que ele não entendeu ainda. Porque no primeiro tempo ele não entendeu. Tanto que ele bota um time mais ofensivo. Não é que a gente queira entender mais que ele, não, rapaz. Não sou treinador, não, rapaz. Quem ganha dinheiro é ele e é muito. Entendeu? O homem ganha dinheiro demais. Treinador de futebol, todo mundo ganha uma fortuna em futebol. O metarista não ganha coisa nenhuma. Entendeu? Agora, ninguém
4: mas
2: quer saber mais do que o treinador.
4: Que joga com a verdade é
2: não, mas, ó, entendeu
3: e que,
2: agora?
3: E o comentarista que, da renda per capita.
2: E outra coisa, nós somos, na verdade, nós, comentaristas, nós damos pitacos, nós temos opiniões, nós temos uma visão. Ninguém entende mais do que ninguém não.
3: Ó, pra você ter uma ideia, entendeu? Essa aspa do Carpini, ela poderia ser perfeitamente sua. Poderia ter ali, ó, WB, 2. Não tô aqui pra agradar todo mundo.
4: Poderia.
2: Nem Jesus.
4: Agora você deu a letra.
3: Não é não?
4: Poderia exatamente ser uma frase
2: mas
4: sua.
2: Mas você descobre cada coisa. É emocionante.
3: Poderia, ó, torcedor...
2: É emocionante.
3: É... Apopletizado.
2: Deixa de onda.
3: Torcedor WBizado.
4: A cartola é diferente. Podia ser assim, WB, não tô aqui pra agradar todo mundo. Cartola, gosta de farofa.
2: Podia... vocês estão criando uma situação difícil pra mim aqui.

0: Gosta de farofa.
1: Não, não, não. Dois pontos. Não tô aqui.
2: Vocês param com isso.
3: Rapaz, olha, muita palhaçada.
2: Depois eu vou ter que explicar e não vai ficar bom pra vocês.
0: Rapaz,
2: aí fica difícil. O negócio é sério. Isso foi exatamente um cantor de programa de calouros aqui.
0: Não, não diga.
2: O rei da voz.
0: Não diga, não.
2: Rei da voz.
0: Deixa só em off, deixa só em off. Deixa só em off. Mas vai ter aspa aí,
2: amanhã.
0: WB. Não tô aqui pra agradar ninguém.
2: Amanhã.
3: Ai, meu, tô aqui pra agradar. Gut, se não botar logo, ele vai embora.
0: Ele vai se embora.
3: Então ele sai.
2: Tchau.
0: Aí, ó, vai.
3: Ai, meu Deus do céu.
0: Aspa aí, assim, ó.
3: Cadê a aspa? Paz dos sentidos.
2: Cadê?
3: Rapaz. A parra valia se fosse uma frase grande, viu?
2: Parece que tá pintando é na parede. Já é isso, rapaz.
0: Respeito, Jefferson.
2: Rapaz, tchau.
0: Peraí, tá pintando agora aí, ó.
2: Rapaz, vocês
3: tá por um aí, pra gente fazer um print aí, pô.
2: Que pidóia de print,
3: rapaz. O frame.
0: Não deu. Deu pane, vixe, mano.
2: Deu pane, ainda bem.
3: Chegou agora, não
4: dá. Tem que voltar,
3: né? Isso aí,
4: tem que voltar.
0: Tchau. Ah, gigante, tchau, mano.
4: Estragou.
0: Ei, vai pra noite da misericórdia.
2: Vamos.
0: E hoje tá de preto, WB. Não combina, não. É bom de branco, de amarelo.
2: Mas é isso mesmo.
0: Noite da misericórdia.
2: Perfeitamente.
0: Não é isso aí? Pois vamos fazer o seguinte, a gente vai pro intervalo rapidinho, ligeiro bala. VaptVupt, a gente volta já. WB tá indo lá pra Noite da Misericórdia, se você for também. Você pede uma bênção lá pra ele, ele vai estar lá junto com o Padre Eugênio. Uma boa noite pra todo mundo, reze por nós, tá bom? Reze pela gente lá, por todo mundo. E a gente volta já aqui com Jogada Segundo Tempo.

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1: Obrigado, Golden Boys. Estamos de volta com o recado do Gleriston Oliveira. Fala aí, Gleriston.
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1: Valeu, Gladstone. Aí ele quer fazer de dois em dois. Aí já tinha feito dois, agora vai fazer mais dois, entendeu? Sendo que podia fazer logo direto.
2: É legal, eu acho que esse, o ouvinte pegando só essa parte, ele entendeu
1: tudo. Ele entendeu tudo, entendeu?
2: Ele quer fazer logo direto, só de dois em dois meses.
1: É, não, mas é bom, é bom. Vamos chamar o Daniel Faria, deixa eu mandar um abraço aqui pro meu... Ah, tem uns abraços aqui, tá? Erlito Tavares, da Solução, tá com a gente aqui. Valeu, Erlito, grande abraço. Renan Russo, tá aqui com a gente também, torcedor do Ceará, um abraço pra ele, um alô. E o meu amigo Drian Miranda, ele é torcedor do Papão, do Paysandu, tá sempre com a gente. Drian, tamo junto, um abraço, hein, meu amigo. É nóis, e o Renan também tá na audiência. Renan largou, foi o treino, mano. Largou o treino, largou tudo. Não quer mais saber de nada da vida. Vamos voltar a jogar, macho. Daniel Farias, e o Mozart, hein?
3: Pois é, André, o Mozart repercutiu esse resultado de ontem, derrota do Ceará por 2-0 para o Sport.
1: Valeu, Bia, tchau.
3: Mas a principal reclamação dele foi sobre a arbitragem. A gente vai ouvir agora esse primeiro trecho, ele dizendo que não gosta de comentar sobre a arbitragem, mas ao mesmo tempo dizendo que a arbitragem interferiu diretamente no resultado. Vamos ouvir o Mozart.
4: E dois episódios nos penalizaram, né? Assim, na minha opinião... a falta do Marcelo era para expulsão, e aí eu não gosto de falar de arbitragem, tá? Porque senão parece que eu estou usando como muleta e eu não gosto de fazer isso, mas obrigatoriamente eu tenho que falar que o Braulio hoje interferiu diretamente assim, no resultado do jogo, porque a expulsão do Marcelo é uma coisa meio bizarra, né? De verdade, eu não consigo entender como é que o cara consegue errar com o VAR, meu. E aí é uma coisa bem grave, assim, né? Porque ele justificou para mim que teve vantagem, e o Melk em nenhum momento teve a vantagem de fazer o gol, porque o Cold já sai no pé dele, né? Então não teve nenhuma vantagem ali, né? E não tirando o mérito do Sport, que fez o seu jogo e venceu o jogo. Só que ele teve, nem vou entrar no mérito do pênalti no segundo tempo, que eu, no meu entendimento, teve pênalti também, né? Na mão do Marcelo também, que também estava envolvido no lance do pênalti. Enfim, mas assim, em termos de marcação, assim, nós fomos penalizados em dois lances que eles foram felizes.
3: O Moça repercutindo essa que situação, viu?
1: Acontece aqui nesse programa.
3: Mas repercutindo aí essa atuação da arbitragem que na avaliação dele prejudicou o Ceará.
1: Eu acho que ele tem razão, sabia?
3: Eu também acho.
1: O Breno trouxe aqui a explicação sobre a questão da vantagem, mas eu acho que o Moza tem razão, porque de fato a vantagem assim que o Melk teve, beleza, ele teve a possibilidade, mas não foi aquela vantagem.
3: Não,
1: né?
3: Era a chance clara e manifesta de gol como era o lance do Luca, por exemplo.
1: Pois é, o goleiro já saiu no pé dele. Exato. Ali abafando. Tanto é que o Melk teve dificuldade e a zaga chegou e afastou, então... Eu concordo com essa reclamação aí do Mozart, apesar de que mantenho a observação de que ele tem tido escolhas bem questionáveis.
3: Pois é, verdade. A gente vai ouvir também outro trecho dele falando sobre o jogo, sobre problemas e destacando um ponto que chama a atenção, que é a preparação do Ceará. Por exemplo, ele falou que o treinamento do Ceará, que estava marcado para um dia antes da partida, ele foi prejudicado pelas fortes chuvas lá em Recife. E aí ele disse que teve que treinar o seu time apenas por vídeo. Vamos ouvir o Mozart destacando essa questão.
4: Preparação, assim, nós jogamos na quarta-feira no Maranhão com viagem e tal, não teve preparação, né? Nós preparei com vídeo, né? Porque eu tô 15º jogo a cada 3 dias, então, e treinamento é um artigo de luxo, que eu não tenho tempo para treinar meu time. Então, a preparação é com vídeo, analisar o adversário. Ontem nós iríamos treinar, mas o campo ainda, para ajudar, não tinha condições de treino pela questão da chuva. E eu estou bem incomodado, assim, pelo fato de nós, primeiro, ter perdido o jogo, a forma que nós perdemos. Eu vou me segurar para não falar nenhuma besteira, porque, assim, envolve tanta coisa um jogo de futebol, meu, que é uma responsabilidade muito grande a forma que é conduzida.

0: do jogo, e isso me incomoda bastante, assim.
1: Tá aí, o Moza destacando esse aspecto, disse que a sequência tem sido muito pesada, um jogo a cada 3 dias, falou desses que não tem tempo para treinar os seus jogadores, enfim, ele avaliou a partida aí desses dois aspectos, tanto da arbitragem como também da preparação, mas deixou bem claro que ficou muito chateado com o resultado, que não gostou da atuação, e o Ceará vai ter agora uma sequência de jogos difíceis, já está lá em Salvador, na quarta-feira tem jogo decisivo contra o Vitória, e no sábado tem a próxima rodada da Série B contra o Atlético Goianiense.
2: É, e ele tem motivo para estar preocupante, Breno, porque essa sequência aí que o Daniel Farias disse pra gente é espinhosa, de um Ceará que já vem de 3 jogos sem ganhar na Série B.
1: E é o que eu falei, a sequência reduzida, porque se eu ampliar um pouco mais, é Vitória, Atlético Goianiense, é Atlético Mineiro na Copa do Brasil e Clássico Rei.
2: Vim!
1: Olha a sequência dos 4 próximos jogos.
3: Amigo, rapaz, pancada, viu? É difícil. Sequência complicada, e claro que o foco do Ceará principal é na Série B, mas ele não pode abrir mão de tentar, já que o jogo ainda ficou aberto, ele não pode tentar não classificar contra um Atlético Mineiro, que vale muita grana. E o Ceará apresentou no fim de semana o déficit que teve do ano passado.
2: 85 milhões.
3: Então, pro Ceará, tá precisando de grana? Tá. O Ceará também tá com dinheiro curto? Tá. Então não dá pra você simplesmente dizer assim, não, Copa do Brasil, a gente já perdeu o jogo de ida, bota qualquer coisa em campo. Não dá, tem que tentar alguma coisa, tem que tentar pelo menos levar pros pênaltis, pra ver se consegue a classificação. A Copa do Brasil, ela tem um peso muito grande orçamentário pros clubes cearenses, isso aí é indubitável. Aí você vai pra Copa do Nordeste, também vai deixar uma classificação pra semifinal de lado? Uma competição que você tem condição de lutar por título? Também não. E a Série B, que é a grande menina dos olhos. Então não tem hoje jogo que você possa pensar assim, não, esse jogo aqui dá pra ir todo reserva. Não tem como. Se você tivesse numa primeira fase de Copa do Nordeste, ainda você podia vá lá aqui e poupar 1, 2, 3. Mas são jogos difíceis e jogos decisivos, com caráter eliminatório e também pra tentar voltar às primeiras posições da Série B. Porque o Ceará hoje, quando você pega a classificação da Série B, não tá dentro do G6. É. Ficou um tempão lá.
2: Ele pode terminar a rodada em décimo.
3: Exatamente. Então, assim, ficar no G6 é importante, porque é a zona de classificação que foi ampliada esse ano por conta da questão dos playoffs. Mas não dá pra ficar fora, porque se nós temos ainda os times muito próximos em pontuação, daqui a pouquinho, amigo, se você cochilar, você fica pra trás. Daqui a pouco a gente começa a ter as séries das tabelas bem divididas. Os 6 primeiros, quem pode chegar lá, quem fica no meio de tabela e quem briga embaixo. Essa pontuação que fez o Goiás, o Goiás, quando fez o gol no Fortaleza, pular de 16º para 6º lugar, daqui a pouquinho isso não vai mais acontecer. Começam a desgarrar as equipes da frente. O Ceará tem que ter cuidado para não ficar para trás.
2: É isso aí. Amanhã a gente se encontra. Valeu, Daniel Farias, as últimas informações do time do Ceará. Sem Vina, né?
1: Exatamente. Vina não viajou. Por outro lado, Alex Silva foi relacionado. Amanhã a gente vai trazer mais detalhes sobre essa lista de relacionados. O Ceará já está em Salvador e amanhã de manhã treina no CT do Bahia, finalizando a preparação para o jogo de quarta.
2: Boa, Daniel. Fernanda, as últimas informações do Fortaleza.
4: A equipe teve folga ontem e hoje, se reapresenta amanhã. E aí treina amanhã à tarde, depois na quarta-feira tem treino pela manhã e à tarde. Já segue rumo a Sergipe, a primeira das 3 viagens que o Fortaleza vai fazer para enfrentar 3 equipes em 3 competições diferentes, André.
2: Boa, Fernanda, valeu demais, até amanhã.
4: Até amanhã.
2: Brenão, valeu, um abraço, até amanhã, hein?
3: Valeu, valeu, André, até amanhã.
2: Valeu, Samuca, valeu, Gutierrez, Jefferson, Moraes, Davi, todo o nosso time que fez jogar a segundo tempo. Amanhã, 5 horas da tarde, estaremos de volta, esperando você, na Verdinha FM 92.5, na TV Diário e também no nosso canal Jogada no YouTube. Boa semana, seja uma semana abençoada, de muitas realizações, muitas coisas boas. Tamo junto, você fica agora com Verdinha Notícias, sob comando de Alânio Pereira. Valeu, gente. Boa noite e até amanhã. Tchau.

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4: Agora em Fortaleza são 7:02. Muito boa noite para você, meu amigo e minha amiga. Estamos começando mais uma semana e começando também mais um Verdinha Notícias. Vamos juntos até 8 da noite, trazendo para você os principais acontecimentos do dia, inclusive com novas informações sobre o caso daquela jovem que, infelizmente, foi mutilada no município de Quixeramobim, no interior do nosso estado. Ela passou por cirurgia de reimplante e segue na UTI do IJF, mas com um quadro estável, favorável à recuperação. O hospital informou em entrevista que esse, gente, não é um caso isolado. Todos os meses, olha só essa informação, pelo menos 15 mulheres vítimas de violência dão entrada para atendimento médico na unidade. Em instantes, nós vamos detalhar tudo isso para você. Mas antes, vamos conferir outros destaques da edição desta segunda-feira. Polícia Rodoviária Federal encerra a operação do Dia do Trabalho com redução na letalidade em estradas federais que cortam o Ceará. Mesmo assim, o número de flagrante de irregularidades foi bastante expressivo. Nova fase do Desenrola Brasil entra em vigor. O programa permite uso do FGTS para renegociar dívidas, entre outras funcionalidades. A gente vai explicar para você tudo bem direitinho na edição de hoje do Verdinha Notícias. Tem a previsão do tempo para terça-feira, hein? Expectativa de mais chuvas, principalmente durante a madrugada e amanhã. No litoral de Fortaleza deve chover bastante, viu, meus amigos? Então se prepara aí, você que vai trabalhar cedinho, porque deve amanhecer com chuva. E no futebol, os gols da rodada envolvendo os clubes cearenses no Campeonato Brasileiro, com destaque aí para a derrota do Ceará para o Sport. Teve confusão, inclusive, após a partida. O Fortaleza goleou o Goiás e tem ainda o Ferroviário, né, que

0: venceu mais um e segue bem na Série D. Então fica com a gente, porque essas e outras notícias a partir de agora.
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0: São 7h04. Começamos trazendo para você que é aquela jovem, gente, vítima de mutilação em Quixeramobim, né? É um caso lamentável, né? Um crime bárbaro. Ela passou por cirurgia de reimplante dos membros e se recupera. Graças a Deus bem, tá? No IJF. O superintendente do hospital, inclusive, em entrevista à nossa reportagem, revelou que a unidade realiza, em média, 4 procedimentos de reimplante, gente. E também recebe pelo menos 15 mulheres vítimas de violência todos os meses. É algo realmente bastante preocupante, né? Quem traz os detalhes é a Tainá Martinez.
2: A cirurgia durou em torno de 12 horas e contou com 15 profissionais, incluindo equipes especializadas em microcirurgia e cirurgia da mão. A paciente Ana Clara Antero de Oliveira, de 21 anos, segue na unidade de terapia intensiva, onde recebe cuidados específicos, mas já se recupera sem a ajuda de aparelhos. A jovem teve uma das mãos amputadas e sofreu lesão grave na outra, além de cortes profundos em várias partes do corpo, como ombro, perna e cotovelo. Todos esses ferimentos foram provocados por golpes de foice, desferidos pelo ex-namorado Ronivaldo Rocha dos Santos, de 40 anos, e pelo irmão dele, Evangelista Rocha dos Santos, de 34 anos. Ambos estão presos desde a última sexta-feira. O procedimento de reimplante envolveu reconstruções ósseas, musculares e nervosas. De acordo com o IJF, a recuperação da paciente ocorre em fases. O caso ocorrido com Ana Clara não é considerado isolado. Em entrevista ao repórter João Lima Neto, o superintendente do IJF, João Gilberto, explica que a unidade atende cerca de 15 mulheres em situações semelhantes todos os meses.
3: O ano passado, em 2025, a gente teve em média 144 atendimentos, mas aqui eu quero ressaltar também a questão da subnotificação. Muitos casos de agressão não são relatados, não são informados, e esses números muitas vezes não são fidedignos do que acontece na realidade. Mas o que foi notificado aqui no JF ocorre uma média aí de 14 a 15 casos por mês.
2: A família de Ana Clara informou ao Sistema Verdes Mares que o fluxo sanguíneo do organismo para a mão reimplantada já está acontecendo e o corpo da jovem reage bem. Ela saiu da intubação, embora continue na UTI, e tem a sedação diminuída pela equipe médica. Ana Clara também já abriu os olhos e reconheceu os familiares, mas ainda não se comunica por meio da fala. Tainá Martinez para a Verdinha FM 92.5 e TV Diário.
0: E a gente torce, né, pela rápida recuperação dessa jovem, né? Apenas 21 anos e vítima desse crime bárbaro, gente. Ainda bem que ela está se recuperando, né? E vamos torcer para que muito em breve a gente noticie aqui que ela recebeu alta, né? Depois de sofrer toda essa situação. Agora são 7h08. Olha, um ex-policial militar condenado pela chacina do Curió chegou ao sistema prisional do Ceará após quase 3 anos desde a sentença, ou seja, desde a condenação. As informações com o Matheus Facundo.
4: O ex-policial militar Antônio José de Abreu Vidal Filho chegou ao sistema prisional cearense na última sexta-feira, dia 1º de maio, após mais de 7 meses preso em Minas Gerais. Ele foi condenado em 2023 a 238 anos de reclusão por participar da chacina que resultou na morte de 11 pessoas no bairro Curió, em Fortaleza, no ano de 2015. Antônio José estava no sistema penitenciário de Minas Gerais desde setembro do ano passado, após ser extraditado dos Estados Unidos, país onde estava foragido e também foi condenado. O homem foi sentenciado pelo Tribunal da Cidade Norte-Americana de Boston a 16 meses de detenção por mentir em uma audiência de imigração. Ele chegou a ser incluído na lista vermelha da Polícia Internacional, a Interpol, pois ficou foragido nos Estados Unidos desde 2018. No Ceará, José está recolhido

0: unidade prisional de triagem e observação criminológica, localizada no complexo penitenciário de Aquiraz. A chegada dele na custódia do Estado foi oficializada pela primeira vara do júri da comarca de Fortaleza. O SPM fez parte do primeiro grupo de condenados pelas 11 mortes do Curió. Na primeira instância, a pena dele chegou a 275 anos e 11 meses, incluindo mortes, tentativas de homicídio e tortura. Já em segundo grau, a sentença foi reduzida para 238 anos, 3 meses e 15 dias. Os detalhes da reportagem você confere no site do Diário do Nordeste. Matheus Facundo para a Verdinha FM 92.5 e TV Diário.
1: São 7 horas e 10 minutos, estamos ao vivo com Verdinha Notícias nesta noite de segunda-feira. E olha, meus amigos, mais uma notícia bem triste que a gente traz para você. A queda de um avião de pequeno porte deixou 2 pessoas mortas em Belo Horizonte nesta segunda-feira e outras 3, pelo menos, tiveram ferimentos. No momento do acidente, a aeronave voava em baixa altitude. Após fazer uma curva à esquerda, né, acabou se chocando com o prédio. Foram registros aí que, inclusive, tomaram conta, né, do noticiário hoje nacional. A gente traz para você essa informação do registro, né, que foi compartilhado aí. E muitas pessoas visualizaram tudo isso através das redes sociais. Nós vamos trazer mais informações a partir de agora com o colunista de aviação Igor Pires, que está aqui conosco em linha nessa noite hoje. Igor, um assunto bem triste, né, meu amigo? Mais uma vez uma tragédia aí no cenário da aviação. Boa noite, seja bem-vindo, tudo bem?
2: Boa noite, Alânio. Boa noite a todos. É isso, a gente é acostumado sempre a trazer aviação ali com motivo de alegria, né? Hoje estamos falando aqui, de fato, Alânio, um caso que a gente lamenta desde já aí com vítimas. Então, um caso muito triste que você traz aqui pra gente hoje à noite.
1: Pois é, Igor. Primeiro, né, em situações como essa, dá para se mensurar que tipo de procedimento, né, ou o que aconteceu? Como é que deve ter ocorrido aí a comunicação do piloto, se houve alguma falha? Eu sei que a gente sabe que é tudo ainda muito prévio, né? Várias investigações vão ter que ser feitas. Mas o que que a aviação diz em situações como essas?
2: Alane, perfeito, acho que a sua colocação é ideal. Tá tudo muito no calor da emoção e qualquer comentário que a gente possa fazer por hora pode ser, geralmente costuma ser precipitado, né? Mas o que é que a gente pode falar a respeito das estatísticas, né? Eu lembro demais, como algumas vezes a gente já fez coberturas nos últimos anos. Acho que 2026 está sendo, que pese o caso triste, está sendo, a gente não tem noticiado tantos acidentes, né? Acho que em 25 ou 24 a gente estava noticiando praticamente 2-3 acidentes na aviação geral. Essa é a aviação geral, essa aviação monomotor ou bimotor, aviões de pequeno porte, né? Aviões matrículas portado por pessoas, não por empresas, né, que não fazem, fazem só trechos domésticos. Então, a estatística, Alan, ela fala justamente, né, que os acidentes, eles são mais frequentes nas fases mais críticas do voo, que sejam pousos e decolagens, né? E tudo indica, pelo menos estava lendo aqui o relato breve, é que o piloto ele pode ter tido um problema logo após a decolagem. Então, são casos que a estatística traz bem, como de elevado, assim, de todas as fases do voo, são fases em que há probabilidade maior, que a estatística mostra que pode haver mais falhas. E esse avião, como uma aeronave monomotora, estava dando uma olhada nas imagens, né? Tive a impressão, não tô cravando nada aqui, mas tive a impressão que várias vezes o piloto ele está tentando subir com o nariz, né? Tem uma atitude ali de trazer o nariz do avião para trás, como quem está querendo subir, como quem está querendo ganhar altitude. Repito, não estou cravando, né? Estou fazendo uma análise. E aparentemente o avião não ganha altitude. E aí ele encontra amparo

0: em algo que eu li há pouco sobre o avião. Logo após a decolagem, o piloto já teria reportado dificuldades para ganhar altitude. E aí, o que pode ter trazido a essa eventual dificuldade para ganhar altitude é que doravante será analisado pelos órgãos aí de investigação aeronáutica, eu acho que muito provavelmente o CENIPA, né? É o Centro Nacional de Investigação de Incidentes Aeronáuticos, que vai fazer todo esse levantamento do que pode ter acontecido. Eu estava dando uma olhada em outros relatos. Essa aeronave está com o seu certificado de aeronavegabilidade válido. Então, teoricamente, o avião não tinha nenhum vício de manutenção encontrado. Era um avião que podia voar, né? Não estou dizendo. Não, assim, poderia voar, né? Mas aconteceu alguma coisa, a gente não sabe o quê, que pode ter levado a esse avião a ter problemas na sua subida. E
1: Igor, eu
0: aí
1: queria
0: muita gente.
1: só pegar, se você me permite, pegar o gancho da sua fala e trazer um outro questionamento que para a gente discutir aqui para nossa audiência. Vários dos registros, né, ultimamente de casos que a gente teve de acidentes aéreos no nosso país, salvo aquela tragédia lá de Viracopos, né, que a gente teve um avião comercial de grande porte, foram justamente envolvendo esses aviões menores, né? Algumas situações envolvendo monomotores, em outros aviões como esse, né, desse incidente de hoje, né, um avião de menor porte. Essas aeronaves têm um nível de segurança próximo ou tão eficiente quanto das grandes aeronaves comerciais que a gente conhece no dia a dia? Ou tem algo que explica, né, dentro do contexto da aviação, se esses aviões de menor porte eles são mais suscetíveis a problemas técnicos ou algo que venha a ocasionar, por exemplo, uma tragédia como essa?
0: Alânio, nós estamos falando de uma aeronave certificada. Essa aeronave que eu estava olhando, ela é uma aeronave certificada. O que é que significa isso? Ela possui um certificado de homologação frente a alguma autoridade aeronáutica que disse que viu o projeto da aeronave e que o projeto da aeronave se enquadra nos requisitos de segurança. Tanto de projeto de fabricação, quanto projeto ali de manutenção, tá? Então, é uma aeronave certificada, nós não estamos falando de uma aeronave experimental, por exemplo. O que é que isso significa? Que ela passou por requisitos estruturais, o motor certamente é um motor comercialmente confiável, senão não teria sido homologado, certificado. Então, teoricamente, o avião sim tem elevados níveis de segurança, né, de partida. Agora, o que é que pode implicar na segurança na aeronavegabilidade do avião, né? Ou seja, na capacidade de fazer o avião operar? São itens, né, que recorrentemente a gente encontra, por exemplo, itens manutenção preventiva corretamente realizada, em oficinas homologadas, em que tenha repassado por todos os. Não se, mal comparando, né? É assim, o passageiro, o piloto precisa estar voando um avião que esteja com suas manutenções todas em dia, para que todos os componentes estejam operando, né? E aí, a manutenção é o item que certamente será avaliado novamente, né? Se bem que ele está com hoje um certificado de navegabilidade apto a voar, tá olhando, tá? Então, teoricamente, essa parte da manutenção aí foi vista regularmente nos últimos anos, nos últimos meses. O fator humano também, ou seja, eventual participação dos pilotos, né, que infelizmente vieram a óbito, né, tanto piloto quanto copiloto, são fatores que eu não tô, mais uma vez, nós não estamos cravando nada, nós estamos em cima das estatísticas explicando o que é que pode ter causado, né, levado a um triste momento desse, que as imagens são bem chocantes, né, mas se tem algo que se possa, de certa forma, minimizar esse caso, em que pese ele tenha acabado de decolar, ele não explodiu, né? Então aí eu acho que acabou.

digamos, havia três passageiros atrás, e o relato é que esses três estão feridos, mas não morreram, né? Você podia ter uma explosão que poderia ter ali, que é geralmente o que acontece. Aeronaves, logo depois, a

0: enfim, tem que se lamentar a morte dessas pessoas. E o que a gente sempre diz uma hora dessa é que sejam realizadas as melhores as investigações corretas para que a aviação se torne mais segura, né? É o que a gente pode dizer por hora, Alain.
1: É isso. Igor Pires, colunista de aviação aqui no nosso Verdinha Notícias. Agora vamos aguardar, né, Igor, aí as investigações, quando sair o laudo, né, emitindo realmente o que aconteceu. E fica o convite, meu amigo, para você retornar aqui e trazer esses esclarecimentos para nossa audiência, tá? Obrigado pela participação.
0: Sempre um prazer. É uma excelente noite a todos aí, Alê.
1: Agora são 7 horas e 20 minutos. Olha, meus amigos, mais uma notícia triste, tá? Uma idosa morreu após ser atacada por um enxame de abelhas na manhã desta segunda-feira, na localidade de Lagoa Grande, município de Ararendá. A mulher foi identificada como Luísa Firmino da Costa, de 75 anos. Informações iniciais indicam que a idosa estava a caminho do roçado para colher feijão, meus amigos, cerca de 300 metros de onde ela vivia, quando foi atacada pelas abelhas. Infelizmente, né, ela não resistiu e morreu no local. A perícia forense do estado foi acionada, o corpo da idosa foi encaminhado para Crateús para poder passar por uma necrópsia. Em nota, a Secretaria da Segurança Pública disse que a Polícia Civil apura as circunstâncias aí na morte dessa idosa. A investigação está a cargo, então, da delegacia de Crateús. Os nossos sentimentos, né? Os familiares aí da dona Luísa Firmino da Costa, idosa de 75 anos, meus amigos, e que estava indo desempenhar suas atividades, né, na agricultura. Infelizmente, acabou sendo vítima aí desse ataque, né? Um enxame de abelhas, e ela não resistiu. Notícia bem triste que a gente traz para você nessa noite hoje. Agora em Fortaleza, 7 horas e 22 minutos.
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1: São 7h22. Olha, a Polícia Rodoviária Federal encerrou a operação do Dia do Trabalho 2026 com uma redução na letalidade em estradas federais que cortam aqui o nosso estado do Ceará. De quinta a domingo, gente, foram registradas 2 mortes e 11 acidentes nessas vias. Esses números são menores em comparação ao mesmo período do ano passado. Já entre as irregularidades, o destaque, meus amigos, vai para o excesso de velocidade e para as ultrapassagens, né, de forma indevida. A gente tem até flagrante aí que a Polícia Rodoviária Federal disponibilizou, né, os carros ali, os veículos, né, fazendo ultrapassagens, e por muito pouco não acontece aquele flagrante de acidente. Complicada, né, a situação. O PRF, o Lucas Mourão, traz o balanço completo dessa operação para a gente. Vamos ouvir.
3: Durante esses 4 dias, a PRF atendeu 11 acidentes de trânsito, um número bem abaixo do que foi registrado na operação do ano anterior, uma redução em aproximadamente 27%, além também da redução no número de feridos, especialmente na redução do número de óbitos. No ano passado foram 5 óbitos. Nesse ano, infelizmente, 2 pessoas ainda perderam a vida. Um outro número que chamou bastante atenção foi o número de infrações de trânsito, que mostra que ainda muitos motoristas optam por desrespeitar a legislação de trânsito. No total, foram mais de 1.780 infrações de trânsito, principalmente casos de excesso de velocidade, manobras de ultrapassagem proibida, além também de casos de condutores inabilitados, não utilização de cinto de segurança e também os casos de embriaguez ao volante. Durante os 4 dias, milhares de testes de alcoolemia foram realizados. No total, 16 pessoas foram autuadas por infrações relacionadas à embriaguez e 3 pessoas foram presas pelo crime de embriaguez ao volante. Algumas ocorrências também se destacaram, como prisão de foragidos da justiça, que foram identificados em abordagens da Polícia Rodoviária Federal, também a prisão de pessoas envolvidas com o tráfico de drogas. Os trabalhos continuam, a intensificação do policiamento continua, até porque o trânsito é dinâmico e exige essa continuidade no trabalho que vem sendo desenvolvido pela PRF em todo o estado.
1: Tá, então, a fala do Lucas Mourão, policial rodoviário federal, com as informações e também as orientações. 7h24, olha o trânsito na capital cearense, meus amigos, agora a Guanambi, né? Fluxo bastante grande.

ali sentido BR-116, a gente percebe, né, pela nossa tomada aérea ali, as câmeras do sistema Verdes Mares. Do outro lado, para você que vai sentido centro, aí bem mais tranquila, né, a movimentação nesse momento, 7 horas e 25 minutos. Agora vamos para Dom Luiz, aqui na Aldeota. A gente percebe que o trânsito tem um fluxo bem maior lá no início dela, né? Para quem está saindo da Via Expressa, vindo aqui sentido a Praça Portugal. Mas no decorrer aí da Dom Luiz, aparentemente o motorista não vai encontrar dificuldades nesse momento, né? A via com poucos carros às 7h25. Agora vamos para a Avenida Leste-Oeste, a região ali pertinho do Centro Dragão do Mar, né? A gente nota que o trânsito está semelhante nos dois sentidos, tanto para quem vai em direção a Monsenhor Tabosa, né? Como do outro lado, você que vai sentido Pirambu, vai para os lados da Barra do Ceará também. O trânsito vai fluindo aí de moderado a intenso, mas sem problemas, né? Para o motorista que está nesse ponto da cidade de Fortaleza. Raul Barbosa, agora o trecho é a Aerolândia. Para você que está nos acompanhando, trânsito também com fluxo bem ok, né, para o motorista. Não tem nenhum ponto de lentidão. A gente nota que tem um pouco mais de movimento sentido Aeroporto Castelão, né, na subida do viaduto, mas sem qualquer dificuldade para o motorista que está passando aí nesse ponto da cidade. Do outro lado, a via praticamente livre, né, para o motorista que está vindo aqui em direção a Desembargador Moreira. Olha, deixa eu mandar um abraço pro João Roberto, lá no Crato, no bairro Seminário, tá ligado conosco. Ele disse que tá feliz com a goleada que o Fortaleza deu no Goiás. Valeu, João, um abraço para você. Ele disse, segue o líder, ó. Feliz aí com o Fortaleza na liderança da Série B. A gente vai já falar sobre o nosso futebol. Rodada cheia, né, no fim de semana. O Toninho tá em Guarulhos, ligado com a gente. Valeu, Toninho, um abraço para você. Muito obrigado pelo carinho, pela audiência sempre. O Francisco Souza tá no Montese com as filhas Clarinha, André e esposa Cláudia, degustando, rapaz, uma lasanha hoje, viu, Sávio Manfredinho? Rapaz, chega, deu água na boca, viu, Francisco? Um abraço para você e para sua família aí no Montese, tá? Muito obrigado pela audiência. O Anacleto está no Henrique Jorge, nos acompanhando também aqui na capital. Valeu, Anacleto, um abraço para você. Muito obrigado pela audiência. O Euclides está conosco no Eusébio, também ligado aqui no Verdinha Notícias. Um abraço para você. Boa noite, querido e amado amigo Alane Pereira. Valeu, um abraço. Um cheiro para Dona Vera, Dona Vânia e Dona Marluce, lá no Vila União. O Vandico também está lá no José Walter, ligado com a gente. O Nen está no sítio Lajeiro Grandes, em Jaguaruana. Valeu! Ricardão, no Hospital Infantil Albert Sabin. Um abraço para você, Ricardão. Quem mais está por aqui? O Clodoaldo está conosco no Edson Queiroz. Ele disse que está de plantão até 7 da manhã hoje, né, Clodoaldo? Um abraço para você. Muito obrigado pela audiência, tá? Ele que é torcedor do Lion também, do Fortaleza. Tá feliz nesse dia de hoje. Um abraço também, rapaz, para Aline e para o Emerson, que estão nos acompanhando lá no Conquista. Um cheiro para vocês. Estive com eles no fim de semana. E eles falam que todas as noites acompanham aqui o nosso programa. Muito obrigado pelo carinho, pela audiência de vocês, tá? A gente fica sempre muito feliz com o retorno positivo que a gente tem aí nas ruas quando encontra, né, os nossos ouvintes e telespectadores. Muito obrigado a todos vocês. Deixa eu ver quem mais tá por aqui mandando mensagem através do WhatsApp da Verdinha. O Glairton Menezes é lá do Maranguape. Um abraço para você, Glairton. Muito obrigado pela audiência. O João Batista também mandando mensagem aqui através do nosso WhatsApp. Muito obrigado. A Sheila Muniz também nos acompanhando. Um abraço para você, viu, Sheila? Muito obrigado pelo carinho e pela audiência. Olha, meus amigos, no próximo bloco tem recado para você que está com pendência com a Justiça Eleitoral. O prazo para regularizar a sua situação termina nesta quarta-feira, viu? Isso também vale, meus amigos, para quem vai tirar o primeiro título, né? Vai fazer o título aí. Para você participar das eleições desse ano, você não pode perder esse prazo, não. Fica atento, tá? Nós vamos trazer para você as orientações
no próximo bloco. Beijinhos, jornal.

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1: Agora em Fortaleza, são 7 horas e 32 minutos.
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1: Olha, o mercado financeiro voltou a elevar, gente, a previsão da inflação para esse ano de 2026. Segundo o boletim Focus, divulgado pelo Banco Central, a estimativa, tá, do Índice Nacional de Preços ao Consumidor Amplo subiu para 4,89%. Essa é a oitava alta seguida e o índice ultrapassa o teto da meta definida pelo Conselho Monetário Nacional, que é de até 4,5%. A pressão vem principalmente do aumento dos preços dos combustíveis e alimentos, influenciados, né, por todo o contexto internacional. Para tentar controlar a inflação, o Banco Central mantém a taxa básica de juros em um patamar elevado. Atualmente, a Selic está em 14,5% ao ano. Já a previsão de crescimento da economia brasileira foi mantida em 1,85% para 2026. E o governo federal anunciou nesta segunda uma nova fase, né, do Desenrola Brasil, que já está em vigor. O programa permite, gente, o uso de FGTS para renegociar dívidas, entre várias outras funcionalidades. E nós vamos entender um pouco mais desse assunto a partir de agora, conversando com o advogado trabalhista, o Franco Almada, que está aqui conosco em linha. Franco, boa noite para você. Eu já começo lhe perguntando, quais são os tipos de dívidas que se encaixam nesse perfil de renegociação? Boa noite, seja bem-vindo.
2: Boa noite, Alânio, muito obrigado. Me ouve bem?
1: Perfeitamente.
2: Pronto. As dívidas elegíveis para participar desse programa são as cartão de crédito, cheque especial, crédito pessoal e FIES. Então, no primeiro momento, são essas dívidas que o trabalhador vai poder utilizar esse FGTS para quitação.
1: E, Franco, os perfis de pessoas, né? Porque a gente trouxe recentemente pesquisas aqui, os resultados, né, de levantamentos feitos por empresas, né, que tratam da questão de inadimplência, como, por exemplo, a Serasa. E há várias pessoas, não

0: só no estado do Ceará, mas em todo o Brasil, que estão, né, em um perfil de inadimplência. Então, quais são as pessoas que podem aderir a esse programa, o Desenrola Brasil?
1: Bom, esse programa foi desenhado, no primeiro momento, para as pessoas que têm uma renda de até 5 salários mínimos, que vai dar em torno de R$ 8.100. Então, essas pessoas, justamente por fazerem parte de um censo levantado, né, que são as pessoas com mais dívida, foi pensado para elas esse programa nesse primeiro momento.
0: Nós estamos conversando com o Franco Almada, advogado trabalhista, sobre, meus amigos, o Desenrola Brasil, tá? Um programa que entra em vigor a partir desse dia de hoje, que traz essas possibilidades de renegociação, né, para as pessoas que estão aí com dívidas, né, com uma união, e tendo possibilidades para você. Tem inclusive a questão do parcelamento, bem interessante, né, Franco? Se você puder até compartilhar aqui com a nossa audiência as possibilidades, né, para as pessoas que aderirem a esse programa.
1: Bom, o que vai ser possível utilizar é até 20% do saldo do FGTS ou o valor de R$ 1.000, o que for maior das duas situações. Agora, esse programa ele é pensado, e aí ele é interessante se pensar nessa questão da quitação de dívidas. Mas o ponto de preocupação que o trabalhador tem que ter, e eu como advogado especializado em direito trabalhista tenho que alertar, é que o FGTS ele é o colchão de segurança do trabalhador para o momento mais difícil, talvez, da vida dele. O momento trabalhista mais difícil, que é o momento da demissão. É o momento que ele fica sem emprego e, consequentemente, ele fica sem renda. Então, o trabalhador que utilizar, que participar desse programa, onde ele vai utilizar ali 20%, por exemplo, do saldo de FGTS dele, ele tem que sempre fazer isso olhando com muita cautela e olhando exatamente os cálculos, os benefícios de aderir a esse programa. Um dos benefícios que foram desenhados, por exemplo, é a possibilidade de desconto nessa dívida, que pode chegar até 90% de desconto. Agora, lembrando, a finalidade do FGTS não é pagar a dívida, o trabalhador não vai ficar obrigado a usar esse FGTS para pagar a dívida, isso tem que ser muito vantajoso para o trabalhador. A finalidade mesmo do FGTS é ser o colchão de segurança quando esse trabalhador é demitido sem justa causa da empresa.
0: Perfeito. E quais seriam, Franco, outras situações, quais cuidados, né, que o trabalhador ele deve ter? Porque uma das contrapartidas importantes que o governo lançou é justamente o bloqueio do CPF para a utilização desse valor em casa de apostas, né? Já com uma espécie de medida aí para tentar diminuir, para evitar que as pessoas utilizem esses recursos, né, de uma outra forma. A gente sabe que muitas pessoas no nosso país estavam utilizando, né? Inclusive, trouxemos pesquisas aqui sobre até estudantes, né, que utilizavam benefícios de programas sociais dentro de casa para utilizá-los, né, como forma de apostas, né, em casas aí de apostas virtuais. Então, eu gostaria que você abordasse também essa questão, né? Essa medida do governo federal de bloqueio desses valores para não utilizar em apostas, e quais os outros cuidados, né, que o nosso ouvinte telespectador que se encaixa aí nesse perfil de renegociação ele deve ter.
1: É muito importante mesmo você ter trazido essa pontuação da questão das apostas, porque pode ser que o trabalhador, no primeiro momento, ele até pense ou poderia passar pela cabeça dele em fazer uma aposta para multiplicar de alguma forma esse dinheiro e acabar com mais uma dívida. Então, por isso mesmo foi vetado essa participação em apostas aí do momento em que o trabalhador adere a esse tipo de plano do governo. Ele vai ficar impedido de participar dessas apostas durante um ano. E ainda nesse tema, é importante pontuar que essas apostas ou essas casas de apostas online, enfim, elas são um dos motivos do endividamento dessa faixa de categoria desses trabalhadores. Então é um problema quase que social geral que está se vivendo atualmente. Então, o que é que a gente pode pontuar aqui para o trabalhador decidir se deve ou não utilizar ou aderir esse programa? Primeiro, é o desconto que ele vai receber. O desconto tem que ser muito significativo. Então, esse desconto para que valha a pena a adesão, ele tem que ser de pelo menos aí 30% da dívida ou de até

0: 90%, como está saindo nas notícias. Segundo, é o tipo de dívida que ele vai aderir. Essa dívida, o que que ele tem que entender também é que o importante é que ele quite a dívida e não quitar parte da dívida ou jogar ela para um parcelamento futuro. Por quê? Porque depois ele não vai mais conseguir acessar esse programa e pode ser que numa negociação mal feita a dívida fique ainda maior a partir de um volume de juros sobre juros que possa se colocar. Então o trabalhador, ele primeiro ele tem que olhar a dívida, calcular e ver se a utilização desse recurso vai exatamente quitar plenamente a dívida. Se ele fizer esse cálculo e se for vantajoso, aí ele faz a adesão. Lembrando sempre, às vezes o trabalhador ele está numa empresa por vários anos, nem passa na cabeça dele a possibilidade de ser demitido dessa empresa. E aí ele vai utilizando esse FGTS, seja em saque aniversário, seja nesse programa agora para pagamento de dívida. E quando ele é demitido, ele vai buscar lá o saldo de FGTS dele e já vai estar todo comprometido. Então, mais uma vez, eu tenho que fazer essa pontuação. O FGTS é a segurança do trabalhador quando ele sai do emprego, quando ele está ali ou para se recolocar ao trabalho ou para usar realmente o FGTS para alguma empreendimento, algo que ele pense para depois do trabalho dele. Então, o trabalhador tem que usar isso com muita cautela e não pensar no FGTS como algo para quitar as dívidas dele. Isso aí é uma questão de emergência que pode ser utilizado.
1: Tá, então, as orientações trazidas pelo Franco Almada, advogado trabalhista, a quem a gente agradece pela participação aqui no Verdinha Notícias. Até uma próxima.
0: Alan, e se eu tiver um tempinho só para dar mais uma
1: Pois
0: informação,
1: não, pode
0: é
1: ficar à
0: muito
1: vontade.
0: importante o trabalhador conferir se esse FGTS está sendo depositado mensalmente, tá? Ele consegue fazer isso no aplicativo próprio do FGTS ou ainda a Caixa Econômica.
1: Perfeito. Muito obrigado, até uma próxima.
0: Até mais, tudo de bom.
1: Agora em Fortaleza são 7 horas e 42 minutos.
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1: Olha, meus amigos, a previsão para terça-feira é de chuva, hein? Principalmente durante a madrugada e amanhã, nas regiões do litoral de Fortaleza, litoral do Pecém e também no meu maciço de Baturité. Nesses locais, os volumes de chuva devem variar a intensidade entre fraco e moderado. Ao longo da tarde, os maiores acumulados devem ocorrer no noroeste do estado, enquanto à noite há possibilidade aí de chuva na região sul do Ceará. As temperaturas máximas devem variar entre 30 e 33 graus em grande parte do estado, então deve ser quente, né, o dia, com registros mais amenos nas áreas serranas. Nas últimas 24 horas, gente, choveu em 93 municípios cearenses. De acordo com a FUNSEMI, o maior volume foi registrado em Aquiraz. Por lá foram 109 milímetros. Inclusive, essa mesma cidade registrou também a segunda e a terceira maiores chuvas, tá, do dia, em outros dois postos, com 104 e 82 milímetros. Então, Aquiraz tendo aí as três maiores chuvas das últimas 24 horas. Fortaleza registrou 19,4 milímetros no posto do Caça e Pesca. E olha, por falar em chuvas, a gente fala também sobre a reserva hídrica, né? O abastecimento hídrico do nosso estado, porque abril teve a terceira melhor recarga hídrica dos últimos 10 anos nos nossos açudes, né? Aqueles que são monitorados pela COGE. O Nicolas Paulino é quem traz esses dados.
3: Abril de 2026 teve o terceiro melhor desempenho em recarga hídrica dos açudes do Ceará na última década. Segundo dados da Companhia de Gestão dos Recursos Hídricos, o aporte aos reservatórios chegou a 2,98 bilhões de metros cúbicos no mês. O volume só fica atrás dos registros de 2024 e 2023. Mesmo com um abril forte, o acumulado entre janeiro e abril foi um pouco menor que o do ano passado. Em 2025, o volume foi de 4,96 bilhões de metros cúbicos, contra 4,82 bilhões em 2026. Os dados mostram que a quadra chuvosa deste ano teve uma distribuição mais irregular de chuvas. Mesmo assim, o Ceará mantém um cenário relativamente

0: confortável de armazenamento. Os açudes chegaram a 50% da capacidade total. Houve, no entanto, redução no número de açudes sangrando e aumento dos reservatórios em situação mais crítica, com menos de 30% da capacidade. A análise por região mostra desigualdade na distribuição da água. Bacias como Litoral, Alto Jaguaribe e Coreaú apresentam níveis elevados, próximos de 95%. Por outro lado, áreas como Médio Jaguaribe, Banabuiú e principalmente Sertões de Crateús ainda enfrentam níveis baixos e exigem atenção. O mês de maio, o último da quadra chuvosa, pode ser decisivo para melhorar os níveis dos reservatórios no estado. Nicolas Paulino para a Verdinha FM 92.5 e TV Diário.
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2: Recado agora para você, eleitor, que está com pendência, tá? Junto à Justiça Eleitoral, meus amigos. Ou para aqueles que pretendem tirar o título, tá? Fazer o título pela primeira vez. Até quarta-feira é o prazo aí para você regularizar a situação junto ao Tribunal Regional Eleitoral, ou seja, o TRE, tá? Após essa data, o cadastro vai ser fechado para a organização das eleições 2026. Devem ficar atentos ao prazo os jovens que vão votar pela primeira vez, eleitores e eleitoras que mudaram de cidade e precisam transferir o título, pessoas com o título cancelado ou com pendências na Justiça Eleitoral e quem precisa atualizar dados cadastrais. O atendimento pode ser feito presencialmente nos cartórios eleitorais ou mesmo pela internet, gente, por meio do sistema de autoatendimento. Isso para quem já possui a biometria cadastrada, tá? O prazo também se aplica aí a presas e presos provisórios, além de adolescentes em unidades de internação. Quem não regularizar essa situação até o fim, né, do prazo, ou seja, até quarta-feira, fica impedido de votar nas eleições esse ano e também pode enfrentar restrições administrativas. Quais, Alânio Pereira? Olha, consequências a atividade para essas dificuldades, olha só. Problema, gente, para obter passaporte ou carteira de identidade, você pode ter se deixar ultrapassar aí nesse prazo. Também posse em cargos públicos e até, meus amigos, se matricular em instituições públicas de ensino superior. Então, pode acarretar aí uma série de problemas se você deixar expirar esse prazo aí e você não regularizar a sua situação, tá? Em relação ao TRE para as eleições desse ano. Então fica aí atento, porque o prazo vai até quarta-feira. Às 7h47, no próximo bloco, futebol, hein? Vlad Marques já está por aqui para falar sobre a goleada do Lion, meus amigos, em cima do Goiás. Foi debaixo de chuva, mas deu certo, né, torcedor tricolor? Começou difícil, mas no final deu tudo certo. E tem ainda a derrota do Ceará para o Sport fora de casa. Jogo marcado por confusão pós-jogo. A gente vai trazer todos os detalhes para você no próximo bloco. 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
3: Agora na capital cearense, 7 horas e 50 minutos.
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3: Olha, a Rússia anunciou um cessar-fogo de 24 horas na guerra contra a Ucrânia. O Sávio Manfredin é quem explica o motivo pra gente.
4: O presidente da Rússia, Vladimir Putin, anunciou uma trégua temporária na guerra com a Ucrânia. Segundo o governo russo, a interrupção das hostilidades deve acontecer entre os dias 8 e 9 de maio, período em que o país celebra o Dia da Vitória, data que marca a derrota da Alemanha nazista na Segunda Guerra Mundial. De acordo com o Kremlin, Putin discutiu a possibilidade do cessar-fogo em conversa recente com o presidente dos Estados Unidos, Donald Trump, que vem tentando mediar negociações entre russos e ucranianos. Até agora, o governo da Ucrânia não comentou oficialmente o anúncio. A guerra completou 4 anos em fevereiro e já deixou milhões de mortos e feridos, segundo estimativas internacionais. E o presidente Lula deve se reunir com Donald Trump na próxima quinta-feira na Casa Branca, em Washington. Segundo informações divulgadas pelo Globo, Lula embarca para os Estados Unidos nesta quarta-feira e retorna ao Brasil na sexta. Entre os temas previstos para o encontro estão a guerra no Oriente Médio, as relações comerciais entre os dois países e a situação das tarifas sobre produtos brasileiros. Também deve entrar na pauta a possibilidade de facções criminosas brasileiras serem classificadas pelos Estados Unidos como organizações terroristas. Este será o segundo encontro pessoal entre Lula e Trump. Sávio Manfredini para a Verdinha FM 92.5 e TV Diário.
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3: Mestre Vlad, boa noite, tudo certo, meu amigo?
5: Tudo certo, a resenha aqui é bom demais, né?
3: Resenha, rola solta quando o Vlad chega por aqui, todas as noites, e o Samuel Macedo tá por ali, né?
5: É, até o Gutierrez envolvido aí, né? Tá legal, a nossa resenha aqui é bom demais.
3: Os bastidores. Vlad, agora a resenha que não foi muito boa, meu amigo, foi a do Ceará ontem, hein? O Vozão foi à Ilha do Retiro, perdeu pro Sport, ainda teve confusão pós-jogo.
5: É, Alânio, a partida do Ceará era uma das mais difíceis, né, da Série B, da rodada, um clássico nordestino contra o Sport, que o Ceará até fez um primeiro tempo razoável, criou algumas chances, mas no segundo tempo o Sport dominou, né, e o Ceará mostra, mais uma vez, Alânio, é que fora de casa tá faltando alguma coisa.
3: Tá deixando a desejar, né?
5: Tá deixando a desejar. Teve momentos em que você sabia que o Ceará podia atacar um pouco mais, você fica mais retraído, vai chamando o adversário, aí o Sport vai lá, tem um pênalti, né? Marca o primeiro, depois o segundo nessa falha da defesa aqui, essa cabeçada para fazer o segundo. Ou seja, fora de casa o Ceará tá devendo aí, né? Eu acho que o Moza precisa repensar, né, essa questão mesmo da formação, da forma de jogar, de como se portar fora. Repito, era um jogo muito difícil, o Sport é muito forte em casa, mas dava para o Ceará ter jogado mais. Teve uma chance num lance do Éder, que o Thiago Couto fez uma defesa em cima da linha, mas criou pouco, né? Teve um gol anulado ali do Fernandinho, e essa confusão foi por causa da arbitragem, né? A arbitragem ela foi muito contestada pelos alvinegros. O Moza claramente disse que o Marcelo Adil era para ter sido expulso numa jogada que ele fez uma falta no primeiro tempo. O Moza achava que era o último homem, né? E teve outro lance também que o

0: próprio Marcelo Adil botou a mão na bola e o árbitro mandou seguir, botou a mão na bola dentro da área. Foi interpretação do árbitro que o braço estava colado, né, esse tipo de coisa. Mas, ou seja, erros de arbitragem à parte, ou contestações à parte do Ceará, o Vozão precisa jogar mais fora de casa.
1: Sim.
0: O Ceará, ele caiu para nono. É, e esse resultado, ele se junta com aquele empate com Vila Nova 3x3, que aí não podia acontecer. O Vozão em casa, fazendo 3x1 no Vila no primeiro tempo, não podia deixar o Vila Nova empatar. Então a conta já tá muito pesada, o time caiu para nono. Né? É claro, tá ali 3 pontos ali do bolo, do G2 e tudo, mas liga um sinalzinho de alerta de um time que precisa jogar mais fora de casa e tem um jogo fora na quarta-feira pela Copa do Nordeste contra quem? Contra o Vitória, que é o time mais de Série A e é mais forte,
1: pescoço, né,
0: do que o Sport. Ou seja, dá para o Moza repensar um pouquinho da forma que o Ceará tá jogando, ali muito retraído, segurando um pouco mais. Você assiste o jogo do Ceará com a sensação de que o time tá com o freio de mão puxado, que não agride tanto o adversário fora de casa, né? Então, dá para o Moza repensar um pouco o que é que ele tá fazendo aí no Vozão na Série B.
1: É bem verdade que o time do Sport era completamente diferente daquele que enfrentou o Fortaleza no meio de semana, sim, né, meus amigos, aqui na Arena Castelão, porque o Sport veio com o time praticamente inteiro reserva, justamente já pensando nesse confronto contra o Ceará, né? Mas, infelizmente, o Vozão aí não conseguiu um resultado positivo jogando fora de casa. Por falar em Fortaleza, Vlad, bora então falar do Lion agora, citar que, rapaz, o Lion começou daquele jeito. Foi pra, com chuva ainda pra lavar a alma do torcedor, né? Essa goleada em cima do Goiás, que rendeu a liderança da competição.
0: É, foi uma chuva de gols, né? Eu acho que o Fortaleza, ele também tinha um adversário difícil. É, o Goiás é um time que tá entre os favoritos, mas chegou aqui com os 3 derrotas na sacola, né? É, começou muito bem o Goiás, fez 1x0, mas depois, amigo, no segundo tempo, só deu Fortaleza.
1: Só deu Fortaleza.
0: E teve mudança tática aí do Carpini, né, pra tentar mudar o panorama, que deu certo, né? O Vitinho entrou muito bem, marcou 2 golaços. Eu acho que foi a melhor atuação do Fortaleza no ano. É, o Carpini, ele disse que tá muito satisfeito com a entrega, com a forma que o time tá jogando e tá reagindo, porque também não é fácil você tomar um gol ali, tomar 1x0, mas você vai lá e reage e consegue uma vitória. Né, o Miriteiro fez 2 gols, é um centroavante que já tá caindo nas graças do torcedor.
1: Sim.
0: É, a gente tá falando da forma do Moza mudar o Ceará. O Carpini também já tá vendo que o Vitinho tem que ser titular, né? Ele começou o jogo com o Paulo Baia, mas o Paulo Baia não rendeu. Depois, quando ele botou o Vitinho, as coisas mudaram.
1: E ele foi bastante, né, elogiado pela torcida, né, nas redes sociais.
0: Ou seja, tá encaixando, né? Como, sim, você falou, o Leão é líder, né, da Série B com 14 pontos. Em 7 jogos, 2 pontos, né, para chegar ali numa situação de melhor campanha da história do Fortaleza. É um time que ainda precisa de encaixe, mas é muito melhor encaixar você já ganhando, né?
1: Com certeza.
0: Né? E você chega numa situação em que você sai da lanterna na primeira rodada para a liderança na sétima.
1: É, né? Isso.
0: Ou seja, uma arrancada que o Fortaleza teve. E agora tem vários jogos aí fora de casa, né, para fazer. Começando com confiança pela Copa do Nordeste fora, que realmente é um jogo que o Fortaleza tem que dar toda a atenção agora na Copa do Nordeste.
1: É isso, o Lion então vai fazer 3 jogos, meus amigos, a sequência fora de casa. Vlad, bora falar de Série D, porque quem também tá bem na parada é o Tubarão da Barra. O Ferroviário venceu mais uma e tá aí entre os primeiros classificados, né, com grande chance de avançar para a próxima fase.
0: 2 gols do Ciel. O Ciel marcou 2 gols, chamou a responsabilidade. Ciel. Chamou a responsabilidade. Um jogo difícil com o Piauí, tava difícil. Aí quando o Ferrão vence por 2x1, ele assume a liderança do Grupo 7, que é o que a gente espera do Ferroviário na Série D. A gente espera um time que tem investimento, comparado aos adversários, liderar o campeonato e se classificar com tranquilidade para a segunda fase. É isso que a gente espera do Ferrão, e o Ferrão aí já está na liderança do interminável Ciel com 2 gols.
1: É isso. Parabéns, então, ao nosso Tubarão da Barra vencendo mais um aí muito bem na Série D do Campeonato Brasileiro. Vlad, obrigado pela sua participação.
0: Valeu, tá? Alanio.
1: Olha, deixa eu mandar um abraço pra Ruth, lá no Paracuru, rapaz. Ela disse que todas as noites acompanha o nosso programa e gosta demais. E o Vando, em Santa Maria do Cambucá, com toda a turma boa, ligar com a gente também. Muito obrigado a todo mundo que esteve conosco. Obrigado também ao nosso time. Sabe, Manfredini, aqui na produção, na sonoplastia, o nosso...

0: Samuel Macedo, a direção de imagens é do Gutierre Madeira, o Jefferson Gomes dos caracteres, no Master PH, não é isso? O PH, a supervisão de jornalismo da Tainá Martinez, nós temos a coordenação da Karine Zaranza, a gerência de jornalismo da Ivila Bessa e a direção-geral do Gustavo Borta. Voltamos amanhã, se Deus quiser, 7 horas com muito mais pra você, viu? Abraço, uma ótima semana.
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2: Chegando, amigo, e já pedindo seu like aí no nosso arroba Jogada SVM, tá legal?

0: Vai lá, deixa like a partir de agora, né? Vamos bombar aqui na internet, porque tá no ar o nosso Jogada 3, o Jogada Terceiro Tempo, sempre ao lado aqui do Vlad Marques. De volta aqui o nosso Samuel Macedo, grande Samuca, depois de umas longas férias, tá voltando aqui também, integrando o nosso Jogada 3. E você, né, torcedor, que tá aí do outro lado, vai também nos dar audiência aqui na 92,5, a nossa Verdinha, e no arroba Jogada SVM. Na Verdinha, você vai participar através do nosso WhatsApp, que é esse número aí, né, Samuel Macedo?
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0: Manda áudio, manda mensagem de texto.
2: Mande áudio.
0: Isso, atenda a tia aí, ó. Mande áudio, tá legal? Pra você participar conosco e no arroba Jogada SVM. Além de deixar o like, você deixa a mensagem lá falando sobre o seu time preferido. Aliás, hoje nós vamos repercutir a vitória do Fortaleza 4-0 em cima do Goiás. No segundo tempo, né? Porque no primeiro tempo, Fortaleza não se encontrou em campo, mas venceu, é líder da Série B no momento, com 14 pontos. E vamos também repercutir o jogo do Ceará. O Ceará fez um bom primeiro tempo, cara, quase não sai. Fez um bom primeiro tempo, mas no segundo tempo não se encontrou e perdeu de 2-0. Mas são coisas que acontecem, né? Agora, Ceará e Fortaleza pensam na Copa do Nordeste. Ceará enfrenta a equipe do Vitória, que goleou, meu amigo. Vou falar bem baixinho aqui, ó. 4-1 ao Coritiba, lá no Barradão. Com o show da torcida, a presença da torcida baiana lá do Vitória. 4-1 jogando bem o Vitória. É esse o adversário do Ceará na quarta-feira. Mas a gente já vai ouvir o que o Moser fala também sobre esse jogo. E o Leão vai pegar um Confiança. Jogo fácil também? Acredito que não. Confiança, dentro dos seus domínios, vai querer também tentar passar de fase, né? Mas o Leão tá se encontrando em campo. Mas é assunto pra gente comentar já aqui ao lado do Vlad Marques, porque já está no ar o nosso Jogada 3.
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0: Pois é, né, Vlad Marques? E o Fortaleza, que não jogou bem no primeiro tempo. Aliás, no primeiro tempo, eu assisti todos os dois jogos, estava de folga, né? E assisti o jogo do Fortaleza no sábado, assisti o do Ceará ontem. Fortaleza escapou de levar ali, pelo menos mais, sei lá, alguns gols da equipe do Goiás. Fez aquele do GG, ali eu falei 4-0, mas não foi, né? Foi 4-1, né? E o GG é muito inteligente, que é cearense o GG.
3: É, o GG lá de Mombaça, Jotinha.
0: Foi muito tempo titular da equipe do CRB. A barreira geralmente sobe, né? O jogador inteligente foi o que fez. Bateu rasteirinha, gol da equipe do Goiás. Meteu uma bola no travessão também, o GG, né? Teve chance o Goiás de fazer gols em cima do Fortaleza. Mas, porém, todavia, no segundo tempo, o Carpino vai já falar, deu uma arrumada aí no intervalo, lá nos vestiários, e o time conseguiu marcar 4 gols e virar a Vlad.
3: Foi isso mesmo, Jotinha. Boa noite pra ti, pro Samuel Macedo, pra todo mundo que tá no Jogada 3 com a gente. Eu costumo dizer, Jota, que o futebol, cara, você tem que aproveitar as oportunidades. Se o Goiás não aproveitou, é problema dele. O Fortaleza, no segundo tempo, foi lá, fez o que era para fazer, fez os gols, uma chuva de gols, e goleou debaixo de chuva. É, a Série B é tão equilibrada, cara, que qualquer erro que você dê, qualquer gol que você perca, qualquer chance que você dê pro adversário, amigo, você paga, né? É, você não pode desperdiçar as oportunidades que você cria. E no caso do Fortaleza, quando você joga mal no primeiro tempo, as coisas não dão certo, o treinador tá lá para ajustar. E o Carpini fez um ajuste certo, colocou o jogador certo como o Vitinho, e o Fortaleza conseguiu transformar uma derrota parcial em goleada. Tem muito mérito, porque não é fácil você virar um jogo. E o Fortaleza conseguiu ter força mental e a tática certa para ir lá e fazer o 4x1 liderar a Série B

0: com toda a justiça, né? Eu acho que foi uma vitória gigante. O Goiás, que vinha muito mal, 3 derrotas seguidas, chegou aqui, fez um bom primeiro tempo, mas, cara, você tá jogando fora de casa, faz 1-0, tem chance de fazer o segundo ou terceiro, não faz, a chance de você ser penalizado, ela é muito grande, né? Então foi isso que aconteceu. Acho que o Carpini, ele já tem que repensar a formação. Acho que tá na hora do Vitinho ser titular, a gente daqui a pouco fala mais sobre isso. Mas foi uma ótima vitória do Tricolor de Aço contra o Goiás no Castelão. Chuva de gols debaixo de chuva, Jotinha.
1: É verdade, gols faz a alegria do torcedor, né? Torcedor que foi numa grande escala, uma boa escala. Foi o público do Fortaleza o maior da Série B.
0: 18 mil, né? É o maior, foi
1: quase
0: o maior.
1: Quase 19 mil, 18 para 19 mil, né? Aí a torcida do Fortaleza já dá aquela impressão, ou pelo menos a certeza, que a torcida está começando a acreditar no trabalho do Carpini e se animar com o time do Fortaleza, que está aí a 7 partidas sem perder, né?
0: É, exatamente. São 6 na Série B que o fizeram sair da última colocação para a primeira, né? Fortaleza estava na lanterna da Série B quando foi goleado na estreia, mas depois deu uma arrancada e agora está na liderança, né? E tem os jogos também de Copa do Nordeste e Copa do Brasil intercalados ali, né? Eu acho que realmente é um momento de alta do Fortaleza e que o Carpini tem que aproveitar para tentar fazer os ajustes, porque é muito melhor ajustar quando está ganhando, né, Jota? Quando está perdendo ali, é muita pressão e tudo. Quando está ganhando é mais fácil para você ajustar, para tentar encontrar esse time ideal que o Carpini está buscando e que está bem próximo, né, dele achar esse time ideal do Tricolor de Aço, viu, Jotinha?
1: É verdade, Vlad. Olha, torcedor do Ceará, a gente vai falar já falar do Ceará também, tá legal? Não é só Fortaleza, não. Tô só esperando aqui pra gente botar o Carpini falando sobre essa arrumação que ele deu no Fortaleza no vestiário, né, no intervalo, quando o time saiu perdendo, né, 1-0 para a equipe do Goiás e conseguiu a virada de 4-1. Ele vai falar o que ele fez, né? Dentro do vestiário para o time voltar tão ligado no segundo tempo. Já a gente ouve o Carpini. Você acha que o Fortaleza agora, já que chegou nessas quartas de final da Copa do Nordeste, nessa fase que vai ter VAR, né? Agora tem VAR. Para dirimir qualquer dúvida, aliás, sobre VAR, a gente tem que falar também já do jogo do Ceará, que teve também complicação desse VAR, que veio para ajudar e às vezes ajuda, mas na maioria das vezes atrapalha, complica, né?
0: Eu acho que ajuda alguns e não ajuda outros.
1: Pois é. É isso aí. Exatamente. Exatamente isso que eu estava conversando lá com o nosso querido Fernando Maia hoje na redação, né? Antes de eu chegar lá onde a gente fica ali, aí eu falando com o Fernando Maia sobre isso, né? Do VAR que ajuda alguém e também atrapalha outros.
0: É porque é aquela coisa, né, Jota? O VAR, ele tem que ser uma ferramenta para ajudar o árbitro em erros graves dentro do campo. Mas você não vê critério. Tem momentos em que o VAR, ele atua da forma correta e auxilia o árbitro, tem outros que não. Aí você acaba ajudando um time e prejudicando o outro, né? Então, realmente é complicado. No jogo do Ceará aconteceu isso, né, Jota? E só para passar pro torcedor do Fortaleza aí, que tá de olho na liderança da Série B, tem um jogo que vai influenciar, né? Tá acontecendo agora, né? A partida entre Vila Nova e Atlético. Tá 0-0, Fortaleza seca o Vila Nova aí. Se o Vila empatar, o Leão continua líder e o Atlético perdeu um jogador agora expulso nesse momento, né? Perdeu o Ian Lucas, ou seja, o Vila tá jogando em casa e tá com um jogador a mais. E o torcedor cearense também tem que ficar de olho em outra partida da Série C. O Floresta está em campo, né?
1: Contra o Maranhão, né?
0: Contra o Maranhão no domingão. Infelizmente, o Floresta já tomou um gol com 9 minutos. Está 1-0 para o Maranhão. Então, o Floresta, que está no G8 da Série C, está invicto, mas precisa, né, ganhar o jogo para ficar ali nas cabeças da Série C. Ainda tem muito tempo. Está com 3 minutos de jogo. Já tinha torcer para que o Floresta reaja, né, e consiga vencer o Maranhão. Ou pelo menos empatar, né, Jotinha?
1: É verdade. Vamos falar do Ceará? Daqui a pouco a gente bota o Carpini, bota também o Mozart para falar aqui no Jogada 3. Ceará que também assistiu o jogo, né? Ceará que se ouve bem no primeiro tempo, teve chances de marcar gols, infelizmente não

0: conseguiu balançar as redes do esporte, né? E no segundo tempo leva 2 gols e inclusive um dessa terrível falha que tem o sistema defensivo da equipe do Ceará, né? O cara entra praticamente só para fazer o gol da equipe do esporte, né? Na Ilha do Retiro. Deixa eu trazer, deixa eu colocar aqui o Carpini para falar, né? Do Fortaleza, para a gente ir aqui na sequência bem bonitinho, né, Samuel Macedo? Vamos ouvir aqui o Carpini falando sobre essa arrumação. Fortaleza que não jogou bem no primeiro tempo, voltou bem no segundo tempo. Posso chamar aqui? Posso, Samuel? Vamos lá então. Fala, Carpini.
1: Boa noite. Na verdade, o intervalo foi algum ajuste tático. O nosso primeiro tempo não foi bom, não por conta da disposição, da entrega, que isso não tem faltado, mas pela questão tática mesmo. O Goiás preencheu muito bem atrás da linha dos nossos volantes Pierre e Rian, com GG, Lucas Lima e o Cadu também fazendo esse papel de flutuar, dava amplitude de um lado com o atacante, com o Júlio do outro lado com o Nicolas, alargava muito o campo, isso dificultou muito para nós. E toda hora que o Pochettino e o Baia saltava, ele rodava nas costas com o GG e com o Lucas Lima. Isso foi o primeiro tempo e é difícil você ajustar isso dentro do jogo. Você precisa do intervalo e a gente precisava ir para o intervalo, não perdendo a partida, mas aconteceu o gol, né? Um detalhe. E eu acho que essa entrada de um homem a mais por dentro, né, trazendo o Pochettino para fazer um pouquinho mais pro lado, hora virando um atacante, um falso meia ali, um falso atacante, né, com liberdade para flutuar entre linhas e também da amplitude, facilitou o nosso jogo. Estruturamos de uma maneira mais simples possível no 4-4-2, enchemos mais o campo, né, dentro do campo, e aí acabou com esse jogo do Lucas Lima, do GG, e nós controlamos melhor a partida. E a iniciativa foi a mesma de todos os jogos, iniciativa boa do grupo. Eu acho que é muito. Eu preciso enaltecer sempre muito isso, acreditar no que está sendo feito. A gente mudou o sistema no intervalo. Independente de mudar o sistema, o comportamento, a entrega, a energia é sempre a mesma, de quem entra, de quem sai, de quem joga, de quem não joga. Nós temos um grupo muito forte, muito aguerrido. E com todo esse contexto, né, de como o senhor mesmo colocou, de a gente precisava de uma vitória como essa, acho que é importante. E uma vitória que acho que cada vez mais reconecta nós com o nosso torcedor. Hoje o público estava maravilhoso, um público de muitas mulheres, né? Parabéns pelo dia de amanhã, de antes.
0: Próximo domingo, né, Carpini? O dia das mulheres, das mães, né? Na verdade, né? Quem tem mãe vai comemorar. Ô, Vlad, ele fala dessa reconexão, né? Desse agora da torcida do Fortaleza apoiá-lo e apoiar o time. Isso é interessante, né, Vlad?
2: Sim, Jota. Num ano de rebaixamento, de Série B, quando você tem que mudar o elenco, mudar treinador, para você se reconectar não é fácil, até porque não é um trabalho fácil você obter resultados num cenário como esse, né? A gente está vendo o Leão assim e o Vovô também. E demorou para que a torcida realmente entendesse o que estava acontecendo, a forma do Fortaleza jogar, a maneira do Carpini escalar o time. E já tem um público maior, como a gente falou aqui, 18 mil pessoas no Castelão já dá um aspecto interessante. E o Fortaleza precisa realmente ter o torcedor perto, né? Que é um diferencial, e o Carpini também entende assim, ele sabe da importância do torcedor. Eu acho que são os resultados que chamam o torcedor, né? Por mais que você ache que o torcedor ele tem que estar presente sempre, mas se não agradar, se o resultado não aparecer, não é fácil você ir para o estádio apoiar, e a torcida do Fortaleza está abraçando o time. A tendência é terem públicos maiores, né, do Fortaleza. A Série B tem essa característica, né? No começo, geralmente, você não tem grandes públicos, mas na medida que os times vão encaixando, os times que são de massa, de grande torcida, né, Fortaleza, Ceará, Sport, Goiás, né, você tem clubes de muita torcida na Série B. Se esses times encaixarem, amigo, a torcida vai junto ali na reta final, na metade da Série B para frente. Então é importante essa conexão do torcedor, é importante o Carpini ir achando um time ideal para o Fortaleza.
0: É verdade, olha, depois do intervalo a gente vai falar do Ceará e vamos ouvir também o Moser e as suas explicações acerca desta derrota, a primeira derrota do Ceará na Série B do Campeonato Brasileiro. 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
0: 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Estamos de volta com Jogada. 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
7: Muito bem, torcedor, voltando, e a gente vai falar do Ceará, que ontem não conseguiu vencer o Sport, nem pelo menos empatar, né? Perdeu de 2-0, o Ceará ficou aqui numa situação meio complicada, né? Sétimo colocado, né? Na Série B do Campeonato Brasileiro, não pode se desgarrar, né? Desse pelotão aí, porque a diferença ainda é 1 ponto, 2 pontos, né? Para os demais. No caso do Ceará para o Fortaleza, já são 4 pontos. O Ceará tem 10, né? O Ceará tem 10, Fortaleza tem 4. Já são 4 pontos de diferença. Mas é assim, é uma Série B tão diferente que a gente não vai, assim, olhar para esse momento. Nós estamos na 7ª rodada, né? Ainda faltam 31 rodadas para terminar esse campeonato longo. Muita coisa vai acontecer. Mas vamos ouvir aqui o Mozart. O Mozart fala exatamente aqui, explicando por que da derrota ontem da equipe do Ceará. E olha que ele vai falar de muitas coisas, hein? Vamos ouvi-lo? Fala, Mozart.
8: Eu achei que foi um jogo equilibrado e 2 episódios nos penalizaram, né? Na minha opinião, a falta do Marcelo era para expulsão. E aí, eu não gosto de falar de arbitragem, tá? Porque senão parece que eu estou usando como muleta e eu não gosto de fazer isso, mas obrigatoriamente eu tenho que falar que o Braulio hoje interferiu diretamente assim, no resultado do jogo. Porque a expulsão do Marcelo é uma coisa meio bizarra. Né? Eu não consigo entender como é que o cara consegue errar com o VAR, meu. E aí é uma coisa bem grave, assim, né? Porque ele justificou para mim que teve vantagem e o Melk em nenhum momento teve a vantagem de fazer o gol, porque o Code já sai no pé dele, né? Então não teve nenhuma vantagem ali, né? E não tirando o mérito do Sport, que fez o seu jogo e venceu o jogo. Só que ele teve, nem vou entrar no mérito do pênalti no segundo tempo, que eu, no meu entendimento, teve pênalti também, né, na mão do Marcelo também, que também estava envolvido no lance do pênalti. Em termos de marcação, assim, nós fomos penalizados em 2 lances. 2 lances que eles foram felizes. O primeiro gol a gente acaba errando, que toma por dentro um lance que é para você fechar por dentro e oferecer o lado para ir para o enfrentamento. E aí acabou que o Luiz teve que sair para a cobertura, teve uma infiltração e o pênalti, e foi pênalti. Né? E o segundo tempo, um cruzamento de longe, que nós acabamos sofrendo o gol na segunda trave, que acontece. Nós criamos as nossas chances, infelizmente oferecemos 2 lances para o adversário. Então, e gols evitáveis, assim, principalmente o primeiro me incomoda até mais, porque é um erro conceitual, né? Porque aí, nem vou entrar no mérito aqui, que a gente não tem tempo para treinar, realmente não tem. Então há 2 meses sem dar um treino praticamente para esses caras que estão jogando, mas enfim, são coisas meio básicas que nós não podemos errar, principalmente num jogo desse tamanho.
7: Tá aí o Mozart falando sobre os erros da arbitragem. Ele cita a falta cometida pelo Marcelo Benevenuto
9: Marcelo Aju.
7: Não, o primeiro tempo foi do Marcelo Benevenuto, não? Que derrubou ali o jogador da equipe do Ceará. O Ceará levou vantagem e o Melk foi atrapalhado pelo zagueiro e não conseguiu fazer o gol. Achei no primeiro lance foi o Benevenuto. No segundo...
9: Ele falou que foi o Aju também.
7: Não, ele falou o Benevenuto. Se você quiser, eu boto pra repetir.
9: Não, deixa pra lá. Vai.
7: Benevenuto, ele fala. Valadi, foi o Marcelo, pronto. Foi o Marcelo, né? Os dois são Marcelos. Mas assim, Vlad, tem razão o Mozart.

0: de reclamar da arbitragem? Que ele fala também do pênalti, né?
1: Olha, é o seguinte, a questão da vantagem e da não vantagem, ali na questão do Melk, o Melk realmente não teve vantagem não, porque o Thiago Couto ele já saiu para abafar e já tomou
0: tanto
1: a bola.
0: Tanto é que evitou o gol, né?
1: Né? Eu acho que o árbitro explicou pro Moza, e tem realmente na regra que se o jogador leva vantagem, troca o vermelho pelo amarelo. É uma regra complicada, realmente. Eu acho que a falta foi para expulsão, mas o árbitro interpretou que o Melk teve vantagem para pegar o rebote, né? Então é realmente complicado se ela tem direito de reclamar. O do pênalti, Jota, eu não achei o braço tão colado assim, não.
0: Eu também não, pra mim foi pênalti.
1: É aquela coisa, teria colado se tiver realmente muito colado ao corpo aqui, o braço estava um pouco aberto, né?
0: E quando você abre um pouco o braço, você pode interferir na trajetória da bola, né?
1: Exatamente. Então, o Ceará tem direito de reclamar. É óbvio que se esses lances tivessem sido validados, o resultado seria outro. Mas também me incomoda um pouco a postura do Ceará quando joga fora de casa, sabe, Jota? Eu acho que tem muitos outros Ceará que veio conversar comigo, do Fortaleza, sobre essas questões de jogo, de tática, e todos os outros Ceará dizem, cara, por que que o Ceará não ataca mais? Por que que o Ceará joga de freio de mão puxado fora de casa? Quem tá vendo outros jogos da Série B do Campeonato Brasileiro, nota que times de menor investimento, de menor qualidade, jogam mais pra frente fora de casa pra ganhar o jogo. E o Ceará não faz isso, né? Em muitas oportunidades que a gente já viu em jogos da Série B do Ceará fora, o Ceará é muito cauteloso fora de casa. E quando você é cauteloso, Jota, você chama um adversário.
0: E você falou né? Sobre essa cautela. O jogo que me traz à memória foi aquele jogo que eu narrei contra o Londrina. O Londrina, tecnicamente, é inferior à equipe do Ceará. E o Ceará termina o jogo com 3 volantes de marcação contra o Londrina.
1: Sim, pois é, a gente trabalhou junto nesse jogo. Eu acho que a postura do Ceará ela precisa ser mais agressiva fora de casa. Por quê? Gente, na Série B você precisa estar em primeiro ou em segundo para subir direto. Não dá para ficar abraçando o empate todo jogo da Série B ou esperando uma bola para fazer o gol, não. E o pior é que essa bola teve, Jota. Thiago Couto tirou aquela bola ali em cima da linha. Mas você não pode esperar só essa bola, cara. Você tem que jogar mais, criar mais.
0: O Ceará teve outra bola também, sabe quando? Aquela do Fernandinho, que ele fez uma baita de uma jogada.
1: E chutou fraco.
0: Aí, poxa
1: pois
0: vida.
1: Eu acho que o Ceará ainda cria pouco e chama muito o adversário, né? Eu acho que quanto mais você chama o adversário e joga retrancado, você tem mais chance de tomar o gol, né? Não dá pra ficar o tempo todo nas cordas esperando uma ou duas bolas pra você fazer o gol. Então, acho que o Moza dá pra repensar um pouco essa postura quando joga fora de casa também.
0: É verdade, Ceará agora contra o Vitória. A gente vai falar muito mais amanhã, né? Mas dando só já aqui um toque sobre esse jogo, né? Que não vai ser fácil. O Mozart até fala na coletiva, né? Que vai fazer tudo para ganhar essa vaga do Vitória e para as semifinais da competição, que é interessante, né, Vlad?
1: Exatamente, eu acho que o Ceará ele tem um confronto mais difícil na Copa do Nordeste. Contra o Vitória, como você falou, Jota, o Vitória ganhou do Coritiba de 4-1, jogou uma partidaça no Barradão. É um time que está muito encaixado, né, com o Jair Ventura desde o ano passado, mas está jogando melhor esse ano do que no ano passado. Mas é um clássico do Nordeste, você tem que buscar a classificação, né?
0: E é só um jogo, né?
1: É aquela coisa, não dá também para ficar todo atrás contra o Vitória, só esperando uma bola aqui, meu amigo, porque do jeito que o Vitória está jogando, do jeito que o Eric está jogando de bola lá, esse Ceará, do jeito que o time tá encaixado, você ficar todo atrás ali, você vai tomar gol. Você tem que encontrar uma forma de jogar ali com suas precauções, mas tem que atacar também para buscar o gol.
0: É verdade. E tem o Mateuzinho, né, que tomou cartão amarelo, vai ficar de fora do jogo contra o Fluminense, né, pelo brasileiro, mas na Copa do Nordeste ele pode jogar. E é uma peça interessante do meio-campo do Vitória, né?
1: Exatamente. É a cabeça pensante ali do Vitória que tá realmente bem encaixado, né? O Vitória que é favorito, né, ao jogo, à conquista da Copa do Nordeste, mas o Ceará, né, tem muita tradição contra o próprio Vitória, né, nesse tipo de disputa, né? Eliminou o Vitória 4 vezes, né, na Copa do Nordeste.
0: É verdade.
1: Em mata-mata, então, é tentar fazer o melhor jogo possível, só não pode ficar todo atrás.
0: É verdade. Dá tempo a gente ir lá pra galera?

0: Você na jogada? Tem, né? Alguns minutinhos, então vamos lá. 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
0: Fala, torcedor!
2: Boa noite, Jotinha. É Rodrigo aqui do Passaré. Jotinha, por mim, esse técnico do Ceará, o Mozo, que ele ia embora na hora que ele perdeu o campeonato cearense. Que outro técnicozinho ruim, foi o pior que o técnico Ceará já arranjou. Se tem outro pior do que ele, eu não conheço ainda não. Sou mais o Lisca doido.
0: Lisca doido já foi demitido do Botafogo, né? De João Pessoa, né?
3: Foi, depois da derrota pro Floresta, pegou uma briga lá com o Rui Cabeção, né? Que era diretor do Botafogo. Né? O Lisca é um bom treinador, a gente sabe disso, mas é realmente pro Lisca voltar, né? Tem que...
0: Complicado. Vamos lá, mais um torcedor, fala aí, amigo.
4: Fala, Jotinha.
0: Fala, meu amigo.
4: Fala, Vampirão, aqui é o Francisco aí, do motorista de ônibus, ligado
0: direto. Grande Francisco.
4: Ei, me diz uma coisa. Estão dizendo aí que já pode fazer a fila do perdão, né? Pra pedir as desculpas aí pro Carpim. Rapaz, eu, como precaver, eu vou demorar mais um pouco pra... Sim. Talvez eu seja o último aí da fila do perdão, né? Brincadeiras à parte, jogo bom, né? Pelo menos o segundo tempo, né? Eu, como torcedor do Fortaleza, né? É esse tipo de futebol que a gente quer ver aí. Ninguém tá pedindo pra ser um Barcelona do Nordeste. Ninguém tá pedindo pra ser um Real Madrid avassalador, não. Nós queremos um futebol razoável, né? Um futebol que o torcedor diga assim, rapaz, vou pro estádio pra ver. Isso é na minha opinião. Francisco Correia, motor hoje de ônibus, obrigado direto.
0: Valeu, querido. Obrigado aí pela tua audiência.
3: Valeu.
0: Tem que ser dessa forma. O torcedor tem que se alegrar para ir pro estádio, né, Vlad?
3: Exatamente. Abração aí pro Francisco Ayrton. O torcedor, ele quer se sentir representado, quer ver um time que atue bem, taticamente, organizado. Como ele falou, não precisa ser o bastão do Nordeste, mas ser um time organizado, que ataque o adversário, né, que crie chance pro torcedor ficar ali empolgado na arquibancada. E, repito, foi a melhor atuação do Fortaleza na temporada, essa grande vitória contra o Goiás.
0: Vale a pena ressaltar que só o segundo tempo, né? Porque o primeiro tempo foi apagado, né, Vlad?
3: O primeiro tempo foi mais difícil, foi mais equilibrado. Mas é aquela coisa, tem um mérito de você mudar o panorama do jogo, mudar taticamente a equipe e buscar o resultado.
0: É verdade. Olha, nós vamos para o segundo bloco comercial. Já já a gente vai voltar. Vamos dar uma passadinha também para falar sobre o Ferroviário, sobre os demais times que jogaram na Série D e trazeram pra cá ao vivo, né, de Floresta e Maranhão. Por enquanto tava 1-0 pro Maranhão, né? Tá 1-0 ainda, Vlad?
3: Tá 1-0 ainda.
0: Pronto, daqui a pouco a gente vai atualizar mais. 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
3: É pai bola. É ligeirinho. Já voltamos aqui no Jogada 3. 8h35. Vlad, atualizando, Vlad. Esse Maranhão tá conseguindo ganhar da equipe do Lobo, da Vila Manuel Sátiro. Como é que tá lá aí no Domingão, Vlad?
4: É, Jotinha, depois que você perguntou do resultado, a gente foi pro intervalo, saiu o segundo gol do Maranhão, rapaz. Felipe Cruz marcou o segundo aos 23 minutos, o primeiro foi o de Vagalume, né? O meia, né, que realmente é um bom jogador. Ou seja, Maranhão 2, Floresta 0. Tá surpreendendo aí o Maranhão contra o Floresta, viu? E na Série B, Jotinha, saiu um gol do Vila Nova, né? O Vila fez 1-0, gol do Della Torre, bom centroavante, né, o Della Torre. Passe do Marquinhos Gabriel, Vila Nova 1, Atlético 0. O Vila retoma a liderança da Série B com 15 pontos e deixa o Tricolor de Aço com 14.
3: Na vice-liderança, né?
4: Exatamente.
3: Vlad, da Série D, tivemos os nossos times também jogando, né? Dentre os quais o Ferroviário, que ganhou do time do Piauí, né? Não, do...
4: É, o Piauí, do Piauí mesmo.
3: 2-1, dois gols de quem? De quem? De quem, Vlad? De quem, Vlad?
4: Do interminável Ciel, o grande Ciel, cara. Fez grande os Ciel. Dois gols do Ferroviário, num jogo difícil, um chugarratão, um bom time. Tava 1-1 o jogo no PV, o Ciel foi lá, ó, fez o segundo, e o Ferroviário assumiu a liderança. Por quê? O Atlético tirou o ponto do Fluminense do Piauí, lá no Piauí, foi 1-1, e o Ferroviário ultrapassou. Né, o Fluminense está liderando o Ferroviário Grupo 7. Né, o Maracanã empatou também. 0-0 com o Sampaio Corrêa fora. O Iguatu empatou com o Moto 0-0. O Iguatu está liderando o grupo. E o Maracanã em segundo, né, no Grupo A6. Enquanto o Tirol, que perdeu para o Altos. Né, o jogo era difícil, o Altos é um bom time. Foi 2-1 para o Altos. O Tirol e o Atlético estão fora da zona de classificação. Mas a tendência são ter três cearenses na próxima fase. Ferroviário, Iguatu e Maracanã, viu, Joaquim?
3: Boa sorte a eles, né? Amanhã a gente fala sobre os outros jogos que eles vão fazer neste final de semana, né? Próximo final de semana, o Ferrão joga, Maracanã também e o Iguatu. Vamos falar novamente sobre o Tricolor de Aço do PSI, o Leão, que... Como é que tá o departamento médico da equipe do Tricolor, hein, Vlad? Tem jogadores ainda lá no DM, né? Do João Ricardo, que é um dos principais que está lá no DM, já está na fase de transição, né? Aliás, o João Ricardo, que foi para o Corinthians, foi detectado uma contusão, voltou para o estado, né? Voltou para a equipe do Fortaleza, fez esse tratamento e tudo indica que em breve, muito breve, vai voltar a brigar também pela titularidade do gol, né? Apesar de que o Vinícius Silvestre seja muito bem, né?
4: Exatamente, Jota. Pegar aqui o DM do Fortaleza, que o Leão divulgou antes do jogo com o Goiás, né? O Bruninho tá com lesão no tendão adutor direito. O Cardona, ele passou por artroscopia, tá no do joelho, né? Tá no pós-operatório. O Crispim tá com lesão no adutor da coxa, né? E o Fuentes teve uma lesão ligamentar, né? Do joelho direito, então tá fora da temporada. E o João Ricardo, ele tá em transição com preparação física após aquela lesão ligamentar no joelho direito. Realmente são desfalques ali, né, Jota? O João Ricardo realmente é acima da média, né? Um grande goleiro, né? Quando voltar vai realmente ser titular. O Crispim sempre ajuda ali, né? Um jogador que compõe bastante, né? E o Cardona era ali, jogava do lado do Brits, entrava de vez em quando, era um zagueiro também para compor, né? Do elenco do Fortaleza. Esse é o balanço do DM do Tricolor, Jotinha.
3: Muito bem, a gente vai ouvir o Carpini, né? Ainda falando sobre... Ele fala sobre o ambiente, como está. E interessante, né, Vlad, é que o ambiente pro Carpini, torcedor Francisco Júnior, motorista, disse que ainda vai ficar com o pé atrás, né? Não vai para a fila do perdão. Mas temos já muita gente que vai dar um tempo ainda. Mas você acha que o Carpini, né, já está recuperado diante da torcida do Tricolor? Que em certo momento vaiou pra caramba, reclamou do Carpini, mas é a vida do profissional, né? A vida de quem é jogador de futebol, de quem é treinador de futebol, não vai agradar a todos. Aliás, ele diz isso, né? Que não veio pra agradar

0: a todos. Mas vamos ouvir aqui o Carpini falando, né? Sobre esse momento, o ambiente lá na equipe do Fortaleza. Vamos ouvir Carpini para falar. Rapaz, deixa eu só aqui ouvir de novo aqui o Carpini para soltar. Cravar bem aqui para o Carpini falar aqui desse momento, né? De paz com a torcida, de harmonia com a torcida do Tricolor de Aço do PC. Falar em torcida do Fortaleza, deixa eu mandar um abraço lá pro meu amigo Everton de Paula Castro, grande torcedor do Leão, o Esdras, o Luiz, que é neto do Everton, a Eline também, que é torcedora do Lion, sempre acompanhando a nossa programação. Fala, Carpini.
1: Bem importante, principalmente o Campeonato Brasileiro. O jogo do CRB, a gente tem uma vantagem, mas que é muito mínima e ela é muito perigosa, a gente vai falar sobre isso mais pra frente. O jogo de quinta-feira é o jogo da vida do Confiança e é o nosso também, então a gente ter atenção nesses pequenos detalhes e manter um nível de concentração em vitória, em pontos. Às vezes a vitória não vem, mas somar nos jogos fora também é importante, principalmente no Campeonato Brasileiro. O jogo do CRB a gente tem uma vantagem, mas que é muito mínima e ela é muito perigosa, a gente vai falar sobre isso mais pra frente. O jogo de quinta-feira é o jogo da vida do Confiança e é o nosso também, então a gente ter atenção nesses pequenos detalhes e manter um nível de concentração para que a gente não sofra aí nenhum revés, né? Ainda mais em jogos e acontecendo tudo de maneira positiva, né? Que é o que a gente vai buscar trabalhar. Sabemos as dificuldades, mas a gente vai trabalhar para isso. A tendência é que quando a gente volte para casa daqui três, na verdade são quatro rodadas, né? Porque depois o clássico também é fora de casa, teoricamente, a gente volte com o Castelão, com o dobro de torcedor que tinha hoje, e o torcedor muito mais feliz, muito mais confiante, né? Muito mais ali com a ideia de que é possível esse retorno e que a gente vai fazer o nosso melhor para que isso aconteça. E aproveitar também o momento aqui que o pessoal pediu para avisar também o torcedor para ficar atento aí nas redes sociais do clube, que esse momento de reconexão também passa por um esforço do clube e algumas novidades aí vão acontecer para o nosso torcedor estar de volta.
0: Tá aí o Carpini até dando recado aí da diretoria, né, que vai ter nas redes sociais alguma movimentação nessa reconectação da torcida com o time, né, Vlad?
2: Jota, eu acho que o torcedor, né, falou o Francisco Aires, da fila do perdão, né, tem muito torcedor do Fortaleza que já tá entendendo ali o trabalho do Carpini, que futebol é nesse momento de transição de uma série A para uma série B, é resultado mesmo e que aos poucos as coisas vão encaixando. Mas como você falou, é normal essa pressão. A torcida do Fortaleza tinha todo o direito de chiar com o Carpini, tinha todo o direito de vaiar, como tem direito de aplaudir, né? Sempre vai depender muito do momento, né, Jota? E o momento do Fortaleza é muito bom e essa reconexão com a torcida, ela realmente está acontecendo.
0: É verdade. Ainda falando do Ceará, nesse bloco, né, agora misto, Ceará e Fortaleza, Fortaleza e Ceará, o Mozart fala também dessa falta de treinamento, né, devido ao calendário. Ele fala aqui na matéria, né, na coletiva dele, 15 jogos, são jogos a cada 3 dias, né? Ceará tem jogado muitos, aliás, Fortaleza também, né? E ele fala, explicando aqui, que não tem tempo para treinar. Vamos ouvi-lo, Mozart, falando aqui conosco.
3: Incomodado, assim, pelo fato de nós, primeiro ter perdido o jogo, a forma que nós perdemos. Eu vou me segurar para não falar nenhuma besteira, porque assim envolve tanta coisa o jogo de futebol, meu, que é uma responsabilidade muito grande a forma que é conduzido o jogo, e isso me incomoda bastante, assim. E os responsáveis não vêm aqui dar a cara assim para falar também, é sempre sobra para o treinador, só para o Márcio Araújo se perdesse o jogo. Os caras nunca vêm aqui falar o porquê que erraram, vocês não questionam eles porquê que erram, como é que erram com o VAR. Então, assim, é duro, meu amigo. É duro. Mas, enfim, vamos lá. Do quarta-feira a gente já tem mais um jogo na Copa do Nordeste, com pouca preparação, um jogo que é decisivo, na casa do adversário, que nós precisamos classificar. Vai ser um jogo duro, porque nós vamos enfrentar um time de Série A, mas nós vamos nos preparar dentro do possível para classificar lá no Barradão.
0: Tá aí o Moza falando, né, que tudo sobra para o treinador, mas tem que sobrar para alguém, né, Vlad?
2: É aquela coisa, o que ele quis dizer aí é que o árbitro R não vai falar, né? Ele que tá lá na coletiva para falar, o treinador do

0: do esporte também, né? O Márcio Goiano. Tá lá, ou seja, o treinador tá sempre dando a cara ali pra bater. É a vida de treinador. E como ele falou, cara, não tem tempo pra treinar, incomoda. E ele disse, né, que claramente o treino entre o jogo do Maranhão e do Sport foi com vídeo e tal. E é complicado, mas é a vida de treinador, ele tem que se adaptar e tentar fazer com que o Ceará seja competitivo contra o Vitória e depois contra o Atlético Goianiense no final de semana, Jota. Que pra mim, os jogos em casa, eles são determinantes, você não pode perder ponto. Um jogo fora de casa, contra o Sport, beleza, você pode até perder. Mas não era pra ter deixado o Vila Nova empatar. Se tá com 3-1, ganha o jogo. Porque a derrota do Sport, ela fica na conta ali. O que você não pode é tropeçar em casa e fora.
1: É verdade.
0: Ele vai ter que ir lá contra o Atlético Goianiense, cara, no Castelão aqui, e tem que ganhar o jogo. Não tem conversa. Tenta a classificação contra o Vitória, tenta a melhor equipe possível, e contra o Atlético Goianiense jogar a vida, cara. Porque senão, tá no começo do campeonato, beleza, o Ceará tá em nono, mas não dá pra você ficar muito atrás. Porque senão vem pressão de torcida, o clima fica pesado, e é tentar a melhor formação possível aí pros dois jogos.
1: Legal, vamos para o terceiro bloco comercial, né? Daqui a pouco a gente volta para falar muito mais dos nossos clubes, porque aqui no Jogada 3 o torcedor também tem vez.
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2: 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Jota
1: Rômulo! Muito bem, voltando, atualizando, teve gol na Série B? Teve, meu querido Vlad Marques?
0: Teve sim, Jotinho. O Atlético empatou o jogo com o Bruninho, né? Aos 87 minutos, né, de jogo. O resultado é bom pro Fortaleza, porque agora o Vila tá empatando em 1-1 finalzinho lá. E o Leão continua na liderança da Série B com esse resultado. Tá no finalzinho lá, tá nos acréscimos da partida. E pela Série C, acabou o primeiro tempo, o Floresta vai perdendo para o Maranhão de 2-0 no Domingão.
1: Tava indo tão bem, né, o Lobo da Vila Manuel Sátiro, rapaz?
0: É, rapaz.
1: Vamos com você na jogada, trazendo aqui o torcedor pelo WhatsApp da Verdinha, também aqui no nosso @jogadaSVM. Tô sentindo falta aqui dos likes, né? Aliás, tem 33 curtidas, tem pessoas assistindo também ao vivo, né, tá aqui no nosso YouTube, mas não tava

0: mandando mensagem. Cadê, amigão? Mensagem aqui no nosso arroba jogada SVM.
1: Você na jogada. Você na jogada.
0: Então vamos lá pro WhatsApp, né? Pro WhatsApp da Verdinha, pra trazer aqui, olha. Opa. Vamos lá, pro nosso WhatsApp da Verdinha J. Torcedor manda aqui, rapaz, é o... Deixa eu ver o nome dele aqui. O nome dele é Renato Matias. O Renato pergunta aqui, ó. Jota, por que a nossa diretoria que ele se refere, a torcida, a diretoria alvinegra, não pega os dois jogos do alvinegro e não coloca no PV? O Ceará tem que pontuar. Renato da Praia de Aracema contra o Atlético de Goiás e Operário. Uma boa ideia colocar no PV?
2: Olha, Jota, é sempre muito legal jogar no PV, né? Dá um aspecto de lotado, né? Com 10 mil pessoas ali, dá realmente um público muito de muita pressão no PV. No Castelão, 10 mil pessoas é realmente um estádio vazio. Depende muito, né? Se o Ceará vai empolgar. De repente, o Ceará consegue uma classificação na Copa do Nordeste contra o Vitória. Aí a expectativa de público já aumenta pro jogo do Atlético Goianiense, você bota no Castelão e tal e tudo. É, sempre tem esse debate, né, Jota? Se, PV, Castelão e tudo. Eu acho que no começo da Série B, eu acho que o PV seria legal, né? Quando você vai engrenando ali, né? Vai aumentando a expectativa de público, você vai colocando no Castelão.
0: É verdade. Você na jogada, fala, torcedor.
3: Boa noite, Jotinha. Boa noite, Vlad.
0: Boa noite.
3: Aqui é de Carlos, torcedor do Leão, de Calcaia. Uma pergunta aí pro Vlad. É sobre aquela questão lá do ranking. Eu não sei se é da Comebol ou é da FIFA. É sobre o ranking lá. Tem alguma possibilidade do Fortaleza conseguir alguma vaga no Mundial de Clubes? Valeu, olha, abraço.
2: Olha, abração pra você. É porque só são duas vagas por país, né, no Mundial de Clubes. Então, por mais que o Fortaleza esteja bem ranqueado ali, tá na 20ª e pouca colocação ali do ranking da Comebol, ele não pode ir pro Mundial porque são só duas vagas. Aí, de repente... são 5 vagas para campeão de Libertadores, aí você pega os de baixo, né? Pegaria o 7º ou 8º colocado do ranking, por exemplo. Esse ano, quase que o Olímpia do Paraguai, que era o 8º do ranking, ele ia, né? Só que acabou que a vaga foi pro Boca Juniors. Mas o Fortaleza está bem colocado, mas como são só duas vagas, elas vão para os primeiros ranqueados da Comebol. Por isso que o Fortaleza não tem chance de ir para o Mundial de Clubes.
0: Mais um torcedor aqui conosco, porque no Jogada 3, você também tem vez. Fala, amigão.
4: Fala, Jotinha. Fala, grande Cor de Vlad. Aqui é Bruno Tavares, sempre da escuta. Amigos, jogo quase perfeito do Fortaleza contra o Goiás. Tirando o primeiro tempo, claro. Mas vocês não acham que o Carpim tem muito que melhorar e tirar desse time? Se ele deixasse de ser defensivo e passasse mais pro ataque. Um abraço, amigos. Ele saudações de colores, né? E eu tô carpinizado.
2: Ele fez isso no outro jogo da Goiás, fila, né? Do perdão. Pois outro da fila do perdão.
0: Tá aumentando a fila do perdão, né? Ele fez isso, né, Vlad? Ele abdicou dos três zagueiros, né? Do segundo Cauã, tempo, né?
2: E tal, tirou o Cauã, terceiro zagueiro, já botou o time no 4-4-2. Foi mais ofensivo. Eu acho que sim, Tavares. Eu acho que quando você coloca um time pra frente, um time que tenha mais jogadores pra construir, jogadores de criação, você torna o time mais criativo e sai um pouco a formação, ser um pouco mais ofensivo jogando em casa o Carpim.
0: Mais um torcedor, fala, meu amigo.
4: Fala, Jotinha. Fala grande Cor de Vlad. Aqui é Bruno Tavares.
2: É o Tavares, de novo.
0: Já foi, peraí, Bruno.
2: Abração pro Tavares aí.
0: Já foi, Brunão. Peraí, Brunão. Deixa eu trazer aqui o radialista Oderno Santos e Morrinhos, ligado aqui no Jogada Terceiro Tempo. Grande abraço, J. Romulo e a bancada, nosso Vlad Marques. E o outro, né, que tá na bancada aqui, mostrar ali no áudio, nosso Samuel Macedo, grande Samuca. Mais um torcedor, obrigado pela audiência, Oderno Santos.
5: Fala, Jotinho, o Jerônimo aqui do Jabuti.
0: Fala, Jerônimo.
5: A gente tem que ensinar esse time do Ceará a jogar fora de casa. O time só joga com medo, fora de

0: caso o time só joga pelo empate. Quando não consegue fazer gol, perde o jogo, rapaz. Time medroso. Todo treinador que entra no Ceará, não tem um que tenha coragem de botar esse time pra jogar fora de casa pra ganhar o jogo, rapaz. Desse jeito ninguém se classifica, não.
1: Ô, Vlad, você deu aqui, né? Você falou que o Carpini tá começando a mudar, né? Por exemplo, contra o Goiás, ele já mexeu, tirou os três zagueiros, deixou só dois. E o que é que o Moser tem que repensar no time do Ceará, Vlad?
2: Olha, Jota, vamos lá. O torcedor tem razão quando diz que só empatando não leva a nada, cara. Empatar na Série B não leva a lugar nenhum mesmo, não. O time tem que buscar a vitória fora de casa, né? Olhando a formação do time do Ceará aqui que jogou, né, contra o Sport, é claro, você tem o Zanocelo e Lucas Lima ali no meio, né, Luizão e Éder na zaga, Fernando e Ramos na lateral. Você tem até um time um pouco mais ali, em tese, ofensivo. Mas na prática não foi.
1: Matheus Araújo é no meio campo, articulando as jogadas.
2: Mas na prática não foi, porque é um time muito preocupado em defender. É mais a questão mesmo mental do jogador, do que o treinador passa pra ele. Às vezes você vê o Matheus Araújo pegar a bola, recua. Fernandinho pegar a bola, recua. Sabe?
1: Os laterais recuam.
2: Então, ou você pegar a bola, prefere segurar no lugar de fazer um lançamento pra um atacante. Ou um atacante que no lugar de estar na frente, ele fica ali guardando posição. É a postura também, não é só a escalação, né? Eu tô com um torcedor que o Moça tem que ser. Tem que parar de ter medo de jogar fora de casa.
1: Mais ousado, né?
2: Ser mais ousado. Mandar o jogador pra frente mesmo.
1: É verdade. Mais um torcedor. Vamos lá, torcedor, fala conosco.
3: Jota Rombo, boa noite. Oi, boa noite. Tudo bem? Henrique, Vicente Pison. Estou trabalhando aqui numa escola na prefeitura. Até onde o Mozart vai insistir e não botar o Dieguinho e o Zanocelo como titular, que são dois melhores volantes, né? Além do João Gabriel.
2: Ele botou o Lucasinho porque o Lucasinho fica mais, é mais defensivo, mas dá pra botar o Dieguinho, cara. Eu acho que o Dieguinho tem que ser titular mesmo ao lado do Zanocelo, foi a dupla da Série A. Eu acho que o Dieguinho é um cara que controla melhor o meio campo, é menos afoito do que o Lucas Lima. Eu acho que realmente o torcedor tem razão em pedir o Dieguinho como titular, viu, Jota?
1: Ao lado do Zanocelo.
2: Ao lado do Zanocelo.
1: Agora, caso Vina. Vina ficou dois jogos, esses dois jogos que o Ceará jogou fora, treinando aqui, mas tá contundido, tá no DM, né?
2: É aquela coisa, o Vina tem que ser, você tem que ter cuidado, tem que só colocar no momento certo, quando tiver em forma. Você já tem Matheus Araújo e Melk ali e tal, deixa o Vina pra quando realmente ele estiver bem, né?
1: É verdade. Mais um torcedor, fala, amigão.
3: Jota Rombo, boa noite, tudo bem? Henrique, Vicente Pison.
1: Opa, Henrique, estou trabalhando aqui. Já foi, Henrique. Vou botar mais um aqui, o último da noite.
4: Boa noite, Jotinho. Boa noite. Vicente Recife. Boa noite, Vlad.
2: Boa, Vicente.
4: Um dos melhores comentaristas da Verdinha. Você é um da Transilvânia, meu amigo.
2: Valeu.
4: Rapaz, foi que eu fui com o Ceará ontem. O Ceará dava pra ganhar aquele jogo, rapaz. Ou mesmo sair 0-0. Mas o Ceará, compadre, abriu as pernas ali, levou dois gols, um pênalti bobo que esse menino fez. Fernando. Não era pra ter cometido aquele... É muita imprudência desse jogador do Ceará. E olha, compadre, e daqui pra frente vai afundilar, viu? A Série B. O Ceará, tome cuidado. E o Fortaleza tá de parabéns, né? Ganhou de goleado, tava perdendo de 1-0 e ganhou. É isso aí. Jotinha, o melhor narrador do Brasil, o homem da bengala infalível, São Vicente Recife.
1: Valeu, querido.
2: Boa,
1: obrigado,
2: Vicente.
1: E com o Vicente, a gente encerra o Jogada Terceiro Tempo de hoje. Vamos voltar amanhã, tá legal, galera? Forte abraço, Vlad.
2: Valeu, Jotinho. Só pra atualizar, Vila Nova e Atlético foi 1-1, então o Leão continua na liderança da Série B. Abraço pra todo mundo. O Lobo tá perdendo 2-0 ainda, Jotinha.
1: Legal. Forte abraço, meu Macedo. Vem aí a Voz do Brasil e na sequência tem Silvino Neves e o Clube do Brega. Tchau, tchau. Até amanhã, galera.